0: credenciada para solicitar o financiamento.
1: E a gente vai falar também de educação.
2: Termina amanhã o prazo para pagar as inscrições do Enem para os alunos que não estão isentos da taxa.
1: E os dados mais recentes divulgados pelo governo do Brasil mostram que o número de crianças dependentes do BPC na escola é o maior já registrado.
2: Hoje na apresentação da Voz do Brasil, eu, Mariana Jungmann e Luciano Seixas.
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2: O presidente Lula segue na França, onde participou hoje da reunião de cúpula do G7, o grupo que reúne as nações mais desenvolvidas do Ocidente.
1: Em seu discurso, o presidente defendeu que os países ricos destinem mais recursos para os países em desenvolvimento.
2: Lula também manteve reuniões bilaterais com a Comissão Europeia e a primeira-ministra do Japão.
3: Na primeira intervenção na cúpula do G7 em Evian, na França, o presidente Lula alertou os líderes do grupo, que reúne algumas das maiores economias do mundo, que a desigualdade entre nações ricas e pobres aumentou nos últimos anos. A sessão foi fechada à imprensa e teve apenas o discurso escrito divulgado. De acordo com o presidente, ano passado, houve uma queda histórica de 23% na ajuda oficial ao desenvolvimento. Segundo Lula, a falta de recursos tem deixado milhões de pessoas ao redor do mundo sem alimentação, sem escola e vulneráveis a doenças que poderiam ser prevenidas. Por outro lado, o brasileiro afirmou que os gastos militares somam quase 3 trilhões de dólares por ano. Ainda no discurso, o presidente Lula defendeu soluções, como a troca de dívidas dos países pobres por ações climáticas ou investimentos sociais. E destacou medidas adotadas pelo Brasil, como o Fundo Florestas Tropicais para Sempre, criado para financiar a manutenção desse bioma, e a Aliança Global contra a Fome e a Pobreza, que permite o compartilhamento de experiências eficazes na redução de desigualdades. Lula também falou de segurança. Defendeu que o combate ao narcotráfico seja feito junto ao combate de ilícitos, como lavagem de dinheiro e tráfico de armas. Pela manhã, o presidente Lula se reuniu com a primeira-ministra do Japão, Sanae Takaishi. Eles trataram do possível início das negociações para um acordo de comércio entre Mercosul e Japão.
4: E eu fico muito feliz com essa perspectiva virtuosa de um acordo Japão-Mercosul. E além dessa boa notícia do Mercosul, eu espero que possamos produzir boas notícias na relação bilateral Brasil-Japão.
3: No fim da tarde, o presidente Lula se reuniu com a presidente da Comissão Europeia, Ursula von der Leyen, e com o presidente do Conselho Europeu, António Costa. Eles trataram de medidas restritivas adotadas por países da Europa contra produtos brasileiros e acertaram a criação de uma comissão entre o Itamaraty e os representantes do bloco europeu para identificar as dificuldades e buscar soluções. Também nesta terça-feira, o presidente Lula participou de um jantar com todos os chefes de Estado e de governo que estão em Evian para as reuniões do G7. De Evian, Leban, na França, Luana Karen.
1: E ainda durante os trabalhos do G7, o presidente Lula e o diretor-geral da Organização Mundial da Saúde, Tedros Adhanom, divulgaram uma carta pedindo que os líderes das maiores economias do mundo apoiem a conclusão do Acordo Global sobre Pandemias.
2: O acordo foi aprovado em 2025, mas um ponto extra ainda precisa ser discutido para ele entrar em vigor.
1: O Brasil preside essas negociações que tratam da adoção do anexo de acesso a patógenos e partilha de benefícios.
2: O foco é garantir a troca de informações sobre vírus, bactérias e outros agentes com potencial para se tornarem novas pandemias.
1: Além disso, é preciso garantir que países em desenvolvimento tenham acesso a vacinas e tratamentos de forma justa do que ocorreu com a pandemia de Covid-19.
2: Garantir mobilidade e proteger áreas ambientais são desafios das obras de pavimentação da BR-319, que atravessa uma das regiões mais sensíveis da Amazônia.
1: A rodovia conecta Manaus a Porto Velho e é a única via terrestre que liga a capital do Amazonas com o restante do país.
2: Com investimento de 20 bilhões de reais, o governo do Brasil vem adotando um modelo inédito que deve servir de referência.
1: São medidas especiais para assegurar proteção ambiental e reduzir o isolamento logístico da região.
5: uma rodovia que representa um dos maiores desafios de infraestrutura do país. A BR-319, responsável por conectar o Amazonas ao restante do Brasil por via terrestre, recebe um novo modelo de gestão. A ideia é unir mobilidade, desenvolvimento e preservação da floresta. Em Brasília, representantes do governo do Brasil apresentaram as medidas especiais previstas. O plano prevê ações de proteção ambiental, monitoramento territorial, reforço da fiscalização e regularização de terras na área de influência da rodovia. A secretária executiva do Ministério do Meio Ambiente e Mudança do Clima, Ana Flávia de Sena Franco, explica que todo o trabalho feito pelo governo vai transformar a BR-319 em um modelo de desenvolvimento e preservação ambiental.
6: Nosso objetivo é fazer do processo de repavimentação da rodovia um modelo de gestão e controle ambiental com participação das comunidades, respeito aos saberes tradicionais, recuperação de área degradada, geração de emprego e renda para a população por meio do fortalecimento das cadeias da bioeconomia.
5: O plano prevê melhorias nos 877 quilômetros da BR-319. As medidas de proteção ambiental incluem a ampliação de áreas protegidas, ações de resgate da fauna e criação de estruturas de passagem para animais, além do reconhecimento e demarcação de terras indígenas e ações de regularização fundiária. Entre as medidas de infraestrutura estão a substituição de 52 pontes de madeira e a manutenção permanente da rodovia. A previsão é implantar também sistemas de monitoramento com implantação de portais de fiscalização, brigadas de combate a incêndios e bases integradas de órgãos públicos. Para o diretor-presidente da InfraSA, Jorge Bastos, trata-se de um modelo inovador e único no mundo.
7: É uma coisa inovadora, não tem nada igual no mundo. É de suma importância, não só para o Brasil, mas para o mundo inteiro, a gente mostrar como pode ser sustentável uma rodovia dentro da selva amazônica.
5: O modelo prevê um contrato único de 20 anos, renovável por mais 15. A assinatura do contrato deve acontecer em dezembro de 2027. A expectativa é transformar a BR-319 em referência de integração regional com proteção da Amazônia e presença permanente do poder público na região. Reportagem Pablo Mundim.
2: Move Brasil foi criado pelo governo federal para estimular a troca da frota brasileira por veículos mais modernos, eficientes, seguros e menos poluentes.
1: Inicialmente, o programa teve foco em caminhões e ônibus, que nós falamos aqui na Voz do Brasil.
2: Na última sexta-feira, foi lançada a versão voltada para ajudar entregadores a comprarem novas motos, bicicletas elétricas e veículos semelhantes.
1: Hoje nós vamos falar do Move Brasil voltado para taxistas e motoristas de aplicativos.
2: A partir dessa sexta-feira, eles poderão solicitar o financiamento de novos veículos junto a instituições financeiras. Luciana Colares de Holanda explica.
8: Juros abaixo da metade dos valores encontrados no mercado e melhores prazos para pagar. Esses são os benefícios que o programa Move Aplicativos oferece para taxistas e motoristas de aplicativos adquirirem veículos novos. As condições especiais de financiamento valem para carros de até R$150 mil e que atendam critérios de sustentabilidade, como os flex, híbridos e elétricos. O Wallace Moreira, secretário de Desenvolvimento Industrial, Inovação, Comércio e Serviços, detalha as vantagens do programa.
9: Para além de proporcionar a possibilidade de renovação de frota, de descarbonização, ela também dá ao trabalhador melhores condições de trabalho, de vida e de adquirir uma propriedade a uma taxa de juros que está abaixo da metade do mercado. A taxa de juros hoje de mercado gira em torno entre 24% e 28%, dependendo do perfil. Hoje, essa taxa de juros é de 12,5% para homem e 11,5% para as mulheres.
8: Uma pesquisa do IBGE, divulgada no ano passado, mostra que quase 2 milhões de pessoas trabalhavam como motoristas de automóvel no Brasil em 2024. Para Simone Almeida, motorista de aplicativo há quase 10 anos, não fosse por essas condições facilitadas de pagamento, seria impossível trocar de carro.
10: Hoje, nas condições atuais, sem o programa Move Brasil, a gente não consegue adquirir esse veículo para ter um rendimento melhor. E é conforto também do passageiro. O passageiro entra ali e quanto mais estrelas você tem, quanto mais bem avaliado você é, mas você recebe corridas pelas plataformas.
8: Em maio, o presidente Lula assinou uma medida provisória que destina até 30 bilhões de reais para o programa.

0: e veículos e procurar uma instituição financeira credenciada para solicitar o financiamento. Reportagem Luciana Colares de Holanda.
1: Doenças do pulmão, do coração, maior incidência de câncer.
2: A lista de prejuízos na saúde é grande para quem fuma.
1: Segundo a Organização Mundial da Saúde, o tabaco mata mais de 8 milhões de pessoas no mundo por ano.
2: O SUS oferece todo o tratamento de graça para quem deseja parar de fumar. E a busca por ele tem crescido nos últimos anos.
3: O servidor público Frederico Pereira fuma há mais de 30 anos. Ele está em tratamento no Hospital Universitário de Brasília por causa da bronquite e do início de um enfisema pulmonar. E fala sobre a dificuldade que é abandonar o cigarro.
4: Não desisti ainda dessa luta e dessa tarefa, até porque é uma necessidade de saúde.
3: Parar de fumar vai muito além de abandonar um hábito. A dependência da nicotina provoca sintomas físicos e emocionais que podem dificultar o processo. Por isso, muitas vezes é necessário acompanhamento médico. O Sistema Único de Saúde oferece tratamento completo para quem deseja parar de fumar. A chefe de controle do tabagismo do Instituto Nacional de Câncer, INCA, Maria José Giongo, detalha esse atendimento.
5: Então, essa pessoa ela vai ser acolhida na unidade de saúde, né? Esse tratamento ele pode ser individual ou em grupo, caso seja necessário que essa pessoa, que esse cidadão se utilize de medicamentos para auxiliá-lo no processo de cessação, então ele vai receber esse medicamento também de forma gratuita. Então as equipes das unidades de saúde dispõem de uma equipe ali multiprofissional que vai dar toda assistência para a pessoa que deseja parar de fumar.
3: E a procura por tratamento tem crescido. A distribuição de remédios no SUS aumentou 138% entre 2022 e 2025. Foram 19 milhões de medicamentos entregues em 2022, número que saltou para 46 milhões no ano passado. Além do medicamento bupropiona, o SUS oferece também outras opções que ajudam a parar de fumar, como goma de mascar e adesivos de nicotina, um apoio importante para combater um hábito que traz consequências sérias para a saúde. No Brasil, 477 pessoas morrem a cada dia por causa do tabagismo. O professor e pneumologista do Hospital Universitário de Brasília, Ricardo Martins, fala sobre os malefícios do cigarro.
6: O cigarro é a principal causa evitável de doença no mundo. No campo das doenças respiratórias, são as doenças do tipo bronquite, enfisema, câncer de pulmão, que nos preocupa bastante, né? E doenças também da área do coração, né?
3: Quem deseja parar de fumar pode procurar uma unidade básica de saúde e verificar onde o tratamento é oferecido em seu município. Reportagem Márcia Fernandes.
1: Atenção, estudantes que já se inscreveram no Exame Nacional do Ensino Médio e ainda não realizaram o pagamento da taxa de inscrição.
2: Os candidatos não isentos devem pagar o valor de R$ 85,00 até amanhã. Sem ela, a inscrição não é válida.
1: O Enem é a principal porta de entrada para o ensino superior no Brasil.
2: O exame é válido para ingresso em universidades por meio do Sisu, ProUni e Fies e também em faculdades no exterior.
7: Termina nesta quarta-feira, 17 de junho, o prazo para pagamento da taxa de inscrição do exame. O valor é de R$ 85,00 e pode ser pago por boleto, PIX, cartão de crédito ou débito em conta, conforme a instituição financeira. Não precisam pagar a taxa os estudantes que tiveram a isenção aprovada pelo Instituto Nacional de Estudos e Pesquisas Educacionais, Anísio Teixeira, o INEP, como alunos do terceiro ano do ensino médio da rede pública, participantes do programa PED-MEIA e pessoas inscritas no cadastro único que atendam aos critérios do edital. Os candidatos que solicitaram atendimento especializado vão poder consultar o resultado do pedido a partir de 26 de junho na página do participante. Acesse em enem.inep.gov.br/participante. Com redação de Lucília Araújo, Dilson Santa Fé, para a Voz do Brasil.
1: Avanço na inclusão educacional de estudantes com deficiência beneficiários do benefício de prestação continuada.
2: O BPC registrou o maior índice de sua história de crianças e adolescentes entre 0 e 18 anos matriculados, 83% em 2024.
1: Em 2008, apenas 21% dos beneficiários estavam matriculados.
8: Mãe de dois filhos, a Raimunda de Oliveira Souza conta que trabalhava como doméstica para pagar as contas de casa.

0: Até que em 2018 viu sua vida mudar após o filho mais novo, Davi, com então 7 anos, ser diagnosticado com um transtorno do espectro autista.
1: Ele, quando na idade de criança, né, de creche, né, que ele foi de creche, eu comecei a perceber alguns detalhes que eu achava diferente, assim, diferenciado das outras crianças, né? Aí quando chegou no período dele ir para a escola normal, no ensino fundamental, né? Logo no primeiro ano a professora já me chamou para conversar. Falou só, o Davi, ele é assim, é dessa forma, então é melhor você procurar um médico, né, fazer uns testes, né, uma consulta.
0: O diagnóstico significou apenas o início de uma batalha solitária para Raimunda, que passou a dedicar todo o seu tempo ao tratamento do filho. Sem muita escolha, ela conta que teve que deixar o emprego remunerado e recorreu ao benefício de prestação continuada. Desde 2022, o BPC, no valor de um salário mínimo por mês, serve para cobrir gastos com medicamentos, alimentação e escola. O estudo, ela garante, é um item indispensável na rotina.
1: Tira notas razoáveis, mais para boa, né? Porque tem a mãe aqui que fica no pé, né? Ensinando da maneira que eu posso, que eu também não tenho também laço, estudo, mas eu faço o que eu posso, né? E educadora social, que também eu sempre corro atrás, eu cobro na escola, eu sou aquela mãe mesmo que cobra. Se eu tô vendo que tá alguma coisa errada, eu vou lá na escola, converso, eu sei das minhas obrigações, eu sei do jeito que ele tem, então eu vou atrás.
0: E não é só a Raimunda que se preocupa com a educação do filho. Em 2024, o benefício de prestação continuada registrou o maior índice da história de crianças e adolescentes beneficiários matriculados. Dos mais de 870 mil beneficiários, 83% estavam na escola. Em 2008, eram apenas 21%. Os dados são do Ministério do Desenvolvimento e Assistência Social, Família e Combate à Fome. Para João Paulo Santos, consultor jurídico do Ministério, o resultado mostra o compromisso do governo em ampliar o acesso à educação e reforçar o acompanhamento permanente da política pública.
2: O BPC na escola é um serviço específico do SUAS, do Sistema Único de Assistência Social, que passa a auxiliar, a tentar colocar todos os beneficiários do BPC em idade escolar, ou seja, pessoas com deficiência, né? Não são idosos, são pessoas com deficiência, jovens e crianças, na escola, frequência escolar para essas pessoas, que é um processo de inclusão que não é fácil, né? Um processo de inclusão que precisa ser realizado no cotidiano.
0: Mais de 6 milhões e 500 mil pessoas recebem hoje o benefício de prestação continuada. Desse total, aproximadamente 58% são pessoas com deficiência e 42% são idosos. São beneficiários aqueles em famílias com renda igual ou menor que 1/4 do salário mínimo por pessoa, ou R$ 379,50 por mês. Reportagem Gabriela Noronha.
3: Junho é o mês das festas juninas e as autoridades acendem um alerta para uma prática que, além de perigosa, é ilegal.
4: Soltar balão é crime ambiental no Brasil, com pena de até 3 anos de prisão, além de multas.
3: A prática é um perigo real. Provoca incêndios em florestas e casas e causa apagões nas redes elétricas e pode prejudicar também o voo de aviões.
5: Nesta época do ano, a soltura ilegal de balões triplica, segundo a Força Aérea Brasileira. Entre 2019 e 2024, foram quase 4.500 ocorrências em todo o país. E para identificar os culpados, o tenente Tauan faz um apelo para a população.
6: A gente acredita que por meio da conscientização da população e a partir da não soltura e nenhum incentivo e a divulgação dessa prática na internet, o compartilhamento dessas atividades também por WhatsApp. A gente imagina que com a contribuição da população, a gente reduzirá o risco dessa recorrência e preservará, portanto, a segurança de todos.
5: Esta prática é crime, previsto na Lei 9.605 de 1998, com pena de 1 a 3 anos de detenção e multa, além de crime ambiental, pelo potencial de causar incêndios e destruição. Ana Gabriela Salles, para a Voz do Brasil.
4: A Caixa Econômica Federal começa amanhã a fazer os pagamentos do Bolsa Família deste mês.
3: Essa semana serão pagos os beneficiários com o NIS final 1, 2 e 3, na quarta, quinta e sexta-feira.
4: Ao longo da semana que vem, serão feitos os pagamentos para os beneficiários com os números finais de 4 a 8.
3: E nos dias 29 e 30 de junho, os pagamentos para quem tem NIS final 9 e 0.
4: Para beneficiários de municípios que tiveram situação de emergência ou calamidade declarada, o pagamento será feito integralmente amanhã, independente do número do NIS.
3: Ao todo, cerca de 19 milhões e 300 mil famílias recebem o Bolsa Família.
4: O comércio varejista do país continua em ritmo de crescimento no mês de abril na comparação anual.
3: Segundo dados do IBGE, as vendas registraram alta de 1% em relação ao mesmo período do ano passado.
4: E o resultado positivo se estende para o acumulado do ano, que soma avanço de 2%.
7: O comércio varejista brasileiro mantém trajetória positiva em 2026, com crescimento de 2% no acumulado do ano e alta de 1,5% nos últimos 12 meses. Os dados do Instituto Brasileiro de Geografia e Estatística, o IBGE, mostram que, apesar de uma redução de 1,5% nas vendas em abril, na comparação com março, o setor avançou 1% frente a abril de 2025. Entre os destaques positivos estão os segmentos de equipamentos e materiais para escritório, informática e comunicação, que cresceram 6,5% em relação a abril do ano passado. Artigos farmacêuticos, médicos, ortopédicos e de perfumaria, com alta de 4,5%. Móveis e eletrodomésticos, com aumento de 2,6%. Combustíveis e lubrificantes, com 1,6%. E supermercados, alimentos, bebidas e fumo, com crescimento de 0,9%. O comércio varejista ampliado, que inclui veículos, materiais de construção e atacado especializado de alimentos, também apresentou resultado positivo na comparação anual, com alta de 1,4% em abril. No acumulado de 2026, o segmento registra crescimento de 1,8%. O desempenho positivo alcançou diversas regiões do país. Na comparação com abril de 2025, 20 das 27 unidades da federação registraram aumento nas vendas do varejo, com destaque para Pernambuco, Tocantins e Distrito Federal. Os números indicam avanço em áreas importantes da economia, com setores de consumo essencial e de bens duráveis contribuindo para a manutenção do crescimento do comércio brasileiro. Claudimário Carvalho, para a Voz do Brasil.
3: E essas foram as notícias do governo do Brasil.
4: Uma realização da Secretaria de Comunicação Social da Presidência da República.
3: Com produção da empresa Brasil de Comunicação.
4: Fique agora com as notícias do Poder Judiciário e do Congresso Nacional. Boa noite.
3: Boa noite para você e até amanhã.
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10: Primeira turma do STF condena Eduardo Bolsonaro por tentativa de interferência em julgamento sobre golpe de Estado. STJ decide que espólio e herdeiros de aposentado com doença grave podem pedir restituição do imposto de renda pago indevidamente. Justiça do Trabalho e órgãos parceiros organizam atendimento a comunidades indígenas no Amapá. Boa noite, eu sou Walter Lima. Por unanimidade, a primeira turma do STF condenou Eduardo Bolsonaro pelo crime de coação no curso do processo. A acusação sustentou que ele teria atuado junto a autoridades norte-americanas para pressionar ministros do STF e influenciar o julgamento de ações envolvendo o pai dele, o ex-presidente Jair Bolsonaro. O relator do caso, ministro Alexandre de Moraes, entendeu que houve tentativa de constranger a atuação da corte por meio de sanções e pressões internacionais. Eduardo Bolsonaro foi condenado a 40 anos e dois, ou seja, foi condenado a 4 anos e 2 meses de prisão no semiaberto, mais 50 dias multa. Se aposentado com doença grave não foi isento de imposto de renda e pagou mais do que deveria após a morte dele, tanto o espólio como os herdeiros podem pedir na justiça a devolução do valor pago indevidamente. Esse entendimento é do STJ. Fátima Uchoa.
11: O espólio de uma aposentada com câncer de mama buscou o reconhecimento da isenção de imposto de renda prevista em lei e a restituição dos valores descontados indevidamente da aposentadoria dela. A Justiça do Rio Grande do Sul extinguiu o processo sem resolução do mérito. Já o relator na segunda turma do STJ, ministro Teodoro Silva Santos, considerou que, embora a isenção por doença grave tenha natureza pessoal, a restituição possui caráter patrimonial e pode ser transmitida aos herdeiros. Assim, um colegiado determinou que os autos retornassem ao Tribunal Estadual para prosseguimento do julgamento da apelação sobre o pedido de restituição.
10: Justiça do Trabalho e órgãos parceiros organizam últimos detalhes para começar o atendimento a comunidades indígenas no Amapá. Rafael Silva.
12: Começam amanhã os serviços levados pela quarta itinerância Cidadania aqui com você, a aldeia Manga, no município de Oiapoque, extremo norte do estado. Desde domingo, equipes da Justiça do Trabalho e de órgãos parceiros se organizam na região. Hoje estão sendo montadas as estruturas e revisados os últimos detalhes para atendimentos sobre questões trabalhistas e previdenciárias, serviços de saúde, regularização de documentos e muito mais. E tudo isso de graça para os moradores da região.
10: O TSE recebeu representantes da Confederação Nacional do Comércio de Bens, Serviços e Turismo para inspecionar os códigos-fonte da urna eletrônica e dos sistemas eleitorais. É a terceira instituição fiscalizadora a visitar o TSE. Fábio Ruas.
13: O representante da Confederação Nacional do Comércio foi recebido pela equipe da Secretaria de Tecnologia da Informação do TSE. Os técnicos do tribunal tiraram dúvidas e abriram o código-fonte para vistoria. Yuri Cavalcante, especialista em tecnologia da informação da CNC, elogiou a iniciativa do TSE de realizar o ciclo de transparência das eleições 2026. Já fizeram a vistoria o Partido União Brasil e o Senado Federal.
10: Ministérios Públicos Federal e de São Paulo pedem a anulação de nova licença do pré-sal por risco de agravamento da crise climática. Estima-se que a extração e o uso dos combustíveis fósseis resultem no lançamento de mais de 3 bilhões e 800 milhões de toneladas de gás carbônico na atmosfera. Vanessa Pereira.
14: A nova licença corresponde à etapa 4 do pré-sal, a nova fase de exploração de óleo e gás natural na Bacia de Santos, em São Paulo, prevista para começar entre 2026 e 2032. O objetivo da ação é que a licença seja definitivamente anulada e que o IBAMA seja proibido de conceder novos avais até que a Petrobras cumpra os diversos requisitos que estão em aberto, como a complementação dos estudos ambientais e a comprovação da compatibilidade da etapa 4 com compromissos assumidos pelo Brasil e pela empresa na redução de emissão de gases do efeito estufa.
10: 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Boa noite.
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15: Eu sou Paula Groba.
16: Eu sou Humberto Pinheiro.
15: E estes são os destaques de hoje do Jornal do Senado, que começa agora.
16: Senado aprova projeto que reconhece pós-graduação como formação continuada de professores.
15: Avança a proposta que acaba com soltura automática de presos por atraso na revisão de prisões preventivas.
16: Aprovada a criação da Universidade Federal do Esporte.
15: Boa noite.
16: Boa noite.
15: cursos de especialização, mestrado e doutorado poderão passar a contar oficialmente como formação continuada dos professores da educação básica pública.
16: O plenário aprovou um projeto que atualiza a Lei de Diretrizes e Bases da Educação para reconhecer essas qualificações como parte do aperfeiçoamento profissional dos educadores. Repórter Douglas Castilho.
17: Estão amparados pela proposta as especializações e também as pós-graduações, como mestrado e de doutorado, inclusive com a garantia de licença remunerada já prevista na Lei de Diretrizes e Bases da Educação, sem a criação de novos gastos para o Estado. A relatora da proposta, a senadora professora Dorinha Seabra, do União do Tocantins, ressaltou a importância da proposta.
18: Trata-se de reconhecer que o professor não é apenas receptor de conhecimento produzido pela academia, mas ele também é agente capaz de produzir saberes a partir da sua experiência profissional.
17: A pesquisadora Flávia Monteiro, professora da Faculdade de Educação da Universidade Federal Fluminense, reforçou o papel e a necessidade da formação continuada na área da educação.
19: Isso representa um avanço e fortalece também a compreensão de que a formação de professores, ela deve ocorrer ao longo de toda a carreira.
17: O Plano Nacional de Educação, que é o principal instrumento de planejamento estratégico da educação no Brasil, estabeleceu a meta de que até 2034, 70% dos professores da rede pública tenham alcançado o nível de pós-graduação. A proposta vai à sanção presidencial.
15: O presidente do Senado Federal, Davi Alcolumbre, negou ter recebido 30 milhões de dólares do dono do Banco Master, Daniel Vorcaro, por meio de uma conta no exterior, ao repudiar a informação publicada em reportagem na última semana pela revista Veja. O parlamentar disse que as acusações são falsas e declarou que a situação representa não apenas um ataque pessoal, mas atinge também a imagem institucional do Poder Legislativo.
16: Davi Alcolumbre ainda defendeu a apuração da origem das informações divulgadas e afirmou que adotará todas as medidas legais e judiciais para esclarecer o caso. O senador enfatizou que não aceitará tentativas de intimidação ou constrangimento e criticou a divulgação de acusações sem provas.
20: Não podemos permitir que isso se torne uma prática normal no nosso país. Não podemos admitir que autoridades públicas, instituições ou qualquer cidadão sejam desmoralizados com base em fatos inventados e acusações absolutamente sem nenhuma prova.
15: Um atraso da justiça deve ser suficiente para colocar um preso em liberdade? Essa é a discussão por trás de um projeto aprovado pela Comissão de Segurança Pública do Senado.
16: A proposta acaba com a possibilidade de soltura automática quando houver demora na revisão periódica da prisão preventiva. O texto, que segue o entendimento dos tribunais superiores, ainda será analisado pela Comissão de Constituição e Justiça. Repórter Bruno Lourenço.
21: A Comissão de Segurança Pública analisou três projetos de lei que tratavam de regra que considerava ilegal a prisão preventiva caso o juiz não revisasse a necessidade da medida a cada 90 dias. A redação aprovada determina que o atraso na revisão não gera liberdade automática. Antes de qualquer decisão, o Ministério Público deverá ser obrigatoriamente ouvido e o ônus de pedir a reavaliação passará a ser da parte interessada, como explicou o relator, senador Fabiano Contarato, do PT do Espírito Santo.
22: Concordamos que uma vez decorrido o prazo para a reavaliação da prisão, se mostra adequada e necessária a prévia oitiva do Ministério Público sobre a manutenção da medida ou a soltura do preso, uma vez que essa previsão prestigia o princípio acusatório que orienta o processo penal.
21: O senador Sérgio Moro, do PL do Paraná, lembrou que a soltura automática não constava no texto original do pacote anticrime enviado por ele quando era ministro da Justiça, tendo sido incluída durante a votação na Câmara dos Deputados.
23: Aí isso foi enxertado pro lobby pro crime, infelizmente, de alguns parlamentares lá na Câmara dos Deputados. E foi aprovada essa aberração que sugere que a prisão caia automaticamente, que é o sonho dos Vorcaros da vida, inclusive.
21: O projeto aprovado também amplia para 180 dias o prazo de revisão nos casos em que o preso já tenha sido condenado em primeira instância. O relator justificou que a medida é razoável diante da estrutura enxuta e da falta de capilaridade dos tribunais de segunda instância.
15: E o senador Sérgio Moro, do PL do Paraná, defendeu o endurecimento das leis de combate ao crime organizado ao afirmar que propostas nessa área têm enfrentado resistência do governo federal. Segundo ele, medidas como o fim das saídas temporárias Famílias de Presos e o projeto Antifacção avançaram graças à atuação da oposição no Congresso.
0: Moro também comentou a decisão dos Estados Unidos de classificar o PCC e o Comando Vermelho como organizações terroristas. Na avaliação do senador, a medida pode dificultar a lavagem de dinheiro e o financiamento internacional das facções.
1: É claro que essa designação feita pelos Estados Unidos não resolve todos os problemas. É claro que a tarefa de combater essas organizações é do Brasil, mas é evidente que essa ação do governo norte-americano facilita o nosso trabalho a nível internacional.
15: Já o senador Camilo Santana, do PT do Ceará, defendeu a aprovação da PEC da Segurança Pública pelo Senado. A proposta prevê maior integração entre União, estados, municípios e Distrito Federal no combate à criminalidade, com o compartilhamento de informações, uso de tecnologia e ações conjuntas contra o crime organizado.
0: Segundo o parlamentar, a medida fortalece o Sistema Único de Segurança Pública e a cooperação entre as forças policiais. O texto já foi aprovado pela Câmara dos Deputados e aguarda análise do Senado.
2: Porque o crime, ele ultrapassou as fronteiras dos estados, portanto, você tem uma coordenação nacional integrada nas informações, na inteligência, na cooperação, e essa PEC da segurança vai permitir que a gente possa dar o avanço necessário que o Brasil precisa em relação a esse tema que aflige a população, que aterroriza a população brasileira.
15: O esporte pode ganhar uma universidade dedicada à formação de profissionais e ao desenvolvimento de políticas públicas para o setor.
0: Os senadores aprovaram uma proposta que cria a Universidade Federal do Esporte. A nova instituição terá como missão produzir conhecimento, qualificar gestores e profissionais e contribuir para o fortalecimento das ações esportivas no país. Os detalhes com Pedro Pincer.
6: Com futura sede em Brasília, a Universidade Federal do Esporte terá entre as finalidades a formação de recursos humanos de excelência, com competências e habilidades para a gestão de políticas públicas de esporte e um incentivo à produção de conhecimento científico e tecnológico aplicado à gestão do esporte e ao treinamento de alto rendimento. Ex-ministro da Educação, o senador Camilo Santana, do PT do Ceará, ressaltou a importância da criação da instituição.
2: O Brasil é uma potência esportiva. Somos um país de talentos extraordinários, mas ainda convivemos com a carência de profissionais qualificados na ciência do esporte, na gestão esportiva, no treinamento de atletas, no paradesporto e nas políticas públicas voltadas à inclusão pelo esporte. A Universidade Federal do Esporte nasce com o potencial de ajudar a preencher esse vazio histórico.
6: Os recursos financeiros para a implantação e manutenção da universidade virão do Orçamento Geral da União, com a possibilidade de auxílios e subvenções por entidades públicas e particulares. O texto segue agora para a sanção presidencial.
15: E o Senado homenageou 3 pessoas e instituições dedicadas ao cuidado dos mais vulneráveis. Na segunda edição da Comenda Santa Dulce dos Pobres, foram reconhecidos o Instituto da Primeira Infância e Pred de Fortaleza, que atende mais de 4 mil crianças, a religiosa Maria Nilda Cavalcante Rangel e Jorge Eduardo Deister, coordenador da Vila do Pequenino Jesus, em Brasília.
0: Autor da proposta que criou a premiação, o senador Eduardo Girão, do Novo do Ceará, afirmou que a comenda dá visibilidade a exemplos concretos de solidariedade e serviço ao próximo. A comenda Santa Dulce dos Pobres foi criada em 2020 e é concedida anualmente a pessoas e instituições que prestam serviços relevantes na área social da saúde. Edição de Paula Groba e trabalhos técnicos de Eliseu Caires. O Jornal do Senado fica por aqui. Acompanhe agora as notícias da Câmara dos Deputados. Boa noite.
15: Boa noite e até amanhã.
9: Câmara dos Deputados. Plenário pode aumentar proteção de mulheres contra violência política.
24: Câmara aprova punição para má-fé em processos de violência doméstica.
9: Parlamentares analisam políticas públicas de apoio para a população idosa.
25: Boa noite.
3: noite. Maria do Rosário, do PT do Rio Grande do Sul, elogia o lançamento da Rede Nacional de Proteção e Defesa dos Direitos Humanos da Pessoa Idosa. Segundo a deputada, a medida busca ampliar a dignidade e combater a violência exercida contra a parcela da população que mais cresce no país.
4: Maria do Rosário reforça ainda a necessidade de o parlamento aprovar medidas focadas no fortalecimento da Política Nacional de Cuidados, na criação de um auxílio financeiro para cuidadores de idosos do BPC e na aprovação da Convenção Internacional sobre o Envelhecimento Humano.
3: Ranieri Paulino, do Republicanos da Paraíba, chama atenção para o crescimento dos casos de violência contra idosos e defende o fortalecimento das políticas de proteção e cuidado. Ele pede garantia de dignidade e segurança às pessoas em situação de maior vulnerabilidade.
4: Ranieri Paulino ainda destaca a necessidade de ampliar o acesso aos serviços destinados às pessoas com deficiência no interior da Paraíba. Para ele, a descentralização desses atendimentos é fundamental para promover inclusão e assegurar direitos à população que vive fora dos grandes centros.
3: José Ayrton Félix Cirilo, do PT do Ceará, defende mais investimentos em políticas de cuidado e proteção para crianças e adolescentes. O deputado afirma que a falta de atenção, presença e apoio familiar pode comprometer o desenvolvimento integral desde a infância.
4: José Ayrton Félix Cirilo aponta que o orçamento federal ampliou a participação dos recursos destinados a crianças e adolescentes nos últimos anos, mas ainda precisa avançar em áreas como educação, saúde, assistência social, segurança alimentar e proteção de direitos.
5: Votação.
3: Punição para quem agir de má fé durante processos de violência doméstica ou familiar contra a mulher é aprovada na Câmara. Confira os detalhes na reportagem de Sofia Peçanha.
7: A Câmara dos Deputados aprovou o projeto que autoriza os juizados de violência doméstica e familiar contra a mulher a aplicar punições para quem agir de má fé. A proposta de autoria da deputada Flávia Moraes foi aprovada pelas Comissões de Defesa dos Direitos da Mulher e de Constituição e Justiça. A medida altera a Lei Maria da Penha, com o objetivo de aplicar sanções para quem agir com deslealdade no curso do processo. Invenção ou distorção de fatos propositalmente e tentativa de prejudicar outra pessoa injustamente são algumas condutas ilegais. A deputada Laura Carneiro, do PSD do Rio de Janeiro, relatora na Comissão de Constituição e Justiça, explicou.
11: A má-fé não ocorre pela simples inexistência de condenação ou falta de prova, mas é caracterizada quando a parte ofensora ou ofendida deliberadamente tenta desrespeitar a justiça, utilizando-se de instrumentos ilegais.
7: Pelo texto aprovado, se o juiz entender que alguém agiu de má-fé, essa pessoa pode ser punida com multa de até 10 salários mínimos. Durante a votação na Comissão da Mulher, a relatora da proposta, a deputada Silvia Cristina, do PP de Rondônia, concordou que a medida contribui para o bom andamento dos processos e da proteção às mulheres.
25: Consideramos, pois, que tais aperfeiçoamentos ajudarão a evitar excessos e abusos das partes, conferindo maior credibilidade à Lei Maria da Penha e maior prestígio à verdade real, ampliando a proteção de todas nós mulheres brasileiras.
7: Os danos processuais já estão previstos no Código de Processo Civil e ocorrem quando uma das partes, autor ou réu, não age de forma correta. Para essas condutas, o Código prevê penas como multa e indenização à parte contrária pelos prejuízos que sofreu. Agora, o projeto que aplica punições para quem agir de má fé em casos de violência doméstica e familiar contra a mulher segue para análise do Senado. Da Rádio Câmara de Brasília, Sofia Peçanha.
5: Agricultura.
4: Heitor Chu, do PSD do Rio Grande do Sul, comemora a formatura da primeira turma do projeto Conexão Mulher em Santa Cruz do Sul. A iniciativa reuniu 48 agricultores familiares em atividades voltadas à formação de lideranças femininas e ao fortalecimento da atuação das mulheres no meio rural.
3: Segundo Heitor Chu, o projeto ofereceu capacitação em áreas como cooperativismo, educação financeira e políticas públicas. Para ele, a qualificação e o incentivo à participação feminina contribuem para o desenvolvimento das propriedades rurais, das famílias e das comunidades.
4: Anderson Pinto, do União do Pará, critica operações de fiscalização ambiental realizadas por órgãos federais no estado. De acordo com o parlamentar, pendências fundiárias e burocracia atrapalham os produtores rurais, que, segundo ele, sofrem com a insegurança jurídica.
3: Anderson Pinto defende a ampliação das ações de regularização fundiária e ambiental na Amazônia. Ele argumenta que a definição das propriedades pode reduzir conflitos, garantir segurança jurídica e contribuir para a preservação ambiental e o desenvolvimento da região.
5: Desenvolvimento regional.
8: Ricardo Maia, do MDB, destaca a assinatura de mais de 2 bilhões de reais em convênios entre o governo da Bahia e os municípios para execução de obras. Segundo ele, os recursos serão destinados a áreas como pavimentação, saúde, educação e recuperação de estradas.
10: Ricardo Maia afirma que a transferência de recursos e a realização de convênios fortalecem o municipalismo e ampliam a capacidade de investimento das prefeituras. Ele sustenta que a execução de obras contribui para levar desenvolvimento à população do interior baiano.
8: Pompeu de Matos, do PDT, defende o avanço de investimentos da indústria da celulose no Rio Grande do Sul, com previsão de 27 bilhões de reais. Ele afirma que o empreendimento pode gerar 12 mil empregos, fortalecendo a economia de Barra do Ribeiro, Guaíba, Tapes, Camaquã e Charqueadas.
10: Pompeu de Matos cobra equilíbrio no licenciamento ambiental para que exigências técnicas não impeçam a realização da obra. Ele acredita que o desenvolvimento econômico e proteção ambiental podem caminhar juntos, desde que os órgãos responsáveis adotem critérios razoáveis.
8: Eduardo Veloso, do Solidariedade, lamenta que, em vez de comemorar os 64 anos de emancipação do Acre, seu discurso seja para denunciar o isolamento e o descaso do governo federal com o Estado. Ele cita as estradas intransitáveis e a pobreza da população que segue sem apoio para crescer.
10: Segundo Eduardo Veloso, o Estado já respondeu por 30% do PIB nacional durante o ciclo da borracha e hoje sofre com as restrições ambientais. Ele defende a abertura de uma rota ligando o Acre ao Peru para encurtar o caminho das exportações brasileiras rumo ao mercado asiático.
8: Homero Rodrigues, do Podemos, homenageia os 100 anos de nascimento de José Carlos da Silva Júnior, apontado como referência empresarial e pública na Paraíba. Ele afirma que o legado do empresário inspira novas gerações pelo compromisso com o desenvolvimento do Estado.
12: Habitação.
10: Charles Fernandes, do PSD da Bahia, comemora a destinação de moradias do programa Minha Casa Minha Vida para Guanambi e cidades vizinhas. Entre os municípios atendidos, ele destaca Pindaí, Malhada, Piripá, Feira da Mata, Ibiaçucê, Sebastião Laranjeiras e Condeúba.
8: Charles Fernandes ressalta que levou ao governo federal a demanda por unidades habitacionais em cidades que ainda não tinham sido contempladas. O deputado assinala que a expansão do programa para cidades do interior contribui para a redução das desigualdades regionais.
12: Economia.
10: Luiz Lima, do Novo do Rio de Janeiro, alega que o Brasil atravessa uma crise econômica marcada pelo aumento do custo de vida, pela alta dos juros e pelo crescimento do endividamento das famílias. Ele afirma que a perda do poder de compra tem afetado diretamente o cotidiano dos brasileiros.
8: Luiz Lima também critica medidas relacionadas às mudanças na jornada de trabalho e argumenta que elas podem ampliar a informalidade. Para ele, o debate econômico deve priorizar ações voltadas à geração de empregos e à recuperação da atividade produtiva.
10: Paulo Guedes, do PT de Minas Gerais, rebate críticas da oposição à política econômica do governo federal. O deputado explica que a taxa básica de juros é definida pelo Banco Central e reforça que o executivo defende a redução dos juros.
8: Paulo Guedes cita indicadores econômicos e sociais para sustentar a avaliação positiva do governo. Segundo ele, o país registra queda do desemprego, retomada de obras públicas, ampliação de programas sociais e aumento dos investimentos em educação e infraestrutura.
12: Meio ambiente.
10: Os deputados aprovaram proposta que inclui abrigos de animais entre os locais de cumprimento da pena de serviços comunitários. O repórter José Carlos Oliveira explica como será a medida.
13: A Câmara dos Deputados aprovou o projeto de lei que inclui os abrigos de proteção animal entre os locais onde poderá ser cumprida a pena de prestação de serviços à comunidade. Esse tipo de punição é previsto no Código Penal como alternativa à prisão para condenações inferiores a 4 anos em crimes de menor impacto, como explica a relatora do texto na Comissão de Constituição e Justiça, deputada Júlia Zanatta, do PL de Santa Catarina.
14: Código Penal, né, que fala de prestação em hospitais, escolas, orfanatos e outros estabelecimentos. Então, essa lei, ela vem para alterar e colocar também os abrigos de animais, que são uma realidade da nossa sociedade, inclusive uma realidade de falta de apoio, de mão de obra, porque não é somente uma questão de defesa da proteção animal, é uma questão também de saúde pública, esse cuidado com os animais, né? Foram abandonados, animais de rua.
13: Júlia Zanatta prevê dupla vantagem na medida.
14: Isso vai contribuir com a defesa animal, mas também com a ressocialização dessas pessoas que cometeram crimes de menor potencial ofensivo.
13: A proposta original é do deputado Célio Studart, do PSD do Ceará. Da Rádio Câmara de Brasília, José Carlos Oliveira.
16: Segurança Pública.
17: Aloysio Mendes, do Republicanos do Maranhão, registra a prisão de 3 suspeitos de envolvimento no homicídio de um empresário em Imperatriz. O deputado elogia a atuação das forças de segurança do Maranhão, com o apoio de órgãos federais no avanço das investigações.
18: Aloysio Mendes manifesta solidariedade à família da vítima e afirma que a resposta policial ajuda a enfrentar a sensação de impunidade na cidade. Ele espera que as circunstâncias do crime sejam esclarecidas e que os investigados respondam perante a justiça.
17: Justiça. Marcelo Nilo, do Republicanos, critica a condução da compra de respiradores realizada pelo governo da Bahia durante a pandemia. O deputado cobra ainda esclarecimentos sobre os recursos empregados na aquisição desses equipamentos.
18: Marcelo Nilo levanta questionamentos sobre a evolução patrimonial de agentes públicos e faz críticas à condução política do grupo que administra o estado. Ele defende que as suspeitas sejam apuradas com transparência e responsabilização, caso sejam confirmadas irregularidades.
17: Diante das dificuldades para instaurar a CPMI do Banco Master no Congresso, Carlos Jordi, do PL do Rio de Janeiro, defende a abertura de uma CPI municipal para investigar contratos firmados pelo governo local sem licitações e o envolvimento entre as lideranças políticas e executivos da instituição financeira.
18: Na avaliação do parlamentar, haveria um esquema destinado a encobrir supostos pagamentos de propinas. Carlos Jordi afirma ainda que as fraudes envolvendo empréstimos consignados começaram na Bahia, seguindo para o Rio de Janeiro. Ele defende investigações imediatas e a responsabilização dos envolvidos.
16: Relações Exteriores.
17: Sérgio Turra, do PP do Rio Grande do Sul, manifesta preocupação com a segurança jurídica no país. O deputado observa que a parcialidade do judiciário fere o princípio fundamental do Estado Democrático de Direito.
18: Sérgio Turra cita a decisão da justiça italiana relacionada à extradição da ex-deputada Carla Zambelli para apontar possíveis julgamentos parciais. O parlamentar ressalta que a confiança nas instituições é essencial para a garantia da justiça e da democracia.
17: A Câmara pode votar projeto que aumenta a proteção de mulheres contra a violência política. A ideia é combater a violência quando praticada também contra mulheres que exercem liderança social e política fora de cargos eletivos. Confira na reportagem de Antônio Vital.
19: Está pronto para ser votado no plenário da Câmara projeto que amplia a proteção às mulheres contra a violência política. A proposta inclui na lei que combate a violência política contra a mulher aquelas que exercem liderança social e política fora dos cargos eletivos. De acordo com a proposta, passam a ser abrangidas pela lei mulheres que atuam como defensoras de direitos humanos, líderes comunitárias, dirigentes partidárias, líderes sindicais e integrantes de movimentos sociais. O objetivo é reconhecer que a violência política contra mulheres também ocorre fora do ambiente eleitoral e do exercício de mandatos. O projeto, apresentado pela deputada Dayana Santos, do PCdoB do Rio Grande do Sul, recebeu parecer favorável da relatora, deputada Natália Bonavides, do PT do Rio Grande do Norte, para quem a violência política também atinge mulheres que atuam como lideranças, mesmo sem cargos eletivos. A proposta também altera o Código Eleitoral para considerar crime a prática de assédio, humilhação, perseguição ou ameaça voltadas para impedir ou dificultar campanha eleitoral ou mandato de mulheres. Serão considerados crimes atitudes que configurem menosprezo ou discriminação relacionada à condição da mulher, à cor, raça, etnia, orientação sexual ou identidade de gênero. O projeto ganhou regime de urgência, o que permite que seja votado diretamente no plenário, sem passar pela análise das comissões permanentes da Câmara, mas foi criticado pelo deputado Kim Kataguiri, do Missão de São Paulo, que considerou as medidas protetivas um privilégio.
20: Você vê que na realidade tem alguns jabutis ali de inclusão para proteção especial e privilégios de realidade lideranças que vão ser colocadas acima de cidadãos comuns. Então, líderes de ONGs de direitos humanos, dirigentes partidários, vão ter um atendimento especial da polícia, né? Muitas vezes garantido escolta policial e atenção do Ministério Público mais do que um cidadão comum.
19: O texto também altera a lei dos partidos políticos para obrigar as legendas a adotarem medidas de prevenção e combate à violência política contra a mulher. Entre essas medidas estão a criação de canais de denúncia e a aplicação de sanções a filiados que praticarem esse tipo de violência. O regime de urgência foi defendido pela deputada Laura Carneiro, do PSD do Rio de Janeiro.
22: O projeto trata apenas de auxiliar nós, mulheres políticas, na nossa luta diária para que não soframos violência política como sofremos. talvez os homens não consigam perceber a importância disso para as políticas brasileiras.
19: Ainda não há data para a votação no plenário da Câmara do projeto que amplia a proteção às mulheres contra a violência política. Rádio Câmara de Brasília, Antônio Vital.
24: General Girão, do PL do Rio Grande do Norte, defende o endurecimento da legislação para crimes com motivação política. Para ele, é necessário fortalecer as ações de combate ao crime organizado e garantir mais segurança à população e aos agentes públicos.
0: O deputado manifesta preocupação com o avanço da violência no Rio Grande do Norte e destaca o atentado ocorrido em Mossoró contra um vereador e pré-candidato a deputado federal. General Girão também lamenta a morte de um cinegrafista que acompanhava a atividade política.
24: Marcos Polon, do PL de Mato Grosso do Sul, critica a condução do julgamento do ex-deputado Eduardo Bolsonaro, afirmando que o caso representa uma afronta ao devido processo legal. Segundo ele, o processo teria motivações políticas e não observaria princípios fundamentais da justiça.
0: Além disso, Marcos Polon questiona a atuação do STF e alega que integrantes da corte estariam comprometendo a imparcialidade necessária ao julgamento. O deputado defende que é preciso assegurar segurança jurídica e respeito às regras previstas na Constituição.
1: Cultura.
24: Benedita da Silva, do PT do Rio de Janeiro, exalta a participação das mulheres na construção da cultura brasileira. A deputada cita relatório do ECAD, que aponta crescimento no número de mulheres cadastradas e no valor distribuído em direitos autorais.
0: Benedita da Silva observa, no entanto, que a desigualdade de gênero ainda persiste no setor musical. A parlamentar defende políticas públicas voltadas à ampliação da participação feminina e à garantia de mais transparência e justiça na distribuição dos direitos autorais.
1: Educação.
24: Inácio Arruda, do PCdoB do Ceará, apresentou o projeto que autoriza o uso de veículos do transporte escolar por estudantes da educação profissional, tecnológica e superior. Ele afirma que a proposta busca reduzir a evasão de alunos que têm que percorrer longas distâncias diariamente.
0: Inácio Arruda sustenta que o custo diário do transporte prejudica a permanência de estudantes em cursos superiores nos estados do Nordeste. Ele pede apoio dos parlamentares para acelerar a tramitação e informa que a matéria já foi discutida com entidades estudantis.
1: Trabalho.
24: Carlos Raul, do Podemos do Paraná, defende que a redução da jornada semanal de trabalho seja acompanhada de regras específicas para micro e pequenas empresas. Ele acredita que o segmento precisa de apoio para se adaptar às mudanças.
0: Luiz Carlos Raul propõe, então, mecanismos de compensação como redução de encargos e acesso facilitado ao crédito para minimizar os impactos financeiros da medida. Para ele, a adoção dessas iniciativas é fundamental para preservar empresas e manter postos de trabalho.
24: Luiz Couto, do PT da Paraíba, defende gratificação de atividades de combate e controle de endemias para servidores da FUNASA, admitidos antes da descentralização das ações do órgão. O parlamentar afirma que a medida reconhece profissionais que atuam em áreas de difícil acesso.
0: Luiz Couto argumenta que o combate a endemias depende também de equipes técnicas, administrativas, laboratoriais, de transporte e de logística. Ele considera que a ampliação da gratificação corrige uma distorção histórica em favor desses servidores.
1: Saúde.
24: Júlio César Ribeiro, do Republicanos do Distrito Federal, destaca a importância de lei que garante às mulheres o direito de ter acompanhante em consultas, exames e procedimentos de saúde. Ele assinala que a norma surgiu de proposta de sua autoria, com o objetivo de ampliar a proteção nos atendimentos.
0: Júlio César Ribeiro avalia que a presença de uma pessoa de confiança torna o acolhimento mais transparente em situações de vulnerabilidade física ou emocional. Ele sustenta que a defesa das mulheres deve resultar em medidas concretas de segurança, respeito e dignidade.
24: Welter, do PT do Paraná, quer que o SUS use mais plantas medicinais produzidas no país para tratar da saúde da população. A ideia é criar cadeias produtivas locais para fortalecer pequenos produtores e diminuir a importação de insumos, que hoje ultrapassa os 98%.
0: Welter reforça que o uso de plantas medicinais faz parte da cultura popular e conta com a validação científica da Anvisa, a exemplo do que ocorre no Paraná, onde em mais de 30 municípios são prescritos fitoterápicos a pacientes do SUS.
24: Termina agora o Jornal Câmara dos Deputados, produzido pela Rádio Câmara, com trabalhos técnicos de Everson Urani e apresentação de José Carlos Andrade e Márcio Aquilissardi. Uma boa noite para você.
0: Ótima noite, a Voz do Brasil está de volta amanhã.
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0: quarta-feira, 16 de junho de 2026, a Polícia Federal afirmou que Daniel Vorcaro dava tratamento privilegiado e diferenciado ao senador Ciro Nogueira, do Progressistas. O documento enviado ao Supremo Tribunal Federal mostrou ainda que o ex-dono do Banco Master realizou o pagamento de mais de R$400 mil em viagens do parlamentar ao exterior. Conforme a representação, o relacionamento entre os dois ia além da proximidade pessoal, sendo descrito como uma relação funcional e instrumental, voltada ao benefício mútuo. A PF destaca que, enquanto o parlamentar atuava no Senado para defender interesses do ex-banqueiro, Vorcaro retribuía com vantagens financeiras. O corpo do influenciador digital argentino Gaspar Prindias, conhecido como Gasp, foi oficialmente identificado e liberado pelo Instituto Médico Legal do Rio de Janeiro. Dois amigos da vítima viajaram de Buenos Aires para acompanhar os trâmites burocráticos. Gasp é uma das seis vítimas da colisão entre dois helicópteros ocorrida no último domingo na Barra da Tijuca, na zona sudoeste da capital fluminense. O presidente dos Estados Unidos, Donald Trump, afirmou que o Estreito de Hormuz será totalmente reaberto a partir desta sexta-feira, quando um acordo será assinado para formalizar o cessar-fogo na guerra contra o Irã. O republicano reforçou ainda que o acordo garante claramente que Teherã não terá armas nucleares. Trump afirmou que as tratativas posteriores ao acordo sobre o futuro do programa nuclear iraniano serão concluídas rapidamente. O documento deve ser submetido em breve ao Congresso norte-americano. No horário de Brasília, 10h05.
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0: Olá, muito boa noite. Bem-vindos ao CBN Noite Total desta terça-feira, com a Karina Almeida na produção e os trabalhos técnicos de Henrique Dias. Vamos em frente aqui com os destaques do noticiário. O STF condena Eduardo Bolsonaro a 4 anos de prisão, a ser cumprida em regime semiaberto, pelo menos de início. Isso por tentar interferir no julgamento do pai dele, de tentativa de golpe de Estado. Samantha Klein.
2: O STF condenou o ex-deputado Eduardo Bolsonaro a 4 anos de prisão por atuar nos Estados Unidos para tentar coagir ministros. Os integrantes da primeira turma consideraram o ex-parlamentar culpado pelo crime de coação no curso do processo e determinaram que ele fique inelegível. Em nota, Eduardo criticou a decisão e disse que o único objetivo do julgamento foi tirá-lo das eleições.
0: Bom, ele está nos Estados Unidos, né? Então, resta saber como é que vai ser. Se os Estados Unidos se haverá um pedido para que ele seja deportado, enfim. A conferir, né, como que vai acontecer daqui para frente. No G7, hoje, o presidente dos Estados Unidos, Donald Trump, reafirmou que o acordo dos Estados Unidos com o Irã deve ser assinado nesta sexta-feira. Karen Lemos.
3: O presidente dos Estados Unidos, Donald Trump, voltou a falar do acordo de paz com o Irã, que deve ser assinado oficialmente nesta sexta-feira. No G7, o americano reforçou que o tratado deixa claro que Teherã não terá armas nucleares e deu informações sobre a reabertura do Estreito de Hormuz. Ainda nesta terça, o vice J.D. Vance explicou o motivo de o governo não divulgar o texto após Israel revelar que teve o acesso ao documento negado.
0: Bom, torcemos, né? Estamos na terça. Daqui até sexta-feira, muita coisa pode acontecer. A expectativa e a torcida é para que nada de sério aconteça e que, de fato, esse acordo de paz seja assinado. Trump precisa convencer o Netanyahu a dar uma segurada nos ataques que ele tem feito no Líbano, porque isso pode colocar em risco, sim, esse acordo de paz. Ainda no G7, o presidente Lula exigiu respeito à soberania do Brasil. Rani Veloso.
4: Na França, a cúpula do G7 virou palco de recados diretos aos Estados Unidos. Na presença de Donald Trump, o presidente Lula cobrou ações reais contra a lavagem de dinheiro e o tráfico de armas e exigiu respeito à soberania no combate ao crime organizado. Lula e Trump tiraram foto oficial no encontro, mas não se cumprimentaram e não houve oportunidade para a conversa informal esperada pela delegação brasileira. A agenda internacional também rendeu mais um passo ao acordo de livre comércio entre Mercosul e o Japão, e o encontro entre Lula e os líderes da União Europeia para destravar o veto às exportações a produtos brasileiros, como a carne.
0: Outro destaque do noticiário, hoje o Supremo deixou público o relatório da Polícia Federal em relação a Daniel Vorcaro, as investigações sobre o ex-banqueiro, né, dono do Master, Daniel Vorcaro. Chama muito a atenção a proximidade que ele tinha com o senador Ciro Nogueira, senador do Progressistas do Piauí. Segundo o relatório da Polícia Federal, ele dava tratamento privilegiado a Ciro Nogueira, pagava mesada pro Ciro Nogueira, pagava tudo, pagava hotel, pagava restaurante. Tem fotos dos dois muito próximos, enfim. Tinha ali uma relação que, segundo a PF, vai muito além da amizade, pô, claro, né? Porque haja amizade para uma pessoa gastar milhões com você, né? É óbvio que vai muito além da amizade. A relação entre um banqueiro e um político e um senador, no caso aqui o Ciro Nogueira, né? Esse dinheiro não era de graça. O Ciro Nogueira atuava ali para... O Ciro Nogueira disse que apenas é uma coincidência, mas o fato concreto é que ele apresentou ali um projeto que caiu como uma luva, que não foi aprovado, mas cairia como uma luva para os interesses do Master, que é aquele que aumenta o quanto o FGC socorreria em dinheiro as pessoas que sofressem prejuízo se o banco quebrasse, né? Então... É lógico que teve a contrapartida. Tá muito fácil de provar a corrupção aqui, hein? Tá muito fácil. Só juntar os pontos. Vamos ver. Vamos ver o que vai acontecer daqui para frente envolvendo o senador Ciro Nogueira. Também a PF aponta, por exemplo, que o presidente da Câmara, Hugo Mota, do Republicanos da Paraíba, também recebeu lá os seus benefícios do Daniel Vorcaro, né, que chegou a pagar diárias de um hotel de luxo em Lisboa para o presidente da Câmara, né? Então, é isso, gente. Sabe? Você dá dinheiro para um político e a mesma coisa vale para o Flávio Bolsonaro. Ah, era para fazer o filme do pai. Ah, desculpa. É um senador da República recebendo dinheiro de um banqueiro, né? Isso acende aquele sinalzinho amarelo, pelo menos, né? Então é isso, as investigações aí, o relatório tornado público, então aos poucos a gente vai entendendo a dimensão dos envolvimentos do Daniel Vorcaro na política. Agora são 10 horas e 12 minutos.
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5: Alguns moradores da Avenida Jerônimo Monteiro, em Aribiri, Vila Velha, estão preocupados com a obra de macrodrenagem que é executada na região. Os relatos são de que a ação das máquinas e a grande escavação estariam impactando a estrutura de alguns imóveis que apresentam rachaduras. A moradora Edileia Lourdes Torres, que mora ao lado da obra, relatou que vive com medo de que a estrutura da casa seja comprometida. Em vídeos, ela registrou rachaduras no imóvel e danos na calçada após o solo ceder. Ela vive na residência com a mãe de 88 anos, uma tia de 86 anos e um tio acamado.

0: a casa dessa forma.
1: Comerciantes da região também relataram problemas semelhantes. Eles mostraram rachaduras nas paredes dos estabelecimentos e atribuíram os danos às obras de macrodrenagem conduzidas pelo governo do estado. Procurada pela reportagem, a Secretaria de Estado de Saneamento, Habitação e Desenvolvimento Urbano informou que as fissuras identificadas em alguns imóveis próximos à intervenção estão sendo monitoradas pelas equipes técnicas responsáveis pela execução e fiscalização dos serviços. A pasta afirmou ainda que, caso sejam constatados danos estruturais provocados pelas obras, os prejuízos serão reparados pela empresa executora. Reportagem, Micaela Moser.
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2: Prosseguimos. O governador em exercício do Rio de Janeiro, Ricardo Couto, fez duras críticas à gestão de Cláudio Castro. Matheus Maciel.
3: Em almoço com empresários, o governador em exercício do Rio, Ricardo Couto, fez duras críticas à gestão de Cláudio Castro. Sem citar o nome do antecessor, o desembargador disse que encontrou loteamento de cargos e controle de secretarias por deputados, num cenário de captura do Executivo pelo Legislativo. Couto também disse que o Supremo Tribunal Federal optou pela segurança jurídica e defendeu a própria permanência no cargo, mas afastou qualquer pretensão política.
2: O Superior Tribunal de Justiça rejeitou de forma unânime os recursos de 4 réus do caso Brumadinho, mantendo a ação penal na Justiça Federal. Desirê Miranda.
4: 4 ex-funcionários da Vale, da TuvSud, a consultoria alemã que atestou a segurança da barragem de Brumadinho, tiveram negados pelo STJ os pedidos de exclusão do julgamento do caso. Com o resultado, eles seguem como réus no processo conduzido pela Justiça Federal em Minas Gerais, que julga 270 homicídios qualificados e crimes ambientais.
2: Moradores do Rio de Janeiro já cobravam mais fiscalização do tráfego aéreo no lugar da colisão dos 2 helicópteros. Já era uma questão sobre a qual a própria população se preocupava e fazia cobranças. Isa Morena.
5: Semanas antes do acidente com 2 helicópteros que matou 6 pessoas no Recreio, moradores da região já cobravam de órgãos da aviação maior fiscalização do tráfego aéreo. No encontro ocorrido em maio, o Departamento de Controle do Espaço Aéreo, DECEA, apontou que 1 em cada 3 voos que partiam do aeroporto de Jacarepaguá, na zona sudoeste, não cumpriam regras de altitude mínima. Na investigação sobre a tragédia, a Polícia Civil ainda aguarda os planos de voos dos helicópteros e um especialista ouvido pela CBN aponta que o posicionamento do sol e até a frequência do rádio podem ter influenciado os pilotos.
2: Processo de privatização da Copasa, Companhia de Saneamento de Minas Gerais, foi concluído hoje. Desirê Miranda.
4: O governo de Minas concluiu a privatização da Copasa nesta terça-feira em uma operação na Bolsa de Valores de São Paulo. Com 30% da participação da estatal, o Grupo Equatorial, que também controla a Sabesp, a Companhia de Abastecimento de São Paulo, se tornou o principal acionista. Além disso, 40% das ações oferecidas ao mercado ficaram com investidores internacionais. Com a transferência, o governo mineiro reduziu para 5% a participação do estado na Copasa, mas garante poder de veto em questões de interesse público.
2: Foram resgatadas mais de 20 mulheres que eram submetidas a condições análogas à escravidão em ambientes de exploração sexual. Pedro Aquino.
6: Uma operação interestadual resgatou 22 mulheres submetidas a condições análogas

0: A escravidão em estabelecimentos de exploração sexual nos estados de Pernambuco, Paraíba e Rio Grande do Norte. A ação, realizada pela Auditoria Fiscal do Trabalho, investiga o tráfico de pessoas e a atuação de uma organização criminosa na região.
1: A polícia do Paraná desarticulou uma rede de caçadores que comercializava armas ilegalmente. Cristina Cecilk.
2: A Polícia Civil apreendeu uma série de armamentos, troféus de caça e cães em situação de maus tratos durante operação contra uma rede de caçadores que atuava no Paraná. A ação, realizada nesta terça-feira, cumpriu mais de 60 ordens de prisão e busca e apreensão no estado, também em Santa Catarina e Mato Grosso, contra suspeitos dos crimes de caça de animais silvestres e comércio ilegal de armas. As investigações começaram em julho passado, depois de uma denúncia anônima. O relato indicava a venda de armas de fogo em um grupo de conversas num app de mensagem. A polícia identificou que essa rede de caça tinha inúmeras espécies silvestres como alvo, inclusive algumas ameaçadas de extinção.
1: A Argentina acaba de fazer um gol. Lionel Messi abriu o placar de Argentina e Argélia. Estamos com 17 minutos do primeiro tempo. Foi nesse instante que o Lionel Messi deu um chutão. Olha, gente, é impressionante o Lionel Messi, né? Já é um veterano e fez um golaço. Até o goleiro chegou a encostar na bola, mas entrou. 1-0. Argentina e Argélia. Jogo que acontece pela Copa do Mundo nesse instante. Até o Henrique Dias, que está na mesa de som, e ele está priorizando, claro, a operação de áudio aqui do nosso programa, mas também está com um olho no gato, é um no peixe e outro no gato. Diz que já tinha acontecido, já aconteceram dois gols anulados, né, por causa do VAR. Um do Messi e o outro da Argélia, os dois estavam impedidos, é isso? E só no VAR mesmo é que se constatou o impedimento. Então, vale este placar. 1-0, a Argentina abre contra a Argélia. Gol de Messi. Muito bom. A gente vai atualizando aqui para vocês o jogo, o placar dos jogos. Argentinos nos interessam sempre, né? Que a gente fica dando aquela zicadinha neles, de leve. Mas eles são bons, né? Esse é que é o nosso problema. Eles costumam ir bem, são os atuais campeões. É o nosso problema. Não, mas nós também vamos ir bem. Nós vamos melhorar. O Brasil vai melhorar. Daqui para sexta-feira nós vamos ficar melhorzinhos. Bom, vou falar aqui rapidinho que dá para acompanhar o programa pelo radinho. Estamos para toda a nossa rede no radinho, né? Estamos também nos nossos canais digitais, inclusive com imagem no Globoplay, dá para acompanhar com imagem a transmissão, dá para acompanhar com imagem no site da CBN, no YouTube, no canal da CBN no YouTube. Aliás, se você estiver no YouTube, já aproveita e dá um joinha, que é sempre bom, que dá engajamento pra gente. E dá para acompanhar o programa também pelo aplicativo da CBN. Aí no aplicativo é em áudio. No horário de Brasília, 10 horas e 23 minutos.
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4: Prevista para ser concluída no final de 2025, a obra do Parque Linear do Canal Bigosse, nas imediações do Terminal de Vila Velha, só deve ser entregue no segundo semestre deste ano. A Prefeitura identificou a necessidade de ajustar o projeto às intervenções do Corredor Verde para compatibilidade entre as duas obras, levando ao atraso no cronograma. O Corredor Verde, que contempla novas intervenções viárias, passará pelos bairros Glória, Soteco, Divino Espírito Santo, Cocal, Santa Mônica e Praia das Gaivotas. Com o avanço dos projetos executivos, afirma a Prefeitura de Vila Velha, foi identificada a necessidade de ajustes de traçado, dimensões e detalhes técnicos do parque linear para garantir a integração adequada das intervenções. A ordem de serviço para as obras do parque foi dada em maio do ano passado, com a perspectiva de, até dezembro, estar disponível para os moradores da região. Mas a área está cercada de tapume enquanto os operários trabalham para finalizar a quadra de esportes e outros espaços planejados. Batizado de Parque Linear das Famílias, a ideia é que o espaço atenda moradores da Ilha dos Aires, Cristóvão Colombo e Divino Espírito Santo, que não tem áreas públicas para o lazer. O local vai contar com campo de futebol, parque infantil, academia ao ar livre e ciclovia. O projeto é feito em parceria com o governo do Espírito Santo e tem investimento previsto de R$1.300.000. O Corredor Verde, motivo das adequações no projeto do Parque Linear, é uma das principais obras de mobilidade em execução em Vila Velha, segundo a Prefeitura. Com investimento de R$41 milhões, o projeto cria uma ligação alternativa entre o terminal de Vila Velha e a região da Orla de Itaparica, passando por dentro dos bairros e distribuindo melhor o fluxo de veículos, ciclistas e pedestres. São cerca de 11 quilômetros de extensão e as intervenções incluem recapeamento asfáltico, implantação e revitalização de ciclovias, calçadas acessíveis, drenagem, nova sinalização e readequação viária. Reportagem Aline Nunes.
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5: A ArcelorMittal Unidade Tubarão está com inscrições abertas para o programa de estágio 2026. As oportunidades estão disponíveis para estudantes de cursos técnicos e de graduação. A seleção é aberta a candidatos regularmente matriculados com previsão de conclusão do curso a partir de junho de 2027. A bolsa auxílio é de R$ 1.029 para estudantes de cursos técnicos com jornada de 6 horas diárias e de R$ 1.101 para alunos de graduação com carga horária de 4 horas por dia. Os estagiários também contam com alimentação, uniforme e transporte oferecidos pela empresa, conforme as rotas disponíveis. Os interessados podem se inscrever até o dia 3 de julho na página oficial do programa. Eu sou Dina Sanchotene e esse é o Oportunidades.
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1: O presidente dos Estados Unidos, Donald Trump, voltou a dizer que o acordo de paz com o Irã deve ser assinado oficialmente na sexta-feira. No G7, o americano reforçou que o tratado deixa claro que o país iraniano não terá mais armas, ou melhor, não terá, que ainda não tem, né? Pelo menos que a gente saiba, não terá armas nucleares.
2: Em conversas com jornalistas durante a cúpula do G7, o presidente dos Estados Unidos, Donald Trump, disse que um acordo provisório de paz com o Irã deixa claro que Teherã nunca terá permissão para desenvolver uma arma nuclear. Apesar de os detalhes serem desconhecidos, Trump deu algumas informações sobre a reabertura do Estreito de Hormuz, pontuou que as conversas sobre o programa nuclear iraniano devem ser rápidas e se mostrou otimista.
3: Boas coisas estão acontecendo. Os navios estão começando a se mover agora e teremos o Estreito de Hormuz aberto completamente na sexta-feira. O petróleo está fluindo, os preços estão caindo rapidamente e o mercado está subindo. E o mais importante, o Irã não terá uma arma nuclear. Foi por isso que me envolvi. Não podemos deixar isso ocorrer. Eles não terão uma arma nuclear.
2: Mais cedo, Trump voltou a fazer críticas ao primeiro-ministro israelense Benjamin Netanyahu. O republicano reforçou a insatisfação com a ofensiva das forças armadas israelenses contra o Líbano durante as negociações finais com o Irã e falou que o aliado deve ser mais responsável. O americano, que admitiu ter chamado Netanyahu de louco, ainda afirmou que os dois continuam aliados e têm uma ótima relação. E sugeriu que a Síria passe a lidar com o grupo extremista libanês Hezbollah no lugar de Israel. Ainda nesta terça, o vice-presidente americano J.D. Vance afirmou que os Estados Unidos não divulgaram o texto do acordo de paz com o Irã porque as autoridades precisam organizar isso na sequência correta. A fala veio após Israel ter revelado que solicitou o texto, mas o pedido foi negado, deixando um importante aliado americano no escuro. Segundo uma fonte, um dos motivos para a recusa foi o receio do governo Trump de que Netanyahu vazasse o acordo antes da divulgação oficial. Autoridades norte-americanas e iranianas devem se reunir na Suíça nesta sexta-feira para assinar formalmente o documento, abrindo um prazo de 60 dias para discussões técnicas. Mas isso não significa o fim automático da guerra. O acordo prevê inicialmente um cessar-fogo. A trégua duraria enquanto as duas partes discutem o ponto-chave das tratativas, que é o futuro do programa nuclear iraniano. Com colaboração de Ana Luísa Bessa, de São Paulo, Karen Lemos.
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0: terça-feira, 16 de junho de 2026. O senador Ciro Nogueira, do Progressistas, recebeu 4 milhões de reais da CN Motos, empresa da qual é sócio, após uma série de depósitos em espécie realizados por um funcionário na conta da companhia. Os dados aparecem em um relatório da Polícia Federal baseado em alertas de movimentações financeiras feitos pelo Conselho de Controle de Atividade Financeira. A PF suspeita que a empresa funcionava como um duto para o recebimento de vantagens indevidas do Banco Master. O ministro da Secretaria de Relações Institucionais, José Guimarães, afirmou à Globo News que o governo pretende suspender os subsídios aos combustíveis caso seja confirmado o acordo de paz entre Estados Unidos e Irã. A assinatura está prevista para sexta-feira. Guimarães disse que a redução das tensões no Oriente Médio deve aliviar a pressão sobre os preços internacionais do petróleo. Quase metade das cidades brasileiras perdeu área de rios e lagos no ano passado. Há pelo menos 4 décadas a situação se repete no país. Desde 1985, o Brasil perdeu o equivalente a uma área maior que o estado de Sergipe em superfície de água. A Amazônia teve recuperação parcial em 2025. O cenário na região, no entanto, continua abaixo da média histórica. A redução da superfície coberta por água pode pressionar o abastecimento, a geração de energia, a indústria, a agricultura e o consumo humano. Os dados fazem parte de uma pesquisa do MAP Biomas Água. As Forças Armadas israelenses afirmaram terem realizado ataques no sul do Líbano após interceptarem foguetes disparados pelo Hezbollah contra tropas de Israel na região. A ação ocorre mesmo em meio a um acordo entre Estados Unidos e Irã, que inclui o fim da guerra entre Tel Aviv e Beirute. Agências de notícias libanesas reportaram 4 mortes nos ataques. No horário de Brasília, agora 10 horas e 33 minutos.
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0: Rafael Prates. Oi, Prates. Boa noite.
1: Tudo bem, Tânia? Boa noite, ouvintes da CBN.
0: E aí, tá acompanhando a Argentina?
1: Tô sim.
0: E a Argélia?
1: Argentina 1, Argélia 0. Gol do Lionel Messi.
0: Golaço, né?
1: É golaço, golaço. O Messi fez um gol, estava impedimento. A Argélia também fez um gol, que também por centímetros estava impedido. E depois o gol da Argentina valeu. Em Kansas City, primeiro tempo agora, 33 minutos. Argentina 1, Argélia 0. É a abertura desse grupo da Argentina, né, na Copa do Mundo. À 1 da manhã tem Áustria e Jordânia, que é outro jogo do grupo, abrindo mais uma chave da Copa do Mundo na primeira rodada. Por enquanto, Messi fez o gol. 14º gol do Messi em Copas do Mundo. Está a 2 de empatar o Miroslav Klose da Alemanha. O Mbappé também chegou a 14 hoje, atacante da França. Eles estão a 3 de se tornarem os maiores artilheiros da história de Copas do Mundo. Argentina 1, Argélia 0, gol do Messi por enquanto em Kansas. Tânia.
0: É isso, 33 minutos do primeiro tempo. A gente vai atualizando os ouvintes aqui do placar. E por falar em Mbappé, hoje a França bateu o Senegal, né?
1: Isso, 3-1, Tânia. É. 3-1, começo do grupo I da Copa do Mundo, um primeiro tempo que a França não jogou bem. Senegal teve duas chances boas para ter feito o gol e não fez. É aquela velha história, né, Tânia? Se você enfrenta alguém melhor que você, tente aproveitar quando as chances aparecem. É. Senegal não aproveitou. Segundo tempo foi outro jogo. Aí o Olise começou a desequilibrar, o Mbappé apareceu, 2 gols do Mbappé, 1 gol do Barcola. Um bonito gol do Mbaye para a seleção de Senegal, mas deu França. França 3-1, no jogo que abriu esse grupo 1 da Copa. E um pouco depois, Tânia, a Noruega venceu o Iraque, 4-1. Né? O gol do Iraque marcado pelo Hussein, que é um atacante que ficou ali 7 horas, né, quando chegou aos Estados Unidos para ser ouvido, ficou 7 horas no aeroporto, né? E ele fez o gol do Iraque hoje. O Iraque chegou a empatar o jogo, a Noruega fez 1-0, o Iraque empatou 2 gols do Haaland para a Noruega. Depois do segundo tempo, mais 2 gols da Noruega, Noruega 4, Iraque 1. Abrindo o grupo I da Copa do Mundo, são os jogos de hoje da Copa, Tânia.
0: Muito bom, é isso aí, Rafael Prates. Muito obrigado. Agora vai descansar, né, Prates?
1: Agora vou descansar, Tânia. E amanhã tem mais. Amanhã tem a estreia de Portugal contra a República Democrática do Congo às 14 horas. Às 17 horas, com transmissão da CBN, Inglaterra e Croácia. Amanhã também Gana e Panamá, por esse grupo de Inglaterra e Croácia. E às 23 horas, também transmissão da CBN amanhã. Uzbequistão e Colômbia jogam pela Copa do Mundo. Aí termina a primeira rodada. E daqui a 2 dias já tem jogos da segunda rodada, Tânia.
0: É, aí nós vamos jogar na sexta-feira, mas aí é outro assunto.
1: É.
0: Muito bom. Vai descansar em Prates.
1: Até mais,
0: obrigada.
1: Tânia. Boa noite.
0: Até mais. Aliás, amanhã, né, Karina? Amanhã a gente começa às 9h30 e vai até às 10h30. E a Karina disse que quer audiência presente, hein? 1 horinha de programa e depois a gente passa a bola para a equipe de esportes. É a escala da Copa do Mundo. Vamos em frente com a nossa entrevistada. Estamos com a jornalista Janaína Figueiredo. Ela está lançando o livro Que Passa, Venezuela? Colapso econômico, ditadura, crise humanitária, a ascensão e a queda do país que já foi o mais rico da América do Sul. É o livro que sai pela Globo Livros, traça a trajetória turbulenta da Venezuela, da ascensão do Hugo Chávez, a deposição e captura do Nicolás Maduro no comecinho deste ano. Vamos falar sobre tudo isso com a Janaína. Bem-vinda, Janaína. Boa noite para você.
2: Boa noite, Tânia. Boa noite aos ouvintes da CBN. E se vocês ouvirem um barulho, é porque eu estou em Buenos Aires e vai ser gol do Messi, né? Ou de algum,
0: você tá em
2: algum
0: Buenos
2: jogador
0: Aires.
2: Da seleção.
0: Ah, é verdade.
2: Eu vou tentar que seja uma entrevista tranquila, mas eu estou dentro de casa com 3 argentinos assistindo.
0: Não,
2: o jogo,
0: fica tranquilo.
2: Então...
0: Tá, tudo é notícia, entendeu? Se o Messi fizer
2: tudo
0: gol,
2: é notícia.
0: É notícia. A gente inclui.
2: É notícia.
0: A gente inclui.
2: É, exato.
0: Bom, Janaína, que incrível, né? Olhar em perspectiva histórica. A trajetória da Venezuela, meu Deus, um país que tinha tudo para dar certo, né? Com tanto petróleo, mas não dá certo em vários sentidos. Enfim, antes de entrarmos na Venezuela propriamente dita, conta pra gente a sua, você como jornalista, né? A sua relação de trabalho e diretamente ali com os acontecimentos venezuelanos.
2: Tânia, a minha relação com a Venezuela começou em abril de 2002, já tem 24 anos. Eu estava, enfim, nos meus primeiros, né, anos no jornal Globo e houve um golpe contra o então presidente Hugo Chávez e eu meio, acho que assim, naquele impulso, né, de jornalista um pouco principiante ainda ali no posto de correspondente em Buenos Aires para América Latina, que era um posto que até a minha chegada ele cobria o Cone Sul, né, o Paraguai, Uruguai, Chile, ninguém ia até Venezuela. E aí eu estendi com essa primeira viagem essa fronteira do correspondente. Devo dar aqui o crédito ao colega Ariel Palacios, que foi quem me disse: você tem que ir para Venezuela, eu conto isso no livro. Eu falei: Ariel, mas você vai? Não, eu não vou, mas você tem que ir. Eu falei: tá bom. E hoje eu agradeço ao Ariel ter dado esse empurrão, porque eu realmente, olhando, né, quando a gente faz uma perspectiva, uma retrospectiva, eu não tinha os conhecimentos sobre a Venezuela, não tinha contatos, eu estava praticamente no escuro, mas alguém tinha que ir. E eu fui, e realmente foi o início de uma relação que me fez crescer muito dentro da profissão, mas principalmente me fez conhecer e me apaixonar por um país como é a Venezuela, como jornalista, né? Mas não apenas, Tânia. Eu fiz muitos amigos na Venezuela, amigos que eu considero família. O livro está dedicado aos meus amigos venezuelanos, porque sem eles, como eu digo, o livro não seria possível, não teria sido possível. Eu contei com muita ajuda dentro da Venezuela, porque não são coberturas fáceis. A gente, né, trabalhava num ambiente de uma ditadura nua e crua. Então realmente eu conheci pessoas maravilhosas, famílias que me acolheram, que me receberam, que me hospedaram, porque a partir de um determinado momento eu preferi não ficar mais em hotéis pela minha segurança e ficar em casas de amigos que também eles estavam se expondo, né? Porque todo mundo corre riscos na Venezuela. Até o dia de hoje, né? Porque isso é importante a gente dizer. O ataque de 3 de janeiro, ele implicou principalmente a saída de Nicolás Maduro do poder, mas o chavismo continua lá. Hoje tutelado pelos Estados Unidos, claramente, né? Quase uma espécie, eu digo assim, de protetorado dos Estados Unidos, mas a estrutura política do chavismo, inclusive de perseguição a opositores e críticos, continua intacta, né? Então, até hoje, você ser um jornalista trabalhando na Venezuela, sobretudo se você não tiver o visto de jornalista que eles concedem a quem eles querem e aos que eles não querem, eles não concedem, você está sempre correndo um risco, né? Mesmo que seja de um interrogatório desconfortável, numa salinha pequena, horas e horas e horas, ou de uma deportação e não poder voltar nunca mais. Então, eu conheci um país, eu aprendi muito sobre esse país, mas eu conheci principalmente um povo que é maravilhoso, Tânia. São pessoas realmente incríveis, resilientes, lutadoras que estão vivendo uma tragédia há 25 anos. É muito triste de ver.
0: Pois é. Então, você conta, né, que você foi acompanhar essa última eleição do Nicolás Maduro, né? E que você não entraria como jornalista porque teria muita dificuldade. Os seus colegas, muitos não entraram, né? Você entrou porque você tinha uma amiga que te recebeu, você entrou como turista, né? E com os riscos que isso tudo embute, né? Porque você estava trabalhando e passando informação num país autoritário, que é a Venezuela. E que depois, agora, está, como você mesma lembrou, desde janeiro desse ano, sob a intervenção, a tutela dos Estados Unidos. Mas o regime continua autoritário, ainda que o Nicolás Maduro, ele próprio, tenha sido capturado e preso nos Estados Unidos. Ou seja, parênteses aqui, para quem acha que o Trump, quando intervém, intervém para impor democracia. Não é essa
2: Não.
0: questão, né?
2: Não é
0: Continua
2: essa
0: um país
2: questão.
0: autoritário e violento, né?
2: Exatamente. Eu acho que tem uma narrativa, né, que se constrói e que a gente está vendo também em relação a Cuba, e com isso eu não estou querendo dizer que não exista uma questão grave de deficiência democrática. Eu me refiro à Venezuela no livro como uma ditadura, como eu considero que Cuba também é um regime autoritário, também é uma ditadura. Isso, eu acho que hoje em dia é quase um consenso, enfim,
0: Sim.
2: em muitos países. Agora, que os Estados Unidos digam que a Venezuela é uma ditadura e que por isso eles têm que intervir para salvar os venezuelanos, é uma narrativa que eles usaram para justificar um ataque militar nunca visto na América do Sul, que até hoje eu vejo as imagens do bombardeio a Caracas, às 3 da manhã do dia 3 de janeiro, e me impacta, porque realmente é uma ação, uma operação militar que foi muito bem planejada, com cúmplices dentro da Venezuela, muito grave, né, Tânia? Muito, muito grave. Agora, eu tenho certeza absoluta que o último interesse de Donald Trump é a democracia venezuelana, ou a questão da violação dos direitos humanos, sobre a qual eu falo muito no livro também. Para mim está muito claro, e ficou claro desde o início, quando eu vi aquelas imagens, que o que interessava a Trump é a maior reserva de petróleo do
0: Claro.
2: mundo, que está na Venezuela.
0: É maior do mundo. É,
2: Do
0: né?
2: mundo,
0: Mais do que dos
2: do
0: países
2: mundo.
0: lá do Oriente Médio, mais que a Arábia Saudita, tudo. É um país.
2: A Venezuela continua.
0: Agora eu fico pensando aqui, Janaína Figueiredo, se ter a maior jazida de petróleo do mundo é um grande ativo ou uma grande maldição para a Venezuela? Será que todos esses problemas também não se explicam por isso? Ela fica muito visada e a disputa pelo poder de um país que tem tanto petróleo não é uma maldição no fim das contas?
2: Olha, fazendo o livro, e principalmente um capítulo, que eu gosto muito que os livros tenham um capítulo sobre a história do país, né? O da Argentina tem e esse também tem, porque a gente acha que sabe dos nossos vizinhos, mas a gente sabe muito pouco, né, Tânia? Então, você lendo o capítulo, da história do século XX na Venezuela, você percebe, que antes do Chávez chegar ao poder, em 99, o país teve 40 anos consecutivos de democracia. De democracia sólida, de instituições sólidas. Tanto que a Venezuela acolheu refugiados das nossas ditaduras, né? Da ditadura no Brasil, da ditadura na Argentina, da ditadura no Chile. A escritora Isabel Allende se refugiou na Venezuela. Agora, o que que aconteceu? Esses governos democráticos da Venezuela acabaram caindo, talvez pelo que você chama de uma maldição e de um excesso de recursos, nos escândalos de corrupção e nos escândalos que acabaram levando a Venezuela a se transformar num país profundamente desigual, né? Numa classe alta muito rica, uma elite muito poderosa e dominante, e uma classe pobre cada vez mais expressiva e mais oprimida. E isso levou já na década de 90 a revoltas populares, o famoso Caracasso. Na década de 90, Hugo Chávez tenta duas vezes dar um golpe de Estado, em duas oportunidades, em 1992, ele é preso e depois é indultado. Então, eu acho que essa riqueza que o petróleo deu para a Venezuela, ela não foi bem aproveitada pelos governos democráticos, lamentavelmente. Então você acaba chegando a uma figura como Chávez pelo fracasso dos partidos tradicionais que viveram esses 40 anos
0: Quer dizer,
2: consecutivos de
0: uma
2: democracia.
0: riqueza que
2: Então,
0: ficou concentrada na mão de poucos. Aí o
2: concentrada
0: Chávez
2: na mão de
0: chega com o
2: poucos.
0: discurso de que vai distribuir essa riqueza.
2: Que vai acabar com a corrupção, que vai distribuir a riqueza, que vai favorecer os mais pobres, etc, etc, etc. E o que que acontece? Ele consegue, nos primeiros anos, de fato, reduzir alguns indicadores sociais, indicadores de pobreza, porque há um boom do preço das commodities, na qual, obviamente, isso favorece, né? No qual esse boom favorece a Venezuela, ele surfa, como também surfaram outros países como o Brasil, muitos outros, né? Esse boom das commodities favoreceu toda a região da América Latina e os governos de esquerda na América Latina, né? O Kirchner aqui na Argentina, Lula no Brasil, etc. Mas Chávez vai se tornando, ele é militar, né? Não vamos esquecer isso. Ele foi um tenente-coronel que deu tentou dar dois golpes de Estado. Então a gente não pode esquecer disso. Depois ele acaba entendendo que ele não ia chegar ao poder através das armas, então ele concorre a eleições e, como eu dizia, é favorecido pela crise dos partidos tradicionais. Mas a gente não pode esquecer que ele é um militar, né? Ele não é um democrata, nunca foi um democrata. Ele acaba abraçando a democracia porque ele fracassou nas tentativas de golpe.
0: Ele é
2: Agora,
0: eleito
2: ele
0: pelo
2: começa.
0: processo democrático, mas essencialmente ele é uma pessoa formada com a cabeça autoritária, né? Tanto que abre a participação das Forças Armadas estruturalmente, né? No
2: Isso
0: regime.
2: vai se ampliando com os anos, né? Até que se torna um governo totalmente militarizado. Mas o que eu queria dizer, Tânia, que eu acho que é muito importante, é que ele chega ao poder com o apoio de setores da elite que acharam que ele poderia ser disciplinado como
0: Olha,
2: presidente. Mas ele,
0: já
2: mas ele
0: ouvimos
2: não
0: isso.
2: foi. Já ouvimos. Então, o que que acontece? Como ele não é disciplinado, porque ele assume imediatamente, desfaz tudo que, assim, tudo que ele disse que ele não ia fazer, ele começa a fazer, e aí a elite rapidamente perde a paciência e dá o golpe de 2002, que durou apenas 48 horas, que é quando eu vou para lá pela primeira vez. Depois desse golpe, do qual Chávez se recupera rapidamente pelo apoio dos quartéis, ele começa a se tornar cada vez mais autoritário, continua fazendo eleições, mas a fraude começa a aparecer lentamente nos processos eleitorais. E esse erro da oposição, porque a gente não vai dizer que um golpe da oposição é um golpe, digamos, o golpe do Chávez está errado, o golpe da oposição
0: É,
2: está
0: um golpe
2: certo,
0: para
2: não.
0: instalar a democracia também é complicado. Ou seja, também temos uma oposição autoritária, né?
2: Uma oposição golpista. Tem
0: Golpista.
2: golpismo no chavismo e golpismo na
0: Na
2: oposição. Esse
0: oposição.
2: golpe que dá errado, e não é o primeiro, eles tentam em 2019 também dar um golpe e também dá errado com o Guaidó. É um dos erros, esses tiros no pé que a oposição Venezuela dá nos últimos 25 anos. E isso vai fazendo com que o chavismo, já com Chávez e depois muito mais com Maduro, vire um regime cada vez mais autoritário e com Maduro repressor e assassino, eu diria, né? Um regime sanguinário.
0: O Maduro bem
2: Então,
0: mais do
2: eu
0: que o
2: acho que
0: Chaves.
2: bem mais do que o Chávez. Por quê? Porque o Maduro não tinha o poder, o controle que o Chávez tinha do chavismo. O
0: Sim.
2: Maduro não é militar, ele foi uma escolha do Chávez antes de morrer, porque era a pessoa em quem o Chávez mais confiava. E aqui é importante porque era a pessoa que Cuba aceitava na liderança da Venezuela. Então foi a escolha de Chávez. Mas o Maduro não tem nem o carisma,
0: Carismas,
2: nem a capacidade de oratória e nem o controle do movimento. Tanto é assim, Tânia, que ele foi levado para os Estados Unidos e o chavismo continua lá. E ele foi
0: sim.
2: apagado praticamente da história na Venezuela. Então, uma coisa é o chavismo e a Venezuela com Chávez até 2013 ou 2012, quando ele deixa o poder antes de morrer, e uma coisa muito diferente é o chavismo depois da morte de Chávez. Isso para mim fica muito claro. Eu acho que outra teria sido a história se Chávez não tivesse morrido, Tânia.
0: Morreu em 2013, né, Hugo Chávez?
2: Março de 2013. Oficialmente, né? Tem
0: Ah,
2: gente
0: então,
2: que acha que
0: tem
2: ele
0: isso
2: morreu
0: também, né?
2: antes.
0: Teriam
2: Tem
0: escondido?
2: gente que acha que ele morreu antes, porque ele vai para Cuba tratar um câncer que já era terminal. E tem gente que acha que ele morreu muito antes do que ele de fato foi anunciada a morte, mas eles, enfim, tinham medo de como isso ia ser encarado, qual seria a repercussão social, e finalmente eles anunciam isso em março. Mas na Venezuela, até hoje, há dúvidas sobre ele de fato ter morrido em março ou antes, né? Mas é mais uma das, digamos assim, das histórias que a gente nunca vai saber a verdade sobre Chávez e o chavismo. Há muitos elementos ali misteriosos sobre ele, que era um homem que gostava de bruxaria, que consultava bruxas. Chávez era uma figura muito interessante. O Maduro é uma figura onde eu conto no livro também que adoram assim, essa coisa dos gurus indianos. Ele segue o Sai Baba na Índia. Enfim, o chavismo é um movimento, além de tudo, esotérico. Então,
0: Meu
2: tem
0: Deus
2: muitos
0: do céu. Olha as
2: elementos.
0: combinações, né? Que coisa
2: É, é.
0: maravilhosa. E, bom, institucionalmente, como você descreveu muito bem, né, o chavismo foi corroendo as instituições e é um regime absolutamente autoritário, né? Agora, com um país rico em petróleo, como é que fica pobre? Como é que a população passa necessidade? Como é que faltam produtos nos supermercados?
2: Então, isso no período chavista, o que aconteceu? Houve um boom do preço do petróleo e nesse período, o que o chavismo fez? Ele começou a distribuir petróleo a preços amigáveis para os países com os quais ele queria ter relações privilegiadas, por exemplo, Cuba, os países caribenhos. Aí você via, por exemplo, uma votação na OEA em Washington e todos os países caribenhos apoiavam o Chávez. Por quê? Porque o Chávez dava petróleo para esses países, né? O Chávez, ele, por exemplo, comprou bônus da Venezuela, desculpa, da... A Venezuela comprou bônus da Argentina, quando a Argentina estava fora dos mercados, na época do kirchnerismo, foi o país que socorreu a Argentina. Então, o que a gente vê e os analistas apontam é que houve uma péssima administração desses recursos ricos do país, né? Houve, obviamente, melhoras, programas sociais na área de saúde, na área de habitação, de educação, mas isso durou pouco tempo, assim, a partir de 2010, 2011, quando Chávez adoece, a situação já estava bastante complicada. E aí, depois da morte de Chávez, quando Maduro vence, supostamente, eleições, que eu acho que, de fato, ele nunca venceu nenhuma das eleições. Eu acho que em 2013 a probabilidade de fraude foi muito alta. Em 2018 foi uma eleição ridícula, sem participação da oposição. A Venezuela começa a ficar isolada do mundo, né? Ela começa a sofrer sanções dos Estados Unidos, sanções da União Europeia. Então, ela começa a ter dificuldades de financiamento, de pagar as importações, e aí é que começam as crises de desabastecimento, de escassez, porque a Venezuela começa a ter dificuldades, a ser banida do sistema financeiro internacional e a depender de novos aliados, Turquia, Rússia, Irã, China, esses são os países que socorrem o Maduro, né, em períodos de isolamento. E isso é complexo, assim, ele conseguia, às vezes, alguns esquemas. Então, você ia no supermercado em Caracas e tudo era produto turco, porque a Turquia conseguia mandar os produtos para a Venezuela. Mas aí, de repente, isso se interrompia e vinham novos períodos de escassez. Assim, todos vimos em Caracas, os que cobrimos a Venezuela, aquelas as prateleiras vazias dos supermercados. Isso, assim, foram períodos complicados para os venezuelanos já com Maduro, né?
0: Agora, sob a tutela dos Estados Unidos, é interessante isso, né, Janaína? Porque continua o chavismo, continua a repressão, continua o autoritarismo, porém as sanções caem e a Venezuela financeiramente pode se desenvolver, pode tirar vantagem disso financeira. É isso.
2: Nesse momento a gente ainda está num processo, eu diria, embrionário de recuperação do país com essa tutela americana. Então, o que você está tendo agora? Investimentos na área petroleira, principalmente de empresas americanas, que têm privilégios e têm, digamos, prioridade para receberem, né, concessões para explorar petróleo na Venezuela, e o dinheiro das exportações de petróleo vai para uma conta no Tesouro americano, vai direto para os Estados Unidos, que transferem para o governo de Delcy Rodríguez o que eles consideram que ela precisa. Isso. Em função ao que ela pede. É quase um pai dando uma mesada para um filho.
0: Se apropria do dinheiro do filho e dá uma mesada para o filho.
2: Exatamente. Por outro lado, você tem empresários começando a se interessar por investirem na Venezuela, né? Você vê, hoje eu estava vendo no WhatsApp, por exemplo, uma tipo consultoria na América Latina que está levando pessoas na Venezuela, por exemplo, para comprar imóveis, porque os imóveis estão baratos e vão valorizar, para investir no setor de saúde. Você tem que pensar que é um país destruído, é terra arrasada. Os hospitais estão destruídos, as universidades públicas estão destruídas, né? O setor imobiliário, as casas foram abandonadas. Eu passava por lá em 2024, tinha bairros inteiros que pareciam bairros fantasmas em Caracas, porque as pessoas fecham a porta e vão embora. Então, tem toda uma reconstrução, né? E quem vai ganhar dinheiro com isso? Essa é a grande questão. Agora, os investidores ainda estão preocupados com a segurança jurídica, né? Por isso que ainda há uma incerteza que preocupa em relação a como... Ó, teve um gol aí, hein? Alguma situação, tô ouvindo uma gritaria. Alguma situação aí...
0: Deixa eu ver, que gritaram aí, né? Tá no intervalo, deve ser os melhores momentos.
2: Tá no intervalo. Tá bom.
0: Continua 1-0, gente, pra Argentina.
2: Tá bom, boas notícias pro Milei, né? Pra abafar os escândalos aqui de corrupção do Milei. Outro assunto,
0: Outro autoritário, porque tem autoritários de direita e de esquerda, né?
2: Com certeza.
0: Para todos os gostos.
2: Mas então, voltando ao que a gente estava falando da Venezuela, eu acho que agora a questão é o horizonte político do país, né? A pergunta que não quer calar é: vamos ter eleições presidenciais na Venezuela? Esse ano, não. Com certeza, não. No ano que vem, em 2028, como vai ser? Delcy Rodríguez fica no poder? Os investidores também querem saber se ainda há risco de sobressaltos políticos, porque vocês não podem esquecer que Maria Corina Machado está ali esperando o momento dela, né? Eu tenho um capítulo inteiro no livro sobre a Maria Corina, que é uma figura que eu conheço bem, já estive várias vezes com ela, e ela é muito ambiciosa e ela quer ser presidente da Venezuela. Então, eu acho que ainda temos aí uma dúvida muito grande, que é: Delcy Rodríguez, para mim, claramente foi escolhida por Trump para acompanhar essa primeira fase do ataque militar, o sequestro do Maduro e esse governo chavista tutelado. Acho que ele tinha certeza que ela acompanharia esse processo como ela está fazendo de fato. Agora, até quando vai essa primeira fase, né? Uhum. Até quando Delcy fica no poder? Então, eu acho que essa incerteza é importante para a gente ver até onde vai chegar essa onda de investimentos em vários setores, como eu dizia, de um país destruído. E eu acho que a grande pergunta que todos querem saber é como o chavismo vai se comportar a partir de agora, porque também é importante dizer, Tânia, dentro do chavismo há setores muito incomodados com essa tutela americana. Imagina. Muito desconfortáveis. E isso pode gerar em algum momento um movimento interno, né? Então, eu acho que, assim, ainda há incógnitas muito grandes políticas que condicionam esse processo de recuperação da economia. Então, acho que a gente não pode tirar o olho da Venezuela.
0: Não. E o livro da Janaína Figueiredo é muito bom, porque faz todo um retrospecto e a gente entende na linha do tempo os acontecimentos, a turbulência toda da Venezuela, para que a gente possa, mais embasado, bem, muito bem informado, prosseguir daqui para frente para entender o que é que pode acontecer com este país que continua sob o regime chavista, porém agora sob a tutela dos Estados Unidos. Algo que seria inimaginável, mas é que está acontecendo, né? Janaína, amei seu livro, viu? Muito obrigada pela entrevista.
2: Obrigada.
0: E parabéns para você. Um beijo.
2: Obrigada, Tânia. Obrigada pela generosidade sempre. E um beijo grande para os seus ouvintes. Espero que eles gostem do livro. Muito obrigada.
0: Recomendo. Janaína Figueiredo, jornalista, e ela está lançando O Que Passa, Venezuela? Pela Globo Livros. E o subtítulo é Colapso Econômico, Ditadura, Crise Humanitária, A Ascensão e a queda do país que já foi o mais rico da América do Sul. A história da Venezuela realmente é impressionante e continua impressionando a todos nós, né? Fiquemos de olho e recomendo o livro para a gente entender toda a movimentação, a trajetória até agora da Venezuela. Agora, até estouramos um pouquinho. 11:04.
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0: Terça-feira, 16 de junho de 2026. O Superior Tribunal de Justiça manteve a decisão que retirou Ozeneida Costa de Oliveira do processo que apura o assassinato, os assassinatos do indigenista Bruno Pereira e do jornalista britânico Dom Phillips. Eles foram mortos em 2022, no Vale do Javari, no Amazonas. Conhecido como Dos Santos, Ozeney foi preso, apontado como um dos responsáveis por ajudar a fazer emboscada contra as vítimas. A decisão foi assinada pelo ministro Ribeiro Dantas, relator do caso. Ele também negou recurso do Ministério Público Federal, que tentava fazer com que o suspeito fosse julgado pelo Tribunal do Júri. Segundo o magistrado, os elementos reunidos no processo são insuficientes. O MPF argumentou que havia provas capazes de indicar a participação de Ozeney nos assassinatos. O Senado aprovou o projeto de lei complementar que altera a lei de responsabilidade fiscal para blindar o orçamento das agências reguladoras. A proposta segue para análise da Câmara dos Deputados. O texto teria que passar pela Comissão de Assuntos Econômicos, mas os senadores aprovaram um requerimento para levar o tema direto ao plenário. Com a blindagem, as despesas das agências reguladoras não poderão ser limitadas, por exemplo, para cumprir a meta estabelecida no arcabouço fiscal. No horário de Brasília, 11:06.
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1: O motivo mais frequente dessa questão é eu deixar o cartão de crédito salvo no aparelho. Então, seja pai ou a mãe dono daquele aparelho, salva, né? É obviamente muito mais confortável você, em vez de ficar digitando o número do cartão de crédito toda vez, né, numa compra, você deixar salvo no aplicativo o seu cartão de crédito. E aí simplifica bastante, na verdade, é escolher o que vai comprar, concordar e a compra está feita nesse caso. Então, esse é o primeiro motivo, né, bem frequente de compras inadvertidas ou esse tipo de compra que não era esperada nessa questão. Outra questão também é as senhas memorizadas. Muitas pessoas deixam as senhas de portais de e-commerce salvas no celular. Ou seja, é só clicar no link, vai abrir já o portal, já está pronto ali para fazer a compra nesse caso, nessa questão, né? Para isso. E, obviamente, a falta de controle parental, né? Ou seja, o celular, a criança está usando o celular, tem que ficar do lado observando, né, na situação. Ou a criança tem um celular dela, ou um tablet dela, né? E aí, nesse tablet não tem cartão de crédito, não tem senha, não tem nenhum tipo de dado armazenado nessa situação, né? Para isso. Pode ser aquele celular antigo que alguém já descartou para trocar por um novo, pode ser esse celular que fica, por exemplo, com a criança. É importante, né, você fazendo um resumo aqui, de não deixar salvo no celular o cartão de crédito e senhas, observar, né, o controle parental, né, é importante nesse caso, aí o exemplo do Family Link, do tempo de uso, no caso do iPhone, e também a questão de acompanhar a fatura do cartão de crédito, colocar lá aqueles alertas no cartão de crédito ou na conta corrente, quando tem alguma transação, você recebe uma mensagem no celular ou no seu smartwatch dizendo que houve uma transação naquele valor, naquele cartão. Então, algumas questões importantes que a gente deve observar para evitar esse tipo de dor de cabeça.
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1: Começou o segundo tempo de Argentina e Argélia, um minuto do segundo tempo, o placar 1-0 para a Argentina. Nós vamos atualizando aqui os nossos ouvintes sobre o placar do jogo. Prosseguimos aqui com o noticiário. O presidente Lula exigiu respeito à soberania do Brasil durante a cúpula do G7. Em recado direto aos Estados Unidos, o petista cobrou ações reais contra a lavagem de dinheiro e o tráfico de armas. A agenda internacional também rendeu mais um passo no acordo de livre comércio entre o Mercosul e o Japão.
2: O presidente Lula usou a cúpula do G7 nesta terça na França para dar um recado direto aos Estados Unidos. Diante das recentes ofensivas americanas, havia uma expectativa de encontro informal e rápido entre Lula e Donald Trump, o que não ocorreu. Nem sequer se cumprimentaram na chegada dos líderes quando tiraram a foto oficial. Mas durante o seu discurso na presença de Trump, Lula afirmou que a repressão ao narcotráfico não funciona se o mundo não enfrentar a lavagem de dinheiro e o contrabando de armas. O tom de Lula é uma resposta à decisão do governo americano de classificar no mês passado as facções brasileiras Comando Vermelho e PCC como organizações terroristas. O Brasil tem cobrado os Estados Unidos pela falta de fiscalização com raio-x aos contêineres que saem dos portos americanos para o Brasil, facilitando a entrada de armas pesadas. O Brasil também apontou aos americanos que criminosos estão usando o estado de Delaware para lavar dinheiro de fraudes bilionárias na Receita Federal. Lula defendeu o uso da Interpol para rastrear esse dinheiro, mas foi enfático: qualquer operação internacional tem que respeitar a soberania. Ainda no discurso geral aos líderes do G7, Lula voltou a criticar o protecionismo e o unilateralismo, que para ele ressurgem como respostas falaciosas para a complexidade dos problemas, além do aumento das desigualdades entre países ricos e pobres. Lula destacou que os países ricos gastam quase 3 trilhões de dólares por ano com guerras, enquanto as nações mais pobres gastam quase metade disso só para pagar juros de dívidas externas. O presidente sugeriu trocar essas dívidas por investimentos sociais e de proteção ao clima. Lula também aproveitou a cúpula para encontros bilaterais. Com a primeira-ministra do Japão, anunciou que o Mercosul e o país asiático vão abrir negociações oficiais para um acordo de livre comércio no fim deste mês, durante a cúpula do Mercosul no Paraguai.
3: Eu fico muito feliz com essa perspectiva virtuosa de um acordo Japão-Mercosul. Nós estamos aguardando isso com muita intensidade. Eu espero que na próxima reunião do Mercosul, 30 de junho, a gente possa ter boas notícias. Bom, e além dessa boa notícia do Mercosul, eu espero que possamos produzir boas notícias na relação bilateral Brasil-Japão.
2: Com a presidente da Comissão da União Europeia, Ursula von der Leyen, e o presidente do Conselho Europeu, Antônio Costa, Lula tratou de restrições recentes adotadas contra produtos brasileiros. Eles decidiram criar um grupo de trabalho conjunto entre o Itamaraty e a Comissão Europeia para resolver os impasses nas exportações de carnes e aço, tentando equilibrar as exigências europeias com os interesses do acordo de livre comércio entre Mercosul e União Europeia. De Brasília, Rani Veloso.
1: O governador em exercício do Rio de Janeiro, Ricardo Couto, fez duras críticas à gestão de Cláudio Castro. Sem citar o nome do antecessor, o desembargador disse que encontrou loteamento de cargos e controle de secretarias por deputados num cenário de captura do executivo.

0: modalidade de gestão está certa ou não está? Quem é o gestor? É o chefe do executivo ou é o legislativo? Até onde há uma captura do chefe do executivo pelo parlamento?
1: O desembargador, que também é o presidente do Tribunal de Justiça do Rio, comentou o debate no Supremo Tribunal Federal sobre a linha sucessória do governo estadual. O presidente da Alerj, Douglas Ruas, já solicitou em duas petições que seja autorizado a assumir o cargo de governador, mas não teve êxito. Couto afirmou que o STF optou pela estabilidade. Ele também defendeu a própria permanência no cargo pelo bem do Rio, mas afastou pretensões políticas.
0: Quando se deu a dupla vacância, quem teria legitimidade apenas seria o presidente do tribunal. E colocar o presidente do tribunal para depois, meses seguintes, colocar o presidente da Alerj e depois, meses seguintes, colocar o governador eleito, isso traria uma insegurança tremenda. A opção até agora pelo Supremo foi a opção pela segurança.
1: Acompanhado pelo secretário de Fazenda, Guilherme Mercês, Couto prometeu ainda reverter o atual déficit de 19 bilhões nas contas públicas do Estado. O governador estipulou uma meta de 5 bilhões de superávit até o fim do ano. Para isso, pretende atacar em várias frentes. Uma delas será enviar à Assembleia Legislativa do Rio um projeto de lei contra empresas consideradas devedoras contumazes, como a Refit. Couto também pretende aderir até o fim do mês ao programa de renegociação de dívidas dos estados com o governo federal, o PROPAG. Do Rio de Janeiro, Matheus Maciel.
2: O Superior Tribunal de Justiça rejeitou por unanimidade os recursos apresentados por quatro réus do processo criminal que apura responsabilidades pelo rompimento da barragem da mina Córrego do Feijão em Brumadinho, na região metropolitana de Belo Horizonte. Com a decisão, a ação penal continua em andamento na Justiça Federal.
3: A sexta turma do Superior Tribunal de Justiça negou por unanimidade os recursos de quatro réus que pediam o trancamento da ação penal em decorrência do rompimento da barragem de Brumadinho. A tragédia aconteceu em janeiro de 2019 e deixou 270 mortos. Os réus são um ex-engenheiro da Vale e três ex-funcionários da empresa de consultoria alemã, TÜV-SÜD, que elaborou o laudo que atestou a segurança da barragem. Ao justificar o pedido para excluir os quatro denunciados, as defesas afirmaram que foram elaborados, durante a fase de investigação, três laudos com três causas diferentes para a queda da estrutura e que a incompatibilidade narrativa causaria prejuízo à prerrogativa da ampla defesa. Já o Ministério Público Federal, responsável pela acusação, disse que um laudo não inviabiliza o outro, que eles se complementam. Por isso, a Procuradoria defendeu o prosseguimento do processo contra os réus e ressaltou que as provas dos crimes são incontestáveis. No voto, o ministro relator Sebastião Reis Júnior acatou o entendimento do MPF e afirmou que o trancamento da ação penal só ocorre em situações extraordinárias. Segundo o ministro, o rompimento da barragem é suficiente para que os investigados respondam pelos crimes.
4: O trancamento da ação penal por habeas corpus é excepcional e não se justifica quando há necessidade de exame técnico aprofundado dos fatos. A denúncia cumpre o artigo 41 do Código de Processo. Descreve condutas omissivas e comissivas imputadas ao recorrente no contexto de gestão de risco da barragem B1 e permite o exercício da ampla defesa. O laudo tal não a torna inepta para acrescentar elemento técnico à cadeia causal já narrada.
3: O relator foi acompanhado pelos demais ministros da sexta turma, a mesma que também negou recentemente um habeas corpus dado pelo Tribunal Regional Federal da Sexta Região ao ex-presidente da Vale, Fábio Schwartzmann, de trancamento da ação penal. A defesa do executivo alegou falta de provas de participação dele no rompimento da barragem, apelação que não foi acolhida pelo STJ. Com isso, Schwartzmann voltou a ser incluído no processo, que ao todo reúne 16 réus, além das duas empresas envolvidas. Eles respondem por 270 homicídios qualificados e por crimes ambientais. O caso está na fase de instrução na Justiça Federal. As audiências começaram em fevereiro deste ano e só devem ser finalizadas em maio de 2027, segundo o TRF6, por causa da coleta de depoimentos de mais de 140 testemunhas de acusação, defesa e dos próprios réus. De Belo Horizonte, Desirê Miranda.
2: Moradores da região onde ocorreu o acidente com dois helicópteros, acidente que causou a morte de

0: 6 pessoas no Rio de Janeiro, os moradores cobravam maior fiscalização do tráfego aéreo por órgãos da aviação. O Departamento de Controle do Espaço Aéreo apontou em maio que 1 em cada 3 voos que partiam do aeroporto de Jacarepaguá não cumpriam regras de altitude mínima.
1: Moradores da Barra da Tijuca e do Recreio, na zona sudoeste do Rio, já reclamavam da segurança do tráfego aéreo pelo menos 1 mês antes da colisão entre 2 helicópteros na região. O acidente, que aconteceu no domingo, deixou 6 mortos. No dia 29 de maio, houve uma reunião em que o DCEA, o Departamento de Controle do Espaço Aéreo, mostrou que 34% dos voos que partem do aeroporto de Jacarepaguá não cumprem regras de altitude de mínima para a área. Agentes da Agência Nacional de Aviação Civil também estavam presentes. A informação foi dada pelo portal G1 e confirmada pela CBN. De acordo com o presidente da Câmara Comunitária da Barra, Delair Dombrowski, isso reforça a cobrança por mais fiscalização.
2: No dia 22, nós teremos uma reunião no comando, lá no DCEA, na aeronáutica, em que virá um brigadeiro de Brasília, que é o responsável, para a gente discutir com ele por que não foram tomadas essas providências. A fiscalização tem havido, mas as providências não têm ocorrido. E eles continuam fazendo essas bandalheiras.
1: 2 dias depois do acidente, a Polícia Civil do Rio ainda espera receber cópias do plano de voo de cada helicóptero. O professor Gustavo Cunha Mello, especialista em gerenciamento de riscos, realizou um estudo sobre o local da tragédia. Segundo ele, existe a confluência de 2 aerovias na região. No momento do acidente, pouco antes das 9 da manhã, o posicionamento do sol e a frequência do rádio podem ter influenciado os pilotos.
3: O sol estava atrás deles, então se você olha contra o sol, é mais difícil de enxergar outra aeronave. Então, além do sol atrapalhar eles se enxergarem, ali também é uma mudança. Você tem o ponto do Mundial e o ponto do Olímpico, onde você muda a frequência de rádio. Antes, a frequência de rádio se comunicava com a torre ali do aeroporto de Jacarepaguá. Depois você passa para uma frequência de rádio central Rio, que eles deveriam ter mudado um pouco antes. Pode ser que um tenha mudado, o outro não, e aí consequência disso, eles não se falaram, não se comunicaram.
1: De acordo com o professor, aeronaves mais simples e particulares como as envolvidas no acidente não costumam ter caixa preta. No entanto, isso não costuma prejudicar a investigação. Do Rio de Janeiro, Isa Morena.
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0: André Neto.
6: A França estreou com vitória na Copa do Mundo de 2026 por 3-1 sobre Senegal na tarde desta terça-feira. Jogando no MetLife Stadium em Nova Jersey, a atual vice-campeã do mundo começou devagar e a primeira etapa teve a seleção africana tendo as 2 melhores chances. O centroavante Nicolas Jackson carimbou a trave do goleiro Mike Manhã e Ismaïla Sarr isolou na pequena área já nos acréscimos da etapa inicial. A partida mudou de figura no segundo tempo. A França começou a encontrar mais espaços e Kylian Mbappé enfim apareceu. Depois de perder uma chance cara a cara com o arqueiro Eduard Mendy, o atacante do Real Madrid recebeu um belo passe de Olise e bateu rasteiro para abrir o placar aos 20 minutos. Didier Deschamps mexeu na equipe e colocou o jovem Barcola, de 23 anos. O atacante do Paris Saint-Germain foi lançado por Rabiot e tocou de cavadinha na saída de Mendy para fazer o segundo gol dos franceses. O jogo se abriu e Senegal descontou com Ibrahim Mbaye. O garoto de 18 anos contou com falha de manhã para fazer 2-1 já aos 49 minutos do segundo tempo. No lance seguinte, Mbappé deu números finais à partida em um golaço de fora da área. Com os dois gols marcados contra Senegal, o camisa 10 da França chegou a 14 em Copas do Mundo, superando Pelé e igualando a marca de Gerd Müller, alemão que é o terceiro maior artilheiro da história das Copas. Mbappé está atrás apenas agora de Ronaldo Fenômeno com 15 e Miroslav Klose com 16 gols. Esta foi apenas a segunda partida entre França e Senegal na história. O outro duelo foi na abertura da Copa de 2002, com uma vitória surpreendente de 1-0 dos africanos. As duas equipes voltam a campo agora na próxima segunda-feira pelo Grupo I. Às 18h, a França joga contra o Iraque na Filadélfia e na sequência, às 21h, Senegal encara a Noruega em Nova Jersey. De São Paulo, André Neto.
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0: O Messi fez o segundo gol da Argentina. 2-0 Argentina sobre a Argélia. 17 minutos do segundo tempo neste momento. Puxa vida, hein? Esse Messi tá com tudo. Vamos, igualou o Ronaldo em número de gols em Copa, diz aqui o HD. Muito bom, HD. Vamos em frente aqui, fechar o programa com a Aline Albuquerque. Em depoimento à polícia, o trio de instrutores preso pela morte da jovem lançada sem a corda de segurança durante um salto no interior de São Paulo, esse trio afirmou que não sabe explicar o erro. Eles faziam parte de um grupo que ofereceu saltos na Ponte do Esqueleto, entre Limeira e Cordeirópolis.
8: Os três instrutores responsáveis pelo salto, Luiz Felipe Feliciano, de 32 anos, Maicon Fernandes Sintra, de 42 anos, e Vitor de Freitas, de 27 anos, seguem presos. Eles estavam no Centro de Detenção Provisória de Piracicaba e foram transferidos para uma unidade prisional em Guarulhos. Em depoimento, eles disseram não saber explicar como aconteceu a falha que deixou a jovem sem a corda de segurança no momento do salto, como falou Luiz Felipe à Polícia Civil.
9: Você era o responsável, juntamente com o Maicon, de fazer a colocação da corda,
10: sim,
9: certo?
10: Ou é eu ou é ele que faz. Aí eu passei lá pra frente primeiro, aí depois disso já apagou da mente, eu não lembro.
9: Você não consegue se recordar se você esqueceu, se a responsabilidade era sua, era dele?
10: Não, não lembro. Isso.
9: Mas como que vocês dividem isso aí? É, cada salto um coloca a corda ou hoje todos os saltos você que colocava? Ele só como é que faz a conferência?
10: Tipo assim, um coloca, outro confere, outro confere, outro coloca. Às vezes um faz, outro vem, vê se tá certo. Era mais ou menos isso.
9: E você não consegue se recordar se você era quem tinha que ter colocado ou se você que teria que ter feito a fiscalização?
10: Não, não lembro.
8: Os investigados afirmaram que eram responsáveis pela colocação dos equipamentos, mas não detalharam como era feita a divisão de tarefas, nem quem deveria realizar a checagem final, como também disse Maicon Fernandes, outro instrutor.
11: Na operação, às vezes eu coloco a corda, às vezes o Felipe. Então é difícil entender como não viu. Somos os três da operação, né? Eu simplesmente não consigo entender. Não consigo olhar e falar. Esqueceu aqui, esqueceu ali, esqueceu lá.
8: O terceiro suspeito disse que auxiliava os participantes durante a atividade. A polícia também ouviu nesta terça-feira o depoimento de um homem que saltou antes de Maria Eduarda e acompanhava a jovem. A expectativa é que o relato ajude a esclarecer como era feita a preparação dos praticantes. Outro foco da investigação é localizar uma câmera usada durante o salto. Segundo a delegada responsável pelo caso, o equipamento pertencia ao grupo organizador da atividade e era alugado aos participantes. A polícia vai ouvir uma testemunha que teria visto a retirada da câmera após a queda. O caso foi registrado como homicídio com dolo eventual. A defesa dos investigados informou que pretende pedir habeas corpus e discorda da classificação do crime. Por conta da complexidade da apuração, a Polícia Civil pediu prorrogação do prazo para concluir o inquérito. Os órgãos públicos também discutem medidas para impedir o acesso à Ponte do Esqueleto. As prefeituras de Limeira e Cordeirópolis e a Secretaria de Patrimônio da União avaliam alternativas para reforçar o bloqueio da área. Entre as possibilidades está a instalação de novas barreiras, placas de advertência e até a demolição da estrutura. De Campinas, Aline Albuquerque.
0: Vamos fechar o CBN Noite Total de hoje com Karina Almeida na produção e os trabalhos técnicos de Henrique Dias.
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0: Na sequência vem aí O Mundo em Meia Hora. Um ótimo restinho de terça-feira para todo mundo.
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0: Feira 16 de junho de 2026. O Senado aprovou o projeto de lei que transfere simbolicamente a sede do governo federal para Salvador em todo dia 2 de julho. A proposta foi analisada em regime de urgência e agora segue para a sanção presidencial. O objetivo da medida é destacar as celebrações da independência da Bahia, data considerada por historiadores como o marco da consolidação da independência do Brasil. O texto prevê que a transferência simbólica envolva atividades dos poderes executivo, legislativo e judiciário durante as comemorações. No entanto, a proposta estabelece que a mudança não poderá comprometer o funcionamento dos serviços essenciais em Brasília, restringindo-se a atos oficiais e simbólicos. O Pantanal foi o bioma brasileiro com a maior redução de superfície de água em 2025. Segundo o levantamento do MAP Biomas, a área coberta por água ficou 56% abaixo da média histórica registrada desde 1985. O Pantanal foi o único bioma do país a permanecer abaixo da média em todos os meses do ano. Partido Juntos por El Peru, do candidato Roberto Sanches, convocou uma manifestação em Lima para esta quarta-feira. Outros atos serão feitos ao longo da semana. A sigla disse que não respeitará o resultado final das eleições presidenciais por falta de transparência. Com 99% das urnas apuradas, Sanches está atrás na contagem de votos contra a adversária Keiko Fujimori. A diferença é de cerca de 35 mil votos, ou 0,2 ponto percentual. O órgão eleitoral ainda não declarou um vencedor oficialmente. Horário de Brasília, 11 horas e 32 minutos.
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2: Olá, seja bem-vindo a mais uma edição do Mundo Meia Hora. Hoje eu converso no primeiro bloco com Guga Chakra. A gente vai falar sobre o acordo entre Irã e Estados Unidos e tudo o que ainda falta acordar. O programa nuclear iraniano e também a guerra entre Israel e Hezbollah. Falamos também sobre as restrições da seleção do Irã nessa Copa do Mundo e a presença das diásporas nos estádios americanos durante a Copa. Com Ariel Palacios, no segundo bloco, a gente vai falar sobre o segundo turno das eleições na Colômbia e duas histórias sobre a Copa, uma sobre a seleção da Argélia e a outra sobre o cabo-verdiano Josimar José Évora Dias, o Vozinha. Vamos pro mundo. Guga Chakra com a gente, diretamente de Nova York. Bem-vindo, Guga, tudo bem?
3: Oi, Fernando, oi, Ariel, oi, ouvintes.
2: Guga, novas negociações entre Estados Unidos e Irã devem começar imediatamente após a assinatura do acordo na sexta-feira lá na Suíça. Esse acordo está sendo muito falado, mas ele é pouco conhecido, há várias pontas soltas nisso tudo, como o programa nuclear iraniano, o desbloqueio de bilhões de dólares congelados nos Estados Unidos, dinheiro iraniano que está congelado nos Estados Unidos, e também tem a questão envolvendo Israel e Hezbollah. Em princípio, teremos aí 60 dias para resolver questões extremamente importantes, Guga. Vamos falar um pouquinho sobre esse acordo e o que prevê daqui para frente.
3: Olha, Fernando, de fato, não sabemos exatamente o que diz esse memorando de entendimento, mas ao que tudo indica, envolverá. Por um lado, o Irã vai permitir a reabertura do Estreito de Hormuz. Já os Estados Unidos vão levantar bloqueio aos portos iranianos. Isso está muito claro, é algo simples de fazer, basta dar uma ordem. Aparentemente, o Irã também fará uma declaração de que não pretende ter armas atômicas. Para muita gente, isso pode parecer surpresa. Nossa, é uma grande concessão iraniana. O Trump vai vender como tal. Mas é importante dizer que o regime iraniano sempre disse que nunca teria uma arma atômica. Essa é a questão. O problema é que de forma clandestina, há evidências de que eles tentaram fabricar a bomba no passado. Mas o Ayatollah Khamenei, que agora está morto, foi morto por Israel e Estados Unidos nessa guerra, ele deu até uma fátua, né, que é uma determinação dentro do islamismo, uma ordem dizendo que o Irã não podia ter bomba atômica, mas o Trump vai vender como se fosse uma grande conquista esse compromisso iraniano. Numa segunda etapa, e também os dois lados comprometeram com cessar fogo em toda a região, incluindo o Líbano, incluindo a guerra no Líbano, a gente já vai chegar ali. Mas continuando entre Estados Unidos e Irã, os dois devem iniciar uma ampla negociação para a questão nuclear iraniana, que deve culminar em algo próximo a um período, né, a uma moratória no enriquecimento de urânio por parte do Irã em troca do levantamento de sanções. Claro que ainda estamos longe desse momento de acordo na área nuclear. A questão libanesa é o grande obstáculo nesse momento nas negociações entre Estados Unidos e Irã, não por causa dos Estados Unidos e do Irã, mas porque envolve diretamente Israel. Israel considera o Hezbollah um problema israelense, o que de fato é porque o Hezbollah está na fronteira com Israel. Israel disse que não é um problema americano. De fato, Hezbollah nunca ameaçou os Estados Unidos. Então, Israel concorda, o governo Netanyahu, com a parte iraniana desse acordo de cessar fogo, mas não com a parte libanesa desse acordo. Na visão israelense, o conflito, né, não pode ser suspenso no Líbano, porque eles precisam, na visão israelense, ainda derrotar o Hezbollah. Se vão conseguir ou não, essa é uma outra questão, mas o Netanyahu não quer ficar de mãos atadas, impedido de agir contra o Hezbollah. Porém, o Irã diz que não tem acordo se não for incluído a parte libanesa. O Trump, naturalmente, quer ver o acordo ser bem sucedido, porque ele quer o fim dessa guerra, dar os efeitos econômicos e também para a popularidade dele aqui nos Estados Unidos, pressiona Israel nesse sentido. E o Netanyahu e o Trump claramente estão numa rota de colisão. Por quê? Porque o Netanyahu, sim, por um lado ele não quer atrito com o Trump, o maior aliado israelense no mundo. Israel está muito isolado internacionalmente, a imagem israelense vem se deteriorando bastante nos Estados Unidos. Por outro lado, se o Netanyahu se curva ao Trump, ele sofrerá impactos grandes domesticamente em Israel, porque tanto os opositores como aliados do Netanyahu exigem que ele não fique de mãos atadas, que ele continue agindo contra o Hezbollah no Líbano. O que se especula em Beirute é que vai ter uma espécie de regras que tanto o Irã quanto Israel e o Hezbollah tolerariam. Como que seriam essas regras? Israel e o Hezbollah poderiam continuar com a guerra, né, deles no sul do Líbano. O conflito ficaria restrito ao sul do Líbano, isto é, Israel poderia continuar atacando alvos do Hezbollah no sul do Líbano e o Hezbollah poderia atacar alvos das forças de ocupação israelense no sul do Líbano. Porém, o Hezbollah não poderia atacar alvos israelenses no norte de Israel, Israel tampouco poderia atacar áreas do Líbano fora do sul. Por exemplo, não poderia atacar Daria, ali no subúrbio de Beirute, o Baalbek, no Vale do Bekaa, que tem uma grande presença do Hezbollah, ou qualquer área do território libanês, tirando o sul, ao sul do rio Litani. Então, o conflito ficaria confinado, que foi o que ocorreu ali ao longo dos anos 80 e 90, basicamente, por um período longo. Seria uma forma ali de tentar contornar esse problema. Netanyahu teria um discurso internamente, o Irã também poderia ter, então algo nesse sentido, Fernando.
2: Teve uma fala do presidente Donald Trump nesta terça na França, na reunião dos G7, Google, ele sugere a Israel que deixe a Síria cuidar do Hezbollah, falou que o país faria um trabalho melhor. Faz sentido isso?
3: Não faz sentido. Em primeiro lugar, porque a Síria não quer. Isso é importante. Sim, o regime sírio é adversário do Hezbollah. Tá. O Hezbollah lutou contra o Tahrir al-Sham, que era aquela organização, a organização liderada pelo Ahmed al-Shara, que governa a Síria. Ambos eram considerados terroristas pelos Estados Unidos. Mas a Síria ainda enfrenta uma enormidade de problemas domésticos ainda para unificar o país, para estabilizar o país. Claro que não está em cenário de guerra civil, mas tem muitos problemas. Não tem condições de lutar contra o Hezbollah. Hezbollah que derrotou, inclusive, enquanto esteve envolvido na guerra civil da Síria, derrotou Rei Tahrir al-Sham em uma série de batalhas. Mas eles não têm esse interesse. Em segundo lugar, mesmo os mais anti-Hezbollah no Líbano não querem que a Síria entre. O trauma da ocupação síria do Líbano é muito grande. A Síria ocupou o Líbano até 2005, com uma presença militar muito grande. Tudo bem, era o Assad, não era o Hamed al-Shara, mas é algo que os libaneses não querem essa presença síria, porque eles têm consciência de que simplesmente seria uma troca de... O Hezbollah ganharia, tá? Numa guerra contra a Síria. Mas ainda que a Síria, suponhamos que a Síria ganhasse, a Síria daí ia querer ali dominar politicamente o Líbano, como dominou na época do Assad. E o regime sírio é um regime radical sunita, não apenas para os xiitas, mas a população cristã libanesa teria pânico de ver o Hamed al-Shara dentro do Líbano, que perseguiu cristãos na Síria. Então é completamente inviável, até um tanto infantil essa declaração do presidente americano.
2: Guga, agora a gente vai falar um pouco de Copa e também sobre as restrições à seleção do Irã. O Irã jogou contra Nova Zelândia, terminou 2-2, e aí o Gianni Infantino, presidente da FIFA, foi até o vestiário do Irã, foi lá dar um apoio para a equipe. O técnico iraniano olhou pro cara e falou assim: gente, olha o que vocês estão fazendo, olha como vocês estão prejudicando o nosso time. E aí o Infantino falou assim: não, vou tentar ajudar, etc e tal, não vai fazer nada, provavelmente. Isso, isonomia não existe, né, Guga? Nessa Copa.
3: O Infantino é um capacho do Trump, não fez nada para ajudar a seleção iraniana, que tem sofrido uma série de obstáculos para disputar essa Copa do Mundo. Eles se classificaram no campo, deveriam ter os mesmos direitos do que todas as seleções. Há problemas até com um dos jogadores do Irã, que só deram visto de uma entrada para os Estados Unidos, mas ele vai ter que tentar conseguir outro visto para jogar a segunda partida aqui no território americano. Seria um completo absurdo se isso acontecer. Todos os jogadores iranianos precisa, e todos os membros da delegação precisam ter o direito de ingressar nos Estados Unidos para jogar. Os Estados Unidos que decidiram receber a Copa do Mundo. Você pode não receber e proibir quem você quiser de entrar no país. Agora, a partir do momento que você decide receber a Copa do Mundo, você é obrigado a permitir a entrada de todos os jogadores dos times que vão participar, dos árbitros, aquele bloqueio que a gente já comentou aqui, o árbitro da Somália. Então é um completo absurdo que os Estados Unidos vem fazendo, forçando o Irã a sair do território americano logo depois da partida. Infantino vai com aquele discurso de paz, é um pateta, é patética, patético comportamento do presidente da FIFA. Então a gente vai continuar acompanhando, mas já fica de uma certa forma manchada essa Copa do Mundo.
2: Teve uma sátira do L'Equipe, jornal francês, mostrando o presidente da FIFA como uma marionete controlada por Donald Trump. Fez todo sentido, né?
3: Ah, sim, mas é uma marionete mesmo, controlada pelo Trump. Aquele prêmio FIFA da paz lá, aquilo diz tudo, quer dizer, ele queria dar uma premiação da paz pro Trump, que logo depois iniciou uma guerra contra o Irã, né? É um completo absurdo.
2: Do que você viu até agora na Copa, o que você mais gostou?
3: Olha, do que eu vi na Copa até agora, uma coisa interessante da Copa dos Estados Unidos é a presença de torcidas de diásporas que vivem nos Estados Unidos, a própria torcida brasileira, muitos brasileiros que vivem aqui nos Estados Unidos, qualquer, na torcida do Marrocos também, qualquer jogo que você vê, isso não é comum, né? Você ter tantas pessoas de outros países vivendo na nação sede da Copa do Mundo. Por exemplo, no Catar era praticamente ninguém, mesmo no Brasil, há poucos estrangeiros que vivem no Brasil, mas aqui nos Estados Unidos nós temos essa grande comunidade de diáspora vivendo aqui. E no futebol, que me chamou muita atenção foi a seleção norte-americana, performance excelente contra o Paraguai. Eu acho que um diferencial, o Trump da seleção americana, assim como diferenciou o regime iraniano da seleção do Irã, são coisas diferentes, apresentaram um futebol belíssimo contra o time do Paraguai, e eu acho que eles podem ir bem longe nessa Copa do Mundo.
2: Tá certo, obrigado, Guga, e até a próxima. Bom trabalho para você.
3: Abraço, Fernando. Abraço, Ariel. Abraço, ouvintes.
2: Uma pausa no Mundo em Meia Hora. Daqui a pouco a gente volta com Ariel Palacios falando de eleição na Colômbia neste domingo, em segundo turno.
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0: agora 11 horas e 45 minutos. Em época de Copa, todo mundo procura um bar ou um restaurante para assistir o jogo, né? E sempre tem aqueles telões ou alguma televisão. Mas, ó, atenção, o uso de telões para transmitir os jogos da Copa do Mundo deste ano em bares na região da Vila Madalena está proibido pela prefeitura. E, segundo a administração municipal, os televisores podem ser usados só na parte interna dos bares voltados para a calçada, desde que não haja bloqueio do espaço público. Quem conta mais sobre essa história é o Lucas Taveira.
1: Os bares na região da Vila Madalena, na zona oeste de São Paulo, se adaptam às regras da prefeitura para a transmissão de partidas da Copa do Mundo. Segundo a subprefeitura de Pinheiros, não é permitida a instalação de telões nas calçadas para exibição dos jogos. Os televisores podem ser usados na parte interna dos bares, voltados para a calçada, desde que não haja bloqueio do espaço público. Pelas redes sociais, a falta dos telões causou reclamação de alguns torcedores que foram na região para assistir o jogo do Brasil no último sábado. Guilherme Camargo, gerente comercial do Grupo Obara, responsável por 4 casas na rua Aspicuelta, afirma que a orientação foi reforçada pelos fiscais na hora da partida.
2: Está funcionando no formato que a gente pode transmitir os jogos com os telões e tudo mais, com áudio, mas as frentes de todas as casas que fazem a transmissão tem que estar tampadas, justamente para preservar aí essa aglomeração na rua, para não travar tudo e etc. Então, durante o horário dos jogos, a gente pode transmitir, mas para quem está dentro do estabelecimento, para quem está fora, a gente tem que tampar as fachadas, as frentes.
1: Antes do início da Copa do Mundo, a prefeitura realizou uma reunião com moradores, comerciantes e agentes de segurança para tratar da organização nos dias dos jogos. De acordo com a administração regional, não houve manifestação de interesse dos comerciantes locais para a instalação dos telões na via. A Associação Brasileira de Bares e Restaurantes também lançou uma cartilha com orientações jurídicas para ajudar os empreendedores a aproveitar o evento sem infringir regras. A Brasil reforça que bares evitem os telões para não gerar aglomerações e destaca que é proibido cobrar ingresso para assistir o jogo. Também não são permitidas decorações, promoções ou pratos que tenham referência direta à FIFA. O diretor da Brasil em São Paulo, Pedro Facchini, explicou que os bares podem ser acionados na justiça em caso de descumprimento.
3: Não é uma multa estabelecida porque não é uma proibição pública, é uma questão de empresa contra empresa. Não é que a prefeitura vai cobrar porque ele está usando a marca FIFA. O que acontece é que a FIFA pode cobrar e aí vai ser uma guerra jurídica. A FIFA pode processar esse proprietário, esse bar, na verdade, né, por uso indevido da marca e cobrar por isso.
1: A Brasil recomendou ainda que os bares não desliguem ou deixem no mudo os televisores durante o intervalo das partidas. De São Paulo, Lucas Taveira.
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5: De volta agora com Ariel Palacios, diretamente de Buenos Aires, na Argentina. Tudo bem, Ariel?
6: Como está, Fernando, Gustavo, ouvintes? Tudo bem?
5: Hoje a gente vai falar sobre o segundo turno das eleições na Colômbia, disputa entre o advogado de ultradireita Abelardo de la Espriella e o senador de esquerda Ivan Cepeda. Votação neste domingo. O cenário desse pleito, Ariel, qual é?
6: Bom, primeiro é interessante destacar que Abelardo de la Espriella, como vocês estão, um advogado midiático, misógino, homofóbico, de extrema direita, há 6 meses, finalzinho de dezembro, parecia que ia ser uma figura secundária, terciária na eleição da Colômbia, né? As pesquisas colocavam ele na rabeira da rabeira da rabeira, não é? Mas ao longo desses meses ele foi se transformando num inesperado do sucesso de votos e no primeiro turno ficou em primeiro lugar com 43,7% dos votos. O rival dele, o governista senador Ivan Cepeda, de esquerda, conseguiu 40,9% dos votos. Também interessante destacar, Fernando, que Cepeda tampouco era um presidenciável até o finalzinho do ano passado. Ele emplacou agora mesmo neste ano. Então agora, para o segundo turno, que será no domingo, todas as pesquisas, todas, indicam que ele vencerá o segundo turno. Há uma pesquisa aqui do Conselho Nacional de Consultoria, a CNC, que mostra que de la Espriella tem 48,6% das intenções de voto, Cepeda teria 44,7%, Outra pesquisa da Guaruma Econalítica dá uma vantagem maior ainda para Delis Priella, dá 52,6 contra 45% para o Cepeda. E outra pesquisa da Atlas Intel indica que Delis Priella teria 50,9% e Cepeda contaria com 43,1%. Nesse caso aí, o que estamos vendo é um cenário onde não há uma eleição ajustada, como foi no Peru. Uma eleição com, tampouco uma enorme margem de voto entre os dois, mas com uma margem de votos folgada pro candidato da ultradireita. E o paradoxo é que Delis Priella tem uma intenção de voto abaixo do índice de aprovação que o presidente Gustavo Petro, que é seu líder, tem. Ele conta com 51,8%, Petro, e o Delis Priella, estamos vendo ali que está na faixa dos 40 e pouquinhos, né? Bom, parte do crescimento durante as últimas semanas, nessa corrida para o segundo turno, veio da migração dos votos dos candidatos derrotados no primeiro turno, candidatos basicamente da direita tradicional, da centro-direita, no caso da direita tradicional, Paloma Valência, que era a candidata que ficou em terceiro lugar, que teve apenas 6% dos votos, foi a pior derrota para a direita tradicional em toda a história colombiana, recordando que a Colômbia foi governada ao longo de 200 anos, ou pela direita ou pela centro-direita. O presidente Petro, que é de esquerda, foi uma anomalia, foi uma novidade. É algo insólito dentro da história colombiana. E agora vemos que tanto a esquerda quanto a direita clássica são deslocados pela extrema direita. Bom, os dois fizeram os comícios de encerramento. As pesquisas a partir de agora ficam proibidas, nenhuma pesquisa nova pode ser divulgada dentro da Colômbia. Os dois candidatos suavizaram seus discursos para tentar atrair os eleitores de centro. Então Delis Priella moderou promessas mais enfáticas que fazia sobre questões de segurança pública. Aí ele tentou começar a falar sobre questões ambientais, não começou muito, mas tentou, enquanto que Cepeda reduzia a ênfase que ele tinha em propostas que causavam incômodo entre setores do centro colombiano, como por exemplo a convocação de uma Assembleia Constituinte para fazer uma nova carta para a Colômbia, algo que não pegava bem nesses setores de centro. E até a Copa do Mundo embalou essa reta final da campanha, porque Delis Priella pediu a seus militantes que usassem a camiseta da seleção como símbolo de patriotismo nos comícios, e Cepeda tentou aproveitar o frenesi sobre a Copa do Mundo, dizendo que se fosse eleito tentaria uma candidatura colombiana para ser a sede de uma Copa do Mundo no futuro, recordando que a Colômbia quase foi sede da Copa. Em 86 não era para ser no México, era para ser na Colômbia, estava tudo acertado, aprovado pela FIFA, mas aí um ano antes da Copa, em 85, o presidente colombiano na época disse que não havia condições para fazer, por questões financeiras, por causa da guerrilha colombiana, dos grupos paramilitares, e decidiram cancelar os anfitriões da Copa, e o México aí, às pressas, acabou pegando a Copa de 86 e organizou a Copa de 86 muito bem, recordando que o México já tinha feito a Copa de 70, que foi o cenário do tricampeonato do Brasil, e agora participa parcialmente nesta Copa Tríplice, que é Estados Unidos, México e Canadá, dos quais os três, o México é o país futebolístico, os outros dois estão ali meio de decoração.
5: Ariel, me chamou muita atenção vendo os comícios dos dois candidatos e o aparato de segurança dos dois, né? Porque tinham guarda-costas e aí tinha uns vidros gigantes à prova de bala para poder falar alguma coisa para o público. É normal isso na Colômbia?
6: Sempre houve um esquema de segurança muito maior do que em qualquer outro país da América do Sul, Fernando, exceto talvez a segurança ao redor de Nicolás Maduro, durante o período que ele governou a Venezuela. No caso da Colômbia, não. No caso, sempre houve questões de segurança reforçadas e muito mais nos últimos tempos. Por quê? Porque, bom, primeiro, a Colômbia tem um histórico de candidatos presidenciais assassinados pelo narcotráfico, pela guerrilha, pelos grupos paramilitares de direita, ou seja, todo mundo, grupos armados de direita, esquerda ou narcos, sempre mataram candidatos presidenciais ou candidatos ao Senado, à Câmara de Deputados, a prefeituras, enfim. Só que a violência voltou a crescer ao longo do último ano e meio na Colômbia. Recordemos que um senador candidato à direita, Miguel Uribe, foi assassinado em meados do ano passado. Ele era um candidato forte da direita clássica. Não da extrema direita, da direita clássica, da direita tradicional, e foi assassinado por um adolescente, um caso ainda que não foi bem explicado. Então, essa blindagem dos candidatos tem todo motivo de ser. Não é jogo de cena, não é besteira, não. É sério, porque a violência política voltou a crescer nos últimos tempos na Colômbia. Nunca deixou de existir, né? Mas desde os anos 60 é uma violência forte e agora voltou a ficar um pouco mais turbinada nos últimos tempos, Fernando.
5: Bom, a gente vai falar agora sobre Copa do Mundo, porque tem uma história muito interessante sobre a seleção da Argélia. Como assim? A seleção existiu antes do país existir, Ariel?
6: Pois é um paradoxo, né? Mas é exatamente isso. Tudo começa em 58, porque a Argélia estava em plena guerra de independência contra a potência colonial, que era a França, né? E naquele ano, um grupo de jogadores argelinos, jogadores profissionais, que estavam nos clubes mais importantes na França, decidiram fazer algo que era um golpe de efeito psicológico e decidiram criar a seleção da FLN. FLN era a Frente de Liberação Nacional da Argélia, né? E ficaram conhecidos como Leões de l'Independance, os 11 da Independência. Eles saíram da França em segredo, tanto que a notícia do sumiço dos jogadores estampou os jornais franceses, como sumiram 9 antes dos 11 na totalidade, mas primeiro um grupo de 9 sumiu, não é? E isso causou assim estupefação na França, onde que eles estavam, né? Bom, eles foram para Tunísia, porque na Tunísia estava o comando da FLN no exílio. Aí eles se instalaram, começaram a treinar, também vários ex-guerrilheiros cruzaram a fronteira da Argélia para a Tunísia, ex-guerrilheiros que jogavam futebol e se uniram a esse grupo de jogadores profissionais, criaram a seleção argelina. O governo francês pressionou a FIFA na época para que a FIFA não reconhecesse essa seleção, mas eles partiram para um tour mundial de 80 jogos, Fernando, dos quais venceram 55. A FIFA nunca reconheceu esses jogos, considerando que eram somente amistosos, mas aí, quando teve a independência formal da Argélia, anos depois, essa seleção dos chamados 11 da independência se tornou a seleção oficial, né? Então é uma coisa curiosa, mas é o único caso de uma seleção que existiu mesmo antes do seu país existir. E durante esse tour que fizeram, divulgaram a luta pela liberdade que os argelinos estavam tendo contra a França, então foi uma ferramenta diplomática, foi uma ferramenta política, foi uma ferramenta também para aglutinar os argelinos simbolicamente, né, ao redor de uma seleção que serviu em parte para de propaganda, de publicidade sobre a luta da independência argelina, que estava tentando se independizar da França, Fernando.
5: Bom, da Argélia para o Cabo Verde, Ariel, só se fala nele em Josimar José Évora Dias, o Vozinha. Qual a origem do nome dele?
6: É muito interessante o caso do Josimar, né? Porque, bom, primeiro que ele ficou famoso mundialmente devido às 7 defesas que fez como goleiro no jogo contra a seleção espanhola, né? A torcida dos Tubarões Azuis, que é o nome popular da seleção cabo-verdiana, ficou em frenesi, tudo devido ao Vozinha, que é o apelido do Josimar. Por que Vozinha? Porque é um apelido que vem da infância e tem a ver com bullying. Porque quando ele jogava futebol muito bem, então jogava com meninos mais velhos, e os meninos mais velhos do campinho de futebol perto da casa dele batiam nele. E aí ele ia rapidamente pedir ajuda dos avós, especialmente da avó. E aí se tornou Vozinha. E o nome dele pegou e acabou ficando, o apelido dele acabou pegando, né? Então mas isso é o apelido. O nome dele, Josimar. Josimar, a gente lembra do jogador brasileiro que brilhou na Copa de 86. Ele, inclusive, o Josimar, o nosso, O brasileiro debutou na Copa de 86, no México, no dia 1 de junho, no jogo contra a Espanha. Ele não fez um gol na ocasião, brilhou, mas não fez um gol. Na ocasião que fez o gol foi o Sócrates. Mas o pai dele ficou muito bem impressionado. O pai do Josimar, de Cabo Verde, que era um militar, não estava morando naquele momento na mesma cidade da esposa, que estava grávida. E aí o Josimar, de Cabo Verde, nasceu 2 dias depois. Então o pai, que estava na outra cidade, porque era militar, telefonou e disse que a família tinha que emplacar o nome de Jorge Valdano. Jorge Valdano era um jogador argentino. Ele era mais fã do Valdano do que do Josimar. Mas aí no cartório acharam que Valdano, que nome esquisito, né? E aí a família estava instruída pelo pai militar que a segunda opção era Josimar. Então aí o cartorário aceitou essa opção de Josimar. Valdano foi descartado e ficou Josimar. Então aí é assim, é dessa forma que o novo Josimar tem esse nome e está tendo esse sucesso descomunal.
7: Legal. Então
6: tem um Zico também. Também tem um Zico. Na seleção do Egito.
7: Ah, é?
6: Por quê? Aí a coisa mais engraçadinha até, porque, claro, o nosso Zico é Arthur Antunes Coimbra, né? Do Flamengo. Né? O egípcio é o Mostafa Zico, que na verdade o nome completo é Mostafa Mohamed Zaki Abdelarouf. Por quê? Porque o pai era mega fã do Zico. E como o filho era Mostafa Mohamed Zaki Abdelarouf, né? Zaki virou Zico. E acabou ficando Zico, e esse egípcio, então, tem esse. Ele assumiu o apelido, o nome artístico, o nome futebolístico, de Mostafa Zico.
7: Perfeito. Ariel, muito obrigado. Obrigado a você, obrigado ao vizinho que fez parte hoje dessa edição do Mundo em Meia Hora. Até a próxima edição.
6: Até mais. Boa semana a todos.
7: Participaram aqui do Mundo em Meia Hora na edição Ellen Menezes, trabalhos técnicos de Juliano Fonseca. Próxima edição na sexta-feira, no podcast e no sábado às 9 da manhã.
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quarta-feira, 17 de junho de 2026. A área técnica do TCU avaliou que o órgão não tem a competência legal para analisar o empréstimo de até 6 bilhões e meio de reais que o governo do Distrito Federal deve tomar para salvar o patrimônio do BRB. Segundo a análise, as apurações deveriam ser conduzidas pelo Tribunal de Contas da Capital Federal. O Banco de Brasília é vinculado ao governo distrital e não à União. O parecer da área técnica não é definitivo. O processo ainda será analisado pelo relator, o ministro Jonathan de Jesus, e pelo Ministério Público junto ao Tribunal de Contas da União. A decisão final cabe ao plenário da Corte. Uma comissão especial da Câmara deve votar hoje uma proposta que altera o Código de Trânsito Brasileiro. O texto libera a emissão da Carteira Nacional de Habilitação para adolescentes de 16 anos. Pelo projeto, o jovem poderá dirigir em perímetros urbanos das 5 da manhã à meia-noite, desde que esteja acompanhado de um adulto habilitado. A Copa do Mundo continua hoje com 4 partidas pela fase de grupos. Às 2 da tarde, Portugal joga contra a República Democrática do Congo. Às 5 horas, é a vez de Inglaterra e Croácia se enfrentarem.

0: Copa do Mundo continua hoje com 4 partidas pela fase de grupos. Às 14h, Portugal joga contra a República Democrática do Congo. Às 17h, é a vez de Inglaterra e Croácia se enfrentarem. O Panamá encara Gana às 20h e, fechando a rodada às 23h, o Uzbequistão joga contra a Colômbia.
1: No horário de Brasília, 00h04.
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3: Olá, bom dia, bem-vindo, bem-vinda. Vamos juntas e juntos até 5 horas da manhã, ao vivo, aqui no CBN Madrugada para todo o Brasil. Eu sou Clauson Dutra, te faço essa companhia. Estou nos trabalhos técnicos, no comando da nave, Ricardo Garcia. Na apuração, pela madrugada, leitura do repórter CBN de Matheus de Souza, chefia da madrugada de Milson Fernandes, produção deste programa Karina Almeida. Você junto com a gente que pode e deve mandar mensagem pra gente, você faz esse programa junto comigo, pelo 99911-9981. O que foi Lionel Messi, o que foi Mbappé na Copa do Mundo nesta terça-feira? França e Argentina. Muito favoritíssimas a levar o título da Copa do Mundo. Muito claro isso hoje, um dos nossos destaques, você pode e deve falar sobre isso e muito mais no WhatsApp da Rádio CBN 999119981, chat do YouTube liberado, manda mensagem pra gente por lá também, lembrando que por imagens você nos acompanha no YouTube e também no Globoplay. Se você quiser, fique à vontade para mandar mensagem também pelo meu e-mail clauson.dutra@cbn.com.br. 6 minutos do dia 17 de junho, vamos aos destaques do CBN Madrugada. Ex-deputado Eduardo Bolsonaro, condenado, Samantha Klein.
4: O STF condenou o ex-deputado Eduardo Bolsonaro a 4 anos de prisão por atuar nos Estados Unidos para tentar coagir ministros. Os integrantes da primeira turma consideraram o ex-parlamentar culpado pelo crime de coação no curso do processo e determinaram que ele fique inelegível. Em nota, Eduardo criticou a decisão e disse que o único objetivo do julgamento foi tirá-lo das eleições.
3: Em entrevista ao portal Metrópolis, Eduardo Bolsonaro disse que vai pedir aos Estados Unidos a reaplicação da lei Magnitsky contra o ministro Alexandre de Moraes por causa da condenação.
5: Basicamente, o que o STF fez foi chamar a administração Trump de organização criminosa, porque eu estou sendo condenado por ter me relacionado com autoridades do governo e do Congresso americano. Isso daí, então, foi compreendido pelo Brasil como o crime de coação. Eu lembro que a suspensão da lei Magnitsky, ela ocorreu por uma decisão política do presidente Trump. Os Estados Unidos jamais deixou dizer que o Alexandre de Moraes é um violador de direitos humanos. Isso tudo contribui para que haja uma atmosfera onde a Magnitsky ela possa retornar. É uma carta que tem na mão do presidente para ele poder retornar com esse tipo de medida, e eu farei votos, seguirei trabalhando para que a lei Magnitsky retorne a ser aplicada, porque acredito piamente que o Alexandre de Moraes é um violador de direitos humanos.
3: Caso Daniel Vorcaro e Igor Cardim.
6: Novos relatórios da Polícia Federal citam ameaça de irmã de sicário de divulgar informações que poderiam acabar com a família de Vorcaro. Os documentos apontam ainda pagamentos de viagens e hospedagens ao senador Ciro Nogueira e ao presidente da Câmara, Hugo Mota. Informações sugerem também o pagamento de R$350 mil em dinheiro vivo ao senador. O sigilo do material foi retirado no mesmo dia em que o STF decidiu manter as prisões do pai e do primo do banqueiro em um julgamento marcado por embates entre os ministros Gilmar Mendes e André Mendonça.
3: Procuradoria-Geral da República defendeu nesta terça-feira que o Supremo Tribunal Federal rejeite o pedido de revisão da condenação do ex-presidente Jair Bolsonaro no caso da trama golpista. O ministro Nunes Marques, relator do pedido no STF, havia dado um prazo de 20 dias para a PGR se manifestar sobre o pedido da defesa de Jair Bolsonaro. Em 8 de maio, os advogados de Jair Bolsonaro pediram ao STF a revisão criminal, como a anulação do processo. A revisão, com o objetivo de anular a condenação a 27 anos e 3 meses de prisão pela tentativa de golpe de Estado. O objetivo da revisão criminal é anular essa condenação definitiva quando houver comprovação de erro judiciário. Ao encaminhar o caso para análise da PGR e estipular o prazo de 20 dias, em vez de 10 previstos como regra no Código de Processo Penal, o magistrado classificou a situação do ex-presidente como complexa. Presidente Lula no G7, Rani Veloso.
7: Na França, a cúpula do G7 virou palco de recados diretos aos Estados Unidos. Na presença de Donald Trump, o presidente Lula cobrou ações reais contra a lavagem de dinheiro e o tráfico de armas e exigiu respeito à soberania no combate ao crime organizado. Lula e Trump tiraram foto oficial no encontro, mas não se cumprimentaram e não houve oportunidade para a conversa informal esperada pela delegação brasileira. A agenda internacional também rendeu mais um passo ao acordo de livre comércio entre Mercosul e o Japão. E o encontro entre Lula e os líderes da União Europeia para destravar o veto às exportações a produtos brasileiros, como a carne.
3: O discurso do presidente dos Estados Unidos, Donald Trump, no mesmo evento, Karen Lemos.
8: O presidente dos Estados Unidos, Donald Trump, voltou a falar do acordo de paz com o Irã, que deve ser assinado oficialmente nesta sexta-feira. No G7, o americano reforçou que o tratado deixa claro que Teherã não terá armas nucleares e deu informações sobre a reabertura do Estreito de Hormuz. Ainda nesta terça, o vice J.D. Vance explicou o motivo de o governo não divulgar o texto após Israel revelar que teve o acesso ao documento negado.
3: Câmara aprova projeto de combate à misoginia. Volta Samantha Klein.
9: O projeto que estabelece penas mais duras para crimes de misoginia avançou na comissão especial e pode ser votado em plenário da Câmara na última semana de junho. O parecer da deputada Tabata Amaral foi aprovado pelo grupo de trabalho, mas ainda enfrenta resistências da oposição, que alega riscos à liberdade de expressão.
3: Relatório de reforma do Código de Trânsito Brasileiro deve ser apresentado hoje, nesta quarta-feira, a uma comissão especial da Câmara dos Deputados. O texto, protocolado pelo deputado federal Aureu Ribeiro, do Solidariedade, reúne mais de 270 projetos de lei que tramitam no Congresso. Entre os principais pontos está a criação de uma permissão para dirigir para adolescentes de 16 a 18 anos. A autorização permitiria a condução de veículos das categorias A e B sob supervisão de um adulto e em horários determinados entre 5 da manhã e meia-noite. Outro destaque é a proibição do uso de radares ocultos ou sem sinalização visíveis. Se aprovado pela comissão, o relatório segue para votação no plenário da Câmara. Fernando Haddad amplia agenda no interior de São Paulo. Pedro Pupulim.
10: Fernando Haddad começou a ampliar as agendas públicas no interior de São Paulo para conseguir mais votos na região, reduto eleitoral da direita. Em Santa Bárbara do Oeste, ao comentar pesquisas eleitorais, o ex-ministro declarou que ganhará mais votos quando a população compreender como caminha o Estado. Ao lado de Haddad, a pré-candidata ao Senado Simone Tebet disse que a missão dela é ajudar o petista a conquistar o eleitorado de fora da capital.
3: Política no Rio de Janeiro, Matheus Maciel.
11: Em almoço com empresários, o governador em exercício do Rio, Ricardo Couto, fez duras críticas à gestão de Cláudio Castro. Sem citar o nome do antecessor, o desembargador disse que encontrou loteamento de cargos e controle de secretarias por deputados, num cenário de captura do executivo pelo legislativo. Couto também disse que o Supremo Tribunal Federal optou pela segurança jurídica e defendeu a própria permanência no cargo, mas afastou qualquer pretensão política.
3: Em Minas Gerais, Desirê Miranda.
12: 4 ex-funcionários da Vale da Tuvisud, a consultoria alemã que atestou a segurança da barragem de Brumadinho, tiveram negados pelo STJ os pedidos de exclusão do julgamento do caso. Com o resultado, eles seguem como réus no processo conduzido pela Justiça Federal em Minas Gerais, que julga 270 homicídios qualificados e crimes ambientais.
3: 14 minutos do dia 17 de junho de 2026, os destaques do CBN Madrugada. Operação no Paraná, Cristiana Cessiuca.
13: A Polícia Civil apreendeu uma série de armamentos, troféus de caça e cães em situação de maus tratos durante operação contra uma rede de caçadores que atuava no Paraná. A ação, realizada nesta terça-feira, cumpriu mais de 60 ordens de prisão e busca e apreensão no estado, também em Santa Catarina e Mato Grosso, contra suspeitos dos crimes de caça de animais silvestres e comércio ilegal de armas. As investigações começaram em julho passado, depois de uma denúncia anônima. O relato indicava a venda de armas de fogo em um grupo de conversas num app de mensagem. A polícia identificou que essa rede de caça tinha inúmeras espécies silvestres como alvo, inclusive algumas ameaçadas de extinção.

0: Ailton Moreira da Silva receberam pena de 1 ano e 4 meses de prisão em regime semiaberto por 4 crimes de homicídio culposo.
1: Operação no norte do país, Tiago Araújo.
2: Ao todo estão sendo cumpridos 25 mandados de prisão preventiva e mais de 30 mandados de busca e apreensão em 6 estados: Roraima, Amazonas, São Paulo, Rio de Janeiro, Minas Gerais e Paraná. Os alvos são investigados por crimes como tráfico de drogas, lavagem de dinheiro e comércio ilegal de armas. As investigações apontam que o grupo fornece armamentos de guerra, incluindo metralhadoras calibre .50 e lança-granadas para outras facções que atuam no país.
1: Colisão entre 2 helicópteros no Rio segue sob investigação. Isa Morena.
3: Semanas antes do acidente com 2 helicópteros que matou 6 pessoas no Recreio, moradores da região já cobravam de órgãos da aviação maior fiscalização do tráfego aéreo. No encontro ocorrido em maio, o Departamento de Controle do Espaço Aéreo, DECEA, apontou que 1 em cada 3 voos que partiam do aeroporto de Jacarepaguá, na zona sudoeste, não cumpriam regras de altitude mínima. Na investigação sobre a tragédia, a Polícia Civil ainda aguarda os planos de voos dos helicópteros, e um especialista ouvido pela CBN aponta que o posicionamento do sol e até a frequência do rádio podem ter influenciado os pilotos.
1: A insegurança em São Paulo, Matheus Leite.
4: 2 pessoas foram presas durante uma operação da Polícia Civil de São Paulo contra um esquema de tráfico de drogas na Vila Olímpia, na zona sul da capital paulista. Usuários faziam fila em frente a um condomínio para comprar cocaína e maconha. A ação foi resultado de um monitoramento feito durante meses pelos investigadores.
1: Mais em São Paulo, com Aline Albuquerque.
5: Os 3 instrutores responsáveis pelo salto, Luiz Felipe Feliciano, de 32 anos, Maicon Fernandes Sintra, de 42 anos, e Vitor de Freitas, de 27 anos, seguem presos. Eles estavam no Centro de Detenção Provisória de Piracicaba e foram transferidos para uma unidade prisional em Guarulhos. Em depoimento, eles disseram não saber explicar como aconteceu a falha que deixou a jovem sem a corda de segurança no momento do salto.
1: A privatização da Companhia de Saneamento de Minas Gerais volta a Desirê Miranda.
6: O governo de Minas concluiu a privatização da Copasa nesta terça-feira em uma operação na Bolsa de Valores de São Paulo. Com 30% da participação da estatal, o Grupo Equatorial, que também controla a Sabesp, a Companhia de Abastecimento de São Paulo, se tornou o principal acionista. Além disso, 40% das ações oferecidas ao mercado ficaram com investidores internacionais. Com a transferência, o governo mineiro reduziu para 5% a participação do Estado na Copasa, mas garante poder de veto em questões de interesse público.
1: Bairro tradicional de São Paulo é proibido de exibir jogos da Copa do Mundo, Lucas Taveira.
7: O uso de telões para transmitir os jogos da Copa do Mundo em bares na região da Vila Madalena está proibido pela prefeitura. Segundo a administração municipal, os televisores podem ser usados na parte interna dos bares, voltados para a calçada, desde que não haja bloqueio do espaço público. Comerciantes afirmam que precisaram se adaptar após orientações dos fiscais no dia da estreia do Brasil.
1: Lionel Messi se tornou o maior artilheiro da história das Copas do Mundo ao marcar 3 gols na partida contra a Argélia. Com o feito, o atacante argentino iguala a marca de Miroslav Klose, da Alemanha, que também soma 16 gols no torneio. Com o desempenho, Messi também alcança a marca de 6 competições em mundiais, com presenças entre 2006 e a edição atual. Ao todo, pela Argentina, o atacante tem 120 gols em 200 partidas. Logo mais, jogam ainda pelo mesmo grupo da Argentina, Áustria contra Jordânia. E é claro que aqui no CBN Madrugada, você vai ter as atualizações desta partida em tempo real. Mais da Copa do Mundo com André Neto.
8: A França estreou com vitória na Copa do Mundo de 2026 por 3-1 sobre Senegal na tarde desta terça-feira. Jogando no MetLife Stadium em Nova Jersey, a atual vice-campeã do mundo começou devagar e a primeira etapa teve a seleção africana tendo as 2 melhores chances. O centroavante Nicolas Jackson carimbou a trave do goleiro Mike Manhã e Ismail Assar isolou na pequena área já nos acréscimos da etapa inicial. A partida mudou de figura no segundo tempo. A França começou a encontrar

0: mais espaços e Kylian Mbappé enfim apareceu.
1: Nesta quarta-feira será o último dia da primeira rodada da fase de grupos da Copa do Mundo. Inglaterra enfrenta a Croácia e Gana joga contra o Panamá pelo grupo L. Pelo grupo K, Portugal de Cristiano Ronaldo enfrenta a República Democrática do Congo, enquanto o Uzbequistão encara a Colômbia. As notícias da seleção brasileira com Leonardo Dai.
2: Na mesma terça-feira em que completou 30 dias lesionado, Neymar voltou a trabalhar com bola no gramado, em atividades ainda leves e que estão razoavelmente distantes do momento em que o jogador será liberado para jogar pela seleção brasileira. A presença na partida de sexta-feira contra o Haiti é praticamente impossível. E o jogador ainda é dúvida para a partida de quarta da semana que vem contra a Escócia na última rodada da primeira fase. Enquanto isso, Rafinha, Gabriel Magalhães e Bruno Guimarães, que desfalcaram o treino da seleção na segunda-feira, treinaram sem restrições e são nomes certos no jogo do Brasil sexta-feira contra a seleção do Haiti. Já Douglas Santos, titular da lateral esquerda, deu entrevista coletiva nesta terça e projetou um jogo difícil para a seleção.
3: Mas que é uma seleção muito forte fisicamente, que tem uma intensidade que a gente, pelo menos eu pude ver no jogo que eles fizeram contra a Escócia, que tem se mostrado uma seleção muito qualificada. Então, será um jogo muito difícil, que no qual a gente tem que... O primeiro pensamento é pensar em vencer, porque não podemos ter a soberba de falar que é o Haiti e que a gente vai golear. Então.
2: De Morristown, Leonardo Dai.
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5: Com Jader Ramos.
6: Nesta quarta-feira, a atuação de uma massa de ar mais fria mantém as temperaturas baixas na região sul do país e com possibilidade de geadas em áreas da Serra Gaúcha e Catarinense. Enquanto no sudeste, a manhã continua nublada e a circulação de umidade favorece chuvas mais fracas entre São Paulo, Rio de Janeiro e em áreas do sul e leste de Minas Gerais. Mas ao longo da tarde, as chuvas começam a reduzir na região. E no centro-oeste, as chuvas ocorrem de forma mais irregular. A temperatura máxima alcança os 27 graus em Brasília e 30 graus em Cuiabá. E no nordeste, o destaque continua sendo calor. A temperatura máxima alcança os 29 graus em Salvador e Fortaleza. E no norte do país, o calor também domina. E as chuvas ocorrem de forma mais isolada na região. A temperatura máxima alcança os 30 graus em Belém e Boa Vista. Jade Ramos, da Clima Tempo para a CBN.
1: Meia-noite e 23 minutos. Esses são os destaques do CBN Madrugada. Com você, é claro, fazendo esse programa junto comigo. Vamos juntos até 5 horas da manhã pelo 999-11-9981. Chat do YouTube liberado para você mandar mensagem para a gente por lá também. Já estamos ao vivo para todo o Brasil, com imagens lá no YouTube e também no Globoplay. Bora! Me admira desse boletim feito pelo Leonardo Dai, né? Nosso repórter que está nos Estados Unidos, na coletiva, o jogador da seleção brasileira, falando com todos os dedos do mundo, né? Sobre o Haiti, né? Não, temos que respeitar a seleção brasileira, a seleção do Haiti, porque a seleção do Haiti é muito forte. Que isso, gente? A seleção do Haiti, com todo respeito, né? Tudo bem, a gente viu lá o Cabo Verde empatando com a Espanha, 0-0, é Copa do Mundo, tudo pode acontecer. Mas fala assim com um milindre, né? Como se fosse uma França ou uma Argentina da vida, né? É um tipo de fala muito, muito aquém para quem é jogador da seleção brasileira. Essa é a grande verdade. Não, porque o Haiti, meu Deus, não vamos golear, vamos com calma. Claro, a gente sabe, tem que ir com calma, né? Mas também não precisa dizer que vai ser um jogo extremamente difícil para a seleção brasileira. Sei, inclusive, das condições da seleção, da pressão que toda a imprensa, que todos nós estamos fazendo sobre a seleção brasileira. Pressão essa importantíssima, né? Já porque a gente quer ver um bom resultado, mas não dá pra se apequenar nesse nível. Vamos ver contra o Haiti. Eu tô arriscando um 3-1. Eu conversei mais cedo com o nosso colunista de economia, que chega logo mais, 1 hora da manhã. A gente falou sobre Copom, guerra no Oriente Médio. O Gilberto Braga, ele apostou em 4-0 pro Brasil. Eu acho que a nossa zaga ainda leva um gol. Acho que os primeiros 30 minutos serão decisivos para a seleção brasileira. E mais do que fazer gols ou fazer uma goleada contra a seleção do Haiti, né? É jogar bem. Se a gente pega hoje a França, a gente pega hoje, no caso, quarta-feira, ontem, né? O jogo da França. O bom jogo que fez a França, a seleção de Senegal tentou até, conseguiu marcar um gol na reta final do segundo tempo, não conseguiu empatar a partida. Quem tem Mbappé na França, quem tem Messi na Argentina, e não só quem tem grandes estrelas, mas quem tem também um elenco, como é no caso da seleção da Argentina, e como no caso da seleção da Argentina, com trabalhos sólidos, com treinadores que já participaram das últimas Copas, com mais organização. Essa é a diferença da Argentina, da França, para a seleção brasileira. O que nos resta é torcer. A gente vai falar muito de Copa do Mundo, que se deixar, eu vou até uma hora da manhã falando de Copa, tá, meu companheiro Ricardo Garcia? Porque a gente tem que tocar notícia, né? A gente tem que ir para Brasília. É o nosso primeiro tema aqui, o tema que abre o nosso programa de hoje. A gente vai com... a gente vai falar do ex-deputado Eduardo Bolsonaro. A primeira turma do Supremo Tribunal Federal condenou o ex-deputado Eduardo Bolsonaro a 4 anos e 2 meses de prisão por tentar atrapalhar o julgamento do pai.
7: Por unanimidade, a primeira turma do Supremo condenou o ex-deputado Eduardo Bolsonaro pelo crime de coação no curso do processo da tentativa de golpe de Estado. A sentença foi definida em 4 anos e 2 meses de prisão, em regime inicialmente aberto, além de uma multa de 100 salários mínimos. O colegiado ainda determinou a inelegibilidade imediata do ex-deputado por 8 anos, a partir da data do fim da pena, e declarou a perda do cargo como escrivão da Polícia Federal. O ex-deputado foi sentenciado por coagir magistrados e articular sanções junto ao governo dos Estados Unidos contra o judiciário brasileiro. Conforme o relator da ação, o ministro Alexandre de Moraes, houve grave ameaça de sanções ao Brasil e às instituições, no caso, à Justiça. Os ministros Cristiano Zanin, Carmen Lúcia e Flávio Dino acompanharam o relator. Ao proferir o voto, Moraes disse que não se pode fazer lobby contra o Brasil.
8: Não é função de deputado federal brasileiro fazer lobby no exterior contra o próprio país. Isso não consta desde a Constituição do Império até a atual, não consta como função de deputado federal. Então, mesmo que estivesse no exercício do mandato e não licenciado, mesmo que estivesse, não estaria acobertado pela imunidade.
7: Ao contrapor as alegações da defesa, Moraes afirmou que o crime de coação no curso do processo não pode ser confundido com o crime de ameaça a determinado julgador. Isso porque o defensor Esdra dos Santos Carvalho questionou o fato de Moraes ter sido o relator do caso, considerando que ele foi um dos sancionados pela Lei Magnitsky. Ele também afirmou que as manifestações do parlamentar se tratavam de liberdade de expressão.
9: Como restou demonstrado, a ausência dos elementos do tipo penal imputado leva à sua declaração de atipicidade da conduta imputada ao denunciado pela Procuradoria-Geral da República, e a sua absolvição encontra amparo no nosso Código de Processo Penal, porque na Constituição há a liberdade de expressão e aqui com um manto maior da imunidade parlamentar.
7: Pelas redes sociais, Eduardo Bolsonaro afirmou que se tratou de um julgamento sem pé nem cabeça, com o único objetivo de tirar o nome dele das eleições. Aliados também criticaram o julgamento. O líder do PL na Câmara, Sóstenes Cavalcante, disse que a condenação é mais uma demonstração de que a oposição está sendo caçada. De Brasília, Samantha Klein.
1: Antes do repórter CBN, na voz de Matheus de Souza, registro sua participação, primeira rodada de participação dos ouvintes aqui do CBN Madrugada, no YouTube, a Isaura Ferreira, bom dia, Clauson Dutra, bom dia para você, bom dia a todos, Francisco Romão, de Paranamirim, Rio Grande do Norte, na audiência, todas as noites e madrugadas, obrigado, aqui o Bartolomeu com a gente, a Maria Aparecida Oliveira, o Judas Tadeu de Souza, o Clóvis, direto de São Pedro, da aldeia Rio de Janeiro. Célio Castro, boa madrugada a todos os ouvintes. do CBN Madrugada, de Manaus, Amazonas, conterrâneo. Célio, abraço pra você, obrigado pela companhia. Célio também fala, Argentina Tetra. É. Ah, o Auricélio com a gente, uma boa madrugada a todos, mora em Natal, Rio Grande do Norte. Os ouvintes comentando lá o jogo da Argentina contra a Argélia, né? O Alexandre está falando aqui no WhatsApp da Rádio CBN, boa noite. É o Roberto Carlos que está apresentando o programa hoje, a voz é dele. Eu parei para pensar, acho que minha voz não é parecida com a do Roberto Carlos não, viu, o Alexandre? Tudo bem. Forte abraço para você, obrigado pela companhia. Você me trouxe um questionamento, mas acho que não. A Isaura também está falando no WhatsApp da Rádio CBN. Hoje foi um dia muito especial na Copa do Mundo. Mbappé e Lionel Messi brilharam com os 3 gols. O argentino está batendo recordes nesta que deve ser sua última Copa. De fato, é a última Copa de Lionel Messi. Tá bom, né? 6 Copas do Mundo no currículo? Tá bom demais. Ele que tem 39 anos. Ah, será, Ricardo? Cardão soltou uma boa aqui, que a Argentina pode ser, vai ser a campeã do mundo. Mais uma vez, né? É, rapaz. E a depender do chaveamento, né, o que tudo indica, podemos ter uma Argentina e França, quem sabe, na final da Copa do Mundo, né? Ah, cadê o Brasil? Vamos torcer. 12:32, entra em campo, repórter CBN.
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0: segunda-feira, 17 de junho de 2026. O prazo para aposentados e pensionistas que tiveram descontos indevidos relacionados à fraude no INSS contestarem as cobranças vai até 20 de junho. Até agora, mais de 3 bilhões de reais foram devolvidos a 4 milhões e 700 mil segurados. O balanço é do dia 11 de junho. A Justiça do Distrito Federal condenou Big Techs pelo uso de loot boxes. Elas são caixas surpresas que oferecem recompensas dentro de jogos mediante pagamento. O argumento do tribunal foi que o modelo de negócios explora a vulnerabilidade de crianças e adolescentes. Ainda cabe recurso da decisão que gerou indenização de pelo menos cerca de 300 milhões de reais. Entre as empresas citadas estão Apple, Google e Microsoft. O STF retoma hoje o julgamento dos recursos das plataformas que questionam o entendimento da corte que amplia a responsabilidade sobre o conteúdo que publicam. Entre os recursos estão questionamentos apresentados pelo Facebook e pelo Google. O ministro Dias Toffoli, relator do caso, vai apresentar a tese, ou seja, as regras gerais para serem seguidas pelas empresas na internet. O FBI barrou um plano de atentado com drones explosivos no UFC Freedom 2250 na Casa Branca, realizado na madrugada de domingo para segunda. Segundo a agência de notícias Associated Press, o plano envolvia o uso dos equipamentos aéreos carregados com explosivos a fim de atingir prédios na região. A ação tinha como objetivo forçar uma saída de pessoas em massa e direcionar a multidão para uma equipe de atiradores estrategicamente posicionados. O evento celebrou os 250 anos da independência norte-americana e o aniversário do presidente Donald Trump. Horário de Brasília, 12:34.
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0: com o CBN Madrugada, edição de quarta-feira, dia 17 de junho de 2026. Eu sou Clauson Dutra, sigo na sua companhia até 5 horas da manhã aqui no CBN Madrugada, ao vivo para todo o Brasil. Voltamos ainda com repercussão, informação de política. Rani Veloso, do nosso time de repórteres em Brasília, preparou uma reportagem sobre o presidente Lula, que exigiu respeito à soberania do Brasil durante a cúpula do G7. Em recado direto aos Estados Unidos, o petista cobrou ações reais contra a lavagem de dinheiro e o tráfico de armas.
1: O presidente Lula usou a cúpula do G7 nesta terça na França para dar um recado direto aos Estados Unidos. Diante das recentes ofensivas americanas, havia uma expectativa de encontro informal e rápido entre Lula e Donald Trump, o que não ocorreu. Nem sequer se cumprimentaram na chegada dos líderes quando tiraram a foto oficial. Mas durante o seu discurso na presença de Trump, Lula afirmou que a repressão ao narcotráfico não funciona se o mundo não enfrentar a lavagem de dinheiro e o contrabando de armas. O tom de Lula é uma resposta à decisão do governo americano de classificar no mês passado as facções brasileiras Comando Vermelho e PCC como organizações terroristas. O Brasil tem cobrado os Estados Unidos pela falta de fiscalização com raio-x aos contêineres que saem dos portos americanos para o Brasil, facilitando a entrada de armas pesadas. O Brasil também apontou aos americanos que criminosos estão usando o estado de Delaware para lavar dinheiro de fraudes bilionárias na Receita Federal. Lula defendeu o uso da Interpol para rastrear esse dinheiro, mas foi enfático: qualquer operação internacional tem que respeitar a soberania. Ainda no discurso geral aos líderes do G7, Lula voltou a criticar o protecionismo e o unilateralismo, que para ele ressurgem como respostas falaciosas para a complexidade dos problemas, além do aumento das desigualdades entre países ricos e pobres. Lula destacou que os países ricos gastam quase 3 trilhões de dólares por ano com guerras, enquanto as nações mais pobres gastam quase metade disso só para pagar juros de dívidas externas. O presidente sugeriu trocar essas dívidas por investimentos sociais e de proteção ao clima. Lula também aproveitou a cúpula para encontros bilaterais com a primeira-ministra do Japão. Anunciou que o Mercosul e o país asiático vão abrir negociações oficiais para um acordo de livre comércio no fim deste mês, durante a cúpula do Mercosul no Paraguai.
2: Eu fico muito feliz com essa perspectiva virtuosa de um acordo Japão-Mercosul. Nós estamos aguardando isso com muita intensidade. Eu espero que na próxima reunião do Mercosul, 30 de junho, a gente possa ter boas notícias. Bom, e além dessa boa notícia do Mercosul, eu espero que possamos produzir boas notícias na relação bilateral Brasil-Japão.
1: Com a presidente da Comissão da União Europeia, Ursula von der Leyen, e o presidente do Conselho Europeu, Antônio Costa, Lula tratou de restrições recentes adotadas contra produtos brasileiros. Eles decidiram criar um grupo de trabalho conjunto entre o Itamaraty e a Comissão Europeia para resolver os impasses nas exportações de carnes e aço, tentando equilibrar as exigências europeias com os interesses do acordo de livre comércio entre Mercosul e União Europeia. De Brasília, Rani Veloso.
0: Agora a gente permanece falando sobre o encontro no G7, destacamos a ida do presidente Lula e agora a gente destaca o presidente dos Estados Unidos, Donald Trump, nesse evento. Ele voltou a dizer que o acordo de paz com o Irã deve ser assinado oficialmente nesta sexta-feira.
3: Em conversas com jornalistas durante a cúpula do G7, o presidente dos Estados Unidos, Donald Trump, disse que um acordo provisório de paz com o Irã deixa claro que Teherã nunca terá permissão para desenvolver uma arma nuclear. Apesar de os detalhes serem desconhecidos, Trump deu algumas informações sobre a reabertura do Estreito de Hormuz, pontuou que as conversas sobre o programa nuclear iraniano devem ser rápidas e se mostrou otimista.
4: Boas coisas estão acontecendo. Os navios estão começando a se mover agora e teremos o Estreito de Hormuz aberto completamente na sexta-feira. O petróleo está fluindo, os preços estão caindo rapidamente e o mercado está subindo. E o mais importante, o Irã não terá uma arma nuclear. Foi por isso que me envolvi. Não podemos deixar isso ocorrer. Eles não terão uma arma nuclear.
3: Mais cedo, Trump voltou a fazer críticas ao primeiro-ministro israelense Benjamin Netanyahu. O republicano reforçou a insatisfação com a ofensiva das Forças Armadas israelenses contra o Líbano durante as negociações finais com o Irã e falou que o aliado deve ser mais responsável. O americano, que admitiu ter chamado Netanyahu de louco, ainda afirmou que os dois continuam aliados e têm uma ótima relação. E sugeriu que a Síria passe a lidar com o grupo extremista libanês Hezbollah no lugar de Israel. Ainda nesta terça, o vice-presidente americano J.D. Vance afirmou que os Estados Unidos não divulgaram o texto do acordo de paz com o Irã porque as autoridades precisam organizar isso na sequência correta. A fala veio após Israel ter revelado que solicitou o texto, mas o pedido foi negado, deixando um importante aliado americano no escuro. Segundo uma fonte, um dos motivos para a recusa foi o receio do governo Trump de que Netanyahu vazasse o acordo antes da divulgação oficial. Autoridades norte-americanas e iranianas devem se reunir na Suíça nesta sexta-feira para assinar formalmente o documento, abrindo um prazo de 60 dias para discussões técnicas. Mas isso não significa o fim automático da guerra. O acordo prevê inicialmente um cessar-fogo. A trégua duraria enquanto as duas partes discutem o ponto-chave das tratativas, que é o futuro do programa nuclear iraniano. Com colaboração de Ana Luísa Bessa, de São Paulo, Karen Lemos.
0: Muito bem, agora que você já entendeu o G7, o evento do G7 na França, as falas do presidente Lula, as falas do presidente Donald Trump, a gente volta para o Brasil com foco numa outra repercussão, do Daniel Vorcaro. Novos relatórios da Polícia Federal mostram que o banqueiro Daniel Vorcaro pagou o hotel para o presidente da Câmara, Hugo Mota, em Lisboa, e quase, no caso, 500 mil reais em viagens, e quase, perdão, 500 mil reais em viagens do senador Ciro Nogueira. O sigilo do material foi retirado no mesmo dia em que o STF decidiu manter as prisões do pai e do primo do dono do Banco Master.
5: Novos documentos da Polícia Federal na Operação Compliance Zero foram tornados públicos pelo ministro André Mendonça nesta terça-feira e revelam que Joana Mourão, irmã de Luiz Felipe Mourão, conhecido como Sicário, ameaçou divulgar informações que poderiam comprometer a família Vorcaro. Segundo a PF, Manuel Mendes Rodrigues, o Manolo, apontado como braço direito de Henrique Vorcaro, teria atuado para impedir a divulgação do material que estaria no celular do aliado do empresário. Os documentos confirmam os indícios de que o empresário custeou viagens internacionais, hospedagens e outras despesas do senador Ciro Nogueira. Mensagens analisadas pelos investigadores falam, inclusive, de um suposto pagamento de 350 mil reais em espécie a Ciro, transportado até Brasília em um avião de Vorcaro. O senador ainda não se manifestou após a divulgação do material. Conversas analisadas pela PF também sugerem a reserva de hospedagem para o presidente da Câmara, Hugo Mota, durante uma viagem a Lisboa em junho de 2024. Questionado sobre o assunto, Mota afirmou estar tranquilo, disse confiar nas instituições e defendeu uma apuração isenta e imparcial. As novas informações vieram a público no mesmo dia em que a segunda turma do STF decidiu por 3-1 manter as prisões preventivas de Henrique Vorcaro e Felipe Vorcaro, pai e primo de Daniel Vorcaro. O único voto divergente foi do ministro Gilmar Mendes, que defendeu a substituição das prisões por medidas cautelares e prisão domiciliar. A sessão foi marcada por um embate entre os ministros Gilmar Mendes, presidente da turma, e André Mendonça, relator do caso, após o decano fazer referências à Lava Jato, que teria realizado prisões para supostamente forçar delações premiadas. Notícias. Mendonça criticou a comparação e lembrou que a Compliance Zero investiga uma das maiores fraudes financeiras já apuradas no país.
6: Agora é preciso que haja métodos constitucionais de fazer
7: isso. Estão havendo, ministro Gilmar, pode ter certeza.
6: É fundamental que haja.
7: O que eu não vou admitir é tentativas que eu tenho visto de desacreditar de forma indevida a atuação, seja minha como relator, seja dos investigadores. Não vou. Eu não vou transformar o certo em errado e nem vou admitir que isso seja feito.
5: Preso desde março, Daniel Vorcaro aguarda a definição do ministro André Mendonça sobre o pedido de transferência feito pela PF após a negativa do acordo de delação premiada. Com colaboração de João Rosa, de Brasília, Igor Cardim.
0: Ainda com os nossos repórteres em Brasília, quero destacar uma reportagem da Samantha Klein sobre um grupo de trabalho da Câmara dos Deputados que aprovou o projeto que equipara a misoginia ao crime de racismo.
8: Projeto que amplia as penas para crimes praticados contra mulheres em ambiente digital e redefine o conceito de misoginia foi aprovado pelo Grupo de Trabalho da Câmara e deve ser votado em plenário na semana do dia 29 de junho, antes do recesso parlamentar. A previsão inicial era de votar a matéria já nesta semana, mas não houve acordo na reunião de líderes desta terça. Assim, a votação foi adiada porque alguns pontos ainda precisam ser articulados com a oposição. A relatora da matéria, Tabata Amaral, afirmou que vai seguir conversando com os colegas. A deputada já modificou a expressão ódio ou aversão às mulheres, que estava no texto que veio do Senado, depois de uma série de críticas de parlamentares da oposição. Tabata definiu como ato misógino a prática, indução ou a incitação de violência, de restrição ao pleno exercício de direitos ou de ofensa à dignidade da mulher em razão da sua própria condição de mulher. A oposição também afirma que o projeto pode resultar em censura, afetando inclusive manifestações religiosas. A relatora fez ajustes neste ponto.
9: Ninguém tem liberdade para atacar uma mulher incitando violência contra ela. Isso não vai ter ressalva alguma, mas a demanda que existe da bancada cristã é que o texto deixe explícito o mandato constitucional da liberdade religiosa. É possível chegar num texto que mais uma vez deixa claro, toda liberdade tem sua limitação. A integridade de um ser humano, o direito de não sofrer uma violência é um direito que tem que ser respeitado em todos os casos.
8: Ainda assim, para a deputada Júlia Zanatta, a matéria é um ataque à liberdade de opinião.
10: O texto admite punir manifestação contra mulheres enquanto grupo social, sem uma vítima determinada. Ninguém precisa ter sido ofendido, basta alguém entender que uma frase, um vídeo, uma pregação menosprezou as mulheres como coletivo. Isso vai ser institucionalizar o crime de opinião sob o manto da defesa das mulheres.
8: O texto equipara a misoginia ao crime de racismo e torna a prática inafiançável e imprescritível. A pena prevista é de 2 a 5 anos de reclusão e multa. Além disso, a principal mudança incluída pela relatora é a criação de penas para a disseminação de ódio contra mulheres na internet. De Brasília, Samantha Klein.
0: 12:49, o relatório de reforma do Código de Trânsito Brasileiro deve ser apresentado nesta quarta-feira, hoje, a uma comissão especial da Câmara. Protocolado pelo deputado federal Áureo Ribeiro, do Solidariedade, esse parecer reúne mais de 270 projetos de lei em tramitação no Congresso. Entre os destaques está a criação de uma modalidade de permissão para dirigir destinada a adolescentes de 16 a 18 anos. Essa medida seria válida para a condução de veículos das categorias A e B sob supervisão de um adulto em horários determinados, entre 5 da manhã e meia-noite. O coordenador do SOS Estradas, Rodolfo Risotto, afirmou que a permissão deve aumentar a insegurança do trânsito brasileiro, já que não haverá um controle por falta de fiscalização no país. Ele também criticou os políticos que usam essas medidas para ganhar visibilidade e voto.
11: Esses mortos e feridos, eles vão aparecer nas estatísticas daqui a algum tempo, daqui a um ano, dois anos. Estes políticos, esses dirigentes públicos, esses ministros, secretário nacional de trânsito, todas essas pessoas não estarão mais nessas funções e não serão cobrados por esses números. E esse é que é um dos grandes problemas. Nós não responsabilizamos os dirigentes públicos e os próprios políticos pelas medidas que eles tomam. Então eles ficam com o noticiário positivo, mas depois, quando aparecem os corpos, eles não aparecem.
12: Outra mudança proposta é a proibição do uso de radares ocultos ou sem sinalização visível. Segundo o Rodolfo Risotto, nenhum outro país sério do mundo adota uma medida parecida.
11: O radar portátil, ele está escondido exatamente para flagrar o infrator, para ter a sensação de que ele poderá ser punido caso ele cometa infrações ou até crimes de trânsito. Então nós temos um cenário de impunidade. O Brasil é uma fábrica de infratores e não uma indústria da multa, e essa fábrica de infratores está sendo estimulada pela impunidade.
12: Se aprovado pelo colegiado, o relatório vai seguir para votação no plenário da Câmara. A entrevista completa com o coordenador do SOS Estradas está disponível no site da rádio CBN. O Nínero opina aqui sobre esse projeto de lei. Mestre, como pode nossas autoridades aprovarem menores de 16 anos, mesmo com acompanhante, dirigirem veículos? Vai acontecer mais mortes e atropelamentos, lamentável. Nínero, ou Ninero Torres de Vasconcelos Filho, opinando sobre isso aqui em São Paulo. 12:52, vamos para Santa Catarina. O Bruno Boaventura preparou uma reportagem sobre a justiça do estado que condenou duas pessoas pelas mortes de quatro jovens intoxicados por monóxido de carbono dentro de uma BMW em Balneário Camboriú.
13: Duas pessoas foram condenadas pelas mortes de quatro jovens encontrados desacordados dentro de uma BMW em Balneário Camboriú, litoral norte de Santa Catarina, em janeiro de 2024. Jones Smith Jesus da Silva e Adailton Moreira da Silva receberam pena de 1 ano e 4 meses de prisão em regime semiaberto por 4 crimes de homicídio culposo. A decisão foi proferida no dia 27 de março desse ano, mais de 2 anos após o caso, e um dos réus recorreu. As partes foram intimadas no dia 2 de junho, mas até esta terça-feira não havia data definida para o novo julgamento. As vítimas morreram por asfixia após inalarem monóxido de carbono. Conforme a denúncia do MP, Johnny seria sócio administrador da oficina que fez modificações no veículo que causou o vazamento do produto, enquanto Adailton foi o responsável por fazer o serviço no automóvel. Na decisão, que cabe recurso, o juiz Gilberto Gomes de Oliveira Júnior citou negligência, imprudência e imperícia das partes para as mortes. Os condenados poderão recorrer em liberdade. Gustavo Pereira Silveira Elias, de 24 anos, Carla Aparecida dos Santos, de 19, Tiago de Lima Ribeiro, de 21, e Nicolas Kovaleski, de 16, foram encontrados desmaiados no carro estacionado dentro da rodoviária de Balneário Camboriú na manhã de 1º de janeiro de 2024. Eles chegaram a ser socorridos, mas as mortes foram confirmadas no local. De Florianópolis, Matheus Boaventura.
12: É isso, agora em Pernambuco, as informações do Pedro Aquino sobre uma operação que observou mais de 20 mulheres submetidas a condições análogas à escravidão em ambientes de exploração sexual. Elas foram resgatadas em uma operação realizada nos estados de Pernambuco, Paraíba e Rio Grande do Norte. Essa ação da Auditoria Fiscal do Trabalho investiga o tráfico de pessoas e a atuação de um grupo criminoso na região.
14: Uma operação interestadual resgatou 22 mulheres submetidas a condições análogas à escravidão em estabelecimentos de exploração sexual nos estados de Pernambuco, Paraíba e Rio Grande do Norte. A ação, realizada pela Auditoria Fiscal do Trabalho, integra a Operação Donos da Noite, que investiga o tráfico de pessoas e a atuação de uma organização criminosa na região. Do total de vítimas, 4 foram encontradas no município de Goiânia, na zona da Mata Norte de Pernambuco. Pernambuco, enquanto as outras 18 estavam em cidades paraibanas, onde se concentravam a maior parte das atividades do grupo. As fiscalizações ocorreram em 6 estabelecimentos nos municípios de Guarabira, Pedro Regis e Alagoa Grande, na Paraíba, além de Goiânia, Pernambuco e Nova Cruz, no Rio Grande do Norte, onde, apesar de o local estar fechado, foram encontrados indícios da exploração. As investigações apontam que os estabelecimentos eram administrados por uma mesma empresária, com participação de familiares. Segundo a Auditoria Fiscal do Trabalho, a líder do esquema foi formalmente notificada e obrigada a interromper as atividades, quitar direitos trabalhistas e custear o retorno das vítimas às cidades de origem. Há indício de que a rede atuava de forma articulada entre os 3 estados, incluindo o recrutamento e a transferência de mulheres. De acordo com os auditores, o controle das vítimas era exercido por meio de um sistema de dívidas abusivas, que incluía cobranças por alimentação, higiene, roupas e outros serviços, com valores definidos sem transparência. As mulheres também eram submetidas a metas como a realização de 20 programas sexuais por dia e o consumo mínimo de bebidas alcoólicas, sob pena de multas que aumentavam ainda mais o endividamento. Além das jornadas exaustivas, que podiam se estender das 2 horas da tarde às 4 horas da manhã, as vítimas viviam em condições degradantes, em quartos coletivos com pouca ventilação e higiene precária. Relatos colhidos durante a operação indicam casos de abusos, violência sexual e pressão psicológica constante. As investigações continuam e novas vítimas podem ser identificadas ao longo do processo. Do Recife, Pedro Aquino.
12: Aqui em São Paulo, em depoimento à Polícia Civil, o trio de instrutores preso pela morte da jovem lançada sem a corda de segurança durante um salto de rope jump no interior de São Paulo, afirmou que não sabe explicar o erro.
8: Os 3 instrutores responsáveis pelo salto, Luiz Felipe Feliciano, de 32 anos, Maicon Fernandes Sintra, de 42 anos, e Vitor de Freitas, de 27 anos, seguem presos. Eles estavam no Centro de Detenção Provisória de Piracicaba e foram transferidos para uma unidade prisional em Guarulhos. Em depoimento, eles disseram não saber explicar como aconteceu a falha que deixou a jovem sem a corda de segurança no momento do salto, como falou Luiz Felipe à Polícia Civil.
15: Você era o responsável, juntamente com o Maicon, de fazer a colocação da corda,
16: sim,
15: certo?
16: Ou é eu ou ele que faz. Aí eu passei lá pra frente primeiro, aí depois disso já apagou da mente, eu não lembro.
15: Você não consegue se recordar se você esqueceu, se a responsabilidade não era sua, era dele?
16: Não, não lembro. Isso.
15: Mas como que vocês dividem isso aí? É, cada salto um coloca a corda ou hoje todos os saltos você que colocava? Ele só como é que faz a conferência?
16: Tipo assim, um coloca, outro confere, outro confere, outro coloca. Às vezes um faz, outro vem, vê se tá certo. Era mais ou menos isso.
15: E você não consegue se recordar se você era quem tinha que ter colocado ou se você não, que teria que ter feito a fiscalização?
16: Não, não lembro.
8: Os investigados afirmaram que eram responsáveis pela colocação dos equipamentos, mas não detalharam como era feita a divisão de tarefas, nem quem deveria realizar a checagem final, como também disse Maicon Fernandes, outro instrutor.
17: Na operação, às vezes eu coloco a corda, às vezes o Felipe. Então é difícil entender como não viu. Somos os 3 da operação, né? Eu simplesmente não consigo entender. Não consigo olhar e falar e esqueceu aqui, esqueceu ali, esqueceu lá.
8: O terceiro suspeito disse que auxiliava os participantes durante a atividade. A polícia também ouviu nesta terça-feira o depoimento de um homem que saltou antes de Maria Eduarda e acompanhava a jovem. A expectativa é que o relato ajude a esclarecer como era feita a preparação dos praticantes. Outro foco da investigação é localizar uma câmera usada durante o salto. Segundo a delegada responsável pelo caso, o equipamento pertencia ao grupo organizador da atividade e era alugado aos participantes. A polícia vai ouvir uma testemunha que teria visto a retirada da câmera após a queda. O caso foi registrado como homicídio com dolo eventual. A defesa dos investigados informou que pretende pedir habeas corpus e discorda da classificação do crime. Por conta da complexidade da apuração, a Polícia Civil pediu prorrogação do prazo para concluir o inquérito. Os órgãos públicos também discutem medidas para impedir o acesso à Ponte do Esqueleto. As prefeituras de Limeira e Cordeirópolis e a Secretaria de Patrimônio da União avaliam alternativas para reforçar o bloqueio da área. Entre as possibilidades está a instalação de novas barreiras, placas de advertência e até a demolição da estrutura. De Campinas, Aline Albuquerque.
0: Antes do repórter CBN, registro sua participação, mais uma rodada de participação dos ouvintes aqui do CBN Madrugada. Um abraço para o Alcides Monteiro de Almeida, do Rio de Janeiro. O Ademir Santos, vigilante de Jardim Alegria, Paraná. A 11 graus por aqui, difícil para nós vigilantes trabalhar. Forte abraço, Ademir Santos. Forças aí para você. Haja casaco, hein? 11 graus é demais. Luiz Ribeiro, bom dia, estamos juntos, ligados aqui no CBN Madrugada todas as noites. Aquele abraço de Abreu e Lima, Pernambuco. Os 7-1, Clauson, da Alemanha sobre Curaçao, seria um sinal do que está por vir? Calma, Estevão Zizi, de Vitória no Espírito Santo. Pode ser também, né? Agora, outro 7-1 seria demais, né? Ah, o nosso ouvinte aqui direto de Minas Gerais, direto de Belo Horizonte, o Pércio de Paiva. Boa noite, Clauson Dutra. Para qual time você torce em Manaus? Ele cita aqui Nacional, Fast Clube, Rio Negro, Amazonas, Manauara, Manaus ou Parintins. Nenhum desses, viu? Torço pro São Raimundo. São Raimundo é um clube tradicional lá da cidade de Manaus. É um bairro também que fica ao lado do meu. Tem o Estádio da Colina também, que foi palco de seleções, no caso de treinamentos de seleções da Copa do Mundo, quando Manaus sediou a Copa em 2014. É, tem campeonato amazonense, tá? Mas tá há um tempo fora das competições nacionais, viu? Forte abraço para você, companheiro Pércio de Paiva. Tem mais aqui, Manuel Elion, estou na escuta aqui da CBN, manda um alô pra gente direto de Marechal Deodoro Alagoas. Obrigado pela companhia de todos vocês. Logo mais tem outra rodada com os ouvintes aqui do CBN Madrugada. Você segue mandando mensagem pelo 99911-9981 ou pelo chat do YouTube. No próximo bloco, a gente vai trazer para você a nossa coluna de economia. A gente vai falar sobre o Comitê de Política Monetária do Banco Central, que se reúne nesta semana para decidir o futuro da taxa básica de juros. Com o mercado dividido entre um novo corte e a manutenção da Selic, vamos entender o que está em jogo com o comentarista de economia aqui do CBN Madrugada, Gilberto Braga. Permaneça com a gente. Agora, 1:03.
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0: quarta-feira, 17 de junho de 2026. O governo federal retirou a urgência constitucional do projeto que trata sobre a redução da jornada da escala de trabalho 6x1. A mensagem informando sobre o afastamento do pedido foi enviada ontem ao Congresso. O presidente da Câmara, Hugo Mota, já havia feito apelos ao Executivo para que a celeridade fosse retirada, uma vez que a PEC sobre o mesmo assunto já havia sido aprovada. A urgência constitucional obriga que os parlamentares analisem um projeto em até 45 dias. Caso isso não aconteça, o plenário da Câmara fica impedido de votar outras propostas. A segunda turma do Supremo Tribunal Federal manteve as prisões preventivas do pai e do primo de Daniel Vorcaro. Os ministros André Mendonça, Luiz Fux e Cássio Nunes Marques votaram pela manutenção. O ministro Gilmar Mendes votou para que a prisão de Henrique Vorcaro, pai de Daniel, fosse substituída por prisão domiciliar com medidas cautelares. Gilmar também votou para que Felipe Vorcaro, primo do banqueiro, tivesse a prisão preventiva substituída por proibição de manter contato com os demais investigados e com testemunhas. O Tribunal Superior Eleitoral publicou o acórdão do julgamento que tornou Cláudio Castro inelegível. A decisão foi formalizada após a análise dos recursos e das manifestações apresentadas pela defesa do ex-governador do Rio de Janeiro. Ele reafirma que devem ser feitas novas eleições para o mandato tampão. Agora cabe ao Supremo Tribunal Federal decidir se o pleito será direto, nas urnas ou indireto, por meio da Assembleia Legislativa. O acórdão também oficializou a inelegibilidade do ex-presidente da Alerj, Rodrigo Bacelar, até 2030 por abuso de poder político e econômico. No horário de Brasília, 1:05.
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0: 16 minutos, te informando sobre futebol, sobre Copa do Mundo. Começou, tá? Mais um jogo da Copa do Mundo, agora com 1h da manhã.
1: Sim, 1h da manhã.
0: Bola rolando para Áustria contra Jordânia. 3 minutos do primeiro tempo, jogo está 0-0. Assim que sair gol, lance de perigo, a gente te informa aqui dentro do CBN Madrugada. Esse jogo vai terminar 3h da manhã, olha só. A gente vai junto também te atualizar este jogo. É, Áustria e Jordânia estão no mesmo grupo que Argentina e Argélia. Lembrando que hat-trick, né, da Argentina, hat-trick de Lionel Messi, perdão, Lionel Messi marcando 3 gols, 3-0 para a Argentina diante da Argélia. Vamos ver o que vai sair desse jogo entre Áustria e Jordânia. Assim que sair gol ou qualquer outro lance, a gente vai te informando aqui no CBN Madrugada. Agora 1h07.
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0: Copom iniciou a reunião que vai definir o rumo da taxa Selic entre inflação persistente, riscos fiscais e incertezas no cenário internacional. O mercado está meio dividido sobre os próximos passos do Banco Central. E quem analisa esse cenário conosco é o comentarista de economia aqui do CBN Madrugada, Gilberto Braga. Sempre bom ter o senhor com a gente. Bom dia.
1: Bom dia, Klaus. Tudo tranquilo?
0: Tudo certo, favorável e por aí.
1: Na paz, né? Copa do Mundo rolando, mas tem coisa também bastante importante que mexe com a vida da gente. Uma delas é a taxa de juros, né? Então, começou ontem e acaba hoje a reunião do Copom, logo mais, e tudo indica que vem mais uma queda de 0,25 pontos percentuais, ou basis points, né? Para usar a terminologia aí inglesa que o pessoal no mercado financeiro adota.
0: Exato.
1: Essa decisão é uma decisão que já não é tão, digamos assim, consensual, porque houve uma deterioração do ambiente macroeconômico, Klaus, e saíram vários índices ruins, né, mostrando uma piora das condições gerais. A pesquisa Focus do Banco Central, que é feita com vários analistas, ela semana a semana vem refletindo essa piora dos indicadores de uma forma geral, com mais inflação. Já se fala, a inflação acumulada em 12 meses, ela já estourou o teto da meta, que é de 4,5%, lembrando que é o alvo, né, o centro da meta é de 3%, com variação de 1,5% para baixo ou para cima. Então a gente já varou os 4,5%, e a tendência é de que a gente feche no final de dezembro com uma inflação no IPCA medida um pouquinho acima que é de 5% em 12 meses. Então isso tudo cria um cenário pior, digamos assim, para a baixa da taxa de juros. Entretanto, ainda há espaço nesse momento para que a gente possa pensar nessa redução. A dúvida é se essa reunião de agora seria o fim do ciclo ou se ainda haverá ainda mais um pouquinho de espaço para daqui a 45 dias aproximadamente nós sermos agraciados com mais ou menos 0,25 pontos percentuais na taxa de juros. O que você acha, Klaus?
0: Eu acho que pode ir nessa toada indo com os que os analistas, inclusive o senhor, estão ponderando, colocando aqui. Inclusive, nas últimas semanas, medidas aprovadas no Congresso voltaram a levantar preocupações fiscais, né? Na prática, o quanto um cenário de maior gasto público acaba transferindo para o Banco Central a responsabilidade de segurar essa inflação por meio de juros mais elevados, por exemplo?
1: Essa se referindo às pautas bombas, né?
0: Exato, exato.
1: E essas pautas bombas, elas são aquelas decisões que são tomadas no legislativo, né? No executivo, desculpa. E que de alguma maneira vem de um lado ou do outro, elas acabam criando despesas que não estavam, digamos assim, previstas, né? Então são normalmente projetos de lei, uma matéria legislativa que acaba impondo uma despesa extra e pressiona os cofres públicos, reduzindo ou a arrecadação ou criando uma despesa. Teoricamente, você só poderia criar essa despesa se houver a indicação de uma fonte, né? Ou seja, eu só posso ordenar, eu só posso fazer nascer uma nova obrigação se eu terei dinheiro para pagar essa nova obrigação. Portanto, isso acaba que não ocorre na prática. E sendo 2026 um ano de eleições, existe muita gente interessada em ter essas benesses, essas bondades, digamos assim, e que isso tem um forte impacto no equilíbrio das contas públicas e até mesmo pode violar a lei de responsabilidade fiscal. Então, vários desses projetos que estão em tramitação, alguns já foram até aprovados, eles ainda não são considerados completamente, digamos assim, válidos, porque há até a possibilidade de judicialização, de se ir até o Supremo Tribunal Federal para se debater, se discutir se eles são de fato constitucionais ou não, porque muitas dessas despesas elas não observaram esse princípio de terem lastro em arrecadação. E aí, se você tiver essas despesas, não tem espaço para baixar a taxa de juros, em hipótese alguma. Se essas despesas ficarem fora, embora seja até possível que elas sejam criadas e elas, no primeiro momento, não impactem a meta fiscal, por mágicas aí, uma contabilidade criativa, se é que a gente pode usar esse termo, mas de alguma forma são questões que a gente precisa ficar atento.
0: Sem dúvidas. Diga, professor.
1: Desculpa, não, fala. Depois eu complemento.
0: Eu ia puxar a questão da guerra no Oriente Médio e o petróleo também, né? Dois pontos importantes para a gente analisar aqui. Mesmo com a persistência, a perspectiva, na verdade, de um acordo, né, entre Estados Unidos e Irã, nesta sexta-feira deve ter a assinatura do vice-presidente dos Estados Unidos com representantes do Irã na Genebra. O mercado avalia que essa guerra no Oriente Médio deixou de ser um ruído temporário, virou um choque de oferta mais permanente. Eu te pergunto sobre esse impacto sobre combustíveis e alimentos. Ainda pode influenciar a decisão do Copom nesta semana?
1: Olha, tende a ser considerado sim. Uhum. No primeiro momento, o que a gente tem é que nós estamos falando num acordo de 60 dias que restabelece a navegação no canal, no Estreito de Hormuz, e cessa os combates de lado a lado. Por outro lado, durante esses dois meses, haverá conversações entre os representantes dos dois lados para um acordo mais amplo que envolveria aí, ou que abarcaria toda a questão nuclear, por exemplo, do Irã, reconstrução ou não dos territórios que foram dizimados pelos bombardeios. Então tem uma série de digamos assim, de obrigações e deveres para ambos os lados que serão negociados ali no detalhe. Entretanto, isso alivia a cotação do petróleo, né? Nessa terça-feira a cotação já cedeu bastante, ainda não chegou nos níveis e nem vai chegar conflito do Oriente Médio, porque ainda há uma estabilidade, ainda há o fator Israel, né? Que Israel está fora desse acordo e, portanto, ainda é um território de alguma forma, eu diria, conflagrado, né? Existe o risco de bombardeios recíprocos entre Israel e Irã, e isso não traz uma paz completamente segura ou definitiva para aquela região. Mas o simples fato dos Estados Unidos estarem assinando um tratado, um acordo de paz, já alivia bastante o cenário. Embora a gente saiba que tudo com Donald Trump é sempre muito relativo, né? Ele tem uma verve, né? Uma maneira de dizer as coisas, mas

0: corte do ciclo ou ainda há espaço para novas reduções lá no segundo semestre?
1: Olha, vai depender das pautas bombas, na minha opinião. Então, existe aí o projeto de lei de redução das dívidas rurais, são 140 bilhões em 13 anos. Existe a elevação do Simples Nacional, que é o aumento de receita das empresas enquadráveis que pagam menos imposto de renda. Existe também a redução das alíquotas que a União recebe. Na verdade, em relação ao fundo de participação dos municípios, ou seja, os municípios vão receber mais dotação da União. Existe uma bondade, que é a ampliação da imunidade tributária de templos religiosos. Então isso já foi aprovado. O benefício para entidades sem fins lucrativos, uma PEC que cria vincula o Sistema Único de Assistência Social por ano, que também faz um aumento de despesa. O Programa Especial de Regularização Tributária, conhecido como PERC, isso tudo foi aprovado em poucos dias ou tão para ser discutido. Né? O novo piso salarial, um piso mínimo para médicos e cirurgiões dentistas, que aumentaria em mais de 8 bilhões a despesa pública. Uma aposentadoria diferenciada para agentes comunitários de saúde e de combate às endemias. Então, esse impacto todo, ele, ainda que não se tenha certeza o que vai vingar ou não, ele pode chegar que a gente tenha uma dívida que ultrapasse até a 100% do PIB, na hipótese de que isso tudo seja, digamos assim, para valer, seja zero. Então isso vai a 1 trilhão 640 bilhões, a dívida pública com uma forma geral, não é só as pautas fiscais, não. Então o que a gente tem é uma série de medidas, e tem outras questões também, mas a gente pode dizer assim, de ordenamento de despesa. Mas o governo criou um contingenciamento nas agências reguladoras, CVM, o Banco Central, ANAC e outros, de 20%, que no caso da CVM, por exemplo, o próprio Supremo Tribunal Federal já tomou uma decisão de que não deve ser feito. A agência está com falta de recursos, falta de funcionários, muita gente se aposentou. Então, de alguma maneira, isso também se reflete no Banco Central. Então, existe uma série de pequenos ajustes e o governo tem feito muita bondade, né? Hoje, mais cedo, né? No fim dessa terça-feira, o BNDES disse que a procura, por exemplo, pelos carros de aplicativo, né, financiados, programa do governo federal de bondade, está com uma procura acima da capacidade de atendimento do banco, fazendo muito sucesso. Né? Então, isso é algo que certamente tem um peso econômico, mas tem por trás, como é inegável, um caráter político que é indiscutível. Né?
0: Exato. Ouvindo o senhor e os contextos que o senhor coloca, me vem aqui uma situação curiosa. Então, a inflação segue pressionada, mas a atividade econômica continua relativamente forte. Vamos lá. O PIB teve uma revisão para cima. Eu queria entender o senhor nesse contexto. O que poderia significar cortar juros?
1: A ideia do corte de juros é você desestimular o consumo, né? Primeira coisa, eu só queria fazer aqui um parêntese para dizer o seguinte.
0: Sim.
1: Essas PECs, as chamadas bondades, pautas, bombas e projetos de lei, eles todos são justos do ponto de vista meritório. Né? Então, a gente aqui não está entrando se a categoria A merece ou não reajuste, piso mínimo, ou se é correto ou não você dar uma ajuda financeira para o setor A ou setor B, ou para determinada categoria. A questão é o que os economistas chamam de cobertor curto. Você quer sentir frio no dedão do pé ou na ponta da orelha, né? Então não dá para cobrir as duas pontas, né? Então essa é uma questão que a gente precisa fazer escolhas.

0: E a gente sabe que não dá para atender a todas as necessidades, sobretudo de uma vez só. Então a ideia do PIB é que você toma decisões que estimulam o crescimento econômico, de um lado, e por outro lado, você vai criar as condições para desestimular que a inflação exploda, ou seja, para que esse crescimento mais forte da economia não se traduza em aumento de preços, e aí você tira de um lado, bota do outro, e tenta buscar um certo equilíbrio nessas forças atuando conjuntamente.
1: Perfeito, perfeito. Bom, mais importante do que a decisão em si, pode ser o comunicado, né, que acompanha essa decisão, Gilberto Braga. Quais palavras ou sinais do texto do Copom o mercado vai observar para entender os próximos passos da política monetária, hein?
0: Olha, muito provavelmente o comunicado ele vai vir sem fazer um prognóstico de futuro, né? Porque o governo hoje não tem todos os elementos, né, o Copom, para cravar que daqui a 45 dias nós teremos uma nova redução, embora essa seja a tendência mais provável, na minha opinião. Mas ele vai dizer que existe aí um ambiente de pressão e que é um momento de cautela e que as autoridades vão permanecer vigilantes, olhando todo o cenário geopolítico global e também os estímulos e reações e respostas da economia local, da economia brasileira.
1: Perfeito. Fazendo um último resumo para o público do CBN Madrugada. Gilberto, olhando para o conjunto da obra, pelo que eu ouvi do senhor em mais de 10 minutos aqui de entrevista. Inflação acima da meta, risco fiscal, incerteza internacional, juros ainda muito altos. Qual é hoje o maior desafio do Banco Central brasileiro para os próximos meses? Controlar os preços, preservar a credibilidade da política monetária?
0: Eu acho que essas duas coisas andam em conjunto, né, de mãos dadas, assim, não, se você perde uma, você perde a outra. Então, caminhar para frente, caminhar juntos. O Banco Central tem dado provas de competência, de independência, e não obstante você ter uma diretoria que ela praticamente na sua totalidade já é indicada do governo Lula, ele se mantém com uma atuação exemplarmente técnica e, digamos assim, independente mesmo. Então, em vários momentos já houve recados do partido que apoia o presidente da República, contrário à questão de taxa de juros, as decisões com relação à taxa básica. E o Banco Central tem tido sempre uma postura muito coerente. Esperamos que assim seja e permaneça.
1: É isso. Muito bom, Gilberto Braga, colunista aqui de economia do CBN Madrugada. Agradeço demais a companhia de toda quarta-feira. Bom, preciso encerrar com o senhor já perguntando o placar do jogo do Brasil contra o Haiti. Jogo que vai ser nesta terça-feira com transmissão do Futebol Globo CBN. Nós dois erramos o bolão do primeiro placar aqui, né, professor? Eu coloquei 2-1, você 3-1?
0: Isso. Acho que muito pouca gente acertou.
1: Exato.
0: Né? Aliás, acho que esse ano é o bolão da Copa, o bolão dos que menos erram, no sentido de resultados mais imprevisíveis.
1: Exato.
0: Né? A gente até estava brincando aqui com o bolão do Galvão, né? Nosso titular aqui, que eu participo.
1: Sim.
0: Que a gente ia sugerir a ele criar o bolão do mais azarado, entendeu? Porque tem alguns lá que não acertaram nada. Muito próximo de zero. Nem vitória certa. Sem o placar. Então a gente acha que é uma Copa que ainda vai dar muito o que falar, mas tá dando para torcer, né? O bacana de você ter muitos jogos é que esses bolões de empresa, de escritório, todo mundo participa e você fica vendo jogos que teoricamente seriam desinteressantes, passam a ser muito interessantes e você sempre se pega torcendo, né?
1: É isso, mas eu falei que o jogo seria na terça, mas o jogo é na próxima sexta-feira, tá, gente? Perdão, sexta-feira.
0: Essa é a nossa coluna.
1: Exato, que a gente grava.
0: Terça pra quarta, né?
1: Isso, exato. Isso. Então, bom, 4-0?
0: 4-0.
1: Nossa, gostei.
0: Anota aí, Klaus.
1: Gostei, 4-0. Eu vou de 3-1, vai. Acho que a nossa zaga não tá tão boa, acho que ainda toma um gol, infelizmente. Mas se a gente vê o Cabo Verde empatando com a Espanha 0-0, né? com vozinha segurando tudo. Vamos ver esse jogo do Brasil contra o Haiti, né? A ver. Grande abraço, forte Gilberto abraço. Braga.
0: Tudo de bom, até semana que vem, pessoal.
1: Agora, 1:27. Teve gol na Copa do Mundo. A Áustria abriu o placar contra a Jordânia, tá 1-0 para a Áustria. Gol de Schmidt. Camisa 18 recebeu na entrada da grande área, chute de perna direita, sabe ali a meia lua da grande área? Chute de perna direita, a bola foi quase no ângulo direito do goleiro da Jordânia. Um golaço, inclusive. Uma rodada de golaços pela Copa do Mundo, né? Agora, Schmidt marcando o primeiro gol da partida. Áustria 1, Jordânia 0. Com esse resultado, a classificação do grupo da Áustria, que conta com a Argentina, o grupo J vai ficando com a Argentina na primeira posição com 3 pontos, 3 gols, 3 de saldo. A Áustria marcando seu primeiro gol, momentaneamente assumindo a segunda posição, com 3 pontos também, só que 1 de saldo. Jogo agora aos 25 minutos do primeiro tempo. 1-0 Jordânia. Seguimos acompanhando, tá? Esse jogo por aqui. Um olho nas notícias, nas informações, outro olho no jogo da Copa do Mundo. Tem bola rolando neste momento. Áustria agora marcando o primeiro, 1-0.
2: Áustria!
1: É isso. Registrar sua participação antes do repórter CBN. Muita gente no WhatsApp da Rádio CBN, no chat do YouTube. Bom dia, Clauson Dutra. Estou na audiência aqui da CBN Fortaleza. Rogério Oliveira, boa quarta-feira para você. Obrigado pela companhia de sempre, meu querido. O Adolfo Marques com a gente também. O nosso outro ouvinte é o Luiz Gouveia. Clauson Dutra, aqui de Manaus, Amazonas, direto do Polo Industrial, direto da nossa Zona Franca. Ouvindo a CBN, Rádio que Toca Notícias. Obrigado, Jonathans. Obrigado por escolher a CBN para se informar. O Hélio Freire, do Recife, bom dia para todos da CBN, para toda a audiência pelo Brasil. Eu também estou ligado na CBN, Nezinho, direto de Alagoas com a gente. Direto também de Ribeirão, o nosso ouvinte Oswaldo Furlan. Bom dia, estou trabalhando de vigilante, ouvindo CBN Madrugada. Ele mora no interior de São Paulo, está ouvindo a gente pela CBN Ribeirão. Obrigado, Oswaldo, pela companhia. Tem mais, o Cícero Carlos com a gente também, direto do Recife. A participação do Vinícius, direto de Curitiba. Tem gente perguntando pelo Galvão até hoje, dia 17 de junho. Galvão está de férias, retorna no mês de julho. Por enquanto, sigo te fazendo companhia enquanto o Galvão segue de férias. Obrigado, Valdinei, direto de Goiás com a gente também. O nosso ouvinte, Tony Rene Soares com a gente. O Manuel Elion também. Opa, Rogério Clauson, ok. Régio, que Régio me lembra Rogério, viu? Perdão. Régio Oliveira, direto de Fortaleza com a gente. Obrigado, Régio Oliveira, pela companhia. Apareceu agora mais um, Júlio de Mauá. Obrigado pela companhia, Júlio. Seguimos juntos e juntas até 5 horas da manhã aqui no CBN Madrugada. No próximo bloco, a gente vai aqui no CBN Madrugada dar espaço para Vera Magalhães com Viva Voz. Seguimos falando de política. Você permanece com a gente, participa do nosso programa. Logo mais tem uma nova rodada de participação dos ouvintes aqui do CBN Madrugada e a gente atualiza também tudo sobre Copa do Mundo. Tem bola rolando neste momento. Áustria 1, Jordânia 0. Agora 1:31. Entra em campo o repórter CBN na voz de Matheus de Souza.
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0: quarta-feira, 17 de junho de 2026. A Polícia Federal afirmou que o ex-banqueiro Daniel Vorcaro mantinha uma relação instrumental com o senador Ciro Nogueira, do Progressistas, com o propósito de influenciar o Congresso em favor do Banco Master. Investigações apontam que Nogueira recebeu vantagens como viagens pagas a destinos como Paris e Nova York. Entre as vantagens econômicas indevidas citadas pela PF, estão a participação em uma empresa por um valor abaixo do mercado, a identificação de pagamentos mensais de R$300 mil e o uso de um imóvel do banqueiro como se fosse do próprio senador. Imagens de Vorcaro e Nogueira foram anexadas ao inquérito do Supremo Tribunal Federal. O governador em exercício do Rio de Janeiro, Ricardo Couto, anunciou uma nova meta fiscal para o estado. O objetivo da medida é reverter o déficit de R$19 bilhões previsto no orçamento e fechar as contas no azul. A estratégia, segundo ele, é impulsionada pelo aumento do preço do petróleo, que deve elevar a arrecadação estadual nos próximos meses. Forças armadas israelenses afirmaram terem realizado ataques no sul do Líbano após interceptarem foguetes disparados pelo Hezbollah contra tropas de Israel na região. A ação ocorre mesmo em meio a um acordo entre Estados Unidos e Irã, que inclui o fim da guerra entre Tel Aviv e Beirute. Agências de notícias libanesas reportaram 4 mortes nos ataques. Horário de Brasília, 1h32.
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2: Seguimos com o CBN Madrugada, edição de quarta-feira, 17 de junho de 2026. Eu sou Cláudio Dutra, sigo com você até 5 horas da manhã, levando muita informação, análise, prestação de serviço, as entrevistas das últimas 24 horas aqui da Rádio que Toca Notícias. Você comigo no WhatsApp 999119981. Logo mais tem uma nova rodada com os ouvintes do CBN Madrugada. Se você não quiser participar no WhatsApp, pode participar no chat do YouTube. É Rádio com a Imagem, lá tem chat de conversas, manda mensagem pra gente por lá. Ou então pelo meu e-mail, clauson.dutra@cbn.com.br. Agora, 1h35.

0: aplica em um fundo de investimento do banco que tem conta. Porém, a cada 6 meses, ele tem que pagar o imposto de renda. Ele pergunta se existe uma aplicação com melhor rentabilidade. Emilton, o fato do fundo de investimento recolher o imposto de renda a cada 6 meses é ruim, mas não necessariamente um problema. O fundo de investimento tem uma carteira diversificada. Tem um gestor que olha as melhores opções de investimento e aplica os recursos conforme uma política para a gestão da carteira. Por uma série de razões, ao longo do tempo, o governo resolveu desincentivar a aplicação em fundos de investimento, estabelecendo esse recolhimento semestral do imposto de renda. Então, começaram a surgir novas opções. Hoje, a mais popular são as aplicações isentas de imposto, como as LCIs e as LCAs oferecidas pelos bancos. O seu banco, com certeza, tem uma opção desse tipo. A contrapartida é que o investimento fica preso por um período mínimo. E muitas vezes, a taxa de remuneração é menor do que poderia ser, justamente por causa da isenção do imposto. Uma alternativa também é o CDB do seu banco. O rendimento deve ser parecido com o do seu fundo, mas tem a vantagem do imposto de renda ser cobrado apenas no resgate. Até a próxima e continue mandando as suas perguntas para cbndinheiro@cbn.com.br.
1: 1:36, espaço para a política. O pré-candidato ao governo de São Paulo pelo PT, Fernando Haddad, começou a ampliar as agendas públicas do interior do estado para conseguir mais votos na região.
2: O ex-ministro da Fazenda e pré-candidato do PT ao governo de São Paulo, Fernando Haddad, começou a ampliar a participação em agendas do interior do estado para conquistar votos da região. Nesta terça, em Santa Bárbara do Oeste, o ex-ministro comentou pesquisas que o colocam abaixo do governador Tarcísio de Freitas, do Republicanos, e explicou que o cenário deve mudar quando o eleitor se der conta dos problemas da gestão atual.
3: No passado cresceu 0,5% contra 2,3% do Brasil. Então, do meu ponto de vista, quando o eleitor paulista tomar conhecimento disso, ele vai refletir se é o caso ou não de dar uma nova oportunidade, ou se ele quer uma alternativa ao que está posto aí.
2: Foi a primeira vez em que a ex-ministra Simone Tebet, pré-candidata ao Senado, acompanhou Haddad no interior. A tendência é que a ex-ministra acompanhe o petista mais vezes pela região em agendas. Ela explicou que descartou o serviço de Haddad porque o papel que lhe foi entregue pelo presidente Lula e pelo vice-presidente Geraldo Alckmin foi ajudar o petista no interior do estado. Tebet explicou que aposta no diálogo com o agronegócio, setor que historicamente confere mais votos à direita.
4: Falando que é possível conviver com assentamentos e uma reforma agrária em cima de terras devolutas, em cima de áreas públicas e não em cima de áreas privadas, produtivas, desapropriando inclusive áreas de produtores rurais que não querem mais viver na terra.
2: A tendência, portanto, é que a composição final sobre as chapas seja de Tebet e a ex-ministra Marina Silva, da Federação Rede PSOL, para o Senado, com o ex-ministro Márcio França, do PSB, na vice de Haddad. França insistiu por meses no desejo de disputar o Senado, mas afirmou à CBN na semana passada que está disposto a ficar como vice de Haddad. A definição deve acontecer após a volta do presidente Lula da cúpula do G7, na França, quando deverá se reunir então com a cúpula do PSB, com o vice-presidente Geraldo Alckmin e com os postulantes às chapas. O encontro ainda não tem data para ocorrer. De São Paulo, Pedro Pupulim.
1: Ainda não chegamos no momento da rodada dos ouvintes, da participação dos ouvintes aqui do CBN Madrugada, mas olha essa mensagem legal do nosso querido Davi Caça, de São Paulo. Assistindo o jogo da madrugada da Copa do Mundo, mas resolvi desligar a TV e, como sempre, sintonizar a CBN. Que legal, bom programa, Davi, obrigado, viu, por escolher a Rádio CBN para se informar não só sobre Copa do Mundo, mas também com as notícias de economia, de política do Brasil e do mundo. Forte abraço para você. Eu te atualizo, então, o jogo da Áustria contra a Jordânia. 37 minutos do primeiro tempo, Áustria 1, Jordânia 0. Jogo bacana, viu? Aberto, lá e cá. Áustria tá indo com tudo pro ataque. Jordânia não tá deixando barato. Um jogo muito movimentado pela Copa do Mundo, viu? Tá 1-0 pra Áustria ainda, 37 minutos do primeiro tempo. Assim que sair gol, a gente informa aqui no CBN Madrugada. Agora, 1h40, seguimos tocando notícia com foco na política do Rio de Janeiro com Matheus Maciel.
5: O governador em exercício do Rio, o desembargador Ricardo Couto, declarou que, ao assumir o governo, encontrou um loteamento de cargos e secretarias controladas por deputados. A declaração foi dada nesta terça-feira em um almoço com empresários do Lide Rio, no Copacabana Palace, na Zona Sul. Sem citar o nome de Cláudio Castro, o desembargador disse que a gestão anterior empilhou cargos comissionados e criou secretariados.
6: Porque 32 secretarias no estado do Rio de Janeiro. Ao assumir, conversando com alguns deputados, eu recebi a seguinte informação: a secretaria tal é minha. E aí devemos perguntar: essa modalidade de gestão está certa ou não está? Quem é o gestor? É o chefe do executivo ou é o legislativo? Até onde há uma captura do chefe do executivo pelo parlamento?
5: O desembargador, que também é o presidente do Tribunal de Justiça do Rio, comentou o debate no Supremo Tribunal Federal sobre a linha sucessória do governo estadual. O presidente da Alerj, Douglas Ruas, já solicitou em 2 petições que seja autorizado a assumir o cargo de governador, mas não teve êxito. Couto afirmou que o STF optou pela estabilidade. Ele também defendeu a própria permanência no cargo pelo bem do Rio, mas afastou pretensões políticas.
6: Quando se deu a dupla vacância, quem teria legitimidade apenas seria o presidente do tribunal. E colocar o presidente do tribunal para depois, meses seguintes, colocar o presidente da Alerj e depois, meses seguintes, colocar governador eleito, isso traria uma insegurança tremenda. A opção até agora pelo Supremo foi a opção pela segurança.
5: Acompanhado pelo secretário de Fazenda, Guilherme Mercês, Couto prometeu ainda reverter o atual déficit de 19 bilhões nas contas públicas do estado. O governador estipulou uma meta de 5 bilhões de superávit até o fim do ano. Para isso, pretende atacar em várias frentes. Uma delas será enviar à Assembleia Legislativa do Rio um projeto de lei contra empresas consideradas devedoras contumazes, como a Refit. Couto também pretende aderir até o fim do mês ao programa de renegociação de dívidas dos estados com o governo federal, o PROPAG. Do Rio de Janeiro, Matheus Maciel.
1: 1h43, aqui no CBN Madrugada, espaço para a Vera Magalhães. Chega com seus comentários de política no Viva Voz.
7: Vamos falar aqui do noticiário do dia. Vamos começar pela condenação de Eduardo Bolsonaro a 4 anos de prisão por coação em ação da trama golpista. Na prática, o que essa condenação significa? Que consequências isso pode ter? Ele pode ser preso, por exemplo, se voltar para o Brasil?
8: Pode, porque foi a isso que ele foi condenado, mas a gente sabe que ele aparentemente não tem planos imediatos de voltar ao Brasil. E também sabemos da dificuldade de se fazer qualquer processo de extradição de condenados nos Estados Unidos, haja visto o Alexandre Ramagem, que está lá e já foi condenado desde o ano passado, também está lá desde o ano passado, e nenhum sinal de que vai ser extraditado. Então, essa questão da prisão, eu acho que é uma realidade mais remota. A consequência imediata mesmo é a inelegibilidade dele, pela lei da ficha limpa. Ele foi condenado em um colegiado, né, que é a primeira turma do Supremo Tribunal Federal, e a lei da ficha limpa diz que pessoas nessa circunstância ficam inelegíveis. Então, aquela ideia de que ele pudesse ser suplente numa chapa do Senado, ela fica totalmente inviabilizada pelo fato de que ele está, então, a partir de agora, inelegível e não vai poder concorrer.
7: Pois é, agora em São Paulo, a Bruna Barbosa até trouxe pra gente a informação de que haveria uma expectativa de reversão. A Débora até pontuou muito bem que ele sequer tinha advogado, né, Vera? Foi representado pela Defensoria Pública. Então, qualquer mudança aí nessa sentença, a possibilidade é muito remota, mas ele aparece na chapa como suplente, né? Na chapa do governador Tarcísio de Freitas como suplente do André do Prado.
8: O que que eles estão contando, né? É, com a eleição, possível eleição do senador Flávio Bolsonaro e de uma maioria no Senado, para a partir de então, a partir disso, tentar reverter tanto a condenação do Jair Bolsonaro e dos demais condenados na trama golpista, quanto a condenação do Eduardo Bolsonaro e de quem mais vier a ser condenado nessa outra ação por coação, porque o Bolsonaro também é réu nessa ação e o Paulo Figueiredo também, ou com um indulto presidencial ou com uma anistia voltada pelo Congresso. Então, vai depender de decisões que são do eleitor, vai depender do próprio andamento da eleição para haver alguma possibilidade de reversão por essas vias. Mas veja, mesmo isso, imagina o quanto vai demorar. Porque significaria você entrar com uma ação na Justiça Eleitoral, na Justiça Comum, você fazer um indulto, você imaginar que esse indulto não vai ser questionado pelo próprio Supremo, fazer uma anistia, imaginar que ela não vai ser questionada pelo próprio Supremo, e isso contando que o resultado da eleição vai ser favorável ao Flávio Bolsonaro e à direita no Congresso. Então são muitas variáveis, são muitas hipóteses no plano concreto, tem muito pouco a ser feito. Eles podem até colocar o nome dele lá como suplente de chapa. Eu acho que vai haver impugnação se fizerem isso, pelo fato de colocar alguém que está inelegível tecnicamente numa chapa. E aí podem colocar a chapa inteira numa situação de risco de ser impugnada pela Justiça Eleitoral. Será que vão mesmo querer fazer isso em nome de uma bravata? Então são muitas decisões de caráter político a serem tomadas de agora em diante.
9: Nosso próximo assunto, Carol? Vamos falar então do relatório da Polícia Federal que foi divulgado hoje, as investigações contra Daniel Vorcaro, e esse relatório trouxe aí pagamentos, né? Alguns já tinham vazado e tal, mas trouxe pagamentos de diárias de hotel de luxo em Lisboa para Hugo Mota, presidente da Câmara, e também para Ciro Nogueira, para o senador Ciro Nogueira, que já havia aparecido num vazamento, né? Que dizia que ele recebeu uma mesada de Daniel Vorcaro e tal. O que que esses novos dados ou a confirmação dos dados que já tinham vazado podem trazer de impacto, Vera?
8: Pois a gente entra de novo, né, em informações que são obtidas a partir das investigações nas mídias, nos aparelhos, nos dispositivos do Daniel Vorcaro. Então a gente não está mais falando da delação do Vorcaro, que nesses dias que a gente não teve viva voz, acabou sendo realmente negada também pela Procuradoria-Geral da República. Então, virou uma página ali virada, essa questão da delação dele, e agora a Polícia Federal volta a se debruçar sobre os meios que ela já tinha e que ela já estava periciando e investigando. Então, mensagens obtidas pela PF nos dispositivos do Vorcaro que mostraram esses pagamentos feitos ao senador Ciro Nogueira, ao presidente da Câmara, em uma viagem a Portugal em junho de 2024, né? Na ocorrência daqueles eventos privados com autoridades públicas. E a PF fez um relatório, né? Manifestou preocupação que havia por parte do Vorcaro com a privacidade desses eventos, um cuidado dele para que não entrasse ninguém que não estivesse na lista nesses eventos. Então, aquela promiscuidade que havia entre ele e autoridades e que a gente já sabia, que a gente já tinha aí, antes mesmo do início das investigações, já tinha construído isso, que foi por meio desses acessos, por meio dessas relações, que ele conseguiu ir tão longe com o seu banco, conseguiu ir tão longe com a fraude que ele perpetrou no sistema financeiro, etc. Os acusados se manifestaram, o presidente da Câmara, Hugo Mota, não negou Ele disse que não vê nenhuma irregularidade no pagamento de diárias de hotel durante uma viagem, não vê problema que um evento corporativo tivesse tido pagamentos feitos dessa maneira. Então, a gente vê o cerco se fechando mesmo sem a necessidade de uma delação premiada, né? Os dois e também o deputado Luizinho participaram do Gilmar Palusa, e aí foi nesse contexto que se deu o pagamento de diárias por parte do Vorkaro e também a realização de eventos paralelos ao evento jurídico em si por parte do banqueiro.
7: Tem até uma mensagem de ouvinte aqui, gente, Vanderlei de Palmas, Tocantins, lembrando. Não foi Ciro Nogueira que prometeu que renunciaria ao mandato de senador caso surgisse qualquer coisa que o ligasse ao Master?
8: Prometeu, fez isso em vídeo, fez isso em uma série de manifestações. Todo mundo tinha respirado um pouco aliviado com o fato da delação não ter prosperado, mas é um pouco de ingenuidade isso, porque com tudo que já se obteve por outros meios, era óbvio que a investigação seguiria. Agora tem uma grande dúvida de como vai se dar essa investigação, porque os senadores e deputados têm foro, então o caso já está no Supremo, mas tem que haver ali uma abertura específica de uma investigação sobre essas pessoas. Até aqui eles não são oficialmente investigados no inquérito do Master. Eles apareceram em várias citações, outros políticos também apareceram, mas ainda não estão no rol das pessoas formalmente investigadas, não foram indiciados em nenhum outro processo, etapa de processo anterior a virarem denunciados ou réus. Então, estão numa espécie de limbo em que a gente recebe as informações, geralmente em off, geralmente sem uma fonte aparecendo ali no processo, e as coisas ficam nesse terreno da informalidade até que o relator André Mendonça se manifeste, ou até que a Polícia Federal peça formalmente para ele uma abertura de uma investigação contra esses parlamentares que teriam sido mencionados. A gente até vai falar depois do nosso intervalo ainda mais sobre esse assunto, porque na semana passada foi a vez do presidente do Senado, Davi Alcolumbre, aparecer nessas listas. Hoje ele se manifestou a respeito. Ou seja, o caso Master, mesmo sem a delação do Vorkaro, ele não morreu, ele está aí, segue como um fator primordial da campanha eleitoral, vai ser uma pedra no sapato de muitos políticos em campanha que vão ter de explicar essas relações. O próprio Flávio Bolsonaro, a gente viu o que aconteceu desde que houve a revelação de que ele pediu dinheiro ao Vorkaro, pediu pessoalmente e uma quantidade volumosa de dinheiro para a realização da biografia sobre o seu pai, Jair Bolsonaro, e isso teve consequências para ele no plano político-eleitoral. As pesquisas realizadas desde então mostraram uma desidratação da intenção de voto dele em razão da revelação desse diálogo com o Vorkaro. Então, o Vorkaro é uma espécie de criptonita eleitoral hoje. Aqueles que têm revelada sua ligação com ele sofrem as consequências políticas disso. Mas a gente ainda vai falar sobre a sessão de hoje do Senado, que eu acho que ela trouxe elementos um tanto quanto inquietantes para essa mesa. Mas o fato é que todos os políticos estão com medo de serem terem ali a letra escarlate de Daniel Vorkaro colocada sobre a sua testa.
9: Bom, o que está pendente? O destino de Daniel Vorkaro, o ministro André Mendonça ainda não vai decidir aí nos próximos dias, nas próximas horas, se o ex-banqueiro vai deixar a cela especial onde está preso e se ele volta, se ele vai ser transferido, né, para Papuda. Depois, tanto a Polícia Federal quanto a PGR rejeitarem a segunda delação premiada. Por outro lado, o STF manteve hoje as prisões preventivas do pai e do primo de Daniel Vorkaro. Outro nome
7: nome que tem sido citado é do presidente do Senado, Davi Alcolumbre. A revista Veja fez uma reportagem na semana passada dizendo que Alcolumbre teria recebido 30 milhões de dólares de Vorcaro. A Veja publicou informações que seriam da oferta de delação premiada de Daniel Vorcaro. E hoje o Alcolumbre fez um pronunciamento, um discurso no plenário do Senado, bastante indignado, refutando essas informações, dizendo que repudia com firmeza e com toda a indignação o conteúdo da matéria, dizendo que jamais recebeu valores no Brasil ou no exterior, por qualquer motivo que seja. Diz que são alegações falsas, com a única e aparente intenção de arrastar o seu nome para a lama. E aí, palavras do Alcolumbre: é espantoso e revoltante que uma acusação dessa gravidade seja publicada sem qualquer prova, evidência, contra um chefe de poder. Alcolumbre é bastante irritado, né, Vera?
8: Irritado e, a meu ver, Carol, fazendo algo bastante questionável do ponto de vista institucional, porque ele fez uma defesa pessoal de cima da cadeira da presidência do Congresso Nacional. E o fez em nome da instituição. Há vários momentos ele diz que a acusação, que ele reafirma que é falsa e que foi inventada, ele chega a usar a palavra inventada, não recai apenas sobre ele, recai sobre toda a instituição. E usa um expediente que é muito comum quando algum político se vê citado numa denúncia, que é tentar a solidariedade dos pares, do tipo, se hoje acontece comigo, amanhã pode acontecer com qualquer um de vocês. Se hoje acontece com o presidente do Congresso Nacional, amanhã pode acontecer sobre qualquer um. E dizendo que vai às últimas consequências para apurar quem seriam os responsáveis por essa informação. Se o próprio Daniel Vorcaro, na delação que não foi aceita, ou se alguma autoridade que teve acesso a essa delação e, mesmo sabendo que ele não foi citado, inventou isso para a revista. Também não fica claro se ele vai tomar alguma providência contra a publicação, porque isso também costuma acontecer quando políticos se veem enredados em denúncias, ameaças aos veículos, ameaças de convocar jornalistas para que revelem suas fontes, esse tipo de coisas. Então, eu achei uma fala um tanto quanto preocupante. Ele diz que não vai aceitar ameaça, chantagem, intimidação ou constrangimento, mas pareceu que ele quis perpetrar essas mesmas condições àqueles que ele está dizendo que são os responsáveis pela divulgação das informações a respeito dele. Ele fazer uma ameaça, uma chantagem, um constrangimento, uma intimidação sobre autoridades, por exemplo, da Polícia Federal, etc. Então, a gente tem que ver exatamente o que ele vai fazer para apurar quem que teria inventado as coisas contra ele, que tipo de mão pesada que ele vai empregar. Achei interessante a fala do senador Espiridião Amin, que, a pretexto de se solidarizar com Davi Alcolumbre, acabou colocando ele numa sinuca de bico, que falou: nossa, se o senhor tivesse instaurado a CPI do Master, seria uma boa oportunidade de apurar quem vazou, não é mesmo, presidente? Mas o senhor preferiu não instaurar e tal. E aí foi, eu achei bastante irônica essa fala. E também termino citando a fala do Jax Wagner, que eu achei bastante complicada, porque ele fala assim: delação sob coação não vale. E aí citou a delação que condenou o então ex-presidente, hoje presidente de novo, Lula. Só que a delação que resultou na condenação do Jair Bolsonaro foi feita nas mesmas circunstâncias que ele diz que são passíveis de coação. E por fim ele fala assim: já que não fechou a delação, deveriam ter picotado tudo naquelas picotadoras e não sair vazando. Então ele acha que tem uma fala sobre o PT da Bahia, né, que era o que ele estava reclamando, ou não. E para que colocar na picotadora? Porque isso tem que ser investigado, mesmo que não se feche a delação. Então achei falas bem significativas essas, e um espírito de corpo absurdo ali entre os senadores.
10: 1h59.
1: 39 minutos antes do repórter CBN, te atualizo sobre o placar do jogo entre Áustria e Jordânia, jogo de Copa do Mundo. No mesmo grupo da Argentina e Argélia, tá? 1, Áustria 0, Jordânia. Tá no intervalo, tá? A Áustria na frente no primeiro tempo, aos 45 minutos iniciais. Os 45 minutos iniciais, aliás, foram dominados por erros de passes, domínios e decisões. A Jordânia foi quem mais tentou, mas sem a eficácia necessária para abrir o placar. O único gol até aqui foi marcado por Schmid, em um lance que fugiu do padrão da primeira etapa, em um belo chute de fora da área. O camisa 18 deixou o goleiro fora da foto. 1, Áustria 0, Jordânia. Pelo grupo J, Argentina na primeira posição com 3 pontos, Áustria na segunda posição com 3 pontos, aí vem a Jordânia na terceira posição e a Argélia na quarta colocação. Depois do repórter CBN, a gente chega com as informações do tempo e temperatura pelo Brasil, e aí eu te faço um apanhado de Copa do Mundo, informação da seleção brasileira. Tem Neymar? Não tem Neymar? Vai com ou sem Neymar? Você bem já sabe que dificilmente o Neymar vai estar no jogo contra o Haiti, mas no jogo que fecha a rodada do grupo do Brasil contra a Escócia, será que o Neymar estará à disposição? A gente traz essa informação da seleção brasileira. O nosso repórter André Neto preparou uma reportagem especificamente sobre o jogo da França contra Senegal, e eu te passo um apanhado das últimas informações da Copa do Mundo, projeções para essa quarta-feira, Lionel Messi quebrando o recorde, enfim, tudo isso e muito mais depois do repórter CBN.
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0: quarta-feira, 17 de junho de 2026. A Polícia Federal afirmou que Daniel Orcaro dava tratamento privilegiado e diferenciado ao senador Ciro Nogueira, do Progressistas. O documento enviado ao Supremo Tribunal Federal mostrou ainda que o ex-dono do Master realizou o pagamento de mais de R$400 mil em viagens do parlamentar ao exterior. Conforme a representação, o relacionamento entre os dois ia além da proximidade pessoal, sendo descrito como uma relação funcional e instrumental voltada ao benefício mútuo. A PF destaca que enquanto o parlamentar atuava no Senado para defender interesses do ex-banqueiro, Vorcaro retribuía com vantagens financeiras. O corpo do influenciador digital argentino Gaspar Prim Dias, conhecido como Gasp, foi oficialmente identificado e liberado pelo Instituto Médico Legal do Rio de Janeiro. Dois amigos da vítima viajaram de Buenos Aires para acompanhar os trâmites burocráticos. Gasp é uma das seis vítimas da colisão entre dois helicópteros ocorrida no último domingo na Barra da Tijuca, zona sudoeste da capital fluminense. O presidente dos Estados Unidos, Donald Trump, afirmou que o Estreito de Hormuz será totalmente reaberto a partir desta sexta-feira, quando um acordo será assinado para formalizar o cessar-fogo na guerra contra o Irã. O republicano reforçou ainda que o acordo garante claramente que Teherã não terá armas nucleares. Trump afirmou que as tratativas posteriores ao acordo sobre o futuro do programa nuclear iraniano serão concluídas rapidamente. O documento deve ser submetido em breve ao Congresso norte-americano.
1: Horário de Brasília, 2:03.
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5: 2:05, bom dia, ao vivo para todo o Brasil, CBN Madrugada, edição de quarta-feira, 17 de junho de 2026. Seguimos juntas e juntos até 5 horas da manhã, com muita informação, prestação de serviço, análises, entrevistas da Rádio CBN das últimas 24 horas, além, é claro, das informações em tempo real da Copa do Mundo. Agora a gente vai com as informações do tempo e temperatura. 2:06.
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5: Com Jade Ramos.
6: Nesta quarta-feira, a atuação de uma massa de ar mais fria mantém as temperaturas baixas na região sul do país. E com possibilidade de geadas em áreas da Serra Gaúcha e Catarinense. Enquanto no sudeste, a manhã continua nublada e a circulação de umidade favorece chuvas mais fracas entre São Paulo, Rio de Janeiro e em áreas do sul e leste de Minas Gerais. Mas ao longo da tarde, as chuvas começam a reduzir na região. E no centro-oeste, as chuvas ocorrem de forma mais irregular. A temperatura máxima alcança os 27 graus em Brasília e 30 graus em Cuiabá. E no Nordeste, o destaque continua sendo o calor. A temperatura máxima alcança os 29 graus em Salvador e Fortaleza. E no Norte do país, o calor também domina. E as chuvas ocorrem de forma mais isolada na região. A temperatura máxima alcança os 30 graus em Belém e Boa Vista. Jade Ramos, da Clima Tempo, para a CBN.
5: Tem jogo jogo de Copa do Mundo acontecendo neste momento pela madrugada. Áustria vai vencendo a Jordânia por 1-0, gol de Schmid aos 18 minutos do primeiro tempo, um golaço do camisa 18 da seleção da Áustria na meia lua da grande área, trouxe para a perna direita, bateu pro gol, foi no, quase no ângulo direito do goleiro da Jordânia, sem chances, um jogo muito equilibrado no primeiro tempo. A Áustria construiu menos que a Jordânia, mas nessa jogada individual do jogador camisa 18, o Schmid, ele conseguiu botar a bola na rede, único gol dos primeiros 45 minutos, Áustria 1, Jordânia 0, o jogo está no intervalo nesse momento, daqui a pouco a bola rola para os 45 minutos finais e é claro que aqui na Rádio CBN, no CBN Madrugada, a gente vai te passar todas as informações desta partida. Agora vamos de seleção brasileira, as informações da nossa seleção com Leonardo Dai.
7: Na mesma terça-feira em que completou 30 dias lesionado, Neymar voltou a trabalhar com bola no gramado, em atividades ainda leves e que estão razoavelmente distantes do momento em que o jogador será liberado para jogar pela seleção brasileira. A presença na partida de sexta-feira contra o Haiti é praticamente impossível e o jogador ainda é dúvida para a partida de quarta da semana que vem contra a Escócia na última rodada da primeira fase. Enquanto isso, Rafinha, Gabriel Magalhães e Bruno Guimarães, que desfalcaram o treino da seleção na segunda-feira, treinaram sem restrições e são nomes certos no jogo do Brasil sexta-feira contra a seleção do Haiti. Já Douglas Santos, titular da lateral esquerda, deu entrevista coletiva nesta terça e projetou um jogo difícil para a seleção.
8: Mas que é uma seleção muito forte fisicamente, que tem uma intensidade que a gente, pelo menos eu pude ver no jogo que eles fizeram contra a Escócia, que tem se mostrado uma seleção muito qualificada. Então, será um jogo muito difícil, que no qual a gente tem que, o primeiro pensamento é pensar em vencer, porque não podemos ter a soberba de falar que é o Haiti e que a gente vai golear. Então,
7: de Morristown, Leonardo Dai.
5: Ainda sobre seleção brasileira, o treino desta terça-feira contou com Bruno Guimarães, Gabriel Magalhães e Rafinha, que tinham sido poupados na última segunda-feira. Ao que tudo indica, os três devem ser titulares diante do Haiti na próxima sexta-feira. Além, é claro, como disse o Leonardo Dai, Neymar treinou em campo com a seleção brasileira pela primeira vez nos Estados Unidos. O atacante fez trabalhos físicos no gramado, chega a ter contato com a bola, mas assim, coisa rápida, tá? Neymar foi a grande novidade do treinamento do Brasil nesta terça-feira. O camisa 10 foi a campo pela primeira vez desde que a seleção se reuniu para a Copa do Mundo, inicialmente de tênis. O atacante fez exercícios físicos, depois calçou a chuteira, chegou a bater uma bola, mas ainda não em uma atividade tática ao lado dos demais jogadores. Esse é o primeiro passo no processo de transição de Neymar do departamento médico para o campo. Ele ainda precisa aprimorar o condicionamento físico e ganhar ritmo de jogo, por isso a participação na partida contra o Haiti nesta sexta-feira, pela segunda rodada da fase de grupos da Copa do Mundo, é incerta, é bem remota. A gente lembra que na segunda-feira o Neymar fez exames e desfalcou a atividade. O departamento médico quis avaliar o processo de cicatrização do problema na perna direita do atacante. Nesta terça-feira, ele estava ao lado do restante do grupo em campo pela primeira vez desde a apresentação da seleção na Copa. Até então, camisa 10 vinha trabalhando apenas na parte interna do centro de treinamento, junto de fisioterapeutas e preparadores físicos. Então, Neymar voltando a treinar com bola com a seleção brasileira. Vamos lá, né? A gente não vai ter o Neymar contra o Haiti. Se o Neymar entrar no jogo, vai surpreender a todos nós. Então, não vamos contar com o Neymar. Neymar não joga contra o Haiti. Contra a Escócia, que é o último jogo do Brasil nessa primeira fase de Copa do Mundo, se entrar, vai ser lá no segundo tempo, por volta de 30 minutos do segundo tempo. Difícil também o Neymar começar entre os titulares da maneira como está, né? A própria comissão técnica da seleção brasileira trouxe a informação que ele precisa aprimorar o condicionamento físico e ganhar ritmo de jogo. Lembrando que Neymar está parado não faz um jogo oficial há mais de um mês, né? Então tem que fazer o treinamento com bola, com os atletas, até ganhar ritmo de jogo e quem sabe atuar na Copa do Mundo. Eu acho difícil, mas vamos ver. Agora, 2:12, ainda falando sobre Copa do Mundo, todos os detalhes do jogaço entre França e Senegal com André Neto.
9: A França estreou com vitória na Copa do Mundo de 2026 por 3-1 sobre Senegal na tarde desta terça-feira. Jogando no MetLife Stadium em Nova Jersey, a atual vice-campeã do mundo começou devagar e a primeira etapa teve a seleção africana tendo as duas melhores chances. O centroavante Nicolas Jackson carimbou a trave do goleiro Mike Manhã e Ismaïla Sarr isolou na pequena área já nos acréscimos da etapa inicial. A partida mudou de figura no segundo tempo. A França começou a encontrar mais espaços e Kylian Mbappé enfim apareceu.
5: Mbappé marcou 2 gols, né, nessa partida. Até então era artilheiro da Copa do Mundo, até Messi marcar 3 gols contra a Argélia. Que jogada, que jogadoraço, queria utilizar essa palavra. Messi, hat-trick contra a Argélia, 3 gols. Mbappé, 2 gols, inclusive o terceiro gol do jogador francês é um primor. Eu ainda não vi gol mais bonito nessa Copa do Mundo. Mbappé, na intermediária de ataque, de perna direita, me mete um balaço no alto canto direito do goleiro da seleção de Senegal. Um golaço, o terceiro gol, assim, primoroso. E gol importantíssimo, porque a seleção de Senegal tinha feito um gol nos acréscimos. Esse gol da França foi praticamente aos 95 minutos de jogo. Então, o Senegal marca um gol, diminui no marcador, fica 2-1. Teria aquela pressão de Senegal até os últimos 3, 4 minutos de partida, mas aí, quando tem um jogador que decide, como é no caso de Mbappé, não existe, cara. Ele meteu um balaço de fora da área, um golaço do Mbappé. Olha, muito, muito, muito, muito craque de bola. Deve ser um dos jogadores dessa Copa do Mundo ao lado do Messi. Vamos ver o Cristiano Ronaldo amanhã. Ao que tudo indica, nós teremos uma final. Vamos ver o chaveamento, né, da Copa do Mundo, mas... Argentina e França sacramentaram o que a gente já imaginava, as seleções que são favoritas para a Copa do Mundo. A Espanha não conseguiu fazer o mesmo com Cabo Verde. Já a Argentina contra a Argélia e a França contra a Senegal conseguiram deixar bem claro, somos favoritas. Vamos ver Portugal amanhã. O Brasil está lá, terceiro escalão de favoritismo. Vamos ver no jogo contra o Haiti o que sai da nossa seleção brasileira. Agora 2:15, ainda falando de seleção, de seleções da Copa do Mundo, teve gol agora, olha só, nesse momento, 5 minutos do segundo tempo, o Matheus de Souza, nosso produtor apurador, entrou aqui, ó, gol da Jordânia, acabo de ver, 5 minutos do segundo tempo, gol da Jordânia, gol de empate e gol merecido, tá? E a Jordânia jogou melhor o primeiro tempo, criou as melhores oportunidades. Chega no segundo tempo, início da etapa final, 5 minutos, agora 6 minutos do segundo tempo, Jordânia empata o jogo. E eu vou te confirmar agora quem marcou o gol da Jordânia. Golaço do Owan. Exatamente. Owan marcou o gol para a equipe da seleção da Jordânia. Tudo empatado, 1 Áustria, 1 Jordânia, vai ser um segundo tempo de arrepiar. Vai ser um baita segundo tempo. E a gente vai estar acompanhando aqui no CBN Madrugada. Se pintar gol, a gente volta a te informar. Só para detalhar esse golaço do Owan, o camisa 9 ganhou da zaga, recebeu uma bola esticada na ponta esquerda. Ele corta para dentro e bate colocado para deixar tudo igual 1-1. Jogaço, hein? Áustria 1, Jordânia também 1. Agora 7 minutos do segundo tempo. Seguimos falando ainda sobre Copa do Mundo.

0: gravou um vídeo para elogiar o atleta destaque da Copa do Mundo e fazer um convite especial.
1: Estou aqui impactada com a mensagem de vozinha, que é um grande fã, esse goleiraço. Tô deixando aqui um beijo muito carinhoso para esse atleta que está nos dando muito orgulho. Cabo Verde está em festa, que é um país que eu tenho um carinho muito especial, uma admiração grande. Então, vozinha, arrasou, fecha esse gol, vamos com tudo. Um beijo também, sou sua fã, viu? Quero lhe ver no show meu, pra gente voltar pra quebrar juntos. Um beijo, querido.
0: Bacana, cara. Olha só, Ivete Sangalo sendo fã do Vozinha, Vozinha sendo fã da Ivete Sangalo. Essa troca vai acontecer com certeza, principalmente no Carnaval de 2027. Queremos Vozinha na Bahia, dançando o Olodum, com certeza. Bom, a relação de Vozinha com o Brasil vai além de Ivete e começa pelo nome. Ele foi batizado em homenagem ao ex-lateral Josimar, que se destacou na Copa de 1986 com a seleção brasileira. Em entrevista à ESPN, o goleiro revelou que é um grande fã da cultura brasileira, especialmente da cantora baiana. Aos 40 anos, o Vozinha defendeu o Chaves, da segunda divisão de Portugal. Calma, não é o Chaves que a gente já está acostumado, tá, a ver. Chaves é o nome de um clube da segunda divisão de Portugal. Ele defendeu esse clube até o fim da temporada. Foram 2 anos nesse clube português. No começo deste mês, ele se despediu. O experiente goleiro, inclusive, não anunciou um novo destino. Cabo Verde está no Grupo H da Copa do Mundo. O próximo compromisso da seleção cabo-verdiana será no domingo, às 19h, contra o Uruguai, em Miami. Bacana! Ainda tem mais sobre Copa do Mundo? Vamos passar pela classificação e também pelos próximos jogos da competição. Lembrando que amanhã nós teremos o último dia da primeira rodada do Mundial, tá certo? 8 seleções entram em campo nesta quarta-feira. Estreia da Inglaterra, gente. Vai jogar nesta quarta-feira, às 17h, contra a Croácia. Estreia de Gana, que vai jogar contra o Panamá, nesta quarta-feira, 20h. Isso pelo grupo L. Mas tem um grupo K também que estreia na Copa do Mundo. Grupo de Portugal. Portugal vai enfrentar a República Democrática do Congo às 14h. Cristiano Ronaldo em ação. E o Uzbequistão enfrenta a Colômbia, 23h, também pela Copa do Mundo. E é o jogo que fecha a primeira rodada da fase de grupos da Copa do Mundo. Uzbequistão e Colômbia, jogo às 23h. Aí, um boletim sobre Copa do Mundo para você ficar atualizado de tudo sobre essa competição. Agora 2h20 e a gente, querendo ou não, segue falando ainda sobre Copa do Mundo, né, Ricardão? Porque a gente tem uma reportagem preparada pelo Lucas Taveira, aqui em São Paulo, sobre o uso de telões para transmissão de jogos na Copa do Mundo, em bares na região da Vila Madalena. Gente, está proibido pela prefeitura.
2: Os bares na região da Vila Madalena, na zona oeste de São Paulo, se adaptam às regras da prefeitura para a transmissão de partidas da Copa do Mundo. Segundo a subprefeitura de Pinheiros, não é permitida a instalação de telões nas calçadas para a exibição dos jogos. Os televisores podem ser usados na parte interna dos bares, voltados para a calçada, desde que não haja bloqueio do espaço público. Pelas redes sociais, a falta dos telões causou reclamação de alguns torcedores que foram na região para assistir o jogo do Brasil no último sábado. Guilherme Camargo, gerente comercial do Grupo Obara, responsável por 4 casas na rua Aspicuelta, afirma que a orientação foi reforçada pelos fiscais na hora da partida.
3: Está funcionando no formato que a gente pode transmitir os jogos com os telões e tudo mais, com áudio, mas as frentes de todas as casas que fazem a transmissão têm que estar tampadas, justamente para preservar aí essa aglomeração na rua, para não travar tudo e etc. Então, durante o horário dos jogos, a gente pode transmitir, mas para quem está dentro do estabelecimento, para quem está fora, a gente tem que tampar as fachadas, as frentes.
2: Antes do início da Copa do Mundo, a prefeitura realizou uma reunião com moradores, comerciantes e agentes de segurança para tratar da organização nos dias dos jogos. De acordo com a administração regional, não houve manifestação de interesse dos comerciantes locais para a instalação dos telões na via. A Associação Brasileira de Bares e Restaurantes também lançou uma cartilha com orientações jurídicas para ajudar os empreendedores a

0: aproveitar o evento sem infringir regras. A Brasil reforça que bares evitem os telões para não gerar aglomerações e destaca que é proibido cobrar ingresso para assistir o jogo. Também não são permitidas decorações, promoções ou pratos que tenham referência direta à FIFA. O diretor da Brasil em São Paulo, Pedro Facchini, explicou que os bares podem ser acionados na justiça em caso de descumprimento.
1: Não é uma multa estabelecida porque não é uma proibição pública. É uma questão de empresa contra empresa. Não é que a prefeitura vai cobrar porque ele está usando a marca FIFA. O que acontece é que a FIFA pode cobrar e aí vai ser uma guerra jurídica. A FIFA pode processar esse proprietário, esse bar, na verdade, né, por uso indevido da marca e cobrar por isso.
0: A Brasil recomendou ainda que os bares não desliguem ou deixem no mudo os televisores durante o intervalo das partidas. De São Paulo, Lucas Taveira.
2: 13 minutos do segundo tempo, Áustria 1, Jordânia também 1, jogo válido pela Copa do Mundo. Seguimos acompanhando essa partida, vamos trazer as informações caso haja gols neste jogo. Agora, 2 horas e 23 minutos, espaço aqui no CBN Madrugada para Maria Cristina Fernandes, Fernando Andrade e Nadédia Calado sobre política.
3: Hoje nós vamos falar sobre a crise no Supremo Tribunal Federal, sob a ótica, sob a vista do ministro André Mendonça, ele que é relator de duas ações, as que são mais capazes, digamos assim, de fazer mais estragos nesse momento, que são o caso Master e do INSS. Vamos começar por onde, Maria Cristina?
4: Bem, Fernando, o ministro... ele não fala com a imprensa, ele não dá entrevista, né? E ontem ele foi a um evento, um INSPER em São Paulo, um evento acadêmico com a presença de alguns empresários e grandes executivos de empresas, e eu tive a oportunidade de era um evento fechado, mas eu consegui assistir. E foi muito interessante, porque como ele não fala publicamente, ele ali estava se sentindo mais à vontade de emitir algumas opiniões. E como você diz, ele na condição de relator desses dois inquéritos está enfrentando alguns problemas, alguns deles bem grandes no Supremo, internamente no Supremo, e de reação no mundo político. E por isso é interessante ouvir o que ele tem a dizer neste momento sobre o Supremo. Ele foi indagado sobre o equilíbrio entre os três poderes hoje. Ele disse, olha, quando um tribunal avança pela criação de regras e não por sua aplicação, o judiciário é responsável pela aplicação das leis, né? Mas ele disse, quando um tribunal avança na criação de regras, de normas jurídicas, aí você tem, de fato, um desequilíbrio entre os poderes. O que é que ele quer dizer com isso? Quem vota as leis é o Congresso e quem as aplica é o Judiciário. Ele conclui que está havendo exatamente alguma coisa como está vazando da sua competência o Supremo. Ele disse que o judiciário, que por conceito dá a última palavra, não pode dar a primeira também, né? A primeira e a última palavra. Sim. Precisa ter autocontenção, né? O que o coloca, o filia automaticamente, como a gente já sabia, mas ele ainda não havia expressado isso, né? Corrente do ministro Edson Fachin, presidente da corte, que está nessa batalha pelo código de ética e nesse discurso da autocontenção de um Supremo que extravase menos, invada menos as prerrogativas dos demais poderes. Vis-à-vis o decano da corte, o ministro Gilmar Mendes, que, digamos assim, joga em todas as posições, né? O ministro André Mendonça apontou disfuncionalidade nas chamadas ações penais originárias. Quais são essas ações? São as ações que são originadas, iniciadas na própria corte. Um exemplo, o inquérito das fake news, que foi aberto na época em que o ministro Dias Toffoli era presidente e não sequer sorteou a relatoria entregou esta relatoria nas mãos do ministro Alexandre de Moraes. Esse inquérito já tem 7 anos e aí continua sem data para ser concluído. E ele disse que tudo isso precisa ser discutido no que ele chamou de processo constituinte derivado, que nada mais é do que uma reforma do judiciário que provavelmente terá que mexer na Constituição. Ele disse que porque o Senado é muito sobre como as decisões do Supremo impactam na segurança jurídica do país. Esse era era o tema dos painéis, um dos quais foi ocupado pelo ministro. Ele disse que o fato do Supremo aplicar novas regras ao que já estava estabelecido, fazer uma releitura de regras, é algo que preocupa muito no aspecto da regulação, e que indicadores do Banco Mundial sobre regulação no Brasil são piores do que aqueles do Paraguai. Então, essa coisa da segurança jurídica hoje preocupa muito o ministro André Mendonça. E ele disse que o primeiro ponto, primeira atitude para se mudar esse estado de coisas é reconhecer que há um problema, nas palavras dele, reconhecermos que estamos doentes e que há uma crise de credibilidade das instituições. Agora, ele disse, curiosamente, que o Fachin é muito recluso. Ele já diz que o ministro, ele não pode ficar fechado no gabinete, porque o gabinete do ministro não representa o mundo. E meio que aplicou uma vacina, Fernando de Nadeja, para esse, digamos, esse ativismo religioso que ele tem, porque ele disse que ele foi a um culto religioso no último fim de semana, ele é presbiteriano, e lá abraçou uma senhora, crianças. Isso é que o julgador precisa estar próximo do povo e da sociedade. É uma vacina também para a participação do ministro na marcha para Jesus, que foi essa marcha evangélica no feriado de Corpus Christi, em que a igreja dele, que é a Igreja Presbiteriana do Brasil, orientou para que os seus fiéis não comparecessem ao ministro Kizzy, para, como ele disse lá, por ser um marco histórico, onde milhões de brasileiros se unem para testemunhar que foram transformados por Jesus. Então, essa militância religiosa é aparentemente algo que ele não abre mão. E ele defendeu o seu peixe, porque ele está aí nessa queda de braço, principalmente no caso Master. E ele disse: olha, há uma relação de confiança da sociedade com as instituições, e se os mecanismos de prevenção e responsabilização dos agentes públicos deixam de funcionar, este laço de confiança se rompe. Curiosamente, ele citou dois autores de esquerda, o Jürgen Habermas, alemão, e o Amartya Sen, indiano, para defender a imparcialidade do juiz, né? Um juiz que não tome lado ou que se coloque nas questões sem pré-julgamento, e que, se é difícil chegar no ideal de justiça, que se comece não cometendo injustiça. E curiosamente, no momento lá que ele foi indagado sobre separação de poderes, ele disse o seguinte: olha, eu fui indicado por um presidente de direita, mas eu não estou lá no Supremo para ser o ministro de direita, e sim julgar de acordo com a Constituição. E isso precisa ser percebido pela sociedade. Eu achei muito curioso ele fazer questão de dizer isso. Uhum. E aí, em seguida, Fernando, veio um pesquisador do INSPA, chama-se Ivar Hartmann, que apresentou alguns dados que, em grande medida, referindo aquilo que o ministro André Mendonça, essa crise do Supremo, que atestada por hoje, um daqueles que talvez seja o ministro que acumula inquéritos mais determinantes para o futuro do tribunal, em que ele analisou decisões do Supremo de 88 até 2023 e disse o seguinte: que, tirando o Marco Aurélio Melo, que foi o ministro a quem o André Mendonça substituiu, o ministro André Mendonça é o que mais diverge na corte E ele disse que esse não é um problema. O problema é uma corte que não diverge.
3: É,
4: né?
3: Verdade. E esse dado é interessante, né? Porque quem não acompanha todo dia o Supremo não tem essa noção. Quer dizer, André Mendonça é o que tem mais votos, mais divergentes na corte.
4: Mas vamos considerar que o levantamento dele vai até 2023, tá. O André Mendonça entrou em 2021. Então, ele entrou, ele pegou. Um ano e meio de Bolsonaro, do meio de 2021 até o final de 2022, que foi um período em que o Supremo estava em litígio com o Executivo, certo? Ele tinha acabado de ser indicado pelo governo Bolsonaro. E depois um ano do inquérito golpista, conduzido pelo ministro Alexandre de Moraes. Então, foi um período que, de fato, o ministro André Mendonça se colocou ali em discordância, porque o Cássio Nunes cedo pandeou para, digamos assim, uma posição majoritária do Supremo, e o ministro André Mendonça resistiu um pouco. Agora o governo terminou e as coisas adquiriram uma outra dinâmica, né? Outras divisões ali no tribunal. Mas eu achei bastante curioso isso. Nos Estados Unidos, o grau de dissenso é infinitamente maior. Esse pesquisador ele disse: olha, o que a corte decide depende, antes de tudo, de como a corte decide, né? Um tribunal cujo dissenso, cuja divergência é rara e ainda muito pouco estudada, é um tribunal com uma prática distinta daquela que a Constituição desenhou. E ele disse que ele chamou atenção para o fato das decisões, quase a totalidade das decisões do Supremo, quase 95% praticamente, seriam monocráticas. 6.000 decisões monocráticas por ano para cada ministro, né? Ao longo desses anos todos, né? De 35 anos estudados. O ministro Alexandre Moraes tem um recorde de processos distribuídos por prevenção. O que que é isso? O ministro cuida desse tema, então quando entra uma ação referente a esse tema, ele puxa esta ação para si. 43,8% de processos distribuídos por prevenção, de longe, e muito disso decorre do processo das fake news. Então, sob a unanimidade que eu fiquei devendo aqui o dado, 74% de decisões unânimes no Brasil. Nos Estados Unidos, a parcela é inferior a 50%.
3: Perfeito. Maria Cristina, muito obrigado mais uma vez pela conversa aqui.
2: 2:35. Vamos para o repórter CBN na voz de Matheus de Souza.
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0: quarta-feira, 17 de junho de 2026. O ministro da Secretaria de Relações Institucionais, José Guimarães, afirmou à Globo News que o governo pretende suspender os subsídios aos combustíveis caso seja confirmado o acordo de paz entre Estados Unidos e Irã. A assinatura está prevista para sexta-feira. Guimarães disse que a redução das tensões no Oriente Médio deve aliviar a pressão sobre os preços internacionais do petróleo. O senador Ciro Nogueira, do Progressistas, recebeu 4 milhões de reais da CN Motos, empresa da qual é sócio, após uma série de depósitos em espécie realizados por um funcionário na conta da companhia. Os dados aparecem em um relatório da Polícia Federal, baseado em alertas de movimentações financeiras feitos pelo Conselho de Controle de Atividades Financeiras. A PF suspeita que a empresa funcionava como um duto para o recebimento de vantagens indevidas do Banco Master. Quase metade das cidades brasileiras perdeu área de rios e lagos no ano passado. Há pelo menos 4 décadas, a situação se repete no país. Desde 1985, o Brasil perdeu o equivalente a uma área maior que o estado de Sergipe em superfície de água. A Amazônia teve recuperação parcial em 2025. O cenário na região, no entanto, continua abaixo da média histórica. A redução da superfície coberta por água pode pressionar o abastecimento, a geração de energia, a indústria, a agricultura e o consumo humano. Os dados fazem parte de uma pesquisa do MAP Biomas Água. Forças armadas israelenses afirmaram terem realizado ataques no sul do Líbano após interceptarem foguetes disparados pelo Hezbollah contra tropas de Israel na região. A ação ocorre mesmo em meio a um acordo entre Estados Unidos e Irã que inclui o fim da guerra entre Tel Aviv e Beirute. Agências de notícias libanesas reportaram 4 mortes nos ataques. No horário de Brasília, 2:37.
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0: Seguimos com o CBN Madrugada, espaço para Leandro Gouveia, que chega com as principais notícias do Brasil e do mundo no Panorama CBN.
1: Em destaque no Panorama CBN, Eduardo Bolsonaro é condenado a 4 anos de prisão por coação ao processo da trama golpista. Alexandre de Moraes pede explicações a Jair Bolsonaro sobre arma apreendida em blitz. Polícia Federal aponta que Daniel Vorcaro pagou hotel de luxo a presidente da Câmara, Hugo Mota, além de viagens e mesada a Ciro Nogueira. STF mantém prisões de pai e primo de Vorcaro. Kylian Mbappé marca 2 gols pela França contra Senegal e passa Pelé e Messi entre os maiores artilheiros das Copas. Olá para você que está aqui comigo, eu sou Leandro Gouveia e essa é a segunda edição do podcast Panorama CBN de terça-feira, 16 de junho de 2026. Em menos de meia hora eu te conto as principais notícias do dia. A primeira turma do Supremo Tribunal Federal condenou o deputado cassado Eduardo Bolsonaro, do PL, a 4 anos e 2 meses de prisão em regime semiaberto, além de multa. A corte também determinou que ele fique inelegível por 8 anos pela lei da ficha limpa. Os ministros consideraram o parlamentar culpado pelo crime de coação no curso do processo da trama golpista, articulando com o governo de Donald Trump as sanções a autoridades brasileiras, como a Lei Magnitsky contra o ministro Alexandre de Moraes e o tarifaço de janeiro a setembro do ano passado. O relator do processo, o próprio ministro Alexandre de Moraes, votou pela condenação e foi acompanhado pelos ministros Cristiano Zanin, Carmen Lúcia e pelo presidente da turma, Flávio Dino. Moraes rejeitou o argumento da defesa de que as declarações estavam protegidas pela imunidade parlamentar e disse que não é função de deputado federal fazer lobby no exterior contra o próprio país. O ministro ressaltou que Eduardo viajou para os Estados Unidos e não comunicou mudança de domicílio para a Câmara e afirmou que o ex-deputado está no exterior para fugir da justiça.
2: O processo penal não é palhaçada. A aplicação da justiça não é palhaçada. As normas existem para garantir o contraditório, a ampla defesa, dentro da paridade de armas. Não para que fraudes e crimes praticados para outros crimes continuem se perpetuando.
1: Na sequência dos votos, o ministro Cristiano Zanin declarou que as publicações e manifestações de Eduardo Bolsonaro comprovam a intenção de coagir o tribunal. A ministra Carmen Lúcia também seguiu o relator e apontou que houve uma sucessão de atos que mostram um percurso criminoso. Como Eduardo Bolsonaro não indicou um advogado, ele foi defendido pelo defensor público Esdras dos Santos Carvalho. Ele alegou que o processo deveria ser anulado porque a defesa foi feita sem contato direto com o acusado e questionou a participação de Alexandre de Moraes no julgamento por também ser vítima. Eduardo Bolsonaro disse que o julgamento não respeitou o devido processo legal, é sem pé nem cabeça e visa impedir sua participação nas eleições deste ano. E o ministro Alexandre de Moraes deu 24 horas para a defesa do ex-presidente Jair Bolsonaro explicar por que ele tinha uma arma em prisão domiciliar e pediu reparo no armamento. A pistola dele estava com o segurança de Bolsonaro, o militar Estácio Leite da Silva Filho, que foi parado em uma blitz em Taguatinga, no Distrito Federal, na segunda-feira à noite. O funcionário disse que ia levar a pistola 9mm para o conserto. Mesmo estando em prisão domiciliar, o ex-presidente pode ter armas em casa, desde que estejam legalizadas, mas ainda assim o juiz pode proibir. A PM respondeu que as equipes responsáveis pelo monitoramento da prisão só inspecionam os veículos que entram e saem da casa e que os carros do Gabinete de Segurança Institucional ficam apenas na área externa e, por isso, não são revistados. E a Polícia Federal enviou documentos ao Supremo Tribunal Federal que revelam que Daniel Vorcaro, do Banco Master, pagou mais de R$500 mil em viagens de luxo e até mesadas para o senador Ciro Nogueira, do Progressistas do Piauí. O sigilo do relatório da Operação Compliance Zero foi retirado nesta terça pelo ministro André Mendonça. Os investigadores dizem que numa relação de troca de favores, Vorcaro bancou viagens em jatos particulares e estadias em hotéis de luxo em Paris, Nova York e nos Alpes franceses para o senador. R$350 mil em dinheiro vivo teriam sido enviados em um jato executivo que transportava Beto Louco, investigado no esquema de combustíveis do PCC. A PF também identificou que o presidente da Câmara, o deputado Hugo Mota, do Republicanos da Paraíba, dividiu com Ciro Nogueira duas suítes no hotel Four Seasons, em Lisboa, em junho de 2024. A conta, de R$ 18.256, foi paga pelo ex-banqueiro. Em conversas gravadas, Vorcaro pede cuidado com a segurança em Lisboa, porque a cidade estava lotada. O dinheiro para pagar os políticos passava por empresas da família do banqueiro e por doleiros ligados ao PCC. Questionado sobre o caso, o deputado Hugo Mota disse que está tranquilo e defende uma investigação isenta. A defesa de Ciro Nogueira não se pronunciou agora, mas no dia da operação declarou que o senador repudia qualquer acusação de ilegalidade e que a atuação parlamentar dele foi legítima. O caso do Banco Master também atinge o presidente do Senado, Davi Alcolumbre, do União Brasil do Amapá. Em discurso no plenário nesta terça-feira, ele negou com indignação uma reportagem da revista Veja, que nós citamos aqui no Panorama, que diz que Daniel Vorcaro disse, em uma tentativa de delação premiada, que transferiu US$ 30 milhões para Alcolumbre em uma conta no exterior. O presidente do Senado chamou a acusação de mentirosa e disse que o objetivo é arrastar o nome dele para a lama. O relatório da PF diz ainda que Daniel Vorcaro articulou um plano para forjar um flagrante de drogas contra o ex-marido da então namorada, Marta Graff, o ex-jogador da NBA e DJ Ronald Fred Sakeley. Segundo o relatório, Vorcaro mobilizou o capanga dele, Luiz Felipe Mourão, conhecido como Sicário, que morreu depois de tentar suicídio na cadeia. Em mensagens interceptadas pela PF, Vorcaro disse que investiria R$ 10 milhões na operação e sugeriu contratar uma pessoa para seguir o DJ em Miami e simular um episódio envolvendo drogas para causar a prisão dele ou constrangimento. Uma ideia era atrair o DJ para o Brasil. Vorcaro também pediu ao grupo dele que recorresse a um suposto amigo da Interpol. A motivação seria uma desavença entre o DJ e o filho do banqueiro. E a segunda turma do Supremo Tribunal Federal manteve as prisões do pai e do primo de Daniel Vorcaro. Henrique e Felipe Vorcaro foram presos na sexta fase da Operação Compliance Zero. O julgamento foi definido nesta terça-feira com o voto do ministro Nunes Marques. Ele acompanhou o relator André Mendonça e o ministro Luiz Fux. Só Gilmar Mendes divergiu, criticando o trabalho da Polícia Federal e comparando o caso com irregularidades da Lava Jato. André Mendonça respondeu que esse caso se trata de uma máfia e de uma das maiores fraudes financeiras da história do Brasil. Na reunião do G7 em Evian-le-Bain, na França, o presidente Lula defendeu que as ações internacionais contra o crime organizado precisam respeitar a soberania de cada país. Em um recado direto aos Estados Unidos, que classificaram facções brasileiras como terroristas, Lula cobrou uma visão mais ampla no combate aos criminosos, dizendo que ele não pode estar dissociado da lavagem de dinheiro e do tráfico de armas. O clima na cúpula, aliás, ficou marcado pelo distanciamento entre Lula e Trump. Os dois posaram para a foto oficial do grupo, a chamada foto de família, com os outros líderes mundiais, e também antes do jantar de gala, mas eles não se cumprimentaram em nenhum momento. A jornalista Malu Gaspar, do Globo e da CBN, apurou que Lula também não tentou um encontro com Trump na França por entender que a área técnica do governo já está cuidando das ameaças de tarifa dos Estados Unidos e também porque a interferência americana acabou beneficiando o presidente eleitoralmente. Agora, além do atrito com Washington, o governo federal tenta resolver um impasse com o mercado europeu. O presidente Lula se reuniu com a presidente da Comissão Europeia, Ursula von der Leyen, e com o presidente do Conselho Europeu, Antônio Costa, sobre o veto da União Europeia à importação de carne brasileira, que vai começar a valer no dia 3 de setembro. Segundo o governo brasileiro, os líderes fecharam um acordo para criar um grupo de trabalho entre o Itamaraty e os técnicos europeus para tentar reverter a proibição e proteger as exportações de carne e também de aço. E o presidente dos Estados Unidos, Donald Trump, criticou o primeiro-ministro de Israel, Benjamin Netanyahu, por causa das ações militares no Oriente Médio. Também durante a cúpula do G7, Trump cobrou mais responsabilidade de Israel em relação ao Líbano. Trump chegou a sugerir que a Síria deveria assumir o combate contra o grupo extremista Hezbollah se Israel não conseguisse agir sem provocar um grande número de mortes. Nessa terça, Israel, inclusive, realizou bombardeios no sul do Líbano, depois de interceptar foguetes disparados pelo Hezbollah. O governo do Líbano disse que 4 pessoas morreram. O exército do Irã, que é aliado do Hezbollah, prometeu que dará uma dura resposta a Israel caso o país continue com os bombardeios no sul do Líbano. O grupo extremista disse ter recebido promessas do Irã de que não vai assinar o acordo final com os Estados Unidos a menos que Israel se retire do Líbano, o que o país de Netanyahu se recusa a fazer por enquanto. O texto do acordo, que deve ser assinado nesta sexta-feira na Suíça, ainda não foi divulgado oficialmente. Trump afirmou que o documento provisório garante o fim do programa de armas atômicas de Teherã e que não vai investir dinheiro americano no Irã. A assinatura do tratado vai abrir um prazo de 60 dias para discussões técnicas sobre o programa nuclear iraniano. E por isso, a assinatura não significa o fim automático da guerra, mas o início de um cessar-fogo para que os dois lados consigam negociar os detalhes finais. O Irã disse que o acordo inclui sim a questão nuclear e também a suspensão das sanções contra o país. O petróleo caiu ainda mais nessa terça-feira. No momento em que eu gravo, o barril do tipo Brent recua quase 5%, negociado a 79 dólares. A gente não viu o petróleo abaixo de 80 dólares desde o começo da guerra, lá em março. O principal índice da Bolsa de Valores de São Paulo fechou com queda de 0,45% aos 169.648 pontos. O dólar comercial subiu 0,39%, cotado a R$ 5,08. O euro vale R$ 5,90, com alta de 0,59%. Aqui no Brasil, os três instrutores que foram presos pela morte de Maria Eduarda, de 21 anos, na prática de rope jump no interior de São Paulo, disseram à polícia que não sabem explicar por que a vítima foi lançada sem a corda de segurança na Ponte do Esqueleto, em Limeira. Os depoimentos foram obtidos pela EPTV, afiliada da TV Globo. Os investigados Luiz Felipe Feliciano Egoroff, de 32 anos, e Maicon Fernandes Sintra, de 42, admitiram que montavam os equipamentos, mas disseram que não lembram como dividiram as tarefas na hora do acidente.
3: Você era o responsável, juntamente com o Maicon, de fazer a colocação da corda,
4: sim,
3: certo?
4: Ou é eu ou é ele que faz. Aí eu passei lá pra frente primeiro, aí depois disso já apagou da mente, eu não lembro.
3: Você não consegue se recordar se você esqueceu, se a responsabilidade não era sua, era dele?
4: Não lembro.
1: O terceiro instrutor, Vitor de Freitas Gonçalves, de 27 anos, era quem empurrava os participantes. O grupo cobrava R$ 180 por salto. E a equipe também vendia imagens da atividade. Mas a câmera que estava com a Maria Eduarda sumiu. Uma testemunha contou à polícia que viu um organizador tirar o equipamento do corpo da jovem depois da queda. A defesa dos instrutores vai entrar com pedido de liberdade. O advogado Rafael Gomes dos Santos disse que discorda da acusação de homicídio doloso, porque para ele os clientes não tiveram a intenção ou assumiram o risco da morte. O rope jump parece o bungee jump, mas usa cordas rígidas. O esporte não é proibido no Brasil, mas não tem regulamentação. E uma grande operação da Polícia Civil de Roraima tenta desarticular os braços financeiros e de logística da facção venezuelana Trem de Aragua no Brasil. A Operação Rota do Norte saiu para cumprir 25 mandados de prisão preventiva e mais de 30 de busca e apreensão em 6 estados, além de Roraima, também Amazonas, São Paulo, Rio de Janeiro, Minas Gerais e Paraná. As investigações mostram que o grupo usa o estado de Roraima como um corredor para o tráfico internacional de armas de guerra. O armamento pesado vem dos Estados Unidos, da Colômbia e da Venezuela para abastecer os criminosos do Comando Vermelho no Amazonas e no Rio de Janeiro. Até o início da tarde dessa terça, 11 pessoas tinham sido presas. Em uma delas, no aeroporto do Galeão, no Rio de Janeiro, os agentes prenderam o empresário paulista Gustavo Vieira Rufino, apontado como o operador financeiro do grupo. A polícia descobriu que ele movimentou mais de 300 milhões de reais em criptomoedas no ano passado para lavar o dinheiro do crime. Com ele, foi apreendido um carro de luxo avaliado em R$ 1 milhão. Na última sexta-feira, o presidente dos Estados Unidos, Donald Trump, confirmou que o principal líder do grupo, Héctor Guerrero Flores, conhecido como Ninho Guerrero, foi morto em um bombardeio dos Estados Unidos na Venezuela, coordenado em conjunto com o governo do país. Na segunda-feira, a Polícia de Imigração Americana, o ICE, prendeu um brasileiro apontado pelo órgão como ex-chefe das facções PCC e Comando Vermelho. O nome dele é Felipe Linares de Oliveira de L'Aquila. Ele foi pego numa perseguição enquanto tentava fugir para o México e mantinha a esposa como refém. Só que investigadores da Polícia Federal, das Polícias Civis e dos Ministérios Públicos de São Paulo e do Rio de Janeiro desmentiram a informação de que ele era chefe de facções criminosas, como disse o ICE. A apuração foi feita pelo G1 e pela Globo News. Na verdade, de L'Aquila atua no ramo de entretenimento e tem condenação definitiva no Brasil a 9 anos de prisão por extorsão. Ele também responde por agressão a uma ex-namorada e por dar um golpe de R$ 9.200 em um hotel de luxo em Campos do Jordão, no interior de São Paulo, em 2018. A suspeita é que ele só tenha recebido dinheiro de criminosos para lavar a quantia em uma produtora musical, mas sem liderar nenhuma organização. E a Polícia Federal Americana, o FBI, desarticulou um plano de atentado contra o evento de MMA que aconteceu no último domingo nos Jardins da Casa Branca. A informação foi divulgada nesta terça-feira pelo diretor do órgão, Kash Patel. O pretexto das lutas era comemorar os 250 anos da independência dos Estados Unidos e também os 80 anos do presidente Donald Trump, que estava lá na plateia. Segundo uma reportagem da emissora Fox News, 5 suspeitos foram presos e outros 23 foram identificados pelas autoridades. A investigação começou em Cincinnati, depois da polícia pegar o celular de um dos suspeitos, com conversas golpistas no aplicativo Signal. O plano era usar drones com explosivos para atingir prédios vizinhos e provocar pânico. E, na sequência, os atiradores iriam atacar os convidados durante o esvaziamento do lugar. Na Europa, um navio de guerra da Rússia fez disparos de advertência contra um iate de bandeira britânica no Canal da Mancha, que separa a Inglaterra da França. A denúncia foi feita pelo governo do Reino Unido e divulgada pelas agências de notícias Reuters e France Press. O navio russo já vinha sendo monitorado pelas autoridades britânicas há alguns dias. O episódio acontece só 2 dias depois de uma operação inédita na região, quando comandos britânicos interceptaram um petroleiro suspeito de integrar a frota fantasma que transporta combustível russo ilegalmente. Apesar da proximidade dos fatos, o governo britânico informou à agência Reuters que trata o caso do iate como um incidente isolado. E um artista russo que criticava o presidente Vladimir Putin foi morto a tiros na Polônia. Robert Kuzovkov, de 44 anos, conhecido pelo nome artístico de Semyon Skrepetsky, foi atacado em um estacionamento no leste da Polônia na última segunda. O artista foi abordado por um atirador que disparou 2 vezes. Quando a vítima caiu no chão, o autor se aproximou, atirou mais 3 vezes e fugiu. A polícia polonesa prendeu 2 cidadãos de Belarus, perto do consulado do país. Eles são suspeitos de ligação com o crime. Belarus é governado por uma ditadura aliada da Rússia. Skrepetsky morava na Polônia desde 2021, quando fugiu da Rússia por medo de perseguição política. Ele era famoso por fazer caricaturas provocativas contra Putin. 3 dias antes do crime, o artista tinha feito um protesto em Berlim, na Alemanha, onde exibiu uma obra que misturava os rostos do ditador Joseph Stalin e de Vladimir Putin. Na Copa do Mundo, a França venceu o Senegal por 3-1 na tarde dessa terça-feira. E Kylian Mbappé passou Pelé e Messi na artilharia das Copas. Ele marcou 2 gols, chegando a 14, mesma marca de Gerd Müller da Alemanha. Pelé marcou 12 e Messi 13. Na frente do Mbappé estão Ronaldo com 15 e Miroslav Klose da Alemanha com 16. A grande novidade no treino da seleção brasileira nesta terça-feira foi a presença do atacante Neymar, que foi a campo pela primeira vez desde a apresentação para a Copa do Mundo. Ele começou a atividade de tênis, fazendo exercícios físicos e depois calçou as chuteiras para trabalhar com bola, mas ainda sem participar do treino tático com o restante do grupo. O departamento médico da CBF e a comissão técnica ainda têm cautela e a participação dele na partida contra o Haiti na sexta-feira é remota. O presidente da FIFA, Gianni Infantino, visitou o vestiário do Irã depois do empate por 2-2 com a Nova Zelândia na noite de segunda-feira em Los Angeles, nos Estados Unidos. Por causa da guerra, o Irã tem enfrentado restrições no torneio. A seleção está concentrada em Tijuana, no México. Só pode entrar nos Estados Unidos na véspera dos jogos e depois tem que deixar o país em seguida. Tanto que depois da estreia, na viagem de volta, o capitão e o auxiliar técnico da equipe foram retidos no aeroporto. e a seleção ainda tentava um novo visto para o jogador, que expirou. O técnico do Irã, no encontro com o Infantino, Amir Galenoei, fez um forte desabafo e classificou a situação como falta de humanidade. Ele criticou o cansaço das viagens e disse que o Irã é o time mais agredido da história da Copa do Mundo. O discurso dele lá no vestiário foi traduzido para o inglês na presença do presidente da FIFA, Infantino, e do embaixador da entidade. O presidente da FIFA demonstrou empatia, elogiou o esforço dos atletas e disse que os iranianos estão escrevendo a história e mandando uma mensagem de força para o mundo. Dentro e fora do estádio, torcedores iraniano-americanos exibiram símbolos de oposição ao governo do Irã, mesmo com ameaças de autoridades iranianas de suspender a participação da equipe em caso de protestos contrários. Los Angeles abriga a maior comunidade iraniana fora do Irã. E antes de encerrar essa edição, eu convido você a mandar mensagem para o Panorama. Meu e-mail é leandro.gouveia@cbn.com.br. No Instagram é só procurar por Lê Reis Gouveia e não esquece de escrever seu nome e de onde você está ouvindo. João Carlos Maia falou assim: Leandro, até agora você não está acertando nenhuma no bolão. Fala qual será as suas apostas para as próximas que eu quero tentar apostar contra. Olha, mas Espanha 0, Cabo Verde 0 derrubou todo mundo, viu? Não foi só eu, não. Mas até agora eu não acertei nenhum placar exato mesmo. Por pouco, aliás, eu não acerto França e Senegal, porque o último gol da França foi no finzinho do jogo. Que tristeza, né, João Carlos Maia? O Hugo Carneiro, que participou no último episódio, agora sim falou de onde escuta e escreveu: minha surpresa ao ouvir meu nome enquanto estou aqui na linha 1 do metrô de Barcelona, a caminho do trabalho. Tinha até esquecido do meu comentário. Valeu, Hugo, um abraço para você. E também a Silvia Regina, de Stuttgart, na Alemanha, pede um episódio também nas noites de domingo, para ela ouvir na segunda de manhã. Viu, Tico? Vamos ter que vir aqui no domingo à noite, tá bom? Vamos levar a gerência ao seu pedido, tá bom, Silvia? Um abraço para você. Você já indicou o Panorama para alguém hoje? Manda o link pelo WhatsApp para quem você sabe que gosta de ficar bem informado, bem informada. Essa edição do Panorama vai ficando por aqui. A produção e o roteiro foram feitos por mim, Leandro Gouveia, e a edição e a sonorização por Anderson Wendel, o Tico. A próxima edição do Panorama chega às plataformas por volta das 7 da manhã com Bianca Santos e eu volto na sequência. Até lá! 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

0: quarta-feira, 17 de junho de 2026. O Superior Tribunal de Justiça manteve a decisão que retirou Ozenei da Costa de Oliveira do processo que apura os assassinatos do indigenista Bruno Pereira e do jornalista britânico Dom Phillips. Eles foram mortos em 2022 no Vale do Javari, no Amazonas. Conhecido como Dos Santos, Ozenei foi preso apontado como um dos responsáveis por ajudar a fazer a emboscada contra as vítimas. A decisão foi assinada pelo ministro Ribeiro Dantas, relator do caso. Ele também negou o recurso do Ministério Público Federal, que tentava fazer com que o suspeito fosse julgado pelo tribunal do júri. Segundo o magistrado, os elementos reunidos no processo são insuficientes. O MPF argumentou que havia provas capazes de indicar a participação de Ozenei nos assassinatos. O Senado aprovou o projeto de lei complementar que altera a lei de responsabilidade fiscal para blindar o orçamento das agências reguladoras. A proposta segue para análise da Câmara dos Deputados. O texto teria que passar pela Comissão de Assuntos Econômicos, mas os senadores aprovaram um requerimento para levar o tema direto ao plenário. Com a blindagem, as despesas das agências reguladoras não poderão ser limitadas, por exemplo, para cumprir a meta estabelecida no arcabouço fiscal. O governador em exercício do Rio de Janeiro, Ricardo Couto, anunciou uma nova meta fiscal para o estado. O objetivo da medida é reverter o déficit de 19 bilhões de reais previsto no orçamento e fechar as contas no azul. A estratégia, segundo ele, é impulsionada pelo aumento no preço do petróleo, que deve levar a uma arrecadação estadual maior nos próximos meses. Horário de Brasília, 13:03.
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2: Bem-estar e movimento no ar para falar de um assunto muito sério. Os conceitos e os termos que são ligados ao bem-estar estão sendo tão usados ultimamente, inclusive com objetivos ligados a um mercado muito orientado para o consumo, que muitas vezes pensar em autocuidado, em atividade física, leva a uma exaustão em vez de provocar um estímulo para um estilo de vida melhor. E por isso hoje o bem-estar e movimento vai voltar ao que é essencial. Sabe aquele básico que funciona? Que vem antes de academias caríssimas, protocolos de saúde entre muitas aspas, recursos sem comprovação científica, suplementação sem fim e hormônios sem indicação médica precisa. Pois é, é sobre isso que nós vamos conversar hoje. E nós recebemos a Cida Conte, que é profissional de educação física, CEO e criadora da metodologia The Flame e conselheira do Conselho Regional de Educação Física aqui de São Paulo. Cida, muito obrigada por ter vindo conversar conosco hoje aqui na CBN.
3: Cássia, é um grande prazer, fico muito feliz pela oportunidade de falar do que eu amo, falar de exercício físico. Então, agradeço, tenho certeza que vai ser um bate-papo muito produtivo, muito agradável.
2: Também tenho certeza. Quem também está conosco é o Leonardo Quirilos, médico pós-graduado em Medicina do Esporte e Nutrologia. Léo, muito obrigada pela sua presença conosco hoje.
4: Obrigado, Cássia, muito feliz também de estar aqui com vocês e juntos vamos desenrolar esses assuntos aí que são tão importantes para a gente discutir, né?
2: Vocês sabem que em termos de desinformação, as redes sociais infelizmente ocupam um lugar privilegiado, né? Tem muita bobagem sendo dita sobre os pilares do bem-estar em redes sociais. E aí eu resolvi fazer o contrário, buscar nas redes também informação útil, informação precisa sobre o que de fato funciona e também sobre alguns conceitos que vêm surgindo em relação a esse momento que a gente está vivendo de atividade física. E aí eu achei, por exemplo, um post do André Carvalhal. O André, ele é autor de Alegria de Ficar de Fora, ele posta muito sobre comportamento. E aí ele fez um post dizendo que alguns pesquisadores afirmam que nós estamos vivendo a fadiga do bem-estar. Não o esgotamento por falta de cuidados, mas o esgotamento pela busca incessante de bem-estar. E aí, Léo, quero começar por você. Como médico, como que você lida no consultório com expectativas estéticas irreais, essa preocupação com o emagrecimento que voltou a aparecer com toda a força nesse momento que a gente está vivendo?
4: Joia, Cássia. No consultório, que a gente fala muito com o paciente na primeira consulta, é setar os objetivos dele, claro. E eu falo que, como médico, eu preciso orientar para ele o que é o saudável. Então, a gente tem intervalos do que seria saudável em termos de peso, percentual de gordura, própria atividade física, exercício físico, etc. E aí, claro, dentro do que é saudável, a gente pode estar mais para baixo, mais para cima, e, a depender da especificidade que esse paciente procura, a gente consegue ir um pouco além em algumas situações, mas a gente não pode extrapolar o que é saudável. Infelizmente, a gente vê muito por aí essa extrapolação como se fosse algo normal. E eu oriento muito sobre a importância de você saber o que é o saudável, e a questão de você sustentar algo que vai além também é muito trabalhoso. Então, até que ponto a gente está disposto a isso ou não? Então, é muito importante setar todas essas expectativas com o paciente. Eu costumo sempre trazer isso já num primeiro momento de setar objetivos com o paciente.
2: Ô Léo, você tem a impressão, não sei se isso acontece no consultório, que às vezes as pessoas chegam com um modelo de rede social do que é um corpo ideal, do que é um corpo bonito, do que é um corpo atlético. Você recebe esse tipo de demanda?
4: Sim, com certeza. E infelizmente, às vezes, o que tem na rede social não é a realidade do tempo total ali daquela pessoa.
2: Claro.
4: Né? Ela coloca recortes do que ela quer apresentar para os seguidores e para a população como um todo. E muitas vezes são recortes de um momento específico, de uma semana, de um mês que seja. Só que vai sendo postado ao longo de um ano, dando a impressão de que aquilo é algo constante e que não é bem assim muitas vezes, né? Fora as pessoas que têm recursos ergogênicos ali que são utilizados e que não são falados, e aí que criam uma expectativa irreal para quem tá vendo. Uhum. Isso é algo que vem se discutindo muito também.
2: O que são os recursos ergogênicos?
4: E a gente pode falar até de esteroide, anabolizante, uhum, de coisas que às vezes as pessoas estão utilizando, mas não contam para os seguidores. Uhum. E aí você tem aquela distância entre o que é real e o que parece ser real. E aí complica um pouco mais do ponto de vista de saúde, né?
2: E Cida, na sua experiência, para as pessoas que procuram fazer exercício, pessoas que procuram, por exemplo, o The Flame, que é um estúdio de HIIT aqui em São Paulo, tem gente que já chega com uma expectativa irreal em relação ao que pode alcançar de resultado, não só de melhora e de bem-estar, mas também em relação ao físico, à estética?
3: Olha, Cássia, você disse uma grande verdade, né? Atualmente as pessoas se baseiam, se influenciam muito com o que elas veem nas redes, né? E diz o ditado que uma mentira contada muitas vezes se torna uma verdade. E as pessoas vêm muito estimuladas por padrões estéticos, né? Que são vendidos aí através das redes e chegam com expectativas irreais.
2: Uhum.
3: Então a gente lida muito com isso, com uma ânsia absurda de emagrecimento. A gente está vivendo essa época, sem dúvida alguma, de emagrecimento, e o HIIT é uma das atividades mais consagradas para perda de peso. E as pessoas querem perder peso a qualquer preço, né? Sem o entendimento de que o importante é você fazer uma bioimpedância, tentar entender a sua composição corporal, quanto você tem de massa magra, quanto você tem de gordura. E as pessoas querem perder peso. Diminuiu na balança é o que interessa. Então, infelizmente, a gente está vivendo esse momento de loucura, né? Dessa busca desenfreada por padrões estéticos compreendidos como os mais comuns, né?
2: Cida, você tem uma experiência de vida em relação à atividade física que é muito importante. Você trouxe aula de jump para o Brasil, você trabalha dando cursos, já deu em mais de 26 países. O que que toda essa sua experiência te ensinou sobre o que funciona e o que é superficial quando a gente pensa em atividade física regular?
3: Olha, Cássio, uma das coisas mais legais é que o tempo, né? O tempo traz ruga, mas também traz uma experiência, uma vivência maravilhosa. E essa é o fitness hoje, e eu venho da época que essa palavra nem era empregada, né? Uhum. Eu lembro que o meu irmão mais velho falou, poxa, você vai fazer educação física, você vai dar aula no colégio? Eu falei, não, mas o que você vai fazer? Não sei, né? Então não existia esse movimento de academia e tal. E hoje o que a gente nota é que esse segmento, esse setor se tornou uma indústria. E é natural que na indústria as pessoas estejam sempre em processo de criação de novidades, e uma boa parte dessas novidades não são novidades, na verdade é o básico repaginado. Uhum. Então, falando propriamente do HIIT, né, que é o que a gente oferece no nosso estúdio, o HIIT foi utilizado, né, o treinamento intervalado de alta intensidade, foi utilizado lá pelos Zatopek, né, lá em meados do século passado, basicamente, né? Então, são métodos clássicos, antigos, e que a gente vê ganhando uma roupagem, ganhando um facelifting, né? Uhum. Para entrar no mercado e para embarcar nessa onda comercial dessa indústria chamada fitness. Então, na verdade, Cássia, o básico funciona muito bem. O importante é a gente tentar entender a origem das propostas, tentar entender o que é o que. Por exemplo, treinamento circuitado, que a gente também utiliza essa metodologia lá no nosso estúdio. É um misto de HIIT, de treinamento intervalado, com o conceito de treinamento circuitado, que também vem lá da Inglaterra antiga, porque os atletas não conseguiam treinar ao ar livre, então eles improvisavam certos exercícios no âmbito indoor para conseguir se manter na performance ideal. Enfim, são coisas que surgem e que, na verdade, não são novidades, mas que foram repaginadas, receberam aquela retocada e estão aí no mercado, tá? Então, isso é muito legal de ver que o mundo é muito cíclico. Muito cíclico, não tem tanta coisa para inventar.
2: Uhum.
3: Né? É isso. Acho que a experiência mais legal, que eu me formei em educação física no final de 1982,
2: uhum.
3: né? E o que a gente fazia naquela época, na verdade, não mudou muito hoje em dia. Os conceitos do treinamento de força, que hoje está tão aí em evidência,
2: sim,
3: não mudou muito, não.
2: Uhum.
3: Porque a gente tem aquela base mesmo, só com uma carinha diferente. Isso é muito gostoso da gente ver.
2: Aliás, para quem está interessado em treinamento de força, tem uma aula específica no The Flame, que é de musculação, né?
3: Só de musculação, a Muscle Power.
2: Uhum.
3: E é legal, só se me permitir,
2: claro,
3: complementar, as pessoas têm uma falsa ideia de que treinar força necessariamente precisa ser através do uso de máquinas. O que a máquina faz, ela te dá mais conforto e ela te dá mais possibilidade de trabalhar com cargas maiores. Mas, na verdade, o seu músculo não tem olhos para saber se o estímulo está vindo através do uso da máquina, ou de um peso livre, de um acessório.
4: Perfeito.
3: Então, agora, há pouco tempo atrás, o Colégio Americano de Medicina do Esporte publicou as novas diretrizes do treinamento de força. E eles falam claramente que o treinamento de força, ele pode ser feito através do uso, inclusive, de elásticos.
2: Uhum.
3: Então, isso é muito interessante para quem quer treinar força. Não pense que você precisa fazer musculação. E eu digo isso porque muita gente não se identifica com o treino de musculação por encontrá-lo como algo chato, pouco dinâmico. Então existem aulas, no caso a Muscle Power que a gente tem lá, que é uma aula dinâmica e que tem alguém ali de olho para você não exagerar na duração das pausas, e que dura 50 minutos e que cumpre perfeitamente o papel de trabalhar com essa capacidade motora.
2: Quero explorar um pouco mais, Léo, com você, essa questão dos exercícios de resistência, né? E a importância do músculo, que a gente vem reaprendendo, não é o caso de vocês, são profissionais, mas eu como leiga, que a gente vem ouvindo falar nos últimos anos, vem lendo a respeito de o quanto é importante preservar a massa muscular.
4: Sim, o músculo, do ponto de vista da longevidade, ele é muito importante. A poupança que a gente consegue fazer até chegar lá na frente, na época, por exemplo, de uma menopausa, né, para as mulheres, de uma idade mais avançada, onde a gente vai tendo uma resistência anabólica, né, no nosso corpo, uma dificuldade de manutenção desse músculo, se torna importante. Em primeiro lugar, a reserva que a gente consegue ter até lá, e não só isso, o quanto a gente consegue manter ao longo do processo. E o que faz a gente manter esse músculo é justamente o treinamento resistido, treinamento de força, que não necessariamente só a musculação de academia clássica resolve, mas existem outras possibilidades, como a Cida comentou aqui também.
2: Aliás, eu tenho visto, desculpa te interromper, claro, mas só para não perder esse ponto, eu tenho visto várias modalidades que estão fazendo algumas adaptações para serem mais eficientes quando o assunto é exercício de resistência. Então a gente observa alguns tipos de pilates

0: sarcopenia? Explica pra gente e como evitar.
1: Perfeito. Então, a sarcopenia é uma perda, uma deficiência muscular que acontece e que ela pode, ela se torna patológica quando ela ultrapassa alguns limites. Então, é o paciente, por exemplo, idoso, para a gente ilustrar muitas vezes e enxergar, que tem dificuldade de caminhar por uma deficiência muscular em membro inferior. Precisa de uma bengala, precisa de um andador, tem dificuldade para levantar, por exemplo, de uma cadeira, de um sofá. E aí ele acaba necessitando de um suporte para aquilo. Como que eu me protejo dessa sarcopenia? Justamente com exercício resistido, né? Então, a gente precisa garantir o que o músculo gosta. O exercício é um dos pontos principais para o estímulo muscular de fibras. A gente precisa garantir o descanso, que é o momento de recuperação, de reparação tecidual, onde a gente vai reforçar e reorganizar essa musculatura, inclusive vai hipertrofiar, que é o ganho de massa muscular. A gente tem mais de 70, 75% do músculo sendo composto por água, então a hidratação é muito importante, a gente esquece muito disso. Inclusive nessa época de frio, a gente acaba suando menos, a gente acaba tendo uma hidratação diminuída, é importante a gente estar sempre de olho nessa parte. E o exercício resistido e alimentação, na verdade, uhum, onde entra a parte de aporte proteico. A proteína, a digestão final da proteína, que é o aminoácido, vai ser o nosso combustível para ir lá e reparar, como se fosse o tijolinho ali do músculo, né? Então ele vai ser super importante. Então a gente tem que ter uma adequação proteica para um paciente que busca essa questão de manutenção e de proteção muscular. A alimentação vai entrar também como um dos pilares também super importantes.
2: E uma colaboração, Cássia, uhum, é muito importante isso que você mencionou com relação a essa diversidade de treinamentos de força que hoje a gente observa no mercado. Uhum. Porque tem uma questão muito importante que eu falo muito disso com os nossos alunos lá no estúdio. A musculação, ela tem por característica o uso de exercícios isolados. Ou seja, você vai fazer um supino, você está trabalhando ali o peitoral, principalmente como motor primário, o tríceps como sinergista, o ombro, porção frontal do deltóide como motor secundário. Enfim, você reduz ali o uso de grupos musculares porque é um exercício mais focado. Quando você fala, por exemplo, em treinamento funcional, em que você tem vários segmentos corporais trabalhando de uma forma integrada, formando uma cadeia cinética, né, uma cadeia de movimentos, a gente tem uma diferença muito grande entre as duas coisas, porque a vida não é isolada. Todas as nossas demandas motoras no dia a dia, você vai tirar uma compra de um porta-mala de um carro, você vai tirar uma mala de uma esteira de um aeroporto, você não vai fazer ali um supino. Você vai trabalhar diversos músculos de forma integrada e coordenada. E essa coordenação intermuscular, ela é fundamental para que nós mantenhamos a nossa funcionalidade. Daí vem o termo treinamento funcional. Então, pessoal, é importante fazer musculação, sim, porque a musculação, o uso de máquinas favorece o uso de cargas maiores e ele gera um certo conforto na execução dos movimentos. Mas os exercícios feitos com menor carga e com envolvimento de vários grupos musculares de forma coordenada são fundamentais para o nosso dia a dia. Essa é uma colaboração muito importante.
0: Sim. O Léo, em algum momento, mencionou a importância do descanso até para a gente conseguir aí fortalecer os nossos músculos. E aí eu queria levar essa coisa do descanso para aquele momento do exercício que a gente tem alguma recuperação. E aí me lembrei do HIIT e eu queria que você contasse aqui para os nossos ouvintes como que funciona a aula no The Flame, porque é uma metodologia bem interessante que vocês ajudam o aluno separando por cores de frequência cardíaca, né?
2: Sim.
0: Então o objetivo é ficar na laranja o maior tempo possível, mas tem uma cor ali de quando a gente está começando a aula que é o azul. Sim. Mas o azul também tem seu papel ali de descanso, né?
2: Tem sim, o treinamento, o HIIT, Cássia, é o High Intensity Interval Training, né? O treinamento intervalado de alta intensidade. Ele tem por característica momentos de alta intensidade intervalados ou intercalados com momentos de recuperação de baixa intensidade. A gente está falando aí de um verde, de um azul. Então, só explicando melhor pro ouvinte, a frequência cardíaca é o único parâmetro, embora questionável, é o único parâmetro que a gente tem ao alcance para que você controle a intensidade durante uma aula. Então, a gente utiliza um monitor frequência cardíaca nas telas espalhadas pelo estúdio,

0: o aluno pode acompanhar em tempo real em que intensidade ele se encontra em cada momento. E esse entendimento, entender como o corpo funciona mediante os estímulos, é fundamental para que o aluno aprenda a se regular no exercício, né? Então, quando você faz um esforço muito alto, é muito interessante do ponto de vista fisiológico, metabólico, que ele tenha um momento de recuperação, né? E também do ponto de vista mental, motivacional, porque ninguém suporta um esforço prolongado por muito tempo. E essa proporção entre trabalho e recuperação, ela está baseada em alguns protocolos que são cientificamente testados e divulgados no mundo inteiro, sendo que o mais famoso de todos talvez seja o protocolo Tabata, né? É o mais famoso de todos. Então, a gente se baseia lá no estúdio, nesses protocolos, para que a gente possa montar toda a tarefa que é executada nas esteiras, nos remos, e o treinamento de força já é diferente, né? Ele já é baseado em outros parâmetros. Mas a gente usa esses protocolos e os alunos, através desse monitoramento, eles podem entender o próprio rendimento e tentar adequar mais durante o esforço. Mas é muito importante que depois de um estímulo de alta intensidade que a gente tem um estímulo de recuperação, mesmo porque a gente depleta todas as fontes de energia que a gente tem ali para poder funcionar, para poder promover contração muscular, trabalho. Então a gente precisa da ressíntese, né, desses substratos, para que a gente possa continuar treinando durante uma sessão de exercício.
1: Léo, falando de descanso, mas eu quero ampliar um pouco mais para a questão do sono. Qual que é a importância da gente dormir bem e o que que é dormir bem pensando em ter uma vida boa em geral?
2: Certo, então essa situação de recuperação de tecido muscular, justamente onde a gente tem toda a revisão, né, toda essa revisão, literalmente mesmo, do nosso tecido muscular, ocorre durante o sono. Então, essa história do aminoácido ir lá fazer toda essa revisão muscular, a gente ter reparação tecidual, isso tudo vai acontecer no sono. Então, primeiro ponto, a importância disso para você estar com o músculo preparado para uma próxima sessão de exercício. Quando a gente fala do descanso, existe o descanso ativo muitas vezes, que a gente não necessariamente precisa parar tudo, mas a gente pode diminuir justamente a intensidade, onde a gente vai medir muitas vezes pela frequência cardíaca, e você consegue ter essa recuperação também durante o sono. Então, é importante a gente ter, se a gente for pensar em termos de tempo, de 7 a 9 horas de sono, de maneira geral, para a população, suficiente para que a gente consiga ter essa recuperação. E um sono de qualidade, um sono contínuo, um sono onde a gente passa pelos ciclos de sono, mas sono leve, sono até o sono REM, e que a gente consiga ter essa flutuação, esses ciclos ao longo de uma noite completa. Então, a dificuldade que às vezes as pessoas têm de insônia, de manutenção, que seria no meio da noite ou de início, que é no começo, na hora de deitar para dormir, devem ser tratadas e devem ser acompanhadas para que a gente consiga ter esse período de descanso de fato efetivo e não só ali no papel, mas não de fato acontecendo.
1: E o que mais atrapalha o sono das pessoas hoje em dia?
2: Hoje em dia, exposição à luminosidade perto do horário de dormir, a gente tem muito estímulo, televisão, celular, notebook, computador, enfim, tablets e afins. Uma questão alimentar, muitas vezes, a gente comer muito próximo da hora de dormir. A hora de dormir não é a hora de fazer digestão, é a hora de descansar o corpo. E aí o sangue tem que partir para outras áreas e não se concentrar ali na região intestinal. E dependendo do que a gente come, muitas vezes também, a gente tem alimentos que vão conter alguma quantidade de cafeína ou até o próprio açúcar, que vai ser estimulante, que vai trazer mais estímulo para o corpo, e isso atrapalha no início, no pegar no sono, né?
1: Cida, em relação a essa interação, né, de alimentação com exercício, qual é o nível de conhecimento que as pessoas têm de o que comer antes do exercício? O que você percebe? Isso tem aumentado essa consciência do que é, por exemplo, ter uma alimentação saudável que vai te ajudar a manter também um ritmo de atividade física regular e que seja uma coisa bacana para a vida da pessoa?
0: Olha, Cássia, existem muitas mentiras contadas. Sim. E sempre a gente vai acabar falando de redes sociais, né? Muitas mentiras, muitas inverdades. O que eu percebo que existe uma maior conscientização é com relação ao ganho de massa muscular e a necessidade da ingesta proteica.
1: Ah, boa.
0: É, isso, as pessoas estão entendendo que não é só comer proteína porque o carboidrato não sei o que, engorda, não é isso. A ingestão de carboidrato, ela é fundamental. Tá aí o Léo para nos ajudar nesse sentido, mas ela é fundamental, porque senão você não tem energia para treinar. Mas eu acho que as pessoas não estão tão conscientes com relação a esta necessidade, elas acabam tendendo a reduzir de forma incorreta a ingesta de carboidratos, mas por outro lado, elas estão mais conscientes com relação à necessidade dessa ingesta de proteínas para que elas possam efetivamente alcançar o objetivo no ganho de peso. Eu acho que esse é o maior ponto lidando com o cliente ali, com o consumidor final, mesmo eu falando do ponto de vista de negócio, é o que eu percebo onde existiu uma mudança, uma evolução muito maior, mais expressiva.
1: E Léo, tem uma consciência maior também de como restrição exagerada pode acabar gerando compulsão?
2: Sim, a gente tem muitos pacientes que quando entram em protocolos da internet ou dietas extremamente restritivas, desencadeiam justamente episódios de comer compulsivo na sequência. Isso é muito comum e muito encontrado até em literatura. Então é algo que precisa ser acompanhado de perto, que precisa ser organizado, individualizado justamente para esse tipo de paciente evitar justamente esses episódios compulsivos. E até uma descarga importante energética depois de um exercício precisa da sua recuperação do ponto de vista alimentar, e se isso não acontece, até em mecanismo fisiológico mesmo, de você baixar os estoques, vão te trazer um impulso muito grande muitas vezes no comer nesse momento de pós. Então tem muito relato de pacientes que podem tanto passar mal durante o exercício quanto num momento pós até exagerarem ou se desorganizarem, porque acham que quanto menos comerem, mais eles vão, por exemplo, emagrecer ou qualquer coisa do tipo. Lembrando também que o perder peso não necessariamente é emagrecer. O emagrecer é perder gordura. Então a gente precisa sempre estar avaliando e acompanhando essa questão da massa muscular versus percentual de gordura. Isso é essencial. É também o básico que tem que ser acompanhado.
1: Olha, gente, eu teria muitas coisas ainda para perguntar. O nosso tempo está super esgotado. A única coisa que me consola é que eu sei que em algum momento nós vamos voltar a conversar sobre esse tema ou sobre outro tema importante envolvendo as questões de bem-estar.
0: Certamente.
1: Quero agradecer demais a presença de vocês dois aqui, a Cida Conte, profissional de educação física, CEO e criadora da metodologia The Flame, conselheira do Conselho Regional de Educação Física de São Paulo. Cida, sempre um prazer ter você aqui com a gente.
0: Muito obrigada, Cássia, conte comigo sempre, que é um prazer, como disse antes, falar daquilo que eu amo. Obrigado.
1: E muito obrigada também ao Leonardo Quirilos, médico pós-graduado em medicina do esporte e nutrologia. Léo, muito obrigada por ter vindo aqui conversar comigo, com a Cida e com os ouvintes da CBN.
2: Foi um prazer, Cássia. Obrigado a você, obrigado, Cida. E sensação de que faltou tempo, né? Muita coisa para ser discutida ainda, mas muito bom mesmo.
0: Outras virão.
1: Sem dúvida. O Bem-Estar e Movimento de hoje vai ficando por aqui. Nós contamos com a produção da Ana Luísa Bessa, os trabalhos técnicos em áudio e vídeo da Débora Gonçalves e a edição do Rafael Furugem. Eu volto na semana que vem e espero por você.
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0: quarta-feira, 17 de junho de 2026. O Senado aprovou o projeto de lei que transfere simbolicamente a sede do governo federal para Salvador em todo dia 2 de julho. A proposta foi analisada em regime de urgência e agora segue para sanção presidencial. O objetivo da medida é destacar as celebrações da independência da Bahia, data considerada por historiadores como marco da consolidação da independência do Brasil. O texto prevê que a transferência simbólica envolva atividades dos poderes executivo, legislativo e judiciário durante as comemorações. No entanto, a proposta estabelece que a mudança não poderá comprometer o funcionamento dos serviços que são essenciais em Brasília, restringindo-se a atos oficiais e simbólicos. Pantanal foi o bioma brasileiro com a maior redução de superfície de água em 2025. Segundo o levantamento do Map Biomas, a área coberta por água ficou 56% abaixo da média histórica, registrada desde 1985. O Pantanal foi o único bioma do país a permanecer abaixo da média em todos os meses do ano. O partido Juntos por El Peru, do candidato Roberto Sanches, convocou uma manifestação em Lima para esta quarta-feira. Outros atos serão feitos ao longo da semana. A sigla disse que não respeitará o resultado final das eleições presidenciais por falta de transparência. Com 99% das urnas apuradas, Sanches está atrás na contagem de votos contra a adversária Keiko Fujimori. A diferença é de cerca de 35 mil votos ou 0,2 ponto percentual. O órgão eleitoral ainda não declarou um vencedor oficialmente. No horário de Brasília, 13h34.
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3:35, bom dia, eu sou Clauson Dutra, sigo na sua companhia ao vivo para todo o Brasil até 5 horas da manhã com o CBN Madrugada, edição de quarta-feira, dia 17 de junho de 2026. Você viu que eu coloquei o casacão? Tá ficando frio, né? Vai passando a madrugada e vai ficando ainda mais frio na capital paulista, né? Agora, pelo que eu observei da última vez, estava 14 graus. Não sei se diminuiu a temperatura nesta madrugada, mas tá frio, viu? Tive que colocar o casaco aqui. Segue 14? Obrigado, Ricardão. Ricardão, operador técnico, confirmou. Segue 14 graus na cidade de São Paulo. Tá frio. Aqui a gente tá no estúdio, tudo fechado, né? Tá um pouco mais quente, mas lá fora tem um vento frio. Tá realmente complicado. Tá bem frio hoje aqui na cidade de São Paulo. O Roberto Paz, que mandou uma mensagem no chat do YouTube falando o seguinte: a informação que Mbappé passou o Messi em gols está errada. Com os 3 gols, o Messi tem 16 gols em Copas, empatando com o Close. Só que essa informação foi trazida pelo Panorama CBN, que foi gravado até às 18:19 do dia de ontem, no caso. Então, o nosso Leandro Gouveia ainda não tinha informação dos 3 gols do Messi, porque com toda certeza, se tivesse, essa informação estaria no podcast Panorama CBN, tá bom? Então foi só por conta disso mesmo. Panorama CBN, podcast da Rádio que Toca Notícias, já está disponível em todas as plataformas digitais, tá certo? Bom, mas se você está acompanhando o CBN Madrugada desde o início, por volta de meia-noite, a gente já trouxe essa informação do Messi tendo 16 gols em Copas do Mundo, empatando em número de gols com o próprio Close, da Alemanha, ambos com 16 gols, artilheiros da Copa do Mundo. Agora, 3:37. Aqui no CBN Madrugada, espaço para uma entrevista que Tânia Morales fez, uma entrevista muito bacana, sobre o filme O Rei da Internet, que conta com um elenco de estrelas, como Marcelo Serrado, João Guilherme. Ela falou com o diretor desse filme, o Fabrício Bittar, sobre mais um longa feito e dirigido aqui no Brasil.

então com o nosso entrevistado. Vamos falar sobre o filme O Rei da Internet. O filme estreia nos cinemas no dia 14 de maio e conta a história real de um adolescente

0: torna um dos maiores hackers do país. Estamos aqui com o diretor do filme O Rei da Internet, o Fabrício Bittar. Oi, Fabrício, boa noite.
1: Tudo bom, boa noite.
0: Tudo bem. Fabrício, bom, o filme é ótimo assistir, né? Ainda não entrou em cartaz, mas eu consegui assistir. É muito bem contada essa história, depois a gente fala especificamente sobre como é que vocês fizeram o filme. Mas antes, só para situar o nosso ouvinte, né? Já que é uma história real e é uma história realmente que dá um filme, né? A história do Daniel Nascimento. Quem é o Daniel Nascimento, Fabrício? Conta pra gente.
1: Eu, na verdade, conheci a história porque o Daniel escreveu um livro, né, contando essa parte incrível da vida dele, né? É. Então, quando ele tinha 15 para 16 anos, ele descobriu da internet e descobriu que tinha muita habilidade para programação, para hackear as coisas, né? Então, desde muito cedo, ele começou a aprender isso em fóruns da internet e começou a hackear grandes empresas, né? E aí, o que eu digo sempre é que a família, a escola não perceberam ali o talento dele e acabou que criminosos perceberam. Então, ele foi chamado para participar de uma organização criminosa de Porto Alegre que desviava milhões. Então ele acabou vivendo uma vida muito intensa, né, de ostentação, se transformou, foi conhecido como um dos maiores hackers do Brasil. E aí, óbvio que também viveu essa vida de ostentação, mas acabou sendo apreendido numa operação, uma das primeiras operações da Polícia Federal contra crimes virtuais, né?
0: Ainda menor de idade, né?
1: Ainda menor de idade, exatamente. Então ele fez tudo isso antes dos 17 anos.
0: Nossa, você vê que a inteligência dele é aguçada, e você falou uma coisa incrível, né? A família não percebeu, quer dizer, na verdade ele era esquisitão, né? Ninguém dava valor. Ele descobriu crime uma forma de ser reconhecido. Né?
1: Exatamente, ele sofria muito bullying na escola, né? Ele sofria também de anorexia, então era um menino que não conseguia na convivência ali, né? Na vida real, vamos dizer assim, conseguir nenhum reconhecimento. Então ele na internet conseguiu esse tipo de reconhecimento, porque quando ele começou a fazer os primeiros golpes, né? Um primeiro golpe que ele fez foi assinar todas as revistas da editora Abril. Então ele começou com esses golpes a ser reconhecido, né, na internet, ser chamado de grande hacker. Então isso também deu uma visibilidade que ele nunca tinha experimentado, né?
0: Ele ficou popular. Bom, aí, Fabrício Bittar, você parte então do livro que o Daniel Nascimento escreveu contando a história dele para fazer o filme O Rei da Internet. Você faz o roteiro também, né, junto com Vinícius isso. Pérez. Porque o filme é narrado em primeira pessoa, né? É o próprio Daniel que está contando a história dele. Vocês recorrem ao texto do livro? Como é que faz? Como é que vocês fizeram essa transposição?
1: Então, na verdade, eu, depois que li o livro, né, que entrei em contato com o Daniel, falei que ia fazer o filme, a gente passou a conversar muito, né? Então, eu fiz muitas entrevistas com ele, porque eu queria saber também a história além do livro, né? Então, o filme tem muitas outras coisas que a gente foi falando ali, entendendo a essência do que ele realmente viveu, né? Então, essas entrevistas, essa convivência com ele, foi muito importante pra gente conseguir mostrar ali no filme exatamente qual que era o sentimento dele. E a gente escolheu fazer essa parte, fazer o filme em primeira pessoa, com ele narrando, né? Justamente para ter um pensamento crítico também sobre o que ele viveu. Então, é como se o Daniel de hoje estivesse assistindo ao filme junto com o público e comentando o que ele passou, o que ele viveu e até um pouco da reflexão que ele faz hoje sobre tudo que aconteceu.
0: Isso tudo, né, Fabrício, essa história do hacker, que agora não é mais um hacker, né? Agora ele inclusive é o contrário, ele atua justamente para ajudar a combater os hackers, né? Mas quando ele começou lá com seus 15, 16 anos, era o quê? Comecinho dos anos 2000?
1: Isso. Comecinho dos anos 2000 ali, eu acho que era um momento também que a internet não As pessoas ainda não entendiam o poder da internet, sim, né? Então não tinha essa, todos esses sistemas de segurança que a gente tem hoje. Acho que as pessoas tinham uma certa ingenuidade também do que podiam ou não fazer na internet, né?
0: Mas é muito interessante, porque vocês remontam lá aos anos 2000, quando a internet estava chegando, a internet discada ainda, né? Do barulhinho ainda. É um pouco, sim, nostálgico, sim, nesse sentido, né, Fabrício?
1: Total, é muito nostálgico, assim, pra mim, né, que vivi exatamente essa época. Tem uma nostalgia incrível, então foi muito interessante poder recriar isso, né? Tem as comunidades do Orkut, né? Tem o fato da gente ainda, né, a internet discada, tinha aquela coisa de você só poder usar depois da meia-noite ou no fim de semana porque era mais barato, né? Então acho que tem toda essa questão. Eu acho que tem um outro lado também importante, que eu acho que, assim, quem protagoniza o filme é o João Guilherme, né? Que não viveu exatamente essa época, mas eu acho que hoje a gente vive, acho que tem a juventude que vive essa nostalgia do que não viveu, né? Porque eu acho que os anos 2000 estão voltando, assim, tem uma coisa de roupa, tem uma coisa de, né, estão querendo, eu acho que eu percebo, o João mesmo tá o tempo inteiro com uma câmera analógica, tá gostando de usar essas câmeras mais antigas, então acho que tem, sim, acho que o filme vai conseguir atrair pessoas que viveram essa época e uma juventude também que não viveu, mas está agora aproveitando um pouco desses anos 2000 que estão voltando, na roupa, na estética, enfim.
0: Que foi tudo muito rápido, né? Ele era, foi do quê? Dos 15 aos 17?
1: Então, exatamente, ele, antes de 17, né, ele foi preso mesmo com 16. Então, assim, foi tudo muito rápido, óbvio que teve o tempo ali, né, dele ganhar como primeiro computador, ficar fazendo os primeiros pesquisas ali de como se tornar hacker, de como hackear, mas foi muito rápido, mas ao mesmo tempo muito intenso, né? Então, sim, aconteceu muita coisa nesse pouco período, assim, que acho que muita gente numa vida inteira não vive o que ele viveu nesses poucos anos, né?
0: Não, Yomar, você vê, a vida do golpista que ganha dinheiro fácil, esbanja, né? Me lembrou até o Daniel Vorcaro, que acho que imagina essas pessoas que ganham dinheiro muito fácil, né? Esbanjam muito, porque é carro, mulheres, tudo muito exagerado, né? E imagina, sim, um menino nessa idade, né?
1: E como o dinheiro traz poder, né? Porque, sim, ele mesmo menor de idade dirigia os carros, comprava, né? Alugava imóveis, dava festas, né? Então o dinheiro acaba comprando todo mundo, assim, né? Então quer dizer, viajou sozinho, então acho que, assim, realmente, isso que você falou, eu acho que a gente tem muitas histórias parecidas, né? De golpistas, pessoas que enriqueceram de forma muito rápido. E eu sinto um pouco de que, ao mesmo tempo, sempre tem de alguma forma, isso não é muito longo, né? Então, assim, acaba, a vida acaba cobrando um preço ali, claro, e não tem muito jeito, né?
0: Gente, você tá fora da lei, né? Bom, e no caso do Daniel, como ele era menor de idade, então, porque ele, se ele fosse maior de idade, provavelmente ele pegaria uma pena bem, bem alta, pelo, sim, né? Então, o fato dele ser menor de idade também, acho que permitiu que ele, e porque isso também, aliás, é uma discussão que não vou entrar, mas sobre a oportunidade da pessoa tão nova, envolvida com crime, repensar e redirecionar a sua vida, né? Se ele já tivesse cumprindo uma pena elevada, certamente hoje ele seria um criminoso de muita periculosidade, porque ele é inteligentíssimo. E, na verdade, ele foi para um outro caminho, né? Vamos dizer assim, um hacker do bem, né, Fabrício?
1: Sim, eu acho que, assim, a gente tem que refletir enquanto sociedade, né, o quanto né, as crianças, os adolescentes são nossa responsabilidade, né? Então eu acho que a gente precisa, de alguma forma, criar mecanismos para que a gente olhe essas crianças, esses adolescentes, o que eles estão fazendo, né? Eu acho que não dá pra gente colocar só a culpa num adolescente e não parar pra pensar que a sociedade também precisa pensar como que tá formando essas pessoas, como é que tá olhando e direcionando o talento de cada um. Então eu acho que, assim, E sem dúvidas, eu acho que é um exemplo de que, se lá ele não teve oportunidade, a partir do momento em que as pessoas começaram a perceber esse talento dele e começaram a usar esse talento dele para coisas positivas, que é, ó, você tem um talento de descobrir falha em sites. Vamos usar você para descobrir aqui, a gente corrigir? Então, hoje ele é um consultor de segurança, ele trabalha dando consultoria para empresas para que isso não aconteça. Então, acho que é um ótimo exemplo de como você pode direcionar um talento para uma coisa do bem, para uma coisa positiva, né?
0: E é importante que se diga, antes que alguém fale alguma coisa, que o filme O Rei da Internet não glorifica, né, o criminoso. Longe disso, né, Fabrício?
1: Então, é assim, eu gosto sempre de eu penso que o filme, ele precisa gerar reflexões individuais em cada espectador, né? Então, acho que me interessa muito quando o espectador acaba refletindo, né? E pensando, às vezes se identificando, às vezes falando, caramba, mas eu penso sobre isso e tudo. Então, a gente realmente tenta não fazer um filme que seja moralista de uma forma vazia, mas é óbvio que a gente está discutindo ali o quanto esse lado do crime muitas vezes acontece por culpa de toda uma estrutura social que incentiva esse tipo de atitude, né? Então, acho que uma coisa que me interessa muito é que muitas vezes a gente critica o crime e não para pensar as pequenas atitudes criminosas, vamos dizer assim, que a gente faz, né? Então, por exemplo, a pessoa critica ali o criminoso. Né, que tá, por exemplo, que se você baixa um filme pirata ou que você acaba enganando para pegar um troco a mais, e que até mesmo quando você às vezes cai num golpe, o golpe tá ligado a você levar uma vantagem ou você ganhar um dinheiro a mais, também tá ligado um pouco com essa, vamos dizer assim, mentalidade do jeitinho, né, de você dar um jeitinho, que isso acho que incentiva a corrupção e o crime como um todo, né? Então acho que tem uma reflexão sobre como a sociedade se organiza diante desse de sempre querer levar vantagem em tudo, né?
0: E como as pessoas que têm dinheiro são poderosas, e a hipocrisia, porque é óbvio que pelo alguma parte das pessoas que respeitam quem tem dinheiro não sabem que esse dinheiro não é possível, né, que um adolescente tivesse tanto dinheiro assim e que não fosse herdeiro, né? Então, tem uma hipocrisia também de quem tem muito dinheiro ser respeitado, ainda que esse dinheiro seja sujo, mas por ter o dinheiro, né, o dinheiro por si só compra o respeito. Isso já demonstra uma sociedade realmente que tem valores que precisam ser questionados. Aliás, há que se dizer aqui que o pai do Daniel Nascimento, né, desse personagem, desse hacker que é retratado no filme O Rei da Internet, ele é absolutamente honesto, né? E ele tenta passar para o filho os princípios de uma vida correta, né? Que o filho rejeita de início, né?
1: Sim. E porque rejeita, porque de uma certa maneira a nossa sociedade constrói o honesto como bobo, né? Como
0: Exatamente. Quem é
1: então.
0: você? Quem sabe quem você é, né? Você não tem sucesso. Muito bom, eu gostei bastante. Fabrício, muito obrigada, viu? Boa noite para você.
1: Muito obrigado a você. Boa noite.
0: Valeu, boa
1: Tchau, tchau.
0: noite, Fabrício Bittar. Ele que é o diretor do filme O Rei da Internet, o filme que conta a história real de um dos maiores hackers brasileiros, o Daniel Nascimento.
2: Agora, 3 horas e 51 minutos.

0: com o CBN Madrugada ao vivo para todo o Brasil. Agora com informação que vem do Rio de Janeiro com a Isa Morena, atualizando as informações sobre aquele acidente envolvendo dois helicópteros.
1: Moradores da Barra da Tijuca e do Recreio, na zona sudoeste do Rio, já reclamavam da segurança do tráfego aéreo pelo menos um mês antes da colisão entre dois helicópteros na região. O acidente, que aconteceu no domingo, deixou 6 mortos. No dia 29 de maio, houve uma reunião em que o DCEA, o Departamento de Controle do Espaço Aéreo, mostrou que 34% dos voos que partem do aeroporto de Jacarepaguá não cumprem regras de altitude mínima para a área. Agentes da Agência Nacional de Aviação Civil também estavam presentes. A informação foi dada pelo Portal G1 e confirmada pela CBN. De acordo com o presidente da Câmara Comunitária da Barra, Delair Dombrowski, isso reforça a cobrança por mais fiscalização.
2: No dia 22, nós teremos uma reunião no comando, lá no DCEA, na aeronáutica, em que virá um brigadeiro de Brasília, que é o responsável, para a gente discutir com ele por que não foram tomadas essas providências. A fiscalização tem havido, mas as providências não têm ocorrido. E eles continuam fazendo essas bandalheiras.
1: 2 dias depois do acidente, a Polícia Civil do Rio ainda espera receber cópias do plano de voo de cada helicóptero. O professor Gustavo Cunha Mello, especialista em gerenciamento de riscos, realizou um estudo sobre o local da tragédia. Segundo ele, existe a confluência de 2 aerovias na região. No momento do acidente, pouco antes das 9 da manhã, o posicionamento do sol e a frequência do rádio podem ter influenciado os pilotos.
3: O sol estava atrás deles, então se você olha contra o sol, é mais difícil de enxergar outra aeronave. Então, além do sol atrapalhar eles se enxergarem, ali também há uma mudança. Você tem o ponto do Mundial e o ponto do Olímpico, onde você muda a frequência de rádio. Antes, a frequência de rádio se comunicava com a torre ali do aeroporto de Jacarepaguá. Depois você passa para uma frequência de rádio central Rio, que eles deveriam ter mudado um pouco antes. Pode ser que um tenha mudado, o outro não, e aí consequência disso, eles não se falaram, não se comunicaram.
1: De acordo com o professor, aeronaves mais simples e particulares como as envolvidas no acidente não costumam ter caixa preta. No entanto, isso não costuma prejudicar a investigação. Do Rio de Janeiro, Isa Morena.
0: Agora 3h54, a gente atualiza as informações de uma operação no norte do país.
4: Ao todo, estão sendo cumpridos 25 mandados de prisão preventiva e mais de 30 mandados de busca e apreensão em 6 estados: Roraima, Amazonas, São Paulo, Rio de Janeiro, Minas Gerais e Paraná. Os alvos são investigados por crimes como tráfico de drogas, lavagem de dinheiro e comércio ilegal de armas. As investigações apontam que o grupo fornece armamentos de guerra, incluindo metralhadoras calibre .50 e lança-granadas para outras facções que atuam no país. Até o fim da manhã de hoje, a operação já havia resultado na apreensão de mais de R$400 mil, além de um carro de luxo, como explica o delegado da Polícia Civil de Roraima, Hugo Cardias.
5: Até o momento, nós fizemos a apreensão de alguns valores em dólares, alguns valores também em reais, que totalizando podemos chegar a quase R$400 mil, fazendo a conversão em dinheiro. Também apreendemos no estado do Rio de Janeiro um veículo de alto valor, no caso um Porsche. Tivemos algumas prisões, até o momento as diligências ainda estão se desenrolando, mas até o momento temos 13 prisões nesse momento consolidada em alguns estados e aqui no estado de Roraima. Esse braço da facção venezuelana, ele é o braço financeiro, então o que nós podemos destacar é a grande quantidade de dinheiro, principalmente moedas americanas, apreendidas nesse momento.
4: Fundada em uma prisão da Venezuela, a Trem de Aragua expandiu suas atividades para vários países da América do Sul e é investigada por crimes como tráfico de drogas, tráfico de pessoas, extorsão e sequestros. A operação é coordenada pela Delegacia de Repressão às Organizações Criminosas, com apoio do Ministério da Justiça e da Rede Nacional de Enfrentamento às Organizações Criminosas. Com a colaboração de Paulo Henrique Rangel, de Boa Vista, Taí Guaraújo.
0: 3h55, 6h57, as informações de polícia aqui em São Paulo.
6: Polícia Militar e o GAECO do Ministério Público apreenderam R$116 mil em espécie, além de 2 armas de fogo, 64 munições e 2 simulacros em uma operação para desmantelar a lavagem de dinheiro para o tráfico de drogas. Foram 43 mandados de busca e apreensão expedidos em várias regiões do estado de São Paulo, incluindo Jundiaí, Valinhos e Campo Limpo Paulista. 4 pessoas foram presas em Jundiaí, sendo 2 por tráfico e 2 por posse ilegal de arma de fogo. Em Valinhos, um homem foi preso por porte ilegal. A operação foi batizada de Torneira, em referência a um ponto de encontro usado pelos integrantes do esquema. Quem explica é o tenente-coronel Augusto José Martinelli, comandante do 11º Batalhão de Polícia Militar do Interior.
7: Então essa apuração começou com informações que vieram de uma apreensão ligada ao Bar da Torneira. Então essa informação ela foi trabalhada pelo nosso sistema de inteligência. Nosso sistema de inteligência rastreou depósitos bancários e recebimentos de valores e essas contas foram sendo interligadas e aí a gente conseguiu identificar algumas pessoas ligadas ao crime organizado e à lavagem de dinheiro.
6: O comandante explicou que o objetivo dos trabalhos é sufocar o esquema que abastece as organizações criminosas.
7: Mas a operação hoje ela não era mais voltada exatamente para o tráfico de entorpecente como o crime principal, mas sim a lavagem do dinheiro. O objetivo é sufocar o tráfico, sufocar o crime organizado através da lavagem de dinheiro, apreensão desse dinheiro e chegar nas pessoas que são responsáveis pela organização criminosa.
6: Segundo a Polícia Militar, os alvos da operação desta terça-feira teriam movimentado R$230 milhões. O tenente explica o modus operandi dos integrantes do esquema.
7: Então aqui, esses valores movimentados foram que chamaram a atenção da nossa inteligência. E eles utilizam-se em empresas de fachadas criadas somente para movimentação financeira. Então é criado um CNPJ, a empresa existe só no papel, é feita a movimentação financeira através desses CNPJ, através dessas pessoas, mas não existe muitas vezes a empresa física, é só para lavar o dinheiro do crime.
6: Ao todo, 17 celulares e 8 notebooks apreendidos na operação vão ser analisados pelo GAECO para avaliar a eventual participação de mais pessoas na rede criminosa. De Campinas, Kevin Camada.
0: 3h59. Terminou 1 hora atrás o jogo da Áustria contra a Jordânia. Foi 3-1, jogo encerrado. Do mesmo grupo da Argentina, a seleção austríaca leva a melhor com 3-1. A Áustria venceu a Jordânia na madrugada desta quarta-feira. Schmid abriu o placar com um golaço e Owen empatou com outro belo chute. Al-Arabi fez contra e Arnautovic fechou o placar para a seleção austríaca, que levou os 3 pontos no grupo da Argentina. 3-1 Jordânia. Depois dessa partida, a classificação do grupo da Argentina é o seguinte: Argentina na primeira posição com 3 pontos, 3 de saldo. Áustria na segunda posição com 3 pontos, 2 de saldo, porque tomou um gol da Jordânia. Jordânia vem na terceira posição e a Argélia na última posição, na quarta colocação. Registro agora a sua participação aqui no CBN Madrugada. Você que participa no WhatsApp, no YouTube da Rádio que Toca Notícias. Passando pelo Paulinho Reis, direto de São Mateus, São Paulo. Bom dia, galera. Tô contigo, Klaus, até 5 da manhã sem cochilar. Abraços mil. Obrigado, Paulinho Reis. Didier Lourenço, meu irmão Klaus, repasse um bom dia pro meu irmão em Manaus, o Lourenço. Grande abraço para você, Lourenço. Obrigado, Didier, pelo comentário. Ótimo dia, Clauson. Um abraço para todos vocês. Carlos Muniz, de Camaragibe, Pernambuco. Bom dia, Clauson Dutra, sempre na sua escuta. No meu radinho ligado, aqui é a Carmen, direto da Zona Leste. Bom dia, aqui é Cristiano, assistindo o jogo ligado na CBN. Olha só, estava assistindo o jogo e ligado com as principais informações desta madrugada, o Cristiano. Obrigado pela companhia. Henrique Crispim, direto de Jundiaí, São Paulo. José Alberto, de Bom Sucesso, com a gente, ouvindo o CBN Madrugada. E ele tá falando que realmente a minha voz é igual ao do Roberto Carlos. Rapaz, não acho não, viu? Você me colocou aqui em interrogações. José Alberto, obrigado.
8: Adalberto Boião, de Pernambuco, com a gente. Leandro dos Reis, direto de Uberlândia, Triângulo Mineiro, bom dia para todos. Bom dia, Clauson Dutra, parabéns você e toda a equipe da CBN. É o nosso querido Jaime Alves Santana, caminhoneiro, aposentado de Araraquara, São Paulo, sempre com a gente. Ivo Alves também e o Victor Sobania, direto de Lagarto, Sergipe. Obrigado pela companhia. Vocês permanecem com a gente até 5 horas da manhã. Agora vem aí repórter CBN na voz de Matheus de Souza.
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0: quarta-feira, 17 de junho de 2026. A área técnica do TCU avaliou que o órgão não tem a competência legal para analisar o empréstimo de até 6 bilhões e meio de reais que o governo do Distrito Federal deve tomar para salvar o patrimônio do BRB. Segundo a análise, as apurações deveriam ser conduzidas pelo Tribunal de Contas da Capital Federal. O Banco de Brasília é vinculado ao governo distrital e não à União. O parecer da área técnica não é definitivo. O processo ainda será analisado pelo relator do processo, o ministro Jonathan de Jesus, e pelo Ministério Público junto ao Tribunal de Contas da União. A decisão final cabe ao plenário da Corte. Uma comissão especial da Câmara deve votar hoje uma proposta que altera o Código de Trânsito Brasileiro. O texto libera a emissão da Carteira Nacional de Habilitação para adolescentes de 16 anos. Pelo projeto, o jovem poderá dirigir em perímetros urbanos das 5 da manhã à meia-noite, desde que esteja acompanhado de um adulto habilitado. A Copa do Mundo continua hoje com 4 partidas pela fase de grupos. Às 2 da tarde, Portugal joga contra a República Democrática do Congo. Às 5 horas, é a vez de Inglaterra e Croácia se enfrentarem. O Panamá encara Gana às 8 da noite e, fechando a rodada às 11 da noite, o Uzbequistão joga contra a Colômbia. O horário de Brasília, 4:04.
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2: Seguimos juntas e juntos até 5 horas da manhã com CBN Madrugada, edição de quarta-feira, 17 de junho de 2026. Obrigado pela companhia de sempre, você que segue com o rádio ligado, você que chega agora, sempre bom ter sua companhia, você que participa do nosso programa pelo 99911-9981, pelo chat do YouTube, é Rádio com Imagem, manda mensagem por lá também. Agora 4:06.
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2: Com Jardim Ramos.
3: Nesta quarta-feira, a atuação de uma massa de ar mais fria mantém as temperaturas baixas na região sul do país e com possibilidade de geadas em áreas da Serra Gaúcha e Catarinense. Enquanto no sudeste, a manhã continua nublada e a circulação de umidade favorece chuvas mais fracas entre São Paulo, Rio de Janeiro e em áreas do sul e leste de Minas Gerais. Mas ao longo da tarde, as chuvas começam a reduzir na região. E no centro-oeste, as chuvas ocorrem de forma mais irregular. A temperatura máxima alcança os 27 graus em Brasília e 30 graus em Cuiabá. E no Nordeste, o destaque continua sendo o calor. A temperatura máxima alcança os 29 graus em Salvador e Fortaleza. E no Norte do país, o calor também domina. E as chuvas ocorrem de forma mais isolada na região. A temperatura máxima alcança os 30 graus em Belém e Boa Vista. Jade Ramos, da Climatempo, para a CBN.
2: 4:07, vamos aos destaques do Jornal da CBN, aqui no CBN Madrugada. Relatórios da Polícia Federal mostram que o banqueiro Daniel Vorcaro bancou viagens de luxo do presidente da Câmara, Hugo Mota, e do Senado, Ciro Nogueira, e do senador Ciro Nogueira. A retirada do sigilo dos documentos foi determinada pelo ministro do Supremo Tribunal Federal, André Mendonça, relator do caso no STF. A investigação reuniu fotos de viagens do dono do Banco Master com o senador Ciro Nogueira, registros dentro de um jatinho nos Estados Unidos em 2024 e nos Alpes franceses em 2025. No relatório, a Polícia Federal listou uma série de despesas de Ciro Nogueira pagas por Vorcaro em viagens a Nova York, Paris, Lisboa e a uma estação de esqui na França. Em Nova York, em maio de 2024, o banqueiro gastou mais de R$245 mil em diárias de um hotel para o senador do Piauí. Em Lisboa, em junho de 2024, foram mais de R$91 mil em 5 diárias de hotel. Nos Alpes franceses, em janeiro de 2025, mais de R$122 mil em restaurantes. No total, segundo a Polícia Federal, a regalia a Ciro Nogueira nessas viagens internacionais foi de quase R$500 mil, sem considerar os gastos com voos privados. A Polícia Federal também reuniu registros fotográficos e mensagens que apontam o repasse mínimo de R$6 milhões em mesadas para o senador Ciro Nogueira entre 2024 e 2025. Em troca, o senador apresentou uma emenda parlamentar com o objetivo de ampliar de R$250 mil para R$1 milhão a garantia do Fundo Garantidor de Créditos, a fim de expandir o alcance dos negócios do Banco Master. A Polícia Federal revelou também que Vorcaro pagou diárias em um hotel de luxo em Lisboa para o presidente da Câmara, Hugo Mota. Em uma das conversas analisadas no dia 18 de junho de 2024, Vorcaro informou que necessitaria de reservas de hotel na capital português para ele próprio e para Ciro e Hugo. Segundo a PF, o banqueiro demonstrou preocupação com a privacidade dos participantes de um evento privado. Numa mensagem, o banqueiro diz: pode ser o Papa, que não pode entrar ninguém que não esteja na lista. O presidente da Câmara, Hugo Mota, disse ontem que sempre atuou com responsabilidade, mas não explicou por que fez a viagem paga pelo banqueiro.
4: Eu tenho muita tranquilidade com relação a isso, as investigações estão aí, os órgãos estão trabalhando e eu defendo que as apurações possam acontecer da maneira mais isenta e imparcial possível. Eu sou um deputado que sempre defendi o bom exercício da atividade parlamentar, sempre legislei com responsabilidade e presido a Câmara com essa mesma responsabilidade.
2: A Polícia Federal classificou uma empresa do senador Ciro Nogueira como o eixo material das vantagens indevidas. Segundo os investigadores, a empresa movimentou R$20 milhões em um ano, mas declarou apenas R$832 mil de faturamento à Receita Federal no mesmo período. A Polícia Federal aponta que o mecanismo societário foi utilizado para ocultação e dissimulação de ativos com indícios de lavagem de dinheiro. Mensagens interceptadas pela equipe de investigação mostram ordens diretas do banqueiro a operadores do esquema para a entrega de R$350 mil em dinheiro vivo ao parlamentar do Piauí. Numa mensagem enviada ao cunhado Fabiano Zettel, apontado como operador financeiro do esquema, Daniel Vorcaro escreveu: espécie Ciro 350K. 4:12. A Polícia Federal também encontrou mensagens com teor de ameaça enviadas à família de Vorcaro por uma irmã de Luiz Felipe Mourão, conhecido como Sicário. Os relatórios apontam que Joana Mourão cobrava ajuda financeira de Henrique Vorcaro, pai do controlador do Banco Master. Na mensagem, ela avisou que tinha documentação suficiente para acabar com a família inteira do banqueiro. Segundo a Polícia Federal, Henrique Vorcaro autorizou pagamentos para silenciar a irmã de Sicário. De acordo com as investigações, Sicário era responsável por executar ordens de intimidação extração ilegal de dados e monitoramento de pessoas de interesse da organização criminosa. Logo após ser preso em Belo Horizonte, ele atentou contra a própria vida dentro das dependências da Superintendência da Polícia Federal. 4:13. Os novos relatórios da Polícia Federal vieram a público no mesmo dia em que a segunda turma do STF decidiu manter as prisões preventivas do pai e de um primo de Daniel Vorcaro. O único voto divergente foi do ministro Gilmar Mendes, que defendeu a substituição da prisão preventiva por prisão domiciliar com medidas cautelares. A sessão foi marcada e foi marcada por troca de farpas entre os ministros Gilmar Mendes e André Mendonça. Gilmar comparou as investigações do caso Master à Lava Jato e insinuou que as prisões estão sendo feitas para pressionar os acusados a fazer delação premiada.
5: Todos nós estamos do mesmo lado no que diz respeito ao combate à criminalidade organizada. Agora é preciso que haja métodos constitucionais de se fazer
6: estão
5: isso.
6: Estão havendo, ministro Gilmar, pode ter certeza.
5: É fundamental que haja.
6: O que eu não vou admitir é tentativas que eu tenho visto de desacreditar de forma indevida a atuação, seja minha como relator, seja dos investigadores. Não vou.
2: Defender o processo do caso Master, o ministro André Mendonça destacou que o esquema montado por Daniel Vorcaro tinha contornos de máfia.
6: Não é simplesmente um crime do colarinho branco. É mais do que isso. Não são simplesmente atores num gabinete na Faria Lima, nos palácios, que praticaram fraudes e crimes de corrupção, de lavagem de dinheiro, de prejuízos ao sistema financeiro nacional, de dilapidação de um fundo garantidor das poupanças do nosso país. Não, aqui há contornos de máfia, há contornos de crime organizado mafioso, de fuzis, de metralhadoras, de armas raspadas, de infiltração no sistema policial.
2: O ministro André Mendonça revelou que chegou a receber de um advogado uma proposta de delação premiada seletiva, escolhendo alvos e omitindo informações de aliados.
6: Me chegou uma proposta por um advogado. Perderam o pudor, ministro Gilmar. Queremos fazer uma delação seletiva. Falaram na minha cara isso. Eu disse, não faço questão de delação agora. Delação seletiva, comigo não.
2: 4:16. No Congresso, o presidente do Senado, Davi Alcolumbre, negou que tenha recebido 30 milhões de dólares do banqueiro Daniel Vorcaro. Segundo a revista Veja, o dono do Master declarou na segunda proposta de delação premiada ter transferido o valor para uma conta no exterior destinada ao parlamentar. A transferência teria sido feita como contrapartida a uma atuação de Alcolumbre em favor de interesses do Master.
7: Jamais recebi aqueles valores ou outros quaisquer. No Brasil ou no exterior, por qualquer motivo que seja. São alegações inteiramente falsas, com a única e aparente intenção de arrastar para a lama o meu nome, a minha honra, a minha reputação. Não serei ameaçado, não serei constrangido e nem serei chantageado.
2: 4:17. O presidente Lula participa hoje como convidado do último dia da cúpula do G7 nos Alpes franceses. De acordo com o Itamaraty e o Palácio do Planalto, o foco do líder brasileiro hoje é a defesa de uma reforma no sistema financeiro internacional e o debate sobre tecnologias. Daqui a pouco, o presidente participa da sessão de líderes sobre crescimento econômico equilibrado. No painel com os chefes de Estado, o presidente brasileiro deve pautar a urgência de uma reforma da governança global, focando em mudanças

0: Macron montou uma mesa altamente estratégica, reunindo os chefes de Estado com os principais líderes das maiores empresas de tecnologia do mundo. Participam do almoço os CEOs de Big Techs como OpenAI, Google e Meta. O presidente dos Estados Unidos, Donald Trump, também participa do almoço com as empresas de IA e das outras atividades do encerramento da cúpula do G7. Ontem, o americano cobrou Israel por causa dos bombardeios ao Líbano e discutiu com os outros líderes do G7 a guerra na Ucrânia. O presidente Lula não teve uma reunião bilateral com Trump e nem interagiu com o republicano na hora da foto oficial. Numa reunião fechada do G7, Lula reafirmou que o combate ao crime organizado deve respeitar a soberania dos estados. Mesmo sem citar Donald Trump, a declaração foi uma resposta à recente decisão do governo americano de classificar o PCC e o Comando Vermelho como organizações terroristas. Ainda no discurso geral aos líderes do G7, Lula voltou a criticar o protecionismo e o unilateralismo. Agora, 4 horas e 20 minutos. O ex-deputado Eduardo afirmou que vai pedir aos Estados Unidos a reaplicação da Lei Magnitsky contra o ministro Alexandre de Moraes por ter sido condenado no STF. A primeira turma do Supremo Tribunal Federal condenou o ex-parlamentar a 4 anos e 2 meses de prisão pelo crime de coação no curso do processo. O colegiado determinou a inelegibilidade imediata do ex-parlamentar até 2038, além do pagamento de multa de 100 salários mínimos. A sentença também declarou a perda definitiva do cargo público de escrivão da Polícia Federal, ocupado pelo réu. Os ministros acolheram a acusação da Procuradoria-Geral da República de que Eduardo Bolsonaro, nos Estados Unidos, para paralisar o julgamento do pai por tentativa de golpe. As ações do filho do ex-presidente incluíram pressões para a suspensão de vistos de ministros e o apoio a tarifas alfandegárias contra o comércio brasileiro. O relator da ação penal, ministro Alexandre de Moraes, rejeitou os pedidos de nulidade processual apresentados pela Defensoria Pública da União. O magistrado destacou que Eduardo Bolsonaro foi para os Estados Unidos com a intenção de ameaçar e coagir autoridades brasileiras e se livrar de punições no Brasil.
1: Não é função de deputado federal brasileiro fazer lobby no exterior contra o próprio país. Isso não consta desde a Constituição do Império até a atual, não consta como função de deputado federal. Então, mesmo que estivesse no exercício do mandato e não licenciado, mesmo que estivesse, não estaria acobertado pela imunidade.
0: O relator Alexandre de Moraes foi acompanhado pelos ministros Cristiano Zanin, Carmen Lúcia e Flávio Dino, presidente da primeira turma. A defesa de Eduardo Bolsonaro ainda pode recorrer. Em nota, o ex-deputado alegou o descumprimento do devido processo legal e classificou a decisão como nula. A manifestação do ex-parlamentar sustenta que o rito judicial tinha como objetivo inviabilizar a participação dele nas eleições. Em entrevista ao portal Metrópolis, Eduardo Bolsonaro disse que vai pedir ao presidente Donald Trump a reaplicação da Lei Magnitsky contra o ministro Alexandre de Moraes.
2: Basicamente, o que o STF fez foi chamar a administração Trump de organização criminosa, porque eu estou sendo condenado por ter me relacionado com autoridades do governo e do Congresso americano. Isso daí, então, foi compreendido pelo Brasil como o crime de coação. Eu lembro que a suspensão da Lei Magnitsky, ela ocorreu por uma decisão política do presidente Trump. Os Estados Unidos jamais deixou dizer que o Alexandre de Moraes é um violador de direitos humanos. Isso tudo contribui para que haja uma atmosfera onde a Magnitsky ela possa retornar. É uma carta que tem na mão do presidente para ele poder retornar com esse tipo de medida, e eu farei votos, seguirei trabalhando para que a Lei Magnitsky retorne a ser aplicada, porque acredito piamente que o Alexandre de Moraes é um violador de direitos humanos.
0: Nas redes sociais, o pré-candidato do PL à presidência, Flávio Bolsonaro, saiu em defesa do irmão e atacou o Supremo Tribunal Federal.
3: Mais uma grande injustiça cometida contra Eduardo Bolsonaro.

0: processo que é absolutamente nulo sobre qualquer aspecto que se olhe, porque o Alexandre de Moraes ele deveria se declarar impedido para julgar essa causa, já que em tese ele é vítima, portanto ele é parte, sim, nesse processo. Ele é suspeito para julgar porque é público e notório e virou uma questão pessoal contra o Eduardo Bolsonaro, né? Parece claramente uma vingança contra o Eduardo. O Eduardo sequer foi citado. Então, gente, é muito ruim nós continuarmos vivendo no Brasil sob esse clima de insegurança jurídica em que tudo é instrumentalizado para perseguir aquelas pessoas que você não gosta.
1: 4:24. Um grupo de trabalho da Câmara dos Deputados aprovou o relatório final do projeto de lei que equipara a misoginia ao crime de racismo no país. O texto, de autoria do Senado Federal, estabelece que a prática discriminatória contra as mulheres passará a ser considerada inafiançável e imprescritível. A proposta fixa uma pena de 2 a 5 anos de reclusão e multa, além de prever o agravamento da punição para crimes cometidos em plataformas digitais. O parecer da relatora Tabata Amaral tipifica a misoginia como a prática, indução ou incitação de violência e restrição de direitos em razão da condição de mulher. A deputada contestou os argumentos da oposição de que o texto põe em risco a liberdade de expressão e de manifestação religiosa.
2: Ninguém tem liberdade para atacar uma mulher incitando violência contra ela. Isso não vai ter ressalva alguma. Mas a demanda que existe da bancada cristã é que o texto deixe explícito o mandato constitucional da liberdade religiosa. É possível chegar num texto que, mais uma vez, deixa claro, toda liberdade tem sua limitação. A integridade de um ser humano, o direito de não sofrer uma violência, é um direito que tem que ser respeitado em todos os casos.
1: Para a deputada Júlia Zanatta, do PL, o texto é um ataque à liberdade de opinião.
3: Texto admite punir manifestação contra mulheres enquanto grupo social, sem uma vítima determinada. Ninguém precisa ter sido ofendido, basta alguém entender que uma frase, um vídeo, uma pregação menosprezou as mulheres como coletivo. Isso vai ser institucionalizar o crime de opinião sob o manto da defesa das mulheres.
1: 4:26.
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1: O atacante Lionel Messi marcou 3 gols na vitória da Argentina por 3-0 contra a Argélia e igualou o alemão Miroslav Klose como o maior artilheiro da história das Copas do Mundo. Com um feito histórico na estreia dos atuais campeões, camisa 10 da Argentina tem agora 16 gols em mundiais. O argentino ultrapassou o brasileiro Ronaldo, que soma 15 gols em Copas, e o francês Mbappé, que ontem fez 2 e agora tem 14, com o alemão Müller. Pela mesma chave da Argentina, o grupo J, a Áustria fez 3-1 na Jordânia nesta madrugada. Pelo grupo I, a França venceu o Senegal por 3-1 e a Noruega goleou o Iraque por 4-1. Hoje, 4 jogos fecham a primeira rodada da primeira fase da Copa do Mundo. Às 14:00, Portugal estreia contra a República Democrática do Congo. Às 17:00, a Inglaterra enfrenta a Croácia. Às 20:00, tem Gana e Panamá. E às 23:00, Colômbia e Uzbequistão fecham a rodada.
5: Brasil!
1: A seleção brasileira faz hoje o penúltimo treino para enfrentar o Haiti na sexta-feira. Ontem, depois de 30 dias lesionado, o atacante Neymar voltou a trabalhar com bola no gramado, mas deve ficar fora do segundo jogo do Brasil na Copa. depois do fracasso e do fraco desempenho no empate contra Marrocos, o titular da lateral esquerda, Douglas Santos, projeta um jogo difícil contra a seleção haitiana, que ocupa a posição 85 no ranking da FIFA. O Brasil é o sexto.
6: É uma seleção muito forte fisicamente, que tem uma intensidade que a gente, pelo menos eu pude ver no jogo que eles fizeram contra a Escócia, que tem se mostrado uma seleção muito qualificada. Então, será um jogo muito difícil, que no qual a gente tem que, o primeiro pensamento é pensar em vencer, porque não podemos ter a soberba de falar que é o Haiti e que a gente vai golear. Então,
7: são os destaques, vai, do Jornal da CBN aqui no CBN Madrugada. Cara, eu acho que já é a terceira vez que a gente ouve essa fala do Douglas Santos, e em todas as três vezes aqui no CBN Madrugada a gente solta um grande de um berro, assim, grande uma risada, né? Douglas Santos projetando um jogo difícil contra a seleção haitiana, que ocupa a posição 85 no ranking da FIFA. É, né, como tá dizendo aqui o nosso querido técnico, não deixa de ser o nosso técnico, né? O dono da operação aqui, o Ricardo Garcia, não deixa de ser um jogo difícil, né? Pela situação atual, né? Ai, ai, olha, Douglas Santos. Mas sabe que esse tipo de discurso é sempre uma questão pra mim? Porque ao invés do cara chegar assim e falar, não, o Brasil, eu não tô nem falando de se gabar pelo Brasil ser melhor, porque isso é meio claro, né? Mas é, você não chega com um discurso tipo, ah, nós vamos fazer um jogo difícil contra a seleção. Ah, nada, não, vai ser um jogo punk, mas a gente vai tentar a vitória e vamos jogar como nunca jogamos. Aí vem com um discursinho assim, ah, mas eu acho que contra o Haiti vai ser assim. Ah, para com isso. Pra cima, gente. Um discurso tem que ser pra cima. Não pra, tipo, somos os melhores, mas, tipo, estamos treinando, queremos mostrar um resultado melhor do que no último jogo contra o Marrocos, e é isso. Não esse tipo de falta, né? Cada um. Bom, 4 horas e 31 minutos, entra em campo o repórter CBN na voz de Matheus de Souza.
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0: quarta-feira, 17 de junho de 2026. O prazo para aposentados e pensionistas que tiveram descontos indevidos relacionados à fraude no INSS contestarem as cobranças vai até 20 de junho. Até agora, mais de 3 bilhões de reais foram devolvidos a 4 milhões e 700 mil segurados. O balanço é do dia 11 de junho. A Justiça do Distrito Federal condenou Big Techs pelo uso de loot boxes. Elas são caixas surpresas que oferecem recompensas dentro de jogos mediante pagamento. O argumento do tribunal foi que o modelo de negócio explora a vulnerabilidade de crianças e adolescentes. Ainda cabe recurso da decisão que gerou indenização de pelo menos cerca de 300 milhões de reais. Entre as empresas citadas estão Apple, Google e Microsoft. O STF retoma hoje o julgamento dos recursos das plataformas que questionam o entendimento da corte que amplia a responsabilidade sobre o conteúdo que publicam. Entre os recursos estão questionamentos apresentados pelo Facebook e pelo Google. O ministro Dias Toffoli, relator do caso, vai apresentar a tese, ou seja, as regras gerais para serem seguidas pelas empresas na internet. O FBI barrou um plano de atentado com drones explosivos no UFC Freedom 250 na Casa Branca, realizado na madrugada de domingo para segunda-feira. Segundo a agência de notícias Associated Press, o plano envolvia o uso dos equipamentos aéreos carregados com explosivos a fim de atingir prédios na região. A ação tinha como objetivo forçar uma saída de pessoas em massa e direcionar a multidão para uma equipe de atiradores estrategicamente posicionados. O evento celebrou 250 anos da independência norte-americana e o aniversário do presidente Donald Trump. No horário de Brasília, 4h33.
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1: Seguimos com o CBN Madrugada, edição de quarta-feira, 17 de junho de 2026. Conta pra mim no WhatsApp se eu tô sendo chato demais com essa fala do Douglas Santos ou não. É, só pra ter uma noção da sua opinião também, vai. 4h35.
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0: Copom iniciou a reunião que vai definir o rumo da taxa Selic entre inflação persistente, riscos fiscais e incertezas no cenário internacional. O mercado está meio dividido sobre os próximos passos do Banco Central. E quem analisa esse cenário conosco é o comentarista de economia aqui do CBN Madrugada, Gilberto Braga. Sempre bom ter o senhor com a gente. Bom dia.
1: Bom dia, Klaus. Tudo tranquilo?
0: Tudo certo, favorável e por aí.
1: Rapaz, né? Copa do Mundo rolando, mas tem coisa também bastante importante que mexe com a vida da gente. Uma delas é a taxa de juros, né? Então, começou ontem e acaba hoje a reunião do Copom, logo mais, e tudo indica que vem mais uma queda de 0,25 pontos percentuais, ou basis points, né? Para usar a terminologia aí inglesa que o pessoal do mercado financeiro adota.
0: Exato.
1: Essa decisão é uma decisão que já não é tão, digamos assim, consensual, porque houve uma deterioração do ambiente macroeconômico, Klaus, e saíram vários índices ruins, né, mostrando uma piora das condições gerais. A pesquisa Focus do Banco Central, que é feita com vários analistas, ela semana a semana vem refletindo essa piora dos indicadores de uma forma geral, com mais inflação. Já se fala, a inflação acumulada em 12 meses, ela já estourou o teto da meta, que é de 4,5, lembrando que é o alvo, né, o centro da meta é de 3%, com variação de 1,5 para baixo ou para cima. Então a gente já varou os 4,5, e a tendência é de que a gente feche no final de dezembro com uma inflação no IPCA medida um pouquinho acima até de 5% em 12 meses. Então isso tudo cria um cenário pior, digamos assim, para a baixa da taxa de juros. Entretanto, ainda há espaço nesse momento para que a gente possa pensar nessa redução. A dúvida é se essa reunião de agora seria o fim do ciclo ou se ainda haverá ainda mais um pouquinho de espaço para daqui a 45 dias aproximadamente nós sermos agraciados com mais ou menos 0,25 pontos percentuais na taxa de juros. O que você acha, Klaus?
0: Eu acho que pode ir nessa toada indo com os que os analistas, inclusive o senhor, estão ponderando, colocando aqui. Inclusive, nas últimas semanas, medidas aprovadas no Congresso voltaram a levantar preocupações fiscais, né? Na prática, o quanto um cenário de maior gasto público acaba transferindo para o Banco Central a responsabilidade de segurar essa inflação por meio de juros mais elevados, por exemplo?
1: Essa se está se referindo às pautas bombas, né?
0: Exato, exato.
1: E essas pautas bombas, elas são aquelas decisões que são tomadas no legislativo, né? No executivo, desculpa. E que de alguma maneira vem de um lado ou do outro, elas acabam criando despesas que não estavam, digamos assim, previstas, né? Então são normalmente projetos de lei, uma matéria legislativa que acaba impondo uma despesa extra e pressiona os cofres públicos, reduzindo ou a arrecadação ou criando uma despesa. Teoricamente, você só poderia criar essa despesa se houver a indicação de uma fonte, né? Ou seja, eu só posso ordenar, eu só posso fazer nascer uma nova obrigação se eu terei dinheiro para pagar essa nova obrigação. Portanto, isso acaba que não ocorre na prática. E sendo 2026 um ano de eleições, existe muita gente interessada em ter essas benesses, essas bondades, digamos assim, e que isso tem um forte impacto no equilíbrio das contas públicas e até mesmo pode violar a lei de responsabilidade fiscal. Então, vários desses projetos que estão em tramitação, alguns já foram até aprovados, eles ainda não são considerados completamente, digamos assim, válidos, porque há até a possibilidade de judicialização, de se ir até o Supremo Tribunal Federal para se debater, se discutir se eles são de fato constitucionais ou não, porque muitas dessas despesas elas não observaram esse princípio de terem lastro em arrecadação. E aí, se você tiver essas despesas, não tem espaço para baixar a taxa de juros, em hipótese alguma. Se essas despesas ficarem fora, embora seja até possível que elas sejam criadas e elas, no primeiro momento, não impactem a meta fiscal, por mágicas aí, uma contabilidade criativa, se é que a gente pode usar esse termo, mas de alguma forma são questões que a gente precisa ficar atento.
0: Sem dúvidas. Diga, professor.
1: Diga, desculpa, não, fala. Depois eu complemento.
0: Eu ia puxar a questão da guerra no Oriente Médio e o petróleo também, né? Dois pontos importantes para a gente analisar aqui. Mesmo com a persistência, a perspectiva, na verdade, de um acordo, né, entre Estados Unidos e Irã, nesta sexta-feira deve ter a assinatura do vice-presidente dos Estados Unidos com representantes do Irã na Genebra. O mercado avalia que essa guerra no Oriente Médio deixou de ser um ruído temporário, virou um choque de oferta mais permanente. Eu te pergunto sobre esse impacto sobre combustíveis e alimentos. Ainda pode influenciar a decisão do Copom nesta semana?
1: Olha, tende a ser considerado sim. Uhum. No primeiro momento, o que a gente tem é que nós estamos falando num acordo de 60 dias que restabelece a navegação no canal, no Estreito de Hormuz, e cessa os combates de lado a lado. Por outro lado, durante esses dois meses, haverá conversações entre os representantes dos dois lados para um acordo mais amplo que envolveria aí, ou que abarcaria toda a questão nuclear, por exemplo, do Irã, reconstrução ou não dos territórios que foram dizimados pelos bombardeios. Então tem uma série de, digamos assim, de obrigações e deveres para ambos os lados que serão negociados ali no detalhe. Entretanto, isso alivia a cotação do petróleo, né? Nessa terça-feira a cotação já cedeu bastante, ainda não chegou nos níveis e nem vai chegar pré-conflito do Oriente Médio, porque ainda há uma estabilidade, ainda há o fator Israel, né? Que Israel está fora desse acordo e, portanto, ainda é um território de alguma forma, eu diria, conflagrado, né? Existe o risco de bombardeios recíprocos entre Israel e Irã, e isso não traz uma paz completamente segura ou definitiva para aquela região. Mas o simples fato dos Estados Unidos estarem assinando um tratado, um acordo de paz, já alivia bastante o cenário. Embora a gente saiba que tudo com Donald Trump é sempre muito relativo, né? Ele tem uma verve, né? Uma maneira de dizer as coisas, mas pela primeira vez desde que esse conflito geopolítico aconteceu, o Irã confirmou as informações. Então a gente acha que tem uma chance da coisa vingar de uma vez por todas. Isso vai criar para a gente, no âmbito do front interno, um alívio no preço do petróleo. Então ajuda bastante a segurar a inflação, e isso é mais um fator que ajuda nessa decisão do Copom de reduzir a taxa de juros. Eu acho que a gente tem espaço para duas reduções, a que vai sair logo mais e uma na próxima reunião, e dependendo aí da regulação dessas tais pautas bombas, né, Klaus?
0: Sem dúvidas. Agora, o que me traz um outro questionamento: se o Copom, por exemplo, reduzir a Selic em 0,25 ponto hoje, nesta quarta-feira, esse movimento, professor, pode ser interpretado como último corte do ciclo, ou ainda há espaço para novas reduções lá no segundo semestre?
1: Olha, vai depender das pautas bombas, na minha opinião. Então, existe aí o projeto de lei de redução das dívidas rurais, são 140 bilhões em 13 anos. Existe a elevação do Simples Nacional, que é o aumento de receita das empresas enquadráveis que pagam menos imposto de renda. Existe também a redução das alíquotas que a União recebe. Na verdade, em relação ao fundo de participação dos municípios, ou seja, os municípios vão receber mais dotação da União. existe uma bondade que a ampliação da imunidade tributária de tempos religiosos, né? Então isso já foi aprovado. O benefício para entidades sem fins lucrativos, uma PEC que cria, vincula o Sistema Único de Assistência Social por ano, que também faz um aumento de despesa. O Programa Especial de Regularização Tributária, conhecido como PERC, isso tudo foi aprovado em poucos dias ou tão para ser discutido. Uhum. Né? O novo piso salarial, um piso mínimo para médicos e cirurgiões dentistas, que aumentaria em mais de 8 bilhões a despesa pública. Uma aposentadoria diferenciada para agentes comunitários de saúde e de combate às endemias. Então, esse impacto todo, ele, ainda que não se tenha certeza o que, que vai vingar ou não, ele pode chegar que a gente tenha uma dívida que ultrapasse até a 100% do PIB, na hipótese de que isso tudo seja, digamos assim, para valer, seja zero. Então, isso vai a 1 trilhão 640 bilhões, uhum, a dívida pública, com uma forma geral, não é só as pautas fiscais, não. Então, o que a gente tem é uma série de medidas, e tem outras questões também, mas a gente pode dizer assim, de ordenamento de despesa, mas o governo criou um contingenciamento nas agências reguladoras, CVM, o Banco Central, a ANAC e outros, de 20%, que no caso da CVM, por exemplo, o próprio Supremo Tribunal Federal já tomou uma decisão de que não deve ser feito. A agência está com falta de recursos, falta de funcionários, muita gente se aposentou. Então, de alguma maneira, isso também se reflete no Banco Central. Então, existe uma série de pequenos ajustes e o governo tem feito muita bondade, né? Hoje, mais cedo, né? Uhum. No fim dessa terça-feira, o BNDES disse que a procura, por exemplo, pelos carros de aplicativo, né, financiados, programa do governo federal de bondade, está com uma procura acima da capacidade de atendimento do banco, fazendo muito sucesso, né? Então, isso é algo que certamente tem um peso econômico, mas tem por trás, como é inegável, um caráter político que é indiscutível, né?
0: Exato. Ouvindo o senhor e os contextos que o senhor coloca, me vem aqui uma situação curiosa. Então, a inflação segue pressionada, mas a atividade econômica continua relativamente forte. Vamos lá. O PIB teve uma revisão para cima. Eu queria entender o senhor nesse contexto. O que poderia significar cortar juros?
1: A ideia do corte de juros é você desestimular o consumo, né? Primeira coisa, eu só queria fazer aqui um parêntese para dizer o seguinte.
0: Sim.
1: Essas PECs, as chamadas bondades, pautas bombas e projetos de lei, eles todos são justos do ponto de vista meritório. Uhum. Né? Então, a gente aqui não está entrando se a categoria A merece ou não reajuste, piso mínimo, ou se é correto ou não você dar uma ajuda financeira para o setor A ou setor B, uhum, ou para determinada categoria. A questão é o que os economistas chamam de cobertor curto. Você quer sentir frio no dedão do pé ou na ponta da orelha, né? Então não dá para cobrir as duas pontas, né? Então essa é uma questão que a gente precisa fazer escolhas. E a gente sabe que não dá para atender a todas as necessidades, sobretudo de uma vez só. Então a ideia do PIB é que você toma decisões que estimulam o crescimento econômico, de um lado, e por outro lado, você vai criar as condições para desestimular que a inflação exploda, ou seja, para que esse crescimento mais forte da economia não se traduza em aumento de preços, e aí você tira de um lado, bota do outro, uhum, e tenta buscar um certo equilíbrio nessas forças atuando conjuntamente.
0: Perfeito, perfeito. Bom, mais importante do que a decisão em si pode ser o comunicado, né, que acompanha essa decisão, Gilberto Braga. Quais palavras ou sinais do texto do Copom o mercado vai observar para entender os próximos passos da política monetária, hein?
1: Olha, muito provavelmente o comunicado ele vai vir sem fazer um prognóstico de futuro, né? Porque o governo hoje não tem todos os elementos, né, o Copom, para cravar que daqui a 45 dias nós teremos uma nova redução, embora essa seja a tendência mais provável, na minha opinião. Uhum. Mas ele vai dizer que existe aí um ambiente de pressão e que é um momento de cautela e que as autoridades vão permanecer vigilantes, olhando todo o cenário geopolítico global e também os estímulos e reações e respostas da economia local, da economia brasileira.
0: Perfeito. Fazendo um último resumo para o público do CBN Madrugada. Gilberto, olhando para o conjunto da obra, pelo que eu ouvi do senhor em mais de 10 minutos aqui de entrevista: inflação acima da meta, risco fiscal, incerteza internacional, juros ainda muito altos. Qual é hoje o maior desafio do Banco Central brasileiro para os próximos meses? Controlar os preços, preservar a credibilidade da política monetária?
1: Eu acho que essas duas coisas andam em conjunto, né, de mãos dadas, assim, não, se você perde uma, você perde a outra. Então, caminhar para frente, caminhar juntos. O Banco Central tem dado provas de competência, de independência, e não obstante você ter uma diretoria que ela praticamente na sua totalidade já é indicada no governo Lula, ele se mantém com uma atuação exemplarmente técnica e, digamos assim, independente mesmo. Então, em vários momentos já houve recados do partido que apoia o presidente da República, contrário à questão de taxa de juros, as decisões com relação à taxa básica. E o Banco Central tem tido sempre uma postura muito coerente. Esperamos que assim seja e permaneça.
0: É isso. Muito bom, Gilberto Braga, colunista aqui de economia do CBN Madrugada. Agradeço demais a companhia de toda a quarta-feira. Bom, preciso encerrar com o senhor já perguntando o placar do jogo do Brasil contra o Haiti. Jogo que vai ser nesta terça-feira, com transmissão do Futebol Globo CBN. Nós dois erramos o bolão do primeiro placar aqui, né, professor? Eu coloquei 2-1, você 3-1?
1: Isso. Acho que muito pouca gente acertou.
0: Exato.
1: Né? Aliás, acho que esse ano é o bolão da Copa, o bolão dos que menos erram, no sentido de resultados mais imprevisíveis.
0: Exato.
1: Né? A gente até estava brincando aqui com o bolão do Galvão, né? Nosso titular aqui, que eu participo.
0: Sim.
1: Que a gente ia sugerir a ele criar o bolão do mais azarado, entendeu? Porque tem alguns lá que não acertaram nada. Muito próximo de zero. Nem vitória certa, sem o placar. Então a gente acha que é uma Copa que ainda vai dar muito o que falar, mas tá dando pra torcer, né? O bacana de você ter muitos jogos é que esses bolões de empresa, de escritório, todo mundo participa e você fica vendo jogos que teoricamente seriam desinteressantes, passam a ser muito interessantes e você sempre se pega torcendo, né?
0: É isso, mas eu falei que o jogo seria na terça, mas o jogo é na próxima sexta-feira, tá, gente? Perdão, sexta-feira.
1: Essa é a nossa coluna.
0: Exato, que a gente grava.
1: Pra quarta, né?
0: Isso, exato. Isso. Então, bom, 4-0?
1: 4-0.
0: Nossa, gostei.
1: Anota aí, Klaus.
0: Gostei, 4-0. Eu vou de 3-1, vai. Acho que a nossa zaga não tá tão boa, acho que ainda toma um gol, infelizmente. Mas se a gente vê o Cabo Verde empatando com a Espanha 0-0, né? Um vozinho segurando tudo. Vamos ver esse jogo do Brasil contra o Haiti, né? A ver. Grande abraço, forte Gilberto abraço. Braga.
1: Tudo de bom. Até semana que vem, pessoal.
0: Nessa reta final de CBN Madrugada, vamos saber como foi o jogo da França contra Senegal. André Neto.
2: França estreou com vitória na Copa do Mundo de 2026 por 3-1 sobre Senegal na tarde desta terça-feira. Jogando no MetLife Stadium em Nova Jersey, a atual vice-campeã do mundo começou devagar e a primeira etapa teve a seleção africana tendo as duas melhores chances. O centroavante Nicolas Jackson carimbou a trave do goleiro Mike Manhã e Ismaïla Sarr isolou na pequena área já nos acréscimos da etapa inicial. A partida mudou de figura no segundo tempo. A França começou a encontrar mais espaços e Kylian Mbappé enfim apareceu. Depois de perder uma chance cara a cara com o arqueiro Edouard Mendy, o atacante do Real Madrid recebeu um belo passe de Olise e bateu rasteiro para abrir o placar aos 20 minutos. Didier Deschamps mexeu na equipe e colocou o jovem Barcola, de 23 anos. O atacante do Paris Saint-Germain foi lançado por Rabiot e tocou de cavadinha na saída de Mendy para fazer o segundo gol dos franceses. O jogo se abriu e Senegal descontou com Ibrahim Mbaye. O garoto de 18 anos contou com falha de Manhã para fazer 2-1 já aos 49 minutos do segundo tempo. No lance seguinte, Mbappé deu números finais à partida em um golaço de fora da área. Com os dois gols marcados contra Senegal, o camisa 10 da França chegou a 14 em Copas do Mundo, superando Pelé e igualando a marca de Gerd Müller, alemão que é o terceiro maior artilheiro da história das Copas. Mbappé está atrás apenas agora de Ronaldo Fenômeno com 15 e Miroslav Klose com 16 gols. Esta foi apenas a segunda partida entre França e Senegal na história. O outro duelo foi na abertura da Copa de 2002, com uma vitória surpreendente de 1 a 0 dos africanos. As duas equipes voltam a campo agora na próxima segunda-feira pelo Grupo I. Às 6 horas da tarde, a França joga contra o Iraque na Filadélfia e na sequência, às 9 horas da noite, Senegal encara a Noruega em Nova Jersey. De São Paulo, André Neto.
3: Lembrando que o Messi marcou 3 gols, hat-trick, do camisa 10 da seleção argentina, chegando à mesma marca de gols de Klose, com 16 gols, tanto se tornando o maior artilheiro de todas as Copas do Mundo, ao lado de Klose, Lionel Messi. 4 horas e 57 minutos, reta final do nosso programa. Perguntei antes da entrada da nossa coluna de economia se eu estava bizarro, maluco, com a opinião sobre o que disse o Douglas Santos. Muitos ouvintes estão conosco, estão com a gente, tá? Olha só, bom dia, você falou foi pouco, queria falar também pro mundo ouvir. Aí, Douglas Santos, discordo dele. Quem foi que falou? Foi o Euripedes dos Santos. Bom dia, Clauson, fala sensatíssima, como dizia FHC. Acabar com a fracassomania, antenou com a gente aqui. Bom dia, amigo, você está sendo real, infelizmente o futebol brasileiro está uma vergonha. Estou torcendo como brasileiro, mas não acreditando muito. Gilmar Alves, de Campos Juazeiro, Bahia. Muita gente aqui mandando mensagens para a gente no WhatsApp. Agora chega um monte de mensagem, assim como ao longo do nosso programa, nessa reta final, vou ter que chamar o repórter CBN, vem aí Frederico Goulart com o CBN Primeiras Notícias, mas eu já agradeço muito a sua participação aqui no CBN Madrugada. Que bom saber que não foi só eu que fiquei incomodado com a fala do Douglas Santos, né? Bom, acho que todo mundo aqui, pelo menos no WhatsApp, também ficou também com chateado, né? Triste, chateado não, vai, assim, tipo, desnecessário, né, Douglas Santos? Poderia ser melhor. Obrigado a todos aí pela participação no nosso programa. Agradeço demais a companhia de todos vocês. Estamos na quarta-feira, né? Primeiras horas do dia. Volto a te encontrar na quinta-feira, na madrugada de quinta-feira. Já naquele aquecimento, né, pro Jogo do Brasil, que só vai ser na sexta-feira. Na madrugada de sexta-feira a gente vai fazer aqui uma festinha, né? No sentido de torcer para nossa seleção, querendo ou não, né? Quero até deixar nessa reta final uma pergunta já para você pensar, tá? Qual seria a música que você colocaria caso você fosse jogador da seleção brasileira para entrar no gramado e jogar contra o Haiti? Qual seria a música, aquela música pré-jogo? O que você ouviria no pré-jogo? Rock, samba, pagode? É isso. Tô nessa dúvida, tá? Além de você me falar do jogo de quanto vai ser o jogo do Brasil contra o Haiti, você me fala também no nosso esquenta que a gente vai fazer na sexta-feira, qual música você colocaria no seu fone de ouvido nesse pré-jogo contra o Haiti, tá bom? Vá pensando aí, tá certo? Porque eu também vou pensar do lado de cá. 5 horas da manhã, finalizo aqui o CBN Madrugada.
4: Olhai por mim.
3: Operador deste jornal. Ricardinho, meteu essa. Colocaria essa música de pré-jogo da seleção brasileira.
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3: Socorro, Deus, que isso, cara. 5 da manhã, é assim que a gente vai entregar pro Rio de Janeiro, né? Pro Frederico Goulart. Socorro, Deus, Fred. Segura aí, tá, meu irmão? O Fred tá indo aqui no WhatsApp, mandou uma mensagem pra mim aqui. Ai, ai, Frederico Goulart, socorro, Deus. Passo a bola pra você, meu amigo. Bom trabalho pra você à frente do CBN Primeiras Notícias. É isso, vamos pensando aí na música, que na madrugada de sexta-feira a gente aquece realmente a transmissão do jogo do Brasil contra o Haiti. Gente, tô falando demais, 5 horas e 1 minuto. Obrigado pela companhia. Até a madrugada de quinta-feira. Forte abraço pra você e até logo mais.
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0: quarta-feira, 17 de junho de 2026. O Senado aprovou o projeto de lei complementar que altera a lei de responsabilidade fiscal para blindar o orçamento das agências reguladoras. A proposta segue para análise da Câmara dos Deputados. O texto teria que passar pela Comissão de Assuntos Econômicos, mas os senadores aprovaram um requerimento para levar o tema direto ao plenário. Com a blindagem, as despesas das agências reguladoras não poderão ser limitadas, por exemplo, para cumprir a meta estabelecida no arcabouço fiscal. O governador em exercício do Rio de Janeiro, Ricardo Couto, anunciou uma nova meta fiscal para o estado. O objetivo da medida é reverter o déficit de 19 bilhões de reais previsto no orçamento e fechar as contas no azul. A estratégia, segundo ele, é impulsionada pelo aumento do preço do petróleo, que deve elevar a arrecadação estadual nos próximos meses. No horário de Brasília, 5:02.
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1: Olá, bom dia, estamos no ar, olha o CBN Primeiras Notícias, aí são 5:03 agora, hoje é quarta-feira, dia 17 de junho de 2026, estamos aqui prontos mais uma vez para acordar o Brasil inteiro pelas ondas do rádio, você que sintoniza na CBN, ouvindo a gente da maneira tradicional. Fica logo de cara o convite para acompanhar a nossa transmissão com imagens, também já está na tela do YouTube do Globoplay. Você participa lá pelo YouTube no chat que está aberto também na nossa live. Deixa o seu joinha, curte, compartilha. Também dá para interagir pelo WhatsApp 21 997642381, 997642381. Seja bem-vindo, seja bem-vinda. Vamos até às 6. Você que atravessou aí a madrugada junto com o nosso super Clauson Dutra, na companhia do Clauson Dutra no CBN Madrugada. Agora vem com a gente no Primeiras Notícias. E você que acordou agora, despertador tocou agora, tá no lugar certo. A gente te prepara para essa quarta-feira que está no ar. Tudo bem, Ana Paula Jalme? Bom dia para você.
2: Oi, Fred. Ótimo dia para você e também para os nossos ouvintes que já estão desde cedinho acompanhando a CBN.
1: É, vamos trazer aqui os destaques do noticiário. Dia bem movimentado lá em Brasília, dia bem movimentado no noticiário internacional. Mas antes de entrar nos assuntos do dia, só fazer um registro aqui para um momento histórico, né, na Copa do Mundo. Que noite tivemos ontem. Aliás, que dia de Copa do Mundo.
2: Cheio.
1: Messi marcando 3 gols, um hat-trick. Tornando o maior artilheiro da história das Copas do Mundo, né?
2: Simplesmente, né?
1: Junto com o Klose, com o alemão. E mais cedo, o Mbappé já tinha deixado 2 também. Ele tá na disputa junto com o Messi para essa artilharia.
2: Primeira semana de Copa e já estamos assim, né? Imagina mais pra frente.
1: E hoje tem Cristiano Ronaldo, hein?
2: É, não para, Fred. Tá difícil até de acompanhar tudo. São muitos detalhes.
1: E a seleção brasileira se preparando pro próximo jogo na sexta-feira. Daqui a pouquinho a gente vai lá pros Estados Unidos, Nova Jersey, conversar com o Leonardo Dai, que é o nosso correspondente. Esse é o tema Copa do Mundo, né? Mas temos os nossos assuntos aqui de todos os dias, na política, assuntos do noticiário, do judiciário, né? Da política / polícia. E ontem, Eduardo Bolsonaro foi condenado por unanimidade a 4 anos de prisão e inelegibilidade. Aquele processo todo de coação que ele tentou estabelecer durante o julgamento da trama golpista. Vamos falar sobre Daniel Vorcaro também, novas revelações do escândalo do Banco Master e a presença do presidente brasileiro Lula lá na França, participando do G7, hoje com novas agendas. Ontem ele esteve próximo, né, ali na foto oficial do ex-presidente presidente americano Donald Trump. Eles não chegaram a dialogar, pelo menos publicamente, a conversar, mas Lula fez lá novamente aquela defesa à soberania nacional, contra o protecionismo, depois das novas tarifas que podem vir pela frente aí, aplicadas pelos Estados Unidos ao Brasil. Hoje tem taxa Selic saindo, taxa de juros, reunião do Copom, tem um monte de assunto pra gente acompanhar a partir de agora. Então vamos juntos no CBN Primeiras Notícias, que está no ar.
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1: A primeira turma do Supremo Tribunal Federal condenou o ex-deputado Eduardo Bolsonaro pelo crime de coação no curso da justiça. A decisão se baseou no fato, admitido pelo próprio réu, de que ele atuou para que o governo de Donald Trump nos Estados Unidos sancionasse ministros e pressionasse o Supremo durante o julgamento da trama golpista de 2022. O filho do ex-presidente Jair Bolsonaro, que se mudou para os Estados Unidos, ficou inelegível e terá que cumprir a pena de 4 anos e 2 meses de prisão em regime semiaberto. Os ministros Alexandre de Moraes, Carmen Lúcia, Flávio Dino e Cristiano Zanin destacaram que houve um ataque à soberania nacional e à independência do judiciário. Vamos a Brasília com Samantha Klein.
3: Olá, Fred. Por unanimidade, a primeira turma do Supremo condenou o ex-deputado Eduardo Bolsonaro pelo crime de coação no curso do processo da tentativa de golpe de Estado. A sentença foi definida em 4 anos e 2 meses de prisão em regime inicialmente aberto, além de uma multa de 100 salários mínimos. O colegiado ainda determinou a inelegibilidade imediata do ex-deputado por 8 anos a partir da data do fim da pena e declarou declarou a perda do cargo como escrivão da Polícia Federal. O ex-deputado foi sentenciado por coagir magistrados e articular sanções junto ao governo dos Estados Unidos contra o judiciário brasileiro. Conforme o relator da ação, o ministro Alexandre de Moraes, houve grave ameaça de sanções ao Brasil e às instituições, no caso, à Justiça. Os ministros Cristiano Zanin, Carmen Lúcia e Flávio Dino acompanharam o relator. Ao proferir o voto, Moraes disse que não se pode fazer lobby contra o Brasil.
4: Não é função de deputado federal brasileiro fazer lobby no exterior contra o próprio país. Isso não consta desde a Constituição do Império até a atual, não consta como função de deputado federal. Então, mesmo que estivesse no exercício do mandato e não licenciado, mesmo que estivesse, não estaria acobertado pela imunidade.
3: Ao contrapor as alegações da defesa, Moraes afirmou que o crime de coação no curso do processo não pode ser confundido com o crime de ameaça a determinado julgador. Isso porque o defensor Ezra dos Santos Carvalho questionou o fato de Moraes ter sido o relator do caso, considerando que ele foi um dos sancionados pela Lei Magnitsky. Ele também afirmou que as manifestações do parlamentar se tratavam de liberdade de expressão.
1: Em entrevista ao portal Metrópolis, Eduardo Bolsonaro disse que vai pedir ao presidente Donald Trump a reaplicação da Lei Magnitsky contra Alexandre de Moraes depois desse julgamento. Já o pré-candidato à presidência, Flávio Bolsonaro, saiu em defesa do irmão.
5: Isso tudo contribui para que haja uma atmosfera onde a Magnitsky ela possa retornar. É uma carta que tem na mão do presidente para ele poder retornar com esse tipo de medida, e eu farei votos, seguirei trabalhando para que a Lei Magnitsky retorne a ser aplicada, porque acredito piamente que o Alexandre de Moraes é um violador de direitos humanos.
6: Mais uma grande injustiça cometida contra o Eduardo Bolsonaro, num processo que é absolutamente nulo, sobre qualquer aspecto que se olhe, porque o Alexandre de Moraes, ele deveria se declarar impedido para julgar essa causa, já que em tese ele é vítima, portanto, ele é parte, sim, nesse processo. Ele é suspeito para julgar, porque é público e notório, e virou uma questão pessoal contra o Eduardo Bolsonaro, né? Parece claramente uma vingança.
1: Novos relatórios da Polícia Federal mostram que o banqueiro Daniel Vorcaro pagou um hotel para o presidente da Câmara, Hugo Mota, em Lisboa, e quase R$500 mil em viagens do senador Ciro Nogueira. O sigilo do material foi retirado no mesmo dia em que o Supremo decidiu manter as prisões do pai e do primo do dono do Banco Master. Quem nos conta é o repórter Igor Cardim.
7: Novos documentos da Polícia Federal na Operação Compliance Zero foram tornados públicos pelo ministro André Mendonça nesta terça-feira e revelam que Joana Mourão, irmã de Luiz Felipe Mourão, conhecido como Sicário, ameaçou divulgar informações que poderiam comprometer a família Vorcaro. Segundo a PF, Manuel Mendes Rodrigues, o Manolo, apontado como braço direito de Henrique Vorcaro, teria atuado para impedir a divulgação do material que estaria no celular do aliado do empresário. Os documentos confirmam os indícios de que o empresário custeou viagens internacionais, hospedagens e outras despesas do senador Ciro Nogueira. Mensagens analisadas pelos investigadores falam, inclusive, de um suposto pagamento de R$350 mil em espécie a Ciro, transportado até Brasília em um avião de Vorcaro. O senador ainda não se manifestou após a divulgação do material. Conversas analisadas pela PF também sugerem a reserva de hospedagem para o presidente da Câmara, Hugo Mota, durante uma viagem a Lisboa em junho de 2024. Questionado sobre o assunto, Mota afirmou estar tranquilo, disse confiar nas instituições e defendeu uma apuração isenta e imparcial. As novas informações vieram a público no mesmo dia em que a segunda turma do STF decidiu, por 3-1, manter as prisões preventivas de Henrique Vorcaro e Felipe Vorcaro, pai e primo de Daniel Vorcaro. O único voto divergente foi do ministro Gilmar Mendes, que defendeu a substituição das prisões por medidas cautelares e prisão domiciliar. A sessão foi marcada por um embate entre os ministros Gilmar Mendes, presidente da turma, e André Mendonça, relator do caso, após o decano fazer referências a Lava Jato, que teria realizado prisões para supostamente forçar delações premiadas. Mendonça criticou a comparação e lembrou que a Compliance Zero investiga uma das maiores fraudes financeiras já apuradas no país.
8: Agora é preciso que haja métodos constitucionais de fazer isso.
4: Estão havendo, ministro Gilmar, pode ter certeza.
8: É fundamental que haja.
4: O que eu não vou admitir é tentativas que eu tenho visto de desacreditar de forma indevida a atuação, seja minha como relator, seja dos investigadores. Não vou. Eu não vou transformar o certo em errado e nem vou admitir que isso seja feito.
7: Preso desde março, Daniel Vorcaro aguarda a definição do ministro André Mendonça sobre o pedido de transferência feito pela PF após a negativa do acordo de delação premiada.
1: E ontem, no Congresso, o presidente do Senado, Davi Alcolumbre, negou que tenha recebido 30 milhões de dólares do banqueiro Daniel Vorcaro. Segundo a revista Veja, o dono do Master declarou, na segunda proposta de delação premiada, ter transferido o valor para uma conta no exterior, destinada ao parlamentar. A transferência teria sido feita como contrapartida a uma atuação de Alcolumbre em favor dos interesses do Master. E o presidente Lula participa hoje como convidado do último dia da cúpula do G7 nos Alpes franceses. De acordo com o Itamaraty e o Palácio do Planalto, o foco do presidente brasileiro hoje é a defesa de uma reforma no sistema financeiro internacional e o debate sobre tecnologias. Ontem, no primeiro dia do encontro, Lula pediu novamente respeito à soberania do Brasil. Rani Veloso.
9: O presidente Lula usou a cúpula do G7 nesta terça na França para dar um recado direto aos Estados Unidos. Diante das recentes ofensivas americanas, havia uma expectativa de encontro informal e rápido entre Lula e Donald Trump, o que não ocorreu. Nem sequer se cumprimentaram na chegada dos líderes quando tiraram a foto oficial. Mas durante o seu discurso na presença de Trump, Lula afirmou que a repressão ao narcotráfico não funciona se o mundo não enfrentar a lavagem de dinheiro e o contrabando de armas. O tom de Lula é uma resposta à decisão do governo americano de classificar no mês passado as facções brasileiras Comando Vermelho e PCC como organizações terroristas. O Brasil tem cobrado os Estados Unidos pela falta de fiscalização com raio-x aos contêineres que saem dos portos americanos para o Brasil, facilitando a entrada de armas pesadas. O Brasil também apontou aos americanos que criminosos estão usando o estado de Delaware para lavar dinheiro de fraudes bilionárias na Receita Federal. Lula defendeu o uso da Interpol para rastrear esse dinheiro, mas foi enfático: qualquer operação internacional tem que respeitar a soberania. Ainda no discurso geral aos líderes do G7, Lula voltou a criticar o protecionismo e o unilateralismo, que para ele ressurgem como respostas falaciosas para a complexidade dos problemas, além do aumento das desigualdades entre países ricos e pobres. Lula destacou que os países ricos gastam quase 3 trilhões de dólares por ano com guerras, enquanto as nações mais pobres gastam quase metade disso só para pagar juros de dívidas externas. O presidente sugeriu trocar essas dívidas por investimentos sociais e de proteção ao clima. Lula também aproveitou a cúpula para encontros bilaterais. Com a primeira-ministra do Japão, anunciou que o Mercosul e o país asiático vão abrir negociações oficiais para um acordo de livre comércio no fim deste mês, durante a cúpula do Mercosul no Paraguai. Com a presidente da Comissão da União Europeia, Ursula von der Leyen, e o presidente do Conselho Europeu, Antônio Costa, Lula tratou de restrições recentes adotadas contra produtos brasileiros. Eles decidiram criar um grupo de trabalho conjunto entre o Itamaraty e a Comissão Europeia para resolver os impasses nas exportações de carnes e aço, tentando equilibrar as exigências europeias com os interesses do acordo de livre comércio entre Mercosul e União Europeia.
1: E agora, pelo horário de Brasília, são 5:17.
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1: Bom dia a você, ouvinte da Rádio CBN aqui em São Paulo. Quem fala agora é o Matheus de Souza, são 5h17. E eu trago para vocês a matéria do nosso repórter, o Lucas Taveira, que falou sobre o uso de telões para transmitir jogos da Copa do Mundo em bares na cidade de São Paulo, mais especificamente na região da Vila Madalena. Os bares na região da Vila Madalena, na zona oeste de São Paulo, vêm se adaptando às regras da prefeitura para a transmissão de partidas da Copa do Mundo. Segundo a subprefeitura de Pinheiros, não é permitida a instalação de telões nas calçadas para a exibição dos jogos. Os televisores podem ser usados na parte interna dos bares, voltados para a calçada, desde que não haja bloqueio do espaço público. Pelas redes sociais, a falta dos telões causou reclamação de alguns torcedores que foram na região para assistir o jogo do Brasil no último sábado. Antes do início da Copa do Mundo, a prefeitura realizou uma reunião com moradores, comerciantes e agentes de segurança para tratar da organização nos dias de jogos. De acordo com a administração regional, não houve manifestação de interesse dos comerciantes locais para a instalação de telões na via. A Associação Brasileira de Bares e Restaurantes também lançou uma cartilha com orientações.

0: agenda do dia, os assuntos que terão desdobramentos nessa quarta-feira, 17 de junho de 2026, por isso estão aqui na pauta da reportagem da CBN. Acontece hoje a chamada Super Quarta da Economia, né? Que é quando os bancos centrais do Brasil e dos Estados Unidos anunciam novas decisões da política monetária, novas taxas de juros. A expectativa dos investidores é da manutenção nos juros americanos pelo Federal Reserve, enquanto no Brasil, analistas projetam um novo corte de 0,25 ponto percentual na taxa Selic pelo Copom, mais um corte previsto aí para esse ano, mesmo com os números mais recentes da inflação apontando um indicativo de alta e uma tendência de alta para os próximos meses também. Houve até um debate, né, entre os economistas a respeito da decisão de hoje do Copom e da Selic se interromperia essa tendência de cortes, mas há um consenso de que novamente a Selic deve cair, só que para as próximas reuniões do Copom essa tendência não deve ser mantida diante do quadro de alta da inflação para os próximos meses. Vamos monitorar esse assunto com a nossa equipe de reportagens lá em Brasília. Uma comissão especial da Câmara dos Deputados deve votar hoje uma proposta que altera o Código de Trânsito Brasileiro. O texto libera a emissão da Carteira Nacional de Habilitação para adolescentes de 16 anos. Pelo projeto, o jovem poderá dirigir em perímetros urbanos das 5 da manhã até meia-noite, desde que esteja acompanhado de um adulto habilitado. É um tema polêmico e que gera muita discussão e a gente acompanha esse tema lá na Comissão Especial da Câmara. Hoje, o Supremo Tribunal Federal também retoma o julgamento dos recursos das plataformas que questionam o entendimento da corte que amplia a responsabilidade sobre o conteúdo que essas plataformas publicam. Entre os recursos estão, por exemplo, questionamentos apresentados pelo Facebook e pelo Google. O ministro Dias Toffoli, que é o relator do caso do Supremo, vai apresentar a tese, ou seja, as regras gerais, para que elas sejam seguidas pelas empresas na internet. Também monitoramos uma decisão que saiu ontem de Brasília. Um grupo de trabalho da Câmara dos Deputados aprovou o relatório final de um projeto de lei que equipara a misoginia ao crime de racismo. Esse tema também vai ter repercussão nessa quarta-feira, por isso está aqui na nossa agenda do dia. O texto de autoria do Senado Federal estabelece que a prática discriminatória contra as mulheres passará a ser considerada inafiançável e imprescritível. A proposta fixa uma pena de 2 a 5 anos de reclusão e multa, além de prever o agravamento da punição para crimes cometidos em plataformas digitais. O parecer da relatora deputada Tabata Amaral tipifica a misoginia como a prática, indução ou a incitação de violência e restrição dos direitos em razão da condição das mulheres. Na agenda internacional, estamos de olho ainda na apuração no Peru. O partido junto do candidato, o partido que pertence ao candidato da esquerda, né? O Roberto Sánchez, Juntos pelo Peru, convocou uma manifestação em Lima para essa quarta-feira. Outros atos também serão feitos ao longo da semana. A sigla disse que não vai respeitar o resultado final das eleições presidenciais por falta de transparência. A gente tem um cenário atualizado de 99% das urnas apuradas. Roberto Sánchez, que é o candidato da esquerda, está atrás na contagem de votos contra a adversária Keiko Fujimori, filha do ex-ditador Alberto Fujimori. A diferença é de cerca de 35 mil votos apenas, 0,2 ponto percentual. O órgão eleitoral ainda não declarou o vencedor oficialmente. E também ficamos atentos aos desdobramentos do conflito no Oriente Médio. Ontem, o presidente dos Estados Unidos, Donald Trump, voltou a falar do acordo de paz com o Irã, que deve ser assinado oficialmente agora na sexta-feira. No G7, Donald Trump reforçou que o tratado deixa claro que Teerã não terá armas nucleares e deu informações sobre a reabertura do Estreito de Hormuz. Agora são 5h24.
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0: Vamos chamar a Jade Ramos. Ela vai nos contar como fica o tempo nessa quarta-feira em todo o Brasil.
2: Nesta quarta-feira, a atuação de uma massa de ar mais fria mantém as temperaturas baixas na região sul do país, e com possibilidade de geadas em áreas da Serra Gaúcha e Catarinense. Enquanto no sudeste, a manhã continua nublada e a circulação de umidade favorece chuvas mais fracas entre São Paulo, Rio de Janeiro e em áreas do sul e leste de Minas Gerais. Mas ao longo da tarde,

0: tarde, as chuvas começam a reduzir na região. E no centro-oeste, as chuvas ocorrem de forma mais irregular. A temperatura máxima alcança os 27 graus em Brasília e 30 graus em Cuiabá. E no nordeste, o destaque continua sendo o calor. A temperatura máxima alcança os 29 graus em Salvador e Fortaleza. E no norte do país, o calor também domina. E as chuvas ocorrem de forma mais isolada na região. A temperatura máxima alcança os 30 graus em Belém e Boa Vista. Jade Ramos, da Clima Tempo, para a CBN.
1: Que dia histórico a gente teve ontem na Copa do Mundo, né? O atacante Lionel Messi marcou 3 gols na vitória da Argentina, hat-trick do craque dos craques Lionel Messi, 3-0 a vitória contra a Argélia. E com esses 3 gols, Messi igualou a marca do alemão Miroslav Klose como o maior artilheiro da história das Copas do Mundo. Com esse feito histórico, a estreia da atual campeã argentina, camisa 10 da Argentina, tem agora 16 gols em mundiais. O argentino ultrapassou Ronaldo, fenômeno, que soma 15 gols em Copas, e o francês Mbappé, que ontem fez 2 gols e tinha pulado de 12 para 14 gols, né? Pela mesma chave da Argentina, o grupo J, a Áustria fez 3-1 na Jordânia nessa madrugada, e pelo grupo I, a França venceu o Senegal por 3-1 com esses 2 gols do Mbappé, e a Noruega goleou o Iraque com 4-1. 2 gols do craque Haaland. Os craques ontem estiveram em ação mais do que nunca na Copa do Mundo. Hoje, 4 jogos fecham a primeira rodada do Mundial. Tem Cristiano Ronaldo, hein? Cristiano Ronaldo estreando também na sua 6ª Copa do Mundo. Portugal estreia contra a República Democrática do Congo às 2 da tarde, o jogo de Portugal. Às 5, a Inglaterra, de outro craque. A gente tem Harry Kane entrando em campo contra a Croácia com o time da Inglaterra. E às 8 da noite tem Gana e Panamá. Às 11, Colômbia e Uzbequistão fechando a rodada. Agora a gente vai até Nova Jersey saber as informações atualizadas da seleção brasileira com o nosso correspondente, o repórter Leonardo Dai.
2: Oi, Fred, bom dia, ouvinte do CBN Primeiras Notícias. Finalmente o Neymar apareceu em campo pela primeira vez desde a apresentação da seleção brasileira para a Copa do Mundo. Ainda falta uma estradinha aí para o Neymar voltar a jogar pela seleção, né? Mas sem dúvida já é um avanço no processo de recuperação. Os trabalhos leves com bola e as atividades físicas, nos dois casos, atividades individuais, né? Que ele fez no treino desta terça-feira. Para sexta-feira contra o Haiti, tá fora, né? Mas para quarta-feira que vem contra a Escócia, existe uma chance, mesmo que não muito grande, dele ficar pelo menos no banco de reservas. O Rafinha, o Gabriel Magalhães e o Bruno Guimarães, que não tinham treinado na segunda-feira, ou que na verdade tinham treinado à parte, né? Na segunda-feira, ontem fizeram trabalhos normais, regulares com o resto do grupo e estarão no jogo de sexta. A seleção tem mais 2 treinos apenas, hoje e amanhã, antes da viagem para Filadélfia na quinta-feira à tarde, para o jogo de sexta-feira à noite, às 9:30, no horário de Brasília, contra o Haiti pela segunda rodada da Copa do Mundo.
1: 5:28. Não perde a hora. Antes do repórter CBN, vamos trazer aqui os destaques dos jornais impressos. Ana Paula Job está de volta, nos contando o que ela achou de mais importante aí nas capas da Folha, do Estadão, Jornal Globo, edição dessa quarta-feira, dia 17 de junho. Logo mais nas bancas, antes aqui no Primeiras Notícias. Começando pela capa do Estadão, o Estadão traz uma reportagem que mostra que o governo Lula está na mira do Tribunal de Contas da União. É isso, Ana Paula?
3: É, Fred, o governo Lula editou ou sancionou pelo menos 10 medidas sem respeitar exigências fiscais em 2025, segundo o TCU. O Tribunal de Contas da União concluiu que o governo descumpriu regras como a apresentação de estimativas detalhadas de impacto financeiro e também indicação de medidas de compensação para perda de arrecadação. De 21 desonerações no ano passado, 10 foram criadas com irregularidade, segundo o órgão, no julgamento das contas presidenciais de Lula. Apesar de aprovar as contas do governo, o TCU fez ressalvas, disse que as irregularidades envolvem programas e também incentivos tributários que podem gerar um custo acumulado de mais de 130 bilhões de reais até 2028. O tribunal destacou ainda que a prática reduz a transparência sobre os efeitos fiscais dessas políticas. Procurados, os ministérios da Fazenda e do Planejamento e Orçamento não se manifestaram ainda, Fred.
1: Vamos para a capa da Folha de São Paulo. Folha de São Paulo projetando hoje a divulgação da taxa Selic com grande expectativa no mercado, né, Ana Paula?
3: É, Fred, o Copom, o Comitê de Política Monetária, se reúne hoje com a expectativa de um novo corte de 0,25 ponto para 14,25% ao ano. Só que economistas ouvidos pelo jornal avaliam que um ciclo de cortes pode ser interrompido já na próxima reunião em agosto, diante do aumento das expectativas de inflação, também incertezas provocadas pela guerra no Oriente Médio e da expansão dos gastos e estímulos à economia promovidos pelo governo. Analistas afirmam que o cenário mais desafiador deve levar o Copom a adotar um discurso mais cauteloso. A preocupação é que a inflação siga distante da meta, pressionada aí por fatores internos e externos, enquanto medidas de incentivo ao crédito e ao consumo mantêm a atividade econômica aquecida. Por isso, cresce a expectativa de uma pausa nesse processo de redução dos juros aí nos próximos meses.
1: E na capa do jornal O Globo, informações a respeito de um ícone, né? Artístico brasileiro, que é o Canecão, a casa de shows Canecão, muito tempo fechado na zona sul do Rio de Janeiro, tinha uma promessa de uma obra para reabertura do Canecão, só que tá meio emperrado esse negócio, né, Ana Paula?
3: O projeto do novo Canecão, lá em Botafogo, aqui na zona sul do Rio de Janeiro, Fred, entrou numa nova fase importante, que é a execução das fundações. É a etapa da obra em que começa, de fato, a construção da base que vai sustentar todo o prédio. Esse anúncio foi feito pela empresa responsável pela obra, a Bonus Kleffer, e o espaço original, né, foi uma das mais importantes casas de shows aqui do país, inaugurada em 67, recebeu grandes apresentações da música brasileira até fechar em 2010. A entrega, que estava prevista para esse ano ainda, foi adiada para 2028, principalmente por causa da demora na liberação de licenças e também pela complexidade dessa etapa de fundação. Esse novo projeto prevê um complexo de entretenimento, incluindo espaços para shows, óperas e também apresentações mais intimistas. A UFRJ, que é dona do terreno, vai receber dois novos prédios no campus da Praia Vermelha, um acadêmico e um restaurante universitário. Essas obras devem ficar prontas em 2027, atender milhares de pessoas aí, o investimento total superando 200 milhões de reais, Fred.
1: Pelo menos um ano aí a mais para a conclusão dessa obra, portanto, no Rio de Janeiro. Esses os destaques dos jornais impressos, você conferindo nas bancas, na edição dessa quarta-feira, 17 de junho, Folha, Estadão, Jornal Globo, antes, detalhes aqui no Primeiras Notícias. Vamos pro repórter CBN, são 5h32, mas você não sai daí não, porque já a gente está de volta.
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0: quarta-feira, 17 de junho de 2026. Acontece hoje a chamada Super Quarta, quando os bancos centrais do Brasil e dos Estados Unidos anunciam novas decisões de política monetária. A expectativa dos investidores é de manutenção nos juros americanos pelo Federal Reserve, enquanto no Brasil analistas projetam um novo corte de 0,25 ponto percentual na taxa Selic pelo Copom. A Comissão Especial da Câmara deve votar hoje uma proposta que altera o Código de Trânsito Brasileiro. O texto libera a emissão da Carteira Nacional de Habilitação para adolescentes de 16 anos. Pelo projeto, o jovem poderá dirigir em perímetros urbanos das 5 da manhã à meia-noite, desde que esteja acompanhado de um adulto habilitado. O atacante Lionel Messi marcou 3 gols na vitória da Argentina por 3-0 contra a Argélia e igualou o alemão Klose como maior artilheiro da história das Copas do Mundo. O camisa 10 tem agora 16 gols em mundiais. O argentino ultrapassou o brasileiro Ronaldo, que soma 15 gols em Copas, e o francês Mbappé, que fez 2 gols ontem e agora tem 14. Pela mesma chave da Argentina, o Grupo J, Áustria fez 3-1 na Jordânia nesta madrugada. Pelo Grupo I, a França venceu o Senegal por 3-1 e a Noruega goleou o Iraque por 4-1. No horário de Brasília, 5h34.
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2: Na volta do repórter CBN, espaço aberto para o noticiário internacional com Fernando Andrade e o mundo em 3 minutos. Agora há pouco eu comentei o resultado da eleição no Peru, a apuração que ainda continua, né? O resultado final ainda não foi proclamado pela Justiça Eleitoral no Peru. E mal está terminando a eleição no Peru, a Colômbia já vai ter também aqui no nosso continente, na América do Sul, próximo final de semana, a Colômbia já vai ter também eleição presidencial. E por lá, o candidato da extrema-direita está liderando todas as pesquisas. A gente tem aí a direita vencendo no Peru, com Keiko Fujimori, pelo menos é o que está indicando essa apuração, a reta final da apuração. E a extrema-direita provavelmente deve vencer a eleição na Colômbia, mostrando a força, a retomada da força desse segmento da política no continente sul-americano. Fernando Andrade fala disso e fala também sobre investimentos para a reconstrução do Irã diante do cenário de guerra. Vamos ao mundo em 3 minutos.
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3: Olá, seja bem-vindo ao Mundo em 3 minutos. Hoje começamos falando sobre o segundo turno das eleições na Colômbia. A disputa está entre o advogado de ultradireita, Abelardo de la Espriella, e o senador de esquerda, Ivan Cepeda. A votação é nesse domingo. Sobre as últimas pesquisas, eu conversei com o comentarista CBN, Ariel Palacios, na última edição do Mundo em Meia Hora.
4: Todas as pesquisas, todas, indicam que de la Espriella vencerá o segundo turno. Há uma pesquisa que é do Conselho Nacional de Consultoria, a CNC, que mostra que de la Espriella tem 48,6% das intenções de voto, Cepeda teria 44,7%. Abelardo de la Espriella, um advogado midiático, misógino, homofóbico, de extrema direita, há 6 meses, parecia que ser uma figura secundária, terciária na eleição da Colômbia. As pesquisas colocavam ele na rabeira da rabeira da rabeira, não é? Mas ao longo desses meses ele foi se transformando num inesperado sucesso de votos e no primeiro turno ficou em primeiro lugar.
3: Essas eleições acontecem em meio a uma onda crescente de violência. Mesmo após quase 10 anos da assinatura do acordo de paz com as FARC, as Forças Armadas Revolucionárias da Colômbia, há hoje no país grupos dissidentes, grupos armados que continuam ameaçando comunidades, assassinando líderes sociais, políticos, etc. Então, quem assumir a presidência em 7 de agosto herdará um país com mais de 27 mil integrantes de grupos armados organizados e pelo menos 14 zonas de conflito ativo, segundo estimativas das próprias Forças Armadas do país. Vamos lembrar outro caso. No começo da campanha, ainda no ano passado, o pré-candidato Miguel Uribe Turbay foi baleado e morreu meses depois. E quando vemos as propostas dos dois candidatos sobre segurança, vemos propostas totalmente antagônicas. Cepeda defende continuar as negociações com os grupos armados, mesmo com o desgaste da política chamada paz total do atual presidente Gustavo Petro. Para ele, o conflito não pode ser resolvido apenas pela força do Estado. Já Espriella descarta o diálogo. O que ele propõe é fortalecer as forças de segurança e o sistema prisional. E ó, sua principal promessa é construir 10 megapresídios. Está inspirado no modelo adotado pelo presidente salvadorenho Nayib Bukele. E agora a gente passa para o acordo entre Irã e Estados Unidos. Saiu uma informação sobre esse acordo que diz que um fundo privado de US$300 bilhões será criado para estimular o investimento no Irã. A informação é da agência Reuters. E mais, da metade desse valor já foi comprometida por investidores. Não se trata de um programa de reconstrução ou de reparação de guerra. Esse seria um fundo, seria uma base, um mecanismo para investimentos privados no Irã. Não haverá, segundo a reportagem, recursos governamentais nem doações públicas. Esse fundo só será criado quando o acordo definitivo for assinado. Isso deve acontecer nesta sexta-feira na Suíça. Muda em 3 minutos. Até a próxima edição.
2: Valeu, Fernando Andrade, com o Noticiário Internacional. Agora são 5:39. Vamos em frente com o CBN Primeiras Notícias, dando boas-vindas para quem chegou agora aqui na nossa audiência, sintonizou na CBN, pelo radinho. Você que tá no radinho, eu te lembro que estamos lá com imagens no YouTube, no Globoplay. Agora a gente vai fazer o nosso giro pelo Brasil, fazer aquele passeio por Brasília, Belo Horizonte, Minas, Rio de Janeiro, São Paulo, os quatro cantos do país onde a CBN está presente com as suas afiliadas, sua imensa rede de afiliadas, Norte, Nordeste, Centro-Oeste. E enquanto a gente vai passeando, as imagens vão aparecendo aí na tela. A gente vai falando como é que tá amanhecendo. Amanhecendo friozinho mais uma vez, né, Ana Paula Jalme? A gente tá aí já batendo a porta no inverno, começando no final de semana. E o cenário é esse, pelo menos no sul e no sudeste. Temperaturas bem baixas agora no finalzinho de madrugada. Curitiba, 7 graus. Porto Alegre, 9 graus. Tô vendo aqui Florianópolis, 12 graus. As capitais lá do sul do Brasil, Rio de Janeiro, 18, São Paulo, 13 graus. Lá pro norte e nordeste, aí a temperatura já sobe, né? 25 graus em São Luís, em Belém, 24 graus. Mas é isso, expectativa é de que o verão seja bem rigoroso.
5: E mesmo, o pessoal aqui no inverno, chat, né? É, o pessoal aqui no chat tá falando, amanhecendo na geladeira por aqui, em várias partes aí do país, São Paulo, Fortaleza, 16 graus em Minas, Contagem, todo mundo reclamando do frio, unanimidade agora de manhã, Fred.
2: Pois é, no Rio tá friozinho também,
5: tá,
2: né?
5: Tá, hoje foi difícil, viu?
2: As últimas madrugadas aí estão sendo bem geladas e com chuva.
5: E com chuva, pior
2: no
5: ainda.
2: No Rio de Janeiro. Vamos começar o nosso giro por Brasília. Brasília, capital federal, agora o termômetro está marcando 17 graus. A gente tem um dia de céu nublado, temperatura não vai passar dos 26. Ainda bem escuro, você está vendo aí na tela? Ainda bem escuro, Brasília não amanheceu. Ana Carolina Tomé, nossa repórter lá do Distrito Federal, vai contar a história de uma investigação, uma operação da polícia que prendeu um grupo suspeito de invadir o sistema do Detran lá de Brasília para pagar a multa. Apagar a multa de veículo, débito, os motoristas, né, com o sistema do Detran. E aí, 3 pessoas foram presas, né, Ana Carolina? Conta pra gente, bom dia.
6: Oi, Fred, bom dia. Por aqui, 3 pessoas foram presas nesta terça-feira, suspeitas de integrar uma organização criminosa que invadiu os sistemas do Detran DF para apagar multas, alterar débitos de veículos e regularizar ilegalmente carteiras de habilitação suspensas ou cassadas. As prisões ocorreram durante a terceira fase de uma operação da Polícia Civil. Também foram cumpridos mandados de busca e apreensão e a Justiça determinou o bloqueio de ativos financeiros e criptoativos em um valor total de até 12 milhões de reais. Os serviços ilegais eram anunciados publicamente em perfis de redes sociais com dezenas de seguidores. Segundo o delegado responsável pelo caso, Eduardo Dalfabro, os envolvidos recebiam pagamentos dos beneficiários e utilizavam empresas e transferências eletrônicas para ocultar a movimentação do dinheiro. Ao longo das 3 fases da operação, 9 pessoas já foram foram presas. Os investigados devem responder por invasão de dispositivo informático, fraude eletrônica, falsidade ideológica, lavagem de dinheiro e organização criminosa. Somadas, as penas podem chegar a 32 anos de prisão. Fred.
2: Tá certo, Ana Carolina Tomé, de Brasília, da região centro-oeste. Agora a gente vai para BH, região sudeste, Minas Gerais, amanhecendo agora em BH com 14 graus, 24 é a máxima do dia, também tá friozinho lá pros padrões mineiros. E é a Débora Costa que tá aqui com a gente hoje. Notícia principal do noticiário em Minas: o processo de privatização da Copasa, que é a Companhia de Saneamento de Minas Gerais. Conta pra gente, Débora, bom dia.
7: Olá, Fred, muito bom dia. O processo de privatização da Copasa, Companhia de Saneamento de Minas Gerais, foi concluído nesta terça-feira na B3, a Bolsa de Valores em São Paulo, com a compra de 40% das ações oferecidas ao mercado por investidores internacionais. Ao todo, foram ofertados 65% dos papéis da companhia. A expectativa é que a operação total de privatização da empresa chegue a R$13,9 bilhões. O Grupo Equatorial foi confirmado como investidor de referência, com a compra de 30% das ações. A companhia também é a controladora da Sabesp, a empresa de abastecimento de água de São Paulo. Com a operação pela Equatorial e a venda fracionada ao mercado, a participação do governo de Minas na companhia foi reduzida para 5%. O prazo de concessão é de 28 anos. Durante a sessão na B3, o governador de Minas, Matheus Simões, do PSD, afirmou que, mesmo após a redução da participação estadual, o governo tem direito de veto em situações que considerar de interesse público. O governador disse ainda que a privatização da Copasa vai permitir a universalização do saneamento no estado, conforme determina o marco legal do saneamento, que entrou em vigor em 2020. A desestatização da Copasa ocorreu em meio ao processo de adesão de Minas ao PROPAG, Programa de Pleno Pagamento de Dívidas dos Estados. O governo do estado se comprometeu a utilizar os recursos da venda em contrapartidas estabelecidas pela lei da renegociação da dívida de R$200 bilhões, como investimentos em infraestrutura. É isso, Fred. Boa quarta-feira para você e para todo mundo.
2: Ok, obrigado. Essa é a informação da Débora Costa de Brasília. Os detalhes aí a respeito da privatização da Copasa, exemplo do Rio em São Paulo, Minas Gerais, né, também realizando o seu processo de privatização da Companhia de Saneamento do Estado. Agora são 5 horas e 45 minutos. Vamos seguir em frente aqui com o CBN Primeiras Notícias para dar o bom dia dos ouvintes do Rio de Janeiro. Os ouvintes do Rio de Janeiro que estão amanhecendo mais uma vez com frio, né, Diogo Bugalho? Temperatura de 18 graus. 18 graus é frio, dá pra dizer, pro Rio de Janeiro, né?
8: É, um dia friozinho, né? É. Dia daqueles de vestir um casaco mais
2: elegante.
8: Mais pesado, mais elegante. É. As pessoas saem aí mais bem vestidas, dizem, né? Com casaco.
2: É o seu caso, ó. Quem quiser ver, com certeza esse seu casaco aí não fala português, né, Diogo? Ele é de algum lugar do mundo, por onde você passou nos últimos anos na sua maratona de viagens internacionais, né? Rio de Janeiro com 24 graus de máxima hoje. Tá chovendo no Rio, né, Diogo?
8: Chove.
2: Choveu aí de madrugada,
8: chove,
2: né?
8: Chove um pouco em alguns lugares. Agora no início da manhã já chove menos, já vai secando aí as pistas, as ruas na maior parte da cidade. Mas sim, estamos aí numa semana bem chuvosa, né? Esses últimos dias também tiveram vários registros de chuva, inclusive problemas de deslizamento de terra tivemos aqui no Rio de Janeiro, Fred.
2: E a imagem ao vivo aí é da região de Copacabana, Praia de Copacabana, Avenida Atlântica, com as pistas molhadas. Você vai falar, Diogo, do governador em exercício do Rio de Janeiro, Ricardo Couto, que antes tinha um perfil bem discreto, agora ele tá bem falador, né? Ultimamente, né? Deu umas declarações ontem polêmicas sobre o ex-governador Cláudio Castro, não é isso?
8: Pois é, Fred, ele que já tá aí no cargo há quase 2 meses, né? Vai se prolongando
2: tá ficando
8: essa...
2: e ficando, né?
8: Essa interinidade.
2: Sem previsão de conclusão daquele julgamento no Supremo sobre o mandato tampão, e ele vai ficando, né?
8: E ele inclusive defendeu a própria permanência no cargo aí durante um almoço com empresários aqui no Rio de Janeiro ontem à tarde. Fez duras críticas, como você disse, à gestão de Cláudio Castro, sem citar o nome do antecessor. O desembargador disse que ao assumir encontrou um loteamento de cargos e o controle de secretarias por deputados num cenário que ele classificou como captura do executivo pelo legislativo. O desembargador, que chegou ao governo do estado por ser presidente do Tribunal de Justiça do Rio, comentou o debate no Supremo Tribunal Federal sobre a linha sucessória do governo estadual. O presidente da Alerj, Douglas Ruas, que seria naturalmente o governador interino, já solicitou duas petições para que seja autorizado a assumir o cargo de governador, mas não teve êxito. Couto continua como governador interino por causa de uma liminar lá no Supremo Tribunal Federal. Ele afirmou que o STF optou pela estabilidade e defendeu que continue no cargo pelo bem do Rio de Janeiro, mas disse que não tem pretensões políticas. Vamos ver aí um trecho do que disse.
9: Quando se deu a dupla vacância, quem teria legitimidade apenas seria o presidente do tribunal. E colocar o presidente do tribunal para depois, meses seguintes, colocar o presidente da Alerj e depois, meses seguintes, colocar um governador eleito, isso traria uma insegurança tremenda. A opção até agora pelo Supremo foi a opção pela segurança. Eu não tenho viés político, nem pretendo ter. Não terei, eu posso dizer.
8: Couto prometeu ainda reverter o atual déficit de 19 bilhões nas contas públicas do estado e estipulou uma meta ousada aí de superávit de 5 bi até o fim desse ano. Para conseguir isso, ele pretende, inclusive, cobrar devedores contumazes como a Refit, antiga refinaria de Manguinhos, escândalo que a gente acompanhou aqui nos últimos dias também, Fred.
10: Tá certo. Destaque do dia no Rio de Janeiro com o Diogo Bugalho. Valeu, Diogo. 5 horas e 49 minutos do Rio, vamos para São Paulo, né? Pegar nossa ponte aérea. São Paulo também tá frio, 12 graus, 20 a máxima. Imagens na tela aí do amanhecer nublado na capital paulista. E em São Paulo, quem traz os assuntos de hoje é o Matheus de Souza. Matheus de Souza vai falar que o governador de São Paulo, Tarcísio de Freitas, vai ter as contas analisadas no Tribunal de Contas. Não é isso, Matheus? Bom dia.
0: É isso, Fred. Bom dia a você. Bom dia também ao ouvinte do CBN Primeiras Notícias. O Tribunal de Contas do Estado realiza a sessão extraordinária hoje para análise e votação das contas do governador Tarcísio de Freitas referentes ao exercício de 2025. O responsável pelo relatório e pela apresentação da proposta de parecer deste ano é o conselheiro Marco Aurélio Bertaioli. A análise engloba a avaliação de todas as despesas, receitas, limites constitucionais de saúde e educação, além dos investimentos realizados pelo governo estadual no período. A reportagem da CBN vai acompanhar essa sessão. No interior do estado, Fred, a Prefeitura de Corderópolis pode bloquear a partir de hoje o acesso à Ponte do Esqueleto. O local é o mesmo onde a jovem Maria Eduarda Rodrigues de Freitas morreu após ter sido lançada em um salto de rope jump sem as cordas de proteção. A ponte ferroviária de fácil acesso não tem qualquer segurança. A responsabilidade pelo local virou cabo de guerra entre a União e as prefeituras de Corderópolis e Limeira após a tragédia. E Fred, mudando de assunto, está marcada para hoje também uma audiência pública virtual para discutir a concessão da Praça Roosevelt, a iniciativa privada, que tem um contrato com um período de 20 anos e uma proposta que também prevê a venda dos direitos de nome do espaço. De acordo com a prefeitura, o município ficaria com 20% da receita bruta obtida com a operação e a receita anual projetada é de R$4.600.000. Mas o edital não informa quanto se espera arrecadar com a venda do nome do espaço. O assunto divide moradores no entorno e a gente fica de olho nas novidades. Por aqui é isso, Fred. Um bom dia a você e um bom dia ao ouvinte do CBN Primeiras Notícias.
10: Valeu, Matheus. Panorama aí com as notícias do dia em São Paulo com o nosso Matheus de Souza. São 5h52 agora.
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10: Os ouvintes que estão no campo, ligadinhos aqui na CBN, no Primeiras Notícias, está na hora do CBN Agro. O assunto do dia que o Cassiano Ribeiro vai trazer hoje ainda diz respeito à presença do presidente Lula na cúpula do G7 que acontece na França. O presidente Lula está se reunindo com uma série de líderes mundiais para tratar das tarifas, exportações E especialmente com o caso dos líderes europeus, o presidente está negociando o veto às carnes brasileiras. E o Cassiano traz novidades aqui pra gente sobre isso. Bom dia, Cassiano.
12: Oi, Fred, bom dia para você ouvinte. O veto da União Europeia às carnes brasileiras escalou e virou tema tratado pelo presidente Lula e pela presidente da Comissão Europeia, Ursula von der Leyen, além do presidente do Conselho Europeu, Antônio Costa. O encontro entre os três ocorreu ontem na França, à margem da reunião do G7. Para evitar que a medida entre em vigor e o Brasil deixe de exportar a partir do dia 3 de setembro, o Brasil precisa comprovar o controle do uso de antimicrobianos nas cadeias de produção animal. Segundo o governo brasileiro, ficou acertada a criação de um mecanismo permanente de diálogo entre as partes para buscar aí uma solução. Enquanto isso, técnicos do Ministério da Agricultura e da área de saúde e segurança alimentar da União Europeia seguem negociando formas de comprovar que produtos proibidos pelos europeus não são usados nos animais destinados à exportação. Na semana passada, a indústria brasileira de carnes pediu ao governo ampliação da lista de antimicrobianos proibidos, medida que gerou críticas de produtores rurais. O Ministério da Agricultura admite que a proposta está em análise e avalia uma transição gradual, especialmente para a pecuária bovina, que possui um ciclo produtivo mais longo. Então, por isso, precisa de mais tempo para fazer esses ajustes, segundo o governo. A União Europeia e o Reino Unido são mercados importantes para as exportações brasileiras de proteína animal, incluindo todos os derivados, um mercado de quase 2 bilhões de dólares por ano, considerando aí o bloco europeu. Outras informações estão na edição de hoje do Jornal Valor Econômico e também no site globorural.com.br. Boa quarta-feira e até amanhã.
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7: A Federação da Agricultura e Pecuária do Estado de São Paulo, a FAESP, anunciou a criação de um curso inédito voltado à aplicação da NR1, norma regulamentadora do Ministério do Trabalho, que orienta a prevenção de riscos no ambiente de trabalho. A norma já integra a legislação trabalhista, mas a partir de 26 de maio passa a ter fiscalização mais rigorosa, especialmente em relação à saúde mental e aos riscos psicossociais, como estresse, sobrecarga e organização das atividades. O curso é direcionado a lideranças sindicais e produtores rurais e foi estruturado para esclarecer obrigações legais, orientar sobre gestão de riscos e apoiar a adequação das propriedades à nova fase de fiscalização. Mais informações estão disponíveis no site faespsenar.com.br.
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0: Bom dia a você, ouvinte da Rádio CBN aqui em São Paulo. Quem fala é o Matheus de Souza, são 5h55, trazendo agora a informação apurada ontem à noite pelo nosso repórter Matheus Leite, de que a jornalista Adriana Catarina Ramos de Oliveira, presa no ano passado após praticar ataques homofóbicos na cidade de São Paulo, terá de indenizar as vítimas em R$60 mil e fazer cursos de conscientização. É o que determina um acordo de não persecução penal firmado entre ela e o Ministério Público. Cada uma das quatro vítimas deverá receber R$15 mil e Adriana deverá doar kits de estudo e higiene ao projeto Transcidadania da Prefeitura de São Paulo. Caso descumpra as medidas, a mulher voltará a responder criminalmente pelos ataques. O juiz responsável pelo caso afirmou que, apesar da comprovação de diversas internações por problemas psiquiátricos e de estar sob curatela provisória das filhas, Adriana não está isenta de responsabilização. São 5h56.
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10: Já começa o Jornal da CBN, Milton Jung e Cássia Godoy. Tudo bem, Milton? Bom dia.
13: Bom dia pra você, Fred. Bom dia, ouvintes.
10: Milton, fala de Copa do Mundo de novo, né? Porque ontem foi um daqueles dias de Copa do Mundo que fazem valer o fascínio que as pessoas têm pelo futebol, o fascínio que os gênios do futebol exercem, né? Sobre as pessoas, porque a gente comentava logo cedo que ontem seria o dia da estreia dos craques, de alguns dos maiores craques da Copa do Mundo, o Mbappé, o Haaland e o Lionel Messi pela Argentina. E eles estrearam dizendo, né? A que vieram, né? Para essa Copa do Mundo lá para os Estados Unidos, porque os três fizeram gols e para quem achava que o Messi estava indo lá só se despedir, né?
14: Ah, fui jogar em Miami, tô no mesmo nível e tudo mais. Foi um
10: show histórico do Messi, que passa a ser o maior artilheiro da Copa do Mundo junto com Miroslav Klose. Que grande dia. E hoje tem o Cristiano Ronaldo, né?
13: Pois é, meu amigo. Foi o dia dos craques. Se há dois dias foi o dia da zebra, né? E de vozinha, ontem foi o dia dos craques. Para isso que a gente assiste Copa do Mundo, para ver o Haaland empurrar a bola para dentro do gol, para ver Mbappé chutar lá de fora, sorrir, tocar flauta, e para ver o Messi, né, colocando um gol atrás do outro. Aliás, ontem chegou a fazer 4 gols. O primeiro foi anulado por uma questão de ombro apenas, ou seja, o ombro um pouco à frente, e com isso estava marcado lá o impedimento que impediu que ele tivesse feito um histórico 4 gols numa só partida. Mas fez aquilo que o pessoal no futebol chama de hat-trick, né? Este nome que vem lá do cricket britânico já há muitos anos. E sabe o que acontecia com quem fazia um hat-trick no cricket, que era eliminar 3 adversários? Ganhava um chapéu de presente dos demais colegas, né? Por isso hat, né? De chapéu. E aí, o que aconteceu ontem foi de tirar o chapéu para Lionel Messi mais uma vez em campo. E como você lembrou muito bem, temos Cristiano Ronaldo. Mas é para isso que a gente quer ver os craques como Haaland, Mbappé, Neymar, Cristiano. Peraí, Neymar?
10: Opa.
13: Não, é. Neymar estava jogando carta ontem. É outro hat-trick que ele estava fazendo, diferente do de Lionel Messi. Mas cada um jogando no seu campo. De verdade, o craque brasileiro foi Vini Júnior. Não vamos esquecer disso, porque na estreia também entregou o que sabe, driblando, correndo, deixando os zagueiros de lado e marcando o seu gol, o único gol do Brasil. Não foram 2, não foram 3, foi 1. Mas valeu a pena ver Vini Júnior, é o que a gente espera dele daqui pra frente também na Copa do Mundo. Mas é muito legal ver os craques jogando, fico bem feliz também, mesmo quando vem com a camisa da Argentina. Aliás, impossível ontem torcer contra a Argentina, confesso pra você. É.
10: O Messi fez tudo isso e ainda quase tomou um cartão vermelho também, né?
13: É.
10: Uma entradinha ali, meio que...
13: Aquela entrada que só o Messi passa batido, né? Fosse outro qualquer... Fosse o José Maria, certamente estaria expulso, né? Aí, uma curiosidade do Messi, né? Porque ele fez 3 gols no craque Zidane.
10: Né? Exatamente.
13: No Lucas
10: Zidane. Alguém tava fazendo a piada que em 2026 Zidane dando assistência pro Messi, né? Messi. O craque aceitou cada um. O filho do Zidane aceitou cada bola ontem também.
13: Os dois primeiros gols foram sem vergonhas. O primeiro com a mão de alface ali, e o segundo entregando a bola pra frente, o rebote pra frente, que todo mundo ensina que não pode ser dado, né? O rebote sempre na tendência que sai para os lados, mas isso não diminuiu o tamanho do feito do Messi, que resolveu já de cara entregar todos os recordes, né?
10: Você falou do nosso craque Neymar, pelo menos ontem ele voltou pro gramado, né? Quem sabe aí pros otimistas, voltou a treinar, né? Depois de várias semanas.
13: Eu vou continuar apostando no Vini Júnior, Fred.
10: Vamos nessa, Milton.
13: Dois craques que eu aposto sempre, Vini Júnior e Frederico Goulart.
10: Boa! Vem aí o nosso camisa 10, Milton Jung, no Jornal da CBN, junto com a Cássia Godoy. Beijos, Milton.
13: Abraço, meu amigo.
10: Até mais. Vamos encerrando aqui o Primeiras Notícias. Ana Paula Jalme, Renato Silva, Ricardo Garcia no nosso time. Voltamos amanhã. Bom dia, até mais.
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0: quarta-feira, 17 de junho de 2026. Acontece hoje a chamada Super Quarta, quando os bancos centrais do Brasil e dos Estados Unidos anunciam novas decisões da política monetária. A expectativa dos investidores é de manutenção nos juros americanos pelo Federal Reserve, enquanto no Brasil, analistas projetam um novo corte de 0,25 ponto percentual na taxa Selic pelo Copom. O Senado aprovou o projeto de lei que transfere simbolicamente a sede do governo federal para Salvador em todo dia 2 de julho. A proposta foi analisada em regime de urgência e agora segue para sanção presidencial. O objetivo da medida é destacar as celebrações da independência da Bahia, data considerada por historiadores como marco da consolidação da independência do Brasil. O prazo para aposentados e pensionistas que tiveram descontos indevidos relacionados à fraude no INSS contestarem as cobranças vai até o dia 20 de junho. Até agora, mais de 3 bilhões de reais foram devolvidos a 4 milhões e 700 mil segurados. O balanço é do dia 11 de junho. Horário de Brasília, 6:03.
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1: Muito bom dia a você que escolheu ouvir o Jornal da CBN. Eu sou Milton Jung e ao nosso lado está a Cássia Godoy. Bom dia, Cássia.
2: Bom dia, Milton. Bom dia aos ouvintes do Jornal da CBN.
1: Fique agora mais bem informado com os destaques desta manhã de quarta-feira, 17 de junho de 2026.
2: Relatórios da Polícia Federal mostram que o banqueiro Daniel Vorcaro bancou viagens de luxo do presidente da Câmara, Hugo Mota, e do senador Ciro Nogueira.
1: A retirada do sigilo dos documentos foi determinada pelo ministro do Supremo Tribunal Federal, André Mendonça, relator do caso no STF.
2: A investigação reuniu fotos de viagens do dono do Banco Master com o senador Ciro Nogueira, registros dentro de um jatinho nos Estados Unidos em 2024 e nos Alpes franceses em 2025.
1: No relatório, a Polícia Federal listou uma série de despesas de Ciro Nogueira pagas por Daniel Vorcaro em viagens a Nova York, Paris, Lisboa e a uma estação de esqui na França.
2: Em Nova York, em maio de 2024, o banqueiro gastou mais de 245 mil reais em diárias de um hotel para o senador do Piauí.
1: Em Lisboa, em junho de 2024, foram mais 91 mil reais em 5 diárias de hotel. Nos Alpes franceses, em janeiro de 2025, mais de 122 mil reais em restaurantes.
2: No total, segundo a Polícia Federal, a regalia a Ciro Nogueira nessas viagens internacionais foi de quase 500 mil reais, sem considerar os gastos com voos privados.
1: A Polícia Federal também reuniu registros fotográficos e mensagens que apontam o repasse mínimo de 6 milhões de reais em mesadas para o senador Ciro Nogueira, entre 2024 e 2025.
2: Em troca, o senador apresentou uma emenda parlamentar com o objetivo de ampliar de 250 mil para 1 milhão de reais a garantia do Fundo Garantidor de Créditos, a fim de expandir o alcance dos negócios do Banco Master.
1: A Polícia Federal revelou também que Vorcaro pagou diárias em um hotel de luxo em Lisboa para o presidente da Câmara, Hugo Mota.
2: Em uma das conversas analisadas no dia 18 de junho de 2024, Vorcaro informou que necessitaria de reservas de hotel na capital portuguesa para ele próprio e para Ciro e Hugo.
1: Segundo a Polícia Federal, o banqueiro demonstrou preocupação com a privacidade dos participantes de um evento privado. Numa mensagem, o banqueiro diz: pode ser o Papa, que não pode entrar ninguém que não esteja na lista.
2: O presidente da Câmara, Hugo Mota, disse ontem que sempre atuou com responsabilidade, mas não explicou por que fez a viagem paga pelo banqueiro.
3: Eu tenho muita tranquilidade com relação a isso, as investigações estão aí, os órgãos estão trabalhando e eu defendo que as apurações possam acontecer da maneira mais isenta e imparcial possível. Eu sou um deputado que sempre defendi o bom exercício da atividade parlamentar, sempre legislei com responsabilidade e presido a Câmara com essa mesma responsabilidade.
1: A Polícia Federal classificou uma empresa do senador Ciro Nogueira como o eixo material das vantagens indevidas.
2: Segundo os investigadores, a empresa movimentou 20 milhões de reais em um ano, mas declarou apenas 832 mil de faturamento à Receita Federal no mesmo período.
1: A Polícia Federal aponta que o mecanismo societário foi usado para ocultação e dissimulação de ativos com indícios de lavagem de dinheiro.
2: Mensagens interceptadas pela equipe de investigação mostram ordens diretas do banqueiro a operadores do esquema para a entrega de 350 mil reais em dinheiro vivo ao parlamentar do Piauí.
1: Numa mensagem enviada ao cunhado Fabiano Zettel, apontado como operador financeiro do esquema, Daniel Vorcaro escreveu: espécie Ciro 350K.
2: Agora são 6:08.
1: Os novos relatórios da Polícia Federal vieram a público no mesmo dia em que a segunda turma do STF decidiu manter as prisões preventivas do pai e de um primo de Daniel Vorcaro.
2: O único voto divergente foi do ministro Gilmar Mendes, que defendeu a substituição da prisão preventiva por prisão domiciliar com medidas cautelares.
1: A sessão foi marcada por troca de farpas entre os ministros Gilmar Mendes e André Mendonça.
2: Gilmar comparou as investigações do caso Master à Lava Jato e insinuou que as prisões estão sendo feitas para pressionar os acusados a fazer delação premiada.
4: Todos nós estamos do mesmo lado no que diz respeito ao combate à criminalidade organizada. Agora é preciso que haja métodos constitucionais de se fazer isso.
5: Estão havendo, ministro Gilmar, pode ter certeza.
4: É fundamental que haja.
5: O que eu não vou admitir é tentativas que eu tenho visto de desacreditar de forma indevida a atuação, seja minha como relator, seja dos investigadores. Não vou.
1: Ao defender o processo do caso Master, o ministro André Mendonça destacou que o esquema montado por Daniel Vorcaro tinha contornos de máfia.
5: Não é simplesmente um crime do colarinho branco. É mais do que isso. Não são simplesmente atores num gabinete, na Faria Lima, nos palácios, que praticaram fraudes e crimes de corrupção, de lavagem de dinheiro, de prejuízos ao sistema financeiro nacional, de dilapidação de um fundo garantidor das poupanças do nosso país. Não. Aqui há contornos de máfia. Há contornos de crime organizado mafioso, de fuzis, de metralhadoras, de armas raspadas, de infiltração no sistema policial.
2: O ministro André Mendonça revelou que chegou a receber de um advogado uma proposta de delação premiada seletiva, escolhendo alvos e omitindo informações de aliados.
5: Se me chegou uma proposta por um advogado, perderam o pudor, ministro Gilmar. Queremos fazer uma delação seletiva. Falaram na minha cara isso. Eu disse, não faço questão de delação, agora, delação seletiva, comigo não.
1: 6:10.
2: No Congresso, o presidente do Senado, Davi Alcolumbre, negou que tenha recebido $30 milhões do banqueiro Daniel Vorcaro.
1: Segundo a revista Veja, o dono do Master declarou na segunda proposta de delação premiada ter transferido o valor para uma conta no exterior destinada ao parlamentar.
2: A transferência teria sido feita como contrapartida a uma atuação de Alcolumbre em favor de interesses do Master.
6: Jamais recebi aqueles valores ou outros quaisquer, no Brasil ou no exterior, por qualquer motivo que seja. São alegações inteiramente falsas, com a única e aparente intenção de arrastar para a lama o meu nome, a minha honra, a minha reputação. Não serei ameaçado, não serei constrangido e nem serei chantageado.
1: 6:11.
2: O presidente Lula participa hoje como convidado do último dia da cúpula do G7 nos Alpes franceses.
1: Lula participa da sessão de líderes sobre crescimento econômico equilibrado.
2: Por volta das 8:00 AM, no horário de Brasília, Lula participa de um almoço restrito aos líderes do bloco e convidados especiais, dedicado exclusivamente à inteligência artificial.
1: O presidente da França, Emmanuel Macron, montou uma mesa altamente estratégica, reunindo os chefes de Estado com os principais líderes das maiores empresas de tecnologia do mundo.
2: Participam do almoço CEOs de Big Techs, como OpenAI, Google, Anthropic e Meta.
1: O presidente dos Estados Unidos, Donald Trump, também participa do almoço com as empresas de IA e das outras atividades do encerramento da cúpula do G7.
2: O presidente Lula não teve uma reunião bilateral com Trump, nem interagiu com o republicano na hora da foto oficial.
1: 6:12.
2: O ex-deputado Eduardo Bolsonaro afirmou que vai pedir aos Estados Unidos a reaplicação da lei Magnitsky contra o ministro Alexandre de Moraes.
1: A primeira turma do Supremo Tribunal Federal condenou o ex-parlamentar a 4 anos e 2 meses de prisão pelo crime de coação no curso do processo.
2: O colegiado determinou a inelegibilidade imediata de Eduardo Bolsonaro até 2038, além do pagamento de multa de 100 salários mínimos.
1: A sentença também declarou a perda definitiva do cargo público de escrivão da Polícia Federal, ocupado pelo réu.
2: Os ministros acolheram a acusação da Procuradoria-Geral da República de que Eduardo Bolsonaro atuou nos Estados Unidos para paralisar o julgamento do pai por tentativa de golpe.
1: As ações do filho do ex-presidente incluíram pressões para a suspensão de vistos de ministros e o apoio a tarifas alfandegárias contra o comércio brasileiro.
2: O relator da ação penal, o ministro Alexandre de Moraes, destacou que Eduardo Bolsonaro foi para os Estados Unidos com a intenção de ameaçar e coagir autoridades brasileiras e se livrar de punições no Brasil.
7: Não é
5: função de deputado federal brasileiro fazer lobby no exterior contra o próprio país. Isso não consta desde a Constituição do Império até a atual, não consta como função de deputado federal. Então, mesmo que estivesse no exercício do mandato e não licenciado, mesmo que estivesse, não estaria acobertado pela imunidade.
1: No voto, o relator Alexandre de Moraes foi acompanhado pelos ministros Cristiano Zanin, Carmen Lúcia e Flávio Dino, presidente da primeira turma.
2: Em entrevista ao portal Metrópolis, o ex-deputado disse que vai pedir ao presidente Donald Trump a reaplicação da Lei Magnitsky contra o ministro Alexandre de Moraes.
7: Basicamente, o que o STF fez foi chamar a administração Trump de organização criminosa, porque eu estou sendo condenado por ter me relacionado com autoridades do governo e do Congresso americano. Isso daí, então, foi compreendido pelo Brasil como o crime de coação. Eu lembro que a suspensão da Lei Magnitsky, ela ocorreu por uma decisão política do presidente Trump. Os Estados Unidos jamais deixou dizer que o Alexandre de Moraes é um violador de direitos humanos. Isso tudo contribui para que haja uma atmosfera onde a Magnitsky ela possa retornar. É uma carta que tem na mão do presidente para ele poder retornar com esse tipo de medida, e eu farei votos, seguirei trabalhando para que a Lei Magnitsky retorne a ser aplicada, porque acredito piamente que o Alexandre de Moraes é um violador de direitos humanos.
1: 6:15.
8: Camisetas verdes, la abrió para Nico González. Nico González para Messi, media luna, iluminalo, Diego. Leo tiró. Lo iluminó Diego. Gol nuestro. Gol.
2: Vezes na vitória da Argentina por 3-0 sobre a Argélia e se tornou o maior artilheiro da história das Copas do Mundo.
1: Líder da atual campeã mundial, craque de 38 anos, está empatado com o alemão Miroslav Klose com 16 gols.
2: Ao estrear na sexta Copa da carreira, o camisa 10 da Argentina ultrapassou o brasileiro Ronaldo, que soma 15 gols, e o francês Mbappé, que ontem fez 2 e agora tem 14.
9: É um honor, obviamente, estar aí por lo que significa.
10: A verdade é que é uma honra, obviamente, estar aí pelo que significa, né? Estar ao lado do Klose, Ronaldo também está aí, mas acho que não significa nada, sabe? O Mbappé também, que fez 2 gols hoje. No final, é estatística e nada mais. Embora seja um orgulho poder competir com todos eles, não significa nada para mim. O Ronaldo, do que eu vi, foi um dos maiores e não está em primeiro. Ou seja, fica só em uma estatística.
9: E não está primeiro. Ou seja, que é só na estatística.
1: Pela mesma chave da Argentina, o grupo J, Áustria, venceu por 3-1 a Jordânia nesta madrugada.
2: A França venceu o Senegal por 3-1 e a Noruega goleou o Iraque por 4-1.
1: Hoje, 4 jogos fecham a primeira rodada da primeira fase da Copa do Mundo.
2: Às 14h, Cristiano Ronaldo lidera a seleção de Portugal contra a República Democrática do Congo, na segunda participação dele em Copas do Mundo. Às 5h, a Inglaterra enfrenta a Croácia.
1: Na sexta participação de Cristiano Ronaldo em Copa do Mundo. Às 20h, tem Gana e Panamá. E às 23h, Colômbia e Uzbequistão fecham esta rodada.
2: E a seleção brasileira faz hoje o penúltimo treino para enfrentar o Haiti na sexta-feira.
1: Ontem, depois de 30 dias lesionado, Neymar voltou a trabalhar com bola no gramado, mas deve ficar fora do segundo jogo do Brasil na Copa contra o Haiti na sexta-feira. Esses são alguns dos destaques de hoje do Jornal da CBN. Você é nosso convidado, mande sua mensagem 999119981 DDD11. 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
1: Nós temos agora informações daqui a pouquinho aqui da cidade de São Paulo, são 6:21.
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3: Olá, muito bom dia para você. Estamos começando as informações aqui do nosso Espírito Santo. Você sabe, sempre nos intervalos da Rede CBN, nesta quarta-feira, dia 17 de junho de 2026, agora 6 horas 22 minutos, na Rádio Que Toca Notícia. Eu sempre digo e reforço, você é nosso convidado de honra, nosso convidado especial. Então pode participar pelo nosso WhatsApp 992994297. A gente espera você. Vamos saber como é que fica a previsão do tempo para essa quarta-feira? Tem expectativa de uma frente fria chegando? Será que os alertas acabaram aqui para o Espírito Santo? Vamos saber tudo agora.
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3: Pois é, gente, falando dos alertas, não, por enquanto não temos alertas, pelo menos nesse iniciozinho de manhã, ainda não temos alertas do IMET, o Instituto Nacional de Meteorologia, nem para hoje, nem para amanhã, mas esses dados são sempre revisados várias vezes ao dia e a gente continua acompanhando para saber se algum alerta ainda vai aparecer. De qualquer forma, nós temos sim possibilidade de chuva. Ontem, inclusive, falávamos de alerta de tempestade para todo o Espírito Santo, até com a possibilidade de queda de granizo. E foi o que aconteceu em Marilândia. Acredita? Choveu granizo em Marilândia. A gente vai falar também um pouco mais sobre isso no decorrer dessa manhã. Para essa terça-feira, segundo o Incaper, nós teremos os ventos úmidos que estão soprando do mar, do oceano, aqui para o continente. Esses ventos vão manter a condição de instabilidade ainda no Espírito Santo, todo o estado. O dia, então, deverá ser de variação de nuvens de nebulosidade, ou seja, com períodos de muitas nuvens no céu, intercalando aí com alguns períodos de abertura e o sol aparecendo. Isso em todas as regiões do estado. Há previsão de chuva, sim, ainda hoje, previsão de chuva passageira em alguns momentos do dia, essa chuva intercalada por períodos sem chuva, ou seja, casa com essa questão da nebulosidade. Muitas nuvens no céu, chuvinha passageira pode cair, em alguns momentos o vento dissipa um pouco as nuvens, o sol abre um pouquinho e aí a chuva para e a gente vislumbra aí, quem sabe, né, um pouquinho de sol e de calor. Em todo o estado, as temperaturas permanecem agradáveis, sem grandes variações. Na Grande Vitória, por exemplo, mínima de 18, máxima de 29. Nenhuma temperatura, a princípio, segundo o Incaper, chega nos 30 graus, tá? Então, Grande Vitória, mínima de 18, máxima de 29. No Sul, mínima de 13, máxima de 25. Na região serrana, mínima de 11, máxima de 26. No Norte, mínima de 20, máxima de 27. E no Noroeste, mínima de 17, com máxima de 26 graus. Para amanhã, quarta-feira, essas condições permanecem, tá? O vento costeiro ainda favorece a formação de nuvens, porque sopra, né, um pouco mais úmido aqui para o continente. A ocorrência de chuva fraca também vai acontecer em alguns momentos do dia. Para amanhã, essa chuvinha fraca, ela é mais esperada no litoral do Espírito Santo e municípios vizinhos. Nas regiões mais afastadas da costa, né, o céu permanece com muitas nuvens, nublado, mas sem previsão de chuva para amanhã. As temperaturas seguem basicamente as mesmas de hoje, amenas, agradáveis. Na Grande Vitória, a máxima amanhã fica nos 29, na região sul a máxima passa de 25 para 28, na região serrana permanece nos

0: 26, no norte 26 e no noroeste 29 graus. A gente vai continuar acompanhando e deixando você também atualizado de acordo com as atualizações dos institutos de meteorologia. Bom dia para você.
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0: 6:28.
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3: Bom dia, Eduardo Hauer.
4: Bom dia, Milton. Bom dia, Cássio. Bom dia a todos os ouvintes.
0: Bom dia, Eduardo.
3: Luiz escreveu para nós, está com 21 anos, pratica natação desde os 3. Nos últimos 2 meses, diz aqui o Luiz, passei a sentir mais cãibra do que o comum. Meus amigos falam que comer banana ajuda, mas eu sinto que para mim não faz muita diferença. O que eu posso fazer para sentir menos cãibra?
4: Bom dia, Luiz. Esse é um ditado mais, é mais popular, é que a banana tira cãibra, Milton, mas não é uma verdade, né? Que a banana é uma fruta rica em potássio, mas potássio até pode ser uma causa de cãibra, mas é muito raro a gente ter baixo em potássio. Às vezes, quando a banana ajuda na cãibra, é mais pelo glicogênio, pela glicose que tem nela, o carboidrato que tem nela, do que pelo potássio que existe nela. Por exemplo, a água de coco também tem potássio, então a batata tem potássio, mas é muito raro a gente ter falta de potássio na cãibra, tá? É mais raro do que a falta de glicogênio. Então, em ordem, as principais causas da cãibra, assim, primeiro, fadiga muscular. Então, esse treino dele, apesar dele treinar desde os 3 anos, aumentou a intensidade, aumentou a carga, o volume, então o músculo às vezes entra em fadiga, esse exercício intenso, prolongado aí, acima do que ele está capacitado, então, no condicionamento dele. Então, é uma adaptação do organismo dele para aquele volume de treino. Então, é muito comum, principalmente em final de jogos, de provas, assim, que as pessoas têm mais cãibra. Baixa disponibilidade de energia no músculo. Então, a falta de açúcar dentro desse músculo é o glicogênio. Então, você está comendo pouco carboidrato, está fazendo uma dieta sem carboidrato. Então, essa fadiga, essa falta de combustível, ele causa uma fadiga precoce e cãibra também. Desidratação, mas ele faz natação, então não fica suando, fica, né? Mesmo a gente estando na piscina, ainda mais na natação, a gente tem suor. E a gente perde líquido aí, perde bastante sódio, mais do que o potássio. A desidratação aí por falta de sódio é mais comum do que a própria falta do potássio. Então, essa perda de eletrólitos é muito importante. Então, a gente perde sódio, potássio, magnésio, cálcio, é muito importante a gente equilibrar, ou seja, a hidratação antes do esporte, durante, depois do esporte, é uma forma da gente prevenir e que a gente consiga fazer atividade por mais tempo. E também nós temos aí, ver se o Luiz não está usando nenhuma medicação, né? Os diuréticos, acontece muita cãibra, a estatina, aquele remédio para o colesterol, aumenta a cãibra, um hipotiroidismo, né? A tireoide mais fraquinha, um diabetes ou até alguma doença neurológica, pode acontecer isso. Então, a banana ajuda? Até pode, mas não é muito pela falta de potássio, é mais pelo açúcar que ela tem. Então é multifatorial, não dá pra gente falar que só a banana vai resolver, entender o caso do Luiz, daí a gente consegue ajudar ele de uma forma mais eficaz.
3: Muito obrigado, Eduardo Raul, e obrigado ao Luiz que mandou a mensagem para bemestar@cbn.com.br. Até mais.
4: Até mais, bom dia a todos.
0: Até.
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0: quarta-feira, 17 de junho de 2026. Relatórios da Polícia Federal mostram que o banqueiro Daniel Vorcaro pagou viagens de luxo para o senador Ciro Nogueira e o presidente da Câmara, Hugo Mota. O relator do caso Master no STF, ministro André Mendonça, retirou o sigilo de documentos da investigação. Segundo os relatórios, a regalia Nogueira chegou a quase R$500.000, sem considerar os gastos com voos privados. A Polícia Federal também revelou que Vorcaro pagou diárias em um hotel de luxo em Lisboa para Mota. O presidente da Câmara disse que sempre atuou com responsabilidade, mas não explicou por que fez a viagem paga pelo banqueiro. Em maio, Nogueira já tinha negado ter recebido vantagens do empresário para atuar no Congresso a favor dos interesses de Vorcaro. O presidente Lula participa hoje como convidado do último dia da cúpula do G7 na França. De acordo com o Itamaraty e o Palácio do Planalto, o foco do líder brasileiro é a defesa de uma reforma no sistema financeiro internacional, além do debate sobre tecnologias. Na terça-feira, Lula reclamou das restrições adotadas pela União Europeia contra produtos brasileiros, principalmente o aço e a carne bovina. Ele se reuniu com a presidente da Comissão Europeia, Ursula von der Leyen, e o presidente do Conselho Europeu, Antônio Costa. O encontro resultou na criação de um mecanismo de consultas diplomáticas para encaminhar as divergências. No horário de Brasília, 6h34.
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2: Saúde mental virou pauta no mundo. Isso é bom. Mas também virou hashtag negócio. E por isso temos aí um avanço e um problema. Foi avanço. Não tem como negar. Quando eu era um jovem psicólogo, quem sofria com dores emocionais, sofria escondido, envergonhado, como se fosse defeito de caráter não estar bem. Hoje um adolescente fala, estou ansioso na mesa do almoço e ninguém cai para trás. Isso é conquista. Custou caro, mas tem salvado vidas. Só que toda pauta que vira moda corre o risco de virar mercadoria também. E saúde mental virou. Tem coach vendendo cura em 7 passos. Vejo influencer diagnosticando seguidor por stories. E hoje muita gente transformando o próprio sofrimento em conteúdo, posando de ferida para ganhar curtida. A dor virou vitrine. E aí vem o problema que ninguém quer nomear. Quando todo mundo é ansioso, toda tristeza vira depressão e os desconfortos comuns da vida viram trauma, a palavra perde o peso. E quem está afundando de verdade não é levado a sério. Porque virou mais um falando a língua da moda. A banalização do sofrimento não é só erro de linguagem, mas certamente é injustiça com quem precisa de ajuda real e encontra um mercado onde todo mundo vende cura e pouca gente oferece cuidado. Tirar o sofrimento do armário foi necessário, foi corajoso, e a sociedade precisava. Agora, botar ele na prateleira para vender, isso tem saído caro e ineficiente demais.
3: Esse é o Rossandro Klingey, todos os dias conosco aqui no Jornal da CBN. E você também pode ouvir o Refletir para Viver no nosso site cbn.com.br. 6h37.
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5: Participação de Thomas Partey na estreia de Gana na Copa do Mundo ainda é uma incógnita. O governo ganês entrou na Justiça do Canadá para tentar garantir a entrada do meio-campista no país a tempo da partida contra o Panamá, marcada para esta quarta-feira em Toronto, às 8 horas da noite, horário de Brasília, pelo Grupo L. Enquanto o restante da delegação já está em solo canadense, Partey permanece nos Estados Unidos. O motivo é a negativa do visto por parte das autoridades canadenses, em razão de um processo que o jogador responde na Inglaterra. Ele é acusado de estupro e agressão sexual. Diante da proximidade do confronto, o governo de Gana pediu uma autorização emergencial para que o atleta possa viajar e se juntar ao grupo. No entanto, ainda não existe confirmação de que a decisão será tomada antes do início da partida. A informação foi divulgada pela emissora canadense CBC. De São Paulo, Bruno Faria.
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3: 6h39.
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12: 6h42.
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12: Vamos lá para a BR-101 Sul, gente, para falar do novo acesso para quem sai de Piúma para a BR-101. Ontem a gente falou que esse novo acesso seria aberto, então a partir de hoje, quarta-feira, dia 17, os motoristas, então, que saem da rodovia estadual ES-375, que é a saída de Piúma para a BR-101, e desejam acessar o Rio de Janeiro, ou seja, querem entrar na BR-101 para seguir na direção sul, direção Rio, deverão ficar atentos porque agora vai ser necessário adotar o novo trajeto. A mudança é implantada como parte do avanço das obras de duplicação da rodovia naquele trecho ali entre Anchieta e Conha, e da construção de um novo retorno em desnível lá em Anchieta. Com a implantação, gente, desse novo acesso, os usuários passarão integralmente pela nova pista construída por lá, permitindo o avanço das intervenções necessárias para a implantação definitiva dessa estrutura, principalmente a de desnível, né? A nova configuração também traz ganhos para a segurança viária e conta com sinalização horizontal e vertical para orientação dos motoristas. A alteração vai ser mantida de hoje, então, até a conclusão das obras nesse trecho, que está prevista para acontecer em dezembro desse ano ainda. Então, com esse novo acesso de Piúma para a BR-101, o que que muda? Quem segue pela BR-101 está saindo lá do Rio, que está indo, né, no sentido Rio de Janeiro, vai continuar utilizando o mesmo trajeto, sem grandes alterações, mas o retorno permanece naquele acesso à Iconha, no quilômetro 376,6. Quem trafega na BR-101 no sentido Vitória precisa, por algum motivo, retornar para o Rio de Janeiro, vai usar uma nova alça de retorno que foi implantada cerca aí de 200 metros na frente da que já existe. Tudo isso está sinalizado. E quem acessa a BR-101 saindo de Piúma, da ES-375, que é a mudança principal, com destino ao Rio de Janeiro, aí vai ter que fazer uma conversão à direita para usar a alça nova de retorno, que foi implantada no sentido sul da rodovia, no sentido Rio. Com essa nova configuração, gente, o pessoal que saía de Piúma e virava direto à esquerda, não vai poder fazer mais isso. Não dá mais para fazer isso, tá? Então, a principal mudança é essa. Ah, mas quem segue para Vitória? Continua normal na BR-101, sem nenhum tipo de problema, e também na saída de Piúma. Agora, 6h44.
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13: Um grupo de trabalho da Câmara dos Deputados aprovou o projeto que equipara a misoginia ao crime de racismo. O texto prevê penas mais duras para crimes de ódio contra a mulher. A oposição alega que a proposta põe em risco a liberdade de expressão.
14: O projeto que amplia as penas para crimes praticados contra mulheres em ambiente digital e redefine o conceito de misoginia foi aprovado pelo grupo de trabalho da Câmara e deve ser votado em plenário na semana do dia 29 de junho, antes do recesso parlamentar. A previsão inicial era de votar a matéria já nesta semana, mas não houve acordo na reunião de líderes desta terça. Assim, a votação foi adiada porque alguns pontos ainda precisam ser articulados com a oposição. A relatora da matéria, Tabata Amaral, afirmou que vai seguir conversando com os colegas. A deputada já modificou a expressão ódio ou aversão às mulheres, que estava no texto que veio do Senado, depois de uma série de críticas de parlamentares da oposição. Tabata definiu como ato misógino a prática, indução ou a incitação de violência, de restrição ao pleno exercício de direitos ou de ofensa à dignidade da mulher em razão da sua própria condição de mulher. A oposição também afirma que o projeto pode resultar em censura, afetando inclusive manifestações religiosas. A relatora fez ajustes neste ponto.
15: Ninguém tem liberdade para atacar uma mulher incitando violência contra ela. Isso não vai ter ressalva alguma. Mas a demanda que existe da bancada cristã é que o texto deixe explícito o mandato constitucional da liberdade religiosa. É possível chegar num texto que, mais uma vez, deixa claro, toda liberdade tem sua limitação. A integridade de um ser humano, o direito de não sofrer uma violência é um direito que tem que ser respeitado em todos os casos.
14: Ainda assim, para a deputada Júlia Zanatta, a matéria é um ataque à liberdade de opinião.
16: O texto admite punir manifestação contra mulheres enquanto grupo social, sem uma vítima determinada. Ninguém precisa ter sido ofendido, basta alguém entender que uma frase, um vídeo, uma pregação menosprezou as mulheres como coletivo. Isso vai ser institucionalizar o crime de opinião sob o manto da defesa das mulheres.
14: O texto equipara a misoginia ao crime de racismo e torna a prática inafiançável e imprescritível. A pena prevista é de 2 a 5 anos de reclusão e multa. Além disso, a principal mudança incluída pela relatora é a criação de penas para a disseminação de ódio contra mulheres na internet. De Brasília, Samantha Klein.
3: 6h47. Novos relatórios da Polícia Federal mostram que o banqueiro Daniel Vorcaro pagou hotel para o presidente da Câmara, Hugo Mota, em Lisboa, e quase R$500 mil em viagens do senador Ciro Nogueira. O sigilo do material foi retirado no mesmo dia em que o STF decidiu manter as prisões do pai e do primo do dono do Banco Master.
17: Novos documentos da Polícia Federal na Operação Compliance Zero foram tornados públicos pelo ministro André Mendonça nesta terça-feira e revelam que Joana Mourão, irmã de Luiz Felipe Mourão, conhecido como Sicário, ameaçou divulgar informações que poderiam comprometer a família Vorcaro. Segundo a PF, Manuel Mendes Rodrigues, o Manolo, apontado como braço direito de Henrique Vorcaro, teria atuado para impedir a divulgação do material que estaria no celular do aliado do empresário. Os documentos confirmam os indícios de que o empresário custeou viagens internacionais, hospedagens e outras despesas do senador Ciro Nogueira. Mensagens analisadas pelos investigadores falam, inclusive, de um suposto pagamento de R$350 mil em espécie a Ciro, transportado até Brasília em um avião de voo caro. O senador ainda não se manifestou após a divulgação do material. Conversas analisadas pela PF também sugerem a reserva de hospedagem para o presidente da Câmara, Hugo Mota, durante uma viagem a Lisboa em junho de 2024. Questionado sobre o assunto, Mota afirmou estar tranquilo, disse confiar nas instituições e defendeu uma apuração isenta e imparcial. As novas informações vieram a público no mesmo dia em que a segunda turma do STF decidiu por 3-1 manter as prisões preventivas de Henrique Vorcaro e Felipe Vorcaro, pai e primo de Daniel Vorcaro. O único voto divergente foi do ministro Gilmar Mendes, que defendeu a substituição das prisões por medidas cautelares e prisão domiciliar. A sessão foi marcada por um embate entre os ministros Gilmar Mendes, presidente da turma, e André Mendonça, relator do caso, após o decano fazer referências a Lava Jato, que teria realizado prisões para supostamente forçar delações premiadas. Mendonça criticou a comparação e lembrou que a Compliance Zero investiga uma das maiores fraudes financeiras já apuradas no país.
18: Agora é preciso que haja métodos constitucionais de fazer isso.
19: Estão havendo, ministro Gilmar, pode ter certeza.
18: É fundamental.
19: O que eu não vou admitir é tentativas que eu tenho visto de desacreditar de forma indevida a atuação, seja minha como relator, seja dos investigadores. Não vou. Eu não vou transformar o certo em errado e nem vou admitir que isso seja feito.
17: Preso desde março, Daniel Vorcaro aguarda a definição do ministro André Mendonça sobre o pedido de transferência feito pela PF após a negativa do acordo de delação premiada. Com colaboração de João Rosa, de Brasília, Igor Cardim.
13: As investigações também mostraram algumas outras situações, no mínimo curiosas, além de, claro, criminosas. Por exemplo, aquele grupo de WhatsApp, que tinha como nome a turma, e da qual fazia parte, por exemplo, o homem chamado Sicário, que fazia tipo jogo sujo e violento de Daniel Vorcaro, traz algumas situações bastante curiosas. Uma delas, e muitas delas, de vingança, desafetos de Vorcaro. Uma delas contra um ex-jogador de basquete da NBA. Diálogos interceptados pela polícia mostram que Daniel Vorcaro planejou uma emboscada com droga para se vingar do DJ e ex-jogador da NBA, Ronald Fred Sekali. O plano começou a ser executado exatamente pelo grupo chamado ali Turma. Ronald Sekali jogou na NBA de 1988 a 1999. E qual foi o, aspas, crime de Sekali? Ele namorou, ele teve um relacionamento com a Martha Graff, com quem tem uma filha. À época das mensagens, Griff estava em um relacionamento com Vorcaro. E o Vorcaro chegou a cogitar uma emboscada com drogas contra Sekali, citou pressão da polícia e da milícia. Os integrantes da turma, usando o login de uma servidora do Ministério Público Federal, chegaram a produzir um ofício falso à Interpol para buscar informações sobre o ex-jogador. Esse era o modus operandi dessa turma. 6h52.
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1: 6h55. 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
4: Agora 6h56.
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4: Gente, agora de manhã o governo do estado vai anunciar o lançamento, né? Ele vai lançar o aplicativo Minha Saúde ES. Segundo o governo estadual, a iniciativa, também por meio da Secretaria de Estado da Saúde, é claro, tem o objetivo de promover uma transformação digital na saúde por meio desse acesso mais fácil. Entre diversos serviços que o aplicativo terá, o Minha Saúde ES vai exibir os agendamentos de consultas, os agendamentos de exames no SUS, o Sistema Único de Saúde, e quem tem plano de saúde também vai conseguir acessar os seus dados por meio desse aplicativo. Minha Saúde ES vai ser lançado hoje ao horário, segundo informações do governo do estado, é por volta das 8h30 da manhã. Claro, nossa equipe de reportagem vai acompanhar de perto e trazer mais detalhes para você no decorrer dessa manhã e do lançamento. De qualquer forma, você vai poder contar aí com um novo aplicativo aqui no Espírito Santo para agilizar e te dar mais acesso ao seu histórico, né, de saúde aqui no estado. Agora, 6h57, eu convido você a participar conosco. 992-994297 é o nosso telefone. Suas mensagens chegam pelo WhatsApp ou Telegram.

0: 6:57.
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0: Muito bom dia para você, Mário Sérgio Cortella.
1: Bom dia, Milton. Bom dia, Cássia.
2: Bom dia, professor.
0: Cortella, nós temos aí acompanhado os jogos da Copa do Mundo. Ontem foi uma rodada em que os craques, as grandes seleções e nações apareceram com destaque. No entanto, também esta Copa do Mundo serve para levar para o mundo, para todos nós, histórias de pequenas nações, como de repente Curaçao, que apesar de tomar 7 gols da Alemanha, faz 1 e comemora, e o seu povo fica feliz com o fato histórico. Ou então, claro, o que mais chamou a atenção, quando Cabo Verde consegue um empate também histórico contra a Espanha e vem toda aquela cultura do país para ser contada. Como é bonito entender que o esporte também pode ser esse canal de comunicação entre as pessoas.
1: E é didático, é explicativo, não é só entretenimento, né, Milton e Cássia? É algo que esclarece. Eu vejo meus netos e netas colecionando figurinhas, por exemplo, decorando bandeiras, querendo saber onde é, onde fica tal lugar, apesar de toda a magnitude que a Copa carrega em termos de número, o fato de ter hoje essa exposição maior de nações, povos, culturas que a gente não conhecia, até identificarem que alguns lugares se falam um idioma como o nosso, como é o caso de Cabo Verde, coisas que levam, onde é Curaçao, né, o que que se faz, etc. Tudo isso é de uma beleza que talvez os organizadores na origem não necessariamente pensassem, né?
2: Sem dúvida, professor, e é um momento de a gente ter mais países fazendo uma festa bonita e conseguindo aparecer. Aliás, foi um dos objetivos dessa Copa, de incluir mais países nessa festa. E mesmo que as pessoas num primeiro momento pareçam desanimadas, especialmente com a seleção brasileira, é batata. Começa a Copa, já muda tudo, né?
1: É bom porque a gente começa a torcer pra gente que a gente imaginava que não faria, né? Se a gente imaginar a beleza que é a seleção da Espanha, como o Milton lembrou, o tropeço, entre aspas, né? Que não é tão entre aspas, não. E aí a gente começa a torcer por um goleiro, levá-lo para lá, olhar o atacante, ver o povo comemorando. Isso tudo vai além, além até do nosso civismo interno, que precisa se recuperar essa semana para não ficar anêmico.
0: A gente vê até brasileiros torcendo pelos argentinos, professor.
1: Ué, eu mesmo, né? Gosto do belo futebol, campeões do mundo da outra Copa, e eu estava firme ali imaginando que deveria ver Messi jogar, fazer 3 gols daquele jeito, é fazer o que eu fiz, que foi levantar e bater palma, isso vale demais. Agora bate para Curaçao também.
0: Estávamos na mesma torcida ontem à noite por Messi, porque realmente quando a excelência se faz presente, é muito bom, né? De ver que isso esteja acontecendo também.
1: Ah, tem que exaltar a beleza, a capacidade e a alegria.
0: E que venha Portugal hoje com Cristiano Ronaldo, já que estamos falando de países que falam a mesma língua. Até mais.
1: Outro ídolo. Abraços.
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0: quinta-feira, 17 de junho de 2026. O STF retoma hoje o julgamento dos recursos das plataformas que questionam entendimento da corte que amplia a responsabilidade sobre o conteúdo que publicam. O relator do caso no Supremo, Dias Toffoli, vai apresentar as regras gerais a serem seguidas pelas empresas. Na quinta-feira, o STF formou maioria para fixar prazo de 60 dias para as Big Techs adotarem as iniciativas já determinadas pelo tribunal. Um grupo de trabalho da Câmara aprovou o relatório do projeto de lei que equipara a misoginia ao crime de racismo. O texto de autoria do Senado estabelece que a prática discriminatória contra as mulheres passará a ser considerada inafiançável e imprescritível. A proposta fixa a pena de 2 a 5 anos de reclusão e multa. O texto também prevê o agravamento da punição para crimes cometidos em plataformas digitais. A rede Dia Supermercados encerrou o processo de recuperação judicial após comprovar que cumpriu as obrigações previstas no plano de reestruturação. A decisão da Vara de Falências e Recuperações Judiciais de São Paulo foi tomada 4 meses antes do fim do prazo previsto. Controlado pelo empresário Nelson Tanuri, o grupo havia pedido a proteção contra a falência em março de 2024. A rede acumulava quase 1 bilhão e 100 milhões de reais em dívidas com bancos e fornecedores. Para tentar reerguer o negócio, a empresa fechou mais de 340 lojas e 3 centros de distribuição. No horário de Brasília, 7:03.
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2: 7 e 4.
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3: Muito bom dia a você que escolheu ficar mais bem informado ouvindo o Jornal da CBN na manhã desta quarta-feira, 17 de junho de 2026. E nós vamos juntos para a região dos Alpes Franceses, onde se realiza a reunião do G7. Estamos em contato com a Lúcia Miesel, da Rádio França Internacional. Bom dia para você, Lúcia.
4: Olá, bom dia Milton e Cássia. Pois é, o evento se encerra nesta quarta-feira à tarde e dos 8 textos negociados aqui na cúpula do G7 em Evian, na França, o Brasil deve concordar com apenas 3. Segundo fontes próximas das negociações, os documentos foram feitos sob medida para que o presidente dos Estados Unidos, Donald Trump, não abandonasse o evento aqui, deixando de fora, então, temas como mudanças climáticas, a importância dos organismos das Nações Unidas e também o papel dos conflitos mundiais nas crises internacionais. O Brasil não faz parte do G7, mas participa aqui como convidado e, nessa condição, tem a liberdade de endossar ou não os textos finais decididos pelos membros plenos do grupo. Até o momento, 6 documentos já foram revelados sobre as questões geopolíticas da atualidade, a renovação das parcerias internacionais, o combate ao câncer, ao ebola, ao tráfico de drogas e de migrantes. Destes, o governo brasileiro apoiou apenas o de combate ao câncer e o de tráfico de drogas. Brasília deve ainda endossar as conclusões sobre a proteção de menores na esfera digital, um documento que ainda está em preparação e será o tema da última sessão de debates aqui da cúpula. Entretanto, no seu conjunto, esses documentos refletem uma visão dos países do Norte sobre as grandes questões globais e especialmente a postura norte-americana. Essa, então, é a razão para que não só o Brasil, como os outros 3 países do Sul convidados, Egito, Quênia e Índia, também não concordem com a maioria dos documentos. Em meio às 2 últimas sessões aqui da cúpula, o presidente Luiz Inácio Lula da Silva vai ter uma reunião bilateral com o presidente do Egito, Abdel Fattah al-Sisi, e à tarde deve se encontrar com o presidente da Ucrânia, Volodymyr Zelensky, que também está por aqui a convite da presidência francesa do evento. Se esse encontro for confirmado, será a primeira vez que os dois se reúnem desde setembro de 2025, na última Assembleia Geral da ONU. Milton, Cássio.
3: Muito obrigada. Essa foi Lúcia Miesel, da Rádio França Internacional, que está acompanhando a reunião do G7, atualizando as informações para nós aqui no Jornal da CBN, agora que são 7:07.
2: De volta ao Brasil, temos notícias sobre a condenação do deputado cassado Eduardo Bolsonaro. A Rani Veloso está conosco e traz os detalhes. Bom dia para você, Rani.
5: Bom dia, Cássia, Milton e a todos que nos acompanham. É isso mesmo, a primeira turma do Supremo Tribunal Federal condenou o ex-deputado Eduardo Bolsonaro pelo crime de coação no curso do processo da tentativa de golpe de 2022. A sentença foi definida em 4 anos e 2 meses de prisão em regime inicial semi-aberto, além de multa de 100 salários mínimos. O colegiado ainda determinou a ineligibilidade imediata do ex-deputado por 8 anos a partir da data do fim da pena e declarou a perda do cargo como escrivão da Polícia Federal. O ex-parlamentar foi sentenciado por coagir magistrados e articular sanções junto ao governo dos Estados Unidos contra o judiciário brasileiro. Conforme o relator da ação, o ministro Alexandre de Moraes, houve grave ameaça de sanções ao Brasil e às instituições, no caso, à Justiça. Os ministros Cristiano Zanin, Carmen Lúcia e Flávio Dino acompanharam o voto pela condenação. Ao proferir o voto, Moraes disse que não se pode fazer lobby contra o Brasil.
6: Não é função de deputado federal brasileiro fazer lobby no exterior contra o próprio país. Isso não consta desde a Constituição do Império até a atual, não consta como função de deputado federal. Então, mesmo que estivesse no exercício do mandato, e não licenciado, mesmo que estivesse, não estaria acobertado pela imunidade.
5: Ao se contrapor às alegações da defesa, Moraes afirmou que o crime de coação no curso do processo não pode ser confundido com um crime de ameaça a determinado julgador. Isso porque o defensor público Ezra dos Santos Carvalho questionou o fato de Moraes ter sido o relator do caso, considerando que ele foi um dos sancionados pela Lei Magnitsky. Ele também afirmou que as manifestações do parlamentar se tratavam de liberdade de expressão e articulação política.
7: Como restou demonstrado, a ausência dos elementos do tipo penal imputado leva à sua declaração de atipicidade da conduta imputada ao denunciado pela Procuradoria-Geral da República e a sua absolvição encontra amparo no nosso Código de Processo Penal, porque na Constituição há a liberdade de expressão e aqui com um manto maior da imunidade parlamentar.
5: Pelas redes sociais, Eduardo Bolsonaro afirmou que se tratou de um julgamento sem pé nem cabeça, com o único objetivo de tirar o nome dele das eleições. Aliados também criticaram o julgamento. O líder do PL na Câmara, Sóstenes Cavalcante, disse que a condenação é mais uma demonstração de que a oposição neste país está sendo caçada. Cássia.
2: Muito obrigada. Esta foi a Rani Veloso.
3: 7:10. O Tribunal Superior Eleitoral publicou a decisão que tornou o ex-governador do Rio de Janeiro, Cláudio Castro, inelegível. A decisão já havia sido anunciada e agora se tem acesso ao acórdão. Pedro Bonenberg, bom dia.
8: Oi, Milton, bom dia a você e a todos. Trata-se, portanto, de uma formalização dessa decisão, agora publicada em acórdão. Esse documento reafirma a determinação para a realização de uma nova eleição para completar o mandato que termina em dezembro deste ano. No entanto, ainda cabe ao Supremo definir de que forma essa sucessão ocorrerá. Por eleição direta, com participação dos eleitores, ou por eleição indireta, realizada pelos deputados aqui do Estado. Esse acórdão também oficializa a inelegibilidade do ex-presidente da Alerge, Rodrigo Bacelar, até 2030, por abuso de poder político e econômico. A publicação mantém integralmente o resultado do julgamento do TSE. Os ministros rejeitaram praticamente todos os pedidos de revisão apresentados pelas defesas e pelo Ministério Público Eleitoral. Um dos pontos centrais, Milton, discutidos pelo Ministério Público Eleitoral era a necessidade de uma declaração expressa sobre a cassação dos diplomas de Cláudio Castro e do ex-vice-governador Tiago Pampolha. Mas a maioria dos ministros rejeitou o pedido e manteve o entendimento de que essa cassação ficou prejudicada porque eles renunciaram aos cargos. Cláudio Castro renunciou ao governo na véspera do julgamento do TSE em março deste ano e Tiago Pampolha deixou o cargo de vice em 2025 para assumir uma vaga no Tribunal de Contas do Estado. Caberá ao Supremo, então, Milton, decidir o formato de uma eleição para o mandato tampão. No entanto, o processo está parado depois de um pedido de vista do ministro Flávio Dino. E como o Supremo entra em recesso no mês que vem, expectativa é que uma definição sobre essa sucessão aqui no governo do Rio só saia em agosto ou setembro, Milton.
3: Muito obrigado. As informações foram do Pedro Bonenberg.
2: E agora nós vamos a Campinas. Temos a atualização das investigações da morte daquela jovem que foi jogada sem corda em um saldo de rope jump em Limeira, no interior de São Paulo. Felipe Pereira está acompanhando essa história e tem informação ao vivo para a gente. Bom dia, Felipe.
9: Bom dia, Cássia. A Prefeitura de Cordeirópolis deve reforçar hoje o bloqueio do acesso à Ponte do Esqueleto, que fica no limite com Limeira, após a morte da Maria Eduarda de Lima, de 21 anos, no último sábado. A administração informou que vai ampliar as valas no trecho que leva à estrutura pelo município para dificultar a entrada de pessoas. Ontem, equipes estiveram no local para avaliar as intervenções necessárias. A execução das obras depende, claro, das condições do clima. A área já tinha restrições, mas vinha sendo usada para esportes radicais sem autorização. A ponte é considerada de risco e está sob responsabilidade da União. Autoridades discutem medidas definitivas, como o reforço das barreiras e até a demolição da ponte. Enquanto isso, a Polícia Civil segue com a investigação. Um homem que participou da atividade prestou depoimento e disse que o grupo responsável era desorganizado. Ele contou que viajou com a vítima e também fez o salto antes dela. A polícia tenta entender como era feita a preparação dos participantes e a checagem dos equipamentos. Outras duas testemunhas relataram que integrantes do grupo tentaram deixar o local após a queda. Três instrutores foram presos e transferidos ontem de Piracicaba para o centro de detenção de Guarulhos. Segundo a defesa, a mudança aconteceu para garantir a integridade física deles. Dois disseram que cuidavam da fixação das cordas, mas não explicaram como era dividida as tarefas nem quem fazia a conferência final. O terceiro afirmou que ajudava a posicionar os participantes na modalidade conhecida como aviãozinho, escolhida pela Maria Eduarda. A investigação também busca a câmera usada no salto, contratada à parte do mesmo grupo, que pode ter registrado a preparação. Maria Eduarda caiu de uma altura de 40 metros. A defesa dos presos informou que vai pedir habeas corpus e contestou a suspeita de homicídio com dolo eventual. A Polícia Civil pediu mais prazo para concluir o inquérito por considerar o caso complexo. Cássia.
2: Muito obrigada. Isso foi o Felipe Pereira, às 7h15.

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8: 7:18.
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10: Movimentando nossa equipe de reportagem, Micaela Moser fala de rachaduras que estão aparecendo em imóveis e que estão preocupando os moradores durante uma obra lá em Vila Velha.
11: Alguns moradores da Avenida Jerônimo Monteiro, em Aribiri, Vila Velha, estão preocupados com a obra de macrodrenagem que é executada na região. Os relatos são de que a ação das máquinas e a grande escavação estariam impactando a estrutura de alguns imóveis que apresentam rachaduras. A moradora Edileia Lourdes Torres, que mora ao lado da obra, relatou que vive com medo de que a estrutura da casa seja comprometida. Em vídeos, ela registrou rachaduras no imóvel e danos na calçada após o solo ceder. Ela vive na residência com a mãe de 88 anos, uma tia de 86 anos e um tio acamado.
12: Nós sentimos a casa tremer sim. Teve dia de eu acordar às 2 da madrugada. Quando cai a terra à noite, a casa treme. E a grande questão agora é que está muito comprometido aqui embaixo, está cedendo. O portão já não abre mais da garagem. Esse aqui já arriou. Então eu tenho um tio acamado, que ele é em estado vegetativo. Eu não consigo tirar de dentro de casa a qualquer momento. Tenho 2 idosas, que é minha mãe e minha tia, uma de 88, a outra de 86.

0: prejuízos serão reparados pela empresa executora. Reportagem, Micaela Moser.
1: Agora é 7h21, intervalo rápido, a gente já volta.
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1: Agora 7h23. 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
1: 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Gente, nesse horário, agora 7h24, temos o trânsito intenso, normal para o dia a dia, lá na Segunda Ponte, acessos por Cariacica também. A partir ali do terminal de Jardim América, o motorista já encontra um pouco de retenção e vai assim até a região do Porto, em Vitória. A orla de Cariacica também com trânsito movimentado, já apresentando lentidão. E a entrada das cinco pontes por São Torquato também bem movimentado. Em torno da Praça de São Torquato e do terminal está com o trânsito até fluindo bem, só a entradinha das cinco pontes mesmo é que apresenta essa retenção. Não há ocorrências na segunda ponte, nem nas cinco pontes e nem na terceira ponte, tá? O trânsito está livre por lá. Os acessos por Vila Velha, como todos os dias, é que apresentam aquela retenção normal do horário. Então temos o finalzinho, o iníciozinho da Antônia Taíde, nem pega tanto a Francilina Setúbal por enquanto, tá? Só na entradinha ali para Avenida Carioca, com o trânsito um pouquinho mais lento. Do lado da Praia da Costa, a gente tem a São Paulo, principalmente com retenção ali de uns quatro quarteirões, a Humberto Serrano também. E a Hugo Musso, o trânsito está lento só na avenida, não por enquanto, mas próximo ali, dois quarteirões próximos à entrada da Rua Ceará. Por enquanto, não afeta tanto o trânsito na Avenida Champagnat, tá? Mas você tá vendo alguma coisa que mereça atenção de quem entrar no trânsito com você, então manda pra gente, a gente compartilha com todo mundo. Movimentação na rodovia das Paneleiras também já é intensa, congestionamento já chegando ali no, quase no Vitória Parte Hospital. Quem tá na BR-101, Avenida Mestre Álvaro, agora municipalizada, pega o trânsito um pouco mais intenso, próximo na pista central, próximo ao viaduto de Carapina. Agora 7h25.

0: 7:25.
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1: Bom dia para você, Miriam Leitão.
2: Muito bom dia para você, Miriam Leitão.
3: Bom dia, Milton Jung. Bom dia, Cássia. Bom dia, ouvintes.
4: Bom dia, Miriam.
2: Vamos de super quarta, vamos falar de juros aqui no Brasil e nos Estados Unidos?
3: Vamos falar. Então, os juros aqui vão cair 0,25 ponto percentual. Essa deve ser a decisão que o Banco Central vai anunciar hoje no fim do dia. Isso é mais ou menos pacífico. A maioria dos economistas de mercado acha isso. Mas a dúvida é o que que acontece depois. Ele vai dar um sinal de que é o fim do ciclo, ou seja, vai parar de cair taxa de juros? Se ele fizer isso, o Banco Central fizer isso, significa o mais curto ciclo de queda de juros da história. Mas eu acho que é muito mais provável que ele deixe em aberto. Ele tem se deixado livre para decidir a cada reunião, exatamente pela incerteza do ano de 2026. É um ano que começou de um jeito e teve um plot twist total por causa da guerra do Trump contra o Irã. Então, ele vai deixar em aberto, eu acho, porque é mais razoável isso. Daqui a 45 dias, a próxima reunião, como é que estará o mundo? Se tiver tido realmente o acordo de paz e tiver reaberto o Estreito de Hormuz, o petróleo estará em 80 ou abaixo de 80, né? Porque todo esse aumento do preço do petróleo é artificial, provocado pela guerra. Né? Lembrando que no começo do ano estava em 60 e antes da guerra, imediatamente antes, estava em 70. Então, pode ser que volte para níveis mais baixos e isso dê um horizonte de juros mais baixos, de inflação mais baixa, menos pressão no segundo semestre e aí, assim sendo, o ciclo pode continuar, ainda que seja um ciclo temeroso, que corta 0,25 a cada reunião. A cada 45 dias, 0,25 a menos. Mas isso tem razão de ser, porque agora, quando o último dado de inflação, como a gente comentou aqui, o acumulado de 12 meses já deu acima do teto da meta. Então, essa é a realidade, acima do teto da meta em 12 meses, e quando você olha para frente, os juros previstos, né, a inflação prevista pelo mercado financeiro é de 5,3. Então, os juros estão sendo revistos para cima nas projeções do mercado financeiro. Isso significa que cair menos, né? Então, cair menos ao longo do ano. A questão é, acaba agora ou continua? E o Banco Central se dá essa chance de continuar reduzindo a taxa de juros. Como os juros estão muito altos, eu acho que essa que vai ser a tendência. Em relação aos Estados Unidos, é também interessante olhar. Também é interessante olhar os próximos passos, os sinais que eles podem dar para os próximos passos. Está inaugurando, essa é a estreia, a reunião de estreia de Kevin Warsh, o novo presidente do Banco Central. O Jerome Powell, que era o ex-presidente, permanece no colegiado que vai decidir, porque lá se sabe da presidência, sai do comando, mas permanece com o seu mandato de um dos integrantes da diretoria. Então, mas de qualquer maneira, é um colegiado dividido, o Fed. E agora tem mais um voto do Kevin Warsh para a favor de uma política monetária mais frouxa, que é o que o Trump pediu. E nomeou o Kevin Warsh com esse mandato. Vai lá reduzir taxa de juros, mas não pode reduzir. Nesse momento, a inflação está em 4, inflação americana. Os juros estão em 3,50 a 3,75 nessa banda. E isso significa que, muito provavelmente, vai manter a taxa de juros. Mas tem gente, tem economistas dizendo que ao longo do ano, talvez o Fed tenha que subir taxa de juros e não descer como se esperava. Então, esse aqui é a preocupação agora. Quer dizer, o olhar do mercado financeiro, o olhar dos economistas é: vamos olhar que sinais eles dão para frente, tanto o Fed quanto o Banco Central.
4: Isso que eu ia te perguntar, Miriam, além dos juros, a decisão dos juros em si, todo mundo de olho também no tom que deve vir nos comunicados desses bancos centrais, né?
3: Exatamente, aqui no Brasil tem muita gente achando que ele vai comunicar o fim do ciclo. Eu acho que não, acho que é muito mais razoável ele dizer que continua não definindo o que ele vai fazer na próxima reunião, porque assim ele fica livre, exatamente porque a situação, a conjuntura está mudando. E nos Estados Unidos, eu não sei o que eles vão fazer, se eles vão dar algum sinal ou não, mas o que está todo mundo achando lá, que ele não tem como escapar de uma alta de taxa de juros. Agora veja você a situação, que tem emoção em tudo, até numa decisão de Banco Central, de Copom e de Fed, né? Tem sempre emoção política. No caso dos Estados Unidos, é isso, é o presidente escolhido pelo Trump para reduzir taxa de juros, mas diante dele está a possibilidade de, ao longo do ano, ele talvez tenha que fazer uma alta de juros. E no dia de hoje, acho que ele vai manter e não reduzir como o Trump gostaria. E não pode reduzir, não tem chance de reduzir. Por quê? Porque a inflação subiu. E subiu por quê? Porque o Trump fez a guerra. A guerra do Trump bate aonde? No pé do Trump. Então ele atirou no próprio pé, além de nos atingir a todos.
2: Muito obrigado, Miriam. Um bom dia para você.
3: Bom dia.
4: Bom dia.
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0: quarta-feira, 17 de junho de 2026. O Brasil deve concordar com apenas 3 dos 8 textos negociados na cúpula do G7, que é realizada na França. O evento se encerra hoje à tarde. Segundo fontes que acompanham as negociações, os documentos foram feitos sob medida para o presidente Donald Trump não abandonar o encontro. Com isso, temas como mudanças climáticas, a importância dos organismos das Nações Unidas e o papel dos conflitos mundiais nas crises internacionais ficaram fora das discussões. O Brasil não faz parte do grupo, mas como participa na condição de país convidado, tem a liberdade de endossar ou não as propostas dos integrantes plenos do G7. O presidente Lula tem uma reunião bilateral com o líder do Egito, Abdel Fattah al-Sisi, e deve se encontrar com o presidente da Ucrânia, Volodymyr Zelensky. Os candidatos inscritos no Enem 2026 que não obtiveram a isenção da taxa têm até hoje para fazer o pagamento e confirmar a participação na prova. O valor permanece em R$ 85. Pagamento pode ser feito por boleto gerado pela página do participante, PIX, cartão de crédito ou débito em conta. As provas deste ano estão marcadas para os dias 8 e 15 de novembro. 4 jogos fecham hoje a primeira rodada da primeira fase da Copa. Às 14h, o atacante Cristiano Ronaldo lidera Portugal contra a República Democrática do Congo, na sexta participação dele em mundiais. Às 5h, a Inglaterra enfrenta a Croácia. Às 20h, jogam Gana e Panamá. E às 11h, Colômbia e Uzbequistão. Ontem, o meia-atacante Lionel Messi marcou 3 vezes na vitória da Argentina por 3-0 sobre a Argélia e, com 16 gols, tornou-se o maior artilheiro da história das Copas do Mundo, ao lado do alemão Miroslav Klose. Pela mesma chave dos argentinos, que é o Grupo J, a Áustria fez 3-1 na Jordânia. A França bateu o Senegal pelo mesmo placar e a Noruega goleou o Iraque por 4-1. No horário de Brasília, 7h34.
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0: Rio de Janeiro. Estamos em contato com o Diogo Bugalho. Nós temos uma informação aqui, no mínimo, curiosa. Um criadouro de jacarés e que seria usado pelo tráfico em Belfort Roxo. Explica isso para mim, Diogo. Bom dia.
1: Pois é, Milton, bom dia para você, bom dia a todos. Polícia Civil encontrou esse criadouro durante uma operação contra a facção criminosa que atua ali na região de Belfort Roxo, município da Baixada Fluminense, isso ontem à tarde. Os dois jacarés foram encontrados ali em um tanque, em uma casa em construção. Eles tinham um espaço, um viveiro ali para eles, casa que fica no bairro Jardim Gláucia. De acordo com a polícia, os traficantes estavam criando esses animais para usá-los para intimidar inimigos. O Corpo de Bombeiros disse que foi acionado para resgatar esses jacarés no início da tarde. Foi até lá, os bichos passaram por uma avaliação que constatou bom estado de saúde, constatou que eles estavam sem ferimentos, com comportamento normal também. Em seguida, os animais foram acomodados em gaiolas apropriadas para esse tipo de animal silvestre e aí foram levados para uma área às margens do rio Sarapuí, que é um rio que corta aqui a Baixada Fluminense. Nesse local já vivem vários jacarés, aí os animais foram soltos lá e devolvidos ao habitat natural. Nessa operação também, o chefe do tráfico na região, Patrick Melo, foi preso em casa. Ele chegou a tentar destruir o próprio celular, mas não conseguiu. Foi preso e teve o equipamento apreendido, mas o que chamou a atenção aí foi esse viveiro de jacarés que seriam usados para intimidar inimigos. Veja só, Milton.
0: Eu tô pensando aqui de que maneira eles intimidavam os inimigos usando esses jacarés. É, alguns até são bem pequenininhos, pelo que a gente pode ver aqui, sei lá, eu confesso que eu não entendo muito da espécie, mas me parece que são filhotes, uhum. Alguns deles que foram encontrados lá. Agora, como que eles usavam esses animais para ameaçar os seus desafetos é que me chama a atenção. E eles ficavam num um lago ali, com água suja, inclusive, cercada por tijolos apenas, uma espécie de um muro que tinha ali no entorno, alguns saíram para o lado de fora, etc. Mas, enfim, são as cenas e as imagens que foram gravadas no momento da ação da polícia lá no local, que também deve ter tido algum tipo de dificuldade, né, para apreender os jacarés. 7:38.
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0: Vamos para a Terra da Copa. Estamos em contato com o Leonardo Dai. Bom dia para você, Dai.
3: Oi, Milton. Bom dia, Cássia. Bom dia, ouvinte
4: bom
3: do Jornal
4: dia.
3: Da CBN.
0: Dai, Haaland fez 2, Mbappé fez mais 2, o Messi fez 3. E o Neymar?
3: Correu no gramado. Ontem, depois de 30 dias de lesão, né, pela primeira vez desde a apresentação da seleção brasileira para a Copa, o Neymar foi para o campo. Exercícios ainda muito leves com bola, né, mas um avanço, ainda que tímido, na recuperação. Nada para jogar na sexta-feira contra o Haiti. Talvez, quem sabe, na quarta-feira que vem, alguns minutinhos contra a Escócia. E a expectativa é que volte bem pro mata-mata da Copa do Mundo. Mas a expectativa já foi tanta, né? Já foram tantas as expectativas de que ele voltaria antes e mais rápido que é bom tomar cuidado com essa palavra. Mas que ontem ele avançou um pouquinho no processo de recuperação. Avançou. E o Rafinha, o Gabriel Magalhães e o Bruno Guimarães, que tinham sido poupados do treino de segunda-feira por questões físicas, treinaram normalmente e estão garantidos aí no jogo de sexta-feira contra o Haiti.
4: Agora, Dai, o Milton já adiantou aqui na introdução da conversa com você que ontem foi dia de show de craques na Copa do Mundo.
3: Ontem, quem pagou ingresso para ver jogadores em específico não saiu desapontado, né? Porque a gente teve o Mbappé fazendo um grande segundo tempo, assim como a França, né? Um primeiro tempo ruim, mas um grande segundo tempo, marcando 2 gols na vitória francesa por 3-1. E 2 gols do Mbappé, mas também, assim, um grande jogo do Olise, né? Que jogou demais no segundo tempo para armar o time, né? Para armar as jogadas. O Haaland, no seu primeiro jogo de Copa do Mundo, porque a Noruega está voltando para a Copa depois de 28 anos. Deixou dois também na vitória norueguesa por 4-1 sobre o Iraque, né? Que teve também, é bom a gente destacar, o gol do Ayman Hussein, que foi aquele jogador que ficou 7 horas preso na imigração, né? Dando entrevista para poder entrar nos Estados Unidos e fez um gol de honra, né? Do Iraque na derrota por 4-1. Mas o nome do dia foi Lionel Messi, né? Primeiro jogador a entrar em campo em 6 Copas diferentes, o Cristiano Ronaldo vai igualar essa marca hoje no jogo de Portugal contra a República Democrática do Congo, 38 aninhos e desfilou em campo, 3 gols assim, como se estivesse passeando, como se estivesse em pré-temporada, 3-0 para a Argentina no jogo contra a Argélia, uma grande estreia da Argentina, facilitando um jogo que ensaiava ser muito difícil, né, pela qualidade que tem a Argélia, de amarrar o jogo, inclusive, mas a Argentina resolveu o jogo facinho, 3-0, e a gente teve ainda também ontem a vitória da Áustria, nessa madrugada, já aqui no horário de Brasília, né, 3-1 sobre a seleção da Jordânia pelo grupo da Argentina.
0: E hoje nós temos Harry Kane e Cristiano Ronaldo, cada um à sua frente, e claro, fica sempre a expectativa de que eles entreguem tudo aquilo que os craques de ontem entregaram na rodada da Copa do Mundo. Outra novidade de Copa do Mundo que, incrível que pareça, não, mal tinha passado a segunda rodada da Copa, já tinha uma demissão de técnico, e agora já tem técnico novo na Tunísia.
3: Então, a Tunísia não é a primeira seleção a demitir técnico em uma Copa do Mundo, né? A gente teve 3 casos em 98, um deles inclusive com a própria Tunísia e um deles envolvendo a demissão do Carlos Alberto Parreira, né? Na seleção da Arábia Saudita naquela Copa. Mas a Tunísia quebrou 2 marcas, assim, trouxe dois ineditismos nessa história. O primeiro é que os 3 técnicos demitidos na Copa de 98, eles tinham sido demitidos na segunda rodada. O Samitra Belsi da Tunísia caiu logo na estreia, isso nunca tinha acontecido, um técnico demitido depois de um jogo na Copa. E a outra novidade é que, até por ter sido demitido na segunda rodada, terem sido demitidos na segunda rodada, esses 3 técnicos de 98, eles foram substituídos por interinos, e a Tunísia não. A Tunísia contratou um técnico novo para essa sequência de Copa do Mundo, que é o Hervé Renard, que é um francês que treinava em 2022 a Arábia Saudita, que venceu a Argentina, futura campeã da Copa naquela estreia, uma das maiores zebras da história das Copas. Ele saiu da Arábia Saudita depois da Copa, foi treinar o time feminino da França, não foi bem, voltou para a Arábia Saudita, não foi bem também, foi demitido no começo do ano e agora conseguiu pegar uma vaguinha na Copa aí para esses 2 jogos finais contra os Países Baixos e contra o Japão no comando da seleção da Tunísia.
0: E tem informação que ele vai receber R$600 mil por jogo.
3: Nessa não tá
0: Copa
3: ruim,
0: do
3: né?
0: Mundo. Tá bom, né? Dá pra pegar essa boquinha aí, mesmo que seja, tá sejam poucos jogos que ele terá pela frente, né? Vamos Nossa. Pensar nisso. Que depois de tomar um 5-1 logo na estreia, não tem muita chance de ir à frente, mas 600 mil por jogo, 2 joguinhos, 1,5 milhão, 1,2 milhão, tá bom, né?
3: É um frila razoável aí, treinar uma seleção numa Copa do Mundo aí e colocar esse dinheiro no bolso.
4: E os destaques de hoje, Dai?
3: Eu acho que tem essa questão do Cristiano Ronaldo também jogando 6 Copas do Mundo, né? Porque a gente fala, o Ochoa do México também foi convocado para 6 Copas, mas ele não entrou em campo em 6 Copas, né? Ele foi reserva em algumas Copas, inclusive é reserva nessa também. O Messi e agora o Cristiano Ronaldo, eles estão em campo em 6 Copas, os únicos jogadores na história a atingir esse feito. Portugal estreando hoje contra a República Democrática do Congo. Nesse grupo que tá a Colômbia, que joga contra o Uzbequistão às 10 da noite também, né? E aí tem uma expectativa sobre a Colômbia, que fez um bom começo de ciclo, mas depois do vice-campeonato da Copa América em 2024, vem muito mal. E o jogo mais equilibrado de hoje é Inglaterra e Croácia, né, que fizeram semifinal de Copa 8 anos atrás. A Croácia, que vem de uma boa Copa do Mundo, como a gente sabe muito bem, em 2022, e a Inglaterra, que teve uma convocação aí muito surpreendente, né, com o técnico Thomas Tuchel deixando vários jogadores importantes de fora, como o Phil Foden e o Cole Palmer. É uma convocação que sacudiu aí o futebol inglês e que tenta agora assim ver o que isso trouxe de resultado para a Inglaterra, que é uma seleção assim que tem muita banca, né? Porque é do país que inventou o futebol, do país que ama futebol, que tem uma torcida enorme, né? Muito engajada, muito apaixonada, mas a bem da verdade, em 150 anos de história praticamente aí, tem um título grande, que é a Copa do Mundo de 66. Então, toda vez que a Inglaterra entra num campeonato como esse, é aquela coisa do agora vai. Vamos ver se agora vai com essa convocação aí que barrou muita gente grande, né, na seleção da Inglaterra, e que a Inglaterra apronta a partir de hoje contra a Croácia, nesse grupo que tem também Gana e Panamá, que jogam hoje nesse fechamento da primeira rodada.
0: Ah, para a Inglaterra a gente pode dizer que eles têm dois títulos grandes, né? O primeiro de que eles inventaram o futebol. É um bom título esse, vai. Há até quem questione isso, né? Mas enfim, mas vale a pena botar isso na lista deles lá, bota no currículo, porque tá difícil de botar título por ali por enquanto. E esse jogo, só para passar aqui pro pessoal, então, jogo de Portugal, 14h, Inglaterra, 17h, Gana e Panamá, 20h, e a Colômbia, que você citou, contra o Uzbequistão, joga às 23h. E nós, aqui na CBN, traremos as transmissões da partida da Inglaterra contra a Croácia, a partir das 4h30, né?
4: Isso.
0: E a partir das 22h30 da noite, nós trazemos Uzbequistão e Colômbia. Tudo isso ao vivo para você aqui na programação da CBN. Muito obrigado, Leonardo Dai, até mais.
3: Valeu, até mais.
4: Até.

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10: 7:51. Na CBN, virando agora 7:52, Kaique Verli conosco nesta manhã falando do Tribunal de Justiça que mantém ação penal contra um vereador acusado de injúria racial numa partida de futebol.
11: O Tribunal de Justiça do Espírito Santo manteve a ação penal contra o vereador Alex Nax Berude, de Venda Nova do Imigrante, acusado de injúria racial durante uma partida de futebol realizada no município. O parlamentar teria chamado um de seus adversários na partida de macaco, além de outros xingamentos. Por unanimidade, a segunda Câmara Criminal negou um pedido de habeas corpus da defesa que buscava o trancamento do processo antes da fase de instrução. A decisão, publicada na segunda-feira, mantém a tramitação da ação penal na Vara Única de Venda Nova do Imigrante. A audiência de instrução e julgamento está marcada para o dia 2 de setembro deste ano. O vereador responde ao processo em liberdade. Procurado pela reportagem de A Gazeta, na manhã desta terça-feira, o vereador foi questionado sobre a decisão do Tribunal de Justiça e sobre as acusações que motivaram o processo. Após responder às mensagens iniciais, o parlamentar deixou de se manifestar quando informado sobre o teor da demanda. No pedido ao Tribunal de Justiça, a defesa alegava a ausência de justa causa para a ação penal, sustentando que as provas seriam frágeis e contraditórias. Também argumentou que testemunhas mais próximas da discussão não confirmaram a suposta ofensa racial e apontou uma suposta seletividade do Ministério Público na condução da investigação. Ao votar pela rejeição do pedido, o relator do caso, desembargador Elimar Pinto, afirmou que a denúncia possui elementos suficientes para justificar o prosseguimento da ação. Segundo a denúncia apresentada pelo Ministério Público, o episódio aconteceu no dia 30 de março de 2025, durante uma partida disputada na comunidade de São José do Alto Viçosa, zona rural do município. De acordo com a acusação, o vereador teria chamado o adversário Donatello Fernandes Soares Bornelli de macaco, além de outros xingamentos, ofendendo sua dignidade em razão da raça ou da cor. Conforme os autos, a suposta ofensa foi registrada pelo árbitro na súmula da partida e também embasada por um boletim de ocorrência, representação da vítima e depoimentos de testemunhas que afirmaram ter ouvido a expressão atribuída ao parlamentar. No voto, Elimar Pinto ressaltou que o habeas corpus não é a via adequada para discutir a credibilidade das testemunhas ou aprofundar a análise das provas, já que essas questões devem ser examinadas durante a instrução criminal, sob o contraditório. O desembargador também rejeitou o argumento de que a condição de vereador teria relevância para o caso. Segundo ele, os fatos investigados aconteceram em um contexto privado e esportivo, sem qualquer relação com o exercício do mandato parlamentar. Com informações de Tiago Alencar, reportagem Kaique Verli.
10: Muito bem, gente. Copa do Mundo continuando a todo vapor. Hoje, dia 17, termina a primeira rodada da fase de grupos e de amanhã, dia 28 até o dia 23, será a segunda rodada dessa fase. Para essa quarta-feira, dia 17, já se enfrentaram durante a madrugada Áustria e Jordânia, do grupo J, terminando em 3-1 para a Áustria. Ainda estão previstos dois jogos do grupo K e dois do grupo L. Pelo K, Portugal e Congo, às 2 horas, e às 11 da noite, Uzbequistão e Colômbia, e pelo grupo L, às 5 da tarde, Inglaterra e Croácia, e às 8 da noite, Gana e Panamá. A gente lembra que o Brasil entra em campo na sexta-feira, às 9:30 da noite, contra o Haiti. E olha, transmissão da CBN Vitória, claro, rede CBN, transmitindo dois jogos hoje, o jogo das 11 da noite, transmissão da CBN, que é Uzbequistão e Colômbia, e o jogo das 5 da tarde, com transmissão pela CBN Inglaterra e Croácia. Agora 7:56.

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0: 7:57.
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0: Bom dia, Milton. Bom dia, Cássia. Bom dia, ouvintes. A Cristina pergunta se é melhor investir no Tesouro Selic ou no Tesouro IPCA. Cristina, depende do seu objetivo. O Tesouro Selic é um título que é corrigido todo dia por uma taxa de juros estabelecida pelo Banco Central. A vantagem do Tesouro Selic é que você pode resgatar a qualquer momento, sempre com rentabilidade e sem surpresas em relação a uma oscilação abaixo do esperado. O rendimento aumenta num ritmo constante. E hoje, com os juros altos que temos, o ganho fica muito acima da inflação. Já o Tesouro IPCA é mais indicado se você quiser preservar o valor do seu patrimônio no longo prazo, por 5 anos, por exemplo, e que você tenha segurança de que não vai precisar resgatar até o vencimento. Isso porque o Tesouro IPCA garante um rendimento que é igual à inflação mais juros. No entanto, o valor do título tem uma oscilação mais intensa do que o Tesouro Selic, especialmente se o prazo de vencimento for acima de 10 anos. Portanto, se você não sabe bem quando vai precisar resgatar os recursos, o melhor é o Tesouro Selic. Mas se você puder investir por um prazo mais longo, o Tesouro IPCA tende a dar uma rentabilidade maior. Até a próxima e continue mandando as suas perguntas para cbndinheiro@cbn.com.br.
1: 8 horas.
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0: quarta-feira, 17 de junho de 2026. A Procuradoria-Geral da República defendeu que o Supremo Tribunal Federal rejeite o pedido de revisão da condenação do ex-presidente Jair Bolsonaro no caso da trama golpista. O ministro Nunes Marques, relator do pedido na corte, tinha concedido 20 dias para o PGR se manifestar sobre a solicitação da defesa do ex-chefe do Executivo. Os advogados queriam a anulação da condenação a 27 anos e 3 meses de prisão pela tentativa de golpe de Estado. A Polícia Civil do Rio de Janeiro encontrou um criadouro de jacarés enquanto fazia uma operação contra o avanço do tráfico de drogas em Belfort Roxo, na Baixada Fluminense. Dois animais estavam em um tanque de uma casa em construção. De acordo com a polícia, os traficantes usavam jacarés para intimidar os inimigos. Os bombeiros resgataram os animais, que foram devolvidos à natureza após serem submetidos a exames. Correligionários do presidente Donald Trump no Senado contestam o acordo fechado com o Irã e querem que os termos do entendimento que coloca fim na guerra sejam votados no Congresso. Republicanos admitem que não têm informações sobre o acordo porque a Casa Branca se recusou a fazer a divulgação. O principal receio é de que o líder americano assine um documento semelhante ao firmado pelo governo do ex-presidente Barack Obama em 2015. O acordo proposto pelo democrata foi considerado fraco pelos republicanos, incluindo Trump, por mais de uma década. A coalizão Juntos pelo Peru do candidato de esquerda Roberto Sanches convocou uma manifestação para hoje. O grupo afirmou que não reconhecerá o resultado das eleições presidenciais. Segundo a coalizão, o voto dos cidadãos foi deslegitimado e não reflete a vontade popular com absoluta transparência. Com 99% das urnas apuradas, a conservadora Keiko Fujimori lidera a contagem com 36 mil votos a mais. No horário de Brasília, 8:02.
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2: Oito e três.
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1: Muito bom dia a você que escolheu ficar mais bem informado ouvindo o Jornal da CBN na manhã desta quarta-feira, 17 de junho de 2026. Daqui a pouquinho nós vamos conversar com o Lauro Jardim. Antes vamos até Campinas acompanhar ainda as investigações e os trabalhos que estão sendo feitos em torno do caso daquela jovem que foi arremessada de cima de uma ponte enquanto pensava lá e buscava fazer a prática de um esporte radical. O Felipe Pereira tem as informações para nós, informações que confirmam o velho ditado: porta arrombada, tranca de ferro. Felipe Pereira, sua informação, bom dia.
2: Pois é, Milton, bom dia a você, mais uma vez bom dia ao ouvinte do Jornal da CBN. A Prefeitura de Limeira está reforçando neste momento as medidas de segurança na região da Ponte do Esqueleto, no limite com Cordeirópolis. A ação começou às 6:30 da manhã e inclui o fechamento de acessos irregulares. O trabalho complementa intervenções emergenciais já feitas anteriormente no local. Segundo a administração, a atuação ocorre após o governo federal reconhecer a responsabilidade pela área e pedir apoio do município para ampliar a proteção até a definição de medidas que vão solucionar de uma vez essa situação. Ainda de acordo com a prefeitura, uma intervenção mais ampla não foi feita antes por limitações operacionais do governo federal. Agora o município foi acionado para ajudar nessas ações emergenciais. As obras permanentes, como construção de estruturas de contenção e manutenção das valas, continuam sob responsabilidade da União. Do outro lado da ponte, em Cordeirópolis, a prefeitura também deve hoje cavar novas valas para impedir o acesso à ponte. Esse trabalho é um reforço, porque a área já não podia ser acessada pelo município de Cordeirópolis. A Polícia Civil deve continuar hoje a colher depoimentos de testemunhas que estiveram na ponte no sábado. Muitos deles estão sendo feitos virtualmente, já que as pessoas não moram em Limeira. Ontem, um homem que viajou com Maria Eduarda e pulou antes dela, disse que o grupo chamado Entre Cordas, que organizou o evento de saltos no sábado, era desorganizado. Outras duas testemunhas ouvidas disseram que integrantes do grupo tentaram deixar o local depois da queda. Os três instrutores presos também prestaram depoimento. Dois relataram que eram responsáveis por prender as cordas antes dos saltos, mas não conseguiram explicar como era feita a divisão de tarefas nem quem fazia a checagem final dos equipamentos. Eles foram transferidos ontem do Centro de Detenção Provisória de Piracicaba para o CDP de Guarulhos, na Grande São Paulo, segundo a defesa, para garantir a integridade física deles. Três homens continuam presos e esses três, né, ainda seguem presos por decisão da justiça. Milton.
1: Muito obrigado, esse foi o Felipe Pereira ao vivo de Campinas, às 8:06.

0: Muito bom dia para você, Lauro Jardim.
1: Bom dia, Milton. Bom dia, Cássia. Bom dia, ouvintes.
2: Bom dia, Lauro.
0: Lauro, as informações que estão nesse relatório da Polícia Federal, que foram divulgados pelo STF, ou liberados pelo STF, só tornam ainda mais complicada a situação do Daniel Vorcaro.
1: Pois é, Milton, antes de mais nada, é obrigatório dizer que também que essa decisão de ontem da segunda turma do Supremo de manter presos o pai e o primo do Vorcaro deixa o Vorcaro numa situação, num cenário complicado também. Pelo seguinte, Milton, tirar os dois da prisão seria uma espécie de gol pro Vorcaro. Mantê-los preso é exatamente o oposto disso. Tirar os dois da prisão significaria, na prática, uma possibilidade real do Vorcaro alcançar esse mesmo benefício em breve. Seria uma espécie de atalho para ele atingir esse benefício numa segunda etapa, num recurso que os advogados dele impetrariam muito em breve na segunda turma do Supremo. Só que o ministro Gilmar Mendes ficou sozinho no plenário da segunda turma. O voto do Gilmar para dar prisão domiciliar para o pai do Vorcaro e libertar o primo do Vorcaro foi um voto solitário, não foi acompanhado por nenhum outro ministro, ou mais especificamente, não foi acompanhado pelo ministro Nunes Marques, que era com quem o Gilmar contava para empatar a votação e assim dar com empate a vitória ao pedido das defesas dos dois acusados. O julgamento de ontem, Milton, também escancarou o embate de visões entre o Gilmar e o relator do caso Master, o ministro André Mendonça. De um lado, a gente tem o Gilmar querendo comparar o processo do Master aos excessos que ocorreram nos vários julgamentos da Lava Jato, e do outro a gente tem o André Mendonça defendendo os despachos que ele assinou no caso Master, mostrando com fatos o esquema de intimidação e, dá para dizer, os esquemas mafiosos e milicianos da família Vorcaro. Enfim, o fato é que ontem o Gilmar perdeu, mas o histórico de Gilmar não deixa nenhuma dúvida, ou seja, ele vai insistir em tentar melar do jeito dele as decisões do André Mendonça daqui para frente. Bom, mas a partir de agora, Milton e Cássia, no curto prazo, o cenário mais provável que a gente vai ver é o André Mendonça mandando transferir o Vorcaro entre hoje e amanhã do cárcere onde ele está preso na Polícia Federal para um presídio comum, para Papudinha, em princípio para passar um bom período por lá, o que significa obviamente uma vida mais dura num presídio comum e não num presídio especial, um cárcere especial como ele estava na Polícia Federal. E tem também uma outra coisa importante, Milton e Cássia, a enorme quantidade de fatos novos que você citou aí, Milton, na abertura, que veio a público ontem, por determinação do André Mendonça, reforça a certeza de que tem muita coisa ainda para ser revelada nesse escândalo. Só o cardápio de ontem, para lembrar aqui de fatos novos, incluiu mais ameaças a adversários, incluiu mais pagamentos de mordomias para parlamentares, em especial hotéis e restaurantes estrelados para o presidente da Câmara e também para o senador Ciro Nogueira. Incluiu também uma ordem dada pelo Vorcaro para que a turma dele de milicianos, de capangas dele, promovesse um falso flagrante de drogas para culpar um ex-marido da namorada dele, enfim. Só que, de modo calculado, o ministro André Mendonça retirou o sigilo de trechos da investigação do Master, que continham essas informações que eu citei agora, poucas horas antes do julgamento na segunda turma, e esses fatos novos todos apareceram, o que deu muito mais substância aos votos para manter o pai e o primo do Vorcaro preso. E a consequência de todas essas revelações, a gente vai ver em breve, informa Milton e Cássia, de novas operações de busca e apreensão, de mais prisão, de mais prisões, e também do surgimento de novos personagens poderosos no caso Master, que ainda não apareceram. Não foi à toa que ontem o ministro André Mendonça, lá pelas tantas do julgamento, ele avisou: tem mais coisa por vir.
2: Agora, se tem mais coisa por vir, tem a possibilidade de haver uma proposta de terceira delação?
1: Cássia, tecnicamente, uma terceira proposta de delação é possível, é muito mais difícil de ser concretizada, mas é possível. Uma das dificuldades, que eu posso citar como exemplo, é contar uma terceira versão para alguns fatos já narrados pelo Vorkaro. Em alguns episódios, o Vorkaro já deu duas versões diferentes, nas duas propostas de delação que ele entregou. Imagina agora dar três versões diferentes sobre o mesmo assunto. Isso é um problema. Ainda que isso já tenha acontecido em outras delações, Cássia, e o exemplo mais forte que a gente tem disso é a delação do Mauro Cid, que era o ex-faz-tudo do Bolsonaro, que fez exatamente isso, aliás, deu mais de três versões para os mesmos episódios, e a delação dele acabou sendo homologada. Mas esse caso do Mauro Cid foi um caso ali meio de exceção. Esse tipo de comportamento, de dar várias versões para o mesmo episódio, obviamente enfraquece uma delação.
0: Muito obrigado, Lauro, pelas suas informações e sua análise. Bom dia para você. Até mais.
1: Bom dia para você, Milton, para você também, Cássia, para os ouvintes, e até sexta.
2: Até sexta. E agora nós temos informação chegando direto da Rádio França Internacional. Estreito de Hormuz começa a ter tráfego. Quem conta pra gente é a Ana Carolina Pelisa. Ana Carolina, bom dia.
3: Bom dia, Cássia. Três petroleiros iranianos carregados com quase 4 milhões de barris de petróleo bruto atravessaram a zona de bloqueio dos Estados Unidos no Estreito de Hormuz, segundo informações do site especializado Tanker Trackers. Estas são as primeiras exportações de petróleo do Irã em 2 meses. O governo iraniano informou no mesmo dia que o bloqueio americano a seus portos havia sido suspenso. A liberação da passagem, bloqueada desde 13 de abril, acontece 2 dias antes da assinatura por Teerã e Washington do Memorando de Entendimento para encerrar a guerra no Oriente Médio, programada para sexta-feira. Essa assinatura do memorando acontecerá em um resort de luxo na Suíça e será o ponto de partida de 2 meses de negociações. Os detalhes específicos deste documento começam a aparecer. Uma autoridade de alto escalão dos Estados Unidos afirmou que o acordo permite a Teerã retomar imediatamente as vendas de petróleo e combustível com suporte de serviços bancários, de transporte marítimo e de seguros. Também está previsto um fundo privado no valor de US$ 300 bilhões destinado a impulsionar investimentos no Irã. Durante a cúpula do G7 em Evian, nos Alpes franceses, o presidente americano Donald Trump descreveu o acordo como justo e afirmou que um texto definitivo, que ainda está em negociação, garantiria ao resto do mundo que Teerã jamais possuiria armas nucleares. Segundo Trump, o Estreito de Hormuz estará totalmente aberto na sexta-feira. E apesar do acordo de paz, Israel realizou vários ataques ao sul do Líbano na manhã desta quarta-feira, segundo a Agência Nacional de Notícias Oficial Libanesa. Eu volto com vocês aí no estúdio.
2: Muito obrigada, essa foi a Ana Carolina Pelis.
0: E nós voltamos com o noticiário aqui do Brasil, vamos até Minas Gerais, onde a justiça tornou réu um argentino que está acusado de praticar racismo contra uma criança de 7 anos. Isso aconteceu durante um passeio, teria acontecido durante um passeio de Maria Fumaça. A Bruna Bentes tem as informações. Bom dia, Bruna.
4: Bom dia, Milton. Com isso, esse processo que tramita em segredo de justiça entra na fase de instrução, a etapa em que são produzidas provas, colhidos depoimentos e apresentadas as teses da acusação e da defesa. Esse caso foi registrado no final de maio deste ano, num passeio de Maria Fumaça entre São João del Rei e Tiradentes, cidades históricas aqui na região central de Minas Gerais. Segundo a polícia, Eduardo Inácio Murias foi preso em flagrante por filmar uma criança negra dentro do trem, enviar as imagens para um contato em uma rede social, afirmando que levaria o menino como escravo para o país. O advogado Gilberto Silva, que representa a família do menino, vítima de racismo, disse que a família vê a medida como uma resposta do sistema de justiça a esse caso e que espera que o processo resulte na responsabilização do acusado. Já a defesa do argentino, em nota, confirmou que o Ministério Público apresentou a denúncia à primeira vara criminal de São João del Rei e informou que vai apresentar resposta à acusação dentro do prazo legal. Os advogados disseram que pretendem demonstrar ao longo do processo que a imputação feita ao cliente não se sustenta. Sobre esse caso, houve um relato de um caso de agressão sofrido pelo réu e a Sejusp, Secretaria de Justiça e Segurança Pública aqui de Minas Gerais, disse que desde essa denúncia ele está em cela separada dos demais detentos para garantir a segurança e a integridade física dele, mas não deu mais detalhes sobre as apurações em relação a esse caso. Ele segue sob custódia no presídio de São João del Rei, região central de Minas Gerais. Ele foi flagrado tirando fotos e gravando vídeos dessa criança que estava a passeio com a família no trem. Uma outra turista que estava na locomotiva viu a ação do homem e avisou a mãe da criança. Com a ajuda de passageiros da equipe de segurança do trem, ele foi contido até a chegada da polícia militar. Milton.
0: Muito obrigado. As informações foram da Bruna Bentes, agora que são 8:18.
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0: tanto o Bruno do Vale. E ele compartilhou com a gente esse dado impressionante, que de 2024 para 2025 aumentou mais de 1.600% a quantidade de protestos, de dívidas protestadas em cartório relacionadas a taxas de condomínio não pagas. E aí a gente está falando de taxas extras também, mas também aquela taxa mensal de condomínio que porventura um inquilino ou proprietário não paga, e aí os síndicos e administradores protestam essa dívida, registram essa dívida em cartório para a partir daí começar a tomar as providências em relação à cobrança. Um aumento muito expressivo em um período aí de um ano para o outro, de 2024 para 2025. Só que o que o Bruno, o representante, explicou para gente? Que sim, de fato, a inadimplência, ela existe, é considerável, mas a grande virada de chave de um ano para o outro, nesses últimos anos, tem sido a postura dos síndicos e dos administradores aí dos condomínios em relação a essas dívidas. Eles estão tomando medidas mais duras, né? Estão correndo atrás de formalizar essas situações perante aos cartórios, e isso que tem provocado esse aumento tão expressivo, porque era uma situação que por vezes não chegava a tanto, e agora, depois de um processo de simplificação do registro desse protesto, porque agora ele pode ser feito online também, isso tem provocado esse aumento, além, é claro, de toda uma conscientização feita com esse grupo, né, pelas instituições competentes que têm orientado como agir nessas situações. Então isso tem provocado esse aumento. E aí, a partir do momento que essa dívida é protestada em cartório, isso já tem uma consequência imediata, que é restrição do crédito desse inquilino ou proprietário que não pagou essa dívida. Vai ficar mais difícil para ele conseguir algum crédito na praça, por assim dizer. Isso pode se escalar, virar uma bola de neve, até chegar no ponto em que o proprietário perde o bem, perde o apartamento. Então, imagina só, uma taxa de R$ 300 que não vai pagando, não vai pagando, uma dívida que se estende lá na frente, pode chegar em uma situação de perder o imóvel. E aí, eu digo ou inquilino ou proprietário nesses casos, porque tudo depende do contrato que foi feito ali em relação a quem vai ficar responsável por essas taxas. A gente sabe que isso difere de contrato para contrato, mas a pessoa responsável que vai responder a todo esse processo, claro, podendo também recorrer. Podendo também essa situação chegar à justiça, que é o que as pessoas normalmente não querem quando registram essa dívida em cartório. Se espera que seja resolvido aí mais rápido, que se for chegar ao ponto de ser realmente protocolado uma ação judicial, Então fica aí registrado, Patrícia, esse aumento expressivo na quantidade de dívidas de condomínio registradas, protestadas em cartório aqui no Espírito Santo. Só para a gente ter uma ideia, 2024 eram cerca de 90, e isso saltou para mais de 1.580 em 2025.
1: Pois é, gente. Intervalo, daqui a pouco, Rede CBN. 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
3: Agora 8h27. Para você, motorista de aplicativo, taxistas, vocês ouvintes da CBN, a gente falou ontem e reforça que a partir de hoje está valendo a isenção de pagamento de ICMS para vocês, para a compra de carros, tá? Carros a combustão, híbridos, elétricos, não importa, eles não vão ter incidência aí do ICMS, Imposto sobre a Circulação de Mercadorias e Serviço, cuja alíquota do no caso é de 12%. Até agora só estavam isentos taxistas que comprassem veículos a combustão. Então, está valendo para todo mundo, a expectativa é que sejam beneficiados entre 30 e 40 mil profissionais. Pelas contas do governo, essa isenção fiscal fica na casa dos 5 milhões de reais. Fernanda Queiroz conosco, bom dia.
4: Patrícia, uma super dica para os nossos ouvintes que estão acompanhando, né, o seu noticiário agora, é que às 10 horas nós estaremos ao vivo com o secretário de Estado da Fazenda, o Benício, é um dos nossos convidados dessa manhã, exatamente para esclarecer as dúvidas dos nossos ouvintes que são taxistas, motoristas de aplicativo. Então, quem tem pergunta já pode começando a fazer. 992-994297, 10 horas é tira dúvidas mesmo, ao vivo para vocês, como a gente prometeu ontem.
3: É isso aí, não precisa esperar o programa começar, não, tá? Pode mandar desde agora, a gente vai juntar tudo e passar para o secretário mais tarde.

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0: pessoal, tudo bem? A pergunta de hoje é: o que uma mesa cheia de tralha fala sobre você? Bom, a resposta é muita coisa. Mais do que desorganização, ela pode revelar como você trabalha. Um estudo da Universidade de Minnesota mostrou que mesas limpas estão associadas a comportamentos mais convencionais, organizados e até mais disciplinados. Geralmente, elas pertencem a pessoas que tendem a seguir regras, escolher caminhos mais seguros. Já ambientes mais bagunçados estariam relacionados com pessoas mais criativas e menos conformistas, mas há limite. Segundo os pesquisadores, o excesso de estímulos visuais também prejudica a concentração e o desempenho, ou seja, bagunça demais atrapalha. Por outro lado, organização extrema também não é necessariamente melhor. Pode engessar e reduzir a sua experimentação. No fim, não existe um modelo ideal. Existe um nível de desordem produtiva que funciona para você. Destralhar sempre ajuda a tirar o excesso, abrir espaço, alivia. Mas a mesa perfeita não garante um trabalho melhor. Uma certa bagunça, às vezes, não é desleixo, é método. Então fique tranquilo, cada um tem o seu jeito, apenas não exagere na bagunça. E se você tiver alguma pergunta, alguma sugestão, manda aqui pra gente no e-mail trabalhosa@cbn.com.br. Até o próximo.
1: A sua mesa, Cássia Godoy. É método ou é bagunça?
2: Olha, nesse momento tá um pouquinho bagunçado, porque tem aqui o fone, né? Tem os papéis que a gente utiliza, tem minha garrafinha de água.
1: Tem uma necessaire, né? tem chave.
2: Tem um lencinho, tem tudo. É o meu método, vamos dizer assim.
1: Ah, é o teu método.
2: Agora o seu lado de bancada tá bem mais organizado, hein?
1: Não consigo se não tiver organizado.
2: Não consegue?
1: É curioso isso, né? É. Porque como disse a Estela, depende de cada um, do comportamento de
2: Exato.
1: Cada um.
2: Personalidades diferentes.
1: Se eu não sentar na minha mesa de escritório e não organizar tudo, colocar tudo em bloquinhos, a coisa não vai funcionar. Já fiz isso até na mesa do gerente de banco.
2: Ei!
1: 8h31.
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0: quinta-feira, 17 de junho de 2026. A Prefeitura de Cordeirópolis, no interior de São Paulo, reforça neste momento as medidas de segurança na região da Ponte do Esqueleto, por causa da morte de uma jovem praticante de rope jump. No fim de semana, Maria Eduarda de Lima, de 21 anos, foi lançada do local sem qualquer tipo de proteção. De acordo com o município, o fechamento dos acessos irregulares é feito depois de o governo federal reconhecer a responsabilidade pela área e pedir apoio para ampliar a proteção até a definição de medidas definitivas. Hoje, a Polícia Civil deve continuar ouvindo testemunhas. Os três instrutores da atividade permanecem presos. Relatórios da Polícia Federal mostram que o banqueiro Daniel Vorcaro pagou viagens de luxo para o senador Ciro Nogueira e o presidente da Câmara, Hugo Mota. O relator do caso Master no STF, ministro André Mendonça, retirou o sigilo de documentos da investigação. Segundo os relatórios, a regalia Nogueira chegou a quase R$500.000, sem considerar os gastos com voos privados. A Polícia Federal também revelou que Vorcaro pagou diárias em um hotel de luxo em Lisboa para Mota. O presidente da Câmara disse que sempre atuou com responsabilidade, mas não explicou por que fez a viagem paga pelo banqueiro. Em maio, Nogueira já tinha negado ter recebido vantagens do empresário para atuar no Congresso a favor dos interesses de Vorcaro. No horário de Brasília, 8h33.
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4: Cassia Godoy, José Carlos já escreveu pra cá, disse que ele é do meu time.
0: Ah, ele é do seu?
4: Nas arrumações de mesa. Ele até recomendou que eu veja um seriado no Netflix, Perdendo o Juízo, em que uma das protagonistas tem toque.
0: Ah.
4: Né? Só que aí ele diz assim, só que ali era um caso exagerado, Sim. Não é o nosso caso. Ele já deixou claro aqui, dizendo que não é nem o meu caso, nem o dele.
0: Mas em compensação,
4: a Rosiane escreveu para cá e disse assim, quanto à organização, sou do time da Cássia. Desorganização aceitável, nível
0: Obrigada,
4: médio.
0: Obrigada, Rosiane.
4: Tá no seu time, então. Daqui a pouquinho a gente vai falar aqui com você sobre o frio intenso no sul do Brasil. Também vamos trazer aí informações sobre aquela discussão do uso da polilaminina. No entanto, antes, você tem o É da Sua Conta do PicPay Bank com a Renata Flores.
5: Bom dia, Milton. Bom dia, Cássia. Olá para você ligado aqui na CBN. 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Amanhã eu volto com mais dicas aqui no É da Sua Conta.
0: Agora são 8 horas e 38 minutos. Temos informação chegando direto de Santa Catarina com Zé Maia. Com menos de 6,7 graus, o estado está tendo já o amanhecer considerado mais frio do ano, Zé Maia. Bom dia.
6: Exatamente. Bom dia a todos vocês. Santa Catarina, que tem aí a cidade, a capital nacional do frio, Urupema, registrou temperaturas negativas. Menos, ou melhor, 6,7 graus negativos, mas não em Urupema, tá? Foi em Bom Jardim da Serra. Aí bateu o recorde de Urupema nesse ano, pelo menos. Urupema ficou com 5,1 graus negativos na manhã desta quarta-feira. É nessa hora que eu agradeço que estou aqui em Florianópolis, que a mínima foi 10 graus.
0: Bem mais confortável.
6: Vamos assim dizer, né? Mas em relação a esse cenário, né? Santa Catarina tem se acostumado, nós nem chegamos ainda no inverno e ainda assim as temperaturas estão caindo já por aqui. As informações são da EPAGRI-SERAN, o órgão que monitora o tempo aqui no estado. Então, Bom Jardim da Serra foi a cidade que registrou a temperatura mais baixa ao amanhecer nesta quarta, depois Urupema e Urubici. Urubici registrou 3,6 graus negativos. Todas essas cidades, né? E se a gente for olhar, essas cidades que aparecem no levantamento, são todas aqui da Serra Catarinense. E essa queda acontece principalmente por conta da altitude elevada, né? O governo do estado, segundo os dados, né? Registra aí que as altitudes atingem até 1.820 metros na região. E somado a isso, a EPAGRI explica que a região recebeu massas de ar polar vindas da Argentina. Então, a tendência é que nos próximos dias, né, a gente ainda tenha a presença desse frio, inclusive amanhã, quinta-feira, deve se repetir essas temperaturas. E nós registramos também o famoso fenômeno da geada aqui na Serra Catarinense. Campos inteiros ficaram cobertos aí por essa formação, ficaram branquinhos, né? E isso tudo é uma combinação de fatores que acaba gerando esse fenômeno muito bonito, desconfortável para algumas pessoas, mas também é uma das forças que eleva o turismo aqui de Santa Catarina. Muita gente procura a Serra Catarinense já nessa época do ano para vivenciar esse tipo de experiência. Uma coisa praticamente única no Brasil, pessoal.
0: Muito obrigada, Zé Maia.
4: Aliás, as imagens são realmente impressionantes. Tem uma delas ali que você pensa que está naquele inverno da Europa.
0: Uhum.
4: Né? São imagens de Bom Jardim da Serra, então campo completamente branco, porque não é aquela geada, ali é a cara da neve, assim, olhando pelo menos nas imagens que nós temos, e ainda tem assim uma coisa bucólica de um cavalinho ali no meio.
0: Cavalinho solitário.
4: Solitário, então ficou linda, realmente linda essa imagem registrada aí para essa reportagem sobre o frio intenso no sul do país. Agora são 8 horas e 41 minutos, nós vamos até Brasília, estamos em contato com João Rosa, tem informações sobre a condenação de Big Techs por falha na proteção de crianças em jogos eletrônicos. João Rosa, bom dia.
7: Oi, Milton, bom dia para você, bom dia, Cássia, a todos que estão nos acompanhando aqui na CBN. É isso mesmo, Milton, a Justiça do Distrito Federal condenou grandes empresas de tecnologia e produtoras de jogos eletrônicos por utilizarem as chamadas caixas surpresas, um recurso que é bastante comum em jogos online. Essas caixas funcionam da seguinte forma, Milton: o jogador paga com dinheiro real para receber itens dentro do jogo, mas só descobre o que comprou depois que a caixa é aberta. Para a justiça, esse sistema se parece com apostas, já que o consumidor paga sem saber exatamente o que vai receber. A decisão foi tomada pela Vara da Infância e da Juventude do Distrito Federal. Somadas, as indenizações aplicadas às empresas podem chegar a 300 milhões de reais. Entre as condenadas estão a Rio Games, responsável pelo jogo League of Legends, a Garena, dona do Free Fire, e a Electronic Arts, produtora do EA FC, o antigo FIFA. Também foram condenadas empresas como a Apple, Microsoft, Google e Sony. A ação foi apresentada pela Associação Nacional dos Centros de Defesa da Criança e do Adolescente. Segundo a decisão, Milton, esse tipo de mecanismo pode incentivar o comportamento compulsivo e gerar frustração, ansiedade e estresse entre crianças e adolescentes. Os valores das indenizações deverão ser destinados ao Fundo dos Direitos da Criança e do Adolescente do Distrito Federal. As empresas negam as irregularidades. Nos processos, elas argumentam que os jogos seguem as regras de classificação indicativa e que não existem comprovação de que as caixas surpresas causem danos psicológicos aos usuários. Essa decisão ainda cabe recurso. Milton.
4: Você se referiu ao LOL, ao ex-FIFA e tem um terceiro jogo que você citou também aí?
7: É um conjunto de vários jogos. Os mais famosos são o League of Legends, sim, que é o LOL, é o LOL, a Garena, que é a dona do Free Fire, e a Electronic Arts, que é a dona do FIFA também, e vários outros jogos esportivos.
4: Ah, você citou também o Free Fire, estava lembrando aqui, porque de verdade nós estamos trabalhando com os três jogos mais jogados, certamente, aqui no Brasil. É LOL, FIFA e o Free Fire, ex-FIFA, né? Que agora trocou de nome. Mas enfim, são os jogos mais jogados e eles que estão sendo alvos, então, desse tipo de ação. Agora são 8:43. Nós temos informação de Curitiba com a Cristina Cecilk. Cristina, bom dia.
8: Bom dia, Milton. Uma jovem de 23 anos que perdeu o movimento das pernas após um acidente em uma praça aqui de Curitiba recebeu tratamento com polilaminina na madrugada dessa quarta. Ana Beatriz Stubinski foi atingida por um galho que se desprendeu de uma árvore enquanto passeava com a família em uma feira de inverno no último sábado. Ela teve lesões severas em duas vértebras do tórax, com rompimento completo da medula. Após avaliações da equipe médica de que a paciente era plenamente elegível para receber o tratamento, desenvolvido pela UFRJ e que está em fase experimental, foi solicitada autorização para aplicação do método com OK da Anvisa. A aplicação da proteína foi feita nessa madrugada, após mobilização, que contou com o apoio da Secretaria da Saúde, para trazer a equipe responsável até Curitiba, em voo com a aeronave do Estado, que fez deslocamento entre Rio Foz e a capital aqui do Paraná. Sobre o acidente que provocou a lesão em Ana Beatriz, a Prefeitura de Curitiba informou que a árvore da qual o galho que atingiu a jovem se desprendeu tinha passado por vistoria há cerca de 2 meses e que voltou a ser avaliada após o incidente, com a constatação de que não havia necessidade de podas ou outras intervenções. O município ainda lamentou o caso, afirmou que presta assistência a ela e à família. Com o tratamento aplicado na Ana Beatriz hoje, aqui em Curitiba, Paraná já soma 17 pacientes que receberam a polilaminina, maior número aqui no país. Milton.
4: Muito obrigado, esta foi a Cristina Cecil, que agora que são 8:45.
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4: 8h49.
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6: Movimentação dos portos do Espírito Santo cresce e atinge 137 milhões de reais de 137 milhões de toneladas em 2025. Quem vai contar sobre esses números pra gente é a Letícia Orlandi.
7: A movimentação de carga nos portos do Espírito Santo aumentou 13% e atingiu a marca de 137 milhões de toneladas no ano de 2025. Com a quarta maior operação portuária do Brasil, o percentual de crescimento capixaba foi superior à média do país, que ficou em 6,1%. Os dados sobre esse importante modal para a logística do Estado foram apresentados no Atlas Portuário do Espírito Santo, publicação produzida pelo Observatório Findes e lançada nesta terça-feira durante a Modal Expo, feira que está sendo realizada no pavilhão de Carapina, na Serra. No Estado, a atividade portuária fomenta uma importante cadeia de negócios que envolve empresas do setor logístico, marítimo, industrial, energético e regulatório, entre outros. Essas atividades são relevantes geradoras de emprego e renda. Ao todo, o segmento reúne 133 empresas formais responsáveis por 6.756 empregos com carteira assinada. A gerente de estudos estratégicos do Observatório Findes, Carolina Ferreira, observa que o Espírito Santo tem uma localização geográfica privilegiada, sendo que seu sistema portuário está conectado a importantes ferrovias e rodovias. Em um raio de 1.200 quilômetros, o estado alcança uma região que concentra 66% do PIB brasileiro e está próximo de importantes centros econômicos do país, como Salvador, Brasília, Belo Horizonte, São Paulo e Rio de Janeiro. Ela afirma ainda que o Espírito Santo mantém uma integração relevante com a região sudeste e parte da região nordeste, além de se apresentar como alternativa logística para estados exportadores sem acesso ao litoral, como Minas Gerais e Goiás. Já a gerente executiva do Observatório Findes e economista-chefe da Findes, Marília Silva, complementa que essas vantagens estratégicas criaram condições para o desenvolvimento de um sistema portuário capaz de atender não somente a demanda estadual, mas também de posicionar o Espírito Santo como um ator fundamental na logística nacional e um dos principais pontos de entrada e saída de mercadorias do Brasil. O presidente da Findes, Paulo Barahona, explica que o Atlas Portuário reúne conhecimento, organiza informações e oferece uma visão ampla sobre a infraestrutura, a capacidade, os gargalos e as oportunidades do sistema portuário do Espírito Santo. Reportagem Letícia Orlandi.
6: Muito bem, 8h52, a gente vai para o intervalo, daqui a pouco eu estou de volta, é rapidinho.

0: E aí, pessoal, vamos comemorar.
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8: Muito bem, agora faltando 5 minutos para as 9 horas da manhã. Gente, só para reforçar, você participa com a gente, 992-994297 é o nosso telefone. Pode mandar sua pergunta, sua observação. Tá havendo alguma coisa no trânsito que mereça atenção de quem está com você? Então, manda para cá, né? A gente compartilha com todos os outros motoristas aqui da Grande Vitória. E por falar nisso, vamos dar uma voltinha aqui pelo trânsito da capital de novo, para saber como é que está agora às 8h55.
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8: Olha, ainda há retenção na subida da terceira ponte nessa manhã. Pessoal que está ali na Avenida Antônio Ataíde, iniciozinho dela para entrar na Carioca, pelo lado da Praia da Costa, ainda tem uma retenção na São Paulo, na Algumusse, consequentemente na Rua Ceará. Não há ocorrências nas pontes, nem na segunda, nem na terceira, nem nas 5 pontes para quem segue em direção à Vitória. Lá na Serra, ainda há trânsito lento. Um trecho ali da Avenida Mestre Álvaro, também da Rodovia das Paneleiras, de quem segue, claro, para Vitória.
10: Oito e 55.
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0: Que o talento seja enaltecido, Paulo Vinícius Coelho, bom dia.
1: Bom dia, Milton Hilde. Bom dia, Cássia Godoy.
2: Bom dia,
1: maior artilheiro da história das Copas do Mundo. São 7h56 em Nova Jersey, nos Estados Unidos.
0: E nós tivemos ontem esse espetáculo de Messi numa rodada em que os talentos se sobressaíram.
1: Isso é um ponto importante que você está tocando. Eu estava ontem no estádio MetLife, em Nova Jersey, para França 3, Senegal 1. O Mbappé foi um grande, enorme destaque, mas o Elise para mim foi o melhor em campo. Ele que muda a cara do jogo no segundo tempo, depois de um 0x0 insosso na primeira etapa. O Elise dá o passe estupendo para o Mbappé fazer 1x0. O 13º gol dele em Copa do Mundo. Depois, no final, o Mbappé faz o 14º, o gol do 3x1. E aí, a gente estava voltando do estádio para Morristown, onde fica a seleção brasileira. Tava Luiz Oliveira, Casagrande e eu. E aí o Casagrande falou assim: ninguém fez 3 gols nesse início de Copa ainda não, né? Aí eu falei, ainda não. Aí à noite veio Argentina e Argélia. O Messi na verdade fez 4 pra valer 3. Teve um gol anulado no comecinho do jogo. E contou com a ajuda do Lucas Zidane, goleiro filho do Zidane. Goleiro argelino, que joga com o passaporte argelino por conta da ascendência, o Zidane nasceu em Marselha, mas os avós são argelinos, e o Messi foi o grande destaque do jogo. Depois achou um passe estupendo no começo da partida para o Messi fazer 1x0, e depois o Messi fez o resto. Agora, essa Copa, as Copas do século XXI foram as Copas em que o maior jogador do mundo, os maiores destaques individuais da temporada, não conseguiram jogar bem, e eu atribuo isso ao fato de que a temporada europeia desgasta muito mais do que antes. Qual foi a Copa em que os destaques mundiais jogaram brilhantemente? A Copa do Qatar, que terminou com França 3 gols de Mbappé, Argentina 2 gols de Messi. E a Copa do Qatar foi no meio da temporada, foi em novembro e dezembro, o que pode ter significado mais descanso e mais destaque dos super craques. Nessa daqui, o Mbappé conviveu com lesões durante a temporada, jogou 44 partidas. O Vinícius Júnior, por exemplo, jogou 53, jogou 9 partidas a menos, há um mês e meio a menos. E o Messi joga nos Estados Unidos. E eles começaram muito, muito, muito bem. Hoje é o dia de Cristiano Ronaldo. Vamos ver se isso se confirma para jogadores que não jogaram a temporada no mais alto nível europeu e que chegam à Copa do Mundo para tentar brilhar.
2: Muita expectativa em relação à performance do Cristiano Ronaldo hoje. Vamos acompanhar. E ontem, PVC, além de ter sido o dia dos grandes craques em campo, nós tivemos novidades também em relação ao Neymar, né?
1: É, que o Neymar contradiz tudo que eu disse agora, né? Porque o Neymar jogou 15 partidas no ano e não consegue jogar na Copa.
2: Foi ideia do contraste.
1: Mas ele foi pro campo ontem. É o contraste, exatamente. Mas aí também tem uma coisa dele ter convivido com lesões nos últimos tempos. Não vou entrar aqui nas razões, nos motivos possíveis dele ter tido mais lesões do que Messi, do que Cristiano Ronaldo, do que Mbappé. O Neymar foi pro campo ontem, primeiro de tênis, correu em torno do campo. Depois ele colocou as chuteiras pela primeira vez. Eu acho que a informação é importante, porque a gente está o tempo inteiro falando que o Santos mentiu, ao dizer que não tinha lesão, que tinha só um edema, mentiu. Ah, que a CBF foi conivente com o Santos, acho que menos, porque no primeiro dia em que o Neymar esteve sob jurisdição, sob controle da CBF, ele fez o exame, a CBF no dia seguinte indicou que havia lesão. E o Rodrigo Lasmar naquele dia falou em 2 a 3 semanas para voltar para o campo. Eu acho que o erro é não ter. O erro 1, para mim, na minha opinião, é ter convocado. O erro 2 é não ter cortado. Mas ele ter ido para o campo ontem, respeito o cronograma que o Rodrigo Lasmar disse. Porque no dia 28 de maio ele falou 2 a 3 semanas e ontem fez 20 dias dessa entrevista. Então tá dentro do cronograma. Acho que ele só vai para jogo, banco de reservas no segundo tempo, só no primeiro mata-mata, se houver. Contra o Haiti, não. E acho que o Brasil ganhar do Haiti não vai precisar gastar contra a Escócia.
0: É perfeito. A gente tem falado do Cristiano Ronaldo em Portugal, mas hoje também tem Harry Kane, né? Quer dizer.
1: Tem Inglaterra e Croácia.
0: Exato. É outro daqueles craques que a gente espera sempre muito quando está em campo, né?
1: É um candidato artilheiro da Copa. Essa briga por artilharia começou muito forte, né? Porque na primeira rodada já tem 3 gols do Messi, já tem 2 gols do Mbappé.
3: dois gols do Eliá Just da Nova Zelândia, dois gols de Ayari e assim da Suécia, do Balogun dos Estados Unidos. Então tem uma briga forte pela artilharia. O Harry Kane pode entrar nessa briga hoje. Cristiano Ronaldo também, 41 anos de idade, e ele quer chegar aos 1000 gols. Não vai ser na Copa, mas ele quer chegar aos 1000 gols esse ano ainda.
0: Muito obrigado e um bom dia para você.
3: Obrigado, Milton. Obrigado, Cássio. Obrigado a todo mundo que está ouvindo a gente.
2: Até amanhã.
3: Até amanhã.
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0: quinta-feira, 17 de junho de 2026. Uma comissão especial da Câmara deve votar hoje uma proposta que altera o Código de Trânsito Brasileiro. O texto libera a emissão da Carteira Nacional de Habilitação para adolescentes de 16 anos. Pelo projeto, o jovem poderá dirigir em perímetros urbanos das 5 da manhã à meia-noite, desde que esteja acompanhado de um adulto habilitado. O Comitê de Política Monetária do Banco Central define nesta quarta-feira os rumos da política monetária brasileira em meio a um cenário de piora nas projeções da inflação de 2026 e do cenário fiscal. O mercado aposta em um corte de 0,25 ponto percentual na taxa básica de juros. Com isso, a Selic ficaria em 14,25% ao ano. O anúncio deve ser feito no fim da tarde. Nos Estados Unidos, a primeira reunião do Banco Central do país, sob o comando do economista Kevin Warsh, termina hoje, em um cenário que costuma preocupar por causa da inflação resistente, do mercado de trabalho aquecido e da pressão política por juros mais baixos. A expectativa do mercado financeiro é de que o Federal Reserve mantenha a taxa entre 3,5% e 3,75% ao ano. Mesmo assim, o encontro é visto como o início de uma nova fase do Fed. No horário de Brasília, 9:04.
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1: Muito bom dia a você que escolheu ficar mais bem informado ouvindo o Jornal da CBN na manhã desta quarta-feira, dia 17 de junho de 2026. Nós voltamos para Brasília, agora fazemos contato com a Rani Veloso, que tem informações sobre um encontro promovido pelo presidente do Tribunal Superior Eleitoral, Nunes Marques, com presidentes de partidos. Rani Veloso, bom dia.
2: Bom dia, Milton. É isso mesmo, viu? O presidente do Tribunal Superior Eleitoral, ministro Cássio Nunes Marques, se reúne daqui a pouco, a partir das 10 horas, com os presidentes dos partidos políticos para propor um pacto pela integridade das eleições de outubro, com o intuito de combater principalmente as fake news e o mau uso da inteligência artificial. O documento, intitulado como Acordo de Parceria pela Integridade das Eleições, tem como objetivo ampliar a cooperação entre a Justiça Eleitoral e as legendas para garantir a transparência da disputa. O documento foca em temas sensíveis do processo eleitoral, como combate à desinformação, o uso responsável da inteligência artificial nas campanhas, o fortalecimento da confiança da sociedade no processo eleitoral e a inclusão. Ao assumir o comando do TSE no mês passado, o ministro Nunes Marques destacou que a prioridade do tribunal é garantir eleições limpas e transparentes. Para dar respostas rápidas, inclusive, o TSE já instituiu uma comissão permanente que vai monitorar o uso da inteligência artificial durante todo o pleito. Milton.
1: As informações foram da Rani Veloso.
3: Nós continuamos na capital federal, agora com informações da Mariana Machado. Mariana, bom dia.
4: Bom dia, Cássia. Bom dia, ouvintes. Olha, uma ameaça de bomba em um avião da Azul mobilizou a Polícia Federal no aeroporto de Brasília na noite desta terça-feira. Relatos de quem estava a bordo são de que um agente da Polícia Federal entrou na aeronave para conversar com o comandante. Passageiros esperaram por uma hora, sem informações do motivo do atraso, e então precisaram desembarcar, passar por um novo raio-x e aguardar no saguão. O avião estava programado para decolar às 8 da noite com destino ao Aeroporto Internacional de Viracopos, em Campinas, mas só seguiu viagem depois da 1 da manhã. O engenheiro agrônomo Wesley Mendes estava a bordo do avião e conta que, inicialmente, a informação dada foi de que um pacote não identificado havia sido encontrado no avião.
5: Eu, francamente, perguntei a uma das pessoas que estavam nos orientando, que não eram muitas, mas um rapaz, todos calados, ninguém falava nada, mas quando eu perguntei a ele, o que houve? Por que nós saímos de lá? Ele falou, olha, foi achado um pacote na área da bagagem da aeronave. É um pacote não identificado, ele não falou de bomba, nada disso. Até aquele momento ali, 1h30 depois, ninguém veio falar de bomba e depois seguimos esperando até 1h da manhã, meia-noite e meia, para embarcar num novo avião.
4: A companhia disponibilizou alimentação e, após a autorização para novo embarque, a aeronave seguiu a Campinas. De lá, os passageiros foram levados de ônibus a Hortolândia e alocados em um hotel para novos voos nesta quarta-feira. Wesley, que tinha como destino final Vitória, no Espírito Santo, acabou perdendo compromissos e agora só conseguirá embarcar novamente às 16h.
5: Eu perdi compromisso pra caramba, mas foi algo inusitado também, né? Vamos concordar que voo cancelado por incompetência de companhia aérea, a gente tá até acostumado a ver. Mas por causa de ameaça de bomba, eu não sei quantos a gente viu disso no Brasil.
4: Em nota oficial, a Inframérica, concessionária que administra o terminal, informou que a PF inspecionou a aeronave, seguindo os protocolos operacionais de segurança aeroportuária e acionando o plano de contingência. A ação foi coordenada com os órgãos competentes e com a administração aeroportuária, sem registro de intercorrências ou impactos à operação e às atividades do aeroporto. Após a inspeção, a aeronave foi liberada para seguir viagem. A Azul também divulgou uma nota oficial, informando que o voo teve sua decolagem adiada devido a um alerta preventivo de segurança. Por isso, foi adotado o devido protocolo para a situação com o acionamento dos órgãos de segurança para inspeção da aeronave e das bagagens. Destacou ainda que ofereceu a devida assistência aos clientes impactados e lamentou eventuais transtornos, ressaltando que medidas como essas são necessárias para conferir a segurança das operações. Cássia.
3: Apesar de todo o incômodo, claro, para os passageiros, felizmente não passou de um grande susto essa história lá em Brasília.
1: Nós temos agora 9:10. O Pix tem sido alvo de críticas do governo dos Estados Unidos e também motivo de investigação por parte do escritório do representante de comércio dos Estados Unidos. Você tem acompanhado conosco estas questões. A investigação, ela não se relaciona apenas ao Pix, mas ela trata também sobre questões relacionadas a desmatamento ilegal, pirataria, falhas na aplicação de leis anticorrupção. E haverá uma audiência pública nos Estados Unidos, a qual as pessoas inscritas podem participar, levando seus diferentes argumentos. O professor Gustavo Pessoa, professor de economia da Fundação Getúlio Vargas, se inscreveu para participar desta audiência pública. Até onde se sabe, é o único brasileiro inscrito para essa audiência pública. Nós estamos em contato com o professor Gustavo Pessoa, quem eu agradeço pela gentileza ter aceitado nosso convite. Bom dia para o senhor, professor.
6: Bom dia, Milton. Bom dia, Cássia.
4: Bom dia.
1: Primeiro, lhe surpreende o senhor ser o único brasileiro inscrito para participar desta audiência?
6: Sim, me surpreende a princípio, sim, porque, como você bem citou, é uma investigação muito ampla, que não fala somente do Pix. Ela fala de desflorestamento, fala de medidas anticorrupção, sanções sobre certos ativos e certos produtos. Então, era de se imaginar que muitas pessoas estivessem inscritas para defender uma área ou outra, né?
4: Agora, professor, o senhor acredita que existe de fato um espaço para contribuições técnicas nessa discussão, quando nós sabemos que tem um pano de fundo político importante?
6: Esse é um processo totalmente legal, né? Ele foi instituído no ano passado, logo após as tarifas que o Trump determinou contra o Brasil de forma abrupta. Então, esse processo de investigação está seguindo todo o rito da justiça norte-americana. Então, eu acredito que, independente dele ser válido ou não, eu acho que vale se posicionar nesse processo para que não tenha o risco de perder o processo à revelia ou por não apresentar uma certa defesa. Então, eu acho que não devemos julgar o mérito desse processo, se ele é válido ou não, mas sim nos defendermos nas instâncias responsáveis por esse processo. Se eventualmente se notar alguma ilegalidade, daí sim podemos entrar na Suprema Corte, OMC e tudo mais, mas não podemos deixar de nos defender e mostrar nosso ponto de vista.
1: Professor Gustavo Pessoa, o senhor vai para essa audiência com o objetivo de levar argumentos em favor do Pix especificamente?
6: Eu sou professor de economia, minha área de estudo abrange principalmente essa parte de infraestrutura do sistema financeiro, e o Pix se enquadra como uma infraestrutura, não só um meio de pagamento. Então, minha ideia é elevar essa discussão para um campo técnico. Eu não vou levar uma defesa do Brasil ou uma defesa do Pix, mas sim esclarecer uma série série de características e qualidades muito boas que o Pix trouxe, não só para o Brasil e para os brasileiros, mas para o comércio, para a indústria, para o mercado financeiro no Brasil. E isso ajuda não só o Brasil, mas o comércio de empresas americanas aqui dentro. Então, eu acredito que nós, levando um discurso técnico, podemos dirimir algumas dúvidas dos americanos e de outras pessoas que não conhecem o sistema por inteiro.
3: Professor, traz alguns exemplos para a gente, né, do tipo de argumento que o senhor deve apresentar para justamente comprovar isso, que o PIX não causa prejuízo para os Estados Unidos.
6: Então, eu acabo até propondo nesses documentos que eu submeto, porque eu submeto dois pedidos. É um pedido de comentário, um comentário público, onde eu anexo alguns documentos mostrando como que o PIX traz muitas vantagens para as empresas que operam no Brasil, indiscriminadamente, se elas são brasileiras, se elas são americanas ou são outras. E o meu segundo segundo pedido é para participar dessa audiência para que eu possa expor isso. Mas a ideia principal é mostrar que não existe barreira a qualquer tipo de empresa ou outra sistema que concorra com o PIX. É que invariavelmente o sistema PIX, ele é muito exitoso, ele é muito bom e acaba sendo uma preferência nacional. Mas não existe nenhuma forma de dumping de mercado, ou então o governo brasileiro tem uma preferência por esse meio de pagamento. Só acontece que ele foi viabilizado e foi utilizado pela população de uma maneira diferente. A gente vê a inclusão de milhões de pessoas no sistema bancário somente por causa do PIX. Mas fora isso, nós temos o desenvolvimento do Open Finance, nós temos muito desenvolvimento nesse mercado financeiro nos últimos anos. E isso de maneira nenhuma afeta empresas norte-americanas. Seria até importante que eles estudassem e entendessem como funciona o nosso sistema, que é muito exitoso.
1: Uma das reclamações que existem no escritório americano é de que faltaria neutralidade do Banco Central na atuação diante do PIX, porque ele funcionaria como regulador e também como operador. Como é que o senhor avalia esse tipo de crítica e que opção se teria, talvez até para dirimir essa dúvida entre os americanos?
6: Essa é uma crítica totalmente correta, porque é verdade. O Banco Central, ele tem um mandato único, é um mandato único de perseguir a inflação. Ele não tem um mandato suplementar de oferecer um serviço financeiro. Então, realmente, ele acabou oferecendo alguma coisa que não estava mandatado para tal. Então, parte da gente, como o Brasil, ou do próprio Banco Central, expor esse novo serviço e dar todo o tipo de explicação e transparência. E eu acho que é do maior interesse do Banco Central expor tudo isso. Porque vamos pensar em uma coisa simples em relação ao orçamento do Banco Central. Hoje em dia ele está disponibilizando parte do orçamento, parte dos seus funcionários para oferecer um serviço gratuitamente para a população, e isso acaba comprimindo o seu orçamento. Então é importante para que venha essa discussão até aqui dentro no Brasil, para que a gente discuta como que vai funcionar isso, porque até agora o orçamento do Banco Central está suprindo tudo isso, mas pode ser que daqui a algum tempo não supra. Nós vimos faz 3 ou 4 semanas o presidente do Banco Central, Gabriel Galípolo, na CAI, na Comissão de Assuntos Econômicos do Senado, falando que eles têm problema de orçamento em todas as divisões do banco, incluindo a divisão do Banco Central, onde tem funcionários que se dedicam integralmente ao sistema do PIX apenas por amor, não por conta do salário. Então, eu acredito que essa investigação deveria valer até para nós discutirmos aqui internamente no Brasil sobre essa situação do orçamento do Banco Central. O que que nós vamos fazer a partir de então? Porque daqui a pouco pode ser que ocorra falhas no sistema do Banco Central de PIX, que hoje representa 53% de todos os meios de pagamento, que possa criar um certo risco ou desconfiança no mercado.
3: Professor, fiquei curiosa agora em relação a esse ponto específico. Na avaliação do senhor, quais seriam as alternativas, então, para a gente não correr esse risco de ter uma certa sobrecarga aí do Banco Central em relação a essa questão do PIX? Quais seriam as alternativas?
6: Eu acredito que nesse momento já está se discutindo sobre a autonomia financeira do Banco Central. Eu acredito que nós deveríamos conversar mais sobre isso, discutir mais isso seriamente, tirando todos os tipos de razões políticas e entender isso como uma política de Estado. Nós sabemos hoje da importância do PIX no dia a dia dos brasileiros, que incluiu milhões de brasileiros nisso. Então, temos que dividir isso e entender que tem um custo. E esse custo está onerando todo o sistema do Banco Central. Então, teríamos que colocar na mesa para a população discutir se vamos aumentar o orçamento do Banco Central, se vamos segregar a parte do PIX do Banco Central e fazer um orçamento específico, mas precisamos ter alguma coisa fora do campo da política e pura ideologia nesse momento.
1: Professor, muito obrigado pela sua gentileza de trazer suas avaliações, suas informações a propósito dessa discussão. Muito obrigado e um bom dia para o senhor.
6: Agradeço, bom dia.
3: Bom dia.
1: Professor Gustavo Pessoa é professor de economia da Fundação Getúlio Vargas e vai participar da audiência pública que debate, entre outros assuntos, essa questão do PIX, audiência essa promovida pelo escritório do representante de comércio dos Estados Unidos. Agora são 9:21.
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1: Na CBN Vitória, 9 horas 23 minutos. Olha, vários ouvintes aqui, ó, Frederico, Glaucio, Fernanda, vários ouvintes informando uma ocorrência na Segunda Ponte para quem segue no sentido Vitória. É, o Fernando, inclusive, dizendo que o acidente foi na ciclovia. Nós já temos aqui algumas informações. Realmente, gente, esse trânsito lento na Terceira Ponte para quem segue no sentido Vitória é por conta de um resgate que acontece na ciclovia da Via. Tá? Há poucos minutos aconteceu um acidente entre uma bicicleta elétrica e uma bicicleta comum, e aí uma das pessoas precisou de uma atenção mais elaborada, né? Precisou ser resgatado também pelas equipes da Terceira Ponte, no caso da Seturb. Por isso então essa ambulância, corpo de bombeiros também parados ali no vão central. A princípio os veículos já teriam sido retirados, as duas pessoas feridas já teriam sido socorridas nesse acidente da ciclovia, reforçando uma bicicleta elétrica, uma bicicleta comum no sentido Vitória, e a pista já estaria liberada, mas motoristas ainda falam de um pouquinho de lentidão ali no vão central. Cuidado e atenção ali ao trecho, tá? E se você estiver passando pela Terceira Ponte e quiser dar mais um cenário do que você está vendo agora, manda para cá 992-994297. Sentido Vila Velha da Terceira Ponte está livre. Bom, 9h25, daqui a pouco tem CBN Vitória, Adalberto Cordeiro está aqui já para dar um spoiler, né, do que a gente vai ouvir daqui a pouco, não é isso, Adalberto? Bom dia.
2: Exatamente, Patrícia, bom dia pra você, bom dia pra todos os nossos ouvintes. Vocês já falaram um pouquinho mais cedo, mas eu vou reforçar, tá, gente? Hoje, no nosso CBN Vitória, por volta das 10 horas da manhã, a gente vai ter uma entrevista especial com o secretário de Estado da Fazenda, que vai estar detalhando pra gente, Patrícia, algo que a gente vem falando desde ontem aqui na nossa programação, a respeito aí, né, dessa ampliação da isenção do ICMS pra veículos elétricos, a combustão e híbridos aqui no Espírito Santo. Uma proposta, inclusive, que vai estar beneficiando aí motoristas de aplicativo e taxistas. Então, daqui a pouquinho no nosso CBN Vitória, a gente vai estar detalhando na prática, né, Patrícia? Quem vai ter esse direito? Como que vai estar funcionando? Uhum. Como que você, ouvinte, pode dar entrada nessa isenção? Quais são os seus requisitos? Então, já inclusive, vou disponibilizar o nosso telefone de mensagens, que é o 992994297, para que você, nosso ouvinte, possa então estar encaminhando a sua dúvida, que eu tenho certeza que vai chegar, né, Patrícia? Estão chegando, na verdade, né, Patrícia?
1: Exatamente, já tem perguntas chegando, gente. Motoristas de aplicativo que podem ter mais dúvidas a respeito, né? Podem enviando suas perguntas, que a gente já está juntando tudo aqui para o secretário mais tarde. Hoje, mais cedo, a gente falou também das dicas do Gilberto Sudré no CBN Tecnologia, mas tem outros quadros também nessa quarta-feira.
2: Exatamente. Hoje também o nosso comentarista Marco Bravo, Patrícia, no CBN Meio Ambiente e Sustentabilidade, vai estar explicando um pouquinho para a gente sobre o destino que a gente tem que dar para aquelas baterias que são utilizadas em carros elétricos, Patrícia. Isso foi uma demanda que surgiu ontem aqui no nosso CBN Vitória, quando a gente discutia essa questão aí dos carros elétricos, os nossos ouvintes pedem e os nossos comentaristas obedecem, né, Patrícia? Hoje exatamente. Nosso comentarista Marco Bravo vai estar explicando um pouquinho qual que é a destinação correta para esse tipo de material daqui a pouquinho, às 9h30.
1: Tudo isso e muito mais, e claro, com a sua interação e participação conosco, já.

0: 9:26.
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0: De informação da economia, Rani Veloso fala conosco direto de Brasília. Bom dia, Rani.
2: Oi, Cássia, bom dia. Olha, a atividade econômica brasileira registrou crescimento no mês de abril de 0,5% na comparação com março, na série com ajuste sazonal, de acordo com o Banco Central. Mas o resultado do IBCBR, que é a prévia do PIB, ainda foi menor do que o previsto por economistas, que esperavam um aumento de 0,6%. O resultado do mês foi impulsionado principalmente pela indústria, que já avançou aí 0,4%. E pelo setor de serviços, com a alta de 0,3%. Já

0: agropecuária ficou estável, registrando variação de 0%. Quando o setor agropecuário é retirado do cálculo, Cássia, o crescimento da atividade econômica em abril fica em 0,4%. Os dados de médio e longo prazo confirmam uma trajetória de alta. No trimestre encerrado em abril, antes retirando de janeiro, né, a economia brasileira cresceu 1,2% em relação ao trimestre anterior. O acumulado dos últimos 12 meses, que é o avanço da atividade econômica no país, é de 1,6%. Então, portanto, o resultado aí de crescimento de 0,5% no mês de abril em comparação a março, e o acumulado de crescimento nos últimos 12 meses é de 1,6%. Cássia?
1: Muito obrigada. Esta foi a Rani Veloso, às 9h28.
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3: Seguimos sendo o Dr. Luiz Fernando Correia. Eu aproveito aqui para trazer até você a informação de que a Anvisa decidiu criar um grupo de trabalho para aprofundar as investigações sobre a segurança da vacina contra a dengue, aquela vacina desenvolvida pelo Instituto Butantan. A ideia é reunir especialistas para analisar todos os dados disponíveis e ajudar na tomada de decisão sobre o que vai acontecer com esse imunizante, medida anunciada depois da suspensão temporária do uso da vacina aqui no Brasil. Interrupção que ocorreu após o registro de 42 casos de reações consideradas mais severas. Entre eles, há duas mortes que estão sendo investigadas para verificar se existe alguma relação com a vacina. Importante destacar que a vacina já teve cerca de 500 mil doses aplicadas aqui no Brasil. Parte dessas aplicações ocorreu em estudos de campo que estão sendo realizados em cidades como Botucatu, Maranguape, Nova Lima, e nesses locais não havia sido observado efeito grave relacionado ao imunizante, embora todos os dados continuem aí sob análise nesse momento. Dias atrás, em entrevista ao Jornal Globo, o infectologista Esper Calas afirmou que é necessário aprofundar a análise dos casos registrados, com acesso a bases de dados, e em alguns casos até amostras biológicas dos pacientes investigados. Por enquanto, não existe prazo para a conclusão dessa investigação até que os estudos avancem, as evidências sejam consolidadas, a vacina permanece suspensa, e nós estamos nos referindo à vacina da dengue produzida pelo Butantan. 9:30.
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0: quarta-feira, 17 de junho de 2026. O presidente do Tribunal Superior Eleitoral, Cássio Nunes Marques, se reúne hoje com os presidentes dos partidos políticos para propor um pacto pela integridade das eleições de outubro. O intuito é combater as fake news e o mau uso da inteligência artificial. A proposta de ampliar a cooperação entre a Justiça Eleitoral e as legendas para garantir a transparência do pleito faz parte de um documento intitulado como Acordo de Parceria pela Integridade das Eleições. Ao assumir o comando do TSE no mês passado, o ministro Nunes Marques afirmou que a prioridade da corte é garantir eleições limpas. A Prefeitura de Limeira, no interior de São Paulo, está reforçando hoje as medidas de segurança na região da Ponte do Esqueleto, por causa da morte de um jovem praticante de rope jump. No fim de semana, Maria Eduarda de Lima, de 21 anos, foi lançada do local sem qualquer tipo de proteção. De acordo com o município, o fechamento dos acessos irregulares é feito depois do governo federal reconhecer a responsabilidade pela área e pedir apoio para ampliar a proteção até o estabelecimento de medidas definitivas. Nesta quarta-feira, a Polícia Civil deve continuar ouvindo testemunhas. Os três instrutores da atividade permanecem presos. A polícia do Paraguai investiga um mega assalto a três bancos e uma casa de câmbio realizado na madrugada de ontem em Santa Rita, que fica a cerca de 2 horas de Foz do Iguaçu, no Paraná. Brasileiros podem ter participado da ação. No horário de Brasília, 9h33.
1: 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Você que está em Vitória e toda a região acompanhando o Jornal da CBN, fica agora com as notícias da sua cidade. Muito bom dia para você.

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1: Em Vitória, 9 horas e 34 minutos.
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1: Olá, muito bom dia para você que está sintonizado conosco na Rádio Que Toca Notícia. Hoje é quarta-feira, dia 17 de junho de 2026. Nosso CBN Vitória começando e já com dicas e orientações para quem está no trânsito.
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1: A informação chegando com a reportagem Kaique Verli. Bom dia.
2: Oi, Fernanda. Bom dia para você. Bom dia para todos. Pois é, foi um resgate do Corpo de Bombeiros que mobilizou ali o trânsito na região da Terceira Ponte, no sentido Vitória, que gerou bastante lentidão para o motorista que segue para a capital e que está provocando impacto ainda na Terceira Ponte. A gente estava passando no trajeto inverso, né, no sentido Vitória, Vila Velha, a gente viu o caminhão do Corpo de Bombeiros em cima da Terceira Ponte, na região do vão central, e os bombeiros colocando uma escada em direção à ciclovia. A informação que a gente recebeu é que se trata de um acidente entre bicicletas na ciclovia da Vida, né, para quem seguia no sentido Vitória, no sentido Vila Velha-Vitória. A gente não tem mais detalhes sobre o estado de saúde das pessoas envolvidas, mas foi necessário o acionamento aí do Corpo de Bombeiros para fazer o resgate dessas vítimas que se acidentaram agora de manhã na Terceira Ponte. A gente passou por volta de 9h10, 9h15 da manhã e o trânsito estava bastante lento na Terceira Ponte, no sentido Vila Velha-Vitória. Esse acidente foi nesse sentido, no sentido capital da Terceira Ponte. Fernanda.
1: Muito obrigada, viu, Kaique? Eu vou reforçando também com a participação de vocês. Leonardo.
3: Olá, bom dia. Acabei de ouvir esse problema na Terceira Ponte. Tá caótico aqui, a Avenida Carioca aqui tá... anda 10 metros e para, anda 10 metros e para. Infelizmente, tá ruim, ruim demais da conta.
1: E o Evandro também contribuindo conosco.
4: Bombeiros continuam no local.
1: É o resgate, né, gente? Está sendo feito nesse acidente na ciclovia da Vida, que atravessa a Terceira Ponte. E as informações, então, é de que o trânsito, ele está retido por conta das primeiras intervenções que tiveram que ser feitas ali pelo Corpo de Bombeiros.
5: Exatamente. Os carros do Corpo de Bombeiros, carros de resgate da Seturma, eles param na via expressa para poder fazer esse resgate na ciclovia. Isso acontece no sentido Vitória, por conta disso, a retenção. O trânsito estava começando a melhorar ali, Fernanda, e agora está tudo parado nos acesso de novo, comprometendo Francelina Setúbal, Antônia Ataíde, Avenida Carioca e pelo lado da Praia da Costa também, São Paulo e Hugo Musso.
1: É isso, o André está reforçando aqui, dizendo que realmente ele está nesse trânsito, está totalmente parado para quem tenta acessar a Terceira Ponte com destino à Vitória. E a Deborá também, gente, está agarrado, tá? A Terceira Ponte em si está liberada, mas está agarrado o acesso, exatamente, como os nossos ouvintes estão destacando. Uma ocorrência que aconteceu há poucos instantes, envolvendo duas bicicletas na ciclovia da Vida e a intervenção chegando com socorro, gente, do Corpo de Bombeiros. Vamos atualizando a todo momento essas e outras informações, porque agora a gente também fala de turismo e a participação do Adalberto Cordeiro. Bom dia, Adalberto.
6: Bom dia, Fernanda. Bom dia, Patrícia. Bom dia a todos os nossos ouvintes. Uma boa notícia, Fernanda, em meio a esse problema aí do trânsito. Vou falar um pouquinho aqui sobre o potencial do turismo do Espírito Santo que tá bombando lá na Argentina, tá, gente? Uma operadora de turismo, a Principios Tour Operation, que atua no mercado argentino, que inclusive a gente já falou na nossa programação aqui, em outros países da América Latina, começou a vender pacotes aqui para o Espírito Santo, aproveitando a baixa temporada do inverno. Esses pacotes oferecidos, eles contemplam hotéis selecionados aqui na capital Vitória, Vila Velha, Guarapari e Anchieta, cidades aí onde o fluxo maior é no verão, por conta justamente das praias. Na descrição dos roteiros, a capital capixaba, ela é citada pelos argentinos como, olha que bonito, Fernanda, um arquipélago formado formado por 34 ilhas, que se destaca pelo seu centro histórico e por prédios emblemáticos, como a Capela de Santa Luzia, o Teatro Carlos Gomes e a Igreja do Rosário. E claro, gente, a gastronomia também não poderia ficar de fora. A operadora destaca assim: não se vai à Vitória sem provar o prato tradicional local. A deliciosa muqueca capixaba é elogiada pela sua operadora, que tem sede lá em Buenos Aires. A outra cidade que consta no pacote dos argentinos é Guarapari, que é destacada pela sua diversidade de praias, pela presença da areia monazítica e a natureza exuberante, com destaque que eles trazem para o Parque Estadual Paulo César Vinha. E olha que interessante que é destacado sobre Guarapari. Guarapari oferece uma experiência de viagem inesquecível, um ambiente relaxado, a hospitalidade dos habitantes e as suas paisagens impressionantes transformam um destino imperdível na costa do Brasil. É destacado então. Fernanda, as informações são do nosso colunista de A Gazeta, Leonel Ximenes.
1: Pois é, né, gente? E só reforçando, o secretário Luciano Machado esteve conosco aqui por duas oportunidades diferentes, né? Uma para anunciar esse trabalho que estava sendo feito com as operadoras da Argentina. Eles estiveram lá, depois eles receberam os argentinos aqui. Em maio, Adalberto, você deve se lembrar, teve a operação, né, de recebimento de estrangeiros no aeroporto de Vitória, não só de cargas, mas também de gente,
6: teve,
1: né?
6: Toda uma mobilização.
1: Receita Federal, isso. Polícia Federal, que a gente tinha passado nesse checklist. E agora tem esse voo charter que deve acontecer em outubro com os argentinos. A gente manda brasileiros para lá, os argentinos mandam os turistas para cá. E assim a gente consolida também como mais um roteiro de viagens.
6: Exatamente.
1: Né?
6: E o Espírito Santo nesse cenário sendo vendido, né, Fernanda?
1: A Argentina ontem que ganhou, hein?
6: Eu ia falar.
1: O Messi, hein?
6: Eu ia falar.
1: Deu
6: isso,
1: trabalho,
6: Fernanda,
1: hein?
6: No clima de argentino, que inclusive eu ia falar isso hoje, mas a nossa programação argentina, que literalmente está bombando. Os argentinos estão felizes hoje. E o turismo do Espírito Santo sendo impulsionado lá em Buenos Aires, Fernanda.
1: É, hoje a gente vai conhecer um pouquinho dos bastidores da França ontem, da Argentina. Gente, da chuteira rosa.
6: A chuteira rosa.
1: Né? Que é a história da Copa aí. Por que que todo mundo tem chuteira rosa? A gente vai conversar com o Felipe Souza sobre essas e outras curiosidades também. E o Gilberto Sodré, ele traz também as tecnologias da Copa, não é mesmo?
6: Exatamente. A gente tá falando tanto das partidas, das seleções aí, Fernando, tem uma série de tecnologias que estão sendo empregadas nessa Copa do Mundo. E aí hoje, no nosso quadro CBN Tecnologia, o Gilberto Sodré vai detalhar algumas tecnologias que já estão sendo empregadas pela FIFA, né? Lá na Copa do Mundo, que são bombando. Então, hoje tem muitos assuntos legais.
1: Tem o VAR. Tem a inteligência artificial que tá sendo utilizada para seleções.
6: Eu ia falar sobre isso. A IA que está sendo utilizada, Fernanda, é uma das tecnologias principais, inclusive, isso, que os portais estão trazendo aí com relação à tecnologia.
1: O reconhecimento facial para você entrar no estádio e os sensores inteligentes na bola.
6: Na bola.
1: A gente vai conhecer essas e outras estratégias aí de tecnologia para a Copa do Mundo com Gilberto Sodré. Vou voltando para o trânsito, porque essa rádio é feita por vocês. Rogério Feitosa.
4: Bom dia, Fernandinha. O trânsito está bem agarrado mesmo. Realmente aqui na subida da ponte, onde eu estou, quem fala é Rogério Feitosa, aqui da Avenida Carioca, realmente. E a gente torce para que as pessoas envolvidas no acidente fiquem bem, tá? Bom dia.
1: É isso, ó, o Jeremias já tá falando do uso massivo das chuteiras cor-de-rosa na Copa, que é uma estratégia que a gente vai conversar sobre isso. Como tem gente já participando, muita gente mandando perguntas já pro meu entrevistado das 10, secretário de Estado da Fazenda, vai fazer um tira-dúvidas com vocês ao vivo, como que a gente acessa a isenção de ICMS para quem é taxista e motorista de aplicativo. Pode participar conosco, 992994297 ou lá pelo chat do YouTube de A Gazeta ES, onde a gente já está ao vivo com todas essas informações. Olha, falando um pouco de trânsito de Vila Velha, a Aline Nunes, ela traz uma outra notícia da cidade. Aquele projeto do canal Bigossi, gente, ele precisou de ser alterado e o parque ficou para o segundo semestre.
7: Prevista para ser concluída no final de 2025, a obra do Parque Linear do Canal Bigossi, nas imediações do terminal de Vila Velha, só deve ser entregue no segundo semestre deste ano. A Prefeitura identificou a necessidade de ajustar o projeto às intervenções do Corredor Verde para compatibilidade entre as duas obras, levando ao atraso no cronograma. O Corredor Verde, que contempla novas intervenções viárias, passará pelos bairros Glória, Soteco, Divino Espírito Santo, Cocal, Santa Mônica e Praia das Gaivotas. Com o avanço dos projetos executivos, afirma a Prefeitura de Vila Velha, foi identificada a necessidade de ajustes de traçado, dimensões e detalhes técnicos do parque linear para garantir a integração adequada das intervenções. A ordem de serviço para as obras do parque foi dada em maio do ano passado, com a perspectiva de, até dezembro, estar disponível para os moradores da região. Mas a área está cercada de tapume enquanto os operários trabalham para finalizar a quadra de esportes e outros espaços planejados. Batizado de Parque Linear das Famílias, a ideia é que o espaço atenda moradores da Ilha dos Aires, Cristóvão Colombo e Divino Espírito Santo, que não têm áreas públicas para o lazer. O local vai contar com campo de futebol, parque infantil, academia ao ar livre e ciclovia. O projeto é feito em parceria com o governo do Espírito Santo e tem investimento previsto de R$1.300.000. O corredor verde, motivo das adequações no projeto do Parque Linear, é uma das principais obras de mobilidade em execução em Vila Velha, segundo a Prefeitura. Com investimento de R$41 milhões, o projeto cria uma ligação alternativa entre o terminal de Vila Velha e a região da Orla de Taparica, passando por dentro dos bairros e distribuindo melhor o fluxo de veículos, ciclistas e pedestres. São cerca de 11 quilômetros de extensão e as intervenções incluem recapeamento asfáltico, implantação e revitalização de ciclovias, calçadas acessíveis, drenagem, nova sinalização e readequação viária. Reportagem Aline Nunes.
1: Obrigada, Aline. 9:44, fechando com as últimas atualizações do trânsito antes do intervalo comercial. Ezequiel Neves reforçando que ele está 40 minutos parado em Vila Velha, sentido Vitória. Para quem chegou à nossa transmissão agora, ocorreu um acidente envolvendo duas bikes na ciclovia da Vida. E aí, por conta da necessidade da chegada do socorro do Corpo de Bombeiros, vocês sabem, né? Que quando há necessidade de remoção do ciclista, essa remoção, ela é feita por cima, né? Da parte de cima da ponte, o resgate chega à área da ciclovia, houve necessidade de interdição desse trânsito e aí os ouvintes estão sentindo esses reflexos até agora, mas a ponte em si, ela já está liberada, é o que a Patrícia acabou de confirmar aqui através dos navegadores, não é isso?
8: Exatamente, através dos aplicativos de navegação, a terceira ponte já foi liberada, né? As duas pessoas foram socorridas, trânsito na ponte está livre, mas agora tem que fluir todo esse acesso que está bem complicado.
1: É, mas tem um outro ponto também de congestionamento que o ouvinte Sartório nos conta.
9: Bom dia, Hélio Bruno por aqui. Olha o trânsito da Dante Michelini sentido centro, parado, 9:40 da manhã desta quarta-feira. Quem estiver indo para o centro, bastante paciência, hein?
1: E por lá, Patrícia?
8: Pois é, Fernanda, teve um acidente na Dante Michelini, no cruzamento com a Adalberto Simão Nader, e isso ainda está causando a retenção na Dante, já pegando também parte da rodovia Norte-Sul para quem está em Jardim Camburi indo para Dante Michelini. Mas mesmo depois desse cruzamento, o trânsito ainda está um pouco mais chato, até porque ele começa a fluir, então na altura de Mata da Praia o motorista pode encontrar ainda o fluxo um pouquinho mais lento.
1: Isso, Joed perguntando se são bikes elétricas, e é uma bike elétrica e a outra não, tá? Isso. De pedal. E as informações iniciais do Corpo de Bombeiros, a gente vai atualizando para vocês aqui, 9:46, voltando já com a pauta que vocês pediram. No meio ambiente de hoje, a gente fala sobre o desafio da bateria de lítio, né? Que foi a pauta do carro elétrico de ontem. Qual é a destinação correta para uma bateria de lítio? Marco Bravo conta pra gente já.
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1: Oi, Marco, bom dia para você.
16: Bom dia, Fernanda. Bom dia a todos que estão nos acompanhando pelas redes sociais, nossos ouvintes também.
1: Isso aí, o nosso convite reforçando aqui pelo YouTube de HZTS, imagens do estúdio aqui da Rádio CBN Vitória. Ô Marco, ontem a gente falava, né, sobre os pontos de recarga de veículos elétricos em condomínios, né? Quais são as regras, assembleias, quem é responsável pelo quê? E aí uma de nossos ouvintes fez a seguinte demanda, né? Se é um processo que é irreversível de migração, né, do combustível fóssil para a estratégia elétrica, como é que a gente vai pensar nessa vida da bateria de lítio, o descarte correto dela, Marco?
16: Isso, Fernanda, é um grande desafio, porque tudo que é novo é um grande desafio, né? Nós precisamos criar infraestrutura para poder adotar um processo de reciclagem, reutilização. Eu lembro que nós falamos de veículo elétrico aqui há uns 6 anos atrás, não tinha nada, não tinha quase veículo elétrico, tinha um da Chevrolet chamado Bolt. Nós fizemos um comentário sobre veículos elétricos, que era coisa do futuro. Mas já é uma realidade, já estamos no presente. Veículo elétrico é um caminho sem volta. O que que aconteceu? A China identificou que não poderia competir com as grandes fábricas de veículos a combustão. Estão lá 50 anos, 60 anos já desenvolvendo tecnologia. Então falou, peraí, vou identificar um nicho aqui, que é o veículo elétrico. Desenvolveram essa tecnologia, estão aperfeiçoando a tecnologia. Essas baterias estão, de certa forma, cada vez mais, né, especializadas, com melhoras de tecnologia, aumento do tempo, né, da quilometragem para o uso da bateria. Baterias que têm aí 25 anos de uso, porém esses 25 anos vão chegar. Tem veículos elétricos aí que tem 5 anos. Quer dizer, dentro de 20 anos começa a acumular baterias de lítio. Tem uma bateria de ferro agora que é nova, que é uma bateria seca, que é uma bateria mais segura. Quer dizer, estão também melhorando a tecnologia das baterias. Mas o que que tem na bateria? Tem cobalto, tem lítio. Quer dizer, você tem uma série de elementos que todos podem ser reciclados, inclusive o revestimento, a embalagem. Mas nós precisamos criar essa tecnologia. A Europa, até 2027, vai exigir que todo veículo, a bateria, seja 97% reciclada, de produtos reciclados. Está em 90% agora, vai passar para 97% a partir de 2028, quer dizer, logo ali. Quer dizer, já está exigindo. Só que isso vai acontecer daqui 20 anos. E as baterias duram muito tempo. Então você pode ver que as garantias estão ali falando entre 20 e 25 anos. Quer dizer, já tem a legislação. No Brasil, nós temos a resolução CONAMA, a legislação de resíduos sólidos, que prevê a logística reversa. Nós temos problemas hoje, tínhamos problemas mais sérios de baterias de veículos, as baterias de veículo movido a combustão. Você pode ver que quando você vai trocar a bateria, a própria loja te oferece. Você quer deixar a sua bateria aqui, você vai ter um desconto. Não sei se você já presenciou e já visualizou e participou, né, desse processo de troca de bateria. Eles te ofereceram um desconto na bateria usada?
1: Não conhecia. Você dá a sua e tem um desconto, é isso?
16: Tem um desconto. Por que que tem um desconto? Porque aquela bateria vai para reciclagem. Então, e também está dentro do processo de logística reversa, que é a lei de resíduos sólidos. Bateria, para-brisa de veículo, pneu. Gente, já não vê mais pneu por aí. Antigamente tinha muito pneu dentro de canal, rio, porque entrou no sistema de logística reversa e a lei começa a implementar os comitês. Então, comitês de baterias são todas as baterias. Essas baterias terão que ser recicladas, porque em contato com o meio ambiente, elas causam danos aos recursos hídricos, ao subsolo, à água de subsolo, ao lençol freático, vai contaminar, depois vai chegar lá na gente no final. E nós não temos ainda tecnologia para tratar esse tipo de elemento químico nas estações convencionais de água, de tratamento de água, as chamadas ETAs, né? Então, quer dizer, por isso que é importante, lá na origem, o carro chegou na oficina, a bateria venceu a vida útil, ela vai ser recolhida, já fica na oficina, ela vai para um centro de reciclagem. Se ela ficar abandonada no meio, né, ela vai, de certa forma, causar dano. E antigamente era assim, essas baterias eram jogadas em lixões, a céu aberto. Hoje não acontece mais. E um veículo elétrico, ele é muito mais eficiente, né? Consumo de energia, não vai consumir combustível fóssil. Porém, Fernando, nós temos um problema sério, que é a produção de energia. Na Europa, por exemplo, você utiliza diesel nas termoelétricas para abastecer o veículo elétrico. Então não é sustentável. No Brasil, não.
17: Verdade.
16: No Brasil nós temos boa disponibilidade, pois é, de hidroelétrica, de certa forma hoje, de energia fotovoltaica. Se você tem uma na sua casa ou na sua empresa, placas fotovoltaicas, uma usina fotovoltaica, você vai produzir energia e vai abastecer seu veículo de forma sustentável. Eu quero dizer, se você produz energia, mas proveniente do óleo diesel, não é sustentável. Você está poluindo o meio ambiente para abastecer um carro de tecnologia, entre aspas, aí, limpa. Mas nesse caso não é totalmente limpa. E nós estamos caminhando para uma transição. Tem hoje os híbridos plug-in, né, que são veículos que têm tem uma parte elétrica e outra combustão. Tem veículo fazendo 1.000 quilômetros num tanque, porque utiliza muito a bateria. Vai carregando a bateria todos os dias e a tecnologia para carregamento vem melhorando muito. Hoje nós temos eletropostos que carregam em minutos, carregamento ultra rápido é uma tendência. Nós vamos melhorar também essa tecnologia. Por exemplo, se você for de Vitória hoje ao Rio de Janeiro, você já tem os pontos de abastecimento, são eletropostos. E hoje nós encontramos também aqui em Vitória em supermercados. As pessoas chegam cedinho lá, colocam o carro para carregar e vai fazer compra.
17: Isso aí.
16: Tá abastecendo o carro nos shoppings, isso gratuito. E também dentro das concessionárias, você pode ir lá abastecer até por um determinado tempo, vai depender do contrato, vai depender de uma série de o que está previsto ali quando você compra o veículo. E a emissão, né? A emissão é praticamente zero, não emite combustível fóssil, emite resíduos de pneu, pastilhas de freio, mas a parte de combustão, CO2 principalmente, é praticamente zero. Então, um veículo moderno é uma tendência, é um caminho sem volta. Eu falo sempre, não brigue contra a tecnologia, você vai perder a briga. Pode perguntar isso ao Sudré aí, que ele vai falar sobre isso. Você vai brigar contra a tecnologia, vai perder. Eu tinha um colega que ele não aceitava. Não vou usar esse celular moderno, eu quero um celular. Aí, pouco tempo, encontrei com ele, estava com um celular ultra moderno. Falei, e aí, rapaz? Ele falou, perdi a briga, não tem jeito, né? Eu preciso do celular, tem rede social, hoje a gente trabalha com celular. Então, quer dizer, é uma tendência mundial. É um caminho sem volta e o chinês está entregando aqui um veículo com um preço muito acessível. Antigamente tinha essa imagem também, que veículo elétrico, não dá não, é muito caro.
17: Que era caríssimo, né?
16: Vou ficar com o meu a combustão mesmo, vou ficar com o meu Fusquinha, né? Com o meu carro a combustão. Mas agora não, preço igualou e já tem veículos elétricos aí abaixo de R$70 mil no Brasil. Uma determinada marca aí está vendendo bem barato. E tem aqueles veículos pequenos, pequenininho para duas pessoas, bem baratos. Fora bicicleta elétrica, né, motos elétricas. É uma tendência, não tem mais jeito. É um caminho sem volta. E o Brasil pode usufruir muito, porque nós estamos aumentando muito a nossa produção de etanol. Né? O etanol pode ser utilizado nas usinas, né, para produção de energia elétrica, principalmente etanol de milho, né, que além de produzir o etanol, você produz o subproduto do milho que está sendo usado na ração animal, produto de alto valor agregado. A tendência é essa, a gente avançar no biodiesel com a soja, o etanol de milho e de cana e ser um grande produtor. O Brasil já é um grande produtor de energia, mas nós podemos exportar esse etanol para outros países que vão abastecer os veículos elétricos de melhor qualidade, de forma mais sustentável. Além do hidrogênio, né, Fernanda? A Espanha agora inaugurou uma usina movida a hidrogênio, a primeira do mundo, que vai abastecer também veículos. Veículo vai produzir eletricidade para a cidade. É um caminho que o Brasil tem que abraçar, desenvolver tecnologia nas nossas universidades e avançar na produção de placas fotovoltaicas, veículos elétricos, baterias para veículos, além da tecnologia dos chips, né? É muito importante, Fernanda.
1: É, ó, o ouvinte Walter aqui está dizendo, excelente pauta, viu, Marco? Ele tem 94 placas solares e comprou aí um carro 100% elétrico.
16: Ô Walter, não tem ninguém mais sustentável do que você, Walter.
1: E ó, ele disse, tem dois meses que eu não vejo um posto de gasolina, tá?
16: Pois é, vai, não passa ali para dar um tchauzinho para mim, pro pessoal. Não tem ninguém mais sustentável que o Walter. Ele produz energia, tem o veículo elétrico, pode ter uma motinha elétrica, uma bicicleta elétrica na garagem e passa só para ou tomar um café lá no posto, né? Dar um tchau, dar um abraço no pessoal onde ele abastecia um tempo atrás. Falou, oh, vim aqui só para pelo menos cumprimentar vocês, né? Mas você não vai abastecer? Não, só uso o veículo elétrico agora e produzo a minha própria energia.
1: É, e ele disse que ele vem a Vitória e volta muito tranquilo, quase todos os dias da semana.
16: Aí, que bacana.
1: Santa Teresa, que... tá? De Santa Teresa a Vitória. Ah, acabou Teresa, de dizer aqui.
16: Tranquilo, tranquilo, vem e volta, não precisa nem de abastecer, né? Colocar o carro lá na... Mas hoje nós temos também diversos aplicativos que indicam onde estão esses eletropostos. E quanto custa, o próprio aplicativo você já paga. Então a tendência agora no Brasil, o Espírito Santo precisa melhorar um pouco essa infraestrutura, e acho que é um caminho aí que está demorando um pouquinho, mas em outros estados já tem aí, você vai daqui para o Rio de Janeiro, Rio de Janeiro e São Paulo tem diversos eletropostos no decorrer da Via Dutra, né?
1: Perfeito, Marco, obrigada, viu, pelas explicações e pela sua participação aqui conosco, hein?
16: Eu que agradeço, um grande abraço a todos os ouvintes da Rádio CBN e todos que estão acompanhando pelo YouTube. É muito importante, hein?
1: É, ó, gente, o Marco, né, falando um pouquinho sobre essa destinação correta, assim como houve esse processo de entendimento de que não podia haver descarte da bateria do carro a combustão, o mesmo processo vai se dar com o elétrico. A gente está aprendendo a lidar com essas coisas, né? Mas sem dúvida alguma foi o que ele falou. É um processo sem volta, gente, sem volta, né? De acabar com o uso de combustível fóssil no Brasil também. É, e Europa, a gente está anos luz à nossa frente, tá? Anos luz à nossa frente, há inúmeros incentivos inclusive que a gente vai falar daqui a pouquinho na entrevista das 10 com o secretário de Estado da Fazenda, o Benício Costa. Você chegando agora, você já sabe que agora é a hora do tira dúvidas, tá? A partir das 10, sobre como que funciona a isenção de ICMS para sua compra do carro. Pode ser a combustão, pode ser elétrico, pode ser híbrido, né? Então, daqui a pouquinho, para quem é taxista ou motorista de aplicativo, daqui a pouquinho, esse tira dúvidas, como a gente prometeu ontem. Ontem, durante o horário do programa, eles estavam assinando os decretos, né? Atualizando o decreto dos taxistas, incluindo agora, no segundo decreto, o dos motoristas de aplicativo. Já tenho inúmeras perguntas aqui para o secretário, mas é isso mesmo, é tira dúvidas, por como a gente anunciou na programação de ontem. Ô, Patrícia, deu melhorada no trânsito de Vila Velha?
17: Fernanda, então, mais ou menos, tá? A terceira ponte continua livre e o trânsito nos acessos deu uma melhoradinha de nada, mas para quem tá preso no trânsito, como o nosso ouvinte que falou que tava 40 minutos lá, a situação não é das melhores. Pelo lado da Praia da Costa, a gente ainda tem retenção em toda a rua Ceará, pelo menos 3 quarteirões da São Paulo, da Gil Veloso e da Hugo Musso, o trânsito da Hugo Musso começando quase ali na Henrique Moscoso. Pelo outro lado, temos a Avenida Carioca completamente comprometida, Antônia Taíde e a França ali na Setúbal, a partir do cruzamento com a Rua Belém, Fernando.
1: Gente, seja, deu ruim
17: antes,
1: então,
17: deu ruim. É, foi bem complicado porque parte da Via Expressa estava ocupada com os carros de resgate, né? Então, agora esse trânsito está começando a fluir melhor.
1: A gente vai para o repórter CBN e volta já com essas atualizações. Um instantinho só.
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0: sexta-feira, 17 de junho de 2026. A atividade econômica brasileira cresceu 0,5% em abril na comparação com março, de acordo com a medição feita pelo Banco Central por meio do IBCBR. O indicador é considerado uma prévia do PIB. O resultado foi impulsionado principalmente pela indústria e pelo setor de serviços. Já a agropecuária ficou estável, com registro de variação de 0%. Uma ameaça de bomba em um avião da Azul mobilizou a Polícia Federal no aeroporto de Brasília na noite de ontem. Segundo testemunhas, os passageiros tiveram de esperar sem informações sobre atraso por mais de uma hora. Por fim, as pessoas desembarcaram e aguardaram no saguão. O voo estava programado para decolar às 8 horas para Campinas, no interior de São Paulo, mas só partiu depois da 1 da manhã. Segundo a concessionária que administra o terminal de Brasília, a Inframérica, o avião foi liberado após ser submetido a uma inspeção da Polícia Federal, coordenada com órgãos competentes e a administração aeroportuária. O horário de Brasília, 10:04.
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1: É, gente, essa pauta de elétrico vai render muito, viu? Não só pela destinação correta, né, das peças, da bateria, que era a sugestão da ouvinte de ontem, o Marco explicou hoje, que essa logística reversa, ela tem que acontecer para tudo, gente. Não é só para bateria de lixo, né? Uhum. E a gente deveria, assim, incentivar para desconto, como ele falou, que ele já comprou bateria comum, né, de carro a combustão, e ao entregar a sua usada, você ganha um desconto na nova. Isso deveria acontecer em quase tudo na nossa vida, Patrícia, sabe?
2: Pois é, Fernanda, a gente pensa nas garrafas PET, que já existe um movimento inicial a respeito disso, mas sabe uma outra coisa também? Vidro de perfume. Você sempre compra e fica com vazio, que vai para onde? Para o lixo. Podia também ter uma política reversa para vidros de uma forma geral, né? E a gente torce para que isso chegue no Brasil o mais rápido possível, como você mesmo falou. Na Europa já existe um pensamento, eles estão bem na nossa frente, né?
1: É, na verdade, aqui, né, a nossa legislação, ela prevê essa transição até 2032, né? Para elétricos. 2032, se eu não me engano, eu vou até dar uma conferida aqui nessa data. E na Europa, eu tenho uma amiga que mora na Holanda, ela mora em Amsterdã, e ela disse que não só o governo financia a sua estação elétrica dentro de casa, para que você compre um carro elétrico, como também o telhado fotovoltaico. Olha. Então, assim, o preço, ele vai lá no chão para as pessoas iniciarem a transição. E ele está dando esse incentivo agora porque ele efetivamente eles vão parar, né, de viverem exclusivamente de combustão. E de gás. Eles precisam de formas alternativas. Então, assim, eles estão ano luz à frente, porque ela já me conta essas histórias, já tem mais de 5 anos que ela já tem carro elétrico, que o telhado da casa dela é com estrutura fotovoltaica, entendeu? E a gente aqui ainda está discutindo o que fazer com a bateria, meu Deus, né?
3: Fernanda, e aproveitando até esse gancho aí, o nosso ouvinte Leonardo mandou uma participação que a gente vai escutar agora, Fernanda, que ele está falando justamente sobre isso, envolvendo os painéis fotovoltaicos. Vamos acompanhar aqui a participação do Leonardo.
4: Não sei como é que ainda não. Vendedor de carro elétrico não vendeu um. Estão vendendo um pacote. Tipo assim, ó, o carro consome tanto, mas vai no pacote de venda aí, 2 placas voltaicas, 3 placas, seja. Não vi esse pacote ainda, mas com certeza com o tempo vai aparecer.
1: É isso, viu?
3: Vai otimizar de alguma maneira o mercado também, né? Vão aproveitar uma coisa a outra, né, Fernanda? A questão ambiental e a questão econômica aí, como o nosso ouvinte Leonardo está destacando pra gente.
1: Isso. Ó, gente, um pequeno intervalinho para você mandar sua pergunta, inclusive, para isenção de ICMS para compra de carro, motorista de aplicativo e taxista, hein? Volto já.
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1: E, gente, tem a resposta aqui, né, sobre essa transição do combustível fóssil, né, para elétricos híbridos no Brasil. E eu falei que a Europa está anos-luz à nossa frente, é porque aqui hoje, né, não existe uma lei aprovada que vai proibir a venda de carros a combustão, mas que tramitam no Senado inúmeros projetos. Um deles, proibição de venda de combustão a partir de 2030 e proibição de circulação, que é um outro, a partir de 2040. Então, essas são as respostas aqui que eu estava devendo a vocês, já que eu estou falando de carro, eu vou continuar na pauta. Aqui vocês pedem, a gente convida. Quem já está ao vivo conosco é o secretário de Estado da Fazenda, Benício Costa, e a gente fala sobre os decretos que prevêem a isenção de ICMS para quem é taxista ou motorista de aplicativo na compra de um carro novo. Ei, Benício, bom dia, hein?
10: Ei, bom dia a todos.
1: Muito obrigada pela sua participação, Benício. Os decretos foram assinados ontem e agora é a hora da gente explicar como é que isso funciona.
10: Isso. Ontem nós assinamos dois decretos, né, que dão ali a isenção de ICMS na compra do veículo novo por taxistas, né, e por motoristas de aplicativo, né. No caso dos taxistas, os taxistas já tinham esse benefício, né, e para carros a combustão. E o que nós fizemos ontem foi ampliar o benefício para carros híbridos e elétricos. E no caso dos motoristas de aplicativo, nós, pela primeira vez, concedemos ali também esse tipo de benefício para todos os tipos de carro, combustão, híbridos e elétricos. Então, esse benefício ele passa a valer, né, a partir de 1º de agosto. Né? A partir de 1º de agosto, o motorista, né, ele já vai poder... da entrada aqui na Secretaria da Fazenda com o pedido para poder ter a isenção, né, na compra do veículo novo.
1: A gente já até falou sobre isso um pouco, né, Benício, na última entrevista sua aqui no estúdio comigo?
10: Isso.
1: Que havia um estudo, curso?
10: Falamos e na ocasião a gente foi até cobrado por isso, né?
1: Foi.
10: e colocamos aí em prática aquilo que a gente havia falado, né?
1: Então, de fato.
10: É uma medida importante para a economia capixaba, enfim, para o turismo, né, para os motoristas, para esses trabalhadores, enfim.
1: Não, sem dúvida, eles foram ouvidos, né? Eu acho que esse é o grande ganho da categoria.
10: Sim.
1: Benício, então, olha, para o primeiro decreto, vocês atualizam a possibilidade para taxista de híbrido e elétrico.
10: Isso.
1: O segundo, a gente inclui o app.
10: Isso, no segundo a gente inclui os motoristas de aplicativo nesse rol de veículos que tem a isenção do ICMS, né? Uhum. Então, a gente abrange todos os tipos de veículos que prestam serviço de transporte de passageiros, inclusive motos, tá? Mototáxi, né? Essas motos que também transportam passageiros, elas também terão aí o direito à isenção do ICMS na compra da moto.
1: Entendido. Bom, hoje essas duas medidas elas devem contemplar 7 mil taxistas e mais de 50 mil motoristas de aplicativo.
10: Isso, essa é uma estimativa, né? Porque existem alguns critérios objetivos, né? Principalmente para os motoristas de aplicativo. Então, a estimativa é um pouco, no caso dos motoristas de aplicativo, a gente está estimando aí cerca de 30 mil, né? Aí abrangendo um total aí de 40 e poucos mil motoristas, né? Que tem umas características que se possam adquirir esses veículos com a isenção.
1: Uhum. Bom, a partir de agosto é que está valendo. Agora, vamos às exigências. Quem pode se entrar no cadastro?
10: Então, a gente tem algumas exigências, né? No caso dos motoristas de aplicativo, que são as exigências assim mais... críticas, né, por conta aí de uma série de controles que a gente precisa fazer, né, para a ideia aqui é beneficiar o trabalhador, né, não é beneficiar que às vezes aquela pessoa que esporadicamente pega o veículo e faz ali o transporte, né, a ideia é realmente beneficiar quem realmente trabalha com isso, né, e aí a gente tem alguns requisitos que para que a pessoa possa ter esse direito, né, da isenção do ICMS, ela precisa ter ali, durante os quatro últimos meses, né, uma média de 250 viagens, né? Essas 250 viagens, elas têm que ser comprovadas pelo aplicativo, né? O próprio aplicativo ali tem o histórico dessas viagens, né? Então é algo simples do motorista para comprovar. Ele vai comprovar e a gente vai ver, ó, ele tem ali 250 viagens de média nos últimos quatro meses. Isso caracteriza, né, que ele não é um motorista assim esporádico, que ele realmente trabalha com aquilo. Uhum. Deve ser um veículo, ele não deve ter outro veículo com isenção de ICMS, né, no nome dele. Então pode ter um veículo, né? Então, por exemplo, se ele é um PCD, ele já tem a isenção, ele não vai ter, não é cumulativo esse benefício, né? Então, ele não pode ter um outro veículo. O motorista, ele deve comprovar, né, que ele, com os documentos pessoais, que ele tem CNH, enfim, comprovante de residência, que ele reside aqui no Espírito Santo, esses documentos assim básicos, né? Então, e não pode transferir o veículo antes de 2 anos também. Isso é importante frisar, porque para também não criar um comércio paralelo, né, de veículos que às vezes a pessoa compra sem assim, ali o ICMS, né, compra mais barato e depois revende. Então, isso também a gente proibiu na norma, né, que esse veículo tem que ficar no mínimo 2 anos como para depois ele transferir o veículo caso ele queira renovar, né, e tal. Então, esse também é um outro requisito. Fora isso, essas documentações, elas têm que ser juntadas pelos motoristas, elas têm que ser enviadas aqui para a Secretaria da Fazenda através do EDOX, né? Então, é bem simples, você pode digitar EDOX no Google aí que já aparece ali o site para vocês, né? E aí vocês entram os motoristas entram no site, vai haver um formulário dentro do site ali do EDOX, formulário chamado Formulário E-Flow. Aí dentro desse formulário vai ter lá um formulário pré-preenchido, só para ele preencher, juntar os documentos, anexar os documentos e enviar aqui para a Secretaria da Fazenda. Depois que isso é feita a análise da documentação, e é expedido para ele uma certidão de que ele pode chegar na agência e comprar o veículo com a isenção. Então, assim, é tudo bem prático, bem fácil, né? O que o motorista tem que fazer é comprovar que ele realmente preenche esses requisitos que eu acabei de falar, né?
1: Perfeito. No caso de taxistas, é a prefeitura quem tem a concessão, não é isso?
10: Isso.
1: No caso de APP...
10: No caso do APP, aí a gente precisaria ter esses documentos que eu falei, né? A comprovação das 250 viagens, em média, durante os quatro últimos meses, né? Da aquisição, os documentos pessoais, CNH, comprovante de residência, né? E é isso, é basicamente isso, não tem muito segredo, não.
1: Uhum.
10: E enviar os documentos aqui. Esses documentos, eles estão todos descritos no decreto, nos decretos, né? Então, qualquer coisa, procurem o decreto. Foi publicado hoje, então já está lá. É só ler o decreto direitinho, pegar a documentação, separar e enviar para a gente aqui na Secretaria da Fazenda, que a gente dá andamento no processo e ele já pode adquirir o veículo.
1: Benício, fazendo um paralelo aqui, a categoria PCD, existem montadoras que definem quais são os veículos, né, que vão ter o desconto para PCD. Assim vai funcionar para esse decreto de carros elétricos? Não?
10: Não, nesse caso não. Nesse caso, qualquer veículo.
1: Qualquer modelo.
10: A isenção vai estar sendo qualquer modelo. A isenção vai estar sendo válida desde que se enquadre nos requisitos da lei e dos decretos, né?
1: Uhum.
10: Então, o que define isso aí é a lei e o decreto. Se tiver dentro daqueles requisitos da lei e do decreto, tem o direito à isenção, né? Então, não tem essa não existe essa distinção entre modelo de veículo para esse caso aqui da isenção de ICMS em relação aos motoristas de aplicativo e táxi.
1: Uhum. Benício, a gente se propôs aqui, né, desde ontem, quando anunciamos que você estava assinando esse decreto lá no Palácio, um tirar dúvidas, tá? E desde ontem os motoristas estão mandando muitas perguntas para você. Vamos a elas, então?
10: Vamos tentar sanar as dúvidas possíveis.
1: Vamos lá, Adalberto, vamos começar com as que chegaram ontem.
3: Vamos lá, bom dia, secretário. Vou começar aqui com as dúvidas que chegaram ontem.
10: Bom dia.
3: O nosso ouvinte Norato pergunta o seguinte: esse benefício agora do governo do estado pode se somar com o do governo federal por meio do programa Move Brasil?
10: Pode, não tem problema nenhum. São dois entes distintos, né? Uma coisa é o benefício estadual, outra coisa é o programa do governo federal. Então não tem problema algum. Não existe nada na lei que proíba, né, o motorista de adquirir o veículo, mesmo estando no programa do governo federal. Então pode sem problema nenhum.
1: Benício, falando um pouquinho do Move Brasil, lá ele tem linhas de financiamento, não é isso?
10: Isso.
1: E aqui assim, a gente tem isenção de ICMS.
10: São duas coisas distintas, né? Uhum. Uma coisa é você ter o financiamento para o motorista poder adquirir com mais facilidade seu veículo. Outra coisa é a isenção do imposto, né? O imposto estadual é de competência do Estado, então a gente pode fazer isso independente da União autorizar ou não.
1: Qual é a alíquota de ICMS para carro, o quê?
10: Hoje, 12% aqui no Estado do Espírito Santo.
1: Tá. É 12% do valor final?
10: Isso, é do valor venal, né? Do valor de venda do veículo, você aplica ali os 12% em cima do valor da nota, né?
1: Uhum. A gente consegue dar um exemplo aqui?
10: É um desconto bom, né?
1: É um desconto bom, claro.
10: Vamos supor, num veículo de 100 mil reais, tudo arredondando aqui o valor, você iria pagar 12 mil de ICMS, né? Então, no caso, você pagaria ali os 112 mil para poder retirar o veículo, né? Nesse caso, você vai ter o desconto dos 12 mil, então você paga só os 100.
1: Perfeito.
10: Né? Então, seria basicamente isso.
1: Perfeito. Vamos para a próxima pergunta.
3: É o ouvinte Carlos, ele pergunta o seguinte, ele é motorista de aplicativo e ele está perguntando ao secretário se vai, durante esse processo aí, para dar entrada nesse desconto aí, se vai ter que ser feita a apresentação de algum tipo de declaração durante esse processo aí para requisitar o ICMS.
10: Sim, então, como eu falei, a declaração que ele vai fazer, a principal declaração é ele comprovar que ele realmente trabalha com essa atividade, né? Sendo motorista de aplicativo. Então, e como é que ele vai comprovar isso, né? Ele vai ter lá o aplicativo dele, que ele vai utilizar para fazer as viagens, tendo aquele aplicativo, né? Ou através de entidade representativa também, né? Um sindicato, alguma coisa. Ele vai comprovar essas viagens que ele faz. Né? O próprio aplicativo você consegue tirar um extrato das suas viagens, né? Então ele vai comprovar aquilo, né, no nome dele, e a gente vai verificar se ele fez durante os últimos quatro meses, né, da requisição. Então, se ele fez a requisição hoje, a gente puxa 4 meses para trás o histórico dele e verifica. Ele fez em média 250 viagens nos últimos 4 meses? Se sim, né, ele está apto a receber esse benefício, né? Então essa é a principal. Essa é a principal comprovação de que ele está apto a receber o benefício. É ele comprovar que ele realmente fez essas viagens e com isso que ele trabalha com essa atividade, né?
1: Uhum. E ele tem que ficar com o carro, você disse, por pelo menos 2 anos, não é isso?
10: Isso, ele tem que ficar com o carro por pelo menos 2 anos, ele não pode pegar esse carro e vender. Se caso ele venda o veículo, caso ele venda o veículo antes.

0: fazer 200 viagens num mês e fazer 400 no outro, ele vai estar na média, né? Então, assim, é importante essa média de 250 reais por mês. E ele pode fazer também um pouco no Uber, um pouco no 99. Estou citando esses dois aqui, que são os mais comuns, né? Mas, assim, ele tem que pegar o total de viagens que ele fez, independente se foi no aplicativo A, B ou C. Tá? Isso aí não importa, não, para gente.
1: Mas isso é até a compra e depois da compra?
0: Aí ele tem que manter também essas 250 viagens por mês, tá? Ele também não pode cair, né? Então, esse é um critério que a gente utiliza para poder determinar que a pessoa está trabalhando com aquilo, né?
1: Uhum. Caso contrário, ele vai ter o ICMS cobrado, que ele teve desconto.
0: Caso contrário, ele pode ser fiscalizado e pode ter ali a sua... tem que pagar o ICMS, né?
1: Tem perguntas que chegaram cedinho hoje, Benício. Patrícia está com elas aqui.
2: Tem. O Clebson também, uma pergunta parecida, mas o Clebson pergunta: quem já tem um histórico anterior de 10 anos, 5 anos, 6 anos trabalhando como motorista de aplicativo, precisa ainda assim confirmar alguma coisa? Ele já está garantido nesse desconto aí do ICMS ou ainda assim precisa fazer essas comprovações?
0: Não, não precisa não. O que vai garantir o desconto para ele é essa média dos últimos 4 meses, né? Então, se ele está trabalhando há 10, 20, 30 anos, não tem problema. Assim, a questão que a gente vai olhar é o histórico dele dos últimos 4 meses. Então, para efeito de isenção do ICMS, nesse caso, não importa se ele tá trabalhando há 1 ano ou se ele está trabalhando há 20, entendeu? A gente vai olhar são esses 4 meses aí que eu falei. Ele tem que manter essa média de 250 viagens por mês.
2: Temos mais perguntas aqui, secretário, e os nossos ouvintes estão indo além, como o Douglas e o Ricardo, perguntando se também pode ter isenção de IPVA, se o governo já está estudando isso.
1: Ei, Benício.
2: Secretário?
1: Bom, vamos reconectar o Benício aqui. A gente teve uma queda aí na comunicação com o secretário. Ei, está nos ouvindo?
3: Vamos reconectar novamente, caiu aqui.
1: Vamos reconectar? Vamos reconectar. Reconectando o Benício, gente, olha só, para quem chegou agora, nós estamos ao vivo com o secretário de Estado da Fazenda, Benício Costa. Ontem houve a confirmação através dos decretos, né, da isenção de ICMS, já existia para taxistas, agora incluindo motoristas de aplicativo, já existia de taxista para veículos a combustão, agora incrementando a híbridos e elétricos e entrando também nesse mesmo modelo aí de isenção os motoristas de aplicativo. Tem muita gente que está chegando agora e nos encaminhando perguntas que já foram respondidas pelo Benício. E aí, a dica nossa é de que todo esse material está disponível depois no YouTube, também em podcast, no site da CBN, no aplicativo. Benício, já está nos ouvindo melhor?
0: Sim. Okay. Desculpa, caiu a ligação.
1: A última pergunta que a Patrícia fez, estou recapitulando aqui, a gente está falando do desconto de alíquota de ICMS, mas você sabe que os meus ouvintes, eles estão pensando lá na frente, né? Eles já querem saber se há possibilidade de você zerar a alíquota do IPVA, porque hoje eu sei que já é uma das menores do Brasil, não é isso, Benício?
0: Isso, hoje já é uma das menores do Brasil, né? Nossa alíquota hoje, ela é de 2%, mas aí o que que acontece? Quando você já compra o seu veículo, né, na concessionária, ele já cai para 1%, né? Então, assim, a nossa alíquota hoje é bem, bem baixinha mesmo, é menor do Brasil, né? Mas a gente está estudando esse caso, tá? Esse caso aí já foi um caso que foi nos solicitado aqui na Secretaria da Fazenda e a gente já está fazendo aí um estudo. Para quem sabe lá na frente a gente poder também adotar também essa medida, né, como mais um estímulo também à compra de veículos novos, renovação de frota, enfim. A gente entende que esse é um passo importante, né, principalmente para híbridos e elétricos, por questões aí da própria poluição, né, poluem menos, tanto a poluição atmosférica quanto a poluição sonora. A gente entende também que isso é importante também para o próprio turismo, né? O turista chegar aqui e ter um bom veículo, ser atendido por um motorista de táxi ou de Uber, um veículo novo, veículo bom, né? Então, assim, tudo isso é importante, isso gera também um aumento no comércio dos veículos, né? Então, assim, são medidas que são importantes para a economia do Estado, né? E, consequentemente, se o Estado puder ajudar nisso, a gente vai fazer todo o esforço para ajudar, né? Obviamente que a gente precisa sempre cuidar também na questão da renúncia, receita, né? E, da Receita. Então, uhum, a gente faz tudo com muita cautela, né? Muito estudo.

0: para não correr nenhum tipo de risco, né?
1: Benício, hoje é 1% para elétrico e 2% para híbrido, não é isso?
0: Não, hoje a alíquota de IPVA é 2%, né? E aí na compra do veículo novo você tem o desconto na concessionária e cai para 1%. Para qualquer tipo de veículo, híbrido, elétrico ou combustão.
1: Tá. Vamos lá, tem um áudio chegando do Alexandro.
2: Exatamente, vamos aqui acompanhar aqui, Fernanda.
3: Outra coisa, Fernanda, queria perguntar ao secretário, e quem é aquele motorista de aplicativo que faz entrega, por exemplo, da Shopee, do Mercado Livre, da Amazon, vai entrar nesse programa também?
2: Pergunta do nosso ouvinte, Alexandro, Fernanda.
1: Ele é motorista de aplicativo?
0: Boa pergunta, né? Esse tipo de serviço não, tá? É só para transporte de passageiros no primeiro momento, tá? Então, o que a gente fez foi a isenção de ICMS para motorista de aplicativo para transportes de passageiros, né? Uhum. Tanto o transporte via veículo como moto também, né? Carro ou moto, né? No caso. Então, é só para passageiros. Tá? Aquele que faz a entrega de alimentos, essas coisas assim, não está abrangido por essa medida.
1: Mais uma pergunta?
4: O Douglas, secretário, está perguntando: quem comprou carro há pouco tempo, uma semana, um mês, ainda consegue o abatimento desse desconto ou já foi?
0: Consegue sim, porque no caso seria o primeiro veículo ali o primeiro veículo com a isenção, né? Então, se ele trocou o veículo há um ano e quer comprar um novo veículo, desde que ele se enquadre aqui nesses requisitos que eu já passei, ele pode perfeitamente comprar o veículo com a isenção.
1: Não, a pergunta dele é se ele obtém o crédito. Não tem dinheiro de volta, né?
0: Como? Desculpa, não entendi.
1: É o crédito, ele quer ser ressarcido.
0: Não, aí não tem como, né? Assim, se você já está tendo a isenção, você não teria como ser ressarcido, né?
1: Aham, a transação já foi efetivada, não é isso?
0: Já foi efetivada, exatamente.
1: Nossa última pergunta, secretário. Motorista de aplicativo, taxista, eles estão recebendo os incentivos agora. E para quem quer, cidadão comum, comprar um carro elétrico no Espírito Santo? Você já pensou nisso?
0: Não, aí nesse caso a gente não tem a habitualidade do trabalho, né? Então, assim, a gente está levando em consideração que esse benefício é para o trabalhador, para aquela pessoa que trabalha com aquilo, né? Que tira o sustento da sua vida com aquilo ali, né? Uhum. Então, assim, a ideia é estimular o trabalho, né? Daquela pessoa que trabalha com Uber ou com táxi, né? Criar uma facilidade e ao mesmo tempo também trazer comodidade para quem usa o serviço, né? Então, os requisitos que a gente utiliza para dar esse tipo de isenção são esses, né? São requisitos ali que vão desde o trabalhador até a questão econômica para o Estado.
1: Mas assim, para fomentar a transição energética, não?
0: Não, por enquanto não, porque também seria algo, um passo muito grande, né, para o Estado em relação também à renúncia de receita. Então, como eu falei, né, a gente por enquanto não tem essa perspectiva, não.
1: Te agradeço, Benício, pela sua gentileza, viu? Tira dúvidas aqui conosco.
0: Eu que agradeço, estou à disposição, tá? Um
1: Obrigada.
0: Abraço.
1: O Benício Costa, tá. Secretário de Estado da Fazenda, e como a gente se dispôs aqui, é tirar dúvidas mesmo sobre os novos incentivos aí de isenção de ICMS para motoristas de aplicativo e taxistas. Rede CBN chegando.
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0: Quarta-feira, 17 de junho de 2026. Um esquema que envolve produtoras de shows superfaturou em milhões de reais os cachês de artistas pagos com verbas públicas do governo da Bahia. A informação foi revelada depois de 10 anos de relatórios produzidos pelo Tribunal de Contas do Estado. Um dos suspeitos de participar da fraude é o ex-gestor da Superintendência de Fomento ao Turismo da Bahia, Diogo Medrado. O total de gastos do órgão começou em 79 milhões em 2019, subiu para 623 milhões em 2024 e atingiu 1 bilhão 840 milhões de reais neste ano. O Brasil deve concordar com apenas 3 dos 8 textos negociados na cúpula do G7, que é realizada na França. O evento se encerra hoje à tarde. Segundo fontes que acompanham as negociações, os documentos foram feitos sob medida para o presidente Donald Trump não abandonar o encontro. Com isso, temas como mudanças climáticas, a importância dos organismos das Nações Unidas e o papel dos conflitos mundiais nas crises internacionais ficaram fora das discussões. O Brasil não faz parte do grupo, mas como participa na condição de país convidado, tem a liberdade de endossar ou não as propostas dos integrantes plenos do G7. A cidade de Bom Jardim da Serra, em Santa Catarina, bateu o recorde de menor temperatura do ano no estado nessa manhã. O município amanheceu com menos 6,7 graus. O município também registrou geada. Em Urupema, os termômetros marcaram 5,1 graus abaixo de zero. As informações são da Empresa de Pesquisa Agropecuária e Extensão Rural de Santa Catarina. A Bolsa de Valores de São Paulo opera em alta de 0,70% aos 170.827 pontos. O dólar comercial está em baixa de 0,40%, cotado a R$ 5,06. O euro vale R$ 5,87, queda de 0,46%. No horário de Brasília, 10 horas e 34 minutos.
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1: 10:36. Daqui a pouquinho a gente vai conversar com Gilberto Sodré sobre as tecnologias de ponta que estão sendo utilizadas na Copa do Mundo. O VAR todo mundo já conhece, né?
2: Exatamente.
1: Mas tem coisa nova chegando.
2: Tem coisa nova, como por exemplo, Fernanda, a biometria para os torcedores, para acesso aos estádios, a utilização da inteligência artificial nas seleções, bola inteligente, tem muitas tecnologias, Fernanda. Aproveitando esse gancho, nós estamos com enquete nas nossas redes sociais, lá no @CBNVitória. No Twitter, né? No X agora, também no Instagram e também no YouTube de A Gazeta, em A Gazeta S, que a gente quer saber qual dessas tecnologias, para você, nosso ouvinte seguidor, é a mais impressionante, aquela que mais movimenta ali o futebol. Nesse momento aqui, Fernanda, eu vou pro Instagram, porque aqui no Instagram, nesse momento, nós temos 80% dos internautas dizendo que é o VAR, tá, Fernanda? Não é a tecnologia desse momento, mas segundo eles, é a que é mais marcante. E outros 20% dizem que é a utilização da IA pelas nossas seleções.
1: É isso, gente. Podem ir votando nas nossas diferentes plataformas, @CBN Vitória, Twitter, Threads, Instagram e YouTube. Também lá no YouTube de A Gazeta S.
3: É isso, no Twitter e no Threads, 100% dizendo que é a bola inteligente. É a tecnologia que está mais encantando.
2: Vocês sabiam, gente, nessa questão da bola inteligente, estava lendo uma matéria essa semana no Globo, que praticamente tem um chip... que ela literalmente, o chip, ele fica dentro da bola.
1: Da bola, uhum.
2: Então, assim, toda essa movimentação que é feita, né, pelos jogadores ali, esse chip dentro da bola, ele vai acompanhando. Eu, por exemplo, eu votei nessa opção.
1: Eu também votei na bola.
2: Eu achei que essa bola aí é inteligente, com inteligência artificial, com esse chip aí, eu acho que é a sensação da Copa.
1: É, olha, gente, lá no YouTube, né, falando das nossas transmissões, tem o Vitor, né, dando um alô pra gente, e tem o Renato falando de que ele tem passado por alguns meses bem fracos, tá? Como motorista de aplicativo, mas ele tem uma média de mais de 50 mil corridas em 5 anos. Isso é levado em conta. O que o Benício explicou, Renato, é de que realmente é um número de média, não é o do último mês ou dos últimos meses, e que tem que dar em média 250 corridas, né? Então, segundo a explicação dele, é o que classifica o trabalhador e não aquele que eventualmente faz uma corrida de Uber para complementar a renda, né, familiar. Então tem que ser aquela pessoa que efetivamente está dedicada ali para o trabalho e não aquele que vai tentar só se beneficiar do projeto de isenção do ICMS. Vamos conversar, gente, com a Juirana Nobres. A Juirana tem a volta das cerejeiras. Ô, Ju!
4: Ei, Fernanda, e tem muito mais do que só cerejeiras, tá?
1: Me conta!
4: As temperaturas mais baixas do inverno estão deixando o Espírito Santo ainda mais colorido. Campos de girassóis, gigantes, lavandas, cerejeiras e diversas espécies de flores vêm atraindo visitantes para diferentes regiões aqui do estado e impulsionando o turismo rural. Na região de Pedra Azul e Domingos Martins, um dos destaques é o Belo Jardino. O jardim reúne girassóis que chegam a 1,80m de altura, em diferentes tonalidades, do amarelo tradicional, é claro, né, até as variedades avermelhadas e quase pretas. O espaço, aberto recentemente para visitação, tem recebido turistas de várias partes do estado em busca de belas paisagens e fotos. Também, Domingos Martins, o Lavandário Pedra Azul oferece campos de lavanda em meio às montanhas capixabas, enquanto o sítio Dom Douro aposta em um colorido beijandário, com cerca de 1.500 pés da flor, conhecida como beijo, além da tradicional colheita de morangos. No Caparaó Capixaba, em Dores do Rio Preto, a Vila Januária chama a atenção pelo lavandário que permanece florido durante todo o ano, especialmente nesta época, quando o clima seco favorece ainda mais a planta. Já no norte do estado, em Ibiraçu, a Florada Café combina natureza e gastronomia. O local reúne campos de girassóis, jardins com diferentes espécies de flores e uma cafeteria que valoriza produtos cultivados na própria propriedade. E quem aprecia as cerejeiras como você, Fernanda, também encontra opções aqui no estado. Em Alfredo Chaves, o Bosque das Laranjeiras, das Cerejeiras do Redentor reúne mais de 300 árvores da espécie e encanta visitantes durante a floração, entre junho agora até agosto. Na região de Pedra Azul, as cerejeiras espalhadas pela Rota do Lagarto também deixam a paisagem ainda mais bonita nessa época do ano. E olha que a região ali já é linda, né? Com as cerejeiras, então, os espaços oferecem uma oportunidade para quem busca contato com a natureza, turismo de experiência e cenários perfeitos para um passeio de fim de semana ou um bate-volta pelo interior capixaba. É uma boa pedida, né, Fê?
1: Ô Ju, quando você falava aí das opções, eu tava me lembrando exatamente de umas que você acabou elencando aí, que é agora esse Campo de Beijinhos.
4: Pois é.
1: Isso é novidadíssimo, não é?
4: E o nome, né, também, né, o beijandário, aí você fica assim, como assim? É porque o nome da flor é beijo.
1: É. Nossa, era uma das flores que a minha mãe mais amava, era o beijinho.
4: É mesmo? Ah, que lindo.
1: Uhum.
4: E aí a reportagem da Julia Camin, você pode conferir no nosso site com todos os detalhes, com os horários, com o telefone pra você agendar, pra saber quando, até quanto tempo a florada permanece. E eu tô encantada. Agora, esses girassóis aí de 1,80m, hein? Nossa.
1: Nossa, tudo também deve ser lindo.
4: Instagramável.
1: Ai, que coisa mais linda. Acho que você podia tirar um dia para visitar o campo de girassóis, o lavandário, as cerejeiras e os beijinhos.
4: E os beijinhos, é verdade. Vai fazer a rota aí durante todo o inverno.
1: Já pensou que fotos lindas que a gente teria também?
4: É verdade. Convido o ouvinte da Rádio CBN para conferir nossa reportagem especial, tá bom?
1: Obrigada, Ju. 10 horas e 42 minutos. Vou aproveitar para falar, né, já que a gente está... Há alguns dias do inverno,
3: alguns,
1: Patrícia.
3: Poucos dias do inverno, Fernanda. A estação mais fria do ano e seca. O inverno vai começar no domingo, dia 21 de junho, domingo às 5h24 da manhã. Tá? Já começa o inverno e já com a sua primeira grande incursão polar, vamos dizer assim, é uma massa de ar polar que já vai chegar logo no iniciozinho do inverno, derrubando as temperaturas em grande parte do Brasil na próxima semana, e a região sudeste está no meio também dessa área. O resfriamento vai começar entre segunda e terça-feira, entre domingo e segunda, dia 22, os primeiros efeitos começam ali na região centro-oeste do Brasil e ganha a região norte e a região sudeste. O ar frio deve se espalhar pelo interior das regiões no início, nessa primeira grande massa de ar polar, e a tendência é que a estação fria continue fria também até o final do mês de junho, pelo menos. Algumas poucas aberturas de sol, a temperatura tende a esquentar em alguns momentos, mas pelo menos o mês de junho, até o finalzinho dele, vai ser também de friozinho aqui na região sudeste, consequentemente no nosso Espírito Santo. Fernanda.
1: É isso, gente. Ó, daqui a pouquinho a gente volta com uma outra dica. É inverno, mas tem uma livraria na beira da praia Ereri. A Lívia Gerson daqui a pouquinho vai contar essa história pra gente. Tem intervalo, Gilberto Sodré? É isso? Então a gente volta já.
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1: E aqui na CBN vocês pediram, né? E a gente sempre que tiver uma dica legal de cultura, de festa de cidade, agora chegando também essa programação de inverno, dividiremos com vocês. E aí a Lívia, gente, ela já está até aqui no estúdio conosco, porque ela descobriu que tem um encontro que vai envolver jazz, literatura e a beira do mar de Iriri, Lívia. Divide aí conosco.
8: Pois é, Fernanda, um evento muito legal que vai ter em Iriri, Anchieta, né? Que envolve leitura, friozinho e o conforto da música jazz. É o combo que a Lúcia Livraria vai estar propondo para este sábado, dia 20, que vai ser o dia da gente se despedir do outono e celebrar a chegada do inverno, que começa oficialmente no domingo, dia 21. O evento tem entrada gratuita e começa às 15 horas com uma mesa literária formada por Caê Guimarães, que é autor do romance Encontro Você no Oitavo Round, que foi vencedor do Prêmio Sesc de Literatura, e também o curador cultural Saulo Ribeiro, que é fundador da editora Cousa. Depois da conversa, o público ainda poderá curtir o show da banda Jean-Pierre Trio, que reúne diferentes fases do jazz, clássicos da bossa nova e releituras da MPB. A idealizadora da livraria, que é localizada na Praia Costa Azul, chama Elisa Quadros, e ela conta que a proposta do evento é abraçar a chegada do inverno como experiência cultural que seja um convite para desacelerar, apreciar boas histórias e compartilhar encontros significativos. Então é este sábado, às 15 horas, em Iriri.
1: Muito bom, Livinha. Obrigada por dividir conosco aí com a sua apuração. Agora 10h47, vamos falar de tecnologia e Gilberto Sidré, não é isso, Adalberto?
2: Exatamente. Chegando com as tecnologias que estão bombando na Copa do Mundo, Fernanda.
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1: Ei, Gilberto, bom dia para você.
9: Bom dia, Fernanda. Bom dia, ouvintes da CBN.
1: Quer dizer, então, que tem tecnologia para todo lado na Copa do Mundo.
9: Exatamente, viu, Fernanda? A gente está acompanhando, né, a Copa mais tecnológica da história de todas as Copas, né? Essa Copa de 2026, ela é histórica por vários motivos. Primeira Copa com 48 seleções, realizada em 3 países, Estados Unidos, Canadá e México, mais de 100 partidas e bilhões de espectadores pela internet e pela televisão. Então, imagina que um evento desse tamanho não dá para organizar com planilha e rádio de comunicação, não é para isso. Então, a tecnologia virou uma parceira, né, para a organização desse evento. Então, vou começar com umas tecnologias interessantes que estão sendo utilizadas nessa Copa aqui. Primeira delas, a inteligência artificial ajudando os técnicos e seleções. Então, as seleções utilizam IA, analisando vídeos, né, de partidas de adversários, né, analisando a movimentação de jogadores, desempenho físico, padrões táticos de adversários e probabilidade de lesões, inclusive. Então, antes de uma seleção enfrentar o seu adversário, vários sistemas analisam centenas de partidas desses adversários e aí analisa, tipo, quem costuma errar passe, qual é o lado do campo mais explorado, como determinado jogador reage sob pressão, né? E aí, né, a pergunta que fica para os ouvintes é que será que no futuro a IA que vai ajudar a escolher a escalação do melhor que o técnico, né? Será que isso vai acontecer? Bom, vamos ver como é que funciona essa questão.
1: Uhum.
9: Outra tecnologia também que vai tá estreando aqui nessa Copa, o VAR, né? Aquele auxílio de câmeras que o juiz tem, já não é novidade. Mas agora nessa Copa, a gente tem um impedimento semiautomático, né? Na verdade, o que acontece, né? eu tenho múltiplas câmeras espalhadas, né, pelo campo. Eu tenho sensores dentro da bola, vamos falar da bola daqui a pouquinho também. E eu tenho uma modelagem tridimensional dos jogadores. Então, quando o atacante recebe um passe, né, o sensor da bola registra exatamente o momento do toque ou do chute, né? E as câmeras identificam a posição dos atletas e aí calcula automaticamente o impedimento, se aquele atleta que vai receber o lançamento está ou não impedimento nesse caso. E aí o árbitro, né, continua tomando a decisão final, mas recebe uma análise quase instantânea dessa situação. Então é bem interessante nesse caso. E aí esse sistema, inclusive, ele consegue detectar impedimento com poucos centímetros de diferença. Então isso é bem interessante nesse caso, né? A bola, como eu falei, a bola tá bastante mais inteligente, né? Ela tem vários sensores internos, inclusive ela tem que ser carregada, né? Que a gente carrega nosso celular hoje antes do jogo, né? Então ela tem uma bateria interna, ela é carregada anteriormente. Ela consegue medir ou registrar velocidade, direção, momento exato do chute, a trajetória, né, para fazer essa questão. Então, quando, por exemplo, existe uma disputa dentro da área, o sistema consegue indicar com precisão se houve toque na bola antes de um possível contato dos jogadores, né, para isso. Então, tem várias tecnologias aí ajudando, né, a organização e até a arbitragem nessa questão. A gente tem também a tecnologia envolvendo os jogadores, os torcedores do estádio, né? E aí, a gente tem quase que adeus aos ingressos de papel. Hoje, os torcedores utilizam aplicativos móveis, QR Codes, identificação digital e reconhecimento facial nos estádios, né, para poder fazer a identificação do torcedor para que ele possa ter acesso ao ambiente, né, para isso. E nem tudo é essa tranquilidade, né, ou essa questão em prol, basicamente, do futebol. A gente tem também a questão da segurança cibernética, protegendo a Copa contra os hackers. Não adianta proteger só os jogadores, né, para isso. Então, tem sistema de proteção contra ataques a sistemas de venda de ingressos, ataque às redes dos estádios, aos telões, aplicativos e até dados dos torcedores. Então a gente tem várias tecnologias diferentes, né, funcionando nessa situação. E para nós, né, os telespectadores, né, a gente tem várias novidades nessa Copa. Por exemplo, câmeras em 4K. É uma coisa que eu achei super interessante, que é a visão do juiz. O juiz agora ele tem uma câmera, né, acoplada na cabeça, e em algumas situações eles conseguem colocar, né, como é que o juiz está vendo aquele lance, né? Então é uma coisa bem, bem interessante nessa situação. Então temos aí várias tecnologias diferentes funcionando aí para ajudar, né, na organização e na execução dessa Copa do Mundo.
1: Pois é, antigamente Gilberto era o olhômetro, né? O juiz e o bandeirinha, né?
9: Exatamente.
1: E agora chegou o primeiro VAR, né?
9: E agora o
1: tira-teima, né?
9: Exatamente. E agora temos aí um impedimento semiautomático, ou seja, a inteligência artificial, né, conseguindo, né, ajudar a executar com precisão aí essas mudanças, essas medidas, né, durante o jogo, aqueles lances durante o jogo.
1: E eu imagino também que as próprias seleções estão utilizando, né, inteligência artificial para definir estratégias, para identificar pontos comuns, não?
9: Com certeza, as seleções hoje, antes de enfrentar um certo adversário, eles submetem dezenas de vídeos de jogos daquela seleção que ele vai enfrentar, e a IA vai avaliar uma série de parâmetros, como, por exemplo, para que lado do campo é mais frequente o ataque, que jogadores erram mais passes, que frequência, né, eles fazem a armação da jogada. Então, ou seja, tudo isso é avaliado e dá um relatório, né, para o técnico, para ele saber exatamente o que ele vai esperar, ou pelo menos a princípio o que ele vai esperar daquela seleção.
1: Nós estamos com uma enquete aqui ao vivo, a participação dos nossos ouvintes e internautas, sobre quais são as tecnologias que eles acham mais incríveis. E aí, Adalberto?
2: Olha, Fernanda, aqui no Instagram, bom dia, Gilberto, a opção mais votada é a bola, Fernanda. É a opção votada por 80% dos nossos internautas lá no @CBNVitória. Vou até aproveitar, Fernanda, porque tem participação já chegando. O nosso ouvinte, Gilberto, o Alexandro, ele tá mandando a participação que tem um relógio também, gente, tecnológico, relacionado à bola de futebol. Vocês sabiam dessa?
1: Não.
2: Vou rodar aqui o áudio do nosso ouvinte.
10: Fernando, pode falar pro Gilberto aí que tem o relógio também. Com quando a bola fica aquela dúvida que a bola passou da linha do gol, o relógio do árbitro vibra. Fala que é gol, aquela dúvida que a bola entrou após a linha do gol. E fora a câmera também, né? Que fica na, no, ali na orelha do juiz que tá vendo o lance do jogo.
2: Essa daí eu não sabia, Gilberto.
9: Do relógio?
3: Do relógio, isso? Do ouvinte aí, do Alexandre?
9: O relógio, na verdade, não é exatamente dessa Copa, não. A Copa anterior já tinha essa tecnologia, com a bola um pouco mais, menos tecnológica do que temos nessa Copa. É, e essa questão de se a bola saiu ou se ela entrou no gol, por exemplo, já era uma tecnologia e o relógio do juiz vibra. Então, já tinha essa ideia antecipadamente. Então, isso já é uma, assim, é uma tecnologia super legal, acho que bem, bem útil. Mas já não é exatamente dessa Copa do Mundo aqui, já acontecia já em Copas anteriores, da Copa anterior, na verdade.
3: Isso aí. Ó, lá no YouTube, os nossos ouvintes estão muito divididos. 38% defendem a bola inteligente, os outros 38% a biometria e depois vem o VAR. Ninguém está com IA nas seleções. Essa história da biometria, inclusive, eu comentava com a Adalberto essa semana, a decisão da Leila, né? Lá no estádio do Palmeiras. Em que eles colocaram, através da biometria, da verdade, reconhecimento facial, né, na entrada dos torcedores, uma triagem para aqueles que não pagavam pensão. Eles prenderam 35 pessoas, né?
2: 35 lá no Allianz Parque, Fernanda.
9: Assim, essa é uma questão que começou já há algum tempo, inclusive fizeram algumas situações como essa, no Super Bowl americano, né, que é um evento muito popular nos Estados Unidos. Então, alguns eventos já de Super Bowl nos Estados Unidos, eles têm câmeras viradas, né, para os espectadores. Né? E aí, com uma base de dados de rosto da polícia, né, e do FBI, eles conseguiram identificar muitos, até foragidos da justiça, que estavam assistindo o jogo lá para isso, foram presos. Então, é uma questão que tem se popularizado, né, no uso dessa tecnologia.
3: Muito bom. Quarta-feira é dia de golpe.
9: Vamos lá.
11: O golpe tá aí.
9: Muito bem, Fernando. A gente, nessa quarta-feira, vamos falar de um golpe, mais um golpe, usando, né, a Copa do Mundo como tema, né, tentando enganar e fazer as suas vítimas, né, para isso. O golpe dessa questão é usando a inteligência artificial e os QR Codes para levar para a Copa, para sites falsos, né, da Copa do Mundo, né, mirando torcedores desavisados, empresas que baixam guarda em dias de jogo. Então, basicamente, a ideia é criar, né, algumas campanhas, né, na internet com QR Codes, as campanhas bem elaboradas, usando a parte de inteligência artificial, e com QR Codes que levam, basicamente, para sites falsos, oferecendo promoções, oferecendo produtos a serem vendidos a preços mais em conta, né? E aí, o usuário, né, que está acessando aquilo, não está muito bem ligado naquela situação e faz aquela compra, suposta compra, gasta o dinheiro, perde o dinheiro e não recebe o produto em relação a isso. Por isso que é importante, quando a gente faz a leitura do QR Code nos celulares, principalmente nos celulares, você observar para qual link aquele QR Code está levando você. Que, aparentemente, a propaganda pode ser uma propaganda aparentemente legítima, mas está levando para um site falso. Então, essa é uma questão importante e os golpistas continuam utilizando a Copa do Mundo como o seu mote principal para tentar aplicar seus golpes.
3: Perfeito, Gilberto. Vou encerrando aqui com os nossos ouvintes. Adalberto, o que eles estão contando aí?
2: O nosso ouvinte Júnior aqui está destacando, Gilberto e Fernanda, que inclusive o relógio que o nosso ouvinte Alexandre destacou mais cedo foi útil ontem no último lance do jogo França e Senegal, num possível gol para o Senegal. Então o relógio já foi utilizado e auxiliou ontem na partida da Copa. E o nosso ouvinte Ramon, num tom mais descontraído, disse o seguinte, Fernanda: agora, quando disserem o juiz roubou, vai ser verídico. Porque...
3: roubou mesmo, né, Gilberto?
9: Pelo menos a gente tem registro disso, né?
3: É isso. Ô, Gilberto, obrigada aí pela sua participação e até sexta, viu?
9: Obrigado, Fernando, obrigado aos ouvintes pelas participações, muitas participações, e até sexta-feira, de volta com mais tecnologia.
3: É isso, até lá. 10h59.
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1: E aí, Paty?
3: Pois é, Fernanda, depois de um acidente entre ciclistas na ciclovia da Vida com resgate pela terceira ponte, que provocou um enorme congestionamento nos acessos por Vila Velha, quando o fluxo estava começando a fluir melhor, um novo acidente entre veículos na subida antes do vão central provoca uma nova retenção. O trânsito continua lento nos acessos, mas informação de momento é que os veículos também já teriam sido removidos e o trânsito volta a fluir melhor na terceira ponte. Daqui a alguns minutos a gente vê o reflexo dessa melhor fluidez também nos acessos.
1: Isso. O Gletson, inclusive, ele está pedindo pra gente reforçar que hoje Vila Velha tá um caos, tá? Tem esses acessos aí difíceis, né, na terceira ponte, mas ele tá falando que lá na região de Santa Mônica também, tá? Tem trechos em interdição de parcial, né?
3: Oi? Em obra também.
1: Isso, em trechos com alguma interdição parcial, e que ele disse, olha, as duas principais linhas de ônibus estão agravando um pouco o problema do bairro, por causa do trânsito, o bairro de Santa Mônica, então, hoje na avenida principal, tem feira também, tá? Então, juntou tudo. E ele disse que é um trânsitozinho chato de 6-7 minutos para você conseguir sair da rua onde ele mora, e tá contando aqui o Gledson conosco. Obrigada pela colaboração de vocês, estamos sempre aqui aguardando. Chegou no seu destino com segurança, compartilha a informação do trânsito pelo 992994297. A gente volta depois do Repórter CBN.
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0: 17 de junho de 2026. Hoje completa um mês que Neymar não entra em campo para disputar uma partida oficial. No último jogo, ele participou da derrota do Santos por 3-0 para o Curitiba em 17 de maio pelo Campeonato Brasileiro. Na apresentação dos convocados na Granja Comari, 10 dias depois, o atacante foi submetido a exames e constataram uma lesão de grau 2 na panturrilha direita. Ontem, Neymar foi a campo pela primeira vez desde o dia 27 do mês passado e fez um trabalho com bola, mas deve ficar fora do segundo confronto do Brasil na Copa do Mundo. Na sexta-feira, a equipe vai enfrentar o Haiti. A seleção do técnico Carlo Ancelotti, faz hoje o penúltimo treino antes do jogo. Nessa quarta-feira, 4 jogos fecham a primeira rodada da primeira fase da competição. Às 14h, o atacante Cristiano Ronaldo lidera Portugal contra a República Democrática do Congo, na sexta participação dele em Mundiais. Às 5h, a Inglaterra enfrenta a Croácia. Às 20h, jogam Gana e Panamá. E às 11h, Colômbia e Uzbequistão. O terapeuta que acompanhou o Diego Maradona semanas antes da morte do craque argentino disse que a equipe do astro do futebol exerceu manipulação. Segundo ele, os profissionais controlavam com quem Maradona falava no confinamento domiciliar. O terapeuta foi ouvido no julgamento sobre a morte de Maradona, ocorrida em 2020. No horário de Brasília, 11 horas e 3 minutos.
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0: Ainda na rede CBN, informações ao vivo de São Paulo com Ana Luísa Bessa. Ana?
2: Muniz, o presidente dos Estados Unidos, Donald Trump, afirmou nesta quarta-feira que o acordo de cessar-fogo que será assinado na sexta-feira com o Irã ainda não é definitivo e que o líder americano pode bombardear o país caso não fique satisfeito com o resultado das negociações. Os líderes dos países do G7 exigiram um cessar-fogo no Líbano após Israel lançar uma ofensiva no país vizinho e afirmar que manterá sua ocupação militar no sul do Líbano. Na declaração conjunta, o grupo ainda afirmou que vai diversificar as rotas de fornecimento de energia para reduzir a dependência do Estreito de Hormuz e que ficou bloqueado por Teerã durante o conflito, ao mesmo tempo em que saudaram o acordo provisório. O acordo preliminar de paz entre Estados Unidos e Irã foi assinado por Trump, seu vice Jerry Vance e o presidente do parlamento do Irã. O encontro entre delegações deve ocorrer na sexta-feira na Suíça.
0: Muito obrigado, Ana Luísa Bessa, pelas informações em São Paulo. E agora em Brasília, temos mais informações com Rani Veloso. Rani?
3: Oi, Muniz. O presidente Lula afirmou hoje na França que nunca foi esquerdista. A declaração foi feita em uma conversa durante a cúpula do G7 na cidade de Evian. O áudio foi capturado pela agência Associated Press. Lula falava com a diretora-geral do FMI, Kristalina Georgieva, e com o chanceler da Alemanha, Friedrich Merz. Em um trecho do diálogo que vazou, o presidente diz que o mundo não é de esquerda, mas de meio. Quando a chefe do FMI relembrou a expectativa de que o governo dele, em 2003, fosse esquerdista, Lula negou. Ele citou seu passado como dirigente sindical e lembrou que chegou a ser chamado de anticomunista nos anos 80. Ainda no G7, ontem, Lula teve 2 contatos rápidos com o presidente dos Estados Unidos, Donald Trump. No corredor do evento, após o discurso do presidente Lula durante a cúpula, na reunião ampliada do G7, e também após um jantar que foi oferecido após um evento que foi oferecido pelo presidente francês Emmanuel Macron. Eles voltaram a se cumprimentar e conversaram por cerca de 2 minutos, mas de acordo com assessores do governo brasileiro, eles não trataram sobre os temas políticos como o novo tarifaço, o possível novo tarifaço e também a classificação das facções e organizações terroristas. Muniz?
0: Obrigado pelas informações, Rani Veloso, ao vivo de Brasília, agora 11 horas e 6 minutos.
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7: 11 horas e 8 minutos, de volta com o nosso CBN Vitória. Agora mais um giro de notícias e a participação da nossa redação multimídia. Júlia Afonso, bom dia.
8: Oi, Fernanda, bom dia para você e para os ouvintes da CBN Vitória. Hoje eu venho para contar um caso muito triste que aconteceu nessa última semana lá em Nova Rosa da Penha 2, em Cariacica, uma verdadeira tragédia familiar. Acontece que uma dona de casa, de 70 anos, ela passou mal. O filho dela, de 36 anos, foi tentar socorrer a mãe e também teve um infarto. Infelizmente, os dois não resistiram e morreram com 10 minutos de diferença. A gente conversou com a Adriana, que é a irmã do Anderson de Oliveira e filha da Maria do Carmo. A dona Maria do Carmo e o Anderson foram esses dois que morreram. A Adriana contou que isso tudo aconteceu no domingo. Ela disse que de manhã a mãe acordou normalmente, foi para a igreja, voltou para casa, almoçou junto com os dois filhos e estava tudo bem. A mãe foi dormir. Por volta das 2 da tarde, a mãe dela acordou, bebeu um copo d'água e foi para a varanda. A Adriana contou que o irmão dela estava na sala assistindo televisão, ela estava no quarto e os dois ouviram um barulho de alguma coisa caindo ali, como se fosse uma cadeira, um móvel caindo. Eles saíram correndo até a varanda e viram a mãe já passando mal com muita dificuldade de respirar. O filho, o Anderson, então, começou a fazer massagem cardíaca na mãe. Só que ele começou a passar mal, ele também começou a sentir dificuldade de respirar, começou a tossir muito. E aí a Adriana teve então que fazer essa massagem cardíaca na mãe e ela chamou vizinhos para ajudarem o irmão dela, porque ela não estava conseguindo ali ajudar os dois ao mesmo tempo. Nesse meio tempo ela chamou o SAMU chegou, começou a socorrer a mãe e também o filho, mas infelizmente o Anderson foi o primeiro que faleceu e aí 10 minutos depois então a dona Maria do Carmo morreu. Os dois tiveram infarto. A gente tem aqui que o Anderson teve um edema agudo de pulmão e um infarto agudo do miocárdio e aí exatamente 10 minutos depois a mãe dele, então a dona Maria do Carmo, também teve um edema agudo de pulmão, insuficiência cardíaca e infarto ativo. A Adriana está muito mal com essa história, ela disse que foi a tragédia aí da vida dela, perdendo no mesmo dia com 10 minutos de diferença a mãe e o irmão dela. Os dois, a mãe e filho, eles eram muito queridos ali no bairro, a mãe atuava muito na Igreja Católica, ajudava muitas pessoas, o filho trabalhava como percussionista em grupos ali de pagode. Inclusive, Fernanda, na matéria completa desse caso lá no site Gazeta, a gente deixou um vídeo que mostra uma homenagem que pelo menos aí 6 grupos de pagode foram até o velório da mãe e do filho. Eles se posicionaram do lado de fora da capela e fizeram ali uma homenagem com músicas para a mãe e para o filho. Então ficou uma homenagem bem bonita ali para os dois. Quem quiser assistir, tem um vídeo lá na matéria completa em A Gazeta. E esse é o caso que eu trago hoje, um caso muito triste para os nossos ouvintes, Fernanda.
7: Nossa, Júlia, que triste mesmo, hein? Meu Deus. Nossa solidariedade a essa família, viu? Obrigada pela sua participação. 11 horas e 11 minutos. Quem tem um outro destaque agora é a tecnologia chegando também para a saúde, é a Priscielle Venturini. Ei, Priscielle, bom dia.
9: Oi, Fernanda, bom dia para você e a todos os ouvintes da Rádio CBN. Esse aplicativo, pessoal, foi lançado hoje pelo governo do estado, mas só vai dar para baixar e acessar as informações a partir de amanhã, tá? O aplicativo se chama Minha Saúde ES e vai poder ser baixado de graça no Android e iOS. O acesso será vinculado à conta gov.br do cidadão. Depois de fazer o cadastro, vai ser só digitar o CPF e a senha. O governo do estado está prometendo, pessoal, um prontuário único para o paciente. Pelo aplicativo, ele vai poder visualizar os agendamentos, exames, vacinas e até optar, se quiser, para receber notificações para lembrar de atendimentos futuros. De acordo com a Secretaria de Saúde do Estado, o aplicativo poderá beneficiar mais de 3 milhões e 200 mil usuários do SUS e cerca de 800 mil usuários de planos de saúde. É que o governo do Estado promete uma integração nesse aplicativo entre o setor de saúde pública e também o setor privado. Então, o paciente vai poder acompanhar tanto os agendamentos e o histórico dele em consultas, exames e etc., do que foi feito pelo SUS e também do que foi feito por meio de planos de saúde que atuam aqui no Espírito Santo. O aplicativo, reforçando, poderá ser baixado a partir de amanhã e será totalmente gratuito. É com você, Fernanda.
7: Obrigada, viu, Priscielle. 11 horas e 13 minutos. Adriele Mariana também está aqui conosco e tem outro destaque chegando.
10: Bom dia, Fernanda, e bom dia a todos os ouvintes da CBN. Uma notícia muito triste. Um jovem capixaba morreu afogado em um lago nos Estados Unidos. Esse jovem, ele tem 22 anos, ele morreu após se afogar em um lago de Wake Bay, na cidade de Mashpee, no estado de Massachusetts, nos Estados Unidos. Isso aconteceu na segunda-feira, a vítima é o Gabriel Barbosa da Silva. Ele é natural de Águas Claras, uma comunidade de Águia Branca, aqui no noroeste do Espírito Santo. A família dele conversou com a gente, falou que ele morava há cerca de 3 anos nos Estados Unidos. Ele foi lá, né, com a intenção de trabalhar, buscar melhores oportunidades, o objetivo também, né, de melhorar a qualidade de vida dos pais e contribuir também com o tratamento da mãe, garantir mais segurança financeira para todos. A família recebeu a notícia por meio de outros brasileiros que vivem na região e eles estão contando com o apoio de um amigo do jovem que mora no local e que está auxiliando com as autoridades para resolver os procedimentos necessários do translado. O Gabriel, ele se afogou após sair para nadar, para se refrescar com os amigos, após um dia de trabalho de calor intenso no local onde ele morava. A família, então, está aguardando a liberação do corpo para poder dar início ao translado internacional para o Brasil, Fernanda.
7: Obrigada, viu, Adriele. Agora é 11 horas e 14 minutos, intervalo. Voltamos em instantes.
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7: Ó, gente, nós falamos das belezas do inverno, né? Tem cerejeiras, beijandário, campo de girassol, lavandário, né? Há pouco aí na participação da reportagem da Juliana Nobres. Falamos também de uma ida neste sábado para o último dia do outono em Iriri. Tem uma livraria que vai fazer, né? Um encontro ao som de jazz e tudo mais. E essa programação cultural, ela não para, viu? Porque o nosso destino agora é Matilde. Nós vamos conversar lá com o prefeito de Alfredo Chaves, o Hugo Piccoli, porque eles estão se organizando para um festival de inverno, não é isso, Hugo?
17: É isso. Bom dia a todos os ouvintes.
13: receberemos esse final de semana o primeiro festival de inverno de Matilde, da sexta-feira, dia 19, até domingo, dia 21.
7: Nossa, que maravilha! Me conta aí as atrações. Comida boa, música boa?
13: Exatamente. Nós teremos uma gastronomia aqui, né, local, sendo prestigiada, diversos estabelecimentos da região. Também uma atração musical completa, com abertura na sexta-feira, às 18 horas. Teremos a apresentação de Wagner e Edmar, né, cantando Brasilidades, e a banda Hellory tocando pop rock. No sábado, dia 20 de junho, também abertura da feira às 18 horas, com as apresentações musicais do projeto Amigos do Violão, uhum. Blend Blues, tocando blues e rock, e Black Cats, também com Brasilidades. E no domingo, dia 21 de junho, a abertura da feira às 11 horas, com atrações musicais Na Brase e Tatiana Bouzan, também tocando Brasilidades. Vai ser um festival aí muito esperado por toda a região e que a gente está com uma expectativa muito positiva.
7: Já está frio por aí, prefeito?
13: Já está.
7: Frio? Então, frio?
13: Frio, já está friozinho, com certeza. Já está um friozinho, um clima agradável, pronto para receber todos os turistas.
7: E como é que faz? O acesso é gratuito?
13: Além do o acesso é gratuito ao Festival de Inverno, todos os dias, e nós também teremos um amplo estacionamento gratuito. Então nós teremos estacionamento gratuito exatamente ao lado do espaço do evento, que é no campo de futebol de Matilde. Uhum. Então quem quiser vir com a família vai ter entrada gratuita, estacionamento gratuito e vai poder se deliciar aí com diversas atrações. Vale dizer também, sexta-feira tem jogo do Brasil, nós teremos lá no festival um telão transmitindo o jogo da seleção brasileira, Brasil contra Haiti.
7: Opa, então dá tempo de chegar, assistir o jogo, depois curtir o festival.
13: Exatamente, tomar um vinhozinho, degustar um aperitivo.
7: Muito bom. Hugo, como é que o turismo, né, esses eventos de vocês, regionais, festas de cidade, movimentam o turismo e a economia da cidade?
13: É muito importante. A gente fez agora recente a divulgação da festa da Banana do Leite, que também acontecerá agora em breve, no mês de julho, último final de semana de julho, com uma atração nacional. Poucas horas após a divulgação da atração nacional, que será Simone Mendes no domingo, já tinha pousada com 100% dos quartos esgotados. Então a gente percebe esse impacto direto e positivo no turismo. Nós temos, logicamente, as belezas e os atrativos naturais de Alfredo Chaves, mas é importante fomentar esses festivais, essas festas, porque são motivo do turista vir conhecer e prestigiar o nosso evento. Então, uma mega estrutura que está sendo montada lá no Festival de Inverno, a festa da Banana do Leite, que acontece também no último final de semana de julho, terá uma mega estrutura para que o turista ele possa desfrutar com muita música, com atrações culturais, com culinária de qualidade e da nossa região, que é muito importante. Então, a gente utiliza isso como uma ferramenta de incentivo ao turismo, né? Lembrando que os municípios agora, com a reforma tributária, precisam do consumo acontecendo na sua cidade para que possam ter uma arrecadação melhor. Então, investir no turismo, investir nesses festivais, nessas festividades, tornou-se um pilar estratégico para também o município arrecadar. Então, isso para nós é muito importante e nós temos prezado por isso, por festivais de qualidade na nossa cidade. E o primeiro festival de inverno, em parceria com o Instituto Panela de Barro, que eu queria deixar aqui registrado, uma mega estrutura, a gente espera um grande público para abrilhantar ainda mais no festival.
7: É isso. Ô Hugo, te agradeço, viu, pela gentileza aí de conversar conosco, deixar esse convite para os nossos ouvintes.
13: Isso aí, convite está feito, agradecer também aqui o Sebrae pela parceria na realização do evento. Todos convidados, da sexta-feira, dia 19, até o domingo, dia 21, Festival de Inverno em Matilde, no campo de Matilde. Sejam todos bem-vindos ao Alfredo Chaves. Vale a pena conhecer também, quando estiverem por aqui, todos os nossos atrativos naturais, em especial a Cachoeira de Matilde, que é uma das mais belas do estado.
7: É isso aí. Obrigada, Hugo. Boa festa para vocês, hein?
13: Oportunidades.
7: O Hugo Luiz Piccoli, gente, ele é prefeito de Alfredo Chaves, está convidando aí, ele abrindo a porta, né, para o Festival de Inverno de Matilde, já neste final de semana, e com um atrativo aí, gente, que além de friozinho, sexta já começa o embalo com o jogo do Brasil. Adalberto, Patrícia, estão o quê? Otimistas?
17: Fernanda, eu sou otimista por natureza, né? Então, assim, tô super otimista e eu acho que vai ser uma partida mais fácil, Patrícia. Você que domina aí, Patrícia.
18: Brasil e Haiti? Isso. Então, em teoria, ela é um pouco mais fácil, tanto, Haiti, tanto com o Haiti quanto da Escócia, mas tudo vai depender de como a equipe, né, como a seleção vai entrar em campo. Então, contra o Marrocos, a gente sabia que ia ser difícil. Eles têm que entrar também em campo com seriedade, sem achar que é um jogo fácil, e aí tudo vai desandar, né?
7: Ó, gente, vamos falar da terceira via na Serra. A prefeitura está desapropriando uma área da ArcelorMittal para poder avançar com essa obra.
19: A Prefeitura da Serra deu mais um passo para tirar do papel a terceira via, projeto que prevê uma nova ligação viária paralela à Avenida Mestre Álvaro, antigo trecho urbano da BR-101. Um decreto publicado pelo município declarou de utilidade pública para fins de desapropriação uma área de mais de 30 mil metros quadrados, pertencente à ArcelorMittal, em Carapina. São três áreas localizadas no polo industrial Tubarão. Segundo o texto, uma das áreas será destinada a um equipamento comunitário, outra ao sistema viário municipal e uma terceira à ampliação da malha viária. O decreto também informa que parte do terreno já é utilizada pelo município há cerca de duas décadas. A principal área desapropriada para fins viários possui pouco mais de 17 mil metros quadrados e corresponde ao trecho onde está localizado o atual acesso pela Avenida Carapebus. Conforme o decreto, o local será interligado ao projeto da intervenção viária número 6, no bairro Novo Horizonte. A Prefeitura da Serra, por meio de nota da Secretaria de Obras, disse que a desapropriação ocorre para viabilizar a implantação da primeira etapa da terceira via. A expectativa da administração municipal é que os procedimentos administrativos relacionados à área terminem no segundo semestre deste ano. Após essa etapa, haverá a fase de licitação para execução da obra. A Prefeitura ainda afirma na nota que toda a intervenção será realizada dentro da própria serra, sem conexão em

0: Também fala de mudanças no trânsito dentro da Praia do Canto.
1: A Prefeitura de Vitória abriu parte do canteiro central da Reta da Penha e agora há uma conexão direta entre os bairros Praia do Canto e Santa Lúcia pela Rua Aleixo Neto. A intervenção atende a uma antiga demanda de moradores e comerciantes da região e deverá melhorar a fluidez no trânsito local. Com a nova via, o fluxo foi redistribuído, reduzindo a espera nos semáforos adjacentes e ampliando a eficiência do sistema viário numa região muito movimentada. Os principais benefícios são a redução do tempo de deslocamento entre os bairros, a melhoria da fluidez no trânsito na região da Reta da Penha e o desafogamento de rotas paralelas atualmente sobrecarregadas. O cruzamento ganhou nova sinalização horizontal e vertical, rampas de acessibilidade e adequação dos tempos semafóricos na interseção das vias. Segundo a Prefeitura, a mudança é para acompanhar o crescimento do fluxo de veículos, além de melhorar a mobilidade e garantir mais qualidade de vida. Ainda de acordo com a administração municipal, essa nova conexão já era esperada há muito tempo, mas também eram necessários estudos prévios e uma avaliação rigorosa para evitar novos gargalos. Reportagem Patrícia Valim.
0: Vamos falar também de mudanças no trânsito com a Beatriz Calimã nos acessos lá no sul do estado.
2: Motoristas que saem de Piúma, no litoral sul do Espírito Santo, pela ES-375 e seguem em direção ao Rio de Janeiro pela BR-101, precisarão ficar atentos às mudanças no trânsito que entram em vigor a partir de quarta-feira. A alteração, segundo a Prefeitura de Piúma, faz parte das obras de duplicação da rodovia federal realizadas pela Ecovias Capixaba e da construção de novo retorno no quilômetro 370,6 em Anche. Com a nova configuração, de acordo com a Ecovias Capixaba, não será mais possível realizar a conversão direta à esquerda para acessar o sentido sul da rodovia. Com isso, os veículos passarão a trafegar integralmente pela nova pista já construída. Quem segue pela BR-101 no sentido Rio de Janeiro continuará utilizando o mesmo trajeto atual, sem alterações significativas. O retorno permanecerá sendo realizado no dispositivo de acesso à Iconha, no quilômetro 373. Quem trafega no sentido Vitória e precisa retornar para o sentido Rio de Janeiro passará a utilizar uma nova alça de retorno implantada a cerca de 200 metros à frente da localização atual. Todo o percurso estará devidamente sinalizado para orientar os usuários. Quem acessa a BR-101 pela ES-375, acesso a Piúma, com destino ao Rio de Janeiro, deverá realizar a conversão à direita e utilizar a nova alça de retorno implantada a cerca de 100 metros à frente para acessar o sentido sul da rodovia. Com a nova configuração, a conversão direta à esquerda deixará de ser permitida. Quem tem como destino o sentido norte da BR-101 poderá continuar seguindo normalmente em direção à Vitória. Reportagem Beatriz Calimã.
0: Obrigada, viu, Bia? E os nossos ouvintes?
3: Estão falando de futebol, Fernando, do próximo jogo aí da seleção brasileira na sexta-feira. E o nosso ouvinte Magno está comentando as expectativas dele para a partida contra o Haiti.
4: Bom dia, Rádio CBN, eu sou Magno de Vila Velha.
5: Isso tem que entrar também.
4: Brasil e Haiti. Se o Brasil tiver problemas com Haiti, ele pode pegar o avião de lá mesmo e nem jogar a terceira partida. Fala sério, né? Haiti não tem tradição. Não. Acho que eles nem sabem que a bola tem dois lados, não. Fala sério. Aí não dá, né? Se o Brasil tiver um problema com o Haiti, aí tá podendo parar com tudo. Grande abraço a todos aí.
3: É o nosso ouvinte Magno. Vou até aproveitar então, Fernanda, já no embalo dele, se os nossos outros ouvintes quiserem participar também com a gente, as expectativas deles para esse jogo então da sexta-feira, se eles são mais otimistas ou mais pessimistas, nosso telefone de mensagens é o 99299-4297.
0: Pois é, gente, e olha só, né, eu não ignoraria nenhum time na Copa, porque os que chegaram lá é porque tem condições de disputar o Mundial, não de chegar, né, a conquistar o título máximo, né, de campeão e troféu, porque olha só, seleções até então estratégicas, né, históricas, como a Itália, ficaram de fora, então eu não ignoraria, em hipótese alguma, o potencial do Haiti, apesar de que Paulo Sérgio nos disse na última semana que dos três dessa primeira fase, o Haiti seria realmente o mais fraco.
3: Mais fraco.
0: Né? Que o mais forte seria Marrocos, depois a gente teria uma dificuldade com a Escócia e, por último, o Haiti.

0: Lembrando que a gente, na tabela do Grupo C, a gente só está na frente do Haiti, né? Porque está Escócia em primeiro lugar com 3 pontos, porque ganhou a partida com o Haiti. Marrocos em segundo lugar com 1 ponto, empatado com o Brasil em terceiro lugar com 1 ponto. E o Haiti sem ponto nenhum, porque perdeu a partida dele. E o Brasil está em terceiro porque ele tomou cartão amarelo, 2 cartões amarelos no jogo contra o Marrocos.
1: Sim. E, gente, a reportagem do G1 de hoje explica por que da chuteira cor de rosa, tá? E aí eles falam que não só é uma questão de marketing, né? De moda, vários jogadores estão usando aqui no Brasil, olha, eles já viram no Alisson, no Vini Júnior, no Bruno Guimarães, no Hendrick e no Rafinha, mas várias seleções adaptaram isso ao seu traje esportivo. É a versão magenta do produto que foi criada para o Mundial. E aí ele diz o seguinte: não é só marketing não, tá, gente? Existe uma explicação que é física para a escolha do rosa choque. É porque ele contrasta com o verde do gramado e chama a atenção do torcedor, especialmente nas transmissões televisivas, galera. Já pensou? É por isso que os jogadores estão lá com rosinha. Imagine as ondas do mar. Se você olhar o rastro delas, algumas vêm em uma sequência bem espaçada, enquanto as outras chegam coladinhas umas às outras, quebrando bem rápido. No caso das ondas de luz, também tem esses espaçamentos. E elas podem ser medidas dependendo do tamanho, a gente enxerga uma determinada cor. O rosa traz o contraste, explica então a repórter do G1 que fez essa matéria falando da chuteira cor de rosa. Eu particularmente amei.
2: E eu ia falar, Fernanda, visualmente fica muito bonito, né? Porque realmente traz esse destaque, aí traz esse contraste ali, o rosa da chuteira com o verdinho fica lindo. Então, acho que deu certo.
1: É isso, gente. É a questão do olhar, tá? É isso. Vamos pro Repórter CBN, voltamos já.
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0: Prefeitura de Limeira, no interior de São Paulo, concluiu o bloqueio da ponte do Esqueleto após a morte de uma jovem praticante de rope jump. No fim de semana, Maria Eduarda de Lima, de 21 anos, foi lançada do local sem qualquer tipo de proteção. Do lado de Cordeirópolis, o município ainda faz a obstrução da estrutura, que fica no limite entre as duas cidades. O fechamento dos acessos é feito depois de o governo federal reconhecer a responsabilidade pela área e pedir apoio para ampliar a proteção até o estabelecimento de medidas definitivas. As autoridades não descartam a possibilidade de demolição. Nessa quarta-feira, a Polícia Civil deve continuar ouvindo testemunhas. Os três instrutores da atividade permanecem presos. No horário de Brasília, 11 horas e 32 minutos.
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2: Vilmara já aqui no estúdio conosco, e a gente volta tocando aquele assunto das provas que teriam sido hackeadas por alunos de medicina da UFES. Pela terceira vez eles vão ter que investigar isso?
3: Exatamente, Fernanda. Bom dia aí para os nossos ouvintes. Esse é um tema que está sendo recorrente, né? Desde que isso... O fato aconteceu em 2023, mas assim, a investigação que a gente teve acesso, a primeira investigação foi concluída no ano passado, e a universidade tinha o esquema, tudo que aconteceu, envolveram aí 19 estudantes, e a investigação disciplinar que a Universidade Federal do Espírito Santo realizou, ela aplicou punições a 18 estudantes, né? Dos 19, 16 foram suspensos por 90 dias, dois foram expulsos e para um deles o caso foi arquivado. Ocorre que nesse período, logo depois que a universidade que nós descobrimos aqui, né, Fernanda, e publicamos isso, a universidade informou e confirmou tudo, depois disso que ela adotou todos os procedimentos, alguns alunos recorreram à justiça, questionando, né, nessa primeira fase, e um desses estudantes que tinha sido desligado, ele já tinha feito um recurso que tramitou aí na Justiça Federal, e houve um pedido para que fosse refeita a investigação disciplinar. A universidade refez esse primeiro trabalho, então ela já tinha feito a primeira, fez, né, e confirmou nessa segunda vez o mesmo resultado que ela tinha aplicado. Uhum. Ou seja, 18 estudantes, 16 foram suspensos, 2 expulsos e para um foi arquivado. Ela confirmou. Só que esse mesmo aluno recorreu novamente à justiça, né, com o argumento de que, assim como na situação anterior, que tinha, a justiça tinha determinado a universidade que refizesse a investigação disciplinar, novamente ele informou que ele não tinha sido ouvido, não tinha tido oportunidade de fazer sua defesa da forma correta, de apresentar todas as suas argumentações, suas contestações e tal, tudo isso. E aí o que acontece? A 4ª Vara Cível Federal de Vitória acolheu esse pedido dele, e ele é um dos alunos expulsos, né? Concedeu uma liminar para que ele pudesse retornar para a sala de aula.
2: Ele estava até então suspenso.
3: Ele estava desligado, ele é um dos alunos que foi expulso. Então, ele concedeu uma liminar para que ele retornasse, para garantisse, né, a reintegração dele.
2: Uhum.
3: Ele já tinha obtido uma liminar anteriormente para permanecer enquanto estava sendo refeito, né, pela segunda vez, sendo refeito investigação. Como a universidade concluiu esse trabalho e confirmou, né? Então agora ele confirmaria a expulsão, ele conseguiu uma liminar para ser reintegrado, continuar cursando, ele já retornou às salas de aula, e foi dada uma determinação aí pelo juízo aí da 4ª Vara Cível Federal de Vitória, para que a universidade refaça novamente a investigação disciplinar. Mas o magistrado disse o seguinte: que essa nulidade, ela ficou, segundo o magistrado, houve nulidade apenas em relação a esse aluno. Para os demais alunos, já está confirmado. Então, assim, o outro aluno que foi desligado da universidade já foi desligado da universidade. Os que foram suspensos, né? Os 16 que foram suspensos já cumpriram, né? A gente chegou até aqui no ano passado falar. no início desse ano aqui mesmo na CBN, a gente comentou sobre isso, que os alunos que tinham sido suspensos já tinham cumprido, né, o seu período de suspensão. Alguns recorreram, mas de fato todos cumpriram e já tinham retomado a sua vida, né? Então, e um aluno tinha sido desligado e o outro era essa polêmica, e aí agora veio essa decisão judicial no sentido de que terá que ser feito essa investigação aí disciplinar somente para esse aluno. A universidade, ela informou que ela já cumpriu o que foi pedido, né, na segunda vez. Já fez, já confirmou o resultado. E em relação a essa última decisão agora, em relação a liminar para que o aluno retornasse para a sala de aula, tem que cumprir, a universidade já cumpriu, ele já foi reintegrado e ela também já apresentou um recurso em relação a essa contestação de que ela precisa refazer novamente isso, né? Esse é a situação em que está. Lembrando que essa disputa, Fernando, o que ela envolve, né? A investigação que a UFES fez é de que houve o vazamento, né? E por intermédio foi hackeada um drive lá da disciplina, de muitas disciplinas aí do curso de medicina, e de onde foi retirada uma prova final. E essa prova, após esse hackeamento, teria sido comercializada entre esses alunos, né? Esse grupo de alunos, que era a prova final. Mas isso foi descoberto, o professor mudou a prova, não chegou a aplicar aquela prova, e a universidade deu início a essa investigação em 2023, né? E aí foi um longo período de apuração, de ouvir todas as pessoas, e aí concluiu esse trabalho no ano passado, aplicou as penalidades e aí começou essa disputa judicial que a gente está relatando agora.
2: Pois é, e aí é como se a universidade tivesse que rever um processo do qual ela já aplicou os procedimentos administrativos dela.
3: Sim, mas né? Exatamente. Só que a justiça está entendendo que, mesmo sendo uma etapa falha, né, administrativa, na primeira eles falaram que teriam encontrado essas supostas falhas ao não darem o direito à pessoa de contestar aquelas informações que estão ali na investigação disciplinar, e por isso ele teria afetado seus direitos, né, de ter direito de recorrer contra a decisão da universidade. Por isso essa busca, e foi pedido isso, foi refeito, e agora novamente o argumento é o mesmo, de que ele não teve oportunidade de refazer, e a universidade agora está nessa etapa de recorrer contra essa decisão para impedir que isso aconteça. Nós chegamos até, Fernanda, que isso está demorando tanto, que a dúvida que algumas pessoas até já tinham enviado era o seguinte: daqui um pouco o aluno conclui o curso, né? Porque nesse vai e vem, conclui o curso. E aí o que acontece com essas pessoas que concluem esse curso nesta condição? Não estou dizendo que é o caso desse aluno. A universidade falou de uma forma em geral, né, que os estudantes que respondem a processo administrativo disciplinar com previsão de desligamento, né, eles não podem colar grau. E nos casos em que eles concluírem seus cursos nessa condição e ao final do processo, seja ele judicial ou administrativo, a UFES obtiver uma decisão favorável, o diploma, se já tiver sido expedido, ele será cancelado. Então, assim, como está demorando tanto a solução disso, é uma possibilidade de que isso aconteça, né? Então, foi por isso que a gente foi em busca dessas informações, e a universidade deu essa informação em relação a qualquer aluno, não especificamente a esse caso.
2: Pois é, todo mundo, né, em qualquer situação, tem direito ao contraditório, a questionar isso, até o último, a possibilidade de recursos, né? Mas, assim, olhando de fora aqui para o caso, que ética tem um médico desse, que tem que ter, né? Eu acho que todas as profissões têm que ter muita ética, né? Mas que médico vai ser esse que já começou lá no aprendizado, né? Fraudando as coisas.
3: É uma situação muito complicada, Fernanda, porque, como você mesmo falou, a pessoa tem o direito de lançar a mão dos seus recursos, e é o que ele tem feito, né? E isso foi muito questionado na época também, quando se descobriu esse caso, né? A gente trouxe a público esse caso, assim, como é que ficaria essa situação, como é que fica a avaliação, né, dessa questão. Então, assim, agora a gente tem que aguardar o desfecho da justiça, lembrando que isso foi uma decisão liminar, né? Quer dizer, é uma decisão precária, assim, né? Nesse sentido, assim, ele tem seu direito garantido, né? Porque uma liminar é uma decisão judicial, mas ela ainda tem ainda um julgamento ainda que vai acontecer, por isso a universidade já recorreu, aí vai ter suas contestações em relação a essa decisão também avaliada, para então ter uma decisão final sobre esse caso, se ela terá ou não que refazer essa investigação em relação a este aluno, porque em relação aos demais alunos já foi tudo cumprido, né? A universidade já tinha dito anteriormente que, no caso, por exemplo, dos que são suspensos, eles já cumpriram, né, suas etapas, e fica um registro, né? Porque uma suspensão numa universidade, por um cometimento de uma falha disciplinar, há um registro, né, no seu diploma. Quando você pega lá, todo mundo quando cola seu grau, recebe também seu diploma e tem todo o seu histórico. Mas essas pessoas já retornaram, já estão seguindo sua vida. Provavelmente o outro aluno também já deve ter se matriculado em outra universidade, entendeu? E aí tem esse outro que ainda é essa disputa judicial.
2: Fernanda. Obrigada, hein? Que situação complicada. Te agradeço, Vilmara, por atualizar o caso aqui pra gente, hein?
3: Até a próxima quarta.
2: Até a próxima quarta. Agora 11:44. Os ouvintes aqui estão conversando conosco sobre diferentes assuntos. O Max, por exemplo, estava ouvindo a Patrícia com a dica lá da ligação da Aleixo Neto com a Santa Lúcia, dizendo que ficou bom, hein, Patrícia? Tá ajudando no trânsito, tá dando até um parabéns pra prefeitura, é o Max. O Gledson, gente, ele tá falando da chuteira rosa. Ele diz que isso é pra confundir a cabeça do adversário, tirar o foco dele. A Camila diz que não, gente. A estratégia da chuteira rosa é pra gente falar nela, como a gente tá agora.
4: O marketing
2: da chuteira rosa. E aí, gente, vamos falar com o nosso goleiro, saber que história é essa da chuteira rosa, o que ele tá achando disso.

0: se a gente falar da Argentina, da França. Vamos falar da chuteira rosa. Paulo Sérgio, o que que você achou disso?
1: Que beleza, hein, Fernanda?
0: É linda, não é?
1: Bom dia, Fernanda. Bom dia a todos, Patrícia. Adalberto, beleza. Fernanda, eu acho o seguinte, a chuteira rosa é uma jogada de marketing perfeita da patrocinadora ali, né? Tá todo mundo falando da chuteira rosa, porque ela é igual a chuteira preta, chuteira branca, chuteira amarela, enfim, a qualidade é a mesma, só que é rosa, né? Então chama mais atenção. Parabéns aí pelo marketing, não vou falar do nome da marca, mas parabéns para a equipe de marketing deles, né?
0: Deu certo, né? Tá todo mundo perguntando. Ó, eu tava lendo a reportagem do G1, diz que além do marketing, tem a história do contraste com o verde, tá? Pra televisão, isso funciona bem.
1: Ah, bom, eu sou do tempo que a chuteira era preta.
0: Aham. Uhum.
1: Bem melhor, né? Pra que é que precisa do contraste pra ver a chuteira com o terreno? Não precisa. Mais interessante é a bola. Tudo bem, você vai observar como é que se bate na bola direitinho, mas enfim, mas eu sou mais da que é uma estratégia de marketing do que propriamente uma coisa efetiva, né?
0: Pois é, falando em você é do tempo da chuteira preta, olha só, o Gilberto Sodré hoje falou de um pouco de tecnologia, né? Da Copa. Aí falou que tem um chip lá dentro da bola, falou do VAR, falou da identificação biométrica, né, nos estádios, falou da IA para as seleções. E eu tava lembrando, né, que eu também sou do tempo que eu assistia o juiz e o bandeirinha decidindo tudo, não é?
1: Verdade. E hoje eles ficam mais que reféns, né, da tecnologia mesmo. Que para eles é tranquilo, se eles errarem, o pessoal da tecnologia conserta. Isso aí eu sou totalmente a favor. Eu acho que só vem acrescentar o chip na bola. Se a bola saiu, se a bola entrou, não entrou no gol, tudo mais, ela já identifica, já no pulso do árbitro. Isso aí eu sou totalmente a favor. Da biometria facial, poxa, ótimo. Isso tudo agrega, tudo nos leva para frente. Agora, chuteira rosa, entre aspas, né? É mais uma jogada de marketing, né, Fernanda?
0: É. Vamos falar dos jogos de ontem. É verdade que o Messi bateu o recorde do Pelé?
1: Isso, o Messi já bateu o recorde. O Mbappé tinha também já passado, né, o número de gols e tudo mais. E o Messi hoje tá no topo, né? Inclusive já é o artilheiro, né, do campeonato com os três gols que ele fez ontem. Aliás, ontem foi o dia das estrelas confirmarem a performance, né? Mbappé na França, pela França, o Haaland pela Noruega e o Messi pela Argentina. Vamos ver hoje. Hoje tem o Cristiano Ronaldo por Portugal e o Henrique pela Inglaterra, né?
0: É.
1: O pessoal está dando a resposta.
0: Diz que a Inglaterra é favorita contra a Croácia, é isso?
1: É um jogo difícil. O time da Inglaterra é um time justinho. Mas o time da Croácia é Jardim. Eu acho que não é um jogo tão fácil assim, não. Acho que não entra como favorita, não. Acho que é um jogo muito difícil. A Croácia joga muito no conjunto.
0: Uhum.
1: É algo que vai ser interessante também contra a República do Congo, né? Também vai ser uma boa oportunidade. O time de Portugal também está um time ajustado. Vamos ver como é que vai se portar nesse primeiro jogo.
0: Uhum. E o Cristiano Ronaldo, por si só, ele é, né? A atração do jogo, né?
1: Ah, lógico.
0: De Portugal.
1: Não, inclusive, o jogo de Portugal, a atração principal é o Cristiano Ronaldo. E, para ele, eu penso também nas costas, porque os protagonistas estão aparecendo, né? Mbappé, Haaland, Messi, ele não pode ficar de fora, não. Ele tem que
0: Verdade.
1: Mostrar. Se o nosso Neymar tivesse em campo, também estaria dentro desse ponto.
0: É. Olha só, falando em Neymar em campo, diz que ele está fazendo ginástica. Ele até postou, né, que ele está tentando, né, se esforçando, mas que a lesão é de grau 2, é isso?
1: Isso. Na panturrilha é sempre mais difícil, porque ele incomoda, demora a curar. Já tive problema também na panturrilha, demora a curar. E eu acho que está sendo bem feito, está sendo bem executado o tratamento e a recuperação dele. Eu pensei dele ir para esse jogo já, mas acredito que não vá mesmo, não tem jeito. e eu acho que vai ficar guardado mais para a Escócia ou para a próxima fase, quando a gente efetivamente precisar dele, né? Agora, esse jogo de sexta-feira é de suma importância para a seleção brasileira em todos os aspectos, aspectos psicológicos, e principalmente no aspecto da pontuação e do número de gols também.
0: Os ouvintes aqui estão conversando sobre a chuteira, e ele diz, o Júnior, né? Fernanda, quanto à chuteira, não tenho ainda uma opinião, mas a camisa da Holanda estava dando para ver lá da estação espacial.
1: Aliás, tá um show, tá muito bonita, as transmissões estão muito bonitas. A tecnologia, né, a nosso favor. E o contraste, acho que o futebol é isso, é alegria mesmo. As cores vivas, as cores são importantes. Agora, a moda é essa mesmo, jogadores com chuteiras coloridas. Vai, tá valendo tudo. O importante é jogar bem.
0: É.
1: Aí sim, aí a chuteira funciona.
0: Agora, o Marcelo, ele está falando o seguinte, ó, se verde e rosa desse certo, a Mangueira teria que ser campeã todo ano, tá?
2: Concordo com ele.
0: E ele está dizendo que o Brasil vai dar de 6-0 no Haiti. Eu não arrisco esse placar, não. Você acha, Paulo, que vai ser 6-0?
1: Eu acho que tem que começar fazendo o primeiro gol. Aí, a partir daí, a gente pode criar a goleada, mas não pode entrar com essa pressão de ter que fazer um monte de gol, não. Faz o primeiro, aí vai jogando e vai fazendo os gols gradativamente. Eu acho que é assim que tem que funcionar. Não pode também entrar com essa pressão que tem que fazer, começa a se embolar e acabar perdendo as oportunidades.
0: É, vamos para os áudios aqui dos ouvintes. O Adalberto está conversando com eles.
2: É o nosso ouvinte aqui, Paulo Sérgio Lenaldo, e ele está puxando a memória igual você, tá, Fernanda? Vamos lá.
3: Contigo, Paulo Sérgio. O tempo da chuteira preta, a seleção é imbatível. Estava em campo, só sabia de quanto que ia ganhar. Nem o adversário sabia com quanto que ia perder. Mas era melhor é certo.
2: O Lenaldo falando que a memória dele é da chuteira preta, Fernando, que era que trazia sorte, segundo o Lenaldo.
1: Os grandes jogadores jogaram com as chuteiras pretas, né? No caso, né? É. É isso. Futebol é assim, gente. Agora o Marco te aparece. Agora, o grande detalhe é a qualidade da chuteira. A qualidade de hoje parece que você está pegando uma pluma. São leves, as chuteiras leves, facilita muito para você jogar.
0: O Alexandre enviou um outro áudio também, Adalberto está gerenciando aí. Conte aí, Adalberto.
4: Fernando, queria perguntar ao Paulo Sérgio aí, essa lesão do Neymar é a mesma aquela que o Romário teve em 98, na panturrilha?
5: Tenho ainda uma opinião, mas...
1: A questão da panturrilha é a musculatura. Grau 2 é quando o músculo não se rompe, mas existe um sangramentozinho. E essa recuperação demora um pouco até ficar direitinho, as fibras ficarem direitinhas. É o mesmo... a mesma contusão, sim.
0: Nossa transmissão hoje começa 4 da tarde, Inglaterra e Croácia, hein?
1: Fica lendo.
0: Você tá vendo tudo, né, Paulo? Você já falou que você tá por conta, né?
1: Eu tô começando desde cedo. Não, eu só vou confessar, eu só não assisti ontem Áustria e Jordânia. Que o jogo começou 1h da manhã, aí é demais.
0: Nossa, aí é demais, né? Que você tinha que estar cedindo, bom dia.
1: Mas fiquei até, assisti a Argentina, fiquei até o final, terminou meia-noite, aí fui dormir. E hoje já começa com a pancada, vamos ver.
0: O jogo do Uzbequistão hoje é 22h30, acaba 1h30 da manhã. Com a Colômbia.
1: É um fuso horário, o Uzbequistão com a Colômbia, é isso aí.
0: Então o bom de hoje é Portugal e Inglaterra.
1: Portugal e Inglaterra são os dois jogos mais importantes, na minha opinião. São o Portugal, para a gente ver como vai se portar, a seleção de Portugal, que está entre as favoritas também, e a seleção da Inglaterra, que é sempre uma seleção legal e tudo mais. E o técnico Tuchel, ele não convocou vários jogadores, isso criou uma polêmica muito grande lá no Reino Unido. Vamos ver como é que vão se comportar essa seleção britânica aí.
0: Olha só, a não entrada do Hendrick, né, no último jogo, E fez com que vários ex-jogadores dissessem, e eu vi isso na rede social, tá? De que o Ancelotti tinha convocado esse time aí no caminho para o estádio. Isso é possível?
1: Não. No caminho do estádio, eu acho que não.
0: Não, né?
1: O Ancelotti é uma cobra criada no futebol, gente. A quantidade de títulos que tem, né? O know-how que ele tem pela carreira toda. Ele só avisou realmente os jogadores na preleção, quem que ia jogar e quem que não ia jogar. Isso na Europa é muito comum, o jogador ficar sabendo que vai jogar só ali na preleção, no hotel, ou então dentro do vestiário. É assim que funciona. Isso é para todos os jogadores ficarem motivados e ficarem na atenção, se vão jogar, se não vão jogar, entendeu? Isso é muito comum na Europa.
0: Tá certo. Paulo, bom jogo, boa jornada de hoje, tá?
1: Tamo junto.
0: Beijo pra você.
1: Jogo bom é bom pra gente ver, né? A gente quer ver coisa boa.
0: É. Aí é a história do futebol, né?
1: Isso aí, isso aí.
0: Boas jogadas. Beijo, até a próxima.
1: Beijão. Abraço a todos. Tchau, tchau.
0: 11:55. Que desafio bom, né? Ver jogo.
2: Nada mal, né, Fernanda?
0: É, ver jogo.
2: Fazer a maratona dos jogos aí, entendeu? Tarde, noite, vai Paulo Sérgio aí assistindo tudo.
0: E qual era a cor da camisa da Holanda, gente? Que eu ouvi dizer que estava lá na estação espacial.
5: Laranja, né?
2: É, acho que laranja.
0: É laranja. Então, o laranja da Holanda e o rosa da chuteira estão fazendo sucesso na Copa. E dá uma combinação bonita, viu, gente?
2: É, porque reluz, né? Assim, dá aquele destaque ali. Aí você pega o verde do gramado ali. Aí a chuteira rosa, a camisa laranja, né? É o contraste das cores.
0: É laranja mesmo, Patrícia. É linda a camisa.
5: É linda.
0: É linda. Aí a gente podia fazer depois uma votação com os nossos ouvintes, quais são as camisas mais bonitas da
2: Copa,
0: Fernanda,
2: né? Boa, Fernanda. Boa. Gostei. E eu gostei do seu ouvinte, ouvinte Marcelo, falou que se verde e rosa, né, fosse a combinação certa...
5: A Mangueira
2: sempre seria campeã.
0: É porque ele é Portela, ele tá até falando ali, ó.
2: Mas aí eu gostei porque eu já revelei aqui que eu sou Estação Primeira de Mangueira. Então, Marcelo, assim, você trouxe a consideração, eu, Adalberto, adorei, entendeu? Super concordo.
0: É, ó, gente, agora é 11:57, bom pro mercado financeiro.
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0: Vamos aos números desta manhã, participação do Marlo Barcelos. Bom dia.
7: Olá, Fernanda, bom dia. Quarta-feira, dia 17 de junho, índice Bovespa operando em alta de 0,75% a 170.875 pontos. Mercado americano, o índice Dow Jones abriu no positivo em 0,45%. A Nasdaq avança 0,23% e o índice SP500 ligeira alta de 0,15%. Na Europa, em Londres, bolsa negociando estável. Na França, pequena queda de 0,1% e na Alemanha, baixa de 0,23%. Já no mercado de moedas, o euro é negociado a R$ 5,89, queda de 0,5%. Dólar comercial opera em baixa de 0,45% a R$ 5,06. O petróleo Brent a US$ 80,50 o barril, avançando 1,9%. Bitcoin recua 0,5% a US$ 65.255. A poupança com aniversário hoje, rendimento de 0,6%. Bom dia, Fernanda. Bom dia a todos os ouvintes. Marlo Barcelos, para a CBN.
0: Olha, falamos de Festival de Inverno e Matilde. A Beatriz está chegando com o Festival Italiano em Santa Teresa.
8: A cidade de Santa Teresa, na região serrana do Espírito Santo, se prepara para receber milhares de visitantes durante a 35ª edição da Festa do Imigrante Italiano. Considerado um dos eventos mais tradicionais do calendário cultural capixaba, o festival celebra a herança deixada pelos imigrantes italianos que ajudaram a construir a história do município, reconhecido como a primeira cidade de colonização italiana do Brasil. A programação será realizada realizada entre os dias 20 e 28 de junho, com atividades que reúnem música, gastronomia, manifestações culturais e homenagens às tradições mantidas pelas famílias descendentes dos imigrantes. Entre os destaques estão a tradicional Serata Trentina, marcada para o dia 20, e a Corrida del Imigrante, que ocorre no dia 21, reunindo atletas e moradores em um percurso pelas ruas da cidade. No mesmo dia, será celebrada a Missa do Imigrante Italiano na Igreja Matriz. A abertura da Praça de Alimentação do Parque de Exposições Frei Estevão Cortelete está marcada para o dia 26. A noite contará ainda com um bolo em homenagem ao aniversário da imigração italiana e show da banda Ferrari e Banda. Com informações de André Cipreste, reportagem Beatriz Eleodoro.
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0: Vamos atualizar as informações depois de inúmeros acidentes nesta manhã de quarta-feira. Patrícia, qual é a notícia para os nossos ouvintes?
10: Nosso ouvinte que atravessa de Vila Velha para Vitória pode respirar tranquilo, porque o trânsito já voltou à sua total normalidade, tanto nos acessos como sobre a terceira ponte, principalmente no sentido Vitória. Agora, Fernanda, teve um acidente há pouco no cruzamento da Reta da Penha com a Desembargador Santos Neves. O acidente foi na Reta da Penha, para quem segue no sentido UFES. Por conta disso, o trânsito já está lento para quem está descendo a terceira ponte ali na região da Praça do Cauê. Uma opção, se o motorista quiser, é passar pela Humberto Martins. O trânsito também está lento na Humberto Martins, mas é por conta do número de veículos que resolve desviar e por conta do semáforo lá na frente do cruzamento com Américo Boás. Quando o semáforo abre, o trânsito flui bem. Já na Reta da Penha, uma pista está ocupada por conta do acidente, por lá pode demorar um pouquinho mais. Também tem lentidão na Reta da Penha, sentido terceira ponte, mas é por conta do semáforo.
0: Obrigada, Patrícia. Obrigada a todos vocês que estiveram conosco nesta manhã. Nós e a Chuteira Rosa, né?
2: Reinou a Chuteira Rosa
0: da seleção. Obrigada pela companhia. No programa que teve também trabalhos técnicos do Kennedy Florestan e do Leandro Rodrigues. Na produção de jornalismo, Adalberto Cordeiro. Nas redes sociais, a Beatriz Eleodoro. E a coordenação nossa de jornalismo é de Geraldo Nascimento.
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0: A gente volta amanhã, Patrícia, a partir das 6 e essa turma linda aqui às 9:30. Até lá, né, gente?
2: Até amanhã, Fernanda.
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0: quarta-feira, 17 de junho de 2026. O indicador do Banco Central, considerado uma prévia do PIB, subiu 0,5% em abril na comparação com março. O resultado do IBCBR foi impulsionado principalmente pela indústria e pelo setor de serviços. A agropecuária ficou estável. Entre fevereiro e abril, a economia brasileira cresceu 1,2% em relação ao trimestre anterior. No acumulado dos últimos 12 meses, o avanço da atividade chegou a 1,6%. O valor da bolsa do programa de doutorado sanduíche no exterior, financiado pela Coordenação de Aperfeiçoamento de Pessoal de Nível Superior, está congelado há 16 anos. 6 mil doutorandos brasileiros relatam dificuldades para se manter no exterior com os recursos. A Associação Nacional de Pós-Graduandos criticou em carta aberta o congelamento em $1,300 desde 2010. O montante é inferior aos valores concedidos por outras instituições, como a Fundação de Amparo à Pesquisa do Estado de São Paulo, que paga de $2,000 a $3,000 de acordo com o país. E a Fundação Carlos Chagas, Filho, de Amparo à Pesquisa do Estado do Rio de Janeiro, que destina $2,200 aos estudantes. E o acordo para encerrar a guerra no Oriente Médio tem compensação financeira ao Irã e garantias de que a República Islâmica nunca terá arma nuclear. A informação foi divulgada pela rede de TV CNN Internacional. A emissora disse que teve acesso à íntegra do texto. O conteúdo ainda não foi divulgado oficialmente. O texto foi assinado de forma virtual no fim de semana, segundo o governo dos Estados Unidos, e deve ser firmado presencialmente em uma cerimônia na sexta-feira na Suíça. No horário de Brasília, 12:04.
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1: E muito boa tarde, hoje é quarta-feira, 17 de junho de 2026, começando mais um CBN Brasil com Cássia Regina.
2: E Carlos Alberto, uma ótima tarde para você, Carlos Alberto, e para os nossos ouvintes também.
1: Todos que nos acompanham em áudio e vídeo, muitíssimo obrigado. Bem, eu queria começar com a questão do... uma questão paralela ao caso Master. O ministro André Mendonça liberou ontem uma... relatórios da Polícia Federal que fazem parte do inquérito e que relatam aí diversas ações do Vorcaro, como por exemplo o fato de que ele tinha um caixa paralelo com gastos até 114 milhões de reais em aviões, por exemplo, né? Pagamentos de passagem de aviões, compra de jatinhos e tal, imóveis, galerias de arte, etc. E tinha também uma ajuda, digamos assim, a políticos, né? A determinados políticos. E para citar especificamente, eu vou pegar um caso exemplar, que é o caso em que o Vorcaro pagou, isso aí está lá verificado pelas negociações entre o Vorcaro e seus assistentes e tal, o Vorcaro pagou a estadia do senador Ciro Nogueira e do presidente da Câmara dos Deputados, Hugo Mota, na reunião lá que o Instituto do Gilmar Mendes faz em Lisboa. Foi na reunião do ano passado, não deste ano. O Vorcaro pagou para o Hugo Mota e para o Ciro Nogueira uma suíte especial num hotel Four Seasons de Lisboa por uma semana aproximadamente. Bom, o Ciro Nogueira está muito mais enrolado, porque aparecem diversos dados mostrando como ele ou familiares deles ou funcionários deles ou empresas dele recebiam o dinheiro do Vorcaro. Várias maneiras pelas quais o Vorcaro mandava dinheiro para o Ciro Nogueira, o senador, e segundo a Polícia Federal, segundo o relatório da Polícia Federal, esse dinheiro se destinava a defender os interesses do Vorcaro no Congresso Nacional. Bom, o Ciro Nogueira, ele também estava nessa reunião do Gilmar Palusa do ano passado, também estava hospedado junto com o Hugo Mota no Hotel Four Seasons, numa suíte especial. Bom, o Ciro Nogueira não disse nada sobre esse fato. O presidente do banco, da Câmara dos Deputados, é isso que eu queria dizer, Hugo Mota, disse que foi tudo normal, que ele viajou para um seminário jurídico e de política e que foi tudo normal, que ele não estava vendo nada de estranho nisso. Quer dizer, o presidente da Câmara dos Deputados acha normal viajar às custas de um banqueiro. Agora um banqueiro, que naquela época ele não sabia, mas há um banqueiro que agora está enrolado. E um banqueiro que, de todo modo, tem interesses que circulam pelo Congresso Nacional, legislações, regulamentos, etc. Né? Então, digamos que o Hugo Mota tivesse recebido esse favor, não do Vorcaro, que depois veio a se encrencar, mas de um bancão aí, um banco bem instituído, fora de cuja honestidade é fora de qualquer dúvida e tal, fora de qualquer suspeita, e ele aceitasse um pagamento aí de uma semana de diárias num hotel de luxo, sendo presidente da Câmara ou sendo um deputado, que não fosse presidente da Câmara, fosse um deputado que vai debater casos do sistema financeiro, vai votar em assuntos do direito do sistema financeiro. Ele pode aceitar uma carona de um banqueiro? Não precisa nem ser o Vorcaro, qualquer banqueiro. Ele falou que tá tudo bem, não vê problema nenhum nisso. Nenhum problema. Quer dizer, nós estamos nos acostumando no Brasil com essas assim, atitudes em que um parlamentar, ele aceita um favor de uma pessoa que tem interesse nas atividades legislativas. E o próprio presidente da Câmara acha que não tem problema nenhum, assim como ele acha que não tem problema nenhum naquele caso do jatinho, naquela viagem que ele pegou carona com, lembra, Cássia, aquele executivo de Betis, de apostas, o Fernando Oliveira Lima, conhecido como Fernandinho OIG. Executivo do setor de apostas, e deu uma carona pro Hugo Mota e de novo pro Ciro Nogueira para uma viagem à Ilha do Caribe, de San Martinho. Aí eles voltaram juntos no jatinho e tal, e aí houve uma investigação na época, porque havia suspeita, que acabou sendo arquivada, mas havia suspeita de que a bagagem dos viajantes não teria passado lá pelo raio-x. Aí, né, disseram que não, que a bagagem passou pelo raio-x e que tudo bem. Agora, ok, as bagagens passaram pelo raio-x, mas tudo bem o presidente da Câmara dos Deputados e um senador perdão, pegar carona no jatinho e ser hóspedes de uma pessoa que está no setor de apostas? Perdão. E sabe o que ele disse? Tá tudo normal.
2: Tudo normal. É isso. Bom, a gente tem essa história ainda sendo investigada, inclusive se houver alguma nova manifestação do deputado, a gente vai trazer aqui na nossa programação. E agora nós já vamos começar a acionar a nossa reportagem em diferentes pontos do Brasil e também no exterior. E vamos começar falando da reunião da cúpula do G7. Quem está conosco é a Júlia Brown, da BBC News Brasil, e já tem informações pra gente ao vivo. Júlia, boa tarde para você.
3: Oi, boa tarde, Cássia. Boa tarde, Stadenberg. Bom, mais um dia de G7 para o presidente Lula e desta vez o último dia do fórum, né? E o dia começou com uma reunião com todos os membros do G7 convidados sobre crescimento econômico equilibrado. Antes de começar oficialmente ali a reunião, o presidente teve um tempo de conversar com os outros líderes informalmente, trocar expectativas. E em uma dessas conversas, que foi gravada ali pelos jornalistas oficiais, é possível ouvir o Lula falando com o chanceler da Alemanha, Friedrich Merz, e com a chefe do Fundo Monetário Internacional. E na conversa ele comenta sobre a alternância de poder em vários países e também sobre a sua própria posição como membro da esquerda. O Lula também passou um bom tempo em diálogo com o representante da Coreia do Sul, traduzido ali por um tradutor pessoal do Lula. Bom, mas a reunião em si, em que se discutiu os desequilíbrios globais econômicos, foi fechada e, segundo o governo brasileiro, o Lula falou de improviso, então a gente não teve acesso a esse discurso. Mas depois dali, o Lula teve uma reunião bilateral com o presidente do Egito, Abdel Fattah al-Sisi, e depois seguiu para um almoço de trabalho sobre inteligência artificial. E nesse almoço, além dos líderes participantes do fórum, estavam também vários representantes de empresas de tecnologia e inteligência artificial, inclusive o Sam Altman, da OpenAI, que é líder nesse setor, né? E bom, o Lula defendeu bastante a regulamentação do ambiente digital na sua fala no evento, reforçando ali uma posição que o governo brasileiro tem expressado mesmo bastante nos últimos anos. O Lula ainda teve uma reunião privada com o presidente Volodymyr Zelensky, da Ucrânia, que segundo o governo brasileiro foi solicitada pela própria Ucrânia. E segundo os meus colegas ucranianos da BBC, a expectativa é que Zelensky usasse esse momento para fortalecer sua posição na guerra contra a Rússia e pedir mais apoio para o seu país. E bom, essa reunião acabou agora há pouco e agora o Lula segue para Genebra para um encontro com o diretor-geral da Interpol, o brasileiro Valdeci Urquiza. Depois disso, ele deve dar algumas declarações para a empresa, para a imprensa e já voltar para o Brasil. Obrigada, de volta aí pro estúdio.
2: Essa foi a Júlia Brown, da BBC News Brasil, nos trouxe as informações direto da cúpula do G7 com a participação do presidente Lula.
1: Bom, e agora continuamos em Brasília com o João Rosa. O assunto é que o Supremo Tribunal Federal retoma nesta quarta-feira o julgamento sobre as Big Techs, sobre a responsabilização das Big Techs. João Rosa.
4: Oi, Sadenberg. Boa tarde para você, boa tarde, Cássia, e a todos que estão nos acompanhando aqui na CBN. É isso mesmo, Sadenberg. O presidente do Supremo Tribunal Federal, ministro Edson Fachin, convocou um almoço com todos os ministros da corte antes da retomada desse julgamento que vai definir novas regras para o funcionamento das plataformas digitais no Brasil. O encontro acontece poucas horas antes da sessão marcada para logo mais às 2 horas da tarde. Segundo fontes do Supremo, a ideia, Sadenberg, é tentar construir um consenso entre os ministros sobre os pontos que ainda dividem a corte. O julgamento analisa recursos apresentados pelas plataformas digitais contra decisões que ampliam a responsabilidade das empresas pelos conteúdos publicados por usuários na internet. Na sessão de hoje, Sandenberg, o relator do caso, o ministro Dias Toffoli, deve apresentar a chamada tese jurídica que vai reunir as regras que deverão ser seguidas pelas plataformas. Na semana passada, o Supremo formou maioria para determinar que as empresas tenham até 60 dias para adotar medidas de proteção aos usuários. Entre elas está o chamado dever de cuidado, que obriga as plataformas a criar mecanismos para reduzir conteúdos ilegais e disponibilizar canais para denúncias e pedidos de remoção. Apesar da maioria já formada, ainda existem divergências entre os ministros. Os principais pontos de discussão envolvem quais empresas serão atingidas pelas novas regras, quando elas passarão a valer e quais situações ainda dependerão de decisão da justiça para a retirada de conteúdos. Também está em debate se as plataformas consideradas mais neutras, como a Wikipédia, por exemplo, terão tratamento diferente das redes sociais que impulsionam e recomendam conteúdos aos usuários. A expectativa, Sandenberg, é que esse almoço convocado por Edson Fachin ajude a aproximar o entendimento e facilite a conclusão do julgamento. A decisão do Supremo terá efeito em todo o país e deverá ser seguida por juízes e tribunais até que o Congresso aprove uma legislação específica sobre esse tema. Sandenberg.
1: Essa foi a informação do João Rosa de Brasília. Vamos acrescentar então, Cássia, saiu agora a informação na Globo News de que na reunião do G7 o Lula e o Trump tiveram falaram rapidamente, uma conversa curta ali, oi, como vai e tal, tudo bem?
2: Conversa de 1 a 2 minutos.
1: Sim, e não falaram de tarifas, né?
2: Segundo auxiliares de Lula, que falaram ao portal G1, os dois não falaram sobre as últimas ofensivas, as tarifas, né, dos Estados Unidos contra o Brasil, e foi essa conversa mais breve.
1: Então é isso aí, intervalo agora.
2: E já voltamos.
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2: Prevista para ser concluída no final de 2025, a obra do Parque Linear do Canal Bigosse, nas imediações do Terminal de Vila Velha, só deve ser entregue no segundo semestre deste ano. A Prefeitura identificou a necessidade de ajustar o projeto às intervenções do Corredor Verde para compatibilidade entre as duas obras, levando ao atraso no cronograma. O Corredor Verde, que contempla novas intervenções viárias, passará pelos bairros Glória, Soteco, Divino Espírito Santo, Cocal, Santa Mônica e Praia das Gaivotas. Com o avanço dos projetos executivos, afirma a Prefeitura de Vila Velha, foi identificada a necessidade de ajustes de traçado, dimensões e detalhes técnicos do Parque Linear para garantir a integração adequada das intervenções. A ordem de serviço para as obras do parque foi dada em maio do ano passado, com a perspectiva de, até dezembro, estar disponível para os moradores da região. Mas a área está cercada de tapume enquanto os operários trabalham para finalizar a quadra de esportes e outros espaços planejados. Batizado de Parque Linear das Famílias, a ideia é que o espaço atenda moradores da Ilha dos Aires, Cristóvão Colombo e Divino Espírito Santo, que não têm áreas públicas para o lazer. O local vai contar com campo de futebol, parque infantil, academia ao ar livre e ciclovia. O projeto é feito em parceria com o governo do Espírito Santo e tem investimento previsto de R$1.300.000. O Corredor Verde, motivo das adequações no projeto do Parque Linear, é uma das principais obras de mobilidade em execução em Vila Velha, segundo a Prefeitura. Com investimento de R$ 41 milhões, o projeto cria uma ligação alternativa entre o Terminal de Vila Velha e a região da Orla de Taparica, passando por dentro dos bairros e distribuindo melhor o fluxo de veículos, ciclistas e pedestres. São cerca de 11 quilômetros de extensão e as intervenções incluem recapeamento asfáltico, implantação e revitalização de ciclovias, calçadas acessíveis, drenagem, nova sinalização e readequação viária. Reportagem Aline Nunes.
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0: E aí, Merval?
1: Tudo bom, Sandenberg? Boa tarde, ouvinte. Boa tarde, Cássia.
2: Boa tarde, Merval.
0: O ministro Merval, o ministro André Mendonça, liberou ontem relatórios da Polícia Federal sobre o caso Vorcaro. E mostra lá intensas relações entre o Vorcaro e o senador Ciro Nogueira, do PP do Piauí. E são não só favores, como pagar a viagem, pagar hospedagem em hotéis de luxo e tal, mas tem um trânsito de dinheiro ali que é impressionante, né?
1: É uma vergonha, né? O presidente da Câmara, Hugo Mota, também foi mostrado recebendo pagamento de hotéis de luxo em Lisboa. E ainda diz que não vê nada demais.
0: Pois é, eu estava comentando isso na abertura do programa. Ele estava dizendo que não vê nada demais nisso, que está tudo normal. E ele disse que também estava tudo normal naquela viagem que ele fez para a Ilha do Caribe de San Martinho, já acompanhado de um executivo do setor de apostas.
1: Pois é. Você querer normalizar. Coisas que o senso comum diz que

0: sonhos, seus sonhos de consumo, ou então vive a vida que escolheu. Não, não é possível você achar normal um banqueiro pagar a sua estadia num hotel, né? Se você é funcionário público. Se ele fosse um empresário, amigo de outro empresário, e o empresário mais rico pagasse para ele, convidasse e tal, tudo bem. São coisas particulares, mas nesse caso não há nada de particular. Há presidentes da Câmara, presidente do Senado, líderes do governo, presidente de partido, todos usufruindo, benefícios legalmente, como se diz em linguagem jurídica, benefícios indevidos, favores indevidos. Não, não pode achar que é normal, não. Não é normal, não. E achar que é normal é mais anormal ainda.
1: É pior ainda, né?
0: É, claro,
1: E
0: evidente.
1: para completar, a nossa colega Bela Megali, no Jornal Globo de hoje, ela disse que o Ciro Nogueira ganhou um jantar de consolo de lideranças políticas de Brasília. Presidente de outros partidos e tal, resolveram fazer um jantar para dar animal, dar um gás aí no ânimo do Ciro Nogueira.
0: Isso se chama solidariedade, né? E solidariedade no crime. E esses que fizeram esse jantar estão fazendo em solidariedade, mas também em defesa própria, né? Porque não se sabe quantos mais aceitaram os favores do Vorkaro ou de outros empresários e banqueiros, né? Isso é que tem que ficar muito claro nessa investigação. E fica claro que não pode. É que nem o Bolsonaro dizer que não tem problema nenhum analisar a possibilidade de dar um golpe de Estado, já que não deu. Se não deu, é porque não tem problema nenhum. Não, não é assim, porque assim as pessoas fazem as maiores barbaridades, organizam um crime, como o Vorkaro tentou organizar para pegar um ex-namorado da namorada dele, né? Ex-marido, acho, até um jogador de basquetebol.
2: Isso mesmo.
0: E mandou bater no sujeito, montar um flagrante,
1: De
0: de
1: droga.
0: droga. Pois é, e já que não fez, então não tem problema nenhum. Ele fez ali, então não deu certo, não fez, tá bom. Cara, isso tá demais, né?
1: E bom, e para completar, né, meu irmão, o caso do Vorkaro ganhou outro nível, né? Porque as delações foram canceladas. Como você comentou ontem, as prisões do pai dele e do primo dele foram confirmadas por 3-1, né? Exatamente como você estava prevendo. E agora o caso vai seguir com investigações, né?
0: Pois é, e o Vorkaro vai chegar um momento que ele vai entender que se ele não fizer uma delação completa e profunda, ele vai ficar 30 anos na cadeia. Ele ainda está achando que vai se safar. O histórico brasileiro dá razão a ele. Ele pode ficar alguns anos na cadeia e depois ser absolvido, né? Não, nem absolvido, porque não julgam mais. Anulam e pronto, acabou. Mas é uma jogada arriscada, né?
1: Exatamente. Bom, Merval Pereira, obrigado, Merval. Até amanhã.
0: Até amanhã, Sanamé.
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quarta-feira, 17 de junho de 2026. O indicador do Banco Central, considerado uma prévia do PIB, subiu 0,5% em abril na comparação com março. O resultado do IBCBR foi impulsionado principalmente pela indústria e pelo setor de serviços. A agropecuária ficou estável. Entre fevereiro e abril, a economia brasileira cresceu 1,2% em relação ao trimestre anterior. No acumulado dos últimos 12 meses, o avanço da atividade chegou a 1,6%. O valor da bolsa do programa de doutorado Sanduíche no Exterior, financiado pela Coordenação de Aperfeiçoamento de Pessoal de Nível Superior

0: está congelado há 16 anos. 6 mil doutorandos brasileiros relatam dificuldades para se manter no exterior com os recursos. A Associação Nacional de Pós-Graduandos criticou em carta aberta o congelamento em $1,300 desde 2010. O homem que acompanhou a jovem que morreu em um salto de rope jump reforçou a suspeita dos investigadores de falhas na organização da prática. Maria Eduarda de Lima, de 21 anos, foi lançada pelos monitores da atividade no sábado de uma ponte no interior de São Paulo sem qualquer tipo de equipamento de proteção. A testemunha contou à Polícia Civil que fez o salto antes da vítima. Hoje as prefeituras de Limeira e Cordeirópolis estão fechando os acessos à ponte, que fica no limite entre os dois municípios. O bloqueio ocorre depois do governo federal reconhecer a responsabilidade pela área e pedir apoio para ampliar a segurança até o estabelecimento de medidas definitivas. As autoridades não descartam a possibilidade de demolição da estrutura. Bolsa de Valores de São Paulo opera em alta de 0,77% aos 170.961 pontos. O dólar comercial está em baixa de 0,61%, cotado a R$ 5,05. O euro vale R$ 5,86, queda de 0,76%. No horário de Brasília, 12:31.
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0: E aí, Miriam?
1: Boa tarde, Sardenberg. Boa tarde, Cássia. Boa tarde, ouvintes da Rádio CBN.
2: Boa tarde, Miriam.
0: Bom, Miriam, saiu hoje o IBCBR, Índice de Atividade Econômica do Banco Central, referente a abril. Deu um crescimento de 0,50% em relação a março. E em 12 meses, Miriam, deu um crescimento de 1,60%. 1,6%. E seria o ritmo de crescimento da economia, né?
1: É, exatamente. Esse 1,6% mostra que, apesar do número parecer bom, 0,5% em abril, o IBCBR, o país está crescendo num ritmo de 1,6%, ou seja, desacelerando em relação ao ano anterior, que já tinha desacelerado em relação aos anos anteriores. Então, a economia vem crescendo menos por causa do choque de juros, por causa de tudo mais que acontece, mas é importante perceber essa desaceleração, porque você vê o número de 0,5% sozinho, pode parecer um impedimento aqui, se reduz a taxa de juros, quer dizer, a economia continua crescendo apesar de tudo, de toda a elevação da taxa de juros, não, ela continua crescendo sim, mas crescendo menos. E na verdade, esse 0,5% é menos do que foi projetado. O valor data dava um aumento de 0,6%. O Cláudio Considera, da Fundação Getúlio Vargas, disse que lá no IBRI eles previam 0,7%. Então, portanto, a economia está crescendo, sim, um pouco menos do que achavam que ia crescer nesse mês e menos do que, quando você vê o dado do ano inteiro, menos do que o ano anterior, né? É natural que se cresça menos, por causa da taxa de juros num nível muito alto. Ela está sendo reduzida muito lentamente. O projeto era reduzir mais fortemente esse ano, mas como eu tenho conversado aqui, Sardenberg e Cássia, a guerra dos Estados Unidos e Israel contra o Irã mudou completamente o cenário mundial, afeta aqui, afeta lá, né? Afeta também os Estados Unidos, aqui vai ter reunião agora, né? De tarde sai o resultado da reunião do Fed e está todo mundo impactado pela inflação que voltou a subir por causa da guerra, né? Então, esse ritmo de crescimento, o fato de ter crescido, significa, segundo o economista Cláudio Considera, que é bom, porque significa manutenção de emprego, renda, consumo, né? E esse é o maior resultado dessazonalizado desde novembro. Então, um respiro, assim, a economia deu uma respirada, mostrando que continua viva, crescendo, apesar de crescer menos e apesar dessa taxa de juros, né? A pressão inflacionária continua, né? Mas ela vem principalmente de fora. Agora, com essa mudança no quadro, começa a mudar o quadro na guerra, isso pode trazer alívio nos próximos meses, né? Uma redução da pressão inflacionária por razões externas. Mas, claro, esse ano é um ano das dificuldades, né? E a gente tem no segundo semestre essa ameaça do El Niño mais forte. Então, isso pode afetar, sim, a economia brasileira. Hoje, o Banco Central deve decidir aquilo que eu conversei ontem, né? Mais cedo eu conversei também, uma queda de 0,25 ponto percentual. Mas, é isso, uma queda, uma quedinha, mais uma quedinha, né? Três quedinhas e por causa exatamente desse cenário. Não tem como o Banco Central fazer cortes mais fortes com um cenário de tanta incerteza e tanta deterioração no curto prazo de todos os indicadores, Sardenberg. Esse aí de hoje mostra que, ok, a economia continua se mantendo, crescendo, apesar de tudo, mas quando o dado de 1,6% mostra crescendo menos do que no ano anterior.
0: Tá certo. Miriam, obrigado, Miriam. Até amanhã.
1: Até amanhã.
2: Até.
0: Intervalo agora.
2: E já voltamos.
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4: Vamos juntinho lá para Vila Velha, gente. Olha só, os frequentadores das praias da cidade Canela Verde já podem contar com um aliado tecnológico para garantir mais segurança no mar. Os 25 postos elevados, padronizados, instalados ao longo da orla do município, já estão todos cadastrados oficialmente na plataforma do Google Maps. A iniciativa pioneira da Secretaria de Proteção e Defesa Civil visa facilitar a localização rápida dessas bases de apoio em caso de emergência ou para busca de orientações, porque não dizer até para você marcar um encontro com alguém, né? Com a novidade, os moradores e turistas que estiverem nas praias da Costa, Itapuã, Itaparica, Barra do Jucu e Ponta da Fruta já podem visualizar diretamente na tela do celular o posto de guarda-vidas, o posto elevado mais próximo. Além de servir para traçar rotas rápidas até as bases, a plataforma também exibe informações sobre o horário de funcionamento dessas equipes do Salvamar, que funcionam diariamente das 8 da manhã às 6 da tarde. Então você sabe exatamente onde está o posto, que horário funciona, dá para marcar um encontro com alguém naquele determinado ponto e dá para saber aonde você quer curtir a praia naquele final de semana, né? Já vai aí com o ponto certo de Salvamar para você estar sempre garantido. Agora, 12:42.
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1: Olá para você ligado aqui na CBN. Junho tem sido um mês bem cheio. Dia dos namorados, festa junina, futebol. Além disso, tem muita gente se organizando para as férias de julho, reservando hospedagens, comprando passagens e pacotes de viagem, por exemplo. 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Amanhã eu volto com mais dicas aqui no É da Sua Conta.
2: Bem, agora a gente vai para o Rio de Janeiro. Nós temos informações com o Pedro Bodenberger. O técnico Carlos Alberto Parreira, campeão do mundo, está internado no Rio de Janeiro. Pedro.
3: No Hospital Samaritano, na Barra da Tijuca, zona oeste aqui do Rio de Janeiro. Sardenberg, boa tarde a você, Cássio e a todos. O ex-treinador tem 83 anos e foi diagnosticado com linfoma de Hodgkin em 2023. Essa doença é um tipo de câncer que se origina no sistema linfático. É um conjunto composto por órgãos e tecidos responsáveis pela imunidade do corpo. Ainda não há informação oficial sobre o estado de saúde no momento. De acordo com a apuração do jornal O Globo, o Parreira teria retornado à unidade após receber uma alta remanescente para continuar o tratamento em casa. Parreira, que é um dos nomes mais marcantes da história das Copas e da seleção brasileira, por que não? Esteve em 2 títulos mundiais da seleção, em 70 como preparador físico e em 94 como treinador, naquele episódio marcante do tetracampeonato, depois de um jejum de 24 anos, Sardenberg. Ele se formou em educação física aqui no Rio de Janeiro, é carioca, inclusive, participou de 8 Copas no total. É o homem que mais participou de Copas do Mundo. Foram 6 como treinador, dirigindo outras 4 seleções, além do próprio Brasil, além de preparador físico e também em 2014 ele participou como coordenador da CBF. Foram quase 50 anos de carreira até a aposentadoria dele na sequência da Copa de 2014. A gente vai seguir acompanhando por aqui atualizações sobre o estado de saúde dele. Ele segue agora no Hospital Samaritano, na Barra da Tijuca. Sardenberg.
2: Essa foi a informação de Pedro Bodenberger, os nossos melhores votos de recuperação para o Carlos Alberto Parreira. Agora mudamos de assunto, vamos ao noticiário internacional, a guerra. Ana Luísa Bessa tem informações. O Trump falou alguma coisa sobre os acordos e a CNN Internacional teve acesso ao memorando de entendimento e divulgou alguma coisa. Ana Luísa Bessa.
4: Sardenberg, Cássia e você ouvinte, o presidente dos Estados Unidos, Donald Trump, disse nesta quarta-feira que o acordo firmado com o Irã funcionará como um muro para armas nucleares. Ele afirmou que o texto, que ainda não foi divulgado oficialmente, prevê que o Irã ficará proibido para sempre de desenvolver armas nucleares. Ainda segundo Trump, o documento que será assinado na sexta-feira com o Irã ainda não é definitivo e que pode bombardear o país caso não fique satisfeito com o resultado dessas negociações. Nesta quarta-feira, uma versão do texto foi obtida pela rede CNN Internacional, com uma autoridade norte-americana e seu conteúdo foi confirmado por 3 fontes diplomáticas com conhecimento das negociações. E esse texto, Sardenberg, inclui o Líbano, mas não avança sobre a ocupação militar israelense no sul do país, levanta o bloqueio dos portos iranianos e aponta a volta da navegação total no Estreito de Hormuz em até 30 dias. Um fundo de US$300 milhões para o Irã, o fim das sanções americanas ao país, o projeto nuclear iraniano e a volta da República Islâmica ao mercado de petróleo. Esses são alguns temas citados no texto. Vale destacar, Sardenberg, que os termos podem sofrer alterações até a assinatura pública na Suíça, que vai acontecer na próxima sexta-feira. Além disso, os líderes dos países do G7 exigiram um cessar-fogo no Líbano, após Israel lançar uma ofensiva no país vizinho e afirmar que manterá sua ocupação militar no sul. Na declaração conjunta, o grupo ainda afirmou que vai diversificar as rotas de fornecimento de energia para reduzir a dependência do Estreito de Hormuz, que ficou bloqueado por Teerã durante o conflito, ao mesmo tempo em que saudaram o acordo provisório. A gente lembra que o acordo preliminar de paz entre Estados Unidos e Irã foi assinado por Trump, o seu vice, Jerry Vance, e o presidente do parlamento do Irã. Agora, o encontro entre as delegações deve ocorrer na sexta-feira na Suíça. Enquanto isso, o presidente libanês, Joseph Aoun, afirmou que o Líbano está conduzindo negociações independentes para um cessar-fogo e que qualquer acordo com Israel será feito pelo próprio Estado. Ele ainda completou na rede social X que Beirute certamente é a favor de um cessar-fogo e de qualquer Estado que os ajude, incluindo o Irã. A gente segue acompanhando, Sardenberg.
2: Tá certo. Tá marcado para sexta-feira, né? Aí a gente vai conhecer o memorando de entendimento. Ana Luísa Bessa, obrigado, Ana. E agora?
4: Intervalo.
2: Já voltamos.
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14: Muito bem, falávamos do alerta ontem para todo dia de ontem de chuva, inclusive com queda de granizo. Gente, não caiu granizo no Espírito Santo? Olha só, Jaguaré, Marilândia, Governador Lindenberg, pelo menos três cidades das regiões norte e noroeste do Espírito Santo foram atingidas por tempestade com chuva, inclusive de granizo, ontem à noite. Os fenômenos foram registrados, o granizo principalmente, em Governador Lindenberg, Jaguaré e São Mateus. Apesar da intensidade da chuva, as defesas civis municipais informaram que não houve ocorrência grave. Em Jaguaré, um imóvel foi parcialmente destelhado ali pela força das pedras, né? Mas as comunidades atingidas, vamos lá, com o granizo, tá? Governador Lindenberg, lá em Córrego Paraná, Córrego Barnabé, Córrego Sergipe e Córrego Moacir. Em Jaguaré, as comunidades de Nossa Senhora de Fátima, São João Bosco e Giral. E em São Mateus, o assentamento Córrego Grande também foi atingido por pedrinhas consideráveis de granizo, viu? Tinha pedrinha aqui, ó, do tamanho de uma bolinha de gude, algumas até um pouquinho maior, tá? Para você ter uma ideia. Então, foi chuva para a região norte e noroeste e nessas três cidades também granizo. E olha, nós tínhamos esse alerta de chuva e de granizo para o Espírito Santo ontem. Mas hoje, o Instituto Nacional de Meteorologia, por enquanto, não tem nenhum alerta para o Espírito Santo. Aliás, nenhum alerta para a região sudeste como um todo, digamos assim. Minas Gerais, só lá na divisa com a Bahia, alguns municípios têm um alerta de chuva intensa ainda, mas aqui para o Espírito Santo, nada. A gente continua acompanhando e trazendo atualizações para vocês no decorrer desta quarta-feira.
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15: Oi, Sardenberg. Olha, o presidente Lula afirmou hoje na França que nunca foi esquerdista. A declaração foi feita em uma conversa durante a cúpula do G7 na cidade de Evian. O áudio foi capturado pela agência Associated Press. Lula falava com a diretora-geral do FMI, Kristalina Georgieva, e com o chanceler da Alemanha, Friedrich Merz. Em um trecho do diálogo que vazou, o presidente diz que o mundo não é de esquerda, mas do caminho do meio. Quando a chefe do FMI relembrou a expectativa de que o governo dele em 2003 fosse esquerdista, Lula negou. Ele citou o seu passado como dirigente sindical e lembrou que chegou a ser chamado de anticomunista nos anos 80, depois de recusar uma viagem à União Soviética. Tá um pouco distante o áudio, né? Porque foi, na verdade, um áudio vazado durante essa transmissão antes da reunião oficial, mas Lula diz que nunca foi esquerdista. Bom, na agenda oficial do G7, o presidente brasileiro discursou no almoço de trabalho sobre inteligência artificial e proteção de menores na internet. Lula defendeu a regulação das redes sociais e cobrou o engajamento das grandes empresas de tecnologia às big techs e alertou para os crimes como discursos de ódio, pedofilia, manipulação de imagens e violência contra a mulher. O presidente também citou a aprovação do Estatuto Digital para Crianças e Adolescentes no Brasil e defendeu o Pix, se referindo ao sistema de pagamento gratuito como uma das maiores entregas para o cidadão brasileiro, uma vez que promove inclusão financeira e eficiência digital. E cobrou uma governança global liderada pela ONU que garanta que a inteligência artificial fortaleça a democracia e soberania dos países. O presidente brasileiro ainda teve dois encontros bilaterais com os presidentes do Egito e da Ucrânia. Zelensky foi às redes sociais e disse que teve uma boa reunião com Lula, principalmente sobre maneiras de pôr fim à guerra de agressão da Rússia, palavras do Zelensky, e que os dois concordaram em contatos futuros. Nas redes sociais, Lula comentou o discurso que fez durante a manhã, no horário local, sobre o crescimento econômico e desequilíbrios globais, e defendeu que o desenvolvimento mundial depende da inclusão de bilhões de pessoas no mercado de consumo e destacou a necessidade de investimentos em infraestrutura e geração de emprego, citando a experiência do Brasil para afirmar que crescimento econômico e inclusão social podem caminhar juntos. Só para registrar, Sardenberg, como vocês comentaram mais cedo, Lula teve dois encontros rápidos com o presidente dos Estados Unidos, Donald Trump. A gente lembra que sempre teve essa expectativa da delegação brasileira, mas, de acordo com assessores, eles não trataram sobre temas políticos ou das recentes ofensivas americanas em relação à ameaça de um novo tarifaço e também na classificação de facções brasileiras como organizações terroristas, né? Um dos encontros aconteceu em um corredor do hotel que estava sediando o evento. O cumprimento de Trump foi rápido, perguntando como ele estava e desejando um bom trabalho. E o segundo, após um concerto, né? Uma apresentação musical que ocorreu ontem à noite. Eles conversaram por cerca de 2 minutos. Sardenberg.
2: Muito obrigado, essa foi a informação de Rani Veloso. Olha aqui, duas observações, Cássia. Uma ouvinte perguntando como é que eles conversam, né? Porque o Lula estava falando em português, né? Essas conversas ou são em inglês, né? Ou quando a pessoa não fala inglês, como é o caso do Lula, eles conversam através de tradutores, de fazem tradução
4: Tradução simultânea,
2: né? Então, o Lula sempre ele viaja acompanhado de um tradutor que vai fazendo, vai o ajudando. Então, ele fala em português, o primeiro-ministro alemão fala em alemão e aí os dois se entendem via os tradutores. E outro ouvinte lembra o seguinte, lembra que eu, os ouvintes terão notado que eu abri o programa falando das viagens do deputado Hugo Mota e do senador Ciro Nogueira, viagens pagas ou pelo Daniel Vorcaro ou pelo executivo do setor Ibetes, o Fernando Oliveira Lima, nessa viagem para o Caribe. O ouvinte lembra que quando os parlamentares vão para o exterior, eles recebem diária. Recebem diária em dólares.
4: Verdade.
2: Está lá recebendo e tal, comunica que vai viajar, a Câmara autoriza e ele recebe diária em dólares. Então, a coisa fica ainda mais complicada, porque o cara recebe diária em dólares e fica no hotel por conta do banqueiro, né? E, de novo, diz que está tudo normal. O que vocês estão achando o quê? Tá tudo normal. Essa é a informação do deputado Hugo Mota, da presidente da Câmara dos Deputados. O senador Ciro Nogueira está de bico calado, não comentou nada sobre essas informações que saíram. 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

0: quarta-feira, 17 de junho de 2026. O presidente do STF, Edson Fachin, convocou todos os ministros da corte para um almoço antes da retomada do julgamento dos recursos das plataformas que questionam o entendimento do Supremo, que amplia a responsabilidade sobre o conteúdo que publicam. A sessão está marcada para as 14h. A ideia é tentar construir um consenso sobre pontos que ainda geram discórdia entre os magistrados. O relator do caso no STF, Dias Toffoli, vai apresentar as regras gerais a serem seguidas pelas empresas. Na quinta-feira, o STF formou maioria para fixar prazo de 60 dias para as Big Techs adotarem as iniciativas de proteção aos usuários. Uma jovem de 23 anos que perdeu o movimento das pernas após um acidente em uma praça de Curitiba recebeu o tratamento com polilaminina na madrugada de hoje. Ana Beatriz Stubins, que é fisioterapeuta, corredora, e foi atingida por um galho que se desprendeu de uma árvore. A aplicação da prática foi autorizada pela Anvisa. A terapia foi desenvolvida pela Universidade Federal do Rio de Janeiro e ainda está em fase experimental. Até agora, 87 pacientes de todo o país foram submetidos ao tratamento. No horário de Brasília, 1h02.
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6: Muito bem, gente. Vamos lá para Cachoeiro de Itapemirim, na companhia do colunista de A Gazeta, Leonel Ximenes. São Pedro foi o primeiro papa, considerado aí um dos pilares da Igreja Católica, padroeiro dos pescadores e de dezenas de cidades brasileiras, como Cachoeiro de Itapemirim. Tantas credenciais, no entanto, gente, não foram suficientes para a cidade do sul do estado comemorar o dia do seu santo na data certa, quando o assunto é seleção brasileira na Copa do Mundo. É que, por decisão da Diocese de Cachoeiro, a festa de São Pedro, tradicionalmente comemorada no dia 29 de junho, feriado municipal, foi antecipada para o dia 28, para o domingo. E o motivo? O provável jogo do Brasil no Mundial de 2026. Provavelmente porque a data está reservada para o Brasil. Se o time de Neymar, falar nisso, né? Vamos torcer para o Neymar entrar em campo, se classificar em primeiro lugar no Grupo C. Nesse caso, o seu jogo da segunda fase de grupos ocorrerá no dia 29 de junho, às 14h, horário aqui do nosso Brasilzão. Se avançar em segundo, né, no Grupo C, entretanto, aí a seleção joga no mesmo dia, mas às 22h, também horário de Brasília. Já uma classificação sofrida, como um dos melhores terceiros da fase de grupos, né, abre múltiplas possibilidades de datas e horários entre os dias 29 e 30 de junho. Então, a gente vai continuar acompanhando a Copa, mas você já fica sabendo que Cachoeiro já mudou a data da festa, né, por conta aí dessa possibilidade de jogo do Brasil no dia 29 de junho. Agora 1h07 na CBN.
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0: última de hoje, Neymar treinou, né?
1: Tá treinando, seleção brasileira treinando neste momento em Morristown. Neymar ainda não treina com o grupo, mas já faz um trabalho um pouquinho mais intenso do que o trabalho de ontem que a gente mencionou, quando ele correu no gramado e trabalhou ali levemente com bola de tênis ainda, né? Hoje já tá de chuteira, já tá evoluindo um pouco em termos de intensidade de treinamento, mas ainda não no estágio de treinar com o grupo e, portanto, né, faltando apenas um treinamento depois do de hoje pro jogo de sexta-feira contra o Haiti. A gente repete, como vem repetindo já ontem, tempinho, que contra o Haiti não tem chance, né? O que pode acontecer, se ele continuar evoluindo bem, é aparecer no jogo contra a Escócia na quarta-feira da semana que vem. Enquanto a seleção treina em Morristown, ainda hoje à tarde vai ter entrevista coletiva com o lateral direito Danilo, a CBN já está aqui na Filadélfia, já falo com vocês direto da Filadélfia, onde o Brasil joga sexta-feira às 21h30 no horário de Brasília contra o Haiti, e tem muito brasileiro aqui. Eu saí da estação de trem, já encontrei uma camisa do Palmeiras, eu tava andando de carro pro hotel, já vi uma camisa do 15 de Jaú aqui na Filadélfia.
2: Olha, 15 de Jaú.
1: Aqui no... 15 de Jaú, representado aí nessa, né, na Filadélfia para esse jogo. E chegando aqui ao hotel, na hora de fazer o check-in, encontrei uma família de 3 brasileiros. A gente falou com o Fábio e com o Oliver, que é uma criança que tá aqui para assistir o jogo também. Eles já vieram para assistir o jogo de estreia do Brasil e estão agora torcendo para a seleção jogar um pouquinho melhor do que jogou no empate contra o Marrocos na estreia.
3: Estamos ansiosos para que o Brasil comece e faça um jogo melhor do que fez no primeiro jogo, que é um jogo difícil, né, Marrocos. Mas a gente está esperando que esse jogo seja melhor e crie corpo, né, crie mais confiança e a gente consiga avançar para as próximas etapas.
1: Oliver, qual o jogador que você mais gosta do Brasil?
4: Do Brasil?
1: Tá difícil do Brasil. Se pergunta, vou facilitar então, da Copa inteira, qual é o seu preferido?
4: Não sei, pode ser o Haaland.
1: O Haaland foi bem na estreia. E quem vai ganhar a Copa?
4: Brasil.
1: Tá aí, então, os brasileiros chegando, muita gente, muito brasileiro mesmo aqui na Filadélfia já para esse jogo de sexta-feira no Lincoln Financial Field. A gente tem, assim, nas ruas poucas referências à Copa, mas na estação de trem e aqui no hotel, por exemplo, é Copa do Mundo para tudo quanto é lado. Pessoal tentando cativar os turistas que vêm aqui para Filadélfia para acompanhar esse jogo de sexta entre Brasil e Haiti. Sardenberg.
0: Tá certo. Muito obrigado. Essa informação do Leonardo Dai, que acompanha a seleção brasileira nos Estados Unidos.
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0: O Alex gravou seu comentário, vamos ouvir.
6: Boa tarde, hoje nós vamos ter mais uma super quarta. Tanto o Banco Central norte-americano, Federal Reserve, quanto o Banco Central do Brasil vão tomar decisão sobre taxa de juros num ambiente mais conturbado. No caso norte-americano, a expectativa e provavelmente o resultado é a estabilidade da taxa, manutenção da Fed Funds Rate, que é a Selic deles, né, mesmo com a nova presidência, né, do Kevin Warsh, mas o cenário de política monetária norte-americano ainda está conturbado. Os mercados ainda colocam uma chance elevada de um aumento até o final do ano, aquela perspectiva de redução de juros que nós tínhamos no começo de 2026 sumiu, né? A gente precisa ver agora como a evolução da questão do petróleo pode ajudar ou não a questão da inflação norte-americana, mas de qualquer forma, para hoje, acho que o resultado deve ser o esperado, né, uma manutenção da taxa de juros. No caso do Brasil, a gente espera uma redução de 0,25 ponto percentual em linha com o que aconteceu da última vez. Essa decisão teve muito ameaçada nos últimos dias, né, houve momentos em que o mercado retirou completamente ali dos preços a chance disso acontecer. A gente imagina que o Banco Central vá manter o passo, cortar, como eu disse, 0,25 ponto percentual, provavelmente não vai dar nenhuma pista sobre os seus próximos passos, nem se vai manter, nem se vai continuar cortando, mas o cenário inflacionário também está difícil aqui. A gente não descarta, né, não para essa reunião, óbvio, mas que quando a gente chegue na reunião ali do comecinho de agosto, se a gente não vai ter de novo um cenário muito dividido entre manutenção e corte de juros. De uma maneira ou de outra, o que a gente tem é um cenário de juros mais altos do que se esperava no começo do ano, mais alto do que se esperava algumas semanas atrás.
0: Esse foi o comentário do Alexandre Schwartzman e agora que temos
2: intervalo.
0: Já voltamos com Tech Tudo.
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8: O crédito hoje, ele tem um risco e o prestamista ele entra para mitigar esse risco. 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

O surgimento de peças plásticas pela faixa de areia das praias de Manguinhos e Curva da Baleia em Jacaraípe nos últimos dias tem intrigado moradores da Serra. Uma equipe da Secretaria de Serviços Municipal esteve no local no final de semana e realizou a limpeza da área. Entretanto, novas peças foram encontradas na manhã desta terça-feira, dia 16. De acordo com a Prefeitura do município, a equipe de fiscalização ambiental da Secretaria de Meio Ambiente da Serra investiga a origem do material e está trabalhando para identificar os responsáveis. Segundo a presidente da Associação de Moradores de Manguinhos, Morena Jofili, o formato e a concentração dos itens na areia chamaram a atenção de quem caminhava pela praia no final de semana. Uma hipótese levantada pela associação é a possibilidade de as peças serem utilizadas no sistema de tratamento de esgoto, mas ainda não há uma resposta oficial sobre a origem do material. A Serra Ambiental foi procurada pela reportagem, entretanto informou que o assunto deveria ser tratado com a Companhia Espírito Santense de Saneamento, a CESAN. Por sua vez, declarou em nota que não utiliza o material em suas estações de tratamento de esgoto. Reportagem Caroline Freitas.

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5: Informações com a nossa reportagem. Estamos em São Paulo. A Bruna Barbosa está conosco. Boa tarde para você, Bruna.
6: Você, o governador de São Paulo, Tarcísio de Freitas, do Republicanos, classificou como injusta a condenação do ex-deputado federal Eduardo Bolsonaro, do PL, determinada pela primeira turma do Supremo Tribunal Federal. Questionado sobre os impactos da decisão para as eleições, Tarcísio afirmou que a condenação não compromete os planos da chapa. Eduardo Bolsonaro é o primeiro suplente do pré-candidato ao Senado, André do Prado, do PL. A gente tem um trecho do que disse o governador.
7: Temos que aguardar o acordo sair e temos que aguardar o recurso que a defesa vai protocolar. Eu faço meus os argumentos que a defesa apresentou, então acho que a condenação foi injusta e não prejudica em nada o transcurso aí da eleição do nosso grupo, né? A eleição do Flávio, a eleição dos nossos senadores aqui. Então vamos aguardar agora.
6: A CBN, André do Prado, afirmou que pretende conversar com o Eduardo Bolsonaro para discutir os próximos passos. O presidente da Alesp disse ainda que aguardará a apresentação dos recursos pela defesa. Nos bastidores, aliados admitem que a viabilidade jurídica da chapa ainda está sendo analisada. A substituição de um nome dependerá de indicação da família Bolsonaro. Cássia.
5: E a condenação do deputado cassado Eduardo Bolsonaro é um dos temas hoje da nossa conversa com a Vera Magalhães, logo mais aqui no CBN Brasil.
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0: Hoje nós estamos com a Cecília Mendonça, que é editora do Tec Tudo. Cecília, tudo bem?
1: Opa, boa tarde, pessoal. Boa tarde, Sandenberg, Cássio Godoy, todo mundo que está nos ouvindo. Cê olha, sabe... eu vou falar de um assunto que está todo mundo, né, querendo conversar sobre, que é a Copa do Mundo, né? Não sei se vocês estão muito animados por aí.
2: A gente está super animado, a gente está acompanhando. E qual que é o tema ligado à Copa que você nos traz hoje, Cecília?
1: Olha, uma coisa, isso foi uma reflexão que a gente teve lá na redação, porque, assim, eu não sei vocês, mas eu tô acompanhando a Copa muito online, assim, né? Além de, eu, assim, eu prefiro assistir os jogos mesmo com antena digital, né? Porque aí a gente acaba aproveitando o sinal melhor, não tem muito delay. Inclusive, tem várias dicas lá no site do Tec Tudo sobre isso. Mas eu acabo acompanhando muito pelo celular, eu recebo aqui os alertas, consigo ver quais são os jogos, fico comentando ali nas redes sociais... E só que a gente ficou pensando, isso hoje em dia, né? Quando o Brasil foi penta, e vocês vão saber melhor do que eu, porque eu era um pouquinho novinha demais, assim, era criancinha, era muito diferente, né? Não tinha muito isso do uso do celular, né?
2: E aí, naquela época, que tipo de celular que as pessoas usavam?
1: Pois é, era bem diferente. Diferente, né? Hoje a gente tem ali o Instagram, TikTok, WhatsApp... Um celular muito famoso de 2002, que foi quando o Brasil foi pentacampeão, era o famoso tijolão, que é o Nokia 3310. Né? A gente separou uma lista lá no site Tec Tudo com vários celulares. Talvez quem esteja aí nos ouvindo tenha uma super sensação de nostalgia agora, porque eu vou citar alguns aqui. O celular 3310, acho que ele era o mais famoso, que é o famoso tijolão indestrutível, assim... Você podia jogar no chão, podia molhar e nunca o celular quebrava. Inclusive, tem até casos de gente que consegue guardar o celular até hoje e funciona. A tela ali monocromática, a bateria praticamente eterna, vários dias. Joguinho da cobrinha, né? Para você digitar uma mensagem. Hoje é super rápido. Na época, você tinha que clicar em uma tecla só e tinha o A, B e o C. Né? Era bem diferente. Tem também outros, aí vai dando uma avançada, né? Esse era o que todo mundo tinha, mas às vezes já tinha um que era um pouquinho mais, né, ali, premium, né? Tinha o Nokia 7650, né? Ele foi o primeiro celular da Nokia que teve câmera, né? Assim, uma super inovação ali da época. Hoje em dia é a coisa mais comum do mundo, né? Tinha também o Siemens A50, que ele era usado mais para fazer ligações, mandar SMS, ele não tinha... câmera, mas ele também era bem popular, igual o tijolão. E aí a gente já vem aí para alguns que eram símbolo de estado. Se tiver alguém aí que tá me ouvindo, vocês vão lembrar que vocês estavam com a bola toda na época, porque o Motorola V60, quem tinha esse, que era um design flip, aquele acabamento metálico, ele chamava super atenção. Não sei se vocês estão lembrados aí da época.
2: Eu tô lembrando aqui, não sei se é dessa época, daquele que fechava, que era o Startup, já é desse período ou ele veio mais para frente?
1: É esse mesmo,
2: ah,
1: que
2: é o
1: ele
2: próprio.
1: Era flip.
2: É flip,
1: e
2: exatamente.
1: Aí quem tinha esse mecanismo aí, tava com a bola toda na época, muito interessante. Tinha também o Sony Ericsson T68i, que ele impressionava bastante, assim, tinha já uma tela colorida, Bluetooth, e tinha como você acoplar uma câmera externa. Isso era muito avançado para os anos 2000. Tinha um outro também, que era o Samsung SGH-T100, que ele apostava também nesse formato flip, tinha tela colorida e tinha os famosos toques polifônicos, né? Que você podia colocar ali uma musiquinha, isso era muito febre na época. Ele, inclusive, foi

0: Então você vê como as coisas vão e voltam. Tem esses modelos que estão sendo muito utilizados por pais que vão dar o primeiro aparelho para adolescentes hoje em dia.
1: Quer dizer, é um celular que só fala.
0: É um celular que só fala, que era a característica original de um telefone, né?
2: Pois é, antes e do iPhone. Tá voltando essa moda, né, de iPod, né?
0: iPod, é verdade, pra ouvir música.
2: É só pra ouvir música, pra evitar essas distrações durante os exercícios físicos, durante o trabalho. E assim, é algo que não é mais produzido, mas essa volta, né, que o pessoal fala, ah, tá tendo muita nostalgia. Eu acho que vem muito desse lugar também. O excesso acaba fazendo a gente retornar para os costumes antigos, né?
0: E ficar mais desconectado.
2: Pois é. Só porque a gente possa curtir assim um pouco mais junto, né? O celular ajuda, tem muitos tutoriais lá no Tech Tudo, mas não vamos deixar de curtir com a galera, né?
0: É isso aí.
1: Cecília Mendonça, editora do Tech Tudo, muitíssimo obrigado e até a próxima.
2: Obrigada, pessoal. Boa tarde.
0: Até mais.
1: Intervalo agora, Cássia.
0: E já voltamos.
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0: moradores da Avenida Jerônimo Monteiro, em Aribiri, Vila Velha, estão preocupados com a obra de macrodrenagem que é executada na região. Os relatos são de que a ação das máquinas e a grande escavação estariam impactando a estrutura de alguns imóveis que apresentam rachaduras. A moradora Edileia Lourdes Torres, que mora ao lado da obra, relatou que vive com medo de que a estrutura da casa seja comprometida. Em vídeos, ela registrou rachaduras no imóvel e danos na calçada após o solo ceder. Ela vive na residência com a mãe de 88 anos, uma tia de 86 anos e um tio acamado.
1: Nós sentimos a casa tremer, sim. Teve dia de eu acordar às 2 da madrugada. Quando cai a terra à noite, a casa treme. E a grande questão agora é que está muito comprometido aqui embaixo, está cedendo. O portão já não abre mais da garagem. Esse aqui já arriou. Então eu tenho um tio acamado, que ele é em estado vegetativo, eu não consigo tirar de dentro de casa a qualquer momento. Tenho 2 idosas, que é minha mãe e minha tia, uma de 88, a outra de 86. E a situação está crítica. Nós entendemos que são melhorias, que a melhoria tem que haver, mas não comprometendo a casa dessa forma.
0: Comerciantes da região também relataram problemas semelhantes. Eles mostraram rachaduras nas paredes dos estabelecimentos e atribuíram os danos às obras de macrodrenagem conduzidas pelo governo do estado. Procurada pela reportagem, a Secretaria de Estado de Saneamento, Habitação e Desenvolvimento Urbano informou que as fissuras identificadas em alguns imóveis próximos à intervenção estão sendo monitoradas pelas equipes técnicas responsáveis pela execução e fiscalização dos serviços. A pasta afirmou ainda que, caso sejam constatados danos estruturais provocados pelas obras, os prejuízos serão reparados pela empresa executora. Reportagem, Micaela Moser.
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0: quarta-feira, 17 de junho de 2026. O presidente Lula afirmou hoje que nunca foi esquerdista. Ele deu a declaração em uma conversa na cúpula do G7, que será encerrada hoje na França. O áudio foi captado pela agência de notícias Associated Press. O líder brasileiro falava com a diretora-geral do FMI, Cristalina Georgieva, e o chanceler da Alemanha, Friedrich Merz. Ontem, Lula teve dois contatos rápidos com o presidente Donald Trump. De acordo com assessores do governo brasileiro, eles não trataram de temas políticos, nem das recentes ofensivas americanas em relação ao Brasil, como o novo tarifaço e a classificação do PCC e do Comando Vermelho como organizações terroristas. O ex-técnico Carlos Alberto Parreira foi internado no Rio de Janeiro. A informação foi confirmada pelo Hospital Samaritano. O ex-treinador convive com um linfoma de Hodgkin desde 2023. A doença é um tipo de câncer que ataca o sistema imunológico. Entre tantos trabalhos que desenvolveu ao longo da carreira, Parreira foi um dos preparadores físicos da seleção brasileira tricampeã em 1970 e técnico do time que conquistou o tetracampeonato em 1994. Hoje completa um mês que Neymar não entra em campo para disputar uma partida oficial. No último jogo, ele participou da derrota do Santos por 3-0 para o Curitiba em 17 de maio pelo Campeonato Brasileiro. Na apresentação dos convocados na Granja Comari, 10 dias depois, o atacante foi submetido a exames que constataram uma lesão de grau 2 na panturrilha direita. Ontem, Neymar foi a campo pela primeira vez desde o dia 27 do mês passado e fez um trabalho com bola, mas deve ficar fora do segundo confronto do Brasil na Copa do Mundo. Na sexta-feira, a equipe vai enfrentar o Haiti. O horário de Brasília, 1h34.
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0: Vera aqui com a gente no estúdio, tudo bem, Vera?
1: Tudo bem, boa tarde, Sardemberg, Cássia, boa tarde para os ouvintes, também para quem nos assiste.
2: Boa tarde, Vera.
0: Vera vai nos falar dos dois julgamentos de ontem do Supremo Tribunal Federal, de uma turma que condenou o Eduardo Bolsonaro e a outra turma que manteve as prisões do pai e do primo de Daniel Vorkaro. As duas decisões têm impacto político, né?
1: As duas decisões têm impacto político, Sardemberg, e mostram um Supremo Tribunal Federal bastante dividido, como a gente vinha dizendo. A decisão que condenou o Eduardo Bolsonaro foi unânime, mas foi unânime, como a gente dizia ontem, num colegiado. Eu até troquei a primeira e a segunda turma no comentário de ontem, já peço desculpa para o nosso ouvinte que prestou atenção no meu engano, mas num colegiado que tem ainda uma união em torno do ministro Alexandre de Moraes. A gente viu que essa união não diz respeito ao Supremo como um todo. E na discussão sobre manter ou não preso o Daniel Vorkaro, as divisões internas já começaram a aflorar. E elas afloraram pela primeira vez publicamente. Eu até escrevi uma coluna na semana passada que quando eles voltassem daquela espécie de recesso que houve no feriado e que houve com o Gilmar Palusa, essas tensões iam começar a aparecer para além dos bastidores. Elas iam aflorar mais publicamente porque eles estavam falando muito mal uns dos outros em off ali nos bastidores. E não demorou.
0: Uhum.
1: No julgamento para decidir se o pai e o primo do Vorkaro seriam soltos, o ministro Gilmar Mendes fez admoestações públicas ali ao inquérito que cuida do caso Master e recebeu também uma resposta pública por parte do ministro André Mendonça, que diz que está vendo com preocupação essa tentativa de desmoralização dele e dos investigadores, quando na verdade o que se sabe é que existe coisa muito grave ali no caso Master. Ele até usou uma frase recorrente do ministro Alexandre de Moraes para dar uma estocada nesse outro grupo, que é o grupo que nos bastidores se opõe a ele, formado por Gilmar Mendes, Alexandre de Moraes e outros, ao dizer que o caso Master não foi um passeio no parque, que é como o Alexandre de Moraes gosta de se referir, vira e mexe, ao 8 de janeiro. Lembrar que não foi um passeio no parque. Então, a gente tem hoje esse Supremo dividido, marcado pelo caso Master, porque tem dois ministros, pelo menos, que se relacionaram com Daniel Vorkaro de alguma maneira e que aparecem ali como fatores de constrangimento interno, institucional, para que o caso continue. E foi interessante ver as duas turmas trabalhando quase simultaneamente em casos de grande teor ali de tensão política e com grupos divergentes pautando a discussão em uma e em outra turma.
2: E a gente tem essa divergência no Supremo e, como você pontua aqui na sua coluna, Vera, a gente tem também um enfrentamento institucional entre os diferentes poderes, né?
1: Sim, porque agora, nessa nova fase aí da operação que diz respeito ao Banco Master, a gente vê a coisa se aproximando mais e mais de parlamentares graúdos ali do Congresso. A gente teve ontem a revelação, com a abertura do sigilo, de pagamentos de favores, novos pagamentos de favores do Daniel Vorkaro ao senador Ciro Nogueira e também ao presidente da Câmara, Hugo Mota. E o presidente do Senado, Davi Alcolumbre, usou uma sessão da casa para, a partir da cadeira de presidente, fazer uma defesa inflamada ali da própria honra e da própria reputação, e dizer que vai às últimas consequências para saber quem foi que vazou, quem foi o responsável por dizer que ele teria recebido 30 milhões de dólares do Vorkaro, algo que ele nega veementemente. Mas ele transformou uma acusação que é pessoal a ele numa acusação contra todo o Senado. Chegou a dizer, essa é uma acusação que recai sobre todos nós, porque amanhã pode ser cada um dos senhores. Então, tentando obter um respaldo e uma solidariedade dos pares para, segundo ele, das últimas consequências. A gente não sabe contra quem ele está dizendo, se é contra a Polícia Federal, Ministério Público ou até a revista que publicou as informações, que foi a revista Veja, na semana passada, né? Então, a crise escalando aí para os três poderes, de alguma forma, e de uma maneira ou de outra, o caso Master se firmando como um fator decisivo, inclusive para as eleições.
0: E com as duas propostas de delação do Vorcaro recusadas, ele fica agora num dilema, né? Quer dizer, ele vai enfrentar o julgamento, vai enfrentar o encaminhamento normal do processo, ou então ele e pegar muitos anos de cadeia, ou então ele entrega quem tem que entregar.
1: Faz uma nova proposta, né? Mas aí vai ter de mudar. Tem alguns casos em que ele já chegou a apresentar versões conflitantes nas duas tentativas.
0: Uhum.
1: Nessa terceira pode chegar e complementar, não seria inédito, né? A gente viu esse vai e vem, por exemplo, no caso da delação do tenente-coronel Mauro Cid.
0: Isso.
1: Mas a gente também começa a ver questionamentos mais incisivos ao próprio Instituto da Delação. Ontem o líder do governo, Jacques Wagner, usou esse discurso do Alcolumbre para se insurgir contra a delação e falando, olha, nós, falando do governo Dilma, erramos quando regulamentamos a delação e não previmos que não podia fazer com réu preso, porque isso equivale a uma coação. E aí citou o caso da prisão do Lula, só que ele se esqueceu convenientemente da delação do Mauro Cid.
0: Do Mauro Cid, exatamente.
1: Que se deu com réu preso e com muitas idas e vindas e com muitos questionamentos, porque ela teve versões conflitantes o tempo inteiro e chegou a ter até aquelas mensagens dele dizendo que estava sendo muito pressionado a delatar. Então é isso, quando interessa a um grupo, delação é ótima. Quando não interessa, passa a ser algo que se aproxima da coação, da chantagem, etc.
0: E por falar nesse aspecto, o ministro André Mendonça ainda não decidiu onde o Vorcaro continua preso, né?
1: Tem o pedido para que ele volte para Papuda e ele ainda não despachou nessa solicitação aí da própria PF.
0: Um dado importante, só para concluir, é que ele pode sim tentar uma terceira delação.
1: Pode tentar quando
0: quiser. Que você está falando do caso Mauro Cid, né? Foi e voltou isso. Várias vezes, né?
1: Mas o que ele precisa apresentar também provas do que ele fala, né? Porque senão você fica com uma versão dele mesmo contra outra e aí não se sabe qual que é a mais fidedigna, né?
0: Tá certo. Vera Magalhães, obrigado, Vera, e até amanhã.
1: Até amanhã, um ótimo jornal para vocês. E hoje à noite não tem Viva Voz, mas amanhã tem.
2: É que a Vera, ela tá trabalhando, gente, quando ela não faz o Viva Voz por causa da Copa, sabe o que ela tá fazendo, Carlos Alberto? Brilhando no bolão.
0: Verdade.
2: Aprimorando os palpites. Verdade. Tá o quê? Em segundo lugar já?
1: Eu tô em segundo.
2: Olha
1: só
2: aí.
1: Falta achar o primeiro, que é o Gilson, que é do comercial, não é aqui da redação. Todo mundo curioso para saber quem é o líder do bolão.
2: Olha aí, Gilson.
1: Quem
2: sabe não aparece contra o segredo.
1: Exato.
0: Então gente, vamos aproveitar aqui. Para os jogos de hoje, como é que você cravou?
1: Eu coloquei 3-0 para Portugal. Vamos ver se eu exagerei.
0: Contra a República do Congo.
1: E coloquei empate para a Inglaterra, que eu não estou botando
0: Inglaterra
1: essa
0: Inglaterra e Croácia, você botou empate.
1: E aí o outro eu não lembro, Sardenberg, mas eu vou cravar também.
2: Olha aí, gostei da confiança. Eu tava pensando aqui, eu não lembro nada de cabeça do que eu coloquei.
1: Eu não lembro qual é o outro jogo, é um jogo menos emocionante. Eu lembro desses dois.
0: Tá certo.
1: Certo?
0: Tá bom, obrigado, Vera.
1: Tchau, gente.
2: Até mais. E agora, hein?
0: Vamos pro intervalo e voltamos com o Teco Medina.
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7: O governador do Espírito Santo, Ricardo Ferraço, assinou nesta terça-feira o decreto que isenta de pagamento de ICMS taxistas e motoristas de aplicativo. Os profissionais que atuam no estado poderão

0: poderão comprar carros a combustão, híbridos e elétricos sem a incidência do imposto sobre a circulação de mercadorias e serviços, cuja alíquota no caso é de 12%. Até agora só estavam isentos taxistas que adquirissem veículos a combustão. A expectativa é que entre 30 e 40 mil profissionais sejam beneficiados pela medida, que passa a valer a partir desta quarta-feira. Pelas contas do governo estadual, a renúncia fiscal ficará no máximo em R$5 milhões por ano. Os motoristas de aplicativo terão de comprovar que trabalham regularmente no transporte de pessoas. As regras são de uma lei estadual de 2019. Poderão acessar o benefício os condutores de automóveis e motos que exerçam de forma habitual a atividade de transporte privado remunerado individual de passageiros por meio de aplicativos, observados os requisitos estabelecidos na regulamentação, entre eles comprovação da atividade e o atendimento aos critérios definidos pela legislação estadual. Com informações da coluna Abdo Filho, reportagem Patrícia Valim.
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0: O Teco gravou o seu comentário, o assunto é a reunião do Banco Central Brasileiro, que vai fixar a nova taxa básica de juros, e também sobre o Banco Central dos Estados Unidos. Vamos ouvir.
1: Boa tarde, ouvintes do CBN Brasil. Hoje é a tal da Super Quarta, hein? E não é porque Portugal estreia. Portugal, que é o campeão da Copa no meu bolão da CBN, viu, Sardemberg Cássia? Coloquei eles, tô apostando neles para o título. Mas hoje a gente vai falar da Super Quarta pelos bancos centrais mundo afora e aqui no Brasil, né? A gente tem duas coisas bastante interessantes para prestar atenção, em especial o Banco Central Americano, no meio da tarde, que vai fazer sua primeira reunião sob o comando do novo presidente, do Kevin Warsh, ele que foi indicado pelo Trump, né, no final do ano passado, depois de mais de um ano atacando o ex-presidente do Banco Central todos os dias, né, exigindo do Jerome Powell juros mais baixos, falando que o Banco Central Americano estava errado. Ele conseguiu fazer a substituição, né, venceu o mandato do Powell e agora ele indicou o novo presidente, e esse presidente se espera que ele corte os juros, né? Pelo menos o presidente espera que ele faça isso. A grande questão é que no meio do caminho ele começou uma guerra, a inflação disparou, o petróleo disparou, e evidentemente isso não será possível de acontecer hoje. Mas todo mundo vai estar de olho pela entrevista dele após a reunião para ver o que que ele fala, o que que ele está enxergando, o que que ele acha que pode acontecer, porque pelo mercado não temos mais corte de juros nos Estados Unidos esse ano. Mas ele pode dar alguma pista se ele acha que essa inflação que está acontecendo agora, ela é muito temporária, se ela vai contaminar outras coisas. Todo mundo de olho na linguagem dele, porque lembrando, né, ele está lá em tese porque é um cara que vai cortar os juros. E no começo da noite a gente tem a reunião aqui do Copom, aqui no Brasil. A gente terá mais um corte da Selic, né, em 14,25. Acho que isso é uma informação que a gente já pode cravar. A grande expectativa vai ser pelo comunicado e depois pela ata. Você tem muita gente no mercado estimando que esse será o último corte. Tem gente que acha que teremos mais um corte depois desse. E tem muita gente dizendo que agora que a guerra acabou, a gente talvez possa voltar de onde estávamos e cortando um pouco mais até o final do ano. A gente precisa ver o que que vai ser dito no comunicado, o quanto que pesa o fim da guerra, o quanto que pesa os gastos do governo, o quão desconfortável o Banco Central está com a inflação, lembrando que nesse momento a gente deve ter uma inflação acima da meta, né? Acima inclusive da banda permitida, né? A inflação hoje está projetada para 5,20 e o teto máximo seria 4,5. Então vamos ver o comunicado do Banco Central para a gente saber se a gente vai ter mais corte de juros pela frente ou se esse de fato será o último corte do ano. E a gente terá então, Sardemberg e Cássia, o menor ciclo de corte de juros da história de qualquer lugar, né? Um corte de juros, um ciclo de corte de juros que teve apenas 3 quedas de juros. Então vamos acompanhar tudo hoje, dia bastante importante, mundo afora e para os investidores também.
0: Mundo afora e mundo adentro aqui no Brasil.
2: Também.
0: E mudando um pouco de assunto, ele cravou que o Portugal vai ser campeão?
2: Pois é, ele estava com uma coisa hoje cedo, conversando com o Milton e comigo no jornal da CBN, que hoje ia aparecer o campeão, ele não queria falar quem, mas ia ser alguém que ia jogar hoje, então pode ser, né?
0: Será que é isso? Ele falou que o Portugal, que ele cravou o Portugal, ele falou que ele cravou Portugal.
2: Ele fica com essa história que ele foi no futuro, viu, e tá contando pra gente. Vamos ver,
0: né? De economia ele entende, né? Agora vamos ver.
2: Mas ó, a última vez que ele fez isso foi um jogo do João Fonseca, lembra? Ele acertou.
0: É. É. Também devia ser um jogo fácil.
2: Ah, não sei.
0: Intervalo.
2: Já voltamos.
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1: 1h56, boa tarde para você ligado na 92.5 FM. Eu sou Kaique Verli, você acompanha comigo durante os intervalos da Rede CBN agora à tarde as principais informações sobre o Espírito Santo, falando sempre também sobre a movimentação do trânsito, principalmente na região metropolitana, que agora à tarde tem alguns pontos de retenção. Um deles é a Desembargador Santos Neves, na região de Santa Helena e também de Santa Lúcia. Trânsito lento, principalmente para o motorista que segue em direção à Avenida Vitória. Os acessos à Vitória, por enquanto, estão com boa fluidez. Não tem registro de lentidão nem na Terceira Ponte, nem na Segunda Ponte e nem nas Cinco Pontes. Em Vila Velha, tem lentidão no trecho da Carlos Hindenberg, que tem obras ali na altura de Cobilândia, principalmente para o motorista que segue no sentido Cariacica. Para quem vai acessar aquele trecho ali, movimentação intensa, uma movimentação também que afeta algumas ruas de acesso a Cobilândia e a outros bairros próximos ali, como Zumbi dos Palmares, região também de Aribiri, por causa do desvio que muitos motoristas acabam fazendo para tentar fugir desse trânsito, mas não tem jeito, uma hora acaba encontrando uma lentidão ali para seguir pelo seu trajeto. Ainda em Vila Velha, Avenida Carioca tem lentidão também, depois da Rua Antônio Ataíde, que também tem trânsito lento agora à tarde.
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1: Estou ficando por aqui, Cássia, tivemos na produção
2: a Ana Luísa Bessa e o Sueliton Viana.
1: Nos trabalhos técnicos,
2: o Juliano Fonseca e a Priscila Gobiotti.
0: Apresentação, Carlos Alberto Sardenberg e Cássia Godoy.
2: Uma ótima tarde a todos e até amanhã.
1: Muito obrigado pela audiência. Até mais.

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0: quinta-feira, 17 de junho de 2026. Um esquema que envolve produtoras de shows superfaturou em milhões de reais os cachês de artistas pagos com verba pública do governo da Bahia. A informação foi revelada depois de 10 anos de relatórios produzidos pelo Tribunal de Contas do Estado. Um dos suspeitos de participar da fraude é o ex-gestor da Superintendência de Fomento ao Turismo da Bahia, Diogo Medrado. O total de gastos do órgão começou em 79 milhões em 2019, subiu para 623 milhões em 2024 e atingiu 1 bilhão 840 milhões de reais neste ano. O ex-técnico Carlos Alberto Parreira foi internado no Rio de Janeiro. A informação foi confirmada pelo Hospital Samaritano. O ex-treinador convive com linfoma de Hodgkin desde 2023. A doença é um tipo de câncer que ataca o sistema imunológico. Entre tantos trabalhos que desenvolveu ao longo da carreira, Parreira foi um dos preparadores físicos da seleção brasileira tricampeã em 1970 e técnico do time que conquistou o tetracampeonato em 1994. No horário de Brasília, 2:04.
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1: Olá, muito boa tarde para você que acompanha mais uma edição do Estúdio CBN. Hoje, quarta-feira, 17 de junho de 2026. Hoje, Estúdio CBN sendo transmitido diretamente do Parque do Ibirapuera, Zona Sul de São Paulo, onde está montado a Arena Globo. E o legal é que hoje saiu um sol tão bonito em São Paulo, deu uma outra cara. Foram vários dias de garoa, de chuva, de frio. Hoje não, hoje tem sol e um Estúdio CBN especial, com participações especiais que eu já vou falar. Mas antes, só descrever ver o que é a Arena Globo para você que nos acompanha aqui na CBN. Bom, a gente está localizado aqui na Marquise do Ibirapuera, que foi recentemente reformada, restaurada. E uma boa parte da Marquise tem aqui tem uma forma de interagir com quem chega aqui, com vários produtos da Globo. Então, aqui você pode, por exemplo, você pode ser narrador por um dia, você vai entrar num espaço para narrar um gol. Você pode participar também, você pode simular sendo o apresentador do Globo Esporte. Você pode jogar um PlayStation aqui, um FIFA, tem vários videogames aqui para você jogar. Tem também figurinha, tem cartola, tem esse estúdio da CBN. Tem um monte de coisa legal para você fazer aqui. E tem, claro, a transmissão de vários jogos no final da Marquise aqui. Então, esse é a Arena Globo montada em São Paulo, no Parque do Ibirapuera. Nós já tivemos alguns programas sendo transmitidos daqui, chegou a vez do estúdio CBN e muito mais virá por aí também. Bom, hoje, aqui nesse estúdio CBN, a gente vai falar bastante. Bom, Portugal já está em campo, Portugal e República Democrática do Congo. A gente vai acompanhar esse jogo também. Tem logo mais a estreia da Inglaterra contra a Croácia, jogo às 17h. E por causa disso também, o estúdio CBN hoje termina um pouquinho mais cedo, às 16h30. Bom, hoje a gente vai bater um papo com o Celso Unzelt. Ele é jornalista, pesquisador esportivo. Ele está lançando Almanac do Brasil nas Copas, curiosidades exclusivas para torcedores de carteirinha. Fez esse livro com o Gustavo Carvalho. Vai ser um papo legal, porque tem muito dado interessante que ele levantou e traz nesse almanac. E aí, junto com ele, a gente vai colocar também o Ariel Palacios, diretamente da Argentina, para a gente falar um pouquinho mais sobre o que é o Messi, gente, o que está sendo essa Argentina nessa primeira fase da Copa do Mundo. E a gente vai terminar falando sobre música e futebol com a presença aqui de João Marcelo Boscoli. E teremos, claro, o nosso cardápio aqui do Estúdio CBN, teremos tudo a política, com Maria Cristina Fernandes comenta hoje a decisão que manteve o pai e o primo de Daniel Vorcaro presos. Em A Nossa Língua do Dia, professor Pasquale continua a série sobre gentílicos e outras curiosidades relativas aos países que disputam a Copa do Mundo de 2026. E aí então a gente vai terminar com o João Marcelo Bosco, ele falando também sobre futebol e música aqui nesse estúdio CBN especial. Quero te convidar para participar, você pode escrever para cá para a gente conversar no fernando.andrade@cbn.com.br. E tem também a transmissão no canal da CBN no YouTube, tem aqui as imagens desse estúdio bem legal aqui do Ibirapuera. E a gente começa agora em Brasília as discussões sobre o pacto pela integridade das eleições de outubro. O João Rosa tem aqui mais informações. Oi, João, boa tarde para você.
2: Oi, Fernando, boa tarde para você, boa tarde aos nossos ouvintes aqui da CBN. Partidos políticos e o Tribunal Superior Eleitoral assinaram hoje um acordo para reforçar a segurança e a transparência das eleições de outubro. A reunião aconteceu na sede do TSE em Brasília e contou com a participação de representantes das principais siglas do país, entre elas o PL, o PT, o MDB, o União Brasil, o PP, o PSB, o PSDB, Podemos, Cidadania, entre outros partidos. O documento chamado de Acordo de Parceria pela Integridade das Eleições de 2026 reúne uma série de compromissos que deverão ser seguidos pelos partidos durante a campanha eleitoral. Entre eles está o uso responsável de ferramentas de inteligência artificial e de outras tecnologias digitais. As legendas também se comprometeram a divulgar em seus canais e redes sociais conteúdos produzidos pela Justiça Eleitoral com orientações aos eleitores e informações sobre o processo de votação. A intenção, Fernando, é ampliar o acesso da população a informações confiáveis durante o período eleitoral. Outro ponto do acordo prevê que partidos orientem candidatos, dirigentes e filiados a defender a segurança, a integridade e a confiabilidade do sistema eleitoral brasileiro. Durante a reunião, o presidente do TSE, ministro Nunes Marques, afirmou que o avanço da inteligência artificial exige atuação conjunta da Justiça Eleitoral e dos partidos para garantir eleições seguras e transparentes. Nunes Marques também reforçou o compromisso do tribunal com a imparcialidade no julgamento das ações eleitorais. A declaração acontece em meio à expectativa de aumento da judicialização das disputas políticas durante toda essa campanha deste ano. Fernando.
1: Ok, obrigado. Essa informação é em Brasília de João Rosa. Antes do próximo repórter, só te avisar que, gente, já está 1-0 para Portugal. João Neves abre o placar para Portugal. Rápido, né? E a gente segue agora com mais informações, agora no Rio de Janeiro, com a Juliana Prado. Oi, Ju, boa tarde.
3: Oi, Fernando, boa tarde a você e aos ouvintes. Definição sobre a escolha do próximo governador do Rio, que assumiria o mandato tampão até janeiro, deve ficar para depois do recesso do Supremo, programado para julho. Com isso, uma decisão só deve acontecer a partir de agosto, praticamente às vésperas das eleições de outubro. Pergunta a ser respondida agora é se a escolha deve ser por eleição indireta, feita pela Assembleia Legislativa do Rio, ou direta, com voto da população. Nessa terça-feira, TSE, Tribunal Superior Eleitoral, publicou o acórdão do julgamento que tornou o ex-governador Cláudio Castro inelegível, e na análise de recursos protocolados, a maioria dos ministros entendeu que a cassação ficou prejudicada porque Castro já havia deixado o cargo quando o julgamento foi concluído. Com isso, a tendência seria por uma eleição indireta, mas com essa indefinição, quem está no cargo é o presidente do Tribunal de Justiça aqui do Rio, desembargador Ricardo Couto. Ontem, em um almoço com empresários aqui no Rio, ele afirmou acreditar que vai seguir no cargo pelo menos até setembro.
4: Eu aqui estou e, pelo visto, continuarei por, calculo, 90 dias, talvez mais, até a mais. Hoje, a previsão seria de mais ou menos 90 dias, vindo, né, a ideia de eleição, uma eleição direta ou indireta, e teríamos uma pessoa para ficar no governo pelo período restante, depois assumiria o governador eleito. Não sei se é a melhor solução. O Supremo vem fazendo uma opção por mencionar que o que interessa é a data do fato gerador da assunção, né? Quando se deu a dupla vacância, quem teria legitimidade apenas seria o presidente do tribunal. E colocar o presidente do tribunal para depois, meses seguintes, colocar o presidente da Alerj e depois, meses seguintes, colocar um governador eleito, isso traria uma insegurança tremenda. A opção até agora pelo Supremo foi a opção pela segurança.
3: Publicação do acórdão pelo TSE é considerado um passo importante para que o Supremo, o STF, retome a análise do caso. O ministro Flávio Dino pediu vista do processo em abril e afirmou que a Justiça Eleitoral precisava esclarecer se havia ocorrido ou não a cassação do diploma de Cláudio Castro. O placar está em 4-1 a favor da eleição indireta. Apesar da publicação desse acórdão, Flávio Dino não é obrigado a liberar imediatamente o processo para julgamento no Supremo. O prazo de 90 dias do pedido de vista termina só em julho. Depois disso, a ação ainda precisa ser pautada pelo presidente do STF, ministro Edson Fachin. Fernando.
1: Obrigado. Essa informação no Rio de Janeiro, de Juliana Prado. Agora a gente vai para São Paulo. A Ana Luísa Beza tem mais informações sobre Trump no G7. Oi, Ana, boa tarde.
5: Oi, Fernando. Uma ótima tarde a você e aos nossos ouvintes. Em entrevista no encerramento da cúpula do G7, o presidente dos Estados Unidos, Donald Trump, falou que seu novo pacto com o Irã será assinado em breve e que o Irã deseja firmar um acordo. Trump ainda abriu a possibilidade de que o ato seja feito antes do esperado. O republicano enfatizou que a intenção de trégua é também evitar uma catástrofe econômica e disse que vê uma mudança de regime no Irã e que os novos líderes vão se comportar de maneira muito diferente. Bom, após revelar que havia sugerido a Netanyahu que a Síria cuidasse do Hezbollah no Líbano, Trump disse que o líder sírio ficou empolgado com essa possibilidade. O republicano disse mais cedo que o acordo firmado com o país persa funcionará como um muro para armas nucleares. Segundo ele, o texto do acordo, que ainda não foi divulgado oficialmente, prevê que o Irã ficará proibido para sempre de desenvolver armas nucleares. Ainda de acordo com Trump, o documento que será assinado na próxima sexta-feira com o Irã ainda não é definitivo, em que pode bombardear o país caso não fique satisfeito com o resultado dessas negociações. Nesta quarta-feira, uma versão do texto foi obtida pela rede americana CNN com uma autoridade norte-americana e seu conteúdo foi também confirmado por 3 fontes diplomáticas com conhecimento das negociações. O texto, Fernando, inclui o Líbano, mas não avança sobre a ocupação militar israelense no sul do país, levanta o bloqueio dos portos iranianos e aponta a volta da navegação total no Estreito de Hormuz em até 30 dias. Um fundo de US$300 milhões para o Irã, o fim das sanções americanas ao país, o projeto nuclear iraniano e a volta da República Islâmica ao mercado de petróleo. Esses são alguns dos temas citados no texto. Os termos, a gente lembra, podem sofrer alterações até a assinatura pública na Suíça, que vai acontecer na próxima sexta-feira. O acordo preliminar, a gente lembra, de paz entre Estados Unidos e Irã foi assinado por Trump, seu vice J.D. Vance e o presidente do parlamento do Irã. Enquanto isso, Fernando, o presidente libanês, Joseph Aoun, afirmou que o Líbano está conduzindo negociações independentes para um cessar-fogo e que qualquer acordo com Israel será feito pelo próprio Estado. A gente segue acompanhando o noticiário internacional e voltamos com mais atualizações.
1: Obrigado, essa Ana Luísa Bessa com informações em São Paulo. Um intervalo, uma pausa aqui para você acompanhar o noticiário local. Só lembrando, em Portugal vencendo República Democrática do Congo. Primeiro tempo, 16 minutos. Gol saiu logo no começo, aos 5 minutos. Portugal 1, República Democrática do Congo 0. Até já.
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0: Agora a Copa do Mundo é destaque também na Rádio CBN Vitória. A gente vai contar agora, gente, uma mudança de data numa festa de um padroeiro de várias cidades aqui do Espírito Santo por causa da Copa do Mundo. Isso aconteceu na Diocese de Cachoeiro de Itapemirim, no sul do estado. A Diocese está tão confiante que o Brasil vai se classificar e se classificar bem para a próxima fase da Copa, que a igreja decidiu mudar a data da festa de São Pedro, padroeiro da cidade e um dos pilares da Igreja Católica. O dia de São Pedro mesmo é no dia 29 de junho, uma segunda-feira, mas a celebração da data foi antecipada pela Diocese para o dia anterior, no domingo. Motivo da mudança? Que caso o Brasil se classifique em primeiro no Grupo C, o jogo da seleção brasileira na segunda fase da Copa vai ser justamente no dia 29 de junho, dia de São Pedro, à tarde. Se passar em segundo, a partida também será no dia 29, à noite. Em comunicado divulgado aos fiéis, a Diocese, ao justificar a mudança, citou a movimentação urbana que acontece em dias de jogos do Brasil. Disse ainda que confia que a mudança da data não vai mudar o brilho da festa e nem o entusiasmo da fé. Claro, por falar em fé, tá todo mundo confiante também. A gente acredita que o Brasil vai vencer as duas próximas partidas contra o Haiti na sexta-feira e depois contra a Escócia para passar mesmo em primeiro lugar no grupo. 2:20.
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1: De volta com o Estúdio CBN, hoje sendo transmitido do Ibirapuera, da Marquise do Parque do Ibirapuera, São Paulo, zona sul de São Paulo, no dia lindo. Aqui temos a Arena Globo, que foi montada para celebrar essa Copa. E um bastidor aqui, tem vários estandes, e direto a gente ouve um gol. E a gente fala assim, nossa, gol de Portugal. Não, calma. É um gol que tá vazando de algum lugar daqui. Aí toda hora eu fico preocupado achando que é gol. Poderia ser da República Democrática do Congo também, mas não, tá 1-0 Portugal e Congo nesse momento. Tem também aqui na frente desse estúdio uma exposição das camisas utilizadas pelos jogadores em todas as Copas que vencemos. Bem bonito também. Por falar em Copa, a gente vai saber agora como é que as escolas estão lidando, estão fazendo atividades com a molecada, com o tema Copa do Mundo. Em Belo Horizonte, a Bruna Bentes conta mais pra gente. Oi, Bruna, boa tarde.
2: Ei, Fernando, boa tarde para você e para os ouvintes. Paixão pelo futebol e engajamento com a Copa do Mundo estão sendo aproveitados por professores e educadores em salas de aula de todo o Brasil, porque o Mundial se tornou também tema de atividades de educação física, de geografia e até de matemática e química. Por exemplo, aqui em Belo Horizonte, a Escola Estadual Maria Luísa Miranda Bastos criou um projeto que usa a origem dos jogadores para explorar a geografia e também as questões envoltas na progressão aritmética. E como a estudante de 17 anos, Catarina de Araújo, me contou, ela acredita que isso é uma forma de aprender mais.
3: Olha, eu particularmente adorei, achei que foi algo inovador, porque nunca tivemos nada assim antes. Ela trouxe essa temática muito bem abordada, porque são assuntos que estão em alta, né, por conta da Copa. Ajuda muito a nós alunos nos sentirmos mais incentivados.
2: Lá no Rio de Janeiro, o professor de História Paulo Rogério, que também é diretor da escola Cubo Global School, conta que aproveitar curiosidades da disputa esportiva é uma fórmula de estimular e trabalhar pautas históricas mundiais com os alunos.
4: Teve França e Senegal. E aí eu posso falar da rivalidade histórica entre esses países, porque eu já falaria num tema de colonização ou descolonização, mas quando ele traz isso da Copa do Mundo, ele não só participa da aula de uma maneira diferente, mas ele até vê o jogo de uma maneira diferente, porque ele sabe que o que está em jogo ali vai além do esporte em si.
2: E para fora das salas de aula, as escolas têm feito atividades entre as turmas. Em São Paulo, Escola Municipal Professor Franklin Augusto de Moura Campos criou uma Copa de Matemática que envolveu alunos de todas as salas e idades e estimulou não só os estudos, mas também as interações, segundo o coordenador pedagógico Douglas Guedes.
5: Eu escutar deles, me fala qual que é o tema da próxima semana, porque eu vou estudar no final de semana, porque eu quero ir melhor, quero melhorar lá a pontuação do meu time. E também dessa possibilidade deles tirarem dúvidas com os próprios colegas, que muitos deles relataram isso. Olha, no eixo tal, geometria, eu estava com muita dificuldade. Mas aí, na hora da competição, eu participei da competição junto com o aluno do oitavo. E aí ele me ajudou na questão, agora eu entendi mais fácil.
2: Para além das quadras e das figurinhas, Fernando, futebol tem conseguido prender a atenção dos alunos por muito mais do que os 90 minutos de uma partida. Fernando.
1: Que legal, obrigado. Bruna Bentes com informações em Belo Horizonte. O professor que sacou que, por causa da Copa, dá para incentivar um conteúdo diferente, contar uma história diferente. Geografia, relações internacionais, dá para discutir um monte de coisa. Sacou bem, vai ajudar muita gente, tenho certeza. Seguimos agora para o Rio de Janeiro, Matheus Maciel. Falar mais sobre Carlos Alberto Parreira, que foi internado. Oi, Matheus, boa tarde.
6: Oi, Fernando. Ótima tarde para você, todo mundo acompanhando a gente aqui no Estúdio CBN. Pois é, o ex-técnico da Seleção Brasileira, Carlos Alberto Parreira, está internado no Hospital Samaritano, um hospital aqui que fica na Barra da Tijuca, zona sudoeste do Rio de Janeiro. O ex-treinador da Seleção tem 83 anos atualmente. Ele foi diagnosticado com linfoma de Hodgkin em 2024, vem tratando desde então. A doença, que é um tipo de câncer ali, que se origina no sistema linfático, através de um conjunto composto por órgãos e tecidos responsáveis pela imunidade justamente do corpo. Ainda não há uma informação oficial sobre o estado de saúde de Parreira.

0: para além do Brasil, e aí teve quase 50 anos de carreira até decidir pela aposentadoria na sequência da Copa de 2014. Desde então, Parreira vem sendo apenas um amante do esporte e a gente agora torce pela plena recuperação dele, Fernando.
1: Sem dúvida, obrigado. Obrigado, Matheus Maciel, com informações no Rio de Janeiro. É o recordista de Copas como treinador principal. Kuwait, 82, 90 nos Emirados Árabes Unidos, 94 Brasil, campeão, 98 na Arábia Saudita, 2006 Brasil e 2010 na África do Sul. Força Parreira. Vamos para um noticiário local agora da sua cidade. Daqui a pouco a gente volta. Hoje com uma edição especial do Estúdio CBN da Arena Globo no Parque do Ibirapuera em São Paulo. Até já.
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4: Duas horas e 29 minutos, mais uma vez boa tarde para você ligado na Rádio CBN Vitória. A gente traz informações agora de uma operação da Polícia Federal que aconteceu hoje cedo aqui na capital. Um empresário de 35 anos foi preso pela Polícia Federal durante a operação Black Station em Vitória na manhã desta quarta-feira. A ação ocorreu em combate à importação clandestina de aparelhos eletrônicos e de medicamentos utilizados para emagrecimento. Segundo a Polícia Federal, o investigado adquiria os produtos no Paraguai e trazia para o Brasil de forma clandestina. Depois, vendia os materiais em um estabelecimento na capital capixaba. Foram cumpridos mandados de busca e apreensão na casa e no estabelecimento do empresário, localizados nos bairros Praia do Canto e Barro Vermelho. O nome do preso não foi divulgado. Foram apreendidos 19 celulares de última geração, 256 ampolas de tisserpatida produzidas no Paraguai e 26 canetas de retartrutida, produzidas também no Paraguai. A tisserpatida é um medicamento aprovado pela Anvisa e comercializado no Brasil sob a marca Monjauro, cuja dispensação exige retenção de receita médica. No entanto, a importação e a comercialização de produtos provenientes do Paraguai sem autorização e sem observância das exigências legais representam riscos à saúde pública, especialmente pela ausência de garantia quanto à procedência, qualidade, armazenamento e controle sanitário. Já a retartrutida, permanece em fase de desenvolvimento clínico e ainda não possui aprovação para comercialização por autoridades regulatórias, razão pela qual não há autorização para sua venda regular no Brasil. De acordo com a Polícia Federal, o empresário deve responder pelos crimes de descaminho e de importação irregular de medicamentos.
5: Duas e meia.
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Quarta-feira, 17 de junho de 2026. O presidente Lula criticou o governo dos Estados Unidos durante uma conversa informal com o presidente da Coreia do Sul durante a cúpula do G7 na França. Em um trecho do diálogo,

0: Lula afirmou que o Brasil não mantém divergências com outros países e disse não gostar de conflitos. Na sequência, criticou a postura adotada por Washington. As críticas ocorrem em meio a tensões entre Brasil e Estados Unidos após investigações comerciais. A Polícia Federal investiga um pagamento de R$1 milhão por uma empresa associada ao senador Ciro Nogueira do Progressistas para adquirir ações com 92% de desconto, suspeitando de vantagens indevidas. A transação envolvendo empresas ligadas a Daniel Vorcaro foi vista como uma forma de disfarçar pagamentos de dividendos ao senador. A operação levantou alertas do Conselho de Controle de Atividades Financeiras e foi flagrada em mensagens interceptadas, apontando uma engenharia societária para evitar detecção. O ministro da Fazenda, Dario Durigan, afirmou que o governo federal vai apoiar produtores rurais endividados, mas com cautela para evitar excessos. A declaração ocorre após a aprovação de um projeto no Senado que permite a renegociação de dívidas, o qual o governo considera prejudicial para as contas públicas, com impacto de R$140 bilhões em 10 anos. Durigan destacou a necessidade de uma solução com o Congresso e mencionou a intenção de aumentar o limite de faturamento do microempreendedor individual. O presidente dos Estados Unidos, Donald Trump, defendeu o acordo norte-americano com o Irã em discurso de encerramento da cúpula do G7 na França. O republicano reforçou que não quer ver uma catástrofe econômica. Trump afirmou ainda que Teherã poderá ter acesso ao fundo de US$300 bilhões somente se tiver boa conduta. O acordo para acabar com a guerra prevê uma compensação financeira ao país. No horário de Brasília, 2h33.
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0: Maria Cristina Fernandes daqui a pouco com a gente vai falar sobre a decisão do Supremo Tribunal Federal. Decidiu ontem, por 3-1, manter as prisões preventivas de Henrique Vorcaro, que é o pai do Daniel Vorcaro, do banqueiro Daniel Vorcaro, e também Felipe Cansado Vorcaro, primo dele. Maria Cristina, me ouve agora?
1: Sim, ouço sim, Fernando.
0: Tudo bem, Maria Cristina? Bom,
1: boa tarde,
0: sobre
1: você,
0: essa... Boa tarde, boa tarde. Bom, sobre essa decisão, Maria Cristina, que manteve então o pai e o primo de Vorcaro ainda em prisão, é uma prisão, como é que se diz? Preventiva. Quero saber o que pesou para manter essas prisões e os próximos passos, Maria Cristina.
1: Bem, Fernando, foi uma decisão que, ao final, foi tomada por 3-1, 4 a despeito da turma ter 5 integrantes, porque o ministro Dias Toffoli é suspeito no caso. E o que que aconteceu ontem? O presidente da turma, o ministro Gilmar Mendes, abriu, porque era ele que pediu vista, então ele devolveu a vista com o seu voto. E o seu voto foi 1h20 de comparação do que estava acontecendo, no caso Master, com a Lava Jato. Ele disse que a prisão prolongada era uma prática lavajatista, estavam ali a ver práticas processuais do que ele chamou de família infamigerada Lava Jato, e entre as práticas ilícitas estaria a instrumentalização de expedientes para forçar uma delação premiada. Que juiz algum pode se comportar como delegado de polícia, que todos sabemos como isso termina, ele falou. Estaria havendo cerceamento de direito de defesa e que era preciso ficar atento para não gerar nulidades. E que o que estava se julgando ali não era o caso Master em si, mas os fundamentos da prisão, e que ele mantinha a decisão de contrária à continuidade da prisão preventiva e se manifestava pela prisão domiciliar. Bem, o que a gente precisa dizer aqui é que foi 1h20 praticamente o tempo inteiro de comparação. Talvez o ato que simbolize mais a Lava Jato, dos mais de 5 anos em que a Lava Jato esteve aí, o processo correu, talvez o ato mais simbólico da Lava Jato tenha sido a decisão do próprio ministro Gilmar Mendes, que impediu a posse do ex-presidente Lula na Casa Civil, em função de um áudio, de uma gravação da ex-presidente Dilma Rousseff, num período que já não estava mais autorizado pelo ex-juiz Sérgio Moro. Um diálogo dela com o presidente Lula. Então, essa decisão jamais foi levada a plenário, mas eis que o Supremo passou 5 anos referendando as decisões da Lava Jato, depois que veio a Vaza Jato, mostrando ali o conluio de juiz com o Ministério Público, e também que a Lava Jato passou a incluir um grande número de personagens da cena política de Brasília, multipartidária, né? E eis que muitos ministros, entre os quais o decano, se manifestaram contrariamente. Então veio o relator, o ministro André Mendonça, para rebater a peroração do decano, disse que não admitiria as tentativas de desacreditar a atuação dele como julgador e dos investigadores, que ele não prende para fazer delação, ele não dormiria tranquilo se o fizesse. Delação é um ato de vontade da defesa, que a investigação já tinha muitas provas, e que ele não estava preocupado em pegar ninguém com delação, estava preocupado com o que a investigação vier a apontar. E chegou a dizer, ressalvando que não estava tratando do José Luiz Oliveira Lima, né, o conhecido por Juca, que não estava falando dele, mas que um advogado chegou até se dizendo que queria fazer uma delação seletiva. E aí disse que perderam completamente o pudor. Por delação seletiva, eu entrego isso aqui, mas não entrego aquilo, né? E uma delação não pode ser seletiva, né? A gente precisa explicar isso, porque parece que isso também não está muito claro, né, ali para a advocacia aí que está gerando em torno da Lava Jato. E aí foi quando ele trouxe alguns elementos que não estavam ainda nos autos, mostrando por que a prisão preventiva, a extensão dela, se justificava. Ele disse: eu quero, gostaria de mandá-lo para prisão domiciliar, mas lá ele terá acesso à internet, poderá movimentar recursos, poderá ocultar provas. E o que nós vimos e que levou a essa prisão preventiva foi uma trama com obstrução de justiça, porque aí ele mostrou como a irmã do Felipe Mourão, o dito sicário, que tirou sua própria vida na prisão em Belo Horizonte, como ela estava a ameaçar o Felipe Vorcaro, o pai do Daniel Vorcaro, o banqueiro do Master, e o Henrique Vorcaro mobilizou um arsenal, o que eles chamam de a turma, né? Que são milicianos que fazem serviços para ele. E esses milicianos foram encontrados nas casas deles um arsenal de armas e fuzis, munição, tanto de armas quanto de fuzis. Há evidências nessas trocas de mensagem de obstrução de justiça, tentativa de compra de testemunha, que é a irmã e a mãe do Felipe Mourão, do sicário. Entre as armas que foram apreendidas ali, armas que tiveram seu número de série apagado, raspado, para dificultar justamente o rastreamento de executores de crimes, né, de assassinatos. E ficou evidente que e eles atuaram preso o Daniel Vorcaro. Essa turma atuou até a véspera da operação que prendeu o pai do Daniel Vorcaro e o primo dele, o Felipe Vorcaro, que é responsável pela movimentação financeira do que o André Mendonça chamou de máfia. Ele tratou essas pessoas arregimentadas pelo Daniel Vorcaro como uma máfia. E citou o relator de inteligência do COAF com transferências que até abril de 2026 chegaram a 18 bilhões de reais, que ele definiu como transferências destinadas a ocultar o dinheiro em algum lugar no exterior, provavelmente, com o objetivo de, uma vez que esses investigados venham a sair da prisão, eles poderem usufruir desses recursos que se pretendia ocultar dos investigadores. O ministro Gilmar Mendes ainda chegou a argumentar que esses elementos, né, sobre esses detalhes da atuação dessa milícia do Vorcaro não estavam nos autos. E o advogado também tentou falar, dizendo que a justificativa desses pagamentos aí referente a essas transferências estavam com a PGR, porque a Polícia Federal não é confiável, o advogado chegou a dizer. Eu achei bastante forte essa afirmação, em vista que estava ali no plenário da segunda turma do Supremo Tribunal Federal, o advogado do réu, dizendo que a Polícia Federal não é confiável, né? Principal polícia do país. E aí o André Mendonça reagiu, disse que não admitiria as tentativas de desacreditar a sua atuação, né? E o Gilmar Mendes voltou, quando ele disse que não estava preocupado em fazer delação, que isso é um instrumento da defesa, não é do juiz, né? Aí o Gilmar Mendes disse que a lei não lhe confere este poder, né, de negociar a delação. E aí a gente lembra que, e aí ele sempre remete a Lava Jato, mas a gente lembra o que é que houve no inquérito golpista, né, Fernanda?
0: Uhum. A delação. Agora, ainda existe ainda espaço para delação depois de duas negativas de PGR e Polícia Federal?
1: Bem, Fernando, o Daniel Vorcaro ainda não voltou aí às dependências em que ele vai ficar com mais restrição de movimento, de receber as pessoas e advogados. Mas o fato é que todas as informações que nós temos é que ele não tem colaborado em nada, acha que ele não fez nada de errado. E agora vamos ver se ele resistirá a uma prisão de fato mais longa. Agora, o que o ministro André Mendonça demonstrou é que ele não está em busca de delação. Em algum momento ele disse, olha, nós vamos ter acesso à nuvem, porque esta pessoa que morreu, o sicário, né, cuja irmã está ali, disse que acabaria com qualquer delação que se fizesse, porque ia expor. Ela disse que teve acesso às informações da nuvem, né, que guardava o arquivo do telefone do irmão morto. E aí ele disse que a polícia ainda não tinha tido acesso, mas que terá acesso a esta nuvem. Uau. Então, o que ele demonstrou é que tem muita informação ainda para aparecer. Então, se tem tanta informação assim a aparecer, o que ele disse é que não estão precisando de delação no momento. Foi isso que ele resumiu, né? Então, isso demonstra, Fernando, só para resumir, que esse inquérito master chegou num ponto muito nervoso dentro do Supremo. Foi exposta aí a divisão aberta pelo decano com o relator do inquérito, o ministro André Mendonça. E eu diria que é só o começo.
0: Perfeito. Maria Fernandes, obrigado pela conversa hoje. Uma boa tarde para você. Até amanhã.
1: Eu que agradeço. Fernando, boa tarde aos ouvintes. Até amanhã.
0: Até amanhã. Só atualizando aqui. Portugal e República Democrática do Congo, 1, Portugal 0 pro Congo. 45 minutos do primeiro tempo. Intervalo, já voltamos.
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3: Dona Maria Aparecida. 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
5: O governo do Espírito Santo lançou nesta quarta-feira o aplicativo Minha Saúde ES, uma plataforma que permitirá aos moradores do estado consultar pelo celular informações como consultas, exames, vacinas, medicamentos e outros serviços da rede pública de saúde. Pelo aplicativo, os usuários poderão acompanhar agendamentos de consultas e exames, acessar resultados e laudos, consultar o histórico de vacinação e verificar solicitações de medicamentos feitos na farmácia cidadã. Os comprovantes de agendamento dos procedimentos também ficarão disponíveis na plataforma. A proposta, segundo o governo, é concentrar em um único ambiente digital informações que hoje costumam estar espalhadas em diferentes sistemas em canais de atendimentos da saúde pública. Durante o lançamento realizado no Palácio Anchieta, em Vitória, o governador do estado, Ricardo Ferraço, afirmou que a ferramenta busca facilitar o acesso dos cidadãos aos serviços de saúde. O aplicativo também vai enviar lembretes sobre consultas e exames marcados. A expectativa é que a medida ajude a reduzir o número de faltas e permita o melhor aproveitamento das vagas ofertadas pelo SUS. A plataforma também vai reunir informações sobre doação de sangue, cadastro de doadores de medula óssea, orientações relacionadas a intoxicações e outros serviços de interesse da população. Outra funcionalidade será a integração com relógios inteligentes e outros dispositivos conectados. permitindo que o usuário acompanhe informações relacionadas a atividades físicas e a hábitos de saúde. Segundo o secretário de Estado da Saúde, Kim Barbosa, o aplicativo faz parte de um processo de ampliação dos serviços digitais oferecidos pela rede estadual.
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0: professor Pasquale, boa tarde.
1: Meu caro Fernando, boa tarde, ouvintes, boa tarde.
0: Hoje, um pouquinho mais cedo, a gente está num programa especial aqui da Arena Globo, no Ibirapuera. Então, hoje a gente trouxe o professor um pouquinho mais cedo para a gente continuar essa série sobre gentílicos e outras curiosidades relativas aos países que disputam essa Copa. Começaremos por onde, professor?
1: Nós vamos começar por uma coisa que talvez faça algo. Assim, antes disso, Fernando, eu preciso fazer uma correção. Ontem eu disse uma bobagem monumental, falando lá do Equador, da linha do Equador. Eu citei o estádio de futebol de Boa Vista, dizendo que lá existe um estádio cuja linha divisória coincide com o Equador, mas que Boa Vista que nada, Macapá, né? Macapá, não Boa Vista. E isso deve ter sido um ato falho, sabe por quê? O único estado brasileiro em que eu não pus os pés é Roraima. Então Boa Vista fica me atormentando na cabeça ali, que eu quero ir a Boa Vista para fechar o mapa do Brasil, e eu devo ter dito isso por ato falho, mas em suma é Macapá, a cidade, a capital brasileira, onde fica o estádio cuja linha central coincide, ou coincidiria, porque parece que já não coincide mais, com o Equador. Bom, a gente vai começar com Auxílio Luxuoso, uma obra-prima composta por dois gênios brasileiros, Milton Nascimento, que fez a melodia, e Gilberto Gil, que fez a letra, uma canção chamada Dinamarca. Tá? E vai haver no finalzinho uma palavra que vai ser o pontapé inicial. Essa canção é linda a beça, está num disco que eles fizeram juntos, o Gil e o Milton, um disco chamado Gil e Milton de 2000. Vai haver uma palavra que é o pontapé inicial. Vamos lá.

0: Que bela música, hein, professor?
1: Isso é uma maravilha. Um dia o Fernando Brant, que não participa da composição, me disse que o Bituca é o Milton Nascimento, estava na Dinamarca. Ele tem um amigo lá, um sujeito que tem uma casa de espetáculos, onde se apresentam vários brasileiros, e esse camarada tem uma embarcação. Ele é capitão dessa embarcação e no verão ele sai com essa embarcação pelos mares e convida amigos. O Milton Nascimento, por exemplo, o Milton está lá. Isso me foi dito pelo querido Fernando Brant. E aí esse capitão morreu. Por isso a canção diz, né? Capitão do mar, terás que vir uma vez mais, nova embarcação, nova encarnação. É bonito demais isso, né? E lá para frente a Dinamarca e os seus carmins boreais. A Dinamarca é um país maravilhoso, um país que parece um brinquedo, e lá existe um pedaço da aurora boreal. Então, boreal é a primeira palavra, eu não vou dizer nada, a gente vai ouvir os Titãs, depois a gente vai juntar, tá bom? Os Titãs vão cantar pra gente uma canção chamada Disneylândia. Vamos lá.

0: Olha, se alguém quiser gentílicos, aí há um monte,
1: aqui,
0: né?
1: Aqui tem todos. Essa é a cara da Copa, essa música é a cara da Copa, mas podia ser num ambiente mais tranquilo, né? Numa paz maior, né? Mas vamos lá.
0: Exatamente, sem aquelas barbaridades. Eu fiquei tão revoltado com a revista da delegação uruguaia, meu Deus do céu, que vergonha. E tudo mais que estão fazendo com Iraque, Irã e o Diabo A4, um horror, um horror. Bom, essa letra diz: e cangurus australianos no zoológico de Londres. Pronto, o que que os australianos têm a ver com a aurora boreal? Né? O que que uma coisa tem que ver com a outra? A Austrália se chama Austrália porque, de acordo com Antenor Nascentes, né, esse nome, né, Austrália, vem de austral, que é o contrário de boreal, né? Boreal é do norte, por isso a aurora boreal, a aurora do norte do planeta, lá de cima, do Polo Norte, da região próxima ao Polo Norte. E austral é do sul. A Austrália fica no sul do planeta, no hemisfério sul, né? E esse nome foi dado por um navegador português chamado Pedro Fernando de Queiroz a uma das ilhas ali no ano de 1606, Austrália do Espírito Santo. E depois, mais tarde, um inglês chamado Matthew Flinders, em 1802, batizou isso de Nova Holanda, Terra Australis Incognita. Esse australiano tem a ver com austral, que quer dizer do sul, em oposição a boreal. Não confundir australiano com austríaco, Áustria e a Austrália, nada tem que ver uma com a outra. A Áustria vem lá do alemão, e não vou nem me atrever a pronunciar aqui, Österreich, aquele troço todo. Mas o boreal dessa belíssima canção do Milton e do Gil é do norte, do hemisfério norte, lá de cima, da calota de cima, e o austral de Austrália tem a ver com o sul, portanto os australianos são do sul do planeta, do hemisfério sul. É isso, Fernando querido. Que tal?
1: Perfeito, professor. Ótimo, essa não sabia. Obrigado pela aula de hoje e até amanhã.
0: Você faz um favor, dá um abraço forte no Celso, que vai chegar daqui
1: tá
0: a
1: aqui
0: pouco
1: comigo.
0: Aí, tá bom?
1: Tá te
0: tá
1: mandando
0: aí com
1: outro.
0: Você, ótimo. Tá aqui, Celso, grande abraço, você é muito bom. Bom demais. É isso.
1: Já a gente começa a conversa com ele aqui. Um abraço, professor, até amanhã.
0: Abraço, até amanhã, queridos.
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4: 3:00 PM, há um trecho em manutenção na Avenida Fernando Ferrari, no sentido Serra. Está começando a impactar o trânsito para o motorista que está passando pela ponte da passagem. Uma opção para quem tiver com um pouco mais de pressa é desviar ali por dentro do Jardim da Penha, pela Algoviola, seja para acessar a região da Mata da Praia ou a região de Goiabeiras, ali próximo ao cruzamento com Adalberto Simão Nader. Ainda em Vitória, trânsito lento na Avenida Norte Sul, na chegada a já a Orla de Camburi, trecho que também está com intervenções, com obras, isso sempre está gerando um impacto conforme o aumento de circulação de veículos nessa altura da Norte Sul para quem vai entrar na Avenida Dante Michelin. Na Avenida Dante Michelin, em Orla de Camburi, tem boa fluidez, não tem registro de lentidão. A Avenida Maruípe começa a ter uns pontos mais intensos ali na altura da Universidade Federal do Espírito Santo, do campus de Maruípe, e também na chegada à Reta da Penha, para quem vai acessar a Reta da Penha e seguir em direção ao município da Serra. A Reta da Penha também tem trânsito lento na altura do prédio da Petrobras, trânsito esse mais concentrado nesse horário da tarde para quem segue no sentido Serra. No sentido oposto, a lentidão está próxima ali à altura do cruzamento com a Avenida Rio Branco, mas é um trecho pequeno de lentidão, então não está afetando muito o trânsito para o motorista que precisa seguir pela Reta da Penha no sentido Terceira Ponte. Terceira Ponte segue com o trânsito fluindo bem, sem retenção nos dois sentidos.
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0: sexta-feira, 17 de junho de 2026. O presidente da Câmara dos Deputados, Hugo Mota, admitiu a interlocutores ter viajado para Portugal em um jato de Daniel Vorcaro, a convite do senador Ciro Nogueira, do Progressistas. Mota também confirmou que o banqueiro pagou diárias da hospedagem em um hotel de luxo em Lisboa, conforme apontado pela Polícia Federal. Ontem, o Supremo Tribunal Federal derrubou o sigilo de documentos enviados pela PF sobre o caso do Banco Master. O Ministério da Fazenda estimou que o projeto de renegociação das dívidas rurais aprovado pelo Senado implica em uma nova linha de crédito de 200 bilhões de reais, considerando as dívidas passíveis de enquadramento. Os benefícios serão direcionados para produtores atingidos por eventos climáticos extremos ou impactos econômicos decorrentes de conflitos geopolíticos internacionais. Após sofrer alterações no Senado, o texto vai passar por nova deliberação dos deputados antes de seguir para a sanção do presidente Lula. Um estudo inédito da Fundação Oswaldo Cruz e da Universidade Federal da Bahia revelou que ondas de calor causaram cerca de 120 mil mortes no Brasil entre 2000 e 2019. Os dados apontam uma ameaça silenciosa com maior impacto sobre idosos, pessoas mais pobres e com menor escolaridade. São Paulo marcou o maior número absoluto de mortes, com 30.813 registros. O ex-técnico Carlos Alberto Parreira foi internado no Rio de Janeiro. A informação foi confirmada pelo Hospital Samaritano. O ex-treinador convive com um linfoma de Hodgkin desde 2023. A doença é um tipo de câncer que ataca o sistema imunológico. Entre tantos trabalhos que desenvolveu ao longo da carreira, Parreira foi um dos preparadores físicos da seleção brasileira, tricampeã em 1970 e técnico do time que conquistou o tetracampeonato em 1994. No horário de Brasília, 3:05.
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1: Segunda hora do Estúdio CBN Especial, hoje transmitido da Arena Globo, no Parque do Ibirapuera, em São Paulo. Espaço super legal para quem gosta de futebol, para quem gosta de Copa, para quem gosta de história do futebol. Daqui a pouco a gente vai conversar com o Celso Unzelt, que é jornalista, pesquisador esportivo, comentarista da ESPN, professor também, está lançando Almanac do Brasil nas Copas, curiosidades exclusivas para torcedores de carteirinha. Só que antes a gente vai para Brasília, temos mais informações com a Rani Veloso. Oi, Rani, boa tarde.
2: Boa tarde, oi Fernando. Olha, o presidente Lula, agora há pouco, em entrevista coletiva já em Genebra, após a cúpula do G7, disse que não pediu uma reunião bilateral com o presidente dos Estados Unidos, Donald Trump, porque os dois países ainda estão em fase de negociação por meio dos canais diplomáticos. O presidente brasileiro classificou as recentes medidas americanas contra o Brasil de desaforadas, afirmou que Trump fala muito e ouve pouco e por isso que o chamou de imperador do mundo e que ainda acredita no poder de negociação que está sendo ali conduzida pelos ministros Mauro Vieira, das Relações Exteriores, e também Márcio Elias Rosa, da Indústria, Desenvolvimento e Comércio, e que quer negociar com os Estados Unidos, apesar do rompante deles em relação ao Brasil. O presidente também bateu muito na questão do combate ao crime organizado e pediu que os Estados Unidos entreguem os brasileiros criminosos que estão nos Estados Unidos envolvidos em crimes como lavagem de dinheiro.
3: E eu não pedi bilateral para o Trump porque nós estamos em negociação. Eu acho que o que ele fez foi uma coisa desaforada para o Brasil. Ele sabe disso. É por isso que eu disse que ele ainda continua agindo como imperador. Então eu entreguei por escrito, porque agora, quando eu converso com uma pessoa que fala mais do que ouve, eu faço questão de entregar por escrito para as pessoas não esquecerem o que eu entreguei. E eu fiquei surpreso quando, a semana passada, recebo a notícia, sabe, da punição, inclusive colocando as facções criminosas, sabe, como terroristas.
2: Bom, o presidente Lula também cobrou respeito de Donald Trump em relação às eleições no Brasil e à política interna. Ele disse, quando questionado sobre as declarações do presidente norte-americano, Lula disse que Trump pode gostar do ex-presidente Jair Bolsonaro, lembrou que o ex-presidente já está preso, mas que Trump não deve se envolver com as eleições aqui no Brasil, que ele pode ter as suas preferências, mas que ele não se meta nas eleições do Brasil, porque as eleições é um problema dos brasileiros, assim como o Brasil não se mete nas eleições americanas, e a única coisa que Lula pede a Trump é respeito. O presidente também falou que no final do discurso dele, ainda na cúpula do G7, convidou a Trump, desafiou, na verdade, Trump a discutir o comércio global com seriedade na próxima reunião do G20, que vai ocorrer nos Estados Unidos, quando o presidente da China, Xi Jinping, também estará presente, para que o assunto não seja tratado como uma supremacia, como essa questão aí do tarifaço que é imposto pelos Estados Unidos às outras nações. Também é outra coisa importante, Fernando, que destaco, é sobre as negociações para o cessar-fogo em relação à guerra entre Rússia e Ucrânia. O presidente Lula teve um encontro com o Volodymyr Zelensky, presidente da Ucrânia, disse que foi a melhor conversa que eles tiveram até hoje, que pela primeira vez Lula sentiu disposição de Zelensky para encerrar o conflito que já dura mais de 4 anos.
3: Eu agora assumi o compromisso de outra vez fazer o que eu já fiz. Ligar para todos os membros do Conselho de Segurança, os 5 permanentes. Eu já falei com o Xi Jinping, eu já falei com o Putin, eu já falei com o Trump, eu já falei com o inglês e já falei com o francês. Vou voltar a falar outra vez. Eles são os responsáveis de garantir a paz ou a guerra entre Rússia e Ucrânia. Tem que dar um paradeiro e somente eles podem dar. Eu acho que foi uma reunião importante. Eu, pela primeira vez, senti o Zelensky com muita disposição de encontrar uma solução. E naquilo que eu puder ajudar, eu vou ajudar.
2: Bom, o presidente Lula, quando tratou sobre o tema digital na reunião de almoço da cúpula do G7, questionou quem irá gerar empregos por causa dos riscos da inteligência artificial quando essa tecnologia ditar as regras de forma independente, alertando para a criação de um exército de excluídos e também para o problema do alto consumo de energia. Ele voltou a cobrar a regulação das redes sociais e a proteção de crianças e mulheres contra crimes virtuais. Uma última informação, Fernanda, que mais cedo, okay, em um trecho vazado de uma conversa informal com a diretora-geral do FMI, Cristalina Georgieva, e também com o chanceler alemão Friedrich Merz, Lula disse que nunca foi esquerdista e que o mundo é de meio. Lembrando ali também do seu histórico sindical. Fernando?
1: Obrigado, Rani Veloso, com informações em Brasília. Taxa de juros nos Estados Unidos agora, em São Paulo, Nadia Calado.
4: Fernando, o Federal Reserve, Banco Central americano, manteve a taxa de juros do país na faixa entre 3,5% e 3,75% pela quarta reunião seguida, na primeira decisão do Comitê de Política Monetária americano sob presidência de Kevin Warsh, indicado por Donald Trump, empossado em maio. Medida adotada por unanimidade, manutenção amplamente esperada pelo mercado e o viés de que uma flexibilização das taxas estariam em vista para breve foi retirado, com o Banco Central reafirmando que vai entregar estabilidade de preços. Decisão que vem também durante a possível trégua no conflito entre Estados Unidos, Irã e Israel no Oriente Médio, que já chega a 100 dias. A expectativa agora é para uma coletiva de imprensa de Kevin Warsh nos próximos minutos. Fernando.
1: Obrigado, Nadédia Calado. Bom, hoje, programa especial, a gente está falando bastante sobre Copa do Mundo aqui. Deixa eu até atualizar aqui a informação sobre o jogo entre Portugal e a República Democrática do Congo. 1-1, o segundo tempo começou há pouco. Portugal saiu na frente e aí República Democrática do Congo empatou. Bom, então, hoje a gente vai ter aqui um Gosto Sim especial com o João Marcelo Bosco, que daqui a pouco chega aqui no estúdio montado na Arena Globo, no Parque de Ibirapuera. E aí a pergunta que eu faço para você, ouvinte, é a seguinte: qual é a música que você ouviria no seu fone de ouvido jogando futebol? Manda pra cá, qual é a música que você ouviria no seu Walkman, no seu iPod, no seu celular, jogando futebol? Esse vai ser o tema do Gosto Sim de hoje. Manda no 99911-9981, 11 99911-9981, ou no fernando.andrade@cbn.com.br. A partir das 16h, junta com a gente aqui pra gente bater um papo sobre as músicas que você, ouvinte do Estúdio CBN, escolher. Então a gente vai fazer agora uma pausa e daqui a pouco a gente volta falando mais sobre Copa, sobre o livro Almanac do Brasil nas Copas, com Celso Unzelt. Até já.
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7: Três horas e 14 minutos. Olha só essa história publicada agora há pouco pela coluna Lionel Ximenes, do site A Gazeta. A Principios Tour Operator, operadora de turismo que atua no mercado argentino e em outros países da América do Sul, começou a vender pacotes para o Espírito Santo, aproveitando a baixa temporada de inverno. Os pacotes oferecidos contemplam hotéis selecionados de Vitória, Vila Velha, que não teve seu perfil divulgado pela operadora, Guarapari e Anchieta, cidades onde o fluxo maior é no verão por causa das suas praias. Na descrição dos roteiros, a capital capixaba é citada pelos argentinos como um arquipélago formado por 34 ilhas, que se destaca pelo seu centro histórico e prédios emblemáticos como a Capela Santa Luzia, o Teatro Carlos Gomes e também a Igreja do Rosário no centro da capital. Claro que a gastronomia não poderia ficar de fora. Não se vai à Vitória sem provar o prato tradicional local, a deliciosa moqueca capixaba, esse foi o elogio dado pela operadora com sede em Buenos Aires. A outra cidade que consta do pacote dos argentinos é Guarapari, com sua diversidade de praias, presença da areia monazítica e a natureza exuberante, com destaque para o Parque Estadual Paulo César Vinha. A operadora de turismo cita que Guarapari oferece uma experiência de viagem inesquecível, com a hospitalidade dos habitantes e paisagens impressionantes que a transformam em um destino imperdível na costa do Brasil. A terceira opção para o mercado argentino é Anchieta, cidade onde morreu São José de Anchieta, que tem um santuário em sua homenagem na sede do município do Sul do Espírito Santo. Além do aspecto religioso, a operadora de turismo argentino destaca a diversidade de praias da região. A venda de pacotes turísticos no mercado argentino em outros países da América do Sul, que tem o Espírito Santo como destino, é resultado de uma visita técnica que a operadora fez ao estado entre os dias 23 e 27 de fevereiro.
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1: Nosso convidado hoje aqui, um convidado especial no estúdio montado aqui na Arena Globo, no Parque do Ibirapuera, em São Paulo, Celso Unzelt, jornalista, pesquisador esportivo, trabalhou na revista Placar, TV Cultura, também foi consultor do Museu do Futebol e do Memorial do Corinthians, hoje é comentarista da ESPN, é professor de jornalismo na Faculdade Casper Libero, em São Paulo, e está lançando Almanac do Brasil nas Copas, curiosidades exclusivas para torcedores de carteirinha, que você que nos acompanha com a imagem pode ver aqui. Celso, um prazer recebê-lo aqui no estúdio CBN. Bem-vindo, boa tarde, tudo bem?
9: Prazer é todo meu, Fernando. Um abraço.
1: Abre aí, aqui, ó.
9: Prazer é todo meu, Fernando.
1: Pra cima. Aí.
9: Tá,
1: aí.
9: Alô?
1: Foi.
9: Foi?
1: Tá aí?
9: É isso, mas... Não.
1: Não?
9: Não foi?
1: Então, peraí. Não, peraí. Deixa eu só checar aqui. Agora.
9: Foi?
1: Aê, tudo bem, Celso? Bem-vindo.
9: Sim, Fernando. Prazer é todo meu de estar aqui com você. Um abraço a você, aos ouvintes da da CBN, é fácil falar, né? A força do hábito é tanta letrinha, né?
1: Eu
9: acabei
1: sei.
9: De vir da ESPN. Aos ouvintes da CBN, eu também sou um deles.
1: Muito
9: a diferença
1: obrigado.
9: É que estou na Arena Globo, no Ibirapuera, em vez de estar ouvindo vocês como habitualmente faço, principalmente quando estou no carro, né?
1: Muito bom, obrigado pela audiência.
9: Eu adoro rádio desde criança.
1: Eu imagino, que legal. Celso, esse é o seu 26º
9: livro.
1: Olha só, 26º livro sobre futebol.
9: 25 deles sobre futebol.
1: 25 deles sobre futebol?
9: Um deles é sobre a história da família Bresser em São Paulo.
1: Ufa, um só. Tá bom. Agora eu fico imaginando o seguinte: o futebol, a seleção brasileira, os clubes brasileiros, tudo é muito documentado. E aí vem você ali comendo pelas beiradas, achando dados, histórias pouco conhecidas que você traz aqui nesse almanac. Quero saber como é que foi o processo de pesquisa para fazer o que não existe ainda.
9: É isso, Fernando, acho que esse é o grande desafio, né? Na própria apresentação do livro, a minha primeira frase é essa: muito já se escreveu sobre a Copa do Mundo de Futebol Masculino, porque temos também a feminina, equiparada aí pela FIFA, com atraso, mais recentemente, né? Que vem sendo disputada desde 1930, e também sobre as participações do Brasil. E eu acho que o grande desafio é esse: trazer algo que as pessoas ainda não saibam. Por isso a gente também colocou aqui uma chamada de capa, informações inéditas, que a inteligência artificial não dá. Pelo menos não da maneira que a gente dá. E esse processo, como você me perguntou, ele tem que ser diferenciado de alguma maneira, né? Então eu me orgulho muito, por exemplo, esse livro, antes de tudo, eu preciso fazer o registro, né? Ele é escrito em dupla com o meu amigo Gustavo Carvalho,
1: que é jornalista e engenheiro.
9: E isso é ótimo.
1: Isso é bom, por quê?
9: Porque como engenheiro, ele domina planilhas fantásticas de Excel com macros que ele joga ali nas planilhas e que nos permitiram, por exemplo, num tempo razoável para que a publicação saísse, descobrir quem tem mais assistências em Copa do Mundo, na história da Copa do Mundo, com a camisa do Brasil. É bom lembrar que o livro é sobre o Brasil na Copa do Mundo, né? Não é sobre o evento Copa do Mundo em si. É, quantas vezes o Brasil jogou com camisa amarela, calção azul e meia branca, ou camisa azul, calção branco e meia azul, ou todo de azul? É claro que a gente tem que buscar esses dados. Mas uma vez tendo esses dados, joga-se aí nessas fantásticas planilhas que existem hoje em dia, e o Gustavo é um mestre nisso, além de gostar tanto de futebol quanto eu, e a gente tem esses resultados de uma maneira mais rápida. É claro que para obtê-los é uma luta. Essa questão de assistência, por exemplo.
1: Isso é novo. Isso é novo. A gente está ouvindo agora. De onde veio isso? Ah, fulano de tal fez 4 gols na temporada e fez 8 assistências. Isso vem de onde?
9: Isso vem dos esportes americanos.
1: É, imaginei.
9: Principalmente do basquete, no caso das assistências. Essa
1: assistência conta muito,
9: né? É. E no futebol há uma certa controvérsia sobre o que é realmente a assistência. Às vezes tem assistências involuntárias.
1: Sim.
9: Tem assistência que o cara pega a bola, carrega a vida inteira e faz o gol, aí você tem que retroagir lá no começo da jogada para saber quem deu a assistência. Eu, de uma maneira assim muito prática, decidi que a assistência é o último toque na bola antes que a bola chegue ao cara que faz o gol, não interessa quanto tempo ele a carregue.
1: Tá.
9: E aí nós, então, em cima desse conceito de assistência, que também não é fácil, porque como é que você vai lá nas Copas de 30, 34, 38, tem gol que você não tem imagem? Tem gol que você tem uma única imagem.
1: A primeira transmissão de rádio foi 38. Então, como é que você fez antes disso?
9: O Galeano Neto. Registros de jornais, o limite, antes de tudo, os vídeos, né?
1: Mais os fiel, tá.
9: O vídeo é o mais fiel.
1: Claro.
9: Mas às vezes o corte é rápido, não dá para identificar muito, os jogadores não usavam números antes de 1950.
1: Nossa, verdade.
9: Então é uma loucura. A gente discriminou também no livro coisas como todos os gols do Brasil em Copas do Mundo. Foi a primeira vez que alguém determina se os gols foram de cabeça, de pé direito, de pé esquerdo, de pênalti, de falta. Então tem alguns gols aqui, muito poucos gols entre 30 e 38, que a gente não sabe se foram com o pé direito ou com o pé esquerdo. O resto a gente tem tudo. Você tem referências. O primeiro gol do Brasil em Copas foi marcado pelo João Coelho Neto, o Preguinho, filho do escritor Coelho Neto, que era muito ligado ao Fluminense. E não há nenhum registro de como esse gol foi marcado, a não ser por um relato que ele deu para um livro. O Preguinho morreu em 1979, né? Então ele dá um relato para um livro chamado Preguinho, Confissões de um Gigante. É um depoimento dele ao jornalista Valdir Barbosa, de um livro que foi lançado em 2013. É o único lugar em que há uma referência de que esse gol tenha sido marcado de cabeça.
1: Ah, era essa minha curiosidade.
9: Como é pela boca do próprio,
1: tá bom.
9: Né? E não há registros, os jornais do dia seguinte não se preocupavam muito com esse padrão, né? E ninguém faz referência de como esse gol teria sido marcado. Então confiamos nessa,
1: claro.
9: Nesse depoimento, que aliás, quem achou foi o Gustavo, meu parceiro. Eu teci elogios aqui às qualidades dele como engenheiro, mas como eu falei, é muito bom que ele também seja tão maluco pro futebol quanto eu, porque ele também entra na seara do conteúdo, aliás, entra muito na seara do conteúdo. Então foi uma parceria muito feliz nesse sentido, Fernando.
1: Legal, agora tem algum dado que você não conseguiu levantar, você só disse assim, ó, disso aqui eu desisto, não tem, não existe.
9: É, a discriminação do pé, se foi pé direito ou esquerdo, em 6 jogos do Brasil entre as Copas de 30 e 38. Então, dos 12 primeiros gols do Brasil, falta-me essa discriminação, se pé direito ou esquerdo. Mas o resto a gente tem tudo.
1: Tá. É por meio do esporte que muita gente tem contato com a leitura. Eu tenho um exemplo lá de casa, tenho dois filhos. Os dois são fãs de futebol e eu estou aí incentivando para ser fã da literatura também.
9: Que legal.
1: E aí tem um fato muito legal, que um dia eu falei assim, ó, você quer se dar bem na resenha? Para falar com a galera, tal, para falar sobre futebol. Então, leio isso aqui. E dei para um deles, para o Cauê, que é o mais velho, tem 15 anos. Eu dei para eles Escola Brasileira de Futebol, do nosso colega PVC.
9: Uhum.
1: E aí, meio que deu um estalo, assim, curtiu, tá lá na cabeceira dele e tal. Não sei se terminou ainda, mas eu li esse livro para fazer entrevista com o PVC à época. Uhum. Ou seja, é através do esporte que muita gente pega um livro.
9: Sim.
1: O que, que você, como é que você vê isso? E, aliás, para você, foi também nesse sentido?
9: É, essa é a minha filosofia de vida. Eu sempre digo que o esporte, e o futebol especificamente, não são um fim em si. São um meio. Um meio que te pode abrir muitas outras portas. Eu lembro que o meu filho, você falou de filhos, o meu filho Daniel, que agora está com 22 anos, tem outros interesses, estuda física, é estagiário lá no Manual do Mundo, que é um...
1: Ah, que legal!
9: Super bomba com aqueles vídeos, né? O Daniel era pequeno e ele chegou da escola para casa com diploma de astronomia. E eu falei, Daniel, você entende de astronomia? Ele falou assim, ah, foi fácil, pai. E nessa prova aí caiu o escudo do Cruzeiro, que na verdade é o Cruzeiro do Sul, mas que ele reconhecia pelo escudo do Cruzeiro de Belo Horizonte. Então são portas que se abrem, né, para leitura, para interesses outros. Eu mesmo, como autor, entre esses livros, eu considero que talvez o mais significativo tenha sido o Almanac do Timão, que são todos os jogos da história do Corinthians desde 1910. E agora menos, porque a Arena Neoquímica é um outro tipo de convivência, mas quando...

0: para vermos os jogos. Foi horrível, porque o Brasil ficou em 2-0 a 0 com Escócia e Iugoslávia, não tinha nada para ver. A classe foi invadida por alunos maiores que rasgavam os nossos trabalhinhos que ficavam expostos na parede, a professora não dizia nada, eu ficava indignado. Futebol roubava a atenção do meu pai, que sempre gostou de futebol, está vivo, graças a Deus, aí com quase 96 anos, tomava a atenção do meu pai no fim de semana. 90 minutos para uma criança era muito tempo. Era um evento que começava de dia e acabava naquela depressão da noite do domingo, da volta à vida normal. Então eu tinha referências muito ruins de futebol, até o dia que eu peguei o manual do Zé Carioca, porque eu adorava histórias em quadrinhos. Eu queria ser desenhista de quadrinhos. E o manual do Zé Carioca era uma publicação temática da Editora Abril, num tempo em que não tínhamos internet, não tínhamos informação. O tema era futebol. E ali eu me apaixonei, pelo menos pela teoria do futebol. Porque jogar mesmo, eu nunca joguei nada, fui um goleiro mediano. Outro dia fiquei até decepcionado que você citou o nosso amigo PVC, né? O PVC é meu amigo de muitos anos, meu padrinho de casamento.
1: Que legal.
0: E eu quis confirmar, conversando com outras pessoas, falei assim, eu era um goleiro razoável, não era, Paulo? Ele olhou assim como quem diz, nem tanto. Então era
1: amigo
0: um goleiro.
1: Amigo é pra essas coisas, fala a verdade.
0: Apenas razoável. Eu gosto mesmo é da teoria, né? E eu acho que nesse sentido o futebol me salvou. E, inclusive com a convivência com outras crianças, né? Você falou dos seus filhos para abafar na resenha, né?
1: É isso.
0: Então acho que o futebol me ajudou muito com a convivência com outras crianças. Acho que é um meio, não é um fim em si.
1: Perfeito. Nosso convidado hoje aqui na Arena Globo, num estúdio CBN especial, é Celso Unzelt, jornalista e pesquisador esportivo, lançando o Almanac do Brasil nas Copas. A gente faz agora um intervalo, vamos para o Repórter CBN. Daqui a pouco a gente volta com mais conversa com ele. Até já.
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0: quinta-feira, 17 de junho de 2026. A definição sobre a escolha do próximo governador do Rio de Janeiro, que assumiria um mandato tampão até janeiro, deve ficar para depois do recesso do Supremo Tribunal Federal. A pausa nos trabalhos do Judiciário está programada para julho. Dessa maneira, uma decisão só deve ocorrer a partir de agosto, às vésperas das eleições de outubro. Cabe à Corte definir se a eleição será indireta, feita pela Assembleia Legislativa do Rio, ou direta, com o voto da população. Ontem, o Tribunal Superior Eleitoral publicou o acórdão do julgamento que tornou o ex-governador Cláudio Castro inelegível. O indicador do Banco Central, considerado uma prévia do PIB, subiu 0,5% em abril na comparação com março. O resultado do IBCBR foi impulsionado principalmente pela indústria e pelo setor de serviços. Já a agropecuária ficou estável. Entre fevereiro e abril, a economia brasileira cresceu 1,2% em relação ao trimestre anterior. No acumulado dos últimos 12 meses, o avanço da atividade chegou a 1,6%. O número de casos confirmados de ebola na República Democrática do Congo subiu para 782, após a identificação de 72 novos casos em 24 horas. Esse é um dos maiores aumentos diários desde o início do atual surto. O total de mortes confirmadas chegou a 181. Países membros do G7 pressionaram empresas de tecnologia para a criação de ferramentas que garantam a segurança das crianças na internet, em meio a preocupações com os impactos do avanço da inteligência artificial. O apelo foi feito ao término de 3 dias de encontro no leste francês. Na segunda-feira, o primeiro-ministro britânico Keir Starmer anunciou que menores de 16 anos poderão ser proibidos de usar redes sociais no Reino Unido, enquanto a França avalia uma medida semelhante. No horário de Brasília, 3h32.
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2: Leonardo Dai, boa tarde.
3: Boa tarde, Nadédia. Boa tarde ao ouvinte da CBN. A seleção brasileira tem só mais um treino antes do jogo contra o Haiti na próxima sexta-feira, às 21h30, no horário de Brasília. A atividade desta quarta-feira já foi realizada com o elenco inteiro, com exceção do Neymar, que fez tratamentos à parte de novo no gramado, né? Evoluindo no processo de recuperação, mas ainda sem treinar com o grupo e, portanto, tentando voltar para o jogo de quarta-feira que vem contra a Escócia na última rodada da primeira fase. Dentro de instantes, começa a entrevista com coletiva do lateral direito Danilo, que é um dos candidatos a entrar no time titular. Uma das expectativas que a gente tem até o jogo de sexta-feira é saber como o jogo ruim que a seleção fez, especialmente no primeiro tempo contra o Marrocos, vai alterar a escalação do time pro jogo de sexta-feira. Uma das mudanças que a gente pode colocar como mais prováveis nesse time, não definitivas, mas mais prováveis, é a entrada do Danilo, lateral direito, que joga mais como zagueiro no Flamengo do que como lateral direito atualmente, mas que na seleção foi convocado como lateral direito no lugar do Roger Ibanhas, que não foi bem no primeiro tempo e foi substituído na partida contra a seleção marroquina. Outro jogador que foi substituído no intervalo daquele jogo foi o Casemiro, mas aí estamos falando de um jogador com outro status dentro do grupo, com outra importância dentro do grupo, com uma sequência maior de atuações no time titular. Então não é uma troca, a troca do Danilo pelo do Casemiro, pelo Fabinho, por exemplo, ela não é tão provável nesse momento quanto a do Danilo pelo Roger Ibanhas, mas é tudo colocado ainda no campo das possibilidades, porque nós não temos informações suficientes para desenhar a escalação da seleção brasileira, com exceção daqueles jogadores que são nomes certos no time, né? O Alisson goleiro, o Marquinhos e o Gabriel Magalhães zagueiros, o Rafinha e o Vinícius Júnior no ataque, o Bruno Guimarães no meio de campo. O Casemiro também fazia parte desse grupo até agora, né? Mas diante da atuação ruim contra a seleção marroquina, não está totalmente descartada a substituição dele para esse jogo contra o Haiti, por mais, repito, que o status dele no grupo faz com que ele ainda seja o titular mais provável, né, Dédia?
2: Obrigada, Leonardo Dai.

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1: Uma tragédia familiar aconteceu em Nova Rosa da Penha 2, em Cariacica, no último domingo. Uma dona de casa de 70 anos passou mal. O filho dela, de 36 anos, foi tentar socorrer a mãe e também teve um infarto. Infelizmente, os dois não resistiram e morreram com 10 minutos de diferença. Adriana de Oliveira Roriz, de 42 anos, é filha de Maria do Carmo de Oliveira Roriz, irmã de Anderson de Oliveira Roriz. Ela contou que a mãe tinha ido à igreja pela manhã, como de costume, e voltado para casa. Os três almoçaram juntos e a idosa foi dormir. Por volta das 2 horas da tarde, ela acordou e bebeu um copo d'água. Depois foi para a varanda. A parte da família estava assistindo televisão na sala, no quarto também, e logo em seguida eles ouviram, os parentes da mulher ouviram o barulho de algo caindo. Eles correram para fora e viram a mulher caída no chão, como se não conseguisse mais respirar. Os filhos ligaram para o SAMU. Anderson começou a fazer massagem cardíaca na mãe. No entanto, durante o socorro ele foi ficando ofegante e também começou a passar mal, tossindo muito e com dificuldade de respirar. Adriana continuou a massagem cardíaca na mãe e chamou vizinhos para ajudarem Anderson. O SAMU chegou e os profissionais de saúde começaram a socorrer mãe e filho. Apesar de todos os esforços, Anderson não resistiu. Ele teve um edema agudo de pulmão e infarto agudo no miocárdio. Exatamente 10 minutos depois, os médicos informaram que a Adriana que a mãe dela também tinha morrido. As causas foram edema agudo de pulmão, insuficiência cardíaca, aterosclerose sistêmica e infarto ativo, de acordo com a família. Anderson trabalhava como percussionista em grupos de pagode e Maria do Carmo era dona de casa. Muito ativa na Igreja Católica, ela fazia parte de uma pastoral que distribuía cestas para famílias em situação de vulnerabilidade. O irmão dela também era uma pessoa muito querida no bairro, de acordo com a Adriana, esse caso que aconteceu em Nova Rosa da Penha 2, em Cariacica. E claro que deixou todo mundo muito abalado nessa comunidade. Mãe e filho morreram com uma diferença de apenas 10 minutos, segundo a família.

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1: De volta com o Estúdio CBN especial hoje, transmitido da Arena Globo, no Parque de Ibirapuera. Estamos aqui com o Celso Unzelt, que é jornalista pesquisador, está lançando Almanaque do Brasil nas Copas. E agora nós vamos a Buenos Aires conversar com Ariel Palacios. Ariel, bem-vindo e boa tarde para você.
2: Como estão? Tudo bem, Fernando, o Celso Unzelt e os ouvintes? Tudo em ordem?
1: Tudo bem. Bom, o Celso está lançando um livro, o Ariel acabou de lançar um livro que também dialoga com um trabalho que o Celso faz. O livro do Ariel é O Futebol Lado B, Entre Deuses, Dribles, Ditadores e Delírios, O Absurdo, O Improvável e O Genial do Esporte Mais Amado do Mundo. Os dois têm muita, os dois sabem fazer pesquisa, isso é fato, porque dá para ver no livro dos dois isso. Agora, Ariel, você sugeriu aqui uma conversa sobre o seguinte, tem a ver com o que tem também aqui no livro do Celso, que é o seguinte: essa é uma Copa globalizada e tem muita gente, muitos jogadores que estão em seleções de países diferentes às quais nasceram. E no livro do Celso, o Celso traz aqui também todos os jogadores brasileiros que jogaram por outras seleções. Então vou deixar você primeiro dar uma geral sobre como é que está essa Copa globalizada, quem que é, de qual país e que joga por outro, Ariel.
2: É muito interessante porque, apesar que o presidente Trump vai na contramão da globalização e do cosmopolitismo, né, complicando a permanência dos jogadores iranianos dentro dos Estados Unidos, né, limitando a presença de imigrantes, etc., né, de todas formas acabou sendo uma Copa que é cosmopolita, que é globalizada, porque a composição das atuais seleções são muito diversas, mostrando fluxos migratórios, às vezes fluxos migratórios duplos ou triplos, né? Vamos lá. Do total de 1.248 jogadores que estão nesta Copa, 289 jogadores, quer dizer, 23%, estão jogando por uma seleção que não é a seleção do país onde eles nasceram, né? Das 48 seleções, 40 possuem pelo menos um jogador que não nasceu no país. Somente 8 são compostos integralmente por jogadores que nasceram nas nações dessas seleções. E o país que mais colaborou para fornecer jogadores nascidos em seu solo é a França. São 98 jogadores, quer dizer, 23 estão na seleção francesa e o resto está espalhado em 12 seleções de 4 continentes, como por exemplo os 13 franceses de nascimento que jogam pela seleção da Argélia. Recordo, a Argélia foi uma colônia francesa até o início dos anos 60. Então, muitos argelinos mudaram para a França há mais de um século, tiveram filhos e algum desses filhos, ou netos ou bisnetos, foram para a terra de seus antepassados, né? Por exemplo, o 11 franceses nascidos na França que foram para a seleção do Haiti, outros 11 made in France, não é, que estão na seleção do Congo, outros 10 que estão na seleção do Senegal. Então, todos esses países foram colônias francesas no passado. Então, como disse, são filhos ou netos de pessoas que migraram da África para a França e agora esses descendentes decidiram representar a terra de seus antepassados. Dentro da França mesmo, só há 3 jogadores que não nasceram dentro do país. É o caso de Michel Olise, nascido na Inglaterra, Marcus Thuram, da Itália, e Brice Samba, que nasceu na República Democrática do Congo. Várias pessoas acham que Mbappé nasceu fora da França, mas é francês de nascimento. Outro país que exportou muitos jogadores para uma seleção foram os Países Baixos. 40 neerlandeses de nascimento espalhados em várias seleções. A grande maioria dos neerlandeses, ou antigamente chamado holandeses, foram para Curaçao. Curaçao é uma coisa engraçada, porque o país é parte da coroa holandesa, embora seja autônomo no futebol, e por isso tem uma seleção que é reconhecida pela FIFA. Inclusive a Inglaterra também exportou exportou, digamos assim, 24 jogadores que estão no Canadá, com o Iraque, entre outros, né? Então é interessante ver como é que esse fluxo migratório. Bom, quatro brasileiros que nasceram no Brasil, mas estão em outras seleções. Um no Paraguai, cuja avó paterna era paraguaia, um em Portugal e dois em Dakar, né? Então é interessante ver, inclusive também há todo um fluxo de técnicos, né? É a Copa com menos técnicos que não nasceram no país onde lideram as seleções também. Mais ou menos 43% dos técnicos não são nascidos nos países, perdão, somente 43% são nascidos nos países cujas seleções comandam, enquanto que nos anos 70 eram 70 e poucos%. Então, é a globalização mesmo, a diversidade.
1: Celso, vamos lá, jogadores brasileiros que foram defender outros times em outras copas, são vários também, né?
3: São vários. Um abraço ao Ariel e minha admiração também pelo trabalho dele como jornalista, e é uma honra para o jornalismo esportivo quando ele entra na seara do esporte com todo
1: o... Ele gosta, né?
2: Muito obrigado.
3: Na verdade, é a intensificação de um processo, né? O Ariel mostra no livro dele que o futebol e a Copa do Mundo são sempre um reflexo dos tempos. Então, dos 26, eu listo 26 jogadores nascidos no Brasil e que defenderam outras seleções, inclusive o primeiro brasileiro campeão do mundo é o Anfilógeno Guarisi, o Anfiló, em 1934, pela Itália. Ou seja, ele nasceu em São Paulo. Ele é o primeiro dessa lista de 26. O Brasil não era campeão do mundo, o Filó já era campeão do mundo. Nós tivemos alguns casos, perdão, como o Altafine, né? O João José Altafine, que inclusive é uma prima do meu pai. Ele era o Mazola. Ele é campeão do mundo pelo Brasil em 58. Em 62 ele joga a Copa pela Itália, junto com o Sormani, que era de Jaú. Então, nós tínhamos, na época, as regras da FIFA permitiam isso, né? Essa lista vai longe até chegar o ano de 2022, o livro acaba antes da Copa de 26. Nós tivemos o Matheus Nunes e o Otávio, ambos jogando por Portugal. O Matheus Nunes é natural de São Gonçalo, Rio de Janeiro, e o Otávio de João Pessoa, Paraíba. Então, é um fenômeno que se intensifica ao longo do tempo e que é um reflexo. Se hoje ele é um reflexo da globalização, lá atrás, nos anos 30, ele era um reflexo, por exemplo, do esforço do Mussolini de chamar os oriundi, não só brasileiros, né? O Ariel sabe dos argentinos que colaboraram muito para a Itália, bicampeão mundial de 34 e 38, e o Filó era o brasileiro nessa história. Então é um reflexo dos tempos, eu acho que em certo sentido muito positivo, porque democratiza, né? Na minha infância, por exemplo, as Copas de 78, havia um negro na seleção francesa, que era o zagueiro Mario Tresor, nascido na Martinica. E hoje você tem uma maioria de elementos de afrodescendentes, não só na França, mas na Holanda já era mais comum, né, Ariel? Há mais tempo. Exato. Na Holanda você tem também muitos afrodescendentes, mas isso colaborou muito para a democratização do jogo. Enfim, as próximas gerações, eu imagino, estarão na contramão dos nossos antepassados, né? Eles vinham fazer a América. Eu imagino, e muitos que estão nos ouvindo já têm filhos morando fora do Brasil.
1: Hoje, numa seleção, pode ter tem um limite de pessoas que nasceram em outro país?
3: Não, porque não? A FIFA não considera o vínculo
1: naturalizado ou inaturalizado.
3: Tem casos, inclusive, de gente que em categoria de base, antes disso era proibido. É. A FIFA foi flexibilizando, né? Você tem casos de gente que defendeu como categoria de base um país e no profissional fez a opção por outro.
1: Naturalizou.
3: Tem casos de jogadores que tinham 3, 4 opções.
1: Uau!
3: Porque o pai de um país, a mãe de outro país. Está muito, muito diversificado isso hoje em dia. E você tem, por exemplo, no Brasil, um jogador que até há pouco tempo estava defendendo a seleção brasileira, que é o Andreas Pereira, que nasceu na Bélgica. E ele fez a opção pela seleção do Brasil.
1: Ariel, quer complementar?
2: Sim, porque é muito interessante isso que ele está comentando, até porque, por um lado, por exemplo, quando Filó, Anfiló, que Guarize, né, o Filó, que depois italianizaram o nome dele para Anfilogini, porque o pessoal do Mussolini disse em 34, agora vamos mandar uma italianizada aqui no teu nome, não é? Anfilóquio não é muito italiano, então vai virar Anfilogini Guarisi, não é? Ele, como ele disse, ele ganhou a primeira Copa Brasileira, a primeira Copa que um brasileiro pôde ostentar foi com o Anfiloque, em 34, muito antes da primeira Copa que o Brasil obteve como conjunto. O mais engraçado é que o Anfiloque, junto com outros quatro jogadores argentinos, também oriundi, que haviam ido para a Itália, importados pelo Mussolini, quatro argentinos e um brasileiro ganharam juntos a primeira Copa antes que seus respectivos países, né? Então é bastante peculiar, como já havia uma espécie ali de, né, um condimento de diversidade naquela época. Infelizmente era por causa do Mussolini, não por questões democráticas. Mussolini, só para recordar aqui, o fundador do fascismo, ditador italiano e tal. Mas é muito interessante isso, né, sobre como foram, como o mundo foi mudando, não é? Então é natural que isso aconteça. Sim. E que haja novos fluxos na contramão no futuro. Havia alguma outra coisa que eu queria comentar, mas agora esqueci.
1: Não, tudo bem, o Celso quer complementar. Não,
3: o
1: Celso.
3: Próprio Guarisi, que o Ariel citou, é verdade, o Anfilóquio vira Anfilódino, né? Anfilodino. O próprio Guarisi, do sobrenome dele, ele pegou, me parece, da sogra. Porque ele era, aqui no Brasil, ele era Anfilóquio Marques. A origem dele, ele tem uma origem portuguesa. O pai dele foi o primeiro presidente da Portuguesa aqui em São Paulo, da Portuguesa de Desportos. Depois ele jogou no Paulistano, jogou no Corinthians, se consagrou no Corinthians. E aí ele vai jogar na Itália, na Lazio, um time chamado, que ganhou o apelido de Brasilásio, porque levou vários jogadores brasileiros de uma vez, né? E o Filó era um deles, o Anfilóquio, o Anfilode, para os italianos, né? Anfilodino.
1: Tá. Ariel, a gente quer saber o seguinte: o clima aí na Argentina depois do que Messi fez ontem. A gente falou algum tempo aí, você falou assim: olha, os argentinos estão meio receosos e tal, a Copa não pegou ainda. E aí, depois que o Messi fez ontem, qual é o clima?
2: O clima é um clima bastante peculiar. Por um lado, celebraram a vitória da seleção nacional, mas ainda porque foram três gols, e três gols da autoria do ídolo deles, o Lionel Messi, né? E ainda temos que levar em conta que os jogos de início de Copa do Mundo da seleção argentina, em várias ocasiões, desde a virada do século, desde os anos 90, costumavam perder ou empatar. Então, havia um: será que vai? Será que dessa vez a Argentina ganha num primeiro jogo na Copa? Ganharam e tiveram três gols do mesmo cara, do Messi. Então, a imprensa celebrou, a população celebrou. Uma pesquisa feita pela consultoria Jacobi, que indica que 71% dos entrevistados acreditam que a seleção argentina vencerá nesta Copa. Mas aí vem outra pergunta muito interessante na atual conjuntura argentina, muito similar à da Copa de 22, quando o pesquisador pergunta: você prefere que a economia melhore ou que a Argentina conquiste o troféu? Então, a realidade cotidiana, né, de pindaíba da economia argentina ultrapassa o fanatismo futebolístico, e aí a maioria disse, 48,8%, disse: melhor que a economia funcione e ficamos sem Copa, eles disseram, e outros 44,2% falaram: não, melhor continuar com a economia em péssimo estado, mas com a vitória na Copa, né? Então, mas é interessante, porque alguns dados mostram, dados relativos à Copa, 73% afirmam que não puderam comprar a nova camiseta da seleção, porque não há dinheiro, não é? 18% dizem que compraram, mas a camiseta falsificada, e só 7,8% dizem que puderam comprar a versão original da camiseta. E um detalhe importante, falando deste clima todo: bom, Messi, né, já na Copa anterior havia virado Messias, né, em relação Deus Maradona, não é? Dios Maradona, que se falava isso desde o gol da mão de Deus da Copa de 86, aquele gol mais para handball do que para futebol no jogo contra os ingleses. A partir dali, Maradona disse: não, não foi a minha mão, foi a mão de Deus. Aí ele começou a ter o apelido de Deus, surgiu a Igreja Maradoniana, etc, etc, né? Mas agora o interessante é que Maradona perdeu no imaginário coletivo dos argentinos, perdeu o seu posto de melhor jogador do país. 73% afirmam que Messi é o melhor jogador da história da Argentina e Maradona fica com apenas 22,8%. Então, uma mudança de paradigmas no país.
1: E aí, Celso, sinal dos tempos.
3: O tempo é inclemente, né? As coisas vão passando, as pessoas vão passando, a última impressão é o que vai ficando. Os valores atuais são de jogador bem sucedido no cenário também de clubes da Europa. Então, tudo isso acaba contaminando as novas gerações. Agora, eu vou te dizer uma coisa. Eu mesmo, eu sou um recém-convertido ao messianismo. Eu achava que o melhor jogador que eu não vi Pelé, eu tenho 58 anos, o melhor jogador que eu tinha visto até pouco tempo era o Maradona, mas agora eu fico com o Messi pelo simples motivo de que o Messi teve mais dias de Maradona do que o próprio Maradona. O Maradona teve uma carreira muito mais acidentada. O Messi é muito mais constante. O que ele fez ontem, a Exato. Gente viu ele fazer várias vezes com uma constância muito maior do que a do excepcional Maradona, né? O que o Maradona fez em 86 e o que ele fez com o Napoli, transformando um clube que não tinha o tamanho que teve depois da passagem do Maradona, tudo isso é muito significativo. Mas o Maradona, o Messi, é muito mais constante. Ele teve mais dias de Maradona que o próprio Maradona.
1: E aí, Ariel?
2: É exatamente isso, concordo totalmente. Primeiro, uma constância, não é? Segundo, diria, não é fominha como era o Maradona. Maradona queria brilhar sozinho na maior parte das vezes, evidentemente, já havia um jogo em equipe, mas o jogo em equipe com Messi foi muito mais além do que Maradona fazia. Inclusive, Messi propiciou o desenlace de vários gols protagonizados por seus companheiros e não necessariamente por ele, né? Essa seria uma contabilidade interessante de fazer, quantas vezes Messi ajudou a fazer um gol e quantas vezes Maradona. No caso de Maradona, eu acredito que seria bem menos. Então, esse é um ponto. É um ponto muito interessante também para a própria sociedade argentina. Embora a sociedade argentina tenha mitificado Maradona durante muito tempo, outro setor dizia, gostava de lembrar mais do gol do século, aquele outro gol que veio depois, no mesmo jogo contra a Inglaterra, do que o gol da mão. Porque o gol da mão era uma espécie de Lady Gerson, não é? Aquela coisa interessante, divertido, mas no fundo era uma trapaça, não é? E aquele pessoal que exalta isso, e que é uma exaltação da trapaça, e outros que dizem, não, gol mesmo foi o outro gol, um gol fantástico, porque Maradona dribla uma miríade de jogadores ingleses em poucos segundos, fazendo aquilo que nenhum dos jogadores ingleses esperava. Todo mundo esperava que Maradona fosse em zigue-zague, que era o clássico dele. Maradona foi numa linha praticamente 100% reta, então pegou todo mundo de surpresa. Um gol brilhante, né? Então, e dentro da sociedade argentina também tem a outra que questão. E Messi não faz declarações sobre política, não se envolve em respaldos a ditaduras. Maradona apoiou todo tipo de governo. Apoiou governos que, como o de Menem, que privatizaram as empresas argentinas, depois apoiou governos como dos Kirchner, que estatizaram, apoiou o governo de La Rúa, que vem um tabu, mas apoiou o governo de La Rúa, pouco antes da crise final em 2000 do governo de La Rúa, apoiou o regime da ditadura de Videla, era jovem, mas apoiou a ditadura de Videla, depois pediu um favor a outro ditador, o Viola, para ser eximido do serviço militar, em vez de pedir, ei, cadê os desaparecidos, né? Apoiou então regimes de direita, depois regimes de esquerda, como o de Nicolás Maduro, e apoiou, como embaixador, oficialmente, recebendo um salário sobre isso, as monarquias absolutistas de direita do Golfo Pérsico. Então, Messi evita esse tipo de contágio político. Na Copa de 22, ele e os rapazes da seleção não se reuniram, ao voltar para a Argentina, não se reuniram nem com o governo de Alberto Fernandes e não se reuniram com a oposição. E desde que ele está em Miami, Messi evitou toda vez que o presidente Milei é um habitué de Miami, ele toda hora está nos Estados Unidos, especialmente em Miami. E Messi conseguiu já esquivar 3 ou 4 vezes tentativas de Milei de ficar perto dele e aparecer numa foto. Então, vamos ver se eventualmente, hipoteticamente, a seleção vencesse, a seleção da Argentina, se eles, ao voltar ao país, num hipotético cenário, que esperamos que não, que esperamos que ganhe o Brasil, mas se no hipotético cenário, de novo repetiriam a tentativa de não ter contato com a classe política nesse momento. Aliás, é uma pesquisa muito interessante, perdão, que esqueci de citar antes, também, que é uma pesquisa feita sobre se por acaso uma eventual vitória na Copa beneficiaria o presidente Milei, e 85% afirmaram que não ocorreria um efeito contágio de favorecer Milei. Celebrariam durante uma semana, esqueceriam dos problemas, mas a realidade pesada da Argentina voltaria à tona dias depois.
1: Perfeito. Ariel Palacios. Ariel Palacios é autor de Futebol Lado B. O Celso Unzelt é autor de Almanaque do Brasil nas Copas. Quero agradecer aqui a presença dos dois nesse estúdio CBN especial transmitido aqui da Arena Globo. Celso, muitíssimo obrigado por vir até aqui e bater esse papo com a gente. Muito obrigado e boa Copa. Bom
3: prazer,
1: trabalho.
3: Meu Fernando, um abraço ao Ariel. E você vê que o Messi é bom até de driblar político, né?
1: É isso. Driblar
3: também. Os políticos. Um grande abraço.
1: Valeu, obrigado, Ariel. Grande abraço.
2: Obrigado a todos.
1: O intervalo, daqui a pouco a gente volta com as informações do repórter CBN. Até já.
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0: quinta-feira, 17 de junho de 2026. O presidente Lula afirmou esperar que o presidente dos Estados Unidos, Donald Trump, não se meta nas eleições do Brasil. Lula e Trump participaram da cúpula do G7 realizada na França, mas não chegaram a se reunir. Na ocasião, o petista enfatizou que o processo eleitoral brasileiro é uma questão interna. Ele também defendeu o uso da urna eletrônica e diz que planeja apresentá-la ao republicano em um próximo encontro, destacando a modernidade do sistema eleitoral brasileiro. O ministro da Fazenda, Dario Durigan, afirmou que o governo federal vai propor o aumento dos limites de enquadramento do microempreendedor individual. Pelas regras atuais, MEIs podem contratar até um empregado e devem ter um faturamento anual de até R$81 mil. Durigan não citou valores. A declaração foi dada durante a audiência pública na Câmara dos Deputados. As prefeituras de Limeira e Cordeirópolis, no interior de São Paulo, concluíram o bloqueio da Ponte do Esqueleto após a morte de uma jovem praticante de rope jump. No fim de semana, Maria Eduarda de Lima, de 21 anos, foi lançada do local sem qualquer tipo de proteção. O fechamento dos acessos ocorre depois de o governo federal reconhecer a responsabilidade pela área, que fica no limite entre as duas cidades, e pedir apoio para ampliar a proteção até o estabelecimento de medidas definitivas. O presidente dos Estados Unidos, Donald Trump, afirmou que o Irã utilizaria uma arma nuclear assim que a construísse e disse que o país eliminaria todo o Oriente Médio com o armamento. A acusação contra Teherã foi um dos principais argumentos utilizados por Trump ao defender os méritos da guerra movida junto com Israel. Um acordo de cessar-fogo entre Estados Unidos e Irã caminha para ser formalmente assinado na próxima sexta-feira em Genebra. No horário de Brasília, 4:02.
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4: Está previsto para acontecer amanhã o júri popular do ex-vice-prefeito de Bitirama, Célio Martins Morales, acusado de feminicídio. Ele é apontado como autor do tiro que matou a esposa, Vanusa Spala de Almeida, de 41 anos, em abril de 2023. O júri popular será realizado em Cachoeiro de Itapemirim e não em Ibitirama. A mudança foi autorizada pelo Tribunal de Justiça do Espírito Santo, citando como principal argumento de que a influência política e o prestígio local do réu, sendo ex-ocupante de cargos eletivos de relevo na cidade onde ocorreu o crime, poderiam comprometer a isenção do julgamento. Morales foi apontado como autor do tiro que matou a esposa, Vanusa Spala. Ela foi assassinada com um tiro no peito no dia 8 de abril de 2023, dentro da residência dela, na localidade de Córrego Feijão Cru, na BR-185, zona rural de Bitirama. Ela foi encontrada na madrugada do dia seguinte, no banheiro da residência. No dia dos fatos, a polícia militar foi acionada e prosseguiu ao hospital no centro da cidade de Bitirama, onde essa mulher deu entrada já em óbito, com ferimento por disparo de arma de fogo no peito. No local, os socorristas relataram aos militares que foram acionados para atender uma suposta ocorrência de suicídio. Seguiram a residência onde a vítima foi encontrada caída dentro do banheiro, próximo ao vaso sanitário, com uma arma de fogo. Com o andamento das investigações, acabou se apontando que não foi um suicídio, e sim um feminicídio, um caso de feminicídio, em que o principal acusado é o ex-marido, o marido, aliás, da, o então marido dessa mulher, o Célio Martins Morales, que é ex-prefeito, ex-vice-prefeito de Ibitirama. O julgamento está previsto, então, para acontecer amanhã. O Ministério Público confirmou que o júri deve acontecer em Cachoeiro de Itapemirim, e o Ministério Público vai ser representado pela Promotoria de Justiça de Ibitirama.

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1: Iniciamos a terceira hora do Estúdio CBN, hoje 17 de junho de 2026, e a gente volta com informações em Belo Horizonte com Desirê Miranda. Oi, Desirê.
2: Ei, Fernando, boa tarde para você, para a Nadede e para os ouvintes. A Polícia Civil investiga um caso de estupro coletivo em Contagem, na região metropolitana de Belo Horizonte, contra uma adolescente de 17 anos, ocorrido na noite da última sexta-feira. Quatro adolescentes são suspeitos do crime. Como todos os envolvidos são menores de idade, o inquérito está sob sigilo. Segundo o boletim de ocorrência feito pela Polícia Militar, a adolescente estava sozinha em casa quando recebeu 8 convidados, 2 mulheres e 6 homens. Durante a noite, todos eles consumiram bebidas alcoólicas. A jovem afirma que perdeu a consciência após tomar uma bebida e acredita ter sido dopada. A adolescente relatou ainda que acordou sem roupas, com falta de memória, e que foi avisada pelo melhor amigo que foi abusada por ele e mais 3 rapazes. Eles deixaram o local antes de ela acordar. Na manhã seguinte, o amigo enviou mensagens à vítima relatando o que havia acontecido. Nos textos, o rapaz afirma que estava sob efeito de álcool, mas tinha consciência da gravidade e estava disposto a conversar. A jovem reagiu dizendo que iria denunciar os 4 jovens. A mãe da vítima, Elisângela Souza Oliveira, disse à CBN que só ficou sabendo do que aconteceu quase 24 horas depois, porque o rapaz que confessou o estupro voltou à casa dela e teria ameaçado a filha.
3: Ele alegava para ela que um dos envolvidos tinha parentes e eram perigosos, e que se ela falasse qualquer coisa do que havia acontecido, tanto eu quanto ela correríamos risco. Ela com medo, mesmo eu falando com ela pelo telefone, ela com medo, ela não relatou nada para mim. Ela falava comigo, tô bem.
2: Elisângela contou ainda que após o registro da ocorrência, a vítima foi encaminhada ao hospital de Contagem, onde recebeu atendimento médico e passou por exames. Enquanto a menina estava internada, as famílias de 2 envolvidos no estupro tentaram convencê-la a retirar a queixa feita junto às polícias militar e civil, o que a mãe considera como coação.
3: No domingo, pela parte da manhã, a mãe desse melhor amigo dela, de mais um outro envolvido, a tia e o padrasto foram no hospital contra a minha vontade e do pai dela, sem se importar com o ocorrido. Eles me cercaram para conversar, perguntando a ela o que tinha acontecido, no qual elas já sabiam, porque os próprios filhos já haviam relatado para elas, por isso que elas estavam lá. Com certeza, o objetivo deles era coagir, porque o suposto melhor amigo dela tem viagem marcada para fora do Brasil, então já está comprado, e qualquer coisa que fizesse dentro da lei iria impedir ele de viajar.
2: A mãe disse ainda que as famílias dos 4 jovens têm feito uma campanha de difamação contra a menina, que já sofria de depressão e está muito abalada após o crime. O caso segue em investigação. Segundo dados do Sistema de Informação de Agravos de Notificação do Ministério da Saúde, mais de 22.800 casos de estupro coletivo foram registrados no Brasil entre 2022 e 2025, uma média de 15 por dia. Além disso, 63% das agressões foram cometidas contra meninas e adolescentes menores de 18 anos. Fernando.
1: Olha, Desirê, depois dessa, tá difícil encontrar uma palavra. Bom, mas que se investigue, que se puna. Bom, vamos lá, a gente vai fazer aqui um intervalo e a gente vai voltar para falar mais. A gente vai ter um sala de música especial, aqui o João Marcelo Bosco já está aqui com a gente vai falar sobre histórias de Pelé com Elis e também teremos a participação dos ouvintes, até já.
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6: Agora, 4 horas e 11 minutos, informação que chega de Cachoeiro, de Itapemirim.
7: Uma adolescente de 15 anos foi baleada pela mãe dentro da loja da família em um shopping de Cachoeiro de Itapemirim. De acordo com informações da Polícia Militar, essa mulher relatou que o disparo foi acidental. Esse caso aconteceu hoje, nesta quarta-feira. De acordo com o tenente-coronel Nério Filho, a empresária relatou que o tiro aconteceu quando ela retirava a arma da bolsa. O disparo atingiu a perna da adolescente, que foi socorrida e levada ao hospital infantil. Uma estrutura de vidro também foi estilhaçada. A empresária não possui autorização para portar arma, que também não tem registro, segundo a PM. A pistola, uma Taurus GX4, foi apreendida e a mulher foi levada também para a delegacia. A reportagem de A Gazeta procurou a Polícia Civil para ter mais informações sobre o caso e detalhes sobre o encaminhamento dado a essa mulher. Ela vai ser mantida detida? Ela vai ser liberada depois de ser ouvida? O que a polícia vai decidir sobre essa mulher levada para a delegacia? Essa empresária que disse ter atirado acidentalmente contra a própria filha, uma adolescente de 15 anos, em um shopping de Cachoeiro de Itapemirim. Por enquanto, a Polícia Civil não deu mais detalhes sobre o caso. O shopping Cachoeiro informou também que não vai se manifestar sobre o caso.

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3: João Marcelo Boscoli com a gente aqui no estúdio CBN Especial, transmitido do Parque de Ibirapuera na Arena Globo. João, bem-vindo e parabéns. Hoje é o aniversário do João Marcelo.
4: Muito obrigado. Nesse dia, em 1970, dia que eu nasci, Brasil e Uruguai. 1-0 Uruguai. Ronaldo Bosco, meu pai. Ai, meu Deus do céu, esse menino vai nascer pé frio. 1-1, 2-1, 3-1. Ufa.
3: João, a gente vai começar a contar uma história muito interessante sobre Elis Regina e Pelé. Os dois gravaram. Foi um álbum? Foi uma música?
4: Não, um compacto.
3: Um compacto, né?
4: É,
3: um
4: Vexamão.
3: Porque você é o Edson, você deveria ser o Edson.
4: Você vê que eu sou um golpe antes de nascer.
3: Que história é essa?
4: É assim, se você... Boa tarde, ouvinte. Se você, ouvinte, procurar na internet, botar fotos, escrever assim, imagens, né? Elis e Pelé, tem várias fotos dos dois, tem inclusive uma que tá o Carlos Alberto Torres e o Brito segurando a Elis em cima dos ombros e o Pelé ao fundo, ou ao lado, assim, sorrindo e tal. Então havia uma relação. Meu pai, o nosso querido Ronaldo Bosco, que ajudou a dirigir com o Miele o show inaugural da Globo, né? Bem antes da Arena Globo, lá quando começou. Antes disso, ele fazia reportagem esportiva também. Foi colega de redação do Nelson Rodrigues e tal. Então, tem uma série de recortes de jornal e páginas das matérias dele e tudo. Então ele andava com o pessoal do futebol também, o Gerson, Tele Santana, ele era fluminense, então Fernando Horta, o Nelson Rodrigues, e também eram jogadores que andavam com o pessoal do samba, da Bossa Nova, iam ao Beco das Garrafas, iam ao Canecão, e se destacavam nesse elenco incrível, o Carlos Alberto Torres e o Pelé eram as pessoas que mas eles encontrava. E um dia veio essa ideia do Pelé fazer uma música com a Elis, música dele. Interessante.
3: Ele compôs?
4: Chama Vexamão, uma. É. E é legal demais, antes de dizer como começou, porque a letra fala do quê? Inclusive eu separei aqui, foi a que eu escolhi. O Pelé dizendo o seguinte: todo lugar que eu chego, o pessoal pede para eu cantar, os puxa. Os puxa, os puxa-sacos, né? Que seria os parça de hoje. É. Todo mundo fica me elogiando e tal. E era uma brincadeira. A Elis estava no estúdio aguardando o Pelé. E aí ele estava fazendo um jogo da eliminatória da Copa de 70. É. E aí conseguiu. E aí ele queria ir correndo para o vestiário. O Roberto Menescal era a pessoa da gravadora que estava comandando a produção, correu junto com o Pelé para tentar tirar ele da multidão e o mais rápido possível para o vestiário. Foi uma confusão, mas ele conseguiu se livrar e foi para o estúdio depois do vestiário. Estava muito rouco, aí deram como é que chama? Água morna um com sal e limão. É. E aí a voz dele melhorou, está levemente rouca, mas ele tinha acabado de classificar o Brasil para a Copa do Mundo. Ele gravou Vexamão. E uma outra que pode ser ouvida em outro dia, que é Perdão Não Tem, que é uma coisa mais romântica, todas de Edson Arantes do Nascimento. Só que aí, antes de ir para a Copa, a Elis falou: se você for campeão do mundo.
3: Seria o tri.
4: Se você é o tri campeão do mundo, se você trouxer a Jules Rimet, eu vou botar o nome do meu filho, o nome do João Marcelo de Edson, né? O nome do meu filho de Edson. E aí ele foi, ganhou, arrebentou e tal, voltou e eu era o João Marcelo. Só que tem um segundo problema aí. ela prometeu a mesma coisa para o Carlos Alberto Torres, o capitão. Falou, olha, e foi pior. Se você for campeão e se você fizer o último gol da Copa, eu boto o nome do meu filho de Carlos Alberto. Foi campeão, fez o último gol da Copa.
5: E saiu o João.
4: E ele trouxe um lustre mexicano pra ela. Bom, onde é que tá o garotão? Aí a minha mãe, ó, Ronaldo, fala, você dá pra ele, fala, bota a culpa no seu pai, né? No meu avô. E é isso.
5: A música, então, vamos lá.
4: Vexamão é uma levada pop da época, tá. meio Nem Vem Que Não Tem, meio Trini Lopes, meio Ramsey Lewis, meio Wes McCann, com a Elis Regina e o incomparável Pelé. Vai.
6: Pelé, canta um negocinho pra gente, canta.
7: Não dá pra me cantar, Elis, eu não tenho voz pra cantar.

0: Joga bem.
1: Mas é o Pelé, né?
0: Ele pode.
1: É tipo.
0: Vamos para ele.
1: Vamos lá. O cara fica só respondendo, né?
2: Sem saber como parar.
1: E ela fica rindo dele, meio cantando tímido e desafinado. É muito bom, né?
0: Muito bem, hoje. Aqui...
1: Mas a Eli jogava pior do que ele canta, queria dizer.
0: Tudo bem, cada um faz o que sabe. O João Marcelo Bosco com a gente aqui hoje no estúdio CBN especial, transmitido da Arena Globo no Parque do Ibirapuera, em São Paulo. Uma pausa, daqui a pouco a gente volta com participação de ouvintes. A música que você ouviria no seu fone de ouvido jogando futebol. Qual é? Os ouvintes participaram. Até já.
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6: Quatro horas e 21 minutos, informação sobre mudança no trânsito de Cariacica. O trânsito no entorno da nova orla de Cariacica vai ser alterado no próximo domingo por causa da sexta edição da Corrida Mochuara, que integra a programação de aniversário dos 136 anos da cidade. Os bloqueios ocorrerão das 6h30 da manhã às 10 horas da manhã na Avenida Vale do Rio Doce, entre a Idremec e a Rua Pedro Nolasco, e também na Rua Pedro Nolasco, entre a Escola Itagiba Escolar e a Orla. Equipes de trânsito da Prefeitura estarão na região para orientar os motoristas sobre os desvios. A partir das 7h30 da manhã, horário da largada no mirante da nova Orla de Cariacica, os participantes seguirão até o contorno da Avenida Pedro Nolasco, seguindo pela Avenida Delegado Federal Geraldo Guimarães, para retornar assim ao ponto de partida, concluindo o trajeto. A Corrida Mochuara está na sua sexta edição e faz parte do calendário oficial de eventos da cidade. Neste ano foram disponibilizadas 1.000 vagas gratuitas para inscrições de corredores nas categorias público geral e pessoa com deficiência. A entrega dos kits para a Corrida Mochuara já tem data e local definidos. Os atletas que vão participar da disputa devem comparecer na Secretaria Municipal de Esporte e Lazer, no Parque O Cravo e a Rosa, em Nova Brasília, na sexta-feira, das 10 horas da manhã às 7 horas da noite, portando um documento com foto e também comprovante de inscrição. Tem que fazer a doação de 1 litro de leite e 1 quilo de alimento não perecível.
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1: De volta com Sala de Música aqui no Estúdio CBN com o João Marcelo Bosco, no estúdio montado aqui no Ibirapuera. Olha, esqueci de falar, mas ó, República Democrática do Congo empatou, hein? 1-1 com Portugal. Não é só a gente que empata, não, João Marcelo.
2: Tem muita gente empatando e eu continuo apanhando do botão de ligar o microfone.
1: Isso aí. Obrigado. Vamos lá, a gente vai fazer aqui o seguinte agora, participação dos ouvintes que mandaram músicas com a seguinte questão: qual é a música que você ouviria se você tivesse um Walkman? Lembra do Walkman, João Marcelo?
2: Claro que sim. Claro, falando da Elis Regina, eu ganhei um Walkman dela em julho de 79, no mês do lançamento. Ela voltou do Japão e trouxe pra mim.
1: No seu fone de ouvido, o Gustavo Feu, ele falou o seguinte, ele ouviria uma música aqui do movimento Mangue Beat.
2: Opa! Saudades.
1: Mundo Livre S.A.
2: Mundo Livre, Fred 04, maravilha. O Otto era do Mundo Livre S.A. no começo.
1: Bicho que pula. Carnaval na obra.

0: movimento Mangue Beach diminuiu, perdeu um pouco de força?
1: Eu acho que virou um gênero, né? Ou um subgênero, né? E o sub, no caso, não é uma diminuição, que continua disponível. É. Eu vejo que, sobretudo por causa da produção, eu também. Mas acho que a gente acaba ouvindo uma reverberação dessas influências e das propostas musicais. É, em novos grupos, eu acho que sim. A qualquer momento, como é algo que foi verdadeiro e muito bem feito, é uma fagulha que quando for produzida
0: novamente,
1: pode sempre. Acho que sim, as canções são boas, tem pessoas importantes.
0: Zé Henrique, participa sempre. Ouviria essa jogando um futebol?

0: Deixa eu, olha aqui, o Murilo Marim, ele é o nosso operador da CBN Vitória.
1: Murilo.
0: Murilo, algumas de diversas músicas que você escuta pra jogar futebol virtual. Fernanda Porto, Samba Sim.
1: Olha.
0: Que legal.
1: Samba Sim.
0: Mas ele escolheu o Jorge Ben. Jorge Ben, eu pratico qualquer esporte, mano.
1: Cara, Jorge Ben, nossa senhora, é um caso raríssimo no mundo.
0: Esgrima.
1: Né? Qualquer coisa, né?
0: Eu e você.
1: Uma delícia, né? E pra ficar tomando sol, né? É, o famoso de papo para o ar, ouvindo Jorge também, funciona muito bem.
0: Tem mais, a Paty Leal. Ah! Música tema do canal 100, Valdir Calmon, na cadência do samba. Que bonito é.
1: Grande Calmon, faz parte daqueles músicos que fizeram o Brasil balançar nos anos 50, né? Sambalanço, a bossa que dança, Bote Drink no Rio de Janeiro.
0: E a brisa foi muito bem. A brisa manda um MC Guimé, País do Futebol, com a participação do MC Guimé.
1: Uau!

0: João, muitíssimo obrigado pela participação hoje aqui nesse estúdio CBN especial. Foi rápido, mas foi legal.
1: Sempre é.
0: Iria. Parece futebol.
1: Muito obrigado, um beijo a todos. Queria mandar um abraço pro Dom José Peçanha, que está me ouvindo no carro. Você, Nando, ouvinte, Nadeja, Janaína, toda a produção, vocês. Obrigado, um prazer estar aqui.

0: do ex-presidente e que, de acordo com os advogados, afetavam a sua cognição. Ao perceber uma irregularidade no funcionamento do mecanismo, Bolsonaro teria entregue a arma ao segundo sargento Estácio Leite da Silva Filho para identificar o problema e realizar a manutenção necessária. Fernando.
1: Obrigado, Igor Cardim. Um intervalo no noticiário da sua região.
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1: Olá, muito boa noite. Seja bem-vinda, seja bem-vindo ao Ponto Final CBN desta quarta-feira, 17 de junho de 2026. Hoje, numa versão mais reduzida, para você ficar por dentro do que é notícia, do que acontece no Brasil e no mundo. Carolina Moran, boa noite, tudo bem?
2: Oi, Débora, boa noite para você e para os ouvintes. Boa quarta, vamos nessa, porque tem muita notícia.
1: Pois é, e hoje começando um pouco mais tarde, porque você estava acompanhando aqui na CBN o jogo entre Inglaterra e Croácia. Jogaço com 6 gols, 4-2 para Inglaterra. Só lembrando que hoje, excepcionalmente, não teremos Vera Magalhães, mas ela volta amanhã com o Viva Voz a partir das 6 horas. Da noite. Participa com a gente, manda mensagem aqui pro nosso WhatsApp, que é o 11 99911 9981. E começamos a edição de hoje com informações sobre a taxa Selic. O Comitê de Política Monetária do Banco Central decidiu hoje reduzir a taxa básica de juros da economia em 0,25 ponto percentual, ou seja, de 14,5% para 14,25% ao ano. Essa decisão foi tomada de forma unânime pelo comitê. A nota do Banco Central diz o seguinte, que o ambiente externo permanece incerto em função da indefinição sobre os termos do acordo para cessar os conflitos armados no Oriente Médio e as consequências dos efeitos já materializados desses conflitos até o momento, com reflexos nas condições financeiras globais. Tal cenário, portanto, exige cautela por parte de países emergentes em ambiente marcado por elevação da volatilidade de preços de ativos e commodities. A nota do Banco Central diz ainda que, em relação ao cenário doméstico, o conjunto dos indicadores mostra aceleração da atividade econômica no primeiro trimestre do ano, com os setores mais cíclicos voltando a desempenhar papel significativo e mercado de trabalho ainda com sinais de resiliência. Nas divulgações mais recentes, a inflação cheia e as medidas subjacentes aceleraram, distanciando-se adicionalmente da meta para a inflação, superando seu limite superior na última leitura. Esses são alguns trechos da nota do Banco Central. Após o anúncio do fechamento de um acordo de paz entre os Estados Unidos e o Irã, isso foi na noite de domingo, a expectativa de uma nova redução da taxa básica da economia acabou se consolidando. A maioria do mercado projetou um corte de 0,25 ponto percentual, que foi exatamente o que aconteceu. Essa é a terceira redução seguida no juro, na taxa Selic. E Gustavo Ferreira, editor assistente do Valor Invest, está aqui no estúdio para comentar com a gente. Oi, Gustavo, boa noite.
3: Alô, alô, Débora, Carol e ouvintes. Não estavam me ouvindo, então boa noite a todos. Alô, alô, Carol, Débora e ouvintes.
2: Oi, Gustavo, boa noite.
1: Deixa eu só colocar a vinheta aqui, ficou faltando.
3: Vamos lá.
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0: a vinheta devidamente colocada. Conta aí pra gente, Gustavo, o que essa nota do Banco Central significa na prática?
1: Pois é, né? Acho que a grande dúvida agora é sobre os próximos passos, né? De novo, o Banco Central deixou em aberto quais serão esses novos passos a serem dados com a Selic. E agora eu acho que a atenção precisa ser redobrada aos passos dados lá nos Estados Unidos. Super quarta, hoje a gente teve a primeira super quarta com Kevin Warsh. Donald Trump não deve estar lá muito feliz com o escolhido para substituir Jerome Powell. Os juros americanos mais cedo foram mantidos nos 3,75% ao ano, já era esperado, mas pelo andar da carruagem, esses juros sobem logo ali. A maioria dos dirigentes americanos apontou para juros subindo até o fim do ano. E dentro dessa maioria, existe uma maioria também que vê mais de uma alta de juros. E Kevin Warsh usou um tom duro. Em entrevista coletiva, ele destacou que já faz 5 anos que a inflação americana opera acima da meta de 2% ao ano. Segundo ele, sob sua direção, essa meta vai ser alcançada. Para meio entendedor, um risco é Francisco e, sob efeito das políticas de Trump, os juros americanos devem mesmo subir. A saber, sob efeito das tarifas contra produtos importados, sob efeito das barreiras contra imigração e sob efeito, mais recentemente, da escalada do petróleo por causa da guerra iniciada pelos Estados Unidos no Oriente Médio. E o mercado nacional reagiu como? Virando do avesso. Antes da decisão tomada nos Estados Unidos, era bolsa para cima e dólar para baixo, mas o principal índice acionário do Brasil fechou em queda de 0,7% e o dólar subia no fim do dia 0,4% aos R$5,11. Antecipadamente, investidores temeram pelo recado que acabou sendo dado aqui no Brasil. Veio mais esse corte de juros e depois vale acompanhar o dólar daqui em diante. Caso se consolide a tese de alta de juros nos Estados Unidos, o dólar tende a ficar mais caro no Brasil e, nesse caso, fica difícil imaginar a Selic sendo cortada novamente.
0: Obrigada, Gustavo Ferreira, pela análise, por nos ajudar a entender um pouco mais sobre esse corte de juros. Então, portanto, taxa Selic é 14,25% ao ano. Valeu, até.
1: Até a próxima, como sempre, convido a acessarem o valorinvest.com. Boa noite.
2: Tchau, tchau, boa noite. Débora, a gente tem informação agora em Brasília, porque hoje terminou a cúpula do G7, né? O presidente Lula deu declarações, também o presidente americano Donald Trump, inclusive fazendo críticas ao Brasil, dizendo que o Brasil está perigoso politicamente, fez lá uma confusão, confundiu Flávio e Eduardo Bolsonaro, e aí o presidente Lula reagiu. Ana Carolina Tomé nos conta, boa noite.
3: Boa noite, Carol. O presidente Lula cobrou respeito de Donald Trump em relação à política externa e exigiu que os Estados Unidos não se metam nas eleições deste ano aqui no Brasil. Ele ressaltou que, se Trump conhece o Brasil pela relação que ele tem com a família Bolsonaro, ele desconhece o país. As declarações foram em resposta às falas de Trump, que mais cedo, durante o discurso no G7, chamou o Brasil de país politicamente difícil. O presidente americano também confundiu aí Eduardo Bolsonaro com o senador e pré-candidato à presidência Flávio Bolsonaro ao falar sobre a condenação do ex-deputado federal pelo STF.
4: It's become a little rough country, right? Politically, it's been a little dangerous politically.
5: You're talking about. Tem se tornado um país difícil politicamente. Tem sido um pouco perigoso politicamente. Soube que prenderam alguém que está concorrendo a um cargo. Ouvi dizer que prenderam o Bolsonaro Júnior. Ele estava indo bem nas pesquisas e o prenderam porque ele fez uma declaração no Texas. Eles o prenderam ou querem prendê-lo.
4: Because he made a statement in Texas. They arrested him or they want to arrest him.
3: Após encerrar a participação na cúpula do G7, na França, Lula disse e não pediu uma reunião bilateral com Donald Trump porque os dois países ainda estão em fase de negociação. O presidente brasileiro classificou as recentes ofensivas americanas contra o Brasil de desaforadas e afirmou que Trump fala muito e ouve pouco, agindo como um imperador. Lula se referiu à ameaça de novo tarifaço e à classificação das facções em terroristas.
6: E eu não pedi bilateral para o Trump porque nós estamos em negociação. Eu acho que o que ele fez foi uma coisa desaforada para o Brasil. Ele sabe disso. É por isso que eu disse que ele ainda continua agindo como imperador. Então eu entreguei por escrito, porque agora, quando eu converso com uma pessoa que fala mais do que ouve, eu faço questão de entregar por escrito para as pessoas não esquecerem o que eu entreguei. E eu fiquei surpreso quando, a semana passada, recebi a notícia, sabe, da punição, inclusive colocando as facções criminosas, sabe, como terroristas.
3: Na terça-feira, os dois líderes tiveram apenas dois contatos rápidos e informais nos corredores da cúpula, Carol, quando Trump desejou ali um bom trabalho a Lula. Volto com você.
2: Obrigada, Ana Carolina. E aí, né, Débora, o Trump resolveu comentar a eleição aqui no Brasil, fez uma confusão danada, né, disse que tinha ouvido falar que prenderam o Bolsonaro Júnior, dizendo que ele estaria indo bem nas pesquisas. Quem está concorrendo, a gente sabe que é o Flávio Bolsonaro, e ele certamente estava citando o Eduardo, que também não foi preso, né, foi condenado pelo STF por coação no curso do processo.
0: Mal informado sobre o Brasil, presidente americano. A gente faz agora uma pausa, você fica com o noticiário local. Já já a gente volta com mais informações sobre o Brasil e o mundo. Tem o acordo de paz entre Estados Unidos e Irã. E tem a defesa do presidente Jair Bolsonaro, que está preso depois de condenado por golpe, por tentativa de golpe de Estado, que admitiu que a STF, que a pistola que foi apreendida era realmente do ex-presidente.

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2: A ArcelorMittal Unidade Tubarão está com inscrições abertas para o programa de estágio 2026. As oportunidades estão disponíveis para estudantes de cursos técnicos e de graduação. A seleção é aberta a candidatos regularmente matriculados com previsão de conclusão do curso a partir de junho de 2027. A Bolsa Auxílio é de R$ 1.029 para estudantes de cursos técnicos com jornada de 6 horas diárias e de R$ 1.101 para alunos de graduação com carga horária de 4 horas por dia. Os estagiários também contam com alimentação, uniforme e transporte oferecidos pela empresa, conforme as rotas disponíveis. Os interessados podem se inscrever até o dia 3 de julho na página oficial do programa. Eu sou Dina Sanchotene e esse é o Oportunidades.
3: A Universidade Federal do Espírito Santo terá de investigar pela terceira vez o hackeamento e a comercialização de uma prova final do curso de medicina. O processo disciplinar envolveu 19 estudantes, 16 suspensos, 2 expulsos e um deles com caso arquivado. A decisão para que o procedimento seja refeito é da 4ª Vara Civil Federal de Vitória, atendendo ao pedido de um dos estudantes desligados. O juízo concedeu uma liminar para suspender os efeitos da penalidade aplicada, determinando a reintegração do universitário ao curso até que o caso seja revisado. No texto judicial, o juízo destaca que a decisão não anula todo o procedimento administrativo disciplinar, apenas em relação ao desligamento do estudante. O argumento apresentado pela defesa do aluno

para apurar o caso. A disputa judicial teve início no ano passado, após a universidade publicar a portaria com o resultado da investigação disciplinar iniciada em 18 de setembro de 2023. No final do ano passado, a UFES informou que uma parte dos estudantes retornou para as salas de aula, após o cumprimento das medidas impostas de suspensão de todas as atividades acadêmicas por 90 dias. Contudo, alguns acadêmicos recorreram a meios judiciais. De acordo com a UFES, os estudantes que respondem a processo administrativo disciplinar com previsão de desligamento não podem colar grau. Nos casos em que eles concluírem os seus cursos nesta condição e ao final do processo, seja judicial ou administrativo, a UFES obtiver uma decisão favorável, o diploma, se já expedido, será cancelado. Com informações da coluna Vilmara Fernandes, reportagem Patrícia Valim.

0: quarta-feira, 17 de junho de 2026. A defesa de Jair Bolsonaro reconheceu que o ex-presidente solicitou a ajuda de um militar do Gabinete de Segurança Institucional para consertar uma arma de fogo registrada no nome dele. Em documento encaminhado ao Supremo Tribunal Federal, os advogados afirmam que a equipe de segurança de Bolsonaro havia deixado a arma inoperante como medida de precaução em razão de preocupações relacionadas ao estado de saúde mental dele. O armamento foi apreendido pela Polícia Militar na segunda-feira numa blitz em Brasília. A Inglaterra venceu a Croácia por 4-2 em Dallas, nos Estados Unidos. A partida marcou a abertura do Grupo L na Copa do Mundo. O confronto colocou frente a frente dois dos principais nomes do futebol mundial. Harry Kane fez 2 gols e comandou a vitória inglesa, enquanto Luka Modric teve atuação discreta e ficou marcado pelo pênalti cometido sobre Madueke. A Bolsa de Valores de São Paulo fechou em queda de 0,45% aos 168.453 pontos. O dólar comercial encerrou em alta de 0,42%, cotado a R$5,10. O euro vale R$5,87, baixa de 0,57%. Horário de Brasília, 7h33.
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2: Ponto final de volta, voltamos a Brasília. Samantha Klein tem mais detalhes sobre o texto das regras para as Big Techs, discutido no STF. Oi, Samantha, boa noite.
3: Oi, boa noite. Olha, Débora, foi finalizado, portanto, esse julgamento que tinha uma maioria na semana passada, mas era necessária a redação final. E aí, depois de um acordo entre os ministros, a conclusão, portanto, foi pelo um prazo de 60 dias para que as empresas adotem as ações de proteção aos usuários. A tese confirmou todas as medidas e entre essas ações está o chamado dever de cuidado, que obriga as plataformas a criarem mecanismos para diminuir os conteúdos ilegais, disponibilizar canais para realização de denúncias e também pedidos de remoção de conteúdos. Com isso, também fica determinado que as Big Techs têm a responsabilidade solidária por conteúdos criminosos difundidos nas redes. Fica obrigatória a retirada do ar de forma imediata de conteúdos que induzam violência, suicídio, tráfico de pessoas, crimes sexuais, terrorismo, entre outros. E na decisão também fica definido que as plataformas com atuação aqui no Brasil têm o dever de ter sede e representação jurídica no país. Com vocês.
2: Obrigada pelas informações, Samantha Klein. Uma decisão importante, né, Carol? Histórica, porque isso muda a forma como essas Big Techs atuam aqui no Brasil. É um meio caminho, ou boa parte do caminho, para o fim da impunidade jurídica nesses casos, né? E também aumenta a produção, a proteção do usuário e auxilia no combate aos crimes cibernéticos.
0: Bem importante. Débora...

0: para Estados Unidos e Irã oficializaram hoje a assinatura do acordo de paz. Finalmente, as medidas já estão em vigor. O Luiz Fernando Filiage tem detalhes para a gente, até porque os termos desse acordo também foram divulgados, né, Luiz? Boa noite.
1: Oi, boa noite, Carol. Boa noite, Débora. Aos ouvintes, isso mesmo, Carol. O presidente dos Estados Unidos, Donald Trump, defendeu o acordo com o Irã no discurso de encerramento da cúpula do G7. O tratado para acabar com a guerra prevê uma compensação financeira ao país e, segundo a rede de televisão americana CNN, possui 14 pontos. O republicano disse ainda que os Estados Unidos pegaram muito dinheiro do Irã e que em algum momento terão que devolvê-lo. O acordo não prevê, no entanto, qual será o limite de enriquecimento de urânio que o Irã poderá produzir. Ele determina que o destino do material nuclear e o urânio enriquecido por Teherã ainda será definido em até 60 dias. O texto foi assinado de forma virtual no fim de semana, segundo o governo americano, e será firmado presencialmente em uma cerimônia na sexta-feira em Genebra, na Suíça. O documento inclui ainda garantias por parte do Irã de que o país nunca terá armas nucleares. O conteúdo do acordo ainda não foi oficialmente divulgado. Apesar de os americanos já terem assinado de forma virtual o acordo, Trump disse que o texto que ele chamou nesta manhã de memorando de entendimento ainda não é o final. Trump afirmou ainda que pode voltar a atacar Teherã caso não fique satisfeito com o desfecho das negociações posteriores sobre o programa nuclear iraniano. Donald Trump completou ainda que a existência do fundo de 300 bilhões de dólares que serviria para financiar a reconstrução do Irã, é falso. Carol.
0: Obrigada, Luiz. No fim de semana, a assinatura tinha sido feita pelo vice-presidente americano, né, o J.D. Vance, e pelo presidente do parlamento iraniano. E aí hoje, Casa Branca e governo do Irã confirmaram a assinatura pelo presidente americano Donald Trump e pelo presidente do Irã, Massoud Pezeshkian, também de forma eletrônica.
2: E o ponto número um desse acordo, né, Carol, diz que Estados Unidos e Irã declaram o fim imediato permanente da guerra em todas as frentes e que se comprometem a não iniciar qualquer conflito um contra o outro. Mas o presidente Donald Trump já diz que pode sim atacar o Irã caso não concorde com alguma coisa.
0: Isso.
2: São 7h38 agora. O Igor Cardim, em Brasília, tem informações agora sobre a arma que foi apreendida e que estava no nome do ex-presidente Jair Bolsonaro. Oi, Igor.
3: Oi, Débora, boa noite para você e para o ouvinte. Pois é, a defesa do ex-presidente Jair Bolsonaro admitiu ao STF que ele mantinha em casa uma pistola Glock 9mm registrada em seu nome e que pediu ajuda a um militar da sua equipe de segurança para verificar uma falha no armamento. Os advogados afirmaram que a arma possuía registro regular junto ao Exército e que era guardada em sua residência de forma compatível com a condição de proprietário. Segundo a defesa, a equipe de segurança retirou, sem o consentimento de Bolsonaro, o percussor da pistola, tornando-a inoperante. A medida teria sido adotada em razão das medicações psiquiátricas utilizadas pelo ex-presidente, que, de acordo com os advogados, afetavam a sua cognição. Ao perceber uma irregularidade no funcionamento do mecanismo, Bolsonaro teria entregue a arma ao segundo sargento Estácio Leite da Silva Filho, para identificar o problema e realizar a manutenção. Os advogados também disseram que Bolsonaro não estava em situação irregular, argumentando que a sua condenação não determinou a entrega de armas nem o cancelamento de registros. Débora.
2: Obrigada pelas informações, Igor Cardim. Esse percursor é uma peça da pistola que é justamente a peça responsável por golpear a espoleta e iniciar o disparo. Então, sem essa peça, a arma não funciona, né?
0: Débora, a gente tem informação agora no Rio de Janeiro sobre o estado de saúde do ex-técnico da seleção, Carlos Alberto Parreira, que está internado. Matheus Maciel, boa noite.
4: Oi, Carol, ótima noite para você, Débora, todo mundo acompanhando a gente aqui no Ponto Final. Parreira foi internado no Hospital Samaritano, que fica aqui na zona sudoeste do Rio de Janeiro, E a gente pode lembrar, a quem não tem essa informação também, passar lá agora, que o Parreira tem um linfoma de Hodgkin, já anunciado pela própria CBF desde 2024. E ele vem nesse tratamento contínuo. O ex-treinador já está ali com 83 anos e agora teve essa internação súbita ali, que teve que chegar ao Hospital Samaritano. O Parreira, inclusive, já teve anteriormente internado. Uma informação que o Jornal Globo trouxe hoje pela manhã é de que ele tinha tido uma alta recente, tinha podido ir para casa, continuar o tratamento de casa, porém teve algum tipo de piora que necessitou o retorno dele e o regresso dele à unidade hospitalar. E aí o Parreira por lá está sendo monitorado ali e acompanhado pela equipe médica. O linfoma de Hodgkin é uma doença que é um tipo de câncer, na verdade, que se origina ali dentro do sistema linfático. É um conjunto composto por órgãos, tecidos do corpo responsáveis justamente pela nossa imunidade. E isso afeta ao Parreira de uma forma progressiva. Ele vai tentando tratar a doença justamente para tentar inibir os impactos que ela traz ao corpo dele. Parreira, né, Carol? Um dos nomes mais memoráveis, históricos aqui da história da seleção brasileira. A gente está falando muito de Copa do Mundo aqui, mas tem aí toda a questão do fato marcante de Parreira, que agora nos cabe é torcer para que ele tenha uma plena melhora e possa ver o andamento da seleção nessa Copa do Mundo.
0: Técnico do inesquecível título do Tetra. Obrigada, Matheus.
2: A gente faz uma pausa aqui no ponto final e a gente volta para falar mais sobre seleção brasileira. Mas claro, aqui a gente está torcendo para que o Parreira se recupere, possa acompanhar a Copa. Quem sabe acompanhar o Hexa. Torcemos para isso, principalmente pela melhora do Parreira.

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1: A Polícia Científica do Espírito Santo inaugurou um novo posto de identificação civil na Câmara Municipal da Serra. Com a inauguração, o município passa a contar com mais de 600 vagas mensais para atendimento. O novo posto realizará atendimentos para emissão da Carteira de Identidade Nacional, agendados por meio do portal Agenda ES. Nós conversamos com o perito oficial criminal, Eric Santa Clara, da Polícia Científica.
2: Essa unidade da Serra, ela faz parte do conjunto de ações tomadas aqui pela Polícia Científica para impulsionamento das emissões da Carteira de Identidade Nacional. Uhum. A Serra é o maior município do Espírito Santo, o município mais populoso, e ela ainda tinha uma cobertura que nós consideramos ainda insuficiente para atender a toda a população do Espírito Santo. Né? No Espírito Santo todo, até hoje, nós já emitimos mais de 870 mil carteiras de identidade. Nós estamos quase chegando a 1 milhão de carteiras de identidade emitidas. Temos aí cerca de 21% já da população com novo documento. E na Serra, esse número é de apenas 11% da população. Então, esse posto não é uma ação isolada, ele faz parte de um conjunto de ações tomadas para a gente melhorar o serviço à população do Espírito Santo. O atendimento vai ser feito também pelo Agenda ES, então é um posto que vai funcionar na Câmara de Vereadores, mas as vagas são para o público em geral, assim como em todos os outros postos do Estado. Uhum. Então as vagas vão ser acessadas por meio do site agenda.es.gov.br todas as sextas-feiras, às 8 horas da manhã, assim como nos demais postos. Para você ter uma ideia, em 2019, há poucos anos atrás, atendíamos cerca de 16 mil pessoas por mês. E não porque 16 mil pessoas procuravam, era mais gente. Mas a polícia só tinha capacidade de atender 16 mil pessoas por mês. Hoje, essa capacidade já é de 44 mil pessoas por mês. E estamos ampliando, como visto aí na abertura do posto de Serra e em outras aberturas que pretendemos. Então, hoje, nós já temos uma capacidade suficiente para atender a mais de 10% da população do Espírito Santo por ano. É uma capacidade razoável. Nós vamos continuar ampliando, mas nós ainda temos esse passivo de muitas pessoas que há muitos anos tentam o documento de identidade. É muito comum, nós ouvimos reclamações de pessoas que falam: olha, há muitos anos que eu tento tirar a carteira de identidade e não consigo. Então, essa alta procura de hoje também é resultado dessa demanda reprimida. No ano passado, essa carteira ficava pronta com 90 dias e ainda havia reclamações nesse sentido. Uhum. Nós implementamos um novo contrato em fevereiro, fizemos uma licitação no ano passado, todo esse processo licitatório, e nós fizemos a implementação desse novo contrato em fevereiro. Hoje, 80% das carteiras de identidade ficam prontas em até 15 dias. Hoje já está bem mais rápido, muitas pessoas fazem já praticamente no dia seguinte essa carteira é impressa e de 3, 4, 5 dias úteis ela está em todos os postos do Estado. Então, na maior parte dos casos, a pessoa já vai receber o documento em no máximo 15 dias com tranquilidade. Antes desse prazo, a carteira ainda fica disponível no gov.br. Em mais ou menos 20% dos casos, é necessário uma análise pericial de impressões digitais ou alguma atualização na base de dados da Receita Federal. Às vezes o nome que colocou está diferente da base de dados da Receita, do CPF. Então nós aqui também na Polícia Científica fazemos toda essa atualização. Então para esses casos que variam entre 10, 15% até 20% dos cadastros, eles demoram até 40 dias, mas é um prazo também muito menor do que no ano passado.
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0: Fernando Dai, diretamente de Nova Jersey, nos traz informações sobre a seleção brasileira. E aí, Dai, já deu pra sentir, ter uma ideia se o Ancelotti vai mexer na seleção pro jogo de sexta-feira contra o Haiti? Porque eu imagino que ele tá recebendo aí um monte de zap, porque o que tem de palpiteiro, né? Querendo que ele mude o time. Boa noite.
1: Boa noite. É bem possível que mude, mas não consigo te dizer se vai mudar, quais serão as mudanças. Aliás, vamos lembrar, né, que no jogo contra o Marrocos no sábado, os jogadores só ficaram sabendo da escalação na hora da saída para o estádio. Né? Então, isso segue sendo um mistério, talvez seguirá sendo um mistério até a hora da divulgação da escalação, né? Mas um dos jogadores que podem entrar no time, a mudança mais provável, por assim dizer, nesse momento, né, é a volta do Danilo, lateral direito do Flamengo, ao time titular no lugar do Roger Ibanez. E hoje o Danilo comentou alguns resultados surpreendentes que tivemos na Copa, né? Como o empate da Espanha com Cabo Verde, e tinha acabado de terminar o jogo de Portugal 1-1 com a República Democrática do Congo, e usou esses resultados para dizer também, como Douglas Santos já tinha dito ontem, que esse papo de golear o Haiti não é nada disso, não. Antes do jogo ninguém vai pensar nisso, e também para dar o caminho do Brasil para vencer a seleção haitiana.
2: Meus amigos, provavelmente você viu, e a grande maioria de nós se viram, como que o Cabo Verde defendia contra a Espanha. Muito além de estar uma linha de seis, uma linha de sete, todo mundo defendendo, é uma questão de deixar a vida em cada bola. É uma questão de se entregar, de se doar, de ir além até da saúde, para poder defender o resultado e fazer um papel bonito na Copa do Mundo contra uma seleção que é favorita. Então, hoje em dia não existe isso. Eu fui perguntado depois do jogo sobre essa questão de golear o Haiti. Assim, mas seria uma grande loucura eu falar algo sobre isso. O Brasil precisa entrar taticamente bem postado, fazer um jogo seguro, um jogo onde a gente vai querer o comando sim da partida e buscar ganhar a todo momento, da melhor forma possível e mais equilibrada. Agora, falar de quantos gols, isso realmente é uma expectativa muito elevada e uma falta de respeito, eu diria, com aquilo que é o futebol de hoje em dia. A maneira de quebrar isso, meu amigo, nós não podemos esperar a bola no pé. A partir do momento que libere o jogador entre linhas, atacar a profundidade, movimentos cruzados, jogar a bola para fora e cruzar, encher a área, essa é a nossa maneira de demonstrar para o nosso torcedor que a gente quer realmente o resultado, entendeu?
1: Jogar a bola pra fora não é jogar a bola pra lateral, não, né, gente? Jogar a bola pra fora é pelos lados do campo e aí encher a área pra receber o cruzamento. Seleção treina amanhã ainda em Morristown, depois vem aqui à tarde pra Filadélfia e no comecinho da noite tem a entrevista do técnico da seleção junto com um jogador que ainda não foi definido. Débora.
0: Ó, gente, eu coloquei no bolão que o Brasil ia golear o Haiti, Danilo, pelo amor de Deus. Colabora. Valeu, Dai.
1: Valeu, até mais.
0: Até. 7:51.
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0: das que é acima do HB20.
1: Oi pessoal, muito boa noite. Hoje eu quero contar rapidinho aqui para vocês sobre o lançamento de um novo carro no nosso mercado. É o Hyundai i20. Ele chegou essa semana agora em 6 versões, entre 100 mil e 140 mil reais. Ele vem aí com uma nova estrutura da Hyundai, uma estrutura global inclusive. Tem ali pouco mais de 4,13 metros de comprimento, 2,58 metros de entre-eixos. O que isso significa? Ele é um carro um pouco maior do que o HB20, e tem medidas muito semelhantes às do SUVs de entrada de hoje em dia. Estou falando daquela categoria que tem Fiat Pulse, o Volkswagen Tera, Renault Kardian e o Chevrolet Sonic. Mas na prática, o Hyundai i20 é considerado um hatch compacto. Ele tem os motores iguais aos do HB20, então tem 1.0 flex aspirado de 80 cavalos e um pouco mais de 10 kg de torque nas versões mais básicas, e aí o câmbio é manual de 5 marchas, e tem nas versões mais caras o motor 1.0 turbo flex de 115 cavalos e 17,5 kg de torque com câmbio automático de 6 marchas. Qual é uma observação importante aqui? Esse é o mesmo motor do HB20, mas ele perdeu 5 cavalos de potência no i20 para ele se adaptar a um programa do governo federal que limita as emissões e a potência do carro para ter uma redução de imposto também. Por dentro, o destaque fica para a cabine com visual até refinado na versão topo de linha, mas ainda assim é uma cabine cheia de plástico rígido, sem materiais muito refinados, e a lista de itens de série tem alguns diferenciais, como recursos semiautônomos em algumas versões, além de detector de fadiga e farol alto adaptativo. A lista completa de versões, de preços, de itens de série, todos os detalhes, está lá no site da CBN para você poder conferir em detalhes.
0: Valeu, Muniz. Fique agora com o noticiário da sua região.

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1: Quatro linhas exclusivas do sistema Transcol foram criadas para atender a população durante a realização da terceira edição do Circuito Cultural e Turístico Ação pela Cidadania, que acontece no próximo sábado, dia 20, em Vila Velha. O evento vai oferecer mais de 190 serviços gratuitos das 8 da manhã até às 5 da tarde no Campo do Normilhão, na região de Grande Terra Vermelha. As linhas especiais sairão dos terminais São Torquato, Ibis, Vila Velha e Itaparica das 6 da manhã até às 6 da noite e não terão cobrança de passagem. Além das linhas exclusivas criadas, aqueles que pretendem chegar ao evento podem contar com outras duas opções, saindo do terminal de Itaparica, que param em frente ao Campo do Normilhão, sendo elas as linhas 653 e 654. Para saber os horários de partida das linhas exclusivas criadas pela CETURB, é só acessar o site seturb.es.gov.br. Reportagem, Micaela Mose.
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2: Quem utiliza o Sistema Único de Saúde no Espírito Santo passará a ter acesso a consultas, exames, vacinas e medicamentos diretamente pelo celular. O governo do estado lançou nesta quarta-feira o aplicativo Minha Saúde ES, plataforma que promete reunir em um único ambiente informações que hoje estão distribuídas em diferentes sistemas da rede pública de saúde. Disponível gratuitamente para Android e iPhone a partir desta quinta-feira, o aplicativo vai funcionar como uma espécie de carteira digital de saúde. Para acessar a ferramenta, será necessário fazer login com a conta gov.br, a mesma usada para acessar diversos serviços digitais do governo federal. Depois disso, o usuário poderá visualizar informações pessoais relacionadas aos atendimentos realizados na rede pública estadual. Entre os principais serviços disponíveis estão agendamento de consultas e exames, comprovantes de marcação dos procedimentos, resultados e laudos de exames, histórico de vacinação, solicitações de medicamentos feitas na farmácia cidadã, informações sobre doação de sangue, cadastro para doação de medula óssea e orientações sobre intoxicações. Na prática, a proposta é que o cidadão tenha acesso ao próprio histórico de saúde, sem precisar guardar documentos impressos ou buscar informações em diferentes plataformas. Uma das funções do aplicativo será o envio de notificações para lembrar o usuário de consultas e exames agendados. A expectativa da Secretaria de Estado da Saúde é reduzir o número de faltas, um dos principais problemas enfrentados pela rede pública. Quando um paciente não comparece e não avisa com antecedência, a vaga acaba sendo perdida e deixa de ser utilizada por outra pessoa que aguarda atendimento. O aplicativo também permitirá conexão com dispositivos inteligentes, como relógios e pulseiras eletrônicas. Com isso, usuários poderão acompanhar informações relacionadas a atividades físicas e hábitos de saúde dentro da própria plataforma. Com informações de Tiago Alencar, reportagem Kaique Verli.
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1: E a gente se despede, Carol, do nosso Ponto Final CBN por hoje, tá? Amanhã a gente tá de volta com o programa das 5 às 8, Vera Magalhães às 6 horas e a gente espera você. Beijo, Carol, até.
2: Vou até estranhar fazer um programa de 3 horas completas, Débora, já perdi o costume. Beijo pra você, boa noite, até amanhã.
1: A produção foi de Wender Starles, trabalhos técnicos de Henrique Dias. Muito obrigada pela companhia, tenha uma ótima noite, esperamos você amanhã. Até.

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0: quinta-feira, 17 de junho de 2026. A Secretaria da Receita Federal informou que vai realizar a partir de 15 de julho o pagamento de um lote especial de restituição do imposto de renda para cerca de 4 milhões de contribuintes. Apelidado de cashback do imposto de renda, esse lote contempla restituições referentes ao exercício de 2025. A consulta para verificar se o contribuinte foi incluído estará disponível a partir de 8 de julho. De acordo com a Receita Federal, serão liberados aproximadamente 500 milhões de reais em restituições, com pagamento de até R$ 1.000 por contribuinte. O brasileiro Matheus Machado, de 27 anos, foi condenado pelo Tribunal de Braga a 21 anos e 6 meses de prisão pelo assassinato do jovem português Manuel Gonçalves, de 19 anos. O crime ocorreu em 2025. Além da pena de prisão, a justiça portuguesa determinou a expulsão de Matheus do país após o cumprimento da sentença e o pagamento de uma indenização de 227 mil euros à família da vítima. Segundo a acusação, o crime aconteceu após Manuel tentar impedir que Matheus drogasse mulheres em um bar. A defesa sustenta que há dúvidas sobre a autoria do homicídio. O número de casos confirmados de ebola na República Democrática do Congo subiu para 782, após a identificação de 72 novos casos em 24 horas. Esse é um dos maiores aumentos diários desde o início do atual surto. O total de mortes confirmadas chegou a 181. No horário de Brasília, 8:02.
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1: Muito boa noite a você, amigo e amiga, ouvintes aqui do Quatro em Campo. Sejam todos muito bem-vindos. Vamos juntos até as 9 horas da noite. Muito obrigado a você que se liga no nosso podcast, você que acompanha o programa nas mais diversas plataformas digitais. Hoje, dia 17 de junho.
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1: Rafael Prates, tudo bem, Prates? Boa noite. Cadê o Prates?
2: Oi, Éboli, boa noite. Boa noite, ouvintes da CBN.
1: Michele Silva, tudo bem, Mi? Boa noite.
3: Tudo bem, Éboli. Boa noite pra você, pra todo mundo que tá na audiência.
1: E Rodrigo Bittar, fala, Bittar, boa noite.
4: Tudo bem, Éboli, boa noite pra você e pra quem tá ligado com a gente.
1: Ramon Lemes, meu amigo.
0: Primeiro tempo.
1: Vamos falar de Copa do Mundo, né? Mais um dia de Copa do Mundo que não acabou ainda não, hein? Hoje ainda teremos mais 2 jogos para finalizar a primeira rodada, né? Da Copa do Mundo. Tivemos a estreia de Portugal, um tanto decepcionante, né? Empatou com o Congo 1-1 e a grande estreia da Inglaterra, 4-2 em cima da Croácia. Hoje ainda teremos Uzbequistão e Colômbia e Gana e Panamá, né? A Copa do Mundo aí a todo vapor, no clima da Copa do Mundo, Ramon. Isso, olha a Copa aí, ó. E vamos até os Estados Unidos, né? Com o Leonardo Deck, já está na Filadélfia, que é o local do próximo jogo do Brasil contra o Haiti. Aquela história, né? De buscar sinais naqueles 15 minutinhos de treino para entender o que está bolando o Carlo Ancelotti para esse jogo contra o Haiti. E hoje, na entrevista coletiva, quem conversou com a imprensa deu mais uma vez uma ótima entrevista, né? Falou abertamente sobre vários aspectos aí envolvendo a seleção brasileira. Falou inclusive sobre a cabeça de Carlo Ancelotti. Tá difícil de decifrar aí a cabeça do Carlo Ancelotti, o Danilo. Leonardo Dai, da Filadélfia, terra de rock Balboa. Olha aí, com vinhetinho e tudo. Fala, Léo, boa noite.
5: Tudo bem, Éboli, boa noite aos companheiros, a você, ouvinte da CBN também. Pois é, de vez em quando, né, a gente tem dificuldade para conseguir extrair uma sonora de um jogador da seleção, às vezes, nas entrevistas coletivas. Hoje com o Danilo é o contrário, né? Teve que ter um esforço de edição ali para conseguir trazer tudo que o Danilo falou de interessante. É, foram muitos assuntos, né? É, e aí, assim, agora são 7:06 aqui no horário da Filadélfia. 20 minutos atrás eu entrei no ar na programação da CBN com a resposta que o Danilo deu sobre dizer que é loucura golear o Haiti. Então, como tem muita coisa legal pra gente repercutir, vou pular essa daí e colocar outras respostas interessantes aqui. Quem tiver interesse em ver o que o Danilo falou sobre o jogo contra o Haiti, falando que é loucura pensar em goleada, e não ouviu agora há pouco a minha participação no ponto final, lá no Instagram da CBN tem a resposta também, você vai achar também com facilidade nas redes sociais em geral. Mas vamos começar então sobre esse Brasil e Haiti e sobre o momento do Brasil na Copa do Mundo. A gente fala muito, né, Éboli, sobre o Brasil teve um ciclo conturbado e isso atrapalha, essa coisa toda, só que a gente às vezes não fala muito claramente como que atrapalha, né? Atrapalha por quê? Atrapalha como? E o Danilo deu uma resposta bem interessante hoje para falar sobre como esse ciclo com 4 técnicos, 3 presidentes da CBF está atrapalhando a seleção brasileira e também como o Brasil pode superar essa questão para fazer uma boa Copa do Mundo.
6: E eu acredito sim que a não criação de uma identidade, as trocas constantes, tudo aquilo que aconteceu faz influência nessa questão da ansiedade, nessa questão de... Porque quando você tem um plano e uma coisa construída, coesa, quando as coisas começam a ficar difíceis, você se agarra naquilo. Então, isso é uma coisa que realmente a gente não conseguiu construir. Isso é claro, isso é óbvio. E como eu falei, talvez depois do jogo da França, em algumas entrevistas, eu falei... Pessoal, nós temos que ser claro, nós não temos a maturidade que uma equipe como a França tem hoje, ou como a própria Argentina tem, nós não temos essa maturidade enquanto equipe. O que não quer dizer que a gente não pode fazer um bom papel e provar a ganhar e provar a chegar longe. Entretanto, as nossas ferramentas para jogar essas partidas, elas têm que ser diferente. Nós temos que usar outro tipo de mecanismo para poder enfrentar esse tipo de jogo. Talvez ficar um pouco mais baixo, talvez não pressionar tanto, talvez aceitar em algum momento que a posse de bola e o comando do jogo possa ser do adversário. Isso para mim é maturidade, é saber enfrentar esses momentos e saber que a hora que eles derem uma brecha pra gente, então vamos lá, nós temos o Vinícius, nós temos o Rafinha, nós temos o Hendrick, nós temos o Rayan, nós temos gente que a hora que eles derem uma brecha, nós vamos fazer o gol.
1: Aí, muitas vezes,
5: nosso, né, Rafael Prates...
1: dançar conforme a música, né, Léo? A gente falava aqui ontem sobre a facilidade que a França teve no segundo tempo, depois de um primeiro tempo ruim, então virou a chave e já percebeu o que deveria fazer diferente no segundo tempo e contra Senegal e construiu uma belíssima vitória. Depois do programa tivemos a estreia, depois do programa de ontem, né? Tivemos a estreia da Argentina com o recital do Lionel Messi. Ah, mas ele já tá com uma idade avançada, joga na Liga dos Estados Unidos, tá aí. 3 gols, o primeiro a fazer um hat-trick já nessa Copa do Mundo. No próximo jogo contra a Áustria pode se tornar o maior artilheiro de todos os tempos em Copas do Mundo. E é uma Argentina que não depende do Messi, usufrui do Messi e tenta potencializar aquilo que o Messi ainda pode oferecer de diferente, pelo menos é o que eu penso. Então, são trabalhos realmente com uma maturidade à frente do que a gente vê na seleção brasileira, né?
5: Eu só ia falar que dançar conforme a música funciona bem, mas o Rafael Prates tem a expressão pega ratão para definir esse caminho que a seleção brasileira pode encontrar aí agora que o Danilo mencionou.
1: Opa, como é que é o caminho pega ratão, Prates?
2: Ah, fica todo mundo esperando na defesa, de vez em quando dá uma beliscadinha, mas bem de vez em quando, é, também ninguém faz grande questão de beliscar no caso do Haiti, sexta-feira, para defender bem, marcar, para ver se segura o ímpeto possivelmente da seleção brasileira.
1: E Prates, a comparação é cruel mesmo, né? Você tem estágios de trabalho bem diferentes, né? Quando você compara com outras equipes que estão relativamente à frente da nossa, né?
2: Sim, os estágios são diferentes, agora o estágio brasileiro também caminhou pouco, né? Por mais que realmente tenha sido muito conturbado e cheio assim de problemas, de mudanças, de rota sem ter rota nenhuma, na verdade... até agora, em pouco mais de um ano, né? Um ano do Ancelotti como técnico da seleção brasileira, a seleção andou pouco. E isso deixa o estágio ainda mais preocupante, ainda mais, assim, problemático, cheio de dúvidas, né? Mas Danilo, quando ele fala em relação ao que é uma Copa do Mundo, ela não premia geralmente quem faz grande trabalho até a Copa. Ela premia quem faz grande trabalho na Copa do Mundo. Então, isso dá à seleção brasileira alguma possibilidade de, mesmo sem ser a melhor seleção do torneio, né, ela talvez crescer ao longo da competição. Por isso cada jogo do Brasil assim ganha muita importância, pra gente tentar observar a evolução, qual caminho está sendo seguido, se é que é um caminho a ser pavimentado. Nesse momento não tem muita coisa para se apegar, para se segurar. Talvez na sexta-feira alguma coisa apareça pra gente começar a falar de algo positivo do Brasil em relação à Copa do Mundo também.
1: Léo, vamos seguir ouvindo o Danilo, pra gente também lançar outros temas aqui, né, a respeito do que falou o Danilo. E como a gente já disse, né? Danilo, na entrevista, é um cara que enriquece muito o debate. Diga lá então, Léo.
5: Nossa imprensa, né, Carlos Eduardo Ébora? Eu gosto de dar umas cutucadinhas de vez em quando, mas a nossa imprensa, de vez em quando, ela pega coisas que acontecem com frequência no futebol e lança uma luz exagerada para tentar justificar um resultado não tão bom, né? Eu tô falando isso porque depois do empate contra o Marrocos, muita gente, se tiver alguém aqui na mesa que tenha embarcado nessa, respeito, mas discordo, me embarcou numa de que o técnico da seleção não devia ter dado a escalação, definido a escalação só na saída pro estádio, né? Porque ele só avisou pros jogadores quem ia jogar na saída pro estádio no jogo de sábado contra o Marrocos. Toda vez que eu entro no ar aqui, né, você ou os outros apresentadores sempre perguntam, tem escalação, não tem escalação? A seleção não tem escalação nesse momento, né? Uma escalação de goleiro ou ponta esquerda, a seleção não tem. A seleção vai fazendo jogo a jogo e muitas vezes decidindo em cima da hora, como foi no jogo contra o Marrocos. Claro que o técnico da seleção, no íntimo dele, ele tende a ter um desenho formado, provavelmente ele já sabe que time ele vai escalar na sexta-feira contra o Haiti, mas isso não está definido. A gente não tem a seleção brasileira treinando no dia a dia com um time titular de Copa do Mundo. E o Danilo falou sobre isso, porque ele, na visão dele, isso não é exatamente um problema, pelo contrário, é algo que pertence ao futebol moderno.
6: É o que acontece, é natural, né? Hoje nós temos muito provavelmente um time 80% definido do que vai jogar, 70% definido do que vai jogar sexta-feira, e temos 3 jogadores, 4 que ainda não se sabe por vários motivos, por indecisão do treinador, por uma questão tática, por uma questão física, por mania do treinador. O treinador tem uma cabeça maluca, jogou, sabe bem, treinador às vezes tem escolhas e decisões que ninguém, não tem uma explicação lógica, sabe? Então, nesse nível, e eu falo por mim, eu, se o treinador me falar que eu vou jogar hoje ou amanhã, ou se ele vai me falar uma hora antes, na sexta-feira, a minha preparação e a minha forma de estar dentro do grupo e preparando para o jogo é a mesma. Posso falar que isso serve para todo jogador? Não. Alguns jogadores precisam saber antes, sim, para se preparar de uma maneira diferente, para já viver algo do jogo. Eu, por algo vivido já no futebol e alguns outros, por mim, se ele me falar 10 minutos que eu tenho que entrar, já me aconteceu várias vezes. O Guardiola chegou e falou: tu vai jogar agora, zagueiro. Eu nunca tinha jogado de zagueiro. Depende de cada um.
1: Depende de cada um.
5: Quando ele falou aí... Quando ele falou aí, você jogou bola, você sabe, não era pra mim, evidentemente, né? Era pro Zinho, Tetra, que foi quem tinha feito a pergunta pra ele. Hoje na ESPN, o Zinho, aliás, aniversariante do dia hoje, o Zinho, Tetra campeão mundial em 94, que tava na coletiva hoje.
1: Parabéns pro Zinho, Tetra campeão do mundo. Inclusive nessas posições que geram dúvida, uma delas é a própria posição do Danilo, né? Isso é curioso. Mas, e aí, eu vendo aqui, Michele, aquela coisa dos sinais, né? O pessoal tá doido por sinais que possam revelar o time que vai começar o jogo contra o Haiti, né? Foi todo mundo para um lado no time de estreia e o Ancelotti foi para outro, né? E derrubou geral, né? Mudando os laterais e botando o Igor Thiago na frente. E aí, o que apareceu num painel tático utilizado no treino de hoje foi, né, as pecinhas: Danilo, Marquinhos, Léo Pereira, Douglas Santos, Fabinho, Bruno Guimarães, Martinelli, Vinícius Júnior, Igor Thiago e Luiz Henrique. Aí a salada tá completa, viu, Michele?
3: É que eu vou te falar, eu não sei nem se é uma questão da gente, enquanto imprensa, e dos torcedores, das torcedoras em geral, de querer essa escalação em si. Eu vou te falar que eu acho que é muito mais querer algo sólido, né? Querer algum indicativo de jogo, de como joga, do que esperar dessa seleção brasileira. E talvez a escalação em si, ela seja só uma parte disso. Eu acredito muito que é, né, uma parte de uma questão que é muito maior do que a escalação que vai a campo nesse jogo, que é a forma da seleção brasileira jogar, né? De que maneira vai se comportar. Isso me permite, Éboli, falar um pouquinho sobre o que o Danilo falou anteriormente.
1: Claro.
3: Eu não sei, não sabia se a gente ia voltar ou não nesse assunto. Primeiro que eu gostei demais da entrevista dele, assim. Eu sempre gosto quando o jogador sai da caixa do que foi treinado com assessoria. Com todo respeito à assessoria, sei que vocês fazem um grande trabalho, mas eu sempre gosto do jogador que ele é mais sincero, né? Que ele consegue abrir mais o coração. E aí o Danilo, com a experiência que tem também, ele se colocou nesse lugar de ser um pouco mais franco e enfim, tem estofo para isso, né? Mas eu gostei da declaração dele e acho que ocorre uma confusão bem comum quando a gente fala do que ele citou ali sobre se o caminho é deixar a bola um pouco mais para o adversário ou entregar mais o controle para o adversário, talvez seja esse o caminho. Eu acho que é bem comum a gente, quando fala sobre isso, ir para aquele debate do propositivo ou do reativo, né? De ter mais a bola, não ter tanto a bola. E o jogo, para mim, hoje, ele oferece cenários cada vez mais amplos, né? Você tem vários jogos dentro de um mesmo jogo, e nessa Copa do Mundo mais ainda, porque você tem uma parada em cada tempo e essas paradas têm mudado os jogos. E muitas vezes a gente associa o peso, o tamanho, o impacto de uma seleção ou de um time ao jogar com a posse de bola ou não. Se não joga com a posse, é um jogo de covarde, entre aspas. Se joga com a posse de bola, aí é um jogo de quem tentou jogar. E eu acho que esse é um debate que esvazia muito, assim, fica muito vazia o conceito do jogo. E o Danilo, quando ele traz isso, é claro que ele está falando por uma questão de necessidade da seleção brasileira, pelo ciclo que fez, mas penso que seria muito benéfico para a seleção brasileira, independentemente da escalação que o Ancelotti vai escalar para esses próximos jogos, que se tenha um pouco mais de leveza quando se fala em posse de bola. Porque o que a gente tem visto da seleção é uma seleção que muitas vezes tem essa afobação, né? Ter a bola de qualquer jeito, atacar de qualquer jeito, atacar o quanto antes, pressionar o quanto antes. E talvez o caminho seja a coletiva do Danilo. Dá uma respirada, reflete bem se isso é o melhor. Então, assim, fazendo um combo aí das duas respostas, independentemente da escalação que vai a campo, acho que o caminho é uma seleção que pondere um pouco mais, sabe? Você não precisa jogar com a posse de bola. Calma, respira, sabe? E aí, enfim, as trocas que ele vai fazer, eu acredito que o Luiz Henrique na vaga do Paquetá é muito mais pra talvez ter uma amplitude pelo lado direito e aí utilizar o Rafinha como esse meio armador.
1: Mas nessa escalação aí do quadro, o Rafinha nem tá, né? É o Martinelli que tá.
3: Perdão.
1: Martinelli que tá com o Vinícius Júnior, Igor Thiago e Luiz Henrique, né?
3: Mas aí realmente talvez seja muito mais uma escalação, então, pensando em transição mesmo, porque ainda mais considerando que tem o Danilo, né? Não imagino que será uma seleção brasileira de muito... Se bem que tem nomes aí que realmente é uma confusão.
1: Eu acho que muitas vezes esse nervosismo, né? Ele tá diretamente associado a um jogo que não tá encaixado. E quando você não tem a capacidade de organização com a bola no pé, o jogo de transição se faz muito mais fácil de você executar, porque você lida muito também com questões intuitivas, né, valências individuais. Eu acho que o que muitas vezes a gente olha como nervosismo, para mim é falta de conjunto mesmo, falta de preparo coletivo, né? Porque o nervosismo se dá quando você não se sente bem preparado para executar algo, né? Porque não dá para discutir aqui a experiência em termos dos jogadores, de vivência para determinadas situações. Mas quando você não tem um jogo coletivo encaixado, todo mundo fica parecendo mais nervoso. Eu quero ouvir também o Bidar. Léo, antes de eu passar de volta para você, eu queria ouvir o Bidar também.
5: Eu só queria fazer uma parte, Éboli, sobre essa escalação que você mencionou aí, porque é o seguinte, né? Vamos lembrar que o Rafinha, o Gabriel Magalhães e o Bruno Guimarães, e nenhum dos três estão aí nessa escalação, né? Eles começaram a semana sendo poupados de um treinamento. Até onde a gente sabe, eles vão pro jogo na sexta-feira, mas assim, eu não acredito que esse time vá ser escalado, e acho que tem um componente de planejamento de treino da semana, controlando um pouco mais a carga desses três jogadores também nessa formação.
3: É estranhíssima essa escalação.
1: Bem, mostra um número maior de indefinições e me deixa ainda mais assustado, sinceramente.
3: Mas agora eu acho que o Dai trouxe um ponto que organizou as coisas. Aí faz mais sentido.
1: A questão dos jogadores que não treinaram no início da semana por causa das questões físicas. Será? Vamos ver. Betaria, e você?
4: Eu acho que o time não vai mudar tanto assim não, viu, Éboli, para esse jogo contra o Haiti, porque não me parece ser um jogo parâmetro para uma sequência de Copa do Mundo. Então, assim, vamos testar, e se der certo nesse jogo, aí realmente eu posso mudar o meu raciocínio, a minha ideia inicial sobre a escalação da seleção brasileira contra a Copa do Mundo. E realmente, né, essa ausência de regularidade, né, de jogos bem feitos pela seleção brasileira gera dúvidas, e gerando dúvidas, naturalmente os testes vão surgir. Eu acho que na lateral direita, para mim, já tá meio que certo, né, que o Danilo vai assumir a condição de titular. Deveria ser um nexo, né, faz sentido, né, tem nexo mesmo essa a entrada dele na lateral direita, porque ele é o único lateral de origem, segundo a escolha do Ancelotti, né, não que ele esteja jogando por ali no Flamengo, porque ele não está, mas é o único lateral de origem chamado aí para a seleção brasileira. Então, teria um sentido, e ele entrou razoavelmente bem no último compromisso contra Marrocos, enquanto a gente viu o Ibanez errando bastante, tendo muitas dificuldades no primeiro tempo, principalmente nos minutos iniciais, né? Agora, do meio para frente, eu não sei não se ele vai mudar muita coisa, viu, Éboli? Acho que talvez ali o Igor Thiago saindo, que não foi o caso dessa formação, claro, mas o Igor Thiago saindo para ter um pouco mais de mobilidade com o Matheus Cunha, ou até talvez essa entrada do Luiz Henrique para um time mais ofensivo, talvez aí no lugar do Paquetá. Mas me parece muito uma questão desse jogo, sabe? Não acho que ele vai utilizar como teste aí para uma sequência de Copa do Mundo, e que não vai fazer tanto sentido. Mas para esse jogo, como eu vinha falando já há bastante tempo, né, quando a gente falava das eliminatórias, tudo bem, jogar com o Peru com quatro atacantes mais para frente, de um para um, que pensam mais na parte ofensiva, tudo bem, pode ser que funcione. Agora, pegar uma Argentina, um Equador, uma Colômbia, um Paraguai, que tem uma defesa boa, apesar de ter estreado muito mal na Copa do Mundo, é totalmente diferente. E quando a gente fala sobre o Haiti, a gente, apesar de ter tido uma ótima estreia, o raciocínio é um, acho que o Brasil vai ter dificuldades, mas tem chance de golear, já não tem, na minha cabeça, pelo menos de forma inicial, não tem uma chance de golear a partida da última rodada contra a Escócia. Acho que vai ser um jogo mais difícil, um jogo mais físico, e o Brasil tem que estar preparado para isso.
1: Ô Prats, esse painel tático aí, mexe alguma coisa nos teus pensamentos ou não? Deixa rolar, vamos esperar sexta-feira mesmo.
2: Não, talvez para o jogo de sexta-feira, como o técnico da seleção brasileira tem falado muito assim de jogo a jogo, de preparar a equipe para o que ele imagina da partida, eu não descartaria essa possibilidade de ter de novo, teoricamente, 4 atacantes, né? Eu não sei se seria, por exemplo, o Martinelli, o Rafinha, se tiver condição, como deve ter, falou agora o Leonardo Dai, vai pro jogo, não acredito que ele vai tirar o Rafinha, mas, por exemplo, não vou ficar surpreso se sair o Casemiro pro tipo de jogo que tá imaginando o técnico da seleção brasileira. Um jogo de colocar gente que tem um passe melhor, jogadores que consigam pressionar rapidamente quando perdem a bola. Então, talvez nesse cenário, para sexta-feira, algumas mudanças podem acontecer. Agora é muito pontual, tô com o Bitar. Eu acho que para sexta-feira é um cenário que não foi contra Marrocos e possivelmente não será contra a Escócia. Então eu não vou ficar surpreso se acontecer aí 2 ou 3 mudanças de teoricamente deixar o time com mais gente para atacar, né? Então talvez imagine isso, até do que falou Danilo hoje, né? De rapidamente pressionado, jogadores sempre estarem perto da bola, muita opção de passe, enfim. É o que eu acho que a Comissão Técnica do Brasil tá projetando pro jogo de sexta-feira. Um jogo que o Brasil tenha muito a bola contra uma seleção que deve se defender um pouco mais, mas deixou uma boa impressão na estreia. O Haiti não foi presa fácil para a Escócia, não. Aquele Haiti na sexta-feira contra esse Brasil. Olha, Éboli, é bom você se precaver. O Danilo hoje deu esse recado para você, Éboli. Você foi citado. Você não foi citado nominalmente por ele, mas ele falou: olha, que tá falando goleada. Jogo fácil, passeio. É bom tirar o cavalinho da chuva.
7: Todo mundo avisando, né?
1: Não foi acostumado com outro tipo de seleção brasileira. Tá bom.
2: Mas mudou tudo.
1: Mudou, infelizmente. Olha, vamos arrematar a seleção brasileira, tem que chamar um intervalo e tem as estreias de Portugal, Inglaterra, quero ouvi-lo sobre Messi também. Então vamos encerrar a seleção brasileira. O que mais você tem para me falar? E rapidinho, porque eu tenho que chamar o break. Vamos lá, Léo.
5: Não, essa seleção treina amanhã em Morristown, depois vem pra cá, pra Filadélfia, que aliás tá entupida de brasileiro já, né? E aí à noite vai ter entrevista coletiva do professor Carleto e também de um jogador que ainda não foi definido. Se você quiser, a gente pode ter uma sonorinha aqui do Danilo falando sobre as laterais da seleção, mais assim, de maneira etérea, mais de maneira geracional. Se quiser, a gente guarda pra uma ocasião que a gente esteja mais com mais tempo aí, Éboli. Deixa na sua confiança.
1: Vamos deixar. Amanhã a gente vai discutir mais seleção brasileira. Depois já tem sexta-feira, né? O programa antes, inclusive, do jogo. Que eu tô realmente aqui em cima do laço. Obrigado, Léo. Bom trabalho aí, tá?
5: Valeu, até mais.
1: Valeu. Vamos fazer nosso primeiro intervalo? Daqui a pouquinho a gente volta para falar das estreias de Portugal, Inglaterra. Olha o Harry Kane aí, ó. Olha o Harry Kane entrando aí na briga com artilheiros aí, ó. Ele já fez 2, o Mbappé já fez 2. O Haaland já fez 2 e o Messi. O Messi. Tem que respeitar pra caramba esse tal de Lionel Messi.
2: Mas não foi expulso lá no primeiro tempo. Depois eu falo.
1: Não pode expulsar o Messi, não. Vamos pro intervalo.
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0: trânsito no entorno da Nova Orla de Cariacica vai ser alterado no próximo domingo, devido à sexta edição da Corrida Mochuara, que integra a programação do aniversário de 136 anos da cidade. Os bloqueios ocorrerão das 6h30 da manhã às 10 horas da manhã na Avenida Vale do Rio Doce, entre a Idremec e a Rua Pedro Nolasco, e na Rua Pedro Nolasco, entre a Escola Itagiba Escolar e a Orla. Segundo a Prefeitura, equipes de trânsito estarão na região para orientar os motoristas sobre os desvios. A partir das 7h30 da manhã, horário da largada no mirante da Nova Orla de Cariacica, os participantes seguirão até o contorno da Avenida Pedro Nolasco, seguindo pela Avenida Delegado Federal Geraldo Guimarães, para retornar assim ao ponto de partida, concluindo o trajeto. A Corrida Mochuara está na sua sexta edição. Faz parte do calendário oficial de eventos da cidade, compondo a programação de aniversário dos 136 anos de Cariacica. Este ano foram disponibilizadas 1.000 vagas gratuitas para inscrições de corredores nas categorias público geral e pessoa com deficiência. A entrega dos kits para a Corrida Mochuara já tem data e local definidos. Os atletas que vão participar da disputa devem comparecer na Secretaria Municipal de Esporte e Lazer, no Parque O Cravo e a Rosa, em Nova Brasília, na sexta-feira, das 10 horas da manhã às 7 horas da noite, portando um documento com foto e comprovante de inscrição para a retirada dos itens. É preciso fazer a doação de 1 litro de leite e 1 quilo de alimento não perecível no ato da retirada do kit. Reportagem Kaique Verli.
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1: Quarta-feira, 17 de junho de 2026. O presidente dos Estados Unidos, Donald Trump, assinou um acordo com o Irã para pôr fim à guerra no Oriente Médio. Uma autoridade do governo norte-americano afirmou à agência de notícias AFP que Trump assinou pessoalmente uma cópia do documento durante o jantar com o presidente da França, Emmanuel Macron, no Palácio de Versalhes, após a cúpula do G7. A assinatura do documento também foi confirmada pelo Irã por meio de um porta-voz do Ministério das Relações Exteriores. O Banco Central reduziu a taxa Selic de 14,50 para 14,25% ao ano, em decisão unânime do Comitê de Política Monetária, o Copom. Esse é o terceiro corte consecutivo, alinhado com expectativas de mercado financeiro. A decisão reflete cautela diante de incertezas externas, como a guerra no Oriente Médio e a desaceleração econômica no Brasil. E o apresentador Ratinho entrou com uma representação no Supremo Tribunal Federal para que a deputada federal Érica Hilton, do PSOL, seja intimada a prestar esclarecimentos sobre uma declaração publicada nas redes sociais. Segundo Ratinho, ela teria feito uma dedução precipitada ao ligar o filho dele a um caso de estupro. O pedido foi encaminhado ao gabinete do ministro Dias Toffoli. O magistrado será o relator do caso. As informações são do jornal Folha de São Paulo. No horário de Brasília, 8:33.
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1: Antes de a gente falar das estreias de hoje, né, de Portugal e Espanha, gostaria de ouvi-lo sobre a Argentina, Lionel Messi, a atual campeã, estreou com vitória, e nesse hat-trick de Lionel Messi contra a Argélia, 3-0, e o Messi tem agora a possibilidade de, no próximo jogo, se isolar como o maior artilheiro de todas as Copas. Ele tem 16 gols, se igualou ao Klose da Alemanha, e o próximo jogo é contra a Áustria na segunda-feira. A Áustria que estreou bem também com vitória contra a Jordânia, 3-1. Então, Argentina e Áustria já largam na frente nesse grupo. Eu começo contigo, Prats, que queria expulsar o Messi. Por que você queria expulsar o Messi?
3: Não queria, Prats? Não. A regra, ela aponta que não tem essa distinção.
1: Aponta.
3: Do gênio, se o cidadão é craque, se é genial, se é extraterrestre, se é jogador comum, se não é um bom jogador. Não, a regra é a regra.
1: Então, mas o Messi foi pra expulsão, então?
3: Pra mim, sim. Pra mim, se
1: foi no primeiro
3: se
1: tempo, né?
3: Isso, tava correndo
1: atrás pra marcar.
3: Tava 1-0, isso, bola, isso. Né? Ele pisa na panturrilha, né? Do lateral da Argélia. Deixa eu só fazer justiça aqui.
1: Eu diria que o senhor é um árbitro rigoroso, viu?
3: Pra você era amarelo ou nem isso?
1: Pra mim é amarelo.
3: Ou foi falta do jogador da Argélia e colocou a panturrilha lá embaixo do...
1: Quase isso. Não, eu achei que ele tá na passada ali, ele tá na ânsia de correr atrás. E pega, mas não tem aquela pressão pra machucar o adversário, entendeu?
3: Mas assim, amarelo.
4: Esse é o momento que o jogador da Argélia pensa, porque não foi na tua panturrilha.
3: Exatamente. É isso aí. A Michelle, eu tô com ela nessa daí. Agora, em relação ao que jogou, Éboli.
1: Mas já que não foi expulso,
3: foi uma versão de novo.

0: A versão especial do Messi ontem. Teve uma grande atuação em Kansas, né? E de novo chama atenção, né? Como os meio-campistas argentinos, quando se aproximam para jogar, quando o Enzo Fernandes, o Depou da seleção é melhor que o Depou do clube, o McAllister, esses jogadores facilitam muito o jogo pro Messi, né? Porque eles se aproximam muito para jogar, eles geralmente encontram um passe, eles geralmente encontram o Messi em uma condição que o Messi tem condição de finalizar, fica
1: e o que
0: bem
1: eu acho
0: pra
1: legal,
0: finalizar. Prats,
1: eles se aproximam, eles jogam, eles usam o Messi, mas não dependem do Messi.
0: Exatamente. Porque
1: dependente do Messi, né?
0: É um time coletivamente que funciona muito bem, né? Trabalho do Scaloni, e ele conhece aquela velha história de conhecer muitos jogadores e ter a confiança que ele tem no trabalho. É uma seleção campeã do mundo, que ganhou títulos com o Lionel Scaloni também. Então, assim, o 3-0 talvez ele não mostre exatamente, ou não reflita exatamente a dificuldade que a Argentina teve em uma parte do jogo. Uhum. A Argélia, na final do primeiro tempo, incomodou um pouco mais, estava mais no jogo.
1: Fez até um gol que foi bem anulado.
0: Teve um gol que foi bem anulado no começo do jogo, né? Quando o Messi também fez um gol anulado, né? E aí o Messi realmente apresentou de novo uma versão, assim, mágica de um jogador genial como ele é, de um jogador, assim, muito especial como ele é, o grande jogador do século XXI. E fez 3 gols ontem, saiu aplaudido, ainda aproveitou, né, o cenário de Kansas. A torcida da Argentina, uma torcida que na Copa do Mundo a gente percebe que o ambiente é diferente, né, a torcida é igual de algumas outras seleções, parece um outro tipo de torcida, né, de vivência com a equipe. Então a Argentina ontem viveu aí uma noite de uma campeã do mundo mesmo, contra um time que tem qualidade como é a Argélia, e o Messi vivendo de novo um capítulo especial da história dele como jogador de futebol.
1: É um time muito bem encaixado, reproduz praticamente a versão que conquistou o título em 2022, tem uma proposta, né, bem clara, prefere ter um jogo mais cadenciado, menos intensidade, até para, inclusive, construir alguns espaços para usufruir de todo esse talento e genialidade do Messi, mas é uma equipe que se mostra também num nível de entrosamento superior à maioria. E já falei aqui, repito, viu, Michele? O Messi é o meu Pelé. Isso aí, eu agradeço a cada dia de estar vendo a carreira completa de um extraterrestre, de um gênio do futebol.
2: Eu também. E eu vou te falar, eu não sei como é que funciona assim para as outras pessoas, né? Mas eu fico com um sentimento muito dividido quando eu vejo o Messi em campo, porque eu penso assim, caramba, que oportunidade eu tenho de primeiro, ter acompanhado a carreira, segundo, de estar ainda acompanhando, e ao mesmo tempo eu já começo a ficar triste, porque não
1: tá acabando,
2: é eterno, né? Não é eterno, infelizmente.
1: Gênio tem que ter carreira infinita, meu Deus do céu, tem que ser Highlander.
2: Que o futebol dele, olha, gostaria muito que o futebol dele fosse eterno, gostaria demais. E é impressionante, né? Aos 38 anos, ele ainda é dono do espaço-tempo, de tudo que acontece dentro de campo quando a bola rola. Ele é de outro planeta, assim. É impressionante a capacidade que ele tem de encontrar os espaços, de fazer parecer fácil, né? De se desmarcar,
1: simplicidade,
2: de aparecer em zonas...
1: Né? Simplicidade. Exato. Nos movimentos. Parecem simples, mas não são. Mas eles dão essa impressão de uma simplicidade, né? Não tem muita firula com ele, né?
2: E assim, vamos lá, claro, né? O Zidane, que é filho do Zinedine Zidane, né? O goleiro da Argélia.
1: O Lucas Zidane. Noite, né? O Lucas não viveu uma boa noite, né?
2: Não viveu uma boa noite, mas assim, virou nada, né? Poxa, ele virou um farelo, porque é o tamanho da atuação do Messi, que sim, deveria ter sido expulso, mas isso também virou detalhe. A gente não tá falando de algo comum. E a gente tá falando de um cara que, sempre que a gente puder ter a oportunidade de vê-lo em campo, cara, que esses minutos eles durem muito tempo, assim, porque é um jogador de outra, de um outro lugar, claro, né, com toda, eu não sou a maluca que faz comparação no sentido, assim, de ficar escolhendo muito entre Messi e Pelé, tá, mas dos que eu vi, não há ninguém ficou próximo do que o Messi faz e fez, né, então, sorte tem a Argentina, baita de um time, e olha, que time de pegada, né, de meio campo, de encurtar espaços, de dividir cada bola. Eu gostei muito que a Argentina lá respeitou demais a Argélia. O Lionel Scaloni, ele foi respeitando muito o jogo, acompanhando o jogo, o placar foi elástico, mas o jogo não foi fácil, e não foi fácil porque a Argentina soube respeitar o adversário que tinha do outro lado, e um time muito concentrado, né, muito focado, assim, é o atual campeão do mundo, não é por acaso.
1: E larga forte, né, Obitar?
3: Sim, Eboli, sem dúvida, né? Acho que a gente esperava um jogo difícil pra Argentina, né? Na estreia da competição, e foi, né? É um 3-0 que até o Scaloni fala logo depois da partida, que é um 3-0 meio mentiroso, porque poderia ter saído atrás, né? Verdade que a Argentina também teve um gol anulado do Messi, mas foi um jogo difícil, que a Argentina teve muita dificuldade em boa parte da partida de conseguir sair da marcação, de conseguir criar boas jogadas. Então é importante começar desse jeito, né, com o pé direito. E para quem tinha dúvidas, né, de como seria a Argentina depois de tantos amistosos para lá de meia boca, né, amistosos bem tranquilos durante toda a preparação para a Copa do Mundo, sem contar, claro, as eliminatórias que os argentinos venceram, inclusive, né, para não deixar dúvidas. Então acho que fica o recado logo de cara de como foi de como está sendo, né, encarado pelo time da Argentina, né, que não é porque foi campeão na Copa passada que está tudo pago, que ok, que a geração é bem parecida com a anterior, que eles não vão levar a sério, né, muito, muito pelo contrário. Então acho que fica um recado aí para todo mundo na Copa: se quiser competir, pode chamar a Argentina, que ela está junto também na competição. Esse próximo jogo contra a Áustria é o jogo mais difícil que a Argentina vai ter na fase de grupos. A Áustria é um bom time, é bem treinado pelo Ralf Rangnick, é um bom treinador de ideias, né, de futebol, de bola no pé, de organização tática e tudo mais. Então acho que é o principal desafio que a Argentina vai ter na fase de grupos, mas fica um recado, né, de que a Argentina vai competir. E para a Áustria, acho que mais do que a Argélia, a Áustria lamenta demais o fato do Messi não ter sido expulso ontem, né, porque jogar com a Argentina sem o Messi seria bem diferente na segunda partida da competição. Mas é um cara realmente que é um extraterrestre, né? E esse ponto que a Michelle falou, né, da gente aproveitar cada segundo, cada partida que ele tem, eu acho que mais ainda quando a gente fala em termos de Copa do Mundo, porque são jogos mais competitivos que o Messi vai ter ou deve ter até o fim da carreira, se ele seguir com a carreira, por exemplo, lá nos Estados Unidos, né? Aos poucos a gente vai se despedindo desses jogadores, mas em partidas de alto nível, eu acho que a Copa do Mundo vai pegar muito mais com relação ao Messi.
1: E aí, vamos lá. Nos jogadores que foram citados como fazendo nos Estados Unidos, México e Canadá uma last dance, ou seja, despedida, o Messi larga muito na frente de Cristiano Ronaldo, de Modric. O Modric hoje, uma atuação completamente
0: apagada. Jogou muito mal. Escolhi o pior em campo, Bolívar.
1: Eu também. Na transmissão pro
0: Você Rio. Viu o mesmo jogo que eu, então, Éboli? Isso é raro no meu caso, porque eu, às vezes, vejo um jogo que ninguém vê, até às vezes fico preocupado comigo mesmo.
1: Ver o mesmo jogo que você, pra mim,
0: é uma honra pra mim, Éboli.
1: É uma assinatura de qualidade.
0: É uma honra pra mim, pode ser preocupante pra você, porque eu já cansei de escolher assim o melhor e pior em campo. Depois eu começo a ler redes sociais, os companheiros.
1: Mas o Modric facilitou.
0: Hoje o Modric ajudou. Mas não é todo dia que acontece, né?
1: Não. Mas até ele ficou até sem graça com o pênalti que ele fez.
0: Foi.
1: Mas, então, eu te pergunto, né? E o Cristiano Ronaldo, hoje atuação apagada também de uma equipe portuguesa que deu uma primeira impressão empolgante e a empolgação durou só até o gol. Depois do gol, meu Deus, depois do gol que Portugal fez, Portugal não acertou mais o gol do adversário.
0: E vou te falar, Éboli.
2: Pro Cristiano, né?
0: E a entrevista do Roberto Martínez, não sei se vocês acompanharam, antes da coletiva tradicional, né? Coletiva oficial da FIFA, dos técnicos, Roberto Martínez falou com as emissoras que têm direitos de transmissão, né? E com as emissoras portuguesas. Ele falou o seguinte: depois que nós fizemos um gol, a gente se emocionou e se comportou como um campeão do mundo. A gente não é campeão do mundo ainda. Então, assim, ele detectou, e isso pode, obviamente, ser um recado pro vestiário, pro grupo de jogadores, que, olha, Portugal fez um gol cedo, é uma equipe melhor que a República Democrática do Congo, mas estava achando que o jogo estava ganho. Ou, entre aspas, 1-0 com 5 minutos. Ah, não, então agora é tranquilo, vamos escolher como ele vai fazer o gol, o jogo está ganho. E isso acho que incomodou o técnico da seleção portuguesa, que deixou, não com essas palavras, mas falou algo nesse sentido depois da partida do empate hoje, 1-1.
3: Mas vamos lá, né, Boli? O jogo que tem duas pausas para hidratação dos jogadores e tem um tempo de 15 minutos de intervalo. Ele não consegue mudar a cabeça de ninguém nesse tempo?
1: Virou passageiro.
3: Pois é.
1: Então ele virou passageiro. Gol foi o quê? Com 5 minutes? 6 minutos?
0: Foi 5 para 6 minutos, é isso aí.
1: Ele virou passageiro com 6 minutos. Mas que treinador é esse, meu Deus do céu?
3: Então, eu já acho ele um treinador abaixo, tá? Eu acho que é um desperdício essa geração de Portugal com os jogadores que tem, com Vitinha, com João Neves, com Bruno Fernandes, com Cristiano Ronaldo, ter um treinador como o que tem para a Copa do Mundo. Eu acho ele um treinador abaixo, já tinha, na minha visão, demonstrado isso em parte de quando ele treinava a Bélgica, né? Eu já achava ele um pouquinho abaixo. Quando Portugal contrata pensando em alguns nomes que tinham aparecido, para mim era uma das piores opções que poderia ter acontecido, justamente por isso. Tanto que a mídia portuguesa já coloca até como, independentemente do resultado que acontecer, ele não vai seguir à frente da seleção. Então, imagina só a confiança, né? Olha a diferença. É, tem uma iludida CBF que, independentemente do resultado, vai lá e já confirma o Ancelotti para a próxima Copa do Mundo. E de um outro lado, a Federação Portuguesa que fala, independentemente do resultado, eu já não quero mais. Então assim, né? Por que que não querem mais? Porque o trabalho é abaixo. Porque o trabalho realmente é muito complicado. Porque ele não consegue colocar aquilo que ele tem de matéria, né? De material ali para campo. É, não consegue fazer aquilo acontecer. E, pô, é uma geração muito forte. Acho que a gente estava até falando com... Muito. Eu estava falando com um leve torcedor português meio...
0: Como é que é um leve torcedor português? Tipo o Rafael Marques, assim? Dá um exemplo pra mim, assim. Vai, fala um nome aí, vamos ver.
3: Eu vou falar um nome e vocês completam. Tá, vou falar Bruno, vocês falam o quê?
0: Ah, tá bom.
3: Faria, tá.
0: Perfeito,
3: Bruno
0: então.
3: É porque ele não é torcedor de Portugal, ele é torcedor do Cristiano. Então ele é meio torcedor de Portugal, entendeu?
1: Então você tá de luto, então.
3: Eu falei com ele mais cedo, o Éboli pra ele tá um dia triste, viu? Ainda mais depois que o Messi fez ontem, olha.
1: Deixa eu perguntar um negócio pra vocês aqui. Eu tenho que chamar intervalo.
2: Tem a ver uma coisa com outra, né? Depois eu queria falar minha teoria sobre o Cristiano Ronaldo.
1: Então, aproveita agora, então, porque eu tenho que chamar um intervalo. E sintetiza bem, vamos lá. Tá. Eu pergunto também o seguinte para vocês. Essa estreia de Portugal se iguala à decepção da estreia da Espanha? São as duas grandes decepções, as duas estreias mais decepcionantes até agora da Copa, Michele?
2: Para mim, Portugal decepcionou mais.
1: Mais?
2: E, inclusive, talvez por jogar muito em função do Cristiano. Uhum. Que parece que está mais preocupado que o time jogue para ele do que jogar para o time. Coisa que a gente não vê no Messi na Argentina.
1: E qual é a sua teoria sobre o Cristiano Ronaldo?
2: É essa.
1: Ah, essa? Pô, rápido então. Bom.
2: Viu?
0: Não, mas foi muito rápido. Faz sentido. Não, mas tem como sentido. Na volta a Michele ela elaborar um pouco mais. Foi tão rápido aqui que eu esperava até um pouco mais. Tá, esperando, sei lá, mais umas 4 ou 5 linhas aí.
1: Sobre Harry Kane em Inglaterra.
0: Esse jogou uma bola, hein?
1: Ah, mas eu quero ouvir o senhor também.
0: E o Livakovic tomou 4 gols, foi um dos melhores em campo. Depois eu falo.
1: Ele pegou tudo, só não pegou
0: Leão 4 de
1: gols.
0: Copa do Mundo, hein?
1: É, não, impressionante. Mas olha só, concorda com a Michele, vocês dois aí concordam? Portugal muito. Foi mais decepcionante que a Espanha?
3: Mais porque estava com o time completo.
1: Ainda fez o gol na frente, né? Fez 1-0 também.
3: Exato.
1: Também prático.
0: Não vou elaborar muito, sim.
1: Sim, perfeito. Então vamos ao intervalo sem muita elaboração, vai.
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5: 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Nosso comentarista Marco Bravo responde.
6: Tudo que é novo é um grande desafio, né? Nós precisamos criar infraestrutura para poder adotar um processo de reciclagem, reutilização. Eu lembro que nós falamos de veículo elétrico aqui há uns 6 anos atrás, não tinha nada, não tinha quase veículo elétrico, tinha um da Chevrolet chamado Bolt. Nós fizemos um comentário sobre veículos elétricos que era coisa do futuro, mas já é uma realidade, já estamos no presente. Veículo elétrico é um caminho sem volta. O que aconteceu? A China identificou que não poderia competir com as grandes fábricas de veículos a combustão. Estão lá 50 anos, 60 anos já desenvolvendo tecnologia. Então falou, peraí, vou identificar um nicho aqui, que é o veículo elétrico. Desenvolveram essa tecnologia, estão aperfeiçoando a tecnologia. Essas baterias estão, de certa forma, cada vez mais especializadas, com melhoras de tecnologia, aumento do tempo, né? E da quilometragem para o uso da bateria, baterias que têm aí 25 anos de uso, porém esses 25 anos vão chegar. Tem veículos elétricos aí que tem 5 anos, quer dizer, dentro de 20 anos começa a acumular baterias de lítio, tem uma bateria de ferro agora que é nova, que é uma bateria seca, que é uma bateria mais segura, quer dizer, estão também melhorando a tecnologia das baterias. Mas o que tem na bateria? Tem cobalto, tem lítio, quer dizer, você tem uma série de elementos que todos podem ser reciclados, inclusive o revestimento, a embalagem. Mas nós precisamos criar essa tecnologia. A Europa, até 2027, vai exigir que todo veículo, a bateria, Veja, 97% reciclada, de produtos reciclados. Está em 90% agora, vai passar para 97% e a partir de 2028, quer dizer, logo ali. Quer dizer, já está exigindo. Só que isso vai acontecer daqui 20 anos. E as baterias duram muito tempo.
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4: O neurocirurgião João Batista Valadares morreu neste 17 de junho aos 78 anos em decorrência de um acidente vascular cerebral hemorrágico. A informação foi divulgada pelo Hospital Vila Velha, instituição que o médico ajudou a fundar e idealizar. Nota divulgada pelo hospital nas redes sociais lembrou o legado deixado por Dr. João, ressaltando que seu profissionalismo, ética e compromisso com a vida inspiraram gerações de profissionais e contribuíram para o desenvolvimento da neurocirurgia e assistência à saúde. Na mesma postagem, colegas de trabalho, amigos e pacientes o descreveram como um excelente profissional de coração generoso. José Renato Altoé Franco, médico e amigo do neurocirurgião, declarou à Rede Gazeta que a carreira de João foi muito além da medicina e que ele exerceu sua profissão com amor, sensibilidade e o compromisso incansável para aliviar o sofrimento e devolver esperança aos seus pacientes durante as décadas de carreira. João exercia medicina desde 1971, quando se formou na Universidade Federal do Espírito Santo, onde também atuou por um período como professor do Departamento de Clínica Cirúrgica. A morte também foi lamentada pelo Conselho Regional de Medicina do Espírito Santo, que manifestou seu pesar e solidariedade aos amigos e familiares por meio de nota nas redes sociais. Reportagem Caroline Freitas.
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1: Muito bem, de volta aqui com o Quatro em Campo. Gente, a última vez que a seleção inglesa havia marcado 4 gols em um jogo de estreia de Copa do Mundo foi no Mundial de 54, 1954. Na ocasião, empatou com a Bélgica em 4-4. Hoje, detonou a Croácia 4-2. Perguntei sobre as decepções. Michele, a estreia de hoje da Inglaterra está entre as estreias mais impactantes nesta Copa até agora?
2: É uma seleção inglesa. Oi?
1: Não, agora sim, pode falar.
2: É uma seleção inglesa com muita qualidade individual. Acredito que a grande questão era como esses jogadores e esse elenco, esse técnico, vão dar uma resposta depois de uma lista do Tuchel em que ele acabou desagradando muitos jogadores experientes, enfim, teve todo um desconforto ali e que ganhou as páginas dos jornais, enfim. Como esse time reagiria a isso? E enfrentou uma Croácia que, pelo menos em relação ali ao primeiro tempo, se manteve no jogo quase que o tempo todo. Agora, depois que a Inglaterra volta do intervalo, ela estabiliza as coisas, né? E aí ela meio que domina pra valer o jogo, assim. Acho que o Livakovic fez umas 4 ou 5 defesas com 11 minutos da segunda etapa. Então, uma Inglaterra muito dominante no segundo tempo. E, pra mim, uma partidaça, assim, do Harry Kane. Partidaça. E, pra não elogiar somente ele, eu gostei também de outra aposta do Tuchel, que é o Anderson no meio-campo. O Elliot Anderson fez um jogaço também. É ele que faz ali uma das jogadas de gol da seleção inglesa. E, realmente, causou um grande impacto. O desafio agora é manter, né? Manter esse impacto. E o Harry Kane, que deve aí ultrapassar o Gary Lineker como maior artilheiro da seleção inglesa, os dois agora empatados em 10 gols.
1: Essa briga pela artilharia da Copa, o ensaio tá muito interessante, né?
2: É verdade.
1: Muito interessante.
2: E é doido que tem uma briga pela artilharia em todas as Copas também,
1: exatamente,
2: né?
1: Exatamente, exatamente. Aí você tem o Mbappé podendo chegar nessa, né? E foi o que se aproximou primeiro, aí agora vem o Messi. Cara, tá muito bacana isso aí.
2: De repente até o Harry Kane, hein?
1: É.
2: Mas ó, seria histórico, né? Mas de repente...
1: O futebol agradece, porque tentando o close, né? Então o futebol agradece. Prats, e aí essa Inglaterra aqui mostrou também que tem muito mais banco que a Croácia, né?
0: Sim. Ah, o banco fez muita diferença, tô com a Michelle. O segundo tempo da Inglaterra foi um segundo tempo muito bom. Primeiro tempo não, com mais dificuldade na saída de bola, principalmente em algum momento a Croácia... dificultou muito para a Inglaterra sair jogando, mas o Tuchel fez algumas alterações no segundo tempo. O Bellingham cresceu muito no segundo tempo. O Anderson, tô com a Michelle, fez um jogo muito bom quando ele veio mais atrás para jogar. e Rice e Bellingham mais à frente. O jogo da Inglaterra começou a sair muito melhor do campo de defesa, a bola do pé do Anderson saiu melhor também. Harry Kane, atuação do nível que ele tem apresentado na seleção e no Bayern de Munique também, né? E não fosse o Livakovic no segundo tempo, era um jogo para mais de quatro. Primeiro tempo, sim, não, o jogo, primeiro tempo 2-2, retratou bem o que foi o jogo, e até achei a Croácia melhor em alguns momentos no primeiro tempo, segundo tempo não. 4-2 e o gol do Rashford no final demorou a sair. Porque houve ali um momento de um domínio muito grande. Livakovic fazer 3-4 defesas seguidas.
1: A Inglaterra chegou a desafiar ali o momento que o Pickford começou a trabalhar além da conta, né?
0: Exatamente. Então, assim, a Inglaterra deixa uma impressão muito positiva. Pelo adversário que enfrentou, que é uma boa equipe, como é a da Croácia. A Croácia é uma seleção que fica sempre no jogo, mesmo quando ela está pior. E hoje a Inglaterra, no segundo tempo, deu um sinal muito positivo, pensando assim em algo um pouco maior na Copa do Mundo.
1: Jogo de intensidade. E aí, Bitar, a impressão inglesa para você?
3: Primeiro que foi um jogaço, né, Eboli? Jogo de 6 gols, a Inglaterra mereceu a vitória, criou muito mais, o Livakovic foi realmente um dos destaques da partida, mesmo tendo sofrido 4 gols, né, o que é realmente impressionante, e não é uma 22 novidade.
1: 22 finalizações da Inglaterra, 11 no gol.
3: Você vê, né, um aproveitamento aí de 50%, que faz toda a diferença, né? E o Harry Kane não é uma surpresa para ninguém, né? Para quem acompanhou a temporada dele no Bayern de Munique, né, foi realmente uma temporada especial, espetacular, assim, fazendo gol a rodo de tudo que é jeito. É um 9 que não é 9, que sai muito da área, que vem buscar a bola, que ajuda, que é bom na bola pelo alto, que vai aproveitar muito os cruzamentos do Rice, que é um batedor, assim, de faltas, escanteios absurdo, assim, talvez um dos melhores do mundo, né? Acho que boa parte aí dos gols marcados pelo Arsenal na bola parada, que é muito conhecida, foram feitos através de cobranças dele, né? É muito boa essa geração da Inglaterra, que tem um técnico que é novo em Copas do Mundo, novo em seleções, né? O Tuchel, e que bancou muita coisa, né? Então tem uma responsabilidade muito grande, mas a primeira impressão que ele deixa é muito positiva.
1: Rapidinho, tá? Ainda faltam 2 jogos pra gente concluir a primeira rodada. Eu perguntei sobre a grande decepção, vocês apontaram Portugal, a estreia mais decepcionante de Portugal. A estreia mais impactante. Quem fez a estreia mais impactante?
0: Vale geral ou só as favoritas?
1: Geral.
0: Estados Unidos para mim.
3: Concordo.
1: Estados Unidos.
3: É.
1: O Bitar também. Fecha, eu também fecho com vocês. Estados Unidos.
0: Calando os críticos, né, Boli? Calando os críticos, eu acompanhei alguns críticos que acompanham com muitos detalhes, assim, com muitas nuances, as 48 seleções.
3: Inclusive cobrou recentemente, porque o Irã foi acima do
0: Estavam em déficit os Estados Unidos. Estão em superávit depois da primeira rodada.
1: O Japão também.
0: Mas o Japão não foi mal, não. O Japão pegou um jogo duríssimo, Éboli.
1: Tá certo, claro.
2: Empate é bom.
1: Isso, foi bom. Acabou.
0: O Gawa fez de boa noite.
1: Acabou, até amanhã tem mais. Vamos falar muito amanhã, sexta, até o dia 19 de julho. Acabou, tchau. Boa noite pra vocês.
3: Valeu.
0: Good night.
2: Valeu.
1: Tchau, até amanhã.
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1: Quarta-feira, 17 de junho de 2026. O Banco Central prorrogou por 120 dias a investigação sobre irregularidades no Grupo Master. Todas as instituições financeiras estão em regime de resolução, que visa o encerramento controlado de atividades. A medida se deve à crise de liquidez e violações bancárias graves. A prorrogação do inquérito começa a valer a partir da próxima terça-feira. O Banco Master foi liquidado em novembro do ano passado, mesmo período da primeira prisão do então dono Daniel Vorkai. O governo federal avalia encerrar subsídios quando a Petrobras baixar o preço dos combustíveis. A estratégia é discutida internamente após a estabilização das cotações internacionais do petróleo, influenciadas pelos efeitos da guerra no Oriente Médio. A avaliação do governo é que os subsídios tiveram caráter emergencial e cumpriram o papel de evitar uma transferência imediata de alta internacional para consumidores. As informações são do jornal O Globo. E os menudos anunciaram, após um hiato de mais de 15 anos, o retorno aos palcos. A novidade